algumas notícias ao longo do dia de hoje que falam sobre o roubo e o desaparecimento de joias no The Voice. Isso aconteceu na última, na final da última temporada. Eu gostaria de dizer que estou inocente, até porque só uso pushback, e dizer que toda esta história me está a deixar um pouco...

0: Que foi que quem anda cá o papá na cá? Vamos desligar o vídeo, peraí. Vamos desligar o vídeo.
1: Portanto, aqui uma brincadeira, eu diria, em torno disto, embora não sejam, Daniel, muitos assuntos para se brincar, não é?
2: Não, o Fernando Daniel acho que não precisa disto, achava eu, mas pelo visto sim, para promover a nova música. A música por si existe, e para que é que se vai meter neste tipo de conversas que não tem nada a ver com ele? E o Fernando, gosto muito de ti, como tu sabes, mas isto não teve graça nenhuma. E se calhar é melhor cada um dedicar-se àquilo que sabe fazer bem. Ele canta muito bem. O humor não é propriamente o forte, e muito menos desta forma, que eu acho que não tem bom gosto.
3: Porquê que se vai meter nisto?
4: Não, e é grave, é um valor altíssimo. Quer dizer, isto não tem enquadramento absolutamente nenhum. Eu acho que até vejo isto como algum desrespeito pelo aquilo, principalmente pelos lesados. Acho que ele é bom a cantar, é isto que ele tem que se
1: ele explicar. Ele diz que realmente não foi ele, porque ele só usa pushback, não é? Pronto, eu aí acho uma certa graça. Também acho criativo meter ali o emocional, porque foi por isso que ele fez este vídeo, não é?
2: O que tu achas?
1: Acho criativo, não estou a dizer que acho de bom gosto, estou a dizer que acho criativo.
4: Sim, mas se a ideia era promover a música,
1: era,
4: eu acho que despromove.
1: Acho que despromove,
4: porque...
2: O assunto não é bonito, não é mau, a música é bonita, é boa, e uma coisa não tem nada a ver com a outra.
3: Sim, não faz sentido nenhum.
1: Portanto, foi um tiro ao lado.
3: Foi. Também. Acontece.
1: Já conhecias a música do Fernando Daniel, o
5: não,
1: emocional?
5: Não, eu sou um apreciador de trabalho dele, mas não conhecia. O que eu acho aqui é que quando isto vem a lume, este roubo de joias, que é em janeiro, e só agora é que vem, também não se percebe porquê, mas isto com certeza, a Polícia Judiciária está no encalço do que é que se está a passar. O que eu acho é que houve... Eu li alguns comentários, olha... Não poderia ter sido estas pessoas assim? Olha, não podia ter sido também os jurados? E ele, se calhar, aproveitou isso para dizer esta graça. Olha, eu não tenho nada a ver com isso. E pronto, falou da música.
1: Eles nem devem ter estado no sítio onde as joias estiveram, não é? Obviamente,
3: nem por isso
1: que
3: eram.
1: Vai para os camarins.
2: A joia estava no camarim da apresentadora do digital.
1: A RTP, eu penso que em Caxias, onde isto é, não faltam é camarins, não é? Não, tem assim, são assim.
2: A stylist, na minha opinião, é que tem que explicar muito bem o que é que aconteceu, e a dona das joias também tem que explicar melhor isto, porque ir para as redes sociais dizer que ainda não devolveram as joias não me parece também... Qual é o interesse? Eu sou um leigo que estou a ler uma coisa nas redes sociais, não conheço aquelas pessoas, não me interessa nada aquele assunto, mas estou ali a ler por cosquice. E depois fica assim, está bem, não lhe entregaram as joias, e então?
1: E não seria importante, digo eu, a RTP ou o The Voice, a produtora do The Voice, dizer alguma coisa?
3: Eu também achei, por acaso, isso foi o meu primeiro pensamento.
1: Não é?
2: Sim. Se aquilo não desapareceu dentro da RTP...
1: Quem é que produz o The Voice? É a Shine?
3: Eu acho que é Shine.
1: Não tenho a certeza, mas... Era importante, de facto, haver aqui um esclarecimento da RTP.
2: Mas eles, se calhar, partem do princípio que não desapareceu nas suas instalações.
1: Mas o programa é da RTP.
3: Está ligado,
1: passado na RTP.
3: O nome do programa está lá.
1: A propósito ainda do The Voice, temos a capa da revista Boa Onda da Manhã, que, como sabem, sai com o seu Correio da Manhã. A capa da Boa Onda tem uma dupla de irmãos fantásticos, o Miquel Carreira e o David Carreira, que são jurados do próximo The Voice. Portanto, eles vão ocupar uma cadeira dupla, também vão ser jurados o Fernando Daniel, a Cláudia Pascoal e a Sónia Tavares. Portanto, para esta próxima edição do The Voice, no qual nós recomendamos que não usem joias. Portanto, evitem.
3: Verdadeiras.
1: Evitem, pois, exatamente. Usem o top back, não é?
3: Porque acho-me joias.
1: Ou até há joias, Teresa, que são vistosas, mas são joias muito mais baratas, não é?
3: São semi-joias,
1: exatamente.
3: São os brasileiros que batizaram.
1: Portanto, é isso, de facto, que devem fazer. E vamos agora voltar a um assunto que nos tem alimentado durante o princípio da semana. Como sabem, no fim de semana casou Gonçalo Ramos e Mágicas, eu acho que Portugal e o mundo, toda a gente sabe. E nós aqui, desde o princípio que dissemos que o catering tinha sido assegurado por Noelia Jerónimo. Era a informação que tínhamos e estava parcialmente certa. Noelia, chefe Noelia Jerónimo, esteve lá. Mas, de facto, o catering foi feito pela Prime Catering Experiences, que é um catering de Lisboa, liderado, e bem, pela Filipa Oliveira Borges, que é um nome muito consagrado nesta área dos eventos e do catering. Nós temos aqui, portanto, que fazer esta devida correção, porque foi a Prime Catering que contratou a chefe Noélia para quê? Para fazer uma estação de live cooking das suas célebres amêijoas, que não há melhor no Algarve.
3: Devem ter tido muita saída no casamento e...
1: Devem ter tido, ai não, eu se lá é estivesse, que ia eu... logo direito ali, não
2: que
1: é?
2: Que diga à convidada que não parava de comer e que nos mostrou aquele vídeo fantástico.
1: Mas o que a convidada mostrou foi as entradas. E depois mostrou um bocadinho da sobremesa do jantar,
5: mas
1: não é?
5: Mas o principal não ouvimos.
4: Mas
5: não
4: falou dele. Mas, falou
1: mas nós temos tudo. Nós temos também a ementa do jantar, que foi, como digo, servido. Toda a festa, todo o evento foi feito pela Prime Catering. Vamos ver então a ementa. Aí está ela. Margarida e Gonçalo, e ali está. Começou por um creme de marisco com lavagante. Depois filé mignon com redução de vinho do Porto, puré de aipo e maçã, cenoura, baby e espargos verdes, tudo isto um prato. E depois então tivemos a tal, os tais brigadeiros que nós vimos naquele copinho. Mas não foi só isto, porque havia depois uma mesa só de doces e uma mesa de queijos, de outras iguarias. Portanto, essas mesas também temos para mostrar. Nós temos tudo.
3: Okay. Mas agora é uma petita...
1: Olha para estas pavlovas. É... Olhem para a mesinha dos doces.
3: É verdade.
1: E estava muito bonito, não é?
2: Estava.
1: Que bonito, que bonito.
2: E parecia que estava bom.
1: Que bonito.
4: Bom aspecto.
3: Bom aspecto, sim, senhor.
1: E a Prime Catering faz eventos de norte a sul do país. Portanto, eu até estive a ver os sítios onde fazem, nomeadamente fazem na Herdade do Peru. E, portanto, um dia deste façam lá, vou lá visitar a Filipa. Claro, não na altura do casamento, quando ela estiver a montar o casamento, é claro. E, portanto, foi muito bonito. Tudo muito bonito. De facto, um casamento em cheio.
4: Sem dúvida.
5: Tudo muito, muito bom. E outra coisa, com muito bom gosto.
1: Pronto.
5: Porque as mesas estão com muito bom gosto.
3: Duplamente bom gosto. Com bom gosto e bom gosto.
1: Bom gosto, bom paladar.
5: Fizeste lembrar o Zé Gouveia agora.
1: Isto é um casamento, boa mesa e boa cama. Não é?
5: Pois é.
2: Ah, ok.
5: Isso, senhora.
1: Esta foi demais. Salão. Boa cama, boa mesa. É uma publicação.
3: É claro.
1: Que o Expresso faz há muitos anos. Sim. Pronto. Eu, para não copiar isso, disse boa mesa
4: são
1: e boa cama.
4: São recomendações gastronómicas
1: e pronto.
3: E gastronómicas. E apetitosas, pronto.
1: Gastronómicas e gastronómicas. E para finalizarmos este tema do casamento, que estamos a falar do casamento desde segunda-feira, e hoje já é quinta, e amanhã espero não voltar a falar no casamento, agora só voltar a falar da segunda gravidez da Maguigas, que não deve tardar, digo eu. Vamos então ver um vídeo muito enternecedor, que é o vídeo em que o pai de Margarida a vê vestida de noiva. Ou seja, o senhor estava à espera e quando vê a Margarida aparecer, vamos ver a reação bonita do pai de Margarida.

0: É mesmo isso.
1: E com este vídeo do princípio do casamento, damos por encerrado o tema casamento. Um casamento muito bonito. Mas continuamos nas cenas bonitas e nas cenas de família, porque falamos de Ruben Neves e de Débora Lourenço. Como sabem, anunciaram recentemente que vão ser pais do quarto filho. E nós mostramos o vídeo. Ficámos sem saber se era menino ou menina. O casal tem 3 filhos, como sabem. Margarida, de 8 anos, Martim, de 7 e Mateu, de 5. Mas aqui, até conversámos aqui. Ah, será menino? Se for um menino... mais velha, fica filha única, fica a única menina, ainda bem que é a mais velha. Ah, se for uma menina, ficam empatados. E ficámos, não tínhamos palpite nenhum. Mas estivemos pouco atentos. Porque o vídeo mostrava-nos os meninos vestidos com as camisas cor-de-rosa. Isto não é para mostrar agora. Não é para mostrar agora, a parte final do vídeo, está bem? Muito obrigada. Pronto.
2: Por um trigo,
1: muito obrigada,
2: um
1: muito obrigada, muito obrigada. Pronto, estava eu a explicar que os meninos estavam vestidos de cor-de-rosa e que o Ruben Neves também tinha um toquezinho de cor-de-rosa. Pronto, e toda a gente achou que era uma menina.
3: Claro.
1: E será uma menina? Ou será um menino?
3: Então, mas nós só vimos uma parte do vídeo.
1: Só.
3: Ah, então...
1: Já tinha sido feita, mas só nos mostraram um bocadinho.
3: Ah, pronto.
4: Vamos supor que seja uma menina.
3: Claro.
1: E tu achas que é uma menina?
4: Assim, eu ao ver o pai, ao ver os de irmãos rosa. De rosa, e vou supor que é uma menina.
5: Pode ser a vontade.
3: Eu acho que na altura até eu disse que era uma menina, também por causa disso.
2: Pois é, aqui
1: tu disseste que era uma menina, tu reparaste, eu não reparei.
3: Mas se eles estão ali de rosa...
1: Então agora vamos ver o vídeo tudinho para saber se tens razão, Daniel.
3: Se calhar, não tenho,
1: vamos
3: não sei.
1: Vamos ver o vídeo inteiro, onde vamos saber se é menino ou menina.

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1: Nina.
2: Ninguém diria.
1: É menino.
3: Mas não sabem fazer uma coisa simples.
1: Não sabem.
4: É parabenizá-los a dobrar. Aqueles são os reis das festas bem organizadas.
1: Eles também já têm três,
3: não é? São tantos.
2: Não, mas essa, a minha curiosidade é porque então que estavam vestidos de cor-de-rosa. É porque gostam?
4: Não, não eu, aquilo que eu acho, a minha interpretação é, eu também já fiz dois chás de revelação, e então, no início, na entrada, tanto do meu filho como da minha filha, as pessoas optam o que é que acham que vai ser.
1: Há um tipo para um lado e um tipo para o outro.
4: E os convidados e os pais escolhem aquilo que querem ou que gostavam que fosse. Portanto, e eles possivelmente gostavam todos que fosse uma menina e atribuíram a cor numa fase inicial, quando entram, quando começa a festividade, a festa, o evento.
1: E uns puxam para um lado, outros, outros puxam para o outro.
4: Pronto, pronto. Pronto. Depois aí não nos adereçam.
3: E como já havia dois rapazes e só uma menina, devem ter
4: toda a gente
2: estava na menina.
4: Que
2: na
4: é
2: menina.
4: Para igualar.
1: Mas é mais um ponto de lança, mais um grande jogador para Portugal que vai nascer.
5: Por isso vai ficar três rapazes e uma rapariga.
1: Que é mais velha. Que a menina, felizmente, é a mais velha. Portanto, isso é...
2: Continua
1: isso é
2: a bonito, ser a dona disto tudo, ela é a comanda disto.
1: É verdade. Mas, aqui elogiar mais uma vez este evento feito por este casal. Porque eles realmente, o casamento foi magnífico, dos casamentos mais bonitos que nós já vimos, três dias em Veneza. É tudo bonito. É tudo bonito. E esta revelação também, não é?
5: Nós na terça-feira voltámos a apresentar aqui as imagens do casamento em Veneza e aquilo foi uma coisa, era um canso de ver aquilo.
1: Só vimos o pré-wedding. Só vimos o pré-wedding. O casamento em si, não vimos. E eu prometo que em breve teremos aqui um casamento que já se realizou este ano e que nós não demos. Que foi o casamento do Diogo Daló, que é um casamento também absolutamente extraordinário. Não há dúvida nenhuma que os jogadores de futebol sabem fazer casamentos.
2: Depende.
4: Pois. Ah,
1: até agora têm sido, os que temos visto têm sido bem.
3: Sim.
1: Não te parece? Parece, mas
3: sim. Pois, melhores que outros, como tudo, não é?
2: É, como tudo, não é?
5: Mas,
1: porque
5: no geral...
1: isto, há casamentos para todas as bolsas, não é?
3: Sim.
1: Não é que o amor tenha a ver com isso. Mas há casamentos para todas as bolsas. E, de facto, o jogador de futebol, tradicionalmente, tem mais capacidade, não é? De escolher o que quer, não é? Portanto, é isso. Parabéns, então, ao Ruben Neves e à Débora. E que este menino venha em bem. Estamos aqui a ver mais um bocadinho ali nas amigas. Havia umas de azul e umas de cor-de-rosa, lá estava. Umas puxavam para um lado, outras puxavam para outro.
2: Isto é muito bonito.
1: Mas é muito bonito, de facto. É. Coisinha bem feita. Ora bem, e falamos agora da Ana Guiomar. Ana Guiomar tem um novo desafio, um videocast que tem por nome A Que Sabe o Amor. A estreia é no dia 2 de agosto e já foi revelado o nome de alguns convidados, entre eles o primeiro convidado, Diogo Valsacina, o ex-namorado, que às vezes nós achamos que é ex-namorado, outras vezes achamos que é namorado, enfim, aquela relação que talvez fique de facto agora esclarecida neste videocast. Também Cristina Ferreira, que ao que consta fez relações surpreendentes relativamente à relação que tem atualmente com João Monteiro. Eu estou curiosa de saber o que é que Cristina terá contado. Não é?
3: Sim.
1: Assim de surpreendente. Bom, não se deitei a adivinhar, porque se é surpreendente.
5: Eu acho que já sabemos tudo, mas pronto. Acho que já sabemos tudo, mas deve haver aí qualquer coisa que não sabemos.
3: Sabe.
5: A Cristina tem a ver
3: inventar, claro que sabe. Há uma altura que já não há nada de novo para dizer, não é? Claro.
1: A vida do casal tem sempre coisas para dizer.
2: Até porque eles não falam deles.
1: Não, eles vão falar daquilo que eu li.
2: Não, estou a dizer que a Cristina normalmente não fala da sua relação dessa forma. Sabemos onde eles vão, para onde viajam, mas ela não dá entrevistas a falar da relação.
1: Da relação em si?
2: Sim.
3: E porquê é que achas que a hora deu?
1: Portanto, e o que é que tu gostarias de saber dessa relação?
2: Nada. Está tudo bem.
5: Gostava de saber quando é que ela casa, por exemplo. Quando é que ela casa?
3: Ah, e porquê é que não casa?
1: Ah, porquê é que não casa, exatamente.
5: Ela, eu acho que ela vai casar.
1: Pronto, vamos ouvir a Ana Guiomar, vocês, que aqui que nos fala um bocadinho deste seu videocast. É mesmo um bocadinho a data da estreia. Vamos ouvir.
6: Digam-me lá, para vocês, a que sabe o amor? Estamos prontos. Digam-me lá, para vocês, a que sabe o amor?
1: Ora bem, eu já ouvi uma pergunta parecida com esta, mas é no espetáculo da Teresa Guilherme. As vaginas. Sim, e eu. É, e qual deve, é a pergunta que tu fazes?
3: A que deve saber uma vagina. É uma imaginação, não é que sabe. É que deve saber. É uma coisa no geral. É, liberta a imaginação de cada um.
4: O que é que as pessoas gostavam que soubesse?
3: Ou isso também, também serve para isso. Serve para dar liberdade. Isto,
1: eu não tenho a mínima curiosidade, por exemplo. Mas, Duarte, aqui o nome deriva do facto de existir um conceito que é ter a mesa como ponto central do afeto e depois as conversas são em torno da gastronomia e, portanto, é capaz de ser giro. O que é que dizes, Duarte?
5: Eu acho que deve ser giro. Eu acho a Ana Guiomar uma mulher com muita graça. Eu acho que é uma excelente atriz, é uma excelente comunicadora e acho que isto vai ter graça, porque ela tem um humor muito, muito natural, vai ter graça e acho que nos vai sair aqui algumas surpresas. No caso da Cristina, espero a ter algumas surpresas e estou muito curioso ela ir entrevistar o seu ex ou companheiro ainda, que ainda não percebi o que é.
1: É o primeiro, seja como for, é o primeiro. E é bonito.
5: Agora, com certeza, nós aí vamos tirar algumas ilações dessa relação e isso é uma coisa que eu gostava, já sabes que eu sou pelo amor, eu gostava que eles estivessem juntos, mas pronto, vamos ver o que é que
1: eles dizem. Às vezes amor é não estarem juntos.
5: Pois, mas eu gostava que eles estivessem juntos, acho que faziam um
1: casal muito exato. E há muito amor à espera, quando uma relação não funciona, há muito amor à espera.
5: Agora, o amor também pode ser tratado de muitas formas, como tu dizias, ela vai falar de gastronomia, também cozinhar também é amor, e é fazer as coisas com amor, por isso, isto vai haver aqui vários
3: temas. Ela vai falar dos sentimentos que nascem à mesa, sejam bons, sejam maus, há esta tradição portuguesa, e não só, mas portuguesa, de se falar das emoções, dos sentimentos, mais facilmente à volta da mesa do que noutra circunstância qualquer. Talvez seja isso que ela vai aproveitar esse modo para falar, lá está, de emoções,
1: das recordações, do prato.
3: Recordações, sim.
2: Tradição muito latina.
3: Sim.
2: Que pode ser
1: vai ser bonito, com certeza. E nós, dia 2 de agosto, que é no domingo, estreia no domingo, com certeza será tema aqui na Noite das Estrelas da próxima semana. Cristina Ferreira, que é uma das convidadas, hoje fez um aviso, despertou um pouco interesse em torno do que vai fazer nos próximos tempos. Vamos ver o que disse Cristina num vídeo que publicou hoje. Vamos ver. Vamos ver quando ela aparecer, que ela ainda se está a vestir. Portanto, aqui...

0: Tina gosta de aparecer bem, gosta de aparecer bem arranjada e, portanto, vai aparecer e vai nos explicar. Eu adianto já um pouquinho do que vai acontecer. A Cristina vai aparecer e vai dizer que hoje é um dia, um ponto de partida. Hoje, dia 30 de julho, é um ponto de partida. Para quê? Já vamos ver o que é que os nossos comentadores pensam que vem aí. Para já, vem aí o vídeo. Se não, não falamos deste assunto e vamos para outro assunto. Porque temos mais o que fazer.
1: Vamos para o ponto de...
0: Ponto de partida. E fala... Ah, aí está ela.
2: Está ela.
0: Aí está ela. Hoje é o ponto de partida, diz a Cristina. Muito bem arranjada, por isso é que demorou um bocadinho. Muito bem arranjada. Muito bem vestida, muito bem maquilhada, com uma gargantilha da Fioruri, se calhar não é. Mas tem gargantilhas lindas. Essa é que é essa. E, portanto, Cristina vai, com certeza, digo eu, lançar produtos novos. Já não é, Teresinha?
3: Isto é uma, claramente uma coisa promocional. Produtos ou joias. Ou...
0: É.
3: Vai vender alguma coisa. Isso é garantido. Eu apostaria alguma coisa para a menopausa, que ela agora está a vender. Ah, já tem 48 anos e a menopausa isto e aquilo. Já vi dois ou três postos.
0: Qualquer coisa
3: ela,
0: para a menopausa. Sim. Pronto.
3: Vai inventar aí umas coisas de...
0: Muito bem. Portanto, a Teresa, por acaso, nunca tem falhado nos produtos que vêm a seguir.
1: Eu vejo ali umas obras no sítio onde ela está.
0: Ah, será a casa do...
1: Não sei se não terá também a ver com algum tipo de construção, de alguma coisa.
4: Não, não
1: sei.
4: Ela ficou com a casa dos avós e iniciou a construção.
1: Pois, pode ser, que eu vejo ali as obras. Olha,
0: pode ser a recuperação da casa dos avós que já esteja pronta.
3: Mas não é só, não é só.
4: Pode ser.
0: A reconstrução que está a ser feita pela JCC. Sim. A JCC, que é também aquela empresa...
4: E a mim também.
0: Que nós...
4: Minha casa também.
0: Também a JCC.
4: As casas de banho.
0: Ah, sim.
4: É, o Fábio.
0: Que é aquela empresa que nós falámos aqui, Dani, da casa do Zé Raposo.
4: Dani, exatamente.
0: É.
3: Então, se não é uma venda, é uma permuta. Vai dar mesmo. É dinheiro. O que é que
0: isto Pronto,
3: dá?
0: Com certeza que sim. Mas a verdade é que alguma coisa vem aí e nós... Até pode ser mais do que uma coisa. Não
1: sim.
0: é?
1: Ah, sim. Pode ser um vendaval de coisas.
0: Pode ser muita, muita coisa, não é? Vamos saber também na próxima semana. Na próxima semana vamos saber tudo. Ora bem, agora temos uma festa. Uma festa. Jorge Jesus fechou 72 anos no passado dia 24 de julho e, como gosta, em família. O belíssimo jantar foi no afamado restaurante Toscano, na Parede. O Mister, na sua página de Instagram, agradeceu a todos quantos o parabenizaram. Disse o Mister: quero agradecer a todos os meus amigos que me acompanharam neste dia tão especial, que foi o meu aniversário. Foi uma alegria comer um bom peixe e ter peixe. A minha família à mesa.
4: Eu só como peixe.
0: É,
4: só como peixe.
0: Ah, não sabia.
4: É, o Jorge Jesus então, só come peixe.
3: O Toscano vai bem servido.
4: Que ele sempre é ótimo peixe.
0: Não come uma carninha.
4: Só peixe.
0: Que engraçado.
4: É impressionante.
0: Por que será?
4: Ele fala muito disso em entrevistas. Ele só come peixe.
0: Muito giro. Olha, nunca tinha lido isso e, portanto, estamos sempre a aprender, de facto, as coisas, não é? E neste caso aqui, o Mister, que está acompanhado da família, vemos ali a sua mulher Ivone, não é esta senhora, aquela senhora que estava ali não é a mulher do Mister, aqui esta senhora vestida de branco, sorridente, é que é a Ivone. Depois presumo que aquela jovem muito bonita seja a namorada do Mauro.
4: Não estou vendo.
0: Porque eles aparecem em várias fotografias, os dois. E estão ali também outros amigos, seguramente muito próximos, porque este almoço foi muito reduzido, não é? Não tinha ali muita gente.
1: Com as suas pessoas, com as pessoas do seu
0: núcleo. Exatamente. Lá está o peixinho
1: que ele gosta.
0: Lá está o peixinho. Neste caso parecem-me uns roubalinhos, não é? Parecem-me uns roubalinhos. E cá está o Mister, não é? Pronto.
1: E está ali o vinho.
0: E lá está o Mauro com aquela morena bonita, não é? Que presumo seja, então, a namorada. Parabéns, Mister. São 72 anos que eu espero que sejam bem vividos e que nos façam que o façam feliz a si e a nós também, claro. Já percebeu porquê, não é? Porque nós estamos consigo nesta caminhada para o europeu e depois na caminhada para o mundial. E agora vamos para aqueles momentos divertidos do dia em que selecionamos aqui um ou dois vídeos. São curtos sempre, mas são momentos que não têm história ou têm. Aqui neste caso, a nossa querida, uma das nossas atrizes favoritas, Carla Andrino, está a falar sobre a sua idade e por trás aparece o ator Tiago Aldeia.

0: Como sabem, tem um finíssimo humor. Vamos ouvir o que é que se passou, como é que Tiago intervém quando Carlos está a falar normalmente, está a desabafar. Vamos ouvir.
1: Eu não sou velha, sou vintage de luxo.
2: És é um grande canhão.
1: Eu não sou velha.
0: Vamos ver o vídeo
1: sou vintage
0: cheio.
1: De luxo.
0: Vamos ver o vídeo cheio.
2: És é um grande canhão.
1: Eu não sou velha, sou vintage de luxo.
2: És é um grande canhão.
1: Eu não sou velha.
0: Portanto, acaba.
3: Deixa-me só fazer aqui um reparo. Aqui não apareceu, mas a Carla está a dizer, eu não sou velha. Aqui não aparece ela a dizer isso.
4: Apareceu, agora apareceu.
3: Eu sou vintage de luxo. E ele estava lá atrás e disse, tu és um grande canhão.
0: Exatamente, e tem razão. Porque a Carla é de facto uma mulher muito, muito enxuta, não é? É um grande canhão final, com muita razão.
3: Acabaram a rir de uma forma impressionante.
0: E agora vamos ver outro vídeo a cheio de Margarida Cruzeiro. E porquê é que este videozinho é um vídeo curto também? Daquelas brincadeiras que a Maguia às vezes faz para o TikTok. E é passado em Madrid, em Espanha. E porquê é que trouxemos este vídeo? Já vai perceber. Ora, veja lá.
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0: Ora, Magui, em Madrid, muito animada, não vos pareceu, Rui? Não lhe pareceu que ela está animadinha?
6: Está a vivê-la, está a vivê-la, está na altura disso. Está solteira, está a aproveitar, acho muito bem.
0: Mas estar em Madrid pode animá-la mais ou não?
6: Eu acredito que sim, até porque ela canta em espanhol, fala muito bem espanhol.
4: E esta música não era sobre o Mundial?
6: Era o Mundial, era, sim.
0: Sim, mas isto é recente. Isto é recente. Isto é... Ah, tu estás a ir buscar ao Fernando Torres.
4: Não sei.
0: Ah, Teresa, tens um ouvidinho.
6: Porque
4: a música nunca é por acaso, não é?
6: Um caso, uma história de um jogador também da seleção espanhola que era amigo da Magui, que jogava na seleção espanhola.
0: Sim, mas aqui mas não é o Porro, está fora de campo.
7: Tu insistes no Porro.
3: É em Porro, não queixa.
0: Mas já
7: foi no século passado.
0: Já está a vir noutra vida.
7: E não tem nada a ver. O Porro, o que é que interessa o Porro agora? Pronto, o que interessa
0: aqui,
7: é o
0: Magui, foi há pouco tempo, foi-lhe atribuída uma proximidade a Ferran Torres, que nós sabemos que tem andado noutras vidas. Bom, também passou, enfim.
4: Já está habituado.
3: Não acredito nada nessa aproximação.
0: Não,
3: nada.
0: Tem uma namorada italiana, é o que dizem. Ah, não acreditas na proximidade com a Magui.
7: Mas quem é que tem uma namorada italiana?
0: O Ferran Torres. Parece que sim.
7: Ah, parece.
3: E agora a dizer que o Marco Paulo uma vez também tinha uma.
0: Depois também se falou no mapa. Não se pode dar corda. Não se pode.
3: Eu nem me rio.
0: Também se falou numa aproximação a Carlos Alcaraz, que não era ela que estava com o Carlitos Alcaraz. Mas agora parece que já se seguem nas redes os dois.
7: Mas seguir nas redes também não quer dizer nada.
4: Não pode seguir ninguém.
7: As pessoas seguem-se.
0: Claro que não quer.
7: Olha que seria, não é?
3: Portanto, tu também segues, por exemplo, o Lando Norris.
0: Eu sigo.
4: Só que ele não segue a mais.
0: E sigo o Max Iglesias, que era o que faltava nesta trilogia. Porque
3: sim.
0: Também sabemos que a Magui também é próxima de Max Iglesias.
7: Sim, mas o Max Iglesias, sabemos, tem uma senhora.
0: Na verdade, o que eu acho aqui é que Margarida Cruzeiro está animada por estar em Espanha.
7: Ela está com roupa de treino, não é?
3: Ela que vive à vida, que não arranja nenhum namorado agora. Está na altura
0: de... Sim, mas está a mostrar boa disposição.
7: Mas isto é uma roupa de treino, não é?
0: É, é uma roupa de treino.
7: Ela depois vai correr pelas ruas, pelas calhas, por las calhas.
0: Mas podia não mostrar a boa disposição.
7: E vai ela, felicíssima da vida, por Madrid. Madrid, te quero, te amo, aqui estou, Lando, bye bye.
0: Ah, sim, o Lando teve este fim de semana em Ibiza.
6: Adiós, adiós, Lando, adiós.
0: Com Martin Garrix. Não, o Lando
7: bye
0: também.
7: Bye. Tem que ser poliglota.
0: Também anda noutra vida.
7: Então.
0: Não interessa nada. O que interessa é que Margarida...
7: Noutra vida e noutras brincadeiras.
0: Está bem disposta.
3: Ele gosta de dar umas tapas ali no rabo das pessoas, é verdade.
7: No da Margarida não deu.
3: Mas não sei.
7: Se ele não, publicamente não deu. Não deu.
6: Nem um beijo lhe deu em condições, quanto mais uma estampa.
0: Bom, ele volta. O Rui volta sempre ao lugar do crime. Sempre, sempre, sempre, sempre. Ora bem, e como sabem, nós temos aqui bom gosto musical. Escusam dizer, nós já sabemos, nós próprios, aliás, o dizemos. Recomeça, é o tema

que junta João Pedro Paes e Bispo. A canção junta o pop rock de João Pedro Paes ao hip-hop do rapper Bispo, simbolizando a admiração mútua entre gerações. A quando da gravação, Bispo mostrou-se feliz por este duo, uma vez que a sua mãe

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1: Sim, senhora, aqui temos então uma bela conjugação, do meu ponto de vista. Rui, gostou?
2: Adoro, adoro a mistura musical, adoro os dois artistas e acho que fica uma combinação fantástica. Por acaso vi as gravações, eles fizeram stories e publicações e eles começaram a gravar no carro durante a condução. Achei extraordinário.
1: Gosto. E tu, Ciopa, gostas?
3: Olha, eu sou um apreciador de todo o trabalho de João Pedro Paes. Acho que ele é um músico fantástico, dos melhores que nós temos cá em Portugal. E esta junção, acho que é uma junção muito interessante e gostei imenso da música.
1: Eu também gosto muitíssimo, sou uma fã e amiga de João Pedro Paes e sou também fã do Bispo. E, portanto, gostei muito de ver este do Pareça Mãe do Bispo. Ai, que bonito. E tu, Daniel, não é bem o teu estilo?
4: Não tem a ver com o estilo, eu sou eclético, gosto de música, antes de tudo. Acho interessante que se tenham juntado, mas não é uma música que eu tenha apreciado. Esta junção, para
1: sabes
4: mim...
1: Sabes que às vezes há músicas não... que é preciso ouvir mais vezes.
4: Pois, eu tenho que ouvir, é isso que eu ia
1: dizer.
4: Eu,
1: como já ouvi 4 ou 5 vezes...
4: Tenho que ouvir, tenho que ouvir um bocadinho, mas eu geralmente gosto assim nos primeiros 30 segundos. Mas pronto, mas vamos lá, dar oportunidade.
1: Não é fácil agradar a Daniel Nascimento. E tu, Teresinha, gostaste?
5: Eu gosto de ver estas junções de duas gerações, de dois tipos de música diferente e destas tentativas, ao ponto que se consegue mesmo atrair a atenção do público e fazer vibrar. Quando surge aqui uma surpresa e uma curiosidade, será que vai ficar bem? Já é um bom caminho para as pessoas darem atenção. Não quer demais chamar a atenção para a música e para as canções.
1: Muito bem, então foi assim que terminámos a Noite das Estrelas com João Pedro Paes e Bispo. O recomeço para nós é um final. Duarte Ciopa, Rui Figueiredo, Daniel Nascimento e Teresa Guilherme antecedem Débora Carvalho com o Jornal da Meia-Noite. Nós amanhã estamos de volta com mais temas, com mais música, com mais opinião.

0: Ficou por aqui a Noite das Estrelas, um simultâneo com a CMTV, a terminar sempre com um momento musical. É música nova de João Pedro Paes e Bispo. Já a seguir, Crime e Castigo.
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0: E já a seguir que temos esse episódio de Crime e Castigo, eu, Jéssica Alves, despeço-me por hoje, está na Correio da Manhã Rádio e fica em muito boa companhia deste episódio de Crime e Castigo. O resto de uma boa noite e boas férias, se for o caso, eu por acaso vou de férias, eu volto para a semana, um beijinho.
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3: Sejam muito bem-vindos ao Crime e Castigo. Esta semana dedicamos a nossa análise à trágica morte de uma bebé, Sofia, de pouco mais de um ano, que morreu esquecida num carro da creche. Ficou cerca de 7 horas dentro do veículo, num dia muito quente em Almada. Apesar das manobras de reanimação, não foi possível salvar a menina. Vamos perceber o que aconteceu e revelar novos dados. Contamos com a presença habitual de Paulo João Santos, diretor executivo do Correio da Manhã, e também do jornalista João Carlos Rodrigues. Sou a Rita Fernandes Batista, a edição é de Nuno Carvalho. Fique desse lado.
4: Há um ano que é entregue, às 8h20 e qualquer coisa, temos o registro de entrada da menina na carrinha, porque só é possível dar o registro com o código da pessoa que a recebe na carrinha. Não sabemos porque é que a carrinha está aqui, porque é que a minha neta não foi levada para o infantário, que não é este.
5: Não. Este não é o infantário da sua neta?
4: Tem várias instalações, esta não é a instalação da minha neta, tem que estar. E não sabemos, nem ninguém ainda falou connosco, porque é que a minha neta foi deixada numa carrinha, nesta instituição, que não é. E portanto, a pessoa que tem a carrinha matou a minha neta.
5: Como é que vocês souberam?
4: A minha filha vinha buscar a filha e ninguém sabia dela.
5: Foi aí que foi dado
4: buscar,
5: o alerta?
4: A minha filha vinha buscar a filha dela e ninguém sabia dela. Foi só aí que disseram. Que disseram, não. Que vieram a correr para aqui perceber e que tiveram que partir o vidro para entrar, para tirar a minha neta.
6: Mas não seja acreditar que se foi essa a missão, então temos que cumprir. Com um ânimo e ficar sem ela, não pode ter sido só isso. E como tal, vou fazer da Sofia a missão. Mas agora tenho o Ricardo e a Joana para cuidar completamente.
3: Ouvíamos as avós da Sofia, a menina de um ano e meio que morreu esquecida num carro depois de ter sido recolhida em casa por uma funcionária da creche. Seria a única criança a ser transportada naquele momento. A funcionária responsável pelo transporte não sabe explicar como tudo aconteceu. Foi em lágrimas que a mulher prestou depoimento às autoridades. Paulo, falamos aqui de uma tragédia ainda a ser averiguada. Sabemos que a funcionária da creche já tem muita experiência, não tem historial de outros casos de negligência. A PJ, em lágrimas, explicou que naquele dia lhe trocaram as voltas. O que é que se

0: sabemos sobre aquilo que aconteceu?
1: Olha, em termos genéricos, nós temos determinado tipo de rotinas. Eu penso que todos nós já, sobretudo quem conduz carro, já teve aquela situação de deixarmos o carro num parque de estacionamento e de repente não sabermos exatamente em que lugar é que esse carro estava, em que deixámos o carro. E depois andamos ali às voltas e nunca mais o encontramos. Aliás, é curioso que mesmo que tu ponhas o carro todos os dias no mesmo sítio, e se há um dia que esse sítio está ocupado e mudaste de sítio, há um caso até curioso em que normalmente a pessoa deixava o carro na garagem, nesse dia teve que o deixar na rua e foi exatamente à garagem buscar o carro, não se lembrando que o carro estava de facto na rua. São rotinas que tu crias. E esta senhora teria, eu não sei exatamente qual era a rotina desta senhora, mas esta senhora teria uma determinada rotina. E naquele dia teriam dito, olha, hoje vais buscar esta criança. Algo que escapa da rotina. E a partir do momento em que escapa da rotina, a pessoa, naturalmente, que ela é responsável pela criança que ali está e, naturalmente, que teria de entregar essa criança na creche. Mas, de facto, o nosso cérebro, por vezes, cria determinado tipo de rotinas e eu não estranho, isto enfim, aquilo que eu vou dizer é um pouco polémico, mas eu não estranho que ela tenha saído do carro e tenha deixado lá a criança. Não estranho, porque de facto nós estamos habituados a determinado tipo de rotinas.
0: A psicologia explica isso facilmente,
1: facilmente,
0: não é? É muito fácil, infelizmente, haver um descuido a esse ponto.
1: Quantas vezes nós estamos à procura de... Há um outro caso, deixa-me referir, que é de um senhor que está ao telefone e vem para a rua e acha que deixa o telefone em casa e volta para casa e só quando chega a casa é que se apercebe eu estou ao telefone. Portanto, isto vê a forma como nós estamos rotinados de uma determinada maneira. Esta senhora, suponho eu, já estaria há muito tempo esta funcionária naquela creche e imagina, são mais de 20 anos, imagina que são 20 anos a fazer a mesma coisa. Se há um dia que tu trocas a rotina, pode acontecer uma situação destas. Obviamente não deve acontecer e eu mais à frente direi como é que se pode evitar este tipo de situações.
0: Sim, não pode acontecer e neste caso tem de haver um controlo, dada a tecnologia que já temos à nossa disposição, tem de haver um controlo apertado.
1: Eu já deixo falar ao João, mas só para te dizer isto. Nos últimos 20 anos houve 5 casos de bebés que ficaram esquecidos dentro dos carros e que morreram. Em 3 dessas situações foi o pai que se esqueceu, numa das situações foi a mãe e agora uma funcionária. Agora vem bem, em 3 situações foi o pai e numa situação foi a mãe. Ou seja, mesmo aqueles, enfim, que têm um laço familiar, que é o maior de todos, que é ter ali um filho, não é? Mesmo esses se esquecem. E estou a falar de situações mortais, de casos fatais, não de muitas situações que acontecem, que a criança fica lá esquecida e felizmente sobrevive.
0: A autópsia, João, será crucial para perceber se a morte desta menina foi ou não o resultado do facto de ter estado tantas horas dentro do carro que atingiu temperaturas tão elevadas. À partida, é isso, tudo aponta para que tenha sido isso que provocou a morte, mas é importante perceber se, por outro lado, houve ou não aqui uma intervenção de terceiros na morte da menina.
2: Exatamente. Uma das questões mais importantes, que vai ser mais difícil estabelecer neste caso em concreto, é o tipo, o crime que ocorreu ali. Se foi um crime de homicídio por negligência, se foi um crime de ofensas à integridade física também por negligência, mas agravadas pelo resultado, ou se apenas um crime de disposição ou abandono.
0: O que é que vai determinar?
2: As circunstâncias, a investigação está ainda em curso e é preciso perceber tudo o que aconteceu naquele dia e, voltando aqui à questão das rotinas, à responsabilidade desta senhora, se calhar esta educadora, com 26 anos de experiência, tanto quanto sabe naquela creche, poderá não ser a única responsável. É preciso aqui perceber que aquela criança estava num polo desta creche que ficava no Pregal, a cerca de 1,5 km, do outro polo e deste onde foi, acabou por ser encontrada.
0: Portanto, também...
2: Esse polo inicial tinha estado fechado para limpezas e desinfecções. Estamos a falar de uma quebra de rotinas. Primeiro essa, depois é preciso, quem tem filhos sabe disto. Estamos em julho, mês de férias. Há crianças que não vão, há outras que vêm numa semana, não vão na outra. Isso quebra muito as rotinas de quem trabalha lá. Há funcionários que vão de férias e que, em vez de terem 5 crianças a cargo, passam a ter 10. Tudo isso pode ter influência e a culpa pode não ser única e exclusivamente desta funcionária.
0: Claro, ou seja, para fazermos aqui também uma fita do tempo. Esta menina é recolhida em casa, portanto é entregue pelos pais.
2: Às 8h20 ou às 8h40 da manhã.
0: É esta funcionária, e só por volta das 4 da tarde, quando a mãe se dirige ao local onde a filha deveria estar, é que se apercebem que a menina não está ali e dão com ela.

0: já nesse tal local que referias.
1: Exatamente. A criança é entregue a esta funcionária, que foi a única criança nesse dia a ser levada de carro para a escola por um transporte oficial da escola, aquilo parece um carro ligeiro, mas pertence à creche, aos ternados, chamamos-lhe o que quiserem, entrega às 8h40 e só 7 horas depois, quando a mãe vai à creche buscá-la, é que se apercebem que não, e não está no polo onde deveria ter ficado o dia inteiro com a sua educadora. Tinha sido levada no carro, ficada alegadamente no banco de trás, e essa funcionária foi para o seu local habitual de trabalho e esqueceu-se que tinha aquela criança no banco de trás.
0: Ela estaria também a transportar outro tipo de coisas,
1: há essa informação,
0: não é?
1: Que trazia várias caixas dentro da viatura, que também teve de tirar essas caixas e entra e sai. Não se lembrou mais da criança. Estamos a falar de uma criança de 18 meses. Facilmente não ouve, ou adormece, ou fica calada, não se apercebe do que é que está a acontecer, naturalmente, e não faz qualquer barulho. E a tragédia aconteceu.
0: Claro. Haveria também um controle eletrónico nesta creche que gerava uma série de códigos à medida que determinados passos eram dados, ou seja, à medida que a menina era entregue, à medida que a menina e as restantes crianças eram deixadas na instituição, para precisamente controlar as entradas e saídas de crianças. Este, Paulo, pode ser um ponto que nos leva a crer que a culpa por esta morte pode ser estendida a mais do que uma pessoa, ou seja, havia aqui um controlo que era feito de forma eletrónica, através da tecnologia. Houve mais pessoas que falharam com esta criança?
2: Eu penso, no caso deles, a culpa não pode ficar só numa pessoa. Esta é a minha opinião. Deixa-me só dizer-te, eu já vou retomar essa questão, mas dizer-te nesta questão do homicídio ou de negligência grosseira, eventualmente, ou da ofensa à integridade física agravada pelo resultado, eu vejo, de facto, aqui a exposição ou o abandono. E porque, de acordo com o Código Penal...
0: Parece ser mais provável.
2: Sim, diz que o abandono é deixar uma pessoa sem defesa quando existe o dever legal ou contratual de aguardar, vigiar ou assistir. Eu penso que cairá
0: dentro... Qual é o enquadramento?
2: É o mesmo de um homicídio, de um homicídio negligente, vai até aos 5 anos de prisão. Devo dizer que é muito raro, aliás, eu não conheço nenhum caso de alguém que seja, de facto, condenado à prisão efetiva numa situação destas. Porque, pronto, é o tal esquecimento. Relativamente àquilo que tu disseste, lá está. Nós devemos criar, dentro dessas rotinas, devemos criar uma outra rotina quando temos um bebê. Uma das coisas que normalmente se diz é que quando tu fechas a porta do carro, levas o teu bebê à creche, e quando se fecha à escola, e quando fechas a porta do carro, dar uma volta exatamente ao carro, para antes de fechar o carro, para ver de facto se está lá dentro ou não. É uma rotina que tu crias mesmo que tenhas o bebê nos braços. E a segunda, que encaixa naquilo que estás a dizer, é compete exatamente ao estabelecimento escolar. Ou seja, há uma criança que não veio, demora 10, 15, 20 minutos, a criança não aparece. O que é que deve fazer o responsável ou a educadora que está com essas crianças? Ou o responsável da creche? Deve ligar aos pais, olha, a sua criança não apareceu. Se isto fosse feito, obviamente que seria imediatamente detectado onde é que esta criança estaria. E é este controle. Eu sei que tudo isto, pronto, é um pouco teoria, mas se nós não criarmos este tipo de redundâncias, podemos cair outra vez numa situação desta.
0: Tem de haver esse hábito para evitar que isto aconteça.
2: Disse, há sim casos mortais, mas há muitos casos, de facto, de crianças que são esquecidas, inclusive até em autocarros, que são esquecidas dentro de viaturas. Se uma creche, se um estabelecimento de ensino tiver este tipo de cuidado, que é, olha, falta-nos aqui uma criança, inclusive, independentemente de serem férias ou não, falta-nos aqui uma criança, vamos ligar aos pais. Ligam aos pais e dizem, a sua criança não veio. E o pai do outro lado dirá, olha, ficou connosco ou não veio esta semana, etc. Mas esta rotina tem que ser criada.
0: Aqui houve agravante que o João referia, não é? Que também o facto de ser um período de férias, havia muitas crianças que poderiam não comparecer e isso não causou estranheza.
2: Mas nestas idades nós não podemos facilitar.
0: Claro.
2: Nós estamos a falar de uma criança de 18 meses. Se fosse uma criança de 6, 7 anos, naturalmente que haveria de encontrar solução para sair do carro ou pelo menos de dar o alerta dentro do carro a alguém que passasse. Eu recordo que esta carrinha, isto é tudo uma sucessão de azar, às vezes parece que é o destino. Esta carrinha atrás não tem exatamente os vidros fumados, mas são
0: muito
2: escuros. Ou seja, as pessoas que passaram também não se apercebem que está ali uma criança, porque exatamente os vidros são escuros.
1: Mais uma vez, voltamos à tecnologia, uma pequena tecnologia que pretende com que os carros não fiquem tão quentes durante o verão e que a luz não bata de forma tão insidiosa sobre as quem vai no banco de trás acabou por ocultar uma criança no banco de trás.
0: Pois. Há já carros que têm, são
1: Vem
0: poucos,
1: sério.
0: Mas que têm esse sistema de alerta para quando detectam que alguma criança ficou
2: Exatamente.
0: No interior, que emitem algum lá, som
2: lá
0: que alerta
2: mais uma
0: o condutor.
2: Ou seja, as creches devem adotar esse tipo
0: claro
2: de sistema
0: sim.
2: de detecção de alguém que ficou dentro do carro esquecido.
0: O Paulo falava aqui, João, do facto de normalmente nestes casos a eventual pena ser suspensa. Isso acontece muito, até porque acontece sobretudo a pais, este tipo de tragédias. Acontece e é comum que haja uma pena suspensa, uma vez que os pais já tiveram a maior das suas condenações, que foi sentirem-se culpados pela morte do seu bem mais precioso. Acreditas que neste caso isso pode acontecer se provar que não houve qualquer tipo de intenção em matar esta criança?
1: Sim, primeiro
0: antes, pelo
1: tudo,
0: contrário.
1: Porque estamos a falar de penas que vão no máximo até 5 anos de cadeia e em Portugal penas até esse limite nunca, normalmente
0: são, não, suspensas.
1: São suspensas, nunca são efetivas, é muito raro. Segundo, e com os dados que temos, não há, apesar desta tragédia ser enorme, esta educadora também já está a viver a sua tragédia. Ela, sabemos, não teve qualquer intenção que aquilo acontecesse, está devastada, está sedada. Pior pena que essa não pode ter.
0: É mesmo, é preciso aqui haver
2: só
0: apoio, não só aos pais,
2: dado,
0: como também
2: se do ponto de vista, digamos, criminal, pode não haver uma sanção, pelo menos uma sanção efetiva. Do ponto de vista civil, a questão já é um pouco diferente e eu penso que as creches têm seguros.
0: Ou seja, haver aqui uma indenização
2: tem
0: a
2: que,
0: esta
2: não,
0: família.
2: Neste caso, tem mesmo que haver uma indenização.
1: Há um dano de morte e vai valer largos milhares de euros esta indenização. Eu sei que nada paga esta vida.
0: Claro.
2: É evidente.
0: Mas... Muito bem, fechamos assim este Crime e Castigo. Voltamos em breve, contamos consigo. Até lá, fique bem.

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Muito bom dia, seja bem-vindo a mais um Aurora. Eu sou a Ana Pinto e fico até às 6:30 da manhã com boa música. Ouvimos o projeto do músico Jorge Ferreira, Senhor Doutor, com o tema Farda Austera. A letra é de Samuel Uria. Há pouco ouvimos o Jnapa deslocado e seguimos a viagem com Pink, I Don't Believe You. Tenha uma ótima sexta-feira. Fique connosco.

0: Um tema que dispensa apresentações, um grande sucesso de Susan Vega, Luca, nas manhãs da Correio da Manhã Rádio. Muito bom dia, deixe-se ficar desse lado. Tenha uma excelente sexta-feira. Viajamos agora pelo Músicas da Nossa Vida. O convidado de hoje é o jornalista da revista Sábado, Tiago Neto.
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2: Olá, eu sou o Tiago Neto, sou jornalista da revista Sábado. Sou uma das pessoas que à quinta-feira costuma apresentar as sugestões de fim de semana e uma das minhas grandes paixões é a música, portanto vou falar-vos aqui um pouco sobre duas músicas muito importantes para mim. A primeira música da minha vida é uma música que eu ouvi há muito tempo, é de um disco de 2002, de Sam the Kid, que é o Beach Volume Amor. Foi das minhas primeiras introduções instrumentais no hip-hop. Foi uma coisa que me pegou imediatamente, não, é muito difícil explicar. Eu já tinha ouvido Sam the Kid, mas aquele álbum veio trazer-me alguma coisa diferente e com isso fiquei viciado em música instrumental, principalmente no hip-hop. A música chama-se Sedução. Vamos ouvir.
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A segunda música da minha vida, apesar de ser uma escolha muito difícil, eu escolhi a Light My Fire, dos Doors. Foi uma música que me chegou um pouco mais tarde, chegou-me já

volta dos 20. Mas foi uma espécie de descoberta, porque eu nunca fui grande fã de Beatles, nunca me preencheu. Eu sei que isto é polémico, mas a primeira vez que ouvi aquela música, fiquei a pensar: ok, o que é isto? Quem é que é esta pessoa? Quem é que são estes músicos? E foi uma música que a partir daí teve sempre em tudo o que eu levei, como MP3, mais tarde iPod, agora Spotify. Teve muita importância para mim, ajudou-me a passar muitas fases, principalmente a faculdade. E é uma ótima música para ouvir em qualquer contexto. Vamos ouvir.

0: Eu sou o Tiago Neto, estas foram as duas músicas da minha vida. Vamos continuar com a Correio da Manhã Rádio.
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2: Ouvimos duas das muitas canções que fazem parte da vida do jornalista da revista Sábado, Tiago Neto. Muito bom dia, uma ótima sexta-feira, bom fim de semana, boas férias, se for o seu caso. Seguimos em português com um tema fantástico da jovem Nena, do meu ao teu correio.

0: Cravos de papel, a enorme Marisa canta a inigualável Amália Rodrigues. Muito bom dia, uma ótima sexta-feira. Vamos agora olhar o estado do tempo para hoje, segundo os senhores da meteorologia. Vamos ter um dia com céu pouco nublado ou limpo, muito sol, vento fraco a moderado, isto em Lisboa e no Porto. No Porto apenas algumas nuvens agora pela manhã. Temperatura máxima para a cidade de Lisboa, 30 graus, 25 para a cidade do Porto, portanto, temos um dia de verão bem, bem quente. Fique desse lado, bom dia.
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Constellations, Jade Lamacq na Correio da Manhã Rádio. Muito bom dia, uma ótima sexta-feira. Hoje é Dia Mundial do Vigilante da Natureza, também conhecido internacionalmente como World Ranger Day. Celebra-se anualmente a 31 de julho. A data presta homenagem aos vigilantes da natureza, guarda-parques, guarda-florestais e outros profissionais que trabalham diariamente na proteção das áreas naturais e da biodiversidade. Por isso, obrigada a todos estes profissionais que em Portugal precisávamos assim de muitos mais para que o flagelo dos incêndios não fosse a nossa realidade. Então temos de ser nós, todos os portugueses, a vestirmos esse papel

Um, dois, três, ouvimos o Zarco com Latte, nome artístico de Carolina Leite, uma das cantoras e compositoras emergentes mais promissoras da nova música pop portuguesa. Muito

0: muito bom dia. Seguimos agora para mais um Há Vidas Assim com o Vítor Figueiredo.
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2: Verão, calor, sol, ultravioletas. Uma das recomendações é o uso de proteção solar. E quando o protetor não existia? Sim, porque há 80 anos não havia cá cremes para proteger a pele. E em plena Segunda Guerra Mundial, quando milhares de soldados norte-americanos eram enviados para o Pacífico, o inimigo não era apenas o exército japonês. O sol tropical do Pacífico provocava queimaduras graves, bolhas e até infecções, reduzindo em muito a capacidade de combate dos militares afetados. A solução encontrada era tudo menos agradável. Os soldados recebiam uma pasta espessa, vermelha e pegajosa, chamada Red Vet Pet, abreviatura de Red Veterinary Petrolatum. Era um derivado da vaselina, originalmente usado em veterinária. Não impedia o bronzeado, não era transparente e deixava a pele com um aspecto brilhante e desconfortável. Mesmo assim, era melhor do que sofrer queimaduras perigosas. Quem viu ali uma oportunidade foi um tal de Benjamin Green. Durante o serviço militar no Pacífico, aperfeiçoou uma fórmula mais prática para proteger a pele dos soldados. Terminada a guerra, continuou a desenvolvê-la e, em 1944, já tinha criado um dos primeiros protetores solares modernos. Poucos anos depois, associou-se à Coppertone, que lançou o produto para o grande público. A marca tornou-se mundialmente conhecida graças ao famoso anúncio da menina cujo cão lhe puxou o fato de banho, revelando a marca do bronzeado. Há vidas assim. Hoje, usar protetor solar é um gesto banal nas férias, na praia ou na piscina, mas a origem desta rotina de verão está longe de um cenário paradisíaco. Nasceu da necessidade de manter soldados aptos para combater sob um sol implacável durante a Segunda Guerra Mundial.
0: 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Uma ótima sexta-feira, fique connosco.
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0: E no Aurora desta sexta-feira, seguimos no embalo de Stefan Sanchez.

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3: Passaram pelo Aurora Sil e também Shakira e seguimos com grandes canções como esta que estamos já a ouvir. É a senhora Tracy Chapman, Fast Car, na Correio da Manhã Rádio. Tenha uma ótima sexta-feira, boa viagem, se vai ao volante. Já sabe, conduza com muita precaução, nada de pressas.

0: Fast Car, um dos grandes sucessos de Tracy Chapman. E agora vamos para mais uma edição do Check Up. Hoje vamos olhar para o que comemos, porque nem sempre é bem tolerado.
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2: Descobrir que tem intolerância alimentar pode não ser a notícia mais agradável de receber. No entanto, o acesso à informação e os cuidados adequados são os melhores ingredientes para viver com esta condição. A intolerância alimentar caracteriza-se pela dificuldade em digerir determinados alimentos. Na prática, quem tem intolerância alimentar absorve apenas parcialmente alguns nutrientes que acabam por fermentar, provocando sintomas como inchaço abdominal, gases, cólicas e até diarreia. E como cada pessoa é única, cada organismo também o é. Por isso, a intensidade dos sintomas depende da quantidade ingerida de determinado alimento e da intolerância individual de cada pessoa. Intolerância alimentar e alergia alimentar são a mesma coisa? Não. A alergia alimentar provoca uma reação do organismo que pode ser muito mais grave do que as reações associadas às intolerâncias. Isso acontece porque o sistema imunitário identifica determinado alimento como um invasor e reage de forma exagerada. Como descobrir se tenho intolerância alimentar? Para perceber, vale recorrer à boa e velha estratégia do autoconhecimento. Observe como se sente após consumir determinados alimentos e note se há melhoria do mal-estar quando deixa de os ingerir. Também é útil eliminar temporariamente o alimento suspeito da dieta durante algumas semanas e, posteriormente, reintroduzi-lo para verificar se os sintomas regressam. É fundamental procurar acompanhamento médico, que pode incluir exames específicos para confirmar a presença da intolerância. Embora não tenha cura, pode ser gerida atualmente com muito mais facilidade e sabor do que antigamente.

0: Para além de medicamentos, a oferta de produtos adaptados é cada vez maior. Com educação alimentar, acompanhamento médico, planeamento e criatividade, é perfeitamente possível construir uma rotina saudável, saborosa e livre, provando que a intolerância alimentar não precisa de limitar a vida nem o prazer à mesa.
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What This Could Be. Aqui ficou o Sr. Joe Jonas na Correio da Manhã Rádio. Muito bom dia, uma ótima sexta-feira. Temos por aí um dia cheio de sol, com o vento a soprar fraco a moderado. A máxima para Lisboa é de 30 graus, 25 para a cidade do Porto. Seguimos viagem com a britânica Alison Moyet, Is This Love? Um grande, grande sucesso de 1986.

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6: Pois é, uma manhã onde não lhe vai faltar nada, a equipa já está preparadíssima. Hoje ainda temos o Ricardo Filipe Matos no comando das operações com a Mónica Peixoto e o Luís Silva. Eu estou de regresso na próxima segunda-feira. Atenção, vou estar consigo amanhã bem cedo aqui na Correio da Manhã Rádio, portanto, deixe-se ficar desse lado. Para já, as despedidas com os britânicos New Order, um dos maiores sucessos da banda. Estávamos em 1987, True Face, e com esta me despeço. Bom dia, bom fim de semana.

0: 6:30, a partir de agora está no ar o Bom Dia de Sexta-feira e também a Mónica Peixoto que traz as notícias nesta manhã. Vamos à primeira síntese. Bom dia, Mónica.
1: Olá, bom dia. Começamos com um ponto de situação dos incêndios ativos a esta hora em Portugal continental. O fogo...

0: O jogo de Ervões Valpaços é o que mobiliza mais meios, 970 operacionais, 326 meios terrestres combatem as chamas que já alastraram aos concelhos de Mirandela, Vinhais e Macedo de Cavaleiros. Outro incêndio ativo, Lavra em Chaves, começou ontem à tarde em Rebordelo, mobiliza 221 operacionais e 68 meios terrestres. Ontem foi preciso retirar habitantes de várias localidades, como Val de Fontes e Rebordelo. As chamas destruíram armazéns e alfaias agrícolas, também morreram animais. Uma das aldeias que esteve ontem cercada pelas chamas foi Sunim, no concelho de Valpaços, por causa do incêndio de Ervões. A repórter Joana Ricardo Silva falou com uma mulher que ficou desalojada.
1: A primeira casa a arder foi a minha, lá em cima.
0: Ou seja, a sua casa ardeu?
1: Ardeu. Muito. Ainda mandaram-me sair de lá para fora, ainda não fui ver como está, não sei como está. Nunca me lembro de um fogo enorme aqui na aldeia, como foi um fogo como este. Foi horrível, é horrível. Aquilo foi num quarto de hora, 10 minutos, 20 minutos, e mandaram-nos sair de casa para fora. Mandaram-nos ir embora porque já estavam as chamas muito altas, muito fortes. Não podíamos continuar com aquele fumo. Estamos numa angústia. Eu nunca me vi numa aflição tão grande ver a minha casa arder, as chamas altas.
0: E saber que não pode fazer nada.
1: Não pude fazer nada, tive que fugir.
0: A população de Sunim ontem só restou fugir face à intensidade das chamas. E a Polícia Judiciária deteve um homem de 60 anos suspeito de incêndio florestal em Sinfães. O homem estaria alcoolizado, ateou o incêndio com um isqueiro em dia de risco máximo de incêndio rural. Vai ser presente hoje a juiz para primeiro interrogatório judicial e deve ficar então a conhecer as medidas de coação. Na manchete do Correio da Manhã, aulas começam mais tarde e sem telemóveis. O ministro da Educação anunciou ontem que o próximo ano letivo vai começar uma semana mais tarde, a 21 de setembro, para os alunos do ensino secundário por causa da época especial de exames. Fernando Alexandre admite também adiar o início das aulas para os alunos do terceiro ciclo. Os detalhes na edição de hoje do Correio da Manhã. O presidente da República está preocupado com as polémicas em torno de Luís Neves. Segundo o observador António José Seguro, receia consequências para a credibilidade e imagem do governo e da Polícia Judiciária, em particular se a Comissão Parlamentar de Inquérito proposta pelo Chega avançar mesmo em setembro. Até agora, o Presidente da República não se pronunciou sobre o caso Luís Neves, mas diz estar muito atento. E o empreiteiro amigo de Luís Neves diz que foi ele mesmo quem se ofereceu para guardar o atrelado apreendido pela Judiciária. Em declarações ao Nascer do Sol, João Carvalho diz que foi tudo feito de boca, sem documentos, face à dificuldade que o diretor financeiro da Judiciária estava a ter para encontrar um local para armazenar a galera com bidons de produtos químicos apreendidos. O menino de 8 anos que esteve 20 minutos submerso na praia fluvial de Rebolim, em Coimbra, não resistiu. A criança estava internada no Hospital Pediátrico de Coimbra. Paula Gonçalves.
2: Depois de 2 dias a lutar pela vida no Hospital Pediátrico de Coimbra, o menor acabou por não resistir e morreu na quarta-feira à noite. Tinha sido transportado para a unidade hospitalar em estado crítico depois de ter estado submerso cerca de 20 minutos nas águas do rio Mondego, na praia fluvial do Rebolim, onde estava a passar o dia com familiares e amigos. No momento do acidente, encontrava-se no rio com outra criança. Caiu num fundão e desapareceu enquanto o outro menor conseguiu sair da água. O menino foi retirado pelos mergulhadores dos bombeiros sapadores de Coimbra. Estava inconsciente, mas após manobras de reanimação foi levado com vida para o hospital. Nos dias seguintes, familiares e amigos organizaram vigílias de oração junto à unidade de saúde. Contudo, verificou-se o pior cenário.
0: O afogamento da criança aconteceu numa zona não vigiada da praia do Rebolim, em Coimbra. O Benfica passou à terceira pré-eliminatória da Liga Europa. Venceu ontem em casa o St. Gallen por 5-0. Pavlidis marcou 4 dos 5 golos do Benfica. No final do jogo, os adeptos aplaudiram António Silva, que terá ontem jogado pela última vez com a camisola do Benfica, como confirmou o treinador Marco Silva no final do jogo.
3: Independentemente do futuro estar em aberto ou não e de poder ter uma transferência ou não, ou estar...

em negociações os seus representantes com o Benfica e com outros clubes. Da parte dele, esteve sempre presente em todos os treinos, em todos os jogos que jogou, quer de pré-temporada, quer os dois jogos oficiais, nunca se escusou a nada, portanto, por isso mesmo ele jogou. Jogou hoje também, e como vocês sabem, hoje, possivelmente o Benfica vai-vos informar muito breve. Posso dizer que foi o último jogo do António, possivelmente, porque depois há outras questões que nós não controlamos.

0: A fase de Liga da Liga Conferência venceu em casa o Zelenikar da Sérvia por 4-0. Joga agora também dia 6 de agosto com o Dinamo de Minsk da Bielorrússia.
1: O relógio a marcar 7 minutos depois das 6:30. Vamos à nossa primeira viagem. A Luís Silva, bom dia, é sempre a mais simpática.
2: É, esta é a viagem mais simpática porque é mais rápida. É apenas
1: exatamente.
2: Por isso, porque não há de facto grandes congestionamentos a esta hora, quer em Lisboa, quer no Porto. Muito bom dia a todos e de facto há aqui, no entanto, uma situação de acidente para começar.
1: Há sempre um mas.
2: Há sempre um mas. Mas é precisamente para a cidade do Porto, já que temos a informação de acidente na via de cintura interna, é no sentido Freixo a Rábida. Este acidente ocorreu próximo do nó de Bonjoia. Há já algum abrandamento em consequência deste acidente e, portanto, recomenda-se como percurso alternativo para entrar na cidade do Porto e vindo de sul. A alternativa é precisamente a A1 e depois a VCI neste sentido, para evitar este acidente que estará em resolução. Neste momento, este é o único ponto de referência na área do Porto. Todos os outros acessos à cidade estão com boas condições de fluidez. No entanto, na região norte do país, chamo a atenção para a zona de Chaves, porque está a lavrar de facto um incêndio florestal e nesta altura a A24 é um dos pontos que merece algum cuidado, porque o incêndio está muito próximo da A24 e é de facto uma autoestrada que pode ser cortada ao trânsito a todo instante, precisamente em consequência deste incêndio. Nesta altura vai-se circulando, mas recomenda-se naturalmente muita prudência. Já na área de Lisboa, o cenário também é muito tranquilo. Temos já mais trânsito na A2 para a ponte 25 de Abril, como é habitual, a partir da subida para a ponte do Pregal. No IC19, por enquanto, ainda nada a registar em termos de congestionamentos, apenas intenso à passagem pela zona de Queluz. E o mesmo se passa em relação às entradas a oeste da cidade através da calçada de Carris. Nada mais a acrescentar em Lisboa, portanto um cenário muito tranquilo, sem qualquer tipo de demora.
1: Foi a primeira ronda do Luís Silva pelo trânsito. Podem sempre ajudar através do nosso número de WhatsApp 927794422. Boa viagem.
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0: Spandau Ballet no topo do Bom Dia desta sexta-feira, Only When You Leave. Olhamos agora a previsão do tempo para hoje. Temos mais um dia soalheiro, norte a sul, este a oeste, até nas ilhas com o sol a brilhar sem hesitações. Temperaturas máximas praticamente na mesma, concentrado dentro da área dos 30. Temos aqui a exceção para o Porto e Aveiro, são as capitais de distrito mais fresquinhas, com 24 de máxima, e Viana e Leiria, Viana do Castelo e Leiria com 25. Depois passamos logo para os 29 de Coimbra, 30 para Lisboa, Braga, Viseu e Guarda, 31 em Santarém, 32 em Setúbal, 33 em Bragança e Porto Alegre, 34 para Faro. Vamos aquecendo para os 36 em Castelo Branco e 36 graus de temperatura máxima em 37 em Beja. É a previsão então para esta sexta-feira. Um ótimo dia de verão, ótima sexta-feira.
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0: E precisamente porque é sexta-feira, vamos lá pôr um bocadinho mais alto, como pede agora a Pilar Homem de Melo.

em que Pet Bis, tema de abertura do álbum de 2002 da Pilar Homem de Mel, põe um bocadinho mais alto. Podem pôr ainda mais para ouvir agora a Taylor Swift, ela que nos leva até ao Grande Jornal das Sete.

0: Correio da Manhã Rádio, bom dia, 6h53. É o primeiro grande jornal desta sexta-feira, Grande Jornal das 7, edição de Mónica Peixoto.
1: E começamos então com uma atualização dos incêndios a esta hora em Portugal continental. Há dois incêndios ativos ainda por controlar em Trás-os-Montes. O de Valpaços, Ervões, Valpaços, é o que mobiliza nesta altura mais meios no terreno. 985 operacionais, 329 meios terrestres. Este incêndio começou no início da semana em Ervões, Valpaços, mas atingiu já os concelhos de Mirandela, Vinhais e Macedo de Cavaleiros. O outro incêndio ativo está a lavrar na zona de Chaves, mobiliza nesta altura 211 operacionais e 66 meios terrestres. Ontem este incêndio ameaçou várias aldeias, foi preciso retirar ou confinar habitantes em várias localidades, como por exemplo Vale de Fontes e Rebordelo, no concelho de Chaves. As chamas também destruíram armazéns e alfaias agrícolas e mataram animais. Uma das aldeias que ontem esteve cercada pelas chamas no concelho de Valpaços foi Sunim. A repórter Joana Ricardo Silva falou com uma mulher que ficou desalojada.
2: A primeira casa a arder foi a minha, lá em cima.
1: Ou seja, a sua casa ardeu?
2: Ardeu. Muito. Ainda mandaram-me sair lá para fora, ainda não fui ver como está, não sei como está. Nunca me lembro de um fogo enorme aqui na aldeia, como for um fogo como este. Foi horrível, é horrível. Aquilo foi num quarto de hora, 10 minutos, 20 minutos, e mandaram-nos sair de casa para fora. Mandaram-nos ir embora porque já estavam as chamas muito altas, muito fortes. Não podíamos continuar com aquele fumo. Estamos numa angústia. Eu nunca me vi numa aflição tão grande ver a minha casa arder, as chamas altas.
1: E saber que não pode fazer nada.
2: Não pude fazer nada, tive que fugir.
1: À população de Sunim só restou fugir face à intensidade e à proximidade das chamas. Emocionado, um habitante daquela aldeia de Valpaços lamentou a atuação dos operacionais no terreno.
3: Desculpa, mas estou muito emocionado, não consigo falar. Chegámos ao ponto em que chegámos, soubemos isto às autoridades que comandam no nosso país, que infelizmente toda a gente sabe o que é, o que eles são. Porque este fogo podia ter sido evitado há mais tempo se os bombeiros, que vêm de várias partes do país, infelizmente vêm trabalhar, mas não têm comandos à altura para comandar isto. Acho que alguns era melhor terem ficado em casa, só bem para mostrar os carros. Alguns é só para mostrar os carros novos que adquiriram. Eles com os telefones à espera de comando, de ordens. Pelo que sou, pode estar a arder ao lado, mas o comando não dá ordem de apagar o lume, eles não apagam o lume. Pode estar a arder ali uma casa, mas enquanto o chefe não dar ordens, não apaga um lume.
1: Um habitante, então, da aldeia de Sunim, em Valpaços, frustrado face à progressão dos incêndios e o que considerou ser a falta da atuação dos operacionais no terreno. Em Chaves, o incêndio deflagrou ontem à tarde, destruiu armazéns agrícolas, matou animais na aldeia de Pastoria. A repórter Tânia Laranjo falou com duas habitantes que deram conta dos momentos da aflição que ali viveram.
4: Isto foi muito complicado durante
5: a... Eu fui sábado de repente, estava ali em casa, quando dei conta já visto tudo cercado.
4: Porque vocês

0: Tiveram mesmo cercado pelo fogo.
1: Tivemos todo o lado. Tivemos cercada de todo o lado.
2: Não havia nada, nem se via uma casa, nem se via nada.
1: Não se via nada.
2: Eu até fugi lá para dentro para que já estava a ficar aflita.
0: E também terão morrido então as cabras, pelo menos.
2: As cabras foi, mas foi de outro vizinho. Foi de outro vizinho, não foi do mesmo, mas ali tinha ali uns senhores nos barracões, ali por cima, também era tudinho. Não sei se tinha lá coisas, não.
3: A aflição dos habitantes da aldeia de Pastoria, em Chaves, por causa desse incêndio que começou ontem à tarde em Rebordelo, continua fora do controle dos bombeiros. A Polícia Judiciária deteve um homem de 60 anos, suspeito de incêndio florestal, em Sinfães. O homem estaria alcoolizado, ateou o incêndio com um isqueiro em dia de risco máximo de incêndio rural. Vai ser hoje presente a juiz para a primeira interrogatório judicial, Francisco Manuel.
4: As chamas rapidamente ganharam grandes dimensões e avançaram com grande força em direção às habitações localizadas nas imediações. Logo que receberam alerta, os bombeiros Sinfãs avançaram de uma forma musculada e combateram um incêndio que lavrava numa zona de mato, arbustos e pinheiro, avançando rapidamente em direção às casas, causando grande pânico entre os moradores. Foram precisamente os moradores que, nestas alturas, em colaboração com a GNR, que acabaram por denunciar um incendiário que seria detido no dia seguinte pela Polícia Judiciária. As chamas acabaram por ser extintas pelos bombeiros, que assim evitaram aquilo que poderia ter sido um cenário trágico. O suspeito terá ateado o incêndio num quadro de alcoolismo com recurso a um isqueiro. Será presente esta sexta-feira a tribunal para ser ouvido por um juiz de instrução criminal em primeiro interrogatório judicial.
3: É suspeito de atear um incêndio numa aldeia de Sinfãs. Fica hoje a saber as medidas de coação. Na manchete do Correio da Manhã, aulas começam mais tarde e sem telemóveis. O ministro de Educação anunciou que o próximo ano letivo vai começar uma semana mais tarde, a 21 de setembro, para os alunos do secundário, por causa da época especial de exames. Fernando Alexandre admite adiar também o início das aulas para os alunos do terceiro ciclo.
5: Em relação ao secundário, haverá um adiamento para dia 21. Em relação ao terceiro ciclo, nós temos ainda que avaliar, ou seja, temos também professores. Qual é que é o objetivo do adiamento? O objetivo do adiamento é proteger-nos os professores que estiveram, de facto, em sobrecarga nas últimas semanas, por aquilo que não correu bem na primeira fase, em que, de facto, num processo que é mais simples, acabaram por ter na primeira fase mais trabalho, mas se calhar fazendo já, ou seja, em relação ao terceiro ciclo, vamos tomar a decisão, ou seja, os professores classificadores do terceiro ciclo obviamente também têm que ter aqui uns dias, tem que ver com os diretores a melhor forma de o fazer.
3: O Ministro da Educação ontem no final do Conselho de Ministros, onde também foi anunciado o alargamento da proibição de telemóveis pelos alunos nas escolas até ao nono ano, no ano letivo 2026-2027. Os detalhes estão na edição de hoje do Correio da Manhã. O Presidente da República está preocupado com as polémicas em torno de Luís Neves. Segundo o observador, António José Seguro receia consequências para a credibilidade e imagem do Governo e da Polícia Judiciária, em particular se a Comissão Parlamentar de Inquérito proposta pelo Chega avançar mesmo em setembro. Até agora, o Presidente da República não se pronunciou sobre o caso Luís Neves, disse apenas que está muito atento. E em linha com as preocupações de António José Seguro, o empreiteiro amigo de Luís Neves, fez declarações ao nascer do sol, disse que foi ele mesmo quem se ofereceu para guardar o atrelado apreendido pela Judiciária. João Carvalho afirma que foi tudo feito de boca, sem documentos, tendo em conta a dificuldade do diretor financeiro da Judiciária para encontrar um local para armazenar a galera com bidões de produtos químicos. A destruição desses produtos químicos custaria 144 mil euros, a Judiciária não tinha dinheiro para essa despesa. O empreiteiro disse ainda que foi sempre a mulher de Luís Neves quem lhe pagou as obras no Monte de Odmira e a alegada piscina daquele monte é mesmo um tanque, garante João Carvalho ao Nascer do Sol. Um homem matou um colega de casa com uma arma branca em Lisboa. O corpo da vítima foi encontrado pelos bombeiros sapadores de Lisboa. O suspeito foi interrogado pela Judiciária e vai ser hoje presente a juiz para a primeira primeiro interrogatório judicial, Sofia Ferro.
6: Andrei, de 56 anos, vivia com Mikhail, de 64. Ambos ucranianos partilhavam casa juntamente

0: com outro homem para dividir as despesas da renda. Na noite de 29 de julho, uma discussão entre os dois terminou no esfaqueamento e na morte de Andrei. A proprietária do apartamento afirmou que Andrei vivia no prédio há 10 anos, sendo muito acarinhado pelos vizinhos e cumpridor das rendas.
1: E não tínhamos razão de queixa, não é? Porque era muito boa pessoa. Aqui, até para todas as pessoas, ele dava-se bem. Não havia razão de queixa.
0: Micael começou a morar no apartamento no dia 1 de junho. Desde o primeiro instante, mostrou comportamentos intrusivos e conflituosos com os restantes membros da casa, especialmente com a mulher de Andrei, que morava no mesmo quarto que o marido. Foi por este motivo que o casal terá pedido para Micael sair de casa até ao final do mês, mas a poucos dias antes de julho terminar, este homem esfaqueou o colega Andrei após uma alegada discussão entre os dois. Foi o terceiro inquilino que, ao chegar à casa, viu os corredores repletos de sangue com mais intensidade na zona da casa de banho. Ligou à mulher da vítima, que saiu de imediato do trabalho, e dirigiu-se também até casa, onde deu o alerta às autoridades.
2: O suspeito do homicídio é hoje presente a juiz para interrogatório judicial. A criminalidade no Grande Porto aumentou 11,1% no primeiro semestre face ao primeiro semestre do ano passado. No entanto, a criminalidade violenta e grave caiu 6,8% no mesmo período. Dados divulgados pelo comandante da PSP do Porto nas comemorações dos 159 anos daquele comando, que decorreram ontem em Matosinhos. Vítor Rodrigues disse que entre janeiro e junho deste ano foram detidas no Grande Porto 2.323 pessoas, mais 12,8% do que no primeiro semestre de 2025. Milhares de pessoas tentam atravessar a fronteira entre Marrocos e o enclave de Ceuta. Segundo a agência EFE, a coluna de pessoas já tem 5 quilómetros de extensão e não param de chegar pessoas a pé, de moto, de carro. O presidente da cidade de Ceuta fala numa emergência humanitária social. Pede ajuda ao governo de Madrid, que já enviou militares para apoiar a Guardia Civil. Nos últimos 10 dias, entre 1.500 a 2.000 migrantes entraram ilegalmente no enclave de Ceuta, a nado. Pelo menos 17 morreram. A vaga de migrantes em Ceuta resulta de uma decisão do Supremo Tribunal de Espanha, que considera que os migrantes que cheguem ao país por mar de forma ilegal não podem ser devolvidos de imediato aos países de origem. O Benfica passou à terceira pré-eliminatória da Liga Europa, venceu ontem em casa o St. Gallen por 5-0. Pavlidis marcou 4 dos 5 golos do Benfica. No final do jogo, os adeptos aplaudiram António Silva, que ontem jogou pela última vez com a camisola do clube, como confirmou o treinador Marco Silva.
3: Da parte dele, esteve sempre presente em todos os treinos, em todos os jogos que jogou, quer de pré-temporada, quer os dois jogos oficiais, nunca se escusou nada, portanto, por isso mesmo ele jogou. Jogou hoje também, e como vocês sabem, hoje, possivelmente o Benfica vai-vos informar muito breve. Posso dizer que foi o último jogo do António, possivelmente, porque depois há outras questões que nós não controlamos, que são questões burocráticas entre clubes, mas sim, foi possivelmente o último jogo do António.
2: Com a vitória frente ao St. Gallen, o Benfica passou à terceira pré-eliminatória da Liga Europa. Joga na próxima quarta-feira, 6 de agosto, com os escoceses do Hearts. Nesse mesmo dia, o Sporting de Braga vai defrontar o Dinamo de Minsk, da Bielorrússia. Ontem o Braga venceu em casa o Zelenikar e passou à terceira pré-eliminatória de acesso à fase de Liga da Liga Conferência.
4: Seis minutos depois das 7 da manhã, seguimos estrada fora com o Luís Silva. Estrada fora, cuidado, pode haver para aí algum outro animal. Sim. Acho que há bocadinho estavas a ver um, alguns.
5: Não, estava aqui a detectar uma situação que não sei, de facto, se ainda se mantém.
4: Pois,
5: ou
4: não. O tempo de passar uma vaca na estrada é rápido. Pode
5: já
4: não estar
5: na estrada nacional.
4: Já está a pastar do lado lá.
5: Pois, digamos que o animal...
2: Na Índia, não vês as imagens da Índia, as vaquinhas no meio da estrada, ninguém
4: o automobilista para espera. E deixa, espera.
2: Olha, e sabes porquê é que a galinha atravessou a rua?
4: A galinha?
2: Sabes porquê é que a galinha atravessou a rua?
4: Não.
2: Porque pode fazê-lo.
4: Exato.
2: É a seca do dia.
4: É a seca do dia. Começa seco. Começa cedo, aliás.
5: Vamos lá atrás. Uma galinha para uma vaca, como dizia. Portanto, estava na berma a pastar, na Estrada Nacional 118, isto na ligação entre Porto Alto e Alcochete. Muito

0: terceira pré-eliminatória da Liga Europa, joga na próxima quarta-feira, 6 de agosto, com os escoceses do Hearts. Nesse mesmo dia, o Sporting de Braga vai defrontar o Dinamo de Minsk, da Bielorrússia. Ontem o Braga venceu em casa o Zelenikar e passou à terceira pré-eliminatória de acesso à fase de Liga da Liga Conferência.
1: Seis minutos depois das sete da manhã, seguimos estrada fora com o Luís Silva. Estrada fora, cuidado, pode haver para aí algum outro animal. Sim. Acho que há bocadinho estavas a ver um, alguns.
2: Não, estava aqui a detectar uma situação que não sei, de facto, se ainda se mantém.
1: Pois,
2: ou
1: não. O tempo de passar uma na vaca estrada, na estrada é rápido.
2: Pode já na estrada nacional.
1: Já está a pastar do lado lá.
2: É, pois, digamos que o animal...
0: Na Índia, não vês as imagens da Índia, as vaquinhas no meio da estrada, ninguém
1: o automobilista para espera. E deixa, espera.
0: Olha, calmamente.
1: Olha,
0: sabes porque é que a galinha atravessou a rua?
1: A galinha?
0: Sabes porque é que a galinha atravessou a rua?
1: Não.
0: Porque pode fazê-lo.
1: Exato.
0: É a seca do dia.
1: É a seca
0: sem
1: do dia. Começa seco. Começa cedo, aliás.
2: Vai de uma galinha para uma vaca, como dizia. Portanto, estava na berma a pastar, na Estrada Nacional 118, isto na ligação entre Porto Alto e Alcochete. Muita prudência, porque estava perto do mais próximo.

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0: pergunta de hoje é: o que acha do boato do romance entre Rubem Dias e a cantora Anitta?
1: Abelha Sousa, a mim interessava-me era se o Rubem Dias voltasse para casar com o Benfica, assinar ali contrato, isso é que era. Se quiser depois meter essa Anocas, ou lá como é que ela se chama, a jogar no Benfica feminino, também pode ser. Tudo o que for bom para o meu clube, eu digo sim. Rui Costa, abre a pestana. Não vá o Rubem Dias e essa tal casarem com a lagartada. Isso era uma facada para todo o universo do nosso Benfica. E agora não digo mais nada. Ando danado. Desculpem ser assim curto e grosso, mas tenho a minha cabeça. Não siga carneirado.
2: Irmã Salita da Purificação, freira da Ordem das Oblitas Lanzudas, no convento de Corral de Bodas. Eu adoro os dois. Sou muito fã do Rubem Dias. É pá, e quase desisto da minha vocação. Cada vez que o vejo, entro um cono. Já uma vez desmaiei num jogo do Benfica, quando ele me atirou uma camisola suada no fim do jogo e eu levei com ela nas ventas. Ia pá, fiquei cega. Mas depois rezei 8 mil Ave-Marias, 35 mil Pai Nossos e voltei a mim. Voltei a mim e hoje sou uma pessoa curada. Espero que se dê bem com a Anitta, ela é muito querida. Hoje vamos rezar um terço por eles. Junta-te a nós. Hoje somos uma gota de água benta, amanhã um tsunami. Aleluia!
3: Jéssica Flávia, influencer. Estou passado com esta notícia. Nem sei como reagir. É que eu já só estou a pensar se vou ser convidada para o casamento e até para a festa de revelação do primeiro filho. É um monte de fotos, danças e trends virais que estão já a bailar na minha cabeça. Nem durmo só de pensar nisto. Eu não posso perder nada. Sim, porque eu tenho fomão. Fear of missing out, que é uma forma de ansiedade social exacerbada pelas redes sociais, onde a percepção de que os outros vivem experiências superiores gera necessidade de comparação e medo de exclusão. Hashtag alianças, hashtag Anitta, hashtag hidrata-te.
4: Rui Fernando da Albufeira, adoro o Rubem, pá. É um dos meus jogadores favoritos, pá. E atenção, eu sou do Sporting, mas se me dissessem que craque é que tu gramavas precisa listada, Rubem Dias é gigante, pá. E a miúda também é fixe. E gramas estrangeiras, pá, atenção. Tem 6 filhos, 6 mulheres, cada uma do seu país, pá. Se metesse as bandeiras todas dos países, das garotas com quem já namorei, o meu restaurante parecia a sede das Nações Unidas, pá. Eu até tenho um empregado que parece o António Guterres, principalmente quando faz a conta à clientela, pá. 3 vezes 9, 17, a dividir por 31, é fazer as contas. E depois eu é que faço, né? Força, Rubem! Fana.

Há quanto tempo é que não havia esta Level 42 Running in the Family, a primeira depois das 7 da manhã no Bom Dia da Correio da Manhã Rádio. Espero que também para ouvir em família. Agora o bom humor do Eduardo Madeira no Fala Barato.

0: 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Agora, vamos lá até ao quiosque da Mónica, hoje com ainda mais leituras, porque é dia de seminários. Vamos começar,
1: hoje é
0: mas
1: dia
0: como
1: de braços,
0: sempre.
1: Daqui neste ginásio.
0: Hoje é dia
1: matinal,
0: de musculação.
1: É braços.
0: E ora bem, até o nosso.
1: A resma de jornais é bastante.
0: Até o nosso
1: específica.
0: Correio da Manhã é um bocadinho mais pesado,
1: é,
0: traz o Boa Onda. Eu já dou
1: feira,
0: o destaque
1: sim.
0: daqui
1: 84
0: no final
1: páginas
0: do Boa Onda.
1: Com o Boa Onda. Ai, já estás a folhear o Boa Onda.
0: É, eu já digo no final o que é que vai.
1: Já sabes que neste quiosque quem folheia os jornais paga e leva.
0: Ah, pronto, já entrei em despesas.
1: Já sabes, já vais gastar e investir 2,30 euros.
0: Pronto.
1: Investir, comprar jornais não é gastar, é investir.
0: Eu já te dou.
1: Vamos então à manchete do Correio da Manhã. Já falámos sobre esta notícia, foi avançada ontem pelo Ministro da Educação. Aulas começam mais tarde e sem telemóveis. No ensino secundário as aulas vão começar uma semana mais tarde, a 21 de setembro, e o mesmo pode acontecer em relação aos alunos do terceiro ciclo, isto porque é preciso permitir que os professores possam preparar o ano letivo e também descansar depois de corrigirem os exames nacionais, isto também tendo em conta que há uma época especial de exames que vai começar no início de setembro, nas vésperas do arranque do novo ano letivo. Também destaque para a Vitória.

0: ontem em casa do Benfica, frente ao St. Gallen, goleada europeia com póquer de Pavlidis, que marcou 4 golos dos encarnados. Também destaque para a iniciativa do Chega, inquérito a Luís Neves, Visa Costa e Montenegro. Também no Correio da Manhã, em Trás-os-Montes, fogos ameaçam populações. E já agora, qual é então esse destaque do Boa Onda? Ou vais, queres deixar para depois?
1: Posso dizer já o Boa Onda que traz então a dupla de irmãos Quer Vingar na televisão. Estou a falar do Miguel e do David Carreira. Uhum. São os novos mentores do The Voice da RTP.
0: E destaque para a rádio,
1: o destaque da rádio, cá está sempre. Na página 29 temos o destaque da Correio da Manhã Rádio, que diz: o grande jogo está de volta, que é como quem diz, o comentário do futebol.
0: Muito
1: com
0: bem.
1: O Paulo Catarro, o Nuno Encarnação, Hermínio Loureiro e o Franco Seara. Vão estar de regresso na nossa rentrée.
0: Já tem data?
1: Rádio.
0: Já tem data? Em setembro. Deve ser, rentrée de setembro. Vamos então continuar. E no Jornal de Notícias, na manchete, lares e creches têm de acabar obras mais cedo para receberem milhões do PRR. Destaque também com foto no JN para destruição e medo a norte por causa dos incêndios. E no que diz respeito ao futebol, Vermelho Vivo é o título para dois jogos que aconteceram ontem, com duas equipas portuguesas a ganhar e ambas vestem camisolas Vermelho Vivo. O Benfica venceu o St. Gallen por 5-0, o Braga venceu o Zelesnikar por 4-0. No Público, na manchete, o governo está mais perto de alcançar a meta de crescimento do PIB de 2%. Ontem o INE divulgou dados e revelou que o PIB português aumentou 0,8% no segundo trimestre face ao primeiro trimestre. Destaque também para a crise em torno de Luís Neves, transparência. Tribunal Constitucional não notificou Neves da entrega de declarações de rendimentos por falta de meios. Destaque também para o futebol. Benfica salva-se da vergonha com goleada. E o destaque fotográfico do Público é uma foto marcante que dá conta da crise dos migrantes que está a ser agora vivida em Ceuta, no enclave de Ceuta, no norte da África. Mostra um grupo de centenas de jovens, inclusive crianças, que tentam chegar a Ceuta a nado através das águas. Exército mobilizado, Sánchez visita hoje Ceuta depois de centenas de migrantes chegarem a nado. É mais um capítulo da infindável crise da migração na Europa, desta vez, mais uma vez, do norte da África, Ceuta, na Ribalta. A mesma foto que está na primeira página do Público está também na primeira página do DN. Espanha, crise migratória, milhares passam ilegalmente de Marrocos para Ceuta. Na manchete do DN, metade do investimento estrangeiro em Portugal é negócio imobiliário. No Negócios, edição de fim de semana, governo avança com taxa de 33% sobre o setor petrolífero. A Galp é a empresa visada com a atividade na extração e refinação. Fatia que se aplica o novo imposto é a resposta que falta dar. Destaque também no Negócios para PIB resiste a choques e torna provável a meta do governo. Nos desportivos, a bola tem a foto de Pavlidis, autor de 4 dos 5 golos de ontem do Benfica, frente ao St. Gallen. Pavlidis brilha na manita do Benfica, póquer do as é a manchete da bola. No jogo, destaque também para as vitórias tanto do Benfica como do Sporting de Braga. Ontem à noite, a manchete é União Europeia, equipas portuguesas goleiam, seguem em frente nas provas europeias com demonstração de força. No Record, a foto de Pavlidis, o homem do jogo ontem no Estádio da Luz, de braços abertos. A manchete do Record é Pavlichou, apuramento garantido com póquer do grego. Pode-se ler então na edição de hoje do Record. No Expresso, que está nas bancas esta semana, informações pessoais do presidente, do governo, das secretas e de juízes expostas online. Especialista em cibersegurança alerta para a existência de números de telemóvel, e-mails, moradas e outros dados à venda na internet. Os serviços de informação e a polícia judiciária já estão a investigar. Também destaque no Expresso para professores corrigem mais de 20 mil exames em contrarrelógio. São os exames, os pedidos de reapreciação dos exames da primeira fase, também os exames da segunda fase. Todas essas classificações têm de estar concluídas até ao próximo dia 4. No semanário Nascer do Sol, a manchete é: seguro obrigado a quebrar silêncio por causa das polémicas em torno do ministro da Administração Interna. Também no Nascer do Sol, mais uma acha nessa fogueira em que Luís Neves tem ardido, enumerando: grande construtora com obras para a judiciária paga quase meio milhão a empreiteiro amigo de Neves. Trata-se do grupo baracarense DST. E também este construtor, João Carvalho, a dizer que a questão da transferência do atrelado da Polícia Judiciária para as instalações da empresa dele em Barcelos foi tudo feito de boca e sem, segundo ele, sem dinheiro a receber por parte da Judiciária.
1: Muito bem, aqui a correção, porque a Ronterrei no futebol chega muito mais cedo e chega tão cedo que o grande jogo começa já na próxima segunda-feira. Já temos promoção e tudo.
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1: Terminámos a revista de imprensa com o Nascer do Sol e a música que nos leva até ao regresso da Mónica é com o Pôr do Sol e os vizinhos. Bom dia.

0: Praticamente em cima das 7h30, conferimos algumas notícias que estão a marcar este final de semana. Mónica Peixoto.
1: E começamos pelos incêndios, um ponto de situação. O incêndio de Ervões em Valpaços é esta hora o que mobiliza mais meios no terreno. São ao todo 985 operacionais, assim é que é. 329 meios terrestres estão a combater as chamas que lavram em quatro concelhos: Valpaços, Mirandela, Vinhais e Macedo de Cavaleiros. Ontem várias aldeias tiveram de ser evacuadas ou ficaram confinadas. Em Sunim, Valpaços, pelo menos uma casa de primeira habitação foi atingida. A repórter Joana Ricardo Silva falou com a moradora que ficou desalojada.
2: A primeira casa a arder foi a minha, lá em cima.
1: Ou seja, a sua casa ardeu?
2: Ardeu. Muito, ainda mandaram-me sair de lá para fora, ainda não fui ver como está, não sei como está. Nunca me lembro de um fogo enorme aqui na aldeia, como for um fogo como este. Foi horrível, é horrível. Aquilo foi num quarto de hora, 10 minutos, 20 minutos, e mandaram-nos sair de casa para fora.

0: para mandar-nos ir embora, porque já estavam as chamas muito altas, muito fortes, não podíamos continuar com aquele fumo. Estamos numa angústia. Eu nunca me vi numa aflição tão grande, ver a minha casa arder, as chamas altas.
1: E só saber que não pode fazer nada.
0: Não pude fazer nada, tive que fugir.
2: A aflição de uma moradora da aldeia de Sunim, que ficou ontem desalojada, a casa onde vive ardeu. Outro incêndio que está ativo nesta altura é o de Chaves. Começou ontem à tarde na localidade de Rebordelo e mobiliza nesta altura um total de, vamos atualizar essa informação já a seguir, são 213 operacionais e 67 meios terrestres a combater as chamas neste incêndio de Chaves, que ontem já destruíram armazéns. Alfaias agrícolas também mataram animais. Na manchete do Correio da Manhã, aulas começam mais tarde e sem telemóveis. O Ministro da Educação anunciou que o próximo ano letivo vai começar a 21 de setembro, uma semana mais tarde. Para os alunos do secundário, o mesmo pode vir a acontecer para os alunos do terceiro ciclo, tudo por causa da época especial de exames nacionais. Vai decorrer entre os dias 3 e 8 de setembro e hoje terminam as inscrições para essa época especial de exames. Os detalhes na edição de hoje do Correio da Manhã. O Presidente da Assembleia da República convocou uma reunião da Conferência de Líderes para as 11:30 da manhã, em causa o pedido do Chega, que quer ouvir os ministros da Administração Interna e da Justiça na Comissão Permanente, o órgão que se reúne durante as férias parlamentares. Na segunda-feira, o Presidente da Assembleia da República já tinha rejeitado um pedido idêntico feito pela Iniciativa Liberal por falta de consenso. Resta agora saber qual vai ser a decisão dos líderes parlamentares. E o Presidente da República está preocupado com as polémicas em torno de Luís Neves. Segundo o Observador, António José Seguro receia consequências para a credibilidade e imagem do Governo e da Polícia Judiciária, em particular se a Comissão Parlamentar de Inquérito proposta pelo Chega avançar mesmo em setembro. Entretanto, em declarações ao jornal Nascer do Sol, o empreiteiro amigo de Luís Neves diz que foi ele, o João Carvalho, quem se ofereceu para guardar o atrelado apreendido pela judiciária. João Carvalho diz que tudo foi feito de boca, sem documentos, tendo em conta a dificuldade do diretor financeiro da judiciária a encontrar um local para armazenar a galera com bidões de produtos químicos apreendidos numa operação de combate ao tráfico de drogas. O menino de 8 anos, que esteve 20 minutos submerso na praia fluvial de Rebolim, em Coimbra, não resistiu. A criança estava internada no Hospital Pediátrico de Coimbra, Paula Gonçalves.
3: Depois de 2 dias a lutar pela vida no Hospital Pediátrico de Coimbra, o menor acabou por não resistir e morreu na quarta-feira à noite. Tinha sido transportado para a unidade hospitalar em estado crítico depois de ter estado submerso cerca de 20 minutos nas águas do Rio Mondego, na praia fluvial do Rebolim, onde estava a passar o dia com familiares e amigos. No momento do acidente, encontrava-se no rio com outra criança. Caiu num fundão e desapareceu enquanto o outro menor conseguiu sair da água. O menino foi retirado pelos mergulhadores dos bombeiros sapadores de Coimbra. Estava inconsciente, mas após manobras de reanimação foi levado com vida para o hospital. Nos dias seguintes, familiares e amigos organizaram vigílias de oração junto à unidade de saúde. Contudo, verificou-se o pior cenário.
2: Este afogamento aconteceu numa zona não vigiada da praia do Rebolim, em Coimbra. O Benfica passou à terceira pré-eliminatória da Liga Europa. Venceu ontem em casa o St. Gallen por 5-0. Na próxima quarta-feira, 6 de agosto, o Benfica vai defrontar os escoceses do Hearts nessa terceira pré-eliminatória da Liga Europa. Ontem também o Sporting de Braga passou à terceira pré-eliminatória de acesso à fase de Liga da Liga Conferência. Venceu em casa o Zelenikar da Sérvia por 4-0. Vai jogar agora na próxima quarta-feira, 6 de agosto, com o Dinamo Minsk da Bielorrússia.
4: A seguir, a economia no cuidado com a carteira. Vamos às contas do segundo trimestre.
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7: Bom dia, Camilo Lourenço. Vamos
8: mesmo.

0: E em que ficámos aqui
1: Do
0: acima
1: segundo,
0: do
1: em
0: que
1: alta.
0: era previsto, não é?
1: Estamos a
0: Acima
1: falar
0: de
1: do segundo trimestre.
0: nós, só a Espanha e a Lituânia. A Lituânia que teve aqui um número estrondoso, 3,8. Mas vamos ao nosso caso. É bom sinal ou não,
1: Bom,
0: Camilo?
1: é excelente sinal. Primeiro porque no segundo trimestre nós tivemos alguns problemas, inclusive relacionados com o mau tempo, não é? E tivemos o impacto daquele mau tempo em zonas de grande atividade económica em
0: Industrialização, não é?
1: Portugal. Sim, como é o caso de Leiria. E, portanto, esse fenómeno estava a causar preocupação. Agora, quando tu olhas para os números, há uma outra vantagem, é que não foi só Portugal que cresceu, e estamos a falar do primeiro trimestre para o segundo, foram 0,8%. E Espanha também cresceu, e cresceu bem. Agora, quando tu olhas para o comportamento de trimestre deste ano sobre o trimestre do ano passado, percebes que nós estamos com um crescimento de 2,5%. Ora, isto torna duas coisas. Primeiro, aquela meta que o governo avançou de 2% mais credível. E em segundo lugar, é bom sinal, porque quer dizer que a economia está a reagir. Onde é que está, em minha opinião, o aspecto negativo? É o facto da economia ter crescido essencialmente por pressão do consumo das famílias. Ora, não é um padrão muito bom numa economia como a portuguesa. Agora, em momentos de crise, de facto, o motor interno, pode ajudar, que é aquilo que está a acontecer neste momento, e não se pode dizer que isso seja um problema de lesa majestade.
0: Mas isso não é um género de penso rápido para a economia se portar melhor do
1: Mas
0: consumo?
1: acontece. Mas como tu estás numa situação de crise e, portanto, tinhas um problema chamado segundo trimestre por causa da questão do mau tempo, apesar de tudo, não é mau sinal. Ou seja, para já funciona. Não é desejável é que isto se mantenha no futuro.
0: Queremos algo
1: Porquê?
0: mais
1: Normalmente,
0: consolidado, não é?
1: sim, porque o problema fundamental da economia portuguesa é que das três intervenções externas que já teve, incluindo a última em 2011, teve a ver essencialmente com desequilíbrios das contas externas, ou seja, déficits graves da balança de pagamentos. E, portanto, se tu começares a estimular o consumo sem que as exportações cresçam bem, isto significa que podes ter um problema com contas externas, e é isso que nós temos que evitar. E, portanto, temos de estar atentos no segundo trimestre. Agora, outro elemento positivo e que não é menos importante é quando tu olhas para a zona euro, percebes que a zona euro também cresceu. Não cresceu muito, cresceu 0,4%, mas é um bom sinal, o que significa que tu podes ter alguma ajuda do lado externo para aumentar as vendas, nomeadamente as exportações. Portanto, o número do segundo trimestre, em minha opinião, é um número bom. Não é um número excelente, mas é um número bom, e que nos tira de grandes preocupações para já. Até porque se a economia crescer 2% no conjunto do ano, isto quer dizer também que não deve haver muita pressão sobre as receitas fiscais, o que significa que torna a execução das contas públicas mais credível do que se poderia pensar até agora.
0: Bom, para já estamos, entre aspas, safos,
1: Para
0: mas
1: já estamos safos,
0: hoje o
1: é isso
0: Camilo
1: mesmo.
0: Lourenço facilitou, até porque é sexta-feira, boas notícias para o fim de semana. Mas para a semana voltas a chamar a atenção para a nossa economia, que precisa sempre da tua ajuda. Segunda-feira, que já estará de regresso hoje o leitor, bem mais bronzeado, com certeza. Voltamos a encontrar-nos lá mais para a frente, que o Júlio ainda tem 2 semaninhas de férias para tirar. Pronto, vai lá dar de comer aos gatinhos, que
1: Grande
0: eu ouvi.
1: abraço.
0: Adeus,
1: Bom
0: bom
1: fim de
0: fim de
1: semana.
0: semana.
1: É, a minha gata está aqui a pedir comida,
0: Vai lá,
1: precisamente.
0: que ela também merece. Tchau, um abraço.
1: Grande abraço.
2: Cuidado com a carteira. Todos os dias, Camilo Lourenço explica as contas que são importantes na Correio da Manhã Rádio. E agora vamos a outro tipo de contas. Vamos saber se há locais onde os carros estão mais juntinhos e tem esse problema depois da Ponte do Freixo, norte, zona do Nó de Bom Gioia. Já está resolvido
3: Não,
2: ou ainda
3: ainda não
2: não?
3: está,
2: Está
3: Ricardo,
2: mais
3: ainda não está.
2: difícil esse.
3: Este acidente convém lembrar que ocorreu há mais de 1 hora, envolveu duas viaturas, ambas ficaram com estragos consideráveis, mas o que é certo é que o trânsito junto ao acidente só passa pela via da esquerda. Há 3 vias obstruídas com este acidente. Isto faz com que a fila já seja bastante longa, pelo menos nas entradas a sul do Porto e para quem vem da A20. Essa fila está a começar já muito próximo da zona de Avintes e, portanto, o para-arranque-se depois mantém-se até à zona de Bom Gioia, onde ocorreu o acidente. Acaba por afetar a A44, já a passagem pela zona de Gervide e há também aqui a informação

0: De que antes da ponte do Freixo há aqui um pequeno toque com uma situação de avaria, portanto a juntar ao outro acidente, situações que não facilitam o escoamento do trânsito nesta entrada do Porto. Já falámos aqui como alternativa pode utilizar a A1 em direção à VCI, ponte da Arrábida, obviamente, embora na A1 já se comece a parar sensivelmente a partir da zona de São Pedro da Afurada. Depois temos problemas agora na A44, já que no acesso à A1, na zona de Coimbrões, há também acidente e que está a provocar fila na A44 a partir da zona da Madalena. Tirando esta, de facto, que é uma das situações mais complicadas esta hora em termos de trânsito, há ainda no Porto a registar as paragens quase que habituais na A3, no troço entre a Águas Santas, portanto entre o nó da A4 e a saída para a Circunvalação. Por enquanto ainda se vai rodando sem grande demora na A28 e na Avenida AEP, tal como acontece na Via Norte. Quanto à cidade de Lisboa, o cenário é bastante mais tranquilo. Temos ligeiros abrandamentos no IC19 entre o viaduto da Crel e o nó de Queluz. Depois a segunda circular também já tem intensidade na zona do Campo Grande, no sentido Benfica-Sacavém, mas mesmo assim a demora não está presente. Nas entradas oeste é apenas a calçada de Carris que oferece mais movimento, mas também sem demora. E na A2, para a ponte 25 de Abril, temos também o trânsito bastante a rodar bastante bem em direção à ponte, isto na A2, portanto há intensidade também na subida para a ponte do Pregal. Todos os outros acessos a Lisboa ainda estão com trânsito regular, portanto aqui a confirmar-se a sexta-feira o tempo de férias e muito menos trânsito do que é normal.
1: Mas se calhar daqui a pouco começa a notar-se essa rumaria rumo ao sul para as férias.
0: Sim, aliás, há muitas pessoas que entram de férias já na próxima semana, portanto hoje será o último dia de trabalho para muitos e isso vai se refletir no trânsito, se calhar lá mais para o fim do dia e durante o fim de semana, é quase certo.
1: Estamos sempre atentos também da parte da tarde. É o Vítor Figueiredo a olhar o trânsito. Na reta final desta hora das 7, queremos saber quais são as músicas de vida dos nossos convidados. E o nosso convidado para esta sexta-feira é o jornalista da revista Sábado, Tiago Neto. É ele que escolhe agora dois temas da sua vida. A 15 minutos das 8.
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3: Olá, eu sou o Tiago Neto, sou jornalista da revista Sábado. Sou uma das pessoas que à quinta-feira costuma apresentar as sugestões de fim de semana e uma das minhas grandes paixões é a música, portanto vou falar-vos aqui um pouco sobre duas músicas muito importantes para mim. A primeira música da minha vida é uma música que eu ouvi há muito tempo, é de um disco de 2002, de Sam the Kid, que é o Beach Volume 1 Amor. Foi das minhas primeiras introduções instrumentais no hip-hop, foi uma coisa que me pegou imediatamente, não, é muito difícil explicar. Eu já tinha ouvido Sam the Kid, mas aquele álbum veio trazer-me alguma coisa diferente e com isso fiquei viciado em música instrumental, principalmente no hip-hop. A música chama-se Sedução. Vamos ouvir.
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A segunda música da minha vida, apesar de ser uma escolha muito difícil, eu escolhi a Light My Fire, dos Doors. Foi uma música que me chegou um pouco mais tarde, chegou-me já por volta dos 20, mas foi uma espécie de descoberta, porque eu nunca fui grande fã de Beatles, nunca me preencheu. Eu sei que isto é polémico, mas a primeira vez que ouvi aquela música, fiquei a pensar, ok, o que é isto? Quem é que é esta pessoa? Quem é que são estes músicos? E foi uma música que a partir daí teve sempre em tudo o que eu levei, como o MP3, mais tarde iPod, agora Spotify. Teve muita importância para mim, ajudou-me a passar muitas fases, principalmente a faculdade. E é uma ótima música para ouvir em qualquer contexto. Vamos ouvir.

0: Eu sou o Tiago Neto. Estas foram as duas músicas da minha vida. Vamos continuar com a Correio da Manhã Rádio.
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0: jornalista Tiago Neto, na próxima segunda-feira, as escolhas das músicas da nossa vida são com o jornalista Nuno Adães. Antes do sinal horário, temos informações de trânsito de última hora para norte do Porto.
1: É, exatamente. Trata-se de mais um acidente. É na Estrada Nacional 14, ao quilómetro 37, no troço entre Tebosa e Braga. O trânsito está congestionado em ambos os sentidos, portanto é uma das zonas a evitar.
0: Luís Silva com mais informações depois do Grande Jornal que vai começar. Correio da Manhã Rádio, bom dia, 7h53. É o Grande Jornal das 8, como prometido, edição de Mónica Peixoto.
2: E começamos com uma atualização do mapa dos incêndios. Nesta altura, em Portugal continental, há dois fogos ativos ainda por controlar. Um deles é o de Ervões Valpaços, mobiliza 974 operacionais, 327 meios terrestres. As chamas já alastraram de Valpaços para os concelhos vizinhos de Mirandela, Vinhais e Macedo de Cavaleiros. O outro incêndio ainda ativo começou ontem à tarde em Rebordelo, Chaves, segue em pelo menos duas frentes, mobiliza 221 operacionais, 68 meios terrestres. Ontem este incêndio de Rebordelo obrigou a retirar populações das localidades de Val de Fontes e de Rebordelo. As chamas destruíram armazéns e alfaias agrícolas, também mataram animais. Uma das aldeias ontem cercada pelas chamas no incêndio de Valpaços foi a aldeia de Sunim. Pelo menos uma casa de primeira habitação foi atingida. A repórter Joana Ricardo Silva falou com uma mulher que ficou desalojada na aldeia de Sunim.
3: A primeira casa a arder foi a minha, lá em cima.
2: Ou seja, a sua casa ardeu?
3: Ardeu. Muito. Ainda mandaram-me sair de lá para fora, ainda não fui ver como está, não sei como está. Nunca me lembro de um fogo enorme aqui na aldeia, como foi um fogo como este. Foi horrível, é horrível. Aquilo foi em um quarto de hora, 10 minutos, 20 minutos, e mandaram-nos sair de casa para fora. Mandar-nos ir embora porque já estavam as chamas muito altas, muito fortes. Não podíamos continuar com aquele fumo. Estamos numa angústia. Eu nunca me vi numa aflição tão grande. Ver a minha casa arder, as chamas altas.
2: E saber que não pode fazer nada.
3: Não pude fazer nada, tive que fugir.
2: Não restou outra alternativa à população de Sunim, senão fugir face às chamas deste incêndio que começou há cerca de 3 dias na região de Ervães, Valpaços. Emocionado, um habitante da aldeia de Sunim, Valpaços, lamentou a atuação ou a falta de atuação dos operacionais no terreno.
4: Desculpa, mas eu estou muito emocionado, não consigo falar, porque chegámos ao ponto em que chegámos, só devemos isto às autoridades que comandam no nosso país, que infelizmente toda a gente sabe o que é, o que eles são, porque este fogo podia ter sido evitado há mais tempo, se os bombeiros que vêm de várias partes do país, infelizmente, vêm trabalhar, mas não têm comandos à altura para comandar isto. Acho que alguns era melhor terem ficado em casa, só vêm para mostrar os carros, alguns é só para mostrar os carros novos que adquiriram. Eles com os telefones à espera de comando, de ordens, pelo que sou, pode estar a arder ao lado, mas o comando não dá ordem de apagar o lume, eles não apagam o lume. Pode estar a arder ali uma casa, mas enquanto o chefe não dar ordens, não apagam o lume.
2: A emoção de um habitante da aldeia de Sunim, ontem cercada pelas chamas. E no que diz respeito ao incêndio de Chaves, deflagrou ontem à tarde e ontem também ameaçou várias aldeias, destruiu alfaias e arrumos agrícolas, matou animais. A repórter Tânia Laranjo esteve na aldeia de Pastoria e falou com duas das habitantes que deram conta dos momentos de aflição que ali viveram.
5: Isto foi muito complicado durante
6: a noite. Olha, foi o sábado de repente. Estava ali em casa, quando dei conta, já visto tudo cercado.
5: Porque vocês estiveram mesmo cercado pelo fogo.
6: Estivemos todo lado.
7: Estivemos
6: cercado de todo lado.
7: Não havia nada, nem se via na casa, nem se via nada.
6: Não se via nada. Eu até fugi lá para dentro, que já estava a ficar aflita.
5: E também terão morrido então as cabras, pelo menos.
6: As cabras foi, mas foi de outro vizinho. Foi do outro vizinho, não foi do mesmo, mas ali tinha ali um senhor nos barracões, ali por cima, também era tudinho. Não sei se tinha lá coisas, não.
2: Prejuízos causados pelo incêndio na aldeia de Pastoria, o incêndio de Chaves, que começou ontem à tarde na zona de Rebordelo, continua fora de controlo dos bombeiros. E a Polícia Judiciária deteve um homem de 60 anos, é suspeito de incêndio florestal em Sinfães. O homem estaria alcoolizado, ateou

0: O incêndio com um isqueiro num dia de risco máximo de incêndio rural vai ser hoje presente a juiz para primeiro interrogatório judicial. Na manchete do Correio da Manhã, aulas começam mais tarde e sem telemóveis. O ministro da Educação anunciou que o próximo ano letivo vai começar uma semana mais tarde, a 21 de setembro, para os alunos do secundário. O mesmo pode acontecer com os alunos do terceiro ciclo.
1: Em relação ao secundário, haverá um adiamento para dia 21. Em relação ao terceiro ciclo, nós temos ainda que avaliar, ou seja, temos também professores. Qual é que é o objetivo do adiamento? O objetivo do adiamento é proteger-nos os professores que estiveram, de facto, em sobrecarga nas últimas semanas, por aquilo que não correu bem na primeira fase, em que, de facto, num processo que é mais simples, acabaram por ter na primeira fase mais trabalho, mas se calhar fazendo já, ou seja, em relação ao terceiro ciclo, vamos tomar a decisão, ou seja, os professores classificadores do terceiro ciclo obviamente também têm que ter aqui uns dias, tem que ver com os diretores a melhor forma de o fazer.
0: Início de aulas adiado uma semana no secundário, talvez também no terceiro ciclo, por causa da época especial de exames que se realiza de 3 a 8 de setembro. Termina hoje as inscrições para essa época especial de exames. Ontem também, no final do Conselho de Ministros, o Ministro da Educação anunciou que foi alargada, a proibição de telemóveis nas escolas, o uso de telemóveis pelos alunos até ao nono ano, no ano letivo de 2026-2027. Detalhes na edição de hoje do Correio da Manhã. O Presidente da República está preocupado com as polémicas em torno do Ministro da Administração Interna. Segundo o observador António José Seguro, receia consequências para a credibilidade e imagem do Governo e da Polícia Judiciária, em particular se a Comissão Parlamentar de Inquérito proposta pelo Chega avançar mesmo em setembro. Até agora, o Presidente da República não se pronunciou sobre este caso. Luís Neves disse apenas estar atento. E na edição de hoje do Nascer do Sol, o empreiteiro amigo de Luís Neves diz que foi ele próprio quem se ofereceu para guardar o atrelado apreendido pela judiciária. João Carvalho afirma que foi tudo feito de boca, sem documentos, tendo em conta as dificuldades do diretor financeiro da judiciária a encontrar um local para armazenar a galera com bidões de produtos químicos. Para as 11:30 da manhã está marcada uma reunião da Conferência de Líderes Parlamentares, convocada pelo Presidente da Assembleia da República. O objetivo é analisar o pedido feito ontem pelo Chega de uma reunião da Comissão Permanente da Assembleia da República, com um debate com a presença dos ministros da Administração Interna e da Justiça. Um homem matou um colega de casa com um recurso a uma arma branca em Lisboa, na quarta-feira à noite. O corpo foi encontrado pelos bombeiros sapadores de Lisboa. Os detalhes com a jornalista Sofia Ferro.
2: Andrei, de 56 anos, vivia com Mikael, de 64. Ambos ucranianos partilhavam casa juntamente com outro homem para dividir as despesas da renda. Na noite de 29 de julho, uma discussão entre os dois terminou no esfaqueamento e na morte de Andrei. A proprietária do apartamento afirmou que Andrei vivia no prédio há 10 anos, sendo muito acarinhado pelos vizinhos e cumpridor das rendas.
3: E não tínhamos razão de queixa, não é? Porque era muito boa pessoa. Aqui, até para todas as pessoas, ele dava-se bem. Não havia razão de queixa.
2: Mikael começou a morar no apartamento no dia 1 de junho. Desde o primeiro instante, mostrou comportamentos intrusivos e conflituosos com os restantes membros da casa, especialmente com a mulher de Andrei, que morava no mesmo quarto que o marido. Foi por este motivo que o casal terá pedido para Mikael sair de casa até ao final do mês, mas a poucos dias antes de julho terminar, este homem esfaqueou o colega Andrei após uma alegada discussão entre os dois. Foi o terceiro inquilino que, ao chegar à casa, viu os corredores repletos de sangue com mais intensidade na zona da casa de banho. Ligou à mulher da vítima, que saiu de imediato do trabalho, e dirigiu-se também até casa, onde deu o alerta às autoridades.
0: E o suspeito do homicídio foi detido, é presente hoje a juiz para interrogatório judicial. A criminalidade no Grande Porto aumentou 11,1% no primeiro semestre, face ao primeiro semestre do ano passado. No entanto, a criminalidade violenta e grave, essa caiu 6,8% no mesmo período. Dados divulgados pelo comandante da PSP do Porto nas comemorações ontem dos 159 anos do comando em Matosinhos. Vítor Rodrigues disse que entre janeiro fevereiro e junho deste ano foram detidas no Grande Porto 2.323 pessoas, mais 12,8% do que no primeiro semestre de 2025. No primeiro semestre deste ano, a PSP do Porto foi acionada mais de 122 mil vezes através do 112, mais de 54 mil condutores foram fiscalizados pela PSP do Grande Porto. O primeiro-ministro de Espanha desloca-se hoje ao enclave de Ceuta. Pedro Sánchez vai acompanhar a situação no terreno depois do alerta para a emergência humanitária e social feita pelo presidente da cidade. Nos últimos 10 dias, entre 1.500 a 2 mil migrantes entraram ilegalmente em Ceuta, a nado. Pelo menos 17 pessoas morreram. O governo espanhol já enviou militares para ajudar a Guardia Civil a controlar a situação no enclave de Ceuta. A vaga de migrantes em Ceuta resulta de uma decisão do Supremo Tribunal de Espanha, que considera que os migrantes que cheguem ao país por mar de forma ilegal não podem ser devolvidos de imediato aos países de origem. O Benfica passou à terceira pré-eliminatória da Liga Europa. Venceu ontem em casa o St. Gallen por 5-0. 4 desses 5 golos foram marcados por Pavlidis. No final da partida, os adeptos aplaudiram António Silva, que jogou ontem pela última vez com a camisola do Benfica, confirmou o treinador Marco Silva.
4: Da parte dele, esteve sempre presente em todos os treinos, em todos os jogos que jogou, quer de pré-temporada, quer os dois jogos oficiais, nunca se escusou a nada, portanto, por isso mesmo ele jogou. Jogou hoje também, e como vocês sabem, hoje, possivelmente o Benfica vai-vos informar muito breve. Posso dizer que foi o último jogo do António, possivelmente, porque depois há outras questões que nós não controlamos, que são questões burocráticas entre clubes, mas sim, foi o último jogo do António.
0: António Silva deve viajar hoje para a Inglaterra para assinar contrato com o Bournemouth. O capitão do Benfica, de 22 anos, fez ontem o último jogo com a camisola dos encarnados frente ao St. Gallen. A vitória do Benfica frente ao St. Gallen valeu a passagem à terceira pré-eliminatória da Liga Europa. Os encarnados jogam a 6 de agosto agora frente aos escoceses do Hearts. Também o Sporting de Braga venceu ontem em casa no jogo da fase de Liga da Liga Conferência, passa à terceira pré-eliminatória de acesso, depois de vencer o Zelenikar da Sérvia por 4-0. No próximo dia 6 de agosto, o Sporting de Braga vai jogar frente ao Dinamo de Minsk da Bielorrússia.
5: Cinco minutos depois das 8 da manhã, Luís Silva, continuamos a confirmar que o trânsito da Norte tem estado pior até esta hora.
6: Exatamente, e o cenário mantém-se porque o acidente em si ainda não está resolvido, o que ocorreu na zona de Bonjoia, na via de cintura interna, no sentido Freixo a Rábida. Este acidente já tem mais de 2 horas e, portanto, a situação ainda está complicada, dado que há vias obstruídas. Neste momento, a fila entra pela A20, começa na zona de A20s e acaba por afetar a A44 a partir da zona de Gervide. Depois, próximo da ponte do Freixo, também há aqui indicação de um pequeno acidente ou avaria na fila que estava formada e, portanto, é uma situação que também em nada ajuda o escoamento do trânsito. Muitos automobilistas já estão a utilizar A1 em direção à ponte da Rábida como alternativa e essa situação faz com que já existam paragens à passagem pela zona de Santo Ovídio e depois as paragens mais acentuadas no troço entre Coimbrões e Canidelo. A situação também tem estado mais complicada na A44 e essencialmente na ligação à A1 em Coimbrões, isto porque também está em resolução um outro acidente que está a provocar fila na A44 a partir da zona de Madalena. Passando a ponte da Arrábida, nesta altura há paragens também entre o Campo Alegre e a saída para a Boa Vista, isto na VCI. Em relação à Avenida AEP, já se para junto ao acesso à A4 e depois há intensidade à passagem por Ramalde, mas mesmo assim as condições de fluidez ainda se podem considerar bastante aceitáveis. Na A3 há paragens entre Águas Santas e a Circunvalação. A própria estrada da circunvalação já tem também grande intensidade de trânsito na zona do Hospital de São João e depois junto ao acesso à Via Norte, a intensidade que se verifica no sentido Rio Tinto-Matosinhos. Estes são os pontos essenciais a reter na área do Porto. Recordo

0: Do que na zona norte do país, em consequência do incêndio florestal que está a lavrar na zona de Chaves, há muito fumo em torno da A24, portanto na zona de Chaves, e portanto as chamas têm estado muito próximas desta autoestrada. Não há ainda corte de trânsito, mas é uma situação que requer cuidados acrescidos, pelo menos à passagem por esta zona de Chaves. Quanto a Lisboa, o cenário é muito tranquilo, de facto, a esta hora. Aqui nota-se bastante bem a redução drástica, se assim podemos dizer, do trânsito.
1: É um pouco estranho,
0: é estranho, mas não deixa de ser normal à sexta-feira, depois há a crescer o tempo de férias. Enfim, o cenário é muito favorável. Se fosse assim todos os dias, quase que não tinha trabalho. Não é?
1: Exato.
0: Mas o que é certo é que há, de facto, aqui ainda alguma intensidade na segunda circular. Há paragens, portanto, há passagem pelo Campo Grande, no sentido Benfica Sacavém, e em termos de congestionamentos, este é talvez o mais complicado, porque depois também há aquela fila habitual na A5, na descida de Monsanto para as Amoreiras, uma fila que também é
1: um clássico.
0: Menor. É clássico, exatamente, como deveria ser o clássico da A2 para a Ponte 25 de Abril,
1: mas hoje não.
0: Mas hoje não, exatamente.
1: Realmente.
0: É apenas intensidade na subida para a Ponte Pargal, tem-se mantido assim ao longo da manhã, e o próprio C19 também não tem assim grandes problemas depois da manhã complicada que tivemos ontem.
1: Esse bem pode tirar a folga dos problemas
0: exatamente
1: de ontem.
0: Portanto, é este o cenário em Lisboa ainda bastante tranquilo.
1: Muito bem, Luís Silva, sempre atento ao trânsito a qualquer hora, até às 11 da manhã. Agora estamos à espera do Pedro Sousa, que dentro do mundo do futebol traz aqui sempre o lado bom e o lado mau, representado pelo ouro e pela lata. É dentro de segundos.
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1: 11 minutos depois das 8 da manhã, agora com o Pedro Sousa para oferecer o ouro e a lata. Começamos sempre pelo lado mais brilhante, Pedro.
9: O ouro vai para a noite europeia de Benfica e Braga. 9-0 para os portugueses em dois jogos. Benfica atropelou o St. Gallen com show de Pavlidis. O ponta-de-lança grego anotou 4 golos na sua conta pessoal e foi determinante para a passagem do Benfica à terceira pré-eliminatória da Liga Europa, onde vai defrontar o Hearts da Escócia. Clément Lenglet fechou goleada por 5-0, anotando o seu primeiro golo com a camisola encarnada. Na Pedreira, no Minho, o Braga goleou por 4-0, num jogo de sentido único, onde foi sempre superior. Noite marcada ainda pela despedida de António Silva, que na Luz vestiu pela última vez a camisola do Benfica, bem como envergou a braçadeira de capitão. O central deixa os encarnados por 25 milhões de euros e ruma ao Bournemouth.
1: E agora, Pedro, venha de lá essa lata.
9: A lata vai para Gianni Infantino, presidente da FIFA, que provocou um verdadeiro terremoto no futebol, ao ponto de a UEFA boicotar as provas da FIFA, incluindo mundiais, em protesto com o chamado Plano Infantino. O organismo europeu decidiu, por unanimidade, 55 federações, avançar com uma decisão drástica caso o presidente da FIFA insista em vender o Campeonato do Mundo.

0: privados. A UEFA de Alexander Seferin tem sido um bom e determinado exemplo. Travou a criação da Superliga Europeia, criou a Conference League e a Liga das Nações, reformulou com sucesso o formato das competições europeias, a chamada fase da Liga. Ameaçou agora boicotar o Mundial em caso da FIFA avançar com a venda das ações a investidores privados. Uma grande lata para Infantino.
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2: Os Talking Heads, Road to Nowhere. Não, vai dar ao fala barato desta sexta-feira.

Termina aqui esta estrada com os Talking Heads, mas na rádio é sempre caminho fora. Com muito bom humor, como nos habituou o Eduardo Madeira. Vamos a esse boato de romance.

0: pergunta de hoje é: o que acha do boato do romance entre Rubem Dias e a cantora Anitta?
1: Abelha Sousa, a mim interessava-me era se o Rubem Dias voltasse para casar com o Benfica, assinar ali contrato, isso é que era. Se quiser depois meter essa Anocas, ou lá como é que ela se chama, a jogar no Benfica feminino, também pode ser. Tudo o que for bom para o meu clube, eu digo sim. Rui Costa, abre a pestana. Não vá o Rubem Dias e essa tal casarem com a lagartada. Isso era uma facada para todo o universo do nosso Benfica. E agora não digo mais nada. Ando danado. Desculpem ser assim curto e grosso, mas tenho a minha cabeça. Não siga carneirado.
2: Irmã Saleta da Purificação, freira da Ordem das Oblitas Lanzudas, no convento de Corral de Bodas. Eu adoro os dois. Sou muito fã do Rubem Dias. É pai, quase desisto da minha vocação. Cada vez que o vejo, entronco nu. Já uma vez desmaiei num jogo do Benfica, quando ele me tirou uma camisola suada no fim do jogo e eu levei com ela nas ventas. Ia pá, fiquei cega. Mas depois rezei 8 mil Ave-Marias, 35 mil Pai Nossos e voltei a mim. Voltei a mim, hoje sou uma pessoa curada. Espero que se dê bem com a Anitta, ela é muito querida. Hoje vamos rezar um terço por eles. Junta-te a nós. Hoje somos uma gota de água benta, amanhã um tsunami. Aleluia!
3: Jéssica Flávia, influencer. Estou passado com esta notícia. Nem sei como reagir. É que eu já só estou a pensar se vou ser convidada para o casamento e até para a festa de revelação do primeiro filho. É um monte de fotos, danças e trendes virais que estão já a bailar na minha cabeça. Nem durmo só de pensar nisto. Eu não posso perder nada. Sim, porque eu tenho fomão. Fear of missing out, que é uma forma de ansiedade social exacerbada pelas redes sociais, onde a percepção de que os outros vivem experiências superiores gera necessidade de comparação e medo de exclusão. Hashtag alianças, hashtag Anitta, hashtag hidrata-te.
4: Rui Fernando da Albufeira, adoro o Rubem, pá, é um dos meus jogadores favoritos, pá. E atenção, eu sou do Sporting, mas se me dissessem que craque é que tu gramavas precisa listada, Rubem Dias é gigante, pá, e a miúda também é fixe. E gramas estrangeiras, pá, atenção. Tem 6 filhos, 6 mulheres, cada uma do seu país, pá. Se metesse as bandeiras todas dos países, das garotas com quem já namorei, o meu restaurante parecia a sede das Nações Unidas, pá. Eu até tenho um empregado que parece o António Guterres, principalmente quando faz a conta à clientela, pá. 3 vezes 9, 17, a dividir por 31, é fazer as contas. E depois eu é que faço, né? Força, Rubem!

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1: A Correio da Manhã Rádio que lhe traz as notícias em síntese depois de espalharmos aqui um bocadinho de sorte, porque o trevo é de quatro folhas, com a dupla entre a Ana Vitória e o Diogo Pissarra, que vamos ouvir do início.

0: O relógio a marcar 25 minutos depois das 8 da manhã. Relembramos os títulos que marcam a atualidade nesta sexta-feira, último dia de julho. Mónica Peixoto.
1: E começamos com o desporto. António Silva já está a caminho de Inglaterra. Vai assinar contrato com o Bournemouth. O capitão de 22 anos fez ontem o último jogo com a camisola do Benfica frente ao St. Gallen. O repórter Pedro Neves de Sousa esteve esta manhã no aeródromo de Tires, de onde António Silva segue viagem para a Inglaterra.
2: O ainda jogadora do Benfica vai aqui chegar, vai viajar para a Inglaterra. Ontem despediu-se dos adeptos do Benfica. Foi especial ontem o jogo, ver o estádio a aplaudir. O que é que sentiu?
3: Eu não vou falar.
4: António, não vai falar nada?
2: Não. O que é que diz aos adeptos do Benfica?
3: Eu tenho que falar aí com os benfiquistas, mas não vou dizer mais nada, com licença.
2: Gostava de festejar o título no Marquês?
3: Com licença.
4: Não vai dizer nada.
2: António Silva, não queria fazer qualquer comentário nesta, antes de viajar para a Inglaterra. Foi bastante aplaudido no final do jogo, ontem, frente ao St. Gallen. Depois a saída foi confirmada por Marco Silva e agora o central do Benfica, que recusou renovar com o Benfica, vai jogar no Bournemouth e o Benfica encaixa cerca de 25 milhões de euros.
1: É o valor dessa venda desse jogador, o jovem António Silva, capitão do Benfica, 22 anos, começou a carreira na formação do clube aos 13 anos, agora inicia uma nova fase, vai jogar na Primeira Liga em Inglaterra. No mapa dos incêndios há ainda dois ativos a esta altura em Portugal continental. O de Valpaços é o que mobiliza mais meios, 951 operacionais, 320 meios terrestres combatem as chamas. Este incêndio de Valpaço já atinge também os concelhos de Mirandela, Vinhais e Macedo de Cavaleiros. Outro incêndio ativo lavra esta hora em Chaves, começou ontem em Rebordelo, mobiliza nesta altura um total de cerca de 168 operacionais e 57 meios terrestres. O repórter Luís Oliveira está em Chaves a acompanhar as operações, dá conta de uma situação um pouco mais calma nesta altura.
5: Hugo, por aquilo que a Proteção Civil fez, informou. Também 80% do perímetro deste incêndio já está em fase de rescaldo. Faltam então os restantes 20%, de qual faz parte esta frente que está aqui a arder. Eu, por aquilo que é possível perceber, o fogo, portanto, está a remoer, ainda não tem aquela capacidade de progressão e também de destruição que é habitual ver nos últimos dias nos vários incêndios no norte e no centro do país.
1: Ontem foi preciso retirar habitantes de várias localidades por causa deste incêndio que começou à tarde em Rebordelo, Chaves. As chamas destruíram armazéns, alfaias agrícolas, também morreram animais. Na manchete do Correio da Manhã, aulas começam mais tarde e sem telemóveis. O ministro da Educação confirmou ontem que o próximo ano letivo vai começar uma semana mais tarde, a 21 de setembro, para os alunos do secundário, por causa da época especial de exames. Fernando Alexandre admitiu também adiar o início das aulas para os alunos do terceiro ciclo, tudo por causa da época especial de exames que se realiza na primeira semana de setembro. Os detalhes para ler na edição de hoje do Correio da Manhã. O presidente da Assembleia da República convocou uma reunião da Conferência de Líderes para as 11h30 da manhã. Vai analisar nessa reunião o pedido do Chega para ouvir os ministros da Administração Interna e da Justiça na Comissão Permanente, o órgão que reúne durante as férias parlamentares. Na segunda-feira passada, aliás, o presidente da Assembleia da República tinha rejeitado um pedido semelhante feito pela Iniciativa Liberal, alegando falta de consenso. Resta saber agora se vai ou não ser marcado essa reunião extraordinária da Comissão Permanente da Assembleia da República.
0: Ora bem, são 8h30 em ponto e por isso chega mais uma edição de
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6: Ai, tanto soninho, Paulo, na edição de hoje de Avós e Netos.
7: É verdade,
6: tanto soninho.
7: Até me apetecia bocejar, só não o faço por uma questão.
0: Isto é dedicado a mim, por ser o último dia que estou a levantar às 4:30 da manhã. Não é.
7: Seria alegria.
0: Não é, porque eu não sou
7: avô. Não tens palhas na cama.
0: Não, não. Mas olha que isto pode-me servir, esta lição pode-me servir de futuro. Vamos perceber a diferente sono entre os avós e os netos. Nada que ver. Queremos saber contigo, nesta sexta-feira, Paulo, as diferenças e como é que pode ser promovido um sono saudável pelos avós aos seus netos. Vamos lá, sem dormir no meio da emissão.
8: Exatamente, não vamos dormir,
0: não vamos dormir.
8: E, aliás, o sono é uma coisa...
7: Não.
8: O Ricardo adormeceu logo.
0: Vai logo, mal ouve as tuas belas palavras, o teu mimo faz-me logo.
8: É bom. Mas olha, o sono é muito importante, é talvez uma das funções mais importantes do ser humano e
0: dá-lhe
8: pouca importância, não é? Os idosos têm um sono mais leve e acordam mais cedo devido a processos naturais de envelhecimento que alteram, portanto, os seus relógios biológicos e a produção de hormonas.
0: Então,
8: não é?
0: Porque é que o sono é diferente?
8: Ora bem, nos mais velhos há uma alteração daquilo que chamamos o ritmo circadiano. O ritmo diário, nossos ritmos biológicos.
0: Okay.
8: O relógio biológico interno é antecipado, provocando sonolência natural entre as 19 e as 21 horas e um despertar também algo natural entre as 4
0: pois,
8: e as 6 da manhã.
0: Tenho razão, isso faz logo vir à ideia aquilo de dormir em frente à televisão dos meus avós.
8: Sentavam-se
0: um bocadinho, nem que fosse cedo.
8: Não tenhas dúvidas.
0: Estavam a ver para dentro.
8: E eu também já lá antes, não for ao trabalho que tenho. Ai.
0: E mais?
8: Por outro lado, tem menos sono profundo, digamos assim. O tempo passado em sono profundo e reparador, que é o sono que tem umas ondas especiais lentas, não é?
0: Ondas lentas?
8: Ondas lentas, exatamente.
0: Nós aqui é mais em FM, nem sequer é onda média
8: FM,
0: já.
8: FM 90.4. Pois é. Esse sono reparador, que é uma das fases do sono, diminui drasticamente nos idosos, resultando num descanso mais leve e facilmente interrompido por ruídos.
0: Interrompido pelos ruídos. Bom, aqui até dá jeito sequer ser um bocadinho surdo, porque não se ouve tanto os ruídos. Desligar o aparelho, que já usa.
8: Melhor, realmente, é verdade. E depois há uma descida dos níveis hormonais, ou seja, o cérebro liberta menos melatonina e hormona do crescimento, substâncias essenciais para manter ciclos de sono longos e ininterruptos, que são muito reparadores.
0: É, por isso é que se vende aí a melatonina. Há vários suplementos com isso para ajudar no sono. Bom, e quais são as perturbações mais comuns,
8: Ora,
0: Paulo?
8: As perturbações mais comuns muitas vezes podem ser, digamos, bastante incomodativas porque desestruturam o sono, digamos. Por exemplo, olha, a micção frequente. Acordam várias vezes os avós à noite para ir à casa de banho. A nictúria, não é? A dor física. Muitos idosos têm condições crónicas como artrite, dores nas costas, refluxo.
0: Andar às voltas na cama, não é? Por causa das dores.
8: Exatamente. Interrompem muitas vezes o sono, que é uma chatice. Há alguns efeitos de alguns medicamentos, não é? Muitos medicamentos habitualmente prescritos, por exemplo, para
0: alguns tiram o sono também,
8: ou para a saúde cardíaca, que interferem com a qualidade do sono. E finalmente, de alguma forma, os idosos têm dias mais sedentários, porque a menor atividade física e a exposição reduzida, por exemplo, à luz solar durante o dia, enfraquecem, meus amigos, o impulso natural do corpo.
0: Porque como não se tem tanta atividade, depois também não há tanto...
8: E o sol também, a luz.
0: Ah, essa eu não sabia. Que o sol também fazia...
8: Muito importante.
0: Diferença. Então, muitas vezes, cuidar dos netos pode, nesse caso, se não se descansa, ser mais cansativo e, portanto, não se ter tanta capacidade depois para
8: cuidar dos netos. Mas olha, mesmo assim, quando tomam conta dos netos e afastam os papões assustadores, né? E isto passa sobretudo aos fins de semana, os avós têm, de facto, uma grande garra. Os avós que tomam conta dos netos devem autocuidar-se e tentar ter um sono saudável para que não se esgotem ou não adoeçam e possam continuar a desempenhar esta aventura linda a que todos aqui chamamos.
0: Isto é um risco. Vamos pôr aqui uma baladazinha para dormir bem à hora que queremos acordar as pessoas. Mas pronto.
8: É uma balada muito bonita, dos 4:30. é linda, linda, e já tem cantado à minha filha à noite para ela adormecer. Ela adora. Olha, vamos por aqui uma aventura, está bem?
0: Vamos.
8: Os avós vão explicar aos netos por que razões o sono é tão importante na nossa vida. Por isso estamos a ouvir esta lindíssima canção dos 4:30, Meu Amor, Dorme Bem. Mas recomendo também ir ao site do SNS24 e procurar o item O sono na criança e seguir algumas metáforas simples, como por exemplo
9: O superpoder do crescimento.
8: Explicar que o corpo produz o combustível para crescer, que é a hormona do crescimento, enquanto dormem. Portanto, meus queridos amigos mais pequeninos, se dormirem mais e melhor, ficam da altura ali do meu amigo Ricardo. Se
6: dormirem, 1,83.
8: 1,83. Se dormirem, enfim, como, se, como eu, que dormi mal, ficam com 1,72. Portanto, é uma diferença grande. E se querem ser altos, já sabem, dormir bem. Depois, outra metáfora, a fábrica da memória.
0: A fábrica da memória.
8: Ah, pois é, é comparar o cérebro a um computador ou um armário que organiza tudo o que aprenderam na escola e nos jogos durante o dia. Portanto, o cérebro à noite está a arrumar isso ali, nas caixinhas para nós ficarmos a saber.
0: Ah, que giro, que giro.
8: Ah, pois é. E depois a metáfora do escudo protetor, este valente, mostrar que o sono cria defesas contra vírus e bactérias, funcionando como um escudo contra doenças. Mas também o botão da felicidade. Demonstrar que dormir bem evita que fiquemos assim mais irritados ou zangados, ajudando-nos a acordar bem dispostos e prontos para o dia. Um
0: ora
8: dia
0: bem,
8: como este
0: tudo
8: bonito.
0: Em SNS24, no site do SNS24.
8: É João, verdade.
0: É, hoje a aventura é fácil.
8: É.
0: Facilitamos, porque temos de deixar tempo para as sugestões de fim de semana.
8: Exatamente. Deixa-me só dizer um bocadinho muito rápido. Lembrar que ainda decorre aquela nossa ação de oferta de brinquedos e material escolar para as crianças da Venezuela. Até então, prolongamos até dia 7 de agosto. Já temos muitas coisas. Muito obrigado a todos. Mas quem quiser pode depositar na Universidade Lusófona

0: mais brinquedos e, sobretudo, material escolar que enviaremos para as crianças que, neste momento, as aulas estão a sofrer intensamente e nós queremos ajudá-los muito. Estou convencido que toda a gente vai participar.
1: Boa, boa, boa, boa.
0: Temos, então, duas sugestões de semana. Aqui em Lisboa há uma coisa lindíssima que eu, se calhar, também vou ver, não vou resistir, que é uma cidade de papel, é uma oficina, um workshop, conhecida pelas suas ruas, cores e edifícios. A cidade de Lisboa já foi muito diferente do que

0: às 10h30. Vamos ver, por exemplo, Lisboa antes do terremoto e depois como é que foi reconstruída.
1: Tudo isso em formato de papel.
0: É tudo em formato de papel, às 10h30.
1: Muito giro, muito giro.
0: Na nossa Invicta, beijinhos para a nossa Invicta, para a nossa Invicta. Um candlelight, portanto, um concerto à luz de velas, não é verdade? Com as músicas das princesas Disney, não é? Do tipo daquela... 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
1: Nossa, finadinho Paulo Sargento.
0: Pois é. Mas canta muito melhor esta música que a nossa Mónica. Ela agora é que está distraída, está a ler no jornal.
1: Não, bom, agora diz que não.
0: É um concerto à luz das velas, muito emocionante para miúdos, maiores que 5 anos, mas também para graúdos, também que gostava muito de estar neste concerto. Com as músicas icónicas das heroínas da Disney, tocadas por um quarteto de cordas.
1: Onde é que acontece?
0: Acontece no Pestana Palácio do Freixo, ali ao pé da Ponte do Freixo, no domingo, dia 2 de agosto, às 18h30. Grande concerto, lindo, que beleza, lá está.
1: Belas sugestões. Bom, estás por cá, vais à oficina de papel, uma cidade de papel em Lisboa.
0: Não seria de espantar.
1: Se calhar. Olha, bom fim de semana, Paulo.
0: Bom fim de semana, meu querido.
1: Tchau,
0: foi um prazer ter estado contigo este
1: tempo. Obrigado.
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1: O relógio a marcar 20 minutos para as 9 da manhã.
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0: Recordação, escreve-se com três letras, duplo V, A, X, os Wags neste Right Between the Eyes. E ainda antes do best-of da nova linha avançada, bons olhos o vejam, o Luís Silva, porque é ele que olha para o trânsito durante toda a manhã aqui no Bom Dia. O que é que vês agora, Luís?
1: E curiosamente estou a olhar sempre para o mesmo acidente desde que aqui cheguei,
0: é verdade, precisamente
1: na via de centro interna, que está difícil de ser resolvido na totalidade. Recordo que ocorreu antes das 6:30 da manhã, junto ao nó de Bonjoia, no sentido Freixo a Rábida. Como disse, ainda está em resolução. A fila é muito longa, já antecede o nó de A20, portanto começa logo a seguir à saída para a A29. Está a afetar a A44 já praticamente desde a zona de Gervide. Se optar pela A1 em direção à ponte da Rábida, a fila já está antes do nó de Santo Ovídio e praticamente prolonga-se até à ponte da Rábida. Portanto, não é de facto uma boa alternativa, até porque a situação na A44 também está complicada. Na ligação à A1, a fila está a começar em Valadares. Convém referir, para quem utiliza a ponte da Rábida, a fila depois entra pela via de cintura interna, como é costume, até ao nó da Boa Vista. A Avenida AEP é outro acesso já ao Porto mais complicado. Há mais trânsito no troço entre a Ponte de Lessa e a passagem pelo Norte Shopping. Referência ainda para a A3, que mantém o abrandamento habitual à passagem pela zona de circunvalação e depois até à ligação à via de cintura interna. Quanto a Lisboa, o cenário tem sido muito mais tranquilo esta manhã. Apenas a segunda circular oferece demora entre o eixo Norte-Sul e o Campo Grande, no sentido Benfica-Sacavém, e temos a habitual fila na A5, na descida de Monsanto para as Amoreiras, e algum abrandamento na zona do Estádio Nacional. No IC19 também há paragens entre o viaduto da Crel e Queluz, mas o acesso a Pinamanique faz-se com toda a tranquilidade, assim como à Ponte 25 de Abril, à A2 e os restantes acessos a Lisboa.
0: Há dois carros.
1: Não há mais, muito mais. Mas, de facto, todos os outros acessos a Lisboa estão com boas condições de fluidez. Portanto, nem parece uma hora de ponta da manhã, porque, de facto, o cenário é muito favorável.
0: É, viva o verão no trânsito. E agora recebemos o José Nunes, recebemos mais ou menos, porque vamos recuperar por estes dias os melhores momentos da nova linha avançada. Vamos a isso.
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3: Só volta o nosso Zé. Zé,
4: bem-vindo, amigo. Bom dia, Júlio, caro amigo, amigos. Boa sexta-feira, bom fim de semana. A novidade é que não há novidades, mais do mesmo.
5: Mais uma corrida, mais uma viagem.
3: Não sei nem entre com o carrossel. Não sei nem entre com o carrossel em movimento.
5: Carrossel, o que marido da bonita não paga. Não paga, mas também não anda.
3: Não anda, um clássico.

0: Claro. Isso é só para animar a malta. Que agora dizia...
1: Opa!
2: Precisava lá dessa porcaria para ler.
0: É um sonho assim...
3: Os sonhos mais lindos...
0: Pode ser que sim. Pode ser que sim.
4: Sério?
0: Como diz o grande Sá Pinto em futebol...
4: Como diz o Sá Pinto?
0: É, já tinhas falado nisto?
4: Já.
0: Agora redes pinçolho. O jogador que pede um trambolho, já tinhas falado nisto. No Leverkusen, talvez o Badé.
4: Badé?
0: Sim. Sim. Badé. Badé. Badé. É ao Poku. Escuso-me fazer piadas com isso. No Trek há o Enguanda, o jogador que não corre só anda. E finalmente no Geng temos o Constantino Caretas, que parece estar sempre a espalhar limão, não é? Está sempre a fazer caretas. Cada um é para o que nasce, pronto. O que é que se há de fazer?
4: O que é que se faz?
0: Será a vi? Lá está.
4: Será a vi?
0: Olha, será a vi? Isso é fim de semana também.
4: Isso é fini.
0: Isso é fini. E segunda a mais. Olha, um abraço. Bom fim de semana.
4: Bom fim de semana. 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
4: Daqui a 3 minutos. Um bocadinho mais do que isso, assinala o horário para receber o Grande Jornal das 9, até lá, nova versão do clássico do Paulo de Carvalho, pelos 80s, renovada com os Black Mamba.

0: 53. Reunidas todas as notícias agora que interessam no Grande Jornal das 9, edição de Mónica Peixoto.
1: E começamos por António Silva, o capitão do Benfica, já está de viagem para a Inglaterra, deve hoje assinar contrato com o Bournemouth. O capitão, encarnado de 22 anos, terá feito ontem o último jogo com a camisola do Benfica, frente ao St. Gallen. O repórter Pedro Neves de Sousa esteve esta manhã em Tires, de onde António Silva viajou para a Inglaterra.
2: O ainda jogador do Benfica vai aqui chegar, vai viajar para a Inglaterra. Ontem despediu-se dos adeptos do Benfica. Foi especial ontem o jogo, ver o estádio a aplaudir. O que é que sentiu?
3: Eu não vou falar.
4: António, não vai falar nada?
2: Não. O que é que diz aos adeptos do Benfica?
3: Eu até me falarei com os benfiquistas, mas não vou dizer mais nada. Com licença.
2: Gostava de festejar o título no Marquês?
3: Com licença.
4: Não vai dizer nada.
2: António Silva, não querer fazer qualquer comentário antes de viajar para a Inglaterra. Foi bastante aplaudido no final do jogo, ontem, frente ao St. Gallen. Depois a saída foi confirmada por Marcos Silva e agora o central do Benfica, que recusou renovar com o Benfica, vai jogar no Bournemouth e o Benfica encaixa cerca de 25 milhões de euros.
1: É o que o Benfica vai receber por essa transferência de António Silva para o Bournemouth. Hoje o jovem capitão encarnado de 22 anos deve assinar contrato com o clube inglês. Começa assim uma nova etapa na carreira, vai jogar na Premier League de Inglaterra. Há dois incêndios ativos esta hora em Portugal continental. O fogo de Ervães, Valpaços, continua a mobilizar muitos meios. São 929 operacionais, 304 meios terrestres, um meio aéreo. Combatem as chamas que já alastraram aos concelhos de Mirandela, Vinhais e Macedo de Cavaleiros. Uma das aldeias cercadas ontem pelas chamas foi Sunim, no concelho de Valpaços. Pelo menos uma casa de primeira habitação foi atingida e a repórter Joana Ricardo Silva falou com a mulher que ficou desalojada.
5: A primeira casa a arder foi a minha, lá em cima.
1: Ou seja, a sua casa ardeu?
5: Ardeu. Muito. Ainda mandaram-me sair de lá para fora, ainda não fui ver como está, não sei como está. Nunca me lembro de um fogo enorme aqui na aldeia, como for um fogo como este. Foi horrível, é horrível. Aquilo foi um quarto de hora, 10 minutos, 20 minutos, e mandaram-nos sair de casa para fora. Mandaram-nos ir embora porque já estavam as chamas muito altas, muito fortes. Não podíamos continuar com aquele fumo. Estamos numa angústia. Eu nunca me vi numa aflição tão grande, ver a minha casa arder, as chamas altas.
1: Saber que não pode fazer nada.
5: Não pude fazer nada, tive que fugir.
1: Fugir foi a única opção da população de Sunim, em Valpaços, cercada ontem pelas chamas. Também ontem em Sunim, um habitante da aldeia, emocionado, lamentava a atuação ou a falta de atuação dos operacionais no terreno.
6: Desculpa, mas estou muito emocionado, não consigo falar, porque chegámos ao ponto em que chegámos, só demos isto às autoridades que comandam no nosso país, que infelizmente toda a gente sabe o que é, o que eles são, porque este fogo podia ter sido evitado há mais tempo se os bombeiros, que vêm de várias partes do país, infelizmente, vêm trabalhar, mas não têm comandos à altura para comandar isto. Acho que alguns era melhor terem ficado em casa, só bem para mostrar os carros. Alguns é só para mostrar os carros novos que adquiriram. Eles com os telefones à espera de comando, de ordens. Pelo que sou, pode estar a arder ao lado, mas o comando não dá ordem de apagar o lume, eles não apagam o lume. Pode estar a arder ali uma casa, mas enquanto o chefe não dar ordens, não apaga um lume.
1: A emoção de um habitante da aldeia de Sunim, Valpaços, uma das aldeias ontem cercadas pelas chamas. Um outro incêndio ativo é o de Chaves, começou ontem à tarde em Rebordelo, mobiliza a esta hora 151 operacionais e 62 meios terrestres. Também ameaçou várias localidades. Ontem as chamas destruíram armazéns, alfaias agrícolas, mataram animais. Esta manhã o repórter Luís Oliveira está em Chaves e faz o ponto de situação.
7: A situação, para já, está mais ou menos controlada. Conforme eu disse, esta é uma frente que está agora a preocupar aqui, que está com mais atividade. Aqui está um autotanque dos bombeiros a ver.

0: velhos que estão aqui para fazer o abastecimento de água às viaturas ligeiras que estão a fazer então o combate direto a este fogo. Por aquilo que a Proteção Civil informou, também 80% do perímetro deste incêndio já está em fase de rescaldo. Faltam então os restantes 20%, de qual faz parte esta frente que está aqui a arder. Eu, por aquilo que é possível perceber, o fogo, portanto, está a remoer, ainda não tem aquela capacidade de progressão e também de destruição que é habitual ver nos últimos dias nos vários incêndios no norte e no centro do país.
1: Situação mais calma agora em Chaves. 80% da área deste incêndio já está em fase de rescaldo, mas ainda há uma frente ativa em zonas de difícil acesso. E a Polícia Judiciária instalou 125 câmaras de videovigilância em espaços florestais de Vila Real. O objetivo, prevenir e ajudar a investigar e identificar autores de incêndios rurais por negligência ou por ato doloso, refere a Câmara de Vila Real. A autarquia investiu mais de 32 mil euros nestas 125 câmaras de videovigilância instaladas pela Polícia Judiciária no âmbito das suas competências. A Câmara de Vila Real considera que a defesa da floresta e a prevenção dos incêndios rurais são responsabilidades coletivas e a autarquia vai continuar a apoiar as forças de segurança, agentes de proteção civil, juntas de freguesia e as populações. Aulas começam mais tarde e sem telemóveis, é a manchete hoje no Correio da Manhã. O Ministro da Educação anunciou que o próximo ano letivo vai começar uma semana mais tarde, a 21 de setembro, no ensino secundário, tudo por causa da época especial de exames. Fernando Alexandre admitiu também adiar o início das aulas no terceiro ciclo do ensino básico.
2: Em relação ao secundário, haverá um adiamento para dia 21. Em relação ao terceiro ciclo, nós temos ainda que avaliar, ou seja, temos também professores. Qual é que é o objetivo do adiamento? O objetivo do adiamento é protegermos os professores que estiveram, de facto, em sobrecarga nas últimas semanas, por aquilo que não correu bem na primeira fase, em que, de facto, num processo que é mais simples, acabaram por ter, na primeira fase, mais trabalho, mas, se calhar fazendo já, ou seja, em relação ao terceiro ciclo, vamos tomar a decisão, ou seja, os professores classificadores do terceiro ciclo, obviamente, também têm que ter aqui uns dias, tem que ver com os diretores a melhor forma de o fazer.
1: Arranque do ano letivo adiado por uma semana no secundário, talvez também venha a acontecer o mesmo no terceiro ciclo, por causa da época especial de exames, que vai acontecer entre os dias 3 e 8 de setembro. As inscrições para essa época especial de exames terminam esta sexta-feira. Os detalhes estão na edição de hoje do Correio da Manhã. O Presidente da República está preocupado com as polémicas em torno de Luís Neves. Segundo o Observador, António José Seguro receia as consequências para a credibilidade e a imagem do Governo e da Polícia Judiciária, em particular se a Comissão Parlamentar de Inquérito proposta pelo Chega avançar mesmo em setembro. E em linha com essa ideia, hoje às 11h30 da manhã acontece uma reunião da Conferência de Líderes, convocada pelo Presidente da Assembleia da República. Aguiar Branco convocou os líderes parlamentares para discutir o pedido feito pelo Chega, que quer convocar a Comissão Permanente para uma reunião extraordinária com as presenças dos ministros da Justiça e da Administração Interna. Recordo que na segunda-feira Aguiar Branco rejeitou uma proposta semelhante apresentada pela Iniciativa Liberal, adiando falta de consenso. Resta saber se agora esse consenso existe e se de facto os ministros da Administração Interna e a Ministra da Justiça vão mesmo ter de comparecer na Comissão Permanente da Assembleia da República, o órgão que se reúne durante as férias parlamentares. Um homem matou um colega de casa com arma branca. Aconteceu na quarta-feira à noite em Lisboa. Os detalhes com a jornalista Sofia Ferro.
3: Andrei, de 56 anos, vivia com Mikael, de 64. Ambos ucranianos partilhavam casa juntamente com outro homem para dividir as despesas da renda. Na noite de 29 de julho, uma discussão entre os dois terminou no esfaqueamento e na morte de Andrei. A proprietária do apartamento afirmou que Andrei vivia no prédio há 10 anos, sendo muito acarinhado pelos vizinhos e cumpridor das rendas.
4: E não tínhamos razão de queixa, não é? Porque era muito boa pessoa. Aqui até

0: A todas as pessoas ele dava-se bem, não havia razão de queixa.
1: Micael começou a morar no apartamento no dia 1 de junho. Desde o primeiro instante mostrou comportamentos intrusivos e conflituosos com os restantes membros da casa, especialmente com a mulher de Andrei, que morava no mesmo quarto que o marido. Foi por este motivo que o casal terá pedido para Micael sair de casa até ao final do mês, mas a poucos dias antes de julho terminar, este homem esfaqueou o colega Andrei após uma alegada discussão entre os dois. Foi o terceiro inquilino que, ao chegar a casa, viu os corredores repletos de sangue, com mais intensidade na zona da casa de banho. Ligou à mulher da vítima, que saiu de imediato do trabalho, e dirigiu-se também até casa, onde deu o alerta às autoridades.
2: O suspeito do homicídio foi detido e é hoje presente a juiz para interrogatório judicial. A criminalidade no Grande Porto aumentou 11,1% no primeiro semestre face ao primeiro semestre do ano passado. No entanto, a criminalidade violenta e grave caiu 6,8% no mesmo período. Dados divulgados pelo comandante da PSP do Porto ontem em Matosinhos, durante as comemorações dos 159 anos do comando. Vítor Rodrigues disse ainda que entre janeiro e junho foram detidas no Grande Porto 2.323 pessoas, mais 12,8% do que no primeiro semestre de 2025. O primeiro-ministro de Espanha vai deslocar-se hoje ao enclave de Ceuta, no norte da África. Pedro Sánchez vai acompanhar a situação no terreno depois do alerta para a emergência humanitária e social naquele enclave, feita pelo presidente da cidade. Nos últimos dias, 10 dias aliás, entre 1.500 a 2.000 migrantes entraram ilegalmente em Ceuta, a nado. Pelo menos 18 já morreram. O governo espanhol enviou, entretanto, militares para ajudar a controlar a situação no enclave de Ceuta. A vaga de migrantes em Ceuta resulta de uma decisão do Supremo Tribunal de Justiça, que considerou que os migrantes que cheguem ao país por mar de forma ilegal não podem ser devolvidos de imediato aos países de origem.
3: E agora com 5 minutos e meio depois das 9 da manhã, seguimos de novo estrada fora, nesta sexta-feira, onde as maiores demoras estão concentradas a norte. Luís, confirmas?
4: E ainda estão. De facto, não se compara à situação do Porto com aquela que se verifica em Lisboa. É totalmente diferente. A única boa notícia é que finalmente está resolvido o acidente que ocorreu junto ao nó de Bonjoia.
3: Já vinha desde as...
4: Antes das seis e meia. Portanto, nesta altura, o trânsito já escoou, grande parte dele, mas não há bela sem senão. Depois do acidente, vêm as obras. Ah. E é obras que estão a ser implantadas, digamos assim, na A20. É a seguir à zona de A20s, no sentido sul-norte, e que está ainda a congestionar a A20, precisamente, desde a saída para a A29. Naturalmente, são trabalhos que vão decorrer ao longo do dia, vão com certeza suprimir algumas vias, mas fica desde já esta alerta para a 20 e que continua a congestionar o trânsito. Se optar pela A1 em direção à Ponte da Arrábida, a situação é francamente pior, até porque a fila está a começar antes do nó de Santo Ovídio e praticamente prolonga-se até à Ponte da Arrábida. Afeta, obviamente, a A44, desde a zona de Valadares, e depois as dificuldades vão prosseguir ao longo da via de cintura interna, essencialmente junto à saída para a Boa Vista. É aqui que há de novo formação de fila. Na ligação ao Porto através da Avenida AEP, o cenário tem-se mantido, ou seja, com paragens junto ao acesso à A4 e depois à passagem pela zona de Ramalde e no acesso à Sidónio Paes. Na A3 também não existem grandes alterações, há algumas paragens entre Águas Santas e a Circunvalação e depois no acesso à VCI. Outra ligação com bastante trânsito é através da própria estrada da Circunvalação, essencialmente no troço entre a Ariosa e Monte dos Burgos. É aqui que existem algumas paragens e, portanto, é uma situação a ter também em conta. No centro do Porto, um último destaque para um acidente que está a ser resolvido, é na Rua do Heroísmo e, portanto, é de evitar esta ligação. Quanto a Lisboa, como disse no início deste informativo, o cenário é muito favorável, mantém-se, não há praticamente trânsito em Lisboa. Temos fila na descida de

0: Monsanto, na A5, em direção às Amoreiras. Temos também aqui a referência de última hora para um acidente na segunda circular. É no sentido Sacavém-Benfica. Este acidente ocorreu próximo do Fonte Nova e, portanto, está a deixar o trânsito mais acumulado desde o Estádio da Luz. No sentido Benfica-Sacavém, também se para entre o eixo Norte-Sul e o Campo Grande. Depois temos o IC-19 com alguma intensidade na reta dos comandos da Amadora, mas praticamente sem paragens. Os outros acessos à cidade estão sem problemas.
1: Realmente Lisboa, um luxo para viajar nesta manhã de sexta-feira. Luís Silva, atento ao trânsito.
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1: É nesta hora e o Vítor vai à origem do pauzinho do gelado. Primeiro o humor do Fala Barato e o romance, possível romance entre o futebolista Rubén Dias e a cantora Anitta. Primeiro canta Chris Brown. 10 minutos depois das 9.

0: momento um... Fala, Luís Silva, fala. O que é que temos de última hora?
1: Falo, sim. Olha, temos aqui dois acidentes na rotunda de Alverca, numa das rotundas, a chamada rotunda do avião. Os dois acidentes estão muito próximos um do outro, mas estão a congestionar muito o trânsito proveniente da Crel, da Estrada Nacional 116 de Bucelas e até a própria saída da A1 para Alverca. Portanto, a situação está complicada.

0: E a pergunta de hoje é: o que acha do boato do romance entre Rubem Dias e a cantora Anitta?
1: Abelha Sousa, a mim interessava-me era se o Rubem Dias voltasse para casar com o Benfica, assinar ali contrato, isso é que era. Se quiser depois meter essa Anocas, ou lá como é que ela se chama, a jogar no Benfica feminino, também pode ser. Tudo o que for bom para o meu clube, eu digo sim. Rui Costa, abre a pestana. Não vá o Rubem Dias e essa tal casarem com a lagartada. Isso era uma facada para todo o universo do nosso Benfica. E agora não digo mais nada. Ando danado. Desculpa ser assim curto e grosso, mas tenho a minha cabeça um cinga carneirado.
2: Irmã Salete da Purificação, freira da Ordem das Oblitas Lanzudas, no convento de Corral de Vadas. Eu adoro os dois. Sou muito fã do Rubem Dias. É pá, e quase desisto da minha vocação cada vez que o vejo em tronco nu. Ai, já uma vez desmaiei num jogo do Benfica quando ele me atirou uma camisola suada no fim do jogo e eu levei com ela nas ventas. Ai, epá, fiquei cega. Mas depois rezei 8 mil ave-marias, 35 mil pai-nossos e voltei a mim e hoje sou uma pessoa curada. Espero que se dê bem com a Anitta, ela é muito querida. Hoje vamos rezar um terço por eles. Junta-te a nós. Hoje somos uma gota de água benta, amanhã um tsunami. Aleluia!
3: Jéssica Flávia, influencer. Estou passado com esta notícia. Nem sei como reagir. É que eu já só estou a pensar se vou ser convidada para o casamento e até para a festa de revelação do primeiro filho. É um monte de fotos, danças e trentes virais que estão já a bailar na minha cabeça. Nem durmo só de pensar nisso. Eu não posso perder nada. Sim, porque eu tenho fomão. Fear of missing out, que é uma forma de ansiedade social exacerbada pelas redes sociais, onde a percepção de que os outros vivem experiências superiores gera necessidade de comparação e medo de exclusão. Hashtag alianças, hashtag Anitta, hashtag hidrata-te.
4: Rui Fernando da Albufeira, adoro o Rubem, pá. É um dos meus jogadores favoritos, pá. E atenção, eu sou do Sporting, mas se me dissessem que craque é que tu gramavas precisa listada, Rubem Dias é gigante, pá. E a miúda também é fixe. E gramas estrangeiras, pá, atenção. Tem 6 filhos, 6 mulheres, cada uma do seu país, pá. Se metesse as bandeiras todas dos países, das garotas com quem já namorei, o meu restaurante parecia a sede das Nações Unidas, pá. Eu até tenho um empregado que parece o António Guterres, principalmente quando faz a conta à clientela, pá. 3 vezes 9, 17, a dividir por 31, é fazer as contas. E depois eu é que faço, né? Força, Rubem! Fana.

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1: Recebemos o Vítor Figueiredo para nos contar as origens dos lados, que tem aquele pauzinho no meio. Primeiro, Paulo Gonzo, o que é que vais fazer mesmo?
2: Eu vou...

0: O teu brinquedo e o Paulo Gonzo. E amanhã correu muito, muito bem, mas agora, do lado de Lisboa, mas agora começam a aparecer acidentes e está mais um num ponto crítico.
1: Ponto estratégico, exatamente. É na ponte 25 de Abril o acidente. Não tenho ainda muitos pormenores sobre o mesmo. Tudo indica que tenha ocorrido no sentido Lisboa-Almada, sensivelmente a meio da ponte, mas também está a afetar o sentido oposto devido à curiosidade.
0: O habitual virar do pescoço. Agora recebemos o Vítor Figueiredo em sessões de verão. Desta vez para comer um gelado de pauzinho.
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3: Há muitos tipos de gelados. Em copo, em cone, com um pauzinho, género e passa publicidade do perna de pau. E esses gelados de pauzinho foram os mais populares durante décadas, pelo menos em Portugal. Os cones eram para a bola de sorvete e as gelatarias eram poucas. Sorvete em copo também era raro. O pau de gelado reinava em Portugal. E bem podíamos dar graças a um miúdo de 11 anos. Em 1905, o pequeno Frank Epperson deixou sem querer um copo de refrigerante em pó misturado com água no alpendre de casa, em São Francisco, nos Estados Unidos. Lá dentro ficou também a pequena vareta de madeira usada para mexer a bebida. Nessa noite, as temperaturas desceram abaixo dos 0 graus. Na manhã seguinte, Frank encontrou o conteúdo completamente congelado. Em vez de o deitar fora, puxou pela vareta e descobriu que tinha acabado de criar uma sobremesa que podia ser comida sem colher nem taça. Um bloco de refrigerante congelado com a tal vareta, o que viria a ser o pau de gelado. Mas só quase 2 décadas depois, já adulto, Frank percebeu que aquela distração podia transformar-se num negócio. Em 1923, pediu a patente da invenção e começou a vender o produto com o nome Epsicle, uma combinação do apelido Epperson com Icicle, pingente de gelo. Foram os filhos que insistiram em chamar-lhe Popsicle, o gelado do pai.

0: há vidas assim. E há também quem conteste esta versão. Alguns historiadores da alimentação defendem que já existiam sobremesas congeladas semelhantes em feiras e cafés europeus antes de 1905. A patente Epperson não prova que tenha sido o primeiro a congelar uma bebida num pau, mas sim que foi quem transformou a ideia num produto industrial. Mesmo assim, continua a ser uma das histórias mais famosas da alimentação. Um dos gelados mais populares do mundo, o gelado com um pauzinho, pode ter nascido porque um rapaz de 11 anos simplesmente se esqueceu de um copo no quintal durante uma noite gelada.
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2: Hoje a marcar 9h24 em ponto, seguimos para a síntese de notícias. Mónica Peixoto.
3: Olá, bom dia. 933 operacionais, 314 meios terrestres, 3 meios aéreos também nesta altura combatem o incêndio de Ervões, Valpaços. As chamas já chegaram aos concelhos vizinhos de Mirandela, Vinhais e Macedo de Cavaleiros. Ontem várias aldeias foram evacuadas ou ficaram confinadas. Em Sunim, Valpaços, pelo menos uma casa de primeira habitação foi atingida. Um outro incêndio ativo, Lavra em Chaves, começou ontem à tarde em Rebordelo, mobiliza nesta altura 167 operacionais e 53 meios terrestres. Também 2 meios aéreos estão a operar. O repórter Luís Oliveira acompanha este trabalho de combate às chamas em Chaves.
4: Fogo. Por aquilo que a Proteção Civil fez informou, também 80% do perímetro deste incêndio já está em fase de rescaldo. Faltam então os restantes 20%, de qual faz parte esta frente que está aqui a arder. Eu, por aquilo que é possível perceber, o fogo, portanto, está a remoer, ainda não tem aquela capacidade de progressão e também de destruição que é habitual ver nos últimos dias nos vários incêndios no norte e no centro do país.
3: Situação bem mais calma então em Chaves. 80% da área deste incêndio de Rebordelo está em fase de rescaldo. Dados pessoais do Presidente da República, de ministros e de membros das secretas estão acessíveis na internet. Ao Expresso, um especialista italiano em cibersegurança disse que esses dados, como moradas e números do telemóvel, estão expostos e à venda através de uma plataforma. Andrea Mavilla diz que em menos de um minuto é possível obter esses dados. Ao Expresso, o Centro Nacional de Cibersegurança diz que não há indícios de comprometimento de nenhuma infraestrutura conhecida, mas admite fugas de informação que terão levado a que novos dados fossem acrescentados em plataformas online. Essas denúncias dessas fugas foram feitas para a Polícia Judiciária e também estão do conhecimento do Sistema de Informações da República Portuguesa, refere o Expresso. O Presidente da Assembleia da República convocou uma reunião da Conferência de Líderes para as 11h30 da manhã. O objetivo, analisar o pedido feito pelo Chega para uma reunião da Comissão Permanente da Assembleia da República para ouvir os ministros da Administração Interna e da Justiça. Na segunda-feira, o Presidente da Assembleia da República tinha rejeitado um pedido semelhante feito pela Iniciativa Liberal, alegando falta de consenso. Resta agora saber se há consenso nesta matéria. António Silva já está a caminho de Inglaterra, vai assinar contrato com o Bournemouth. O capitão do Benfica, de 22 anos, fez ontem o último jogo com a camisola do clube, frente ao St. Gallen. O repórter Pedro Neves de Sousa esteve esta manhã em Tires, de onde António Silva seguiu viagem para a Inglaterra.
5: O ainda jogador do Benfica vai aqui chegar, vai viajar para a Inglaterra. Ontem despediu-se dos adeptos do Benfica. Foi especial ontem o jogo, ver o estádio a aplaudir. O que é que sentiu?
6: Eu não vou falar.
7: António, não vai falar nada?
5: Não. O que é que diz aos adeptos do Benfica?
6: Eu até me falarei com os benfiquistas, mas não vou dizer mais nada, com licença.
5: Gostava de festejar o título no Marquês?
6: Com licença.
7: Não vai dizer nada.
5: António Silva, não querer fazer qualquer comentário nesta, antes de viajar para a Inglaterra, foi bastante aplaudido no final do jogo, ontem, frente ao St. Gallen. Depois, a saída

0: foi confirmada por Marco Silva e agora o central do Benfica, que recusou renovar com o Benfica, vai jogar no Bournemouth e o Benfica encaixa cerca de 25 milhões de euros.
1: Pedro Neves de Sousa, esta manhã, no aeródromo de Tires, de onde António Silva seguiu viagem de avião particular para a Inglaterra. O jovem capitão do Benfica, de 22 anos, deve assinar contrato com o Bournemouth. Vai jogar na próxima época na Primeira Liga de Inglaterra.
2: Estamos a um minuto das 9:30, vamos a uma nova ronda no trânsito. Saber onde estão as dificuldades a esta hora, Luís Silva.
3: E agora viramos a agulha para Lisboa, que estava tudo a correr tão bem e, de facto, tudo se complicou na ponte 25 de Abril. Isto porque há acidente. Tudo indica que este acidente tenha ocorrido no sentido Lisboa-Almada. Não temos informações ainda muito concretas sobre o mesmo. É certo que o trânsito no sentido Norte-Sul já está bastante congestionado. A fila está a começar sensivelmente a partir do viaduto Duarte Pacheco. Portanto, é uma situação de uma longa fila já para a margem sul do Tejo. No sentido sul-norte, nesta altura também se mantém a formação da fila que é habitual a partir da Praça das Portagens, e as paragens essas depois vão mais ou menos até a meio do tabuleiro da Ponte 25 de Abril. Tudo indica que tenha sido aqui de facto a colisão no sentido Lisboa-Almada. Vamos continuar a acompanhar esta situação, que de facto é a pior na área da Grande Lisboa. Depois temos para já paragens na segunda circular, no sentido Benfica-Sacavém, na zona do Campo Grande. Está também a ser resolvido um acidente na zona do Fonte Nova, no sentido contrário, ou seja, de Sacavém para Benfica, mas já não há congestionamento. Portanto, é apenas alguma prudência que é necessária à passagem pelo local. Na A5, a fila também diminuiu. Está agora na zona do viaduto Engenheiro Duarte Pacheco para as Amoreiras e, de momento, não há outras situações complicadas, a não ser na zona norte de Lisboa e, concretamente, nas rotundas de ou numa das rotundas de Alverca, concretamente, a chamada Rotunda do Avião. Tudo isto em consequência de dois acidentes que ali ocorreram e que têm estado a prejudicar o trânsito proveniente da A1 e da própria Crel. Quanto à cidade do Porto, o cenário também começa a melhorar, essencialmente nas entradas a sul da cidade. Por exemplo, na A20, apesar de estarem a decorrer trabalhos na zona de A20, o trânsito já roda sem problemas. Na A1 também melhorou, em direção à Ponte da Arrábida. Há apenas intensidade a partir da zona do Canidelo, mas já com muito menos paragens. Na VCI, apenas se abranda junto à saída para a Boa Vista, neste sentido, a Rábida Freixo. No sentido oposto, aqui sim, ainda existem paragens entre Bom Joia e a saída para as Antas. Fica a referência também para a Avenida AEP, com fortes abrandamentos junto ao acesso à A4 e depois na ligação à Sidónio Paes. A referência final vai para a A3, neste momento com algumas paragens no acesso à via de cintura interna. Há agora também aqui uma informação do última hora que dá conta de um acidente na Estrada Nacional 14, portanto à saída da Maia, no sentido norte-sul. O trânsito já está a ficar bastante complicado em ambos os sentidos em consequência deste acidente, ou seja, é próximo da junção com a Estrada Nacional 13.
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5: E até ao Crime à Lupa, são as guitarras dos Blondie.

0: Bom dia, chamar pela Maria de forma roqueira, não é com guitarras que chamo o Luís Silva, é com a nossa trilha habitual.
1: Mas pode ser de forma roqueira.
0: Depois, quando voltar a substituir o Júlio Heitor, trago a minha guitarra. Ótimo. Para já, queremos saber mais pormenores sobre esse acidente que aconteceu mais ou menos a meio do tabuleiro.
1: Já é uma confirmação. Estão mais de 3 viaturas envolvidas neste acidente da Ponte 25 de Abril, é a meio do tabuleiro, no centro de Lisboa a Almada. O trânsito apenas passa pela via da direita e o congestionamento é já bastante significativo. Portanto, a fila tem-se mantido já a partir da zona do aqueduto das Águas Livres e pode ter tendência a aumentar porque este acidente não está ainda resolvido. Afeta também o sentido oposto de Almada para Lisboa devido à curiosidade e por esse motivo a fila já está na Baixa de Almada. Há, no entanto, aqui uma outra situação de acidente e que diz respeito a Acril, no sentido Sacavém-Algés, é na descida do túnel do Grilo para o Odivelas, o trânsito também já está lento.
0: Uma manhã tão sossegada em Lisboa e agora aparece tudo praticamente ao mesmo tempo. Bom, 19 minutos das 10, hora certinha para receber o Carlos Anjos.
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3: Olá, Carlos Anjos, bom dia. Hoje estás aqui mais perto. A nossa lupa não precisa ser tão potente como ontem, que era um autêntico telescópio. Carlos, temos falado muito de incêndios, infelizmente, é um tema recorrente todos os verões no nosso país. E, curiosamente, surgiu uma notícia, eu achei curioso porque não tinha ideia. A Câmara de Vila Real instalou 125 câmaras de videovigilância em áreas florestais. Foram instaladas pela Judiciária, calculo, não só por uma questão de ser a Judiciária quem vai usar esses meios, mas também por uma questão de proteção de dados e essas questões legais em torno desse tipo de suporte. Mas são 125 câmaras de videovigilância em zonas florestais que vão servir para ajudar a Polícia Judiciária e não só a investigar eventuais crimes ou prevenir eventuais crimes. De facto, a tecnologia pode nos dar uma grande ajuda e ser uma dissuasora e também ajudar a investigar este tipo de crimes, Carlos?
4: Olá, Mónica, bom dia ao auditório. Sim, pode. Aliás, nós temos tido um problema ao longo dos anos que desinvestimos. Gastamos muito dinheiro no combate ao fogo, no ataque aos fogos, e fomos, de alguma forma, desinvestindo na prevenção. As torres de controle que havia nas matas, com os guardas florestais, tudo isso que eram uma das questões. Nós já sabemos hoje, e cada vez mais, que o primeiro ataque a um incêndio, quando o foco aparece, ou é dominado nos primeiros minutos, ou então a dificuldade é grande de o vir a dominar. E, portanto, este tipo de ações que foi feito agora em Vila Real, um dos concelhos e dos distritos mais afetados, é exatamente beneficiar isso até das tecnologias. É estender 125 câmaras, distribuir pela zona, espaçadas, e em que as câmaras que têm um raio de ação grande vão cobrindo zonas e a PJ tem acesso em tempo real às informações, às imagens daquelas câmaras. Isso permite o quê? Permite detectar logo quando o foco aparece, ou seja, qualquer sinal de fumo, qualquer sinal de chama, imediatamente tem e é comunicado à Proteção Civil, que também tem algumas dessas imagens. Permite identificar como é que o incêndio começou, ou seja, se foi de uma causa natural, se foi por descuido, se foi por negligência, ou se é doloso, se há alguém a colocar o fogo. E permite a monitorização em tempo real do território, daquele território que é abrangido pelas câmaras, de forma a que a prevenção seja muito mais efetiva. E eu penso que quero agora o recurso a drones. Há um sem número de meios eletrónicos que a ciência veio evoluindo, a tecnologia veio evoluindo, e que tem que ser postos ao

0: serviço de várias áreas, mas no caso desta em especial. Porquê? Porque quanto mais cedo nós detectarmos os focos de incêndio, quanto mais prevenção houver e nós conseguimos identificar quem são os causadores. Repara que a PJ deteve nos últimos dias várias pessoas por fogo posto e houve um deles que confessou
1: logo. Ano foram, se não me engano, 155 só pela GNR.
0: Só pela GNR.
1: Outros não há dados.
0: E depois houve agora um que foi detido e que imediatamente confessou que era o autor de 6 incêndios. E portanto, se nós conseguirmos detectar esta gente logo muito inicial, nós evitamos não só que aquele incêndio tenha as proporções de alguns que estão ainda a elaborar, este de Valdepaços, como evitamos que as pessoas que colocaram aquele incêndio o coloquem mais logo a seguir. E portanto, isto não é uma despesa. Isto que o Ministério de Vila, que a Câmara de Vila Real está a fazer, não é uma despesa. É provavelmente uma receita que vai evitar outras despesas maiores.
1: Um investimento de 32 mil euros que poderá trazer retorno,
0: muito mais
1: a vários
0: retorno,
1: níveis, claro.
0: Porque o Conselho não vai gastar tanto dinheiro no combate, não vai gastar em desgaste humano, em perdas de casas, como nós vimos que estão a arder, em perdas de terrenos que estão de animais, ou seja, aquelas pessoas estão a perder grande parte daquilo que foi a sua vida. E este investimento que são, voltamos a falar, 32 mil euros, é um terço de um carro dos bombeiros, é pouco dinheiro para aquilo que vai, para o retorno que vai trazer. Provavelmente nós temos que, em vários outros distritos, em vários outros municípios, temos que seguir o exemplo da Câmara de Vila Real e começar a mapear o território com algumas destas novas tecnologias que nos ajudem no combate, porque cada vez vai ser com as alterações climáticas, a possibilidade dos fogos, então, no sul da Europa, cada vez é maior e nós temos que mudar de vida e mudar de vida também mudar de estratégias de combate.
1: Carlos Anjos, muito obrigada e bom fim de semana.
0: Igualmente,
1: segunda-feira
0: igualmente.
1: Temos mais Crime à Lupa. Até a segunda.
0: Até a segunda.
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0: Clássico de António Variações, o corpo é que paga. Agora vamos saber, é se o corpo pode estar ao sol. Nesta sexta-feira pode-se, sem qualquer nuvem escura, é a previsão do Instituto Português do Mar e da Atmosfera, muito menos de aguaceiros. Temos temperaturas a variar entre os 24 e os 37 de máxima. 24 para o Porto e Aveiro, 25 para Viana do Castelo e Leiria e também para Ponta Delgada, 29 para Coimbra e Funchal, 30 para Lisboa, Braga, Viseu e Guarda, 31 para Santarém, 32 em Setúbal, 33 em Bragança e Porto Alegre, Faro chega aos 34, Castelo Branco aos 36 e Beja é a capital de distrito mais quente nesta sexta-feira, chega então aos tais 37 graus. É esta hora nos termómetros, com Porto e Aveiro a marcar 20, Lisboa, Braga e Viana do Castelo 21, 22 em Setúbal e 25 agora na cidade de Faro.
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0: E vamos até ao grande jornal das 10 de Expresso com a Sabrina Carpenter.

0: 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É o Grande Jornal das 10, edição de Mónica Peixoto.
1: E começamos com os preços dos combustíveis. Vão seguir sentidos opostos na próxima semana. O site Contas Poupança antecipa uma subida de 2 cêntimos no preço do litro do gasóleo. O preço do litro da gasolina deve baixar 1 cêntimo a partir de segunda-feira. Estas previsões ainda não têm em conta o desconto no ISP. Há dois incêndios ativos ainda em Portugal continental. A esta

0: Ora, o de Ervões Valpaços mobiliza mais meios, 943 operacionais, 313 meios terrestres, 4 meios aéreos combatem as chamas que já alastraram aos concelhos de Mirandela, Vinhais e de Macedo de Cavaleiros. Uma das aldeias cercadas pelas chamas foi Sunim, no concelho de Valpaços. Aí, pelo menos uma casa de primeira habitação ficou destruída. O repórter Paulo Jorge Duarte está esta manhã na zona de Valpaços e faz um ponto de situação deste incêndio.
1: Incêndio, neste momento, praticamente todo o perímetro da área ardida entrou em consolidação de rescaldo, mas estes operacionais, cerca de 1000, estão no terreno por uma razão muito simples. Com o passar das horas, com o aumento da temperatura e também com a intensidade do vento que tem, a partir da hora do almoço, tem aumentado sempre, os reincendiamentos violentos acabam por acontecer. Foi exatamente isso que aconteceu no dia de ontem, que sensivelmente por esta hora o cenário era o mesmo, um cenário tranquilo, mas que a partir da hora do almoço tudo se complicou e o incêndio que deflagrou no concelho de Valpaços, mas que se estendeu para os concelhos vizinhos de Mirandela e agora também de Vinhais, deixando atrás de si um rastro de destruição, casas destruídas, muitas delas, primeira habitação, 10 feridos ligeiros, entre operacionais e também civis, e há um risco muito elevado de hoje acontecer durante o dia, acontecer exatamente o mesmo.
0: Reportagem de Paulo Jorge Duarte em Valpaços. O outro incêndio ativo é o de Rebordelo, Chaves. Começou ontem à tarde, mobiliza 151 operacionais, 62 meios terrestres e também nesta altura já tem 3 meios aéreos no combate às chamas. Ontem foi preciso retirar habitantes de várias localidades. As chamas destruíram armazéns, alfaias agrícolas, também mataram animais. O repórter Luís Oliveira está a acompanhar o trabalho dos bombeiros no combate este incêndio de Chaves.
2: A situação, para já, está mais ou menos controlada, conforme disse, esta é uma frente que está agora a preocupar aqui, que está com mais atividade. Aqui está um autotanque dos bombeiros Aveiro Velhos, que estão aqui para fazer o abastecimento de água às viaturas ligeiras, que estão a fazer então o combate direto a este fogo. Por aquilo que a Proteção Civil informou, também 80% do perímetro deste incêndio já está em fase de rescaldo. Faltam então os restantes 20%, de qual faz parte esta frente que está aqui a arder. Por aquilo que é possível perceber, o fogo, portanto, está a remoer, ainda não tem aquela capacidade de progressão e também de destruição que é habitual ver nos últimos dias nos vários incêndios no norte e no centro do país.
0: 80% da área deste incêndio de Chaves já em fase de rescaldo. Há uma frente ainda ativa e que está a ser combatida pelos bombeiros. E o incêndio ontem em Linda Velha, Oeiras, deu origem a uma troca de argumentos entre o presidente da autarquia e o ministro da Defesa. As chamas deflagraram numa zona de mato próxima de habitações, supermercados e de uma clínica. O terreno pertence ao Ministério da Defesa e o presidente da Câmara de Oeiras diz que nada podia fazer porque os terrenos são do Estado.
3: O que se passou com este terreno, infelizmente, é aquilo que se passa com a maior parte dos terrenos do Estado. O Estado não cuida. Quer dizer, e portanto, aquilo que eu disse na semana há 15 dias, é que quando o Estado não cuida, peça a alguém que cuide. Exatamente, se tivesse dito à Câmara Municipal, a Câmara Municipal podia substituir-se ao Estado, não é? Naturalmente pagando eles a fatura. Não é? Que há negociações entre o Ministério da Defesa e o Ministério das Infraestruturas, através do IRU, para o IRU comprar este terreno para desenvolver aqui um programa habitacional. Portanto, isso está em negociações. Terá havido um contrato de promessa, eu não sei porque nunca vi, terá havido um contrato, a Câmara tem um acordo celebrado com o IRU.
0: Isaltino Moraes diz que chegou à Câmara de Oeiras e deu orientações para que a própria autarquia peça orçamentos e faça a limpeza dos terrenos, substituindo-se ao Estado. Na resposta, o ministro da Defesa lembrou que os terrenos que arderam ontem foram entregues em 2023 e por 75 anos ao Instituto de Habitação e Reabilitação Urbana e, por isso, o Ministério da Defesa não podia sobre eles fazer coisa nenhuma.

0: nenhuma, garante Nuno Melo. A Polícia Judiciária instalou 125 câmaras de videovigilância em espaços florestais de Vila Real. O objetivo é prevenir e ajudar a investigar e identificar autores de incêndios rurais por negligência ou por atos dolosos, refere a Câmara de Vila Real. A autarquia investiu mais de 32 mil euros nessas 125 câmaras de vigilância instaladas pela Judiciária no âmbito das suas competências. O Presidente da Assembleia da República convocou uma reunião da Conferência de Líderes para as 11:30 da manhã. Vai ser nessa reunião discutido o pedido do Chega para convocar uma reunião da Comissão Permanente e chamar então ao Parlamento os ministros da Administração Interna e da Justiça. Recordo que na segunda-feira o Presidente da Assembleia da República tinha rejeitado um pedido idêntico feito pela Iniciativa Liberal por falta de consenso sobre esta matéria. E o empreiteiro amigo de Luís Neves diz que foi ele mesmo quem propôs ao diretor financeiro da Polícia Judiciária guardar o atrelado apreendido com bidons de químicos. Em declarações ao Nascer do Sol, João Carvalho disse que foi tudo feito de boca, sem documentos, e que ele não recebeu dinheiro da Judiciária para guardar o atrelado. O homem que matou um colega de casa com arma branca na quarta-feira à noite vai ser hoje presente a juiz para interrogatório judicial. O crime terá acontecido na sequência de uma discussão entre os dois homens. A repórter Sofia Ferro está no Campos de Justiça em Lisboa e acompanha o caso.
1: O suspeito ainda não chegou até ao Tribunal de Lisboa, mas dispõe até ao final do dia 2 para o fazer. Recordo que o crime aconteceu na quarta-feira à noite e após estes casos em que existe um homicídio, o detido tem 48 horas para ser ouvido pelo juiz, então deve chegar ainda durante a tarde de hoje até ao Tribunal de Lisboa. Este crime aconteceu então na quarta-feira à noite, quando este homem, Micael, agrediu o colega de casa, esfaqueou e levou o colega até à morte. Estes homens eram os dois ucranianos e partilhavam o apartamento em Portugal para dividirem a despesa da renda, que ainda era bastante alta. Os dois homens trabalhavam na construção civil e eram colegas de casa há 2 meses. O alegado homicida devia sair de casa até ao final do dia 2, porque era uma pessoa conflituosa, mas acabou por matar o colega e agora tem de ser presente aqui no Tribunal de Lisboa.
0: Vai acontecer ainda hoje, vai ser submetido a primeiro interrogatório judicial e deve ficar a conhecer as medidas de coação. A criminalidade no Grande Porto aumentou 11,1% no primeiro semestre, em comparação com o primeiro semestre do ano passado. No entanto, a criminalidade violenta e grave caiu 6,8% no mesmo período. Dados divulgados pelo comandante da PSP do Porto ontem em Matosinhos, nas comemorações dos 159 anos daquele comando. Vítor Rodrigues disse que entre janeiro e junho deste ano foram detidas 2.323 pessoas no Grande Porto, mais 12,8% do que no primeiro semestre de 2025. António Silva já está a caminho de Inglaterra, vai assinar contrato com o Bournemouth. O capitão do Benfica, de 22 anos, fez ontem o último jogo com a camisola do clube no Estádio da Luz, frente ao St. Gallen. O repórter Pedro Neves de Sousa esteve esta manhã em Tires, na hora da partida de António Silva.
2: O ainda jogador do Benfica vai aqui chegar, vai viajar para a Inglaterra. Ontem despediu-se dos adeptos do Benfica. Foi especial ontem o jogo, ver o estádio a aplaudir. O que é que sentiu?
3: Eu não vou falar.
4: António, não vai falar nada?
2: Não. O que é que diz aos adeptos do Benfica?
3: Eu tenho que falar aí com os benfiquistas, mas não vou dizer mais nada. Com licença.
2: Gostava de festejar o título no Marquês?
3: Com licença.
4: Não vai dizer nada.
2: António Silva, não querer fazer qualquer comentário nesta, antes de viajar para a Inglaterra, foi bastante aplaudido no final do jogo, ontem, frente ao St. Gallen. Depois a saída foi confirmada por Marco Silva e agora o central do Benfica, que recusou renovar com o Benfica, vai jogar no Bournemouth e o Benfica encaixa cerca de 25 milhões de euros.
0: É quanto o Benfica vai receber então pela transferência de António Silva para o Bournemouth. O jovem capitão de 22 anos deve assinar hoje contrato com o clube inglês e inicia uma nova etapa na carreira. Vai jogar na próxima temporada na Primeira Liga de Inglaterra.

0: Luís Silva, novamente bom dia. Entramos na hora das 10 com o alívio no Porto e com agravamento na Grande Lisboa.
1: É isso que se passa. Enfim, o Porto está a acalmar.
0: Viramos agulhas.
1: O Porto está a acalmar, Lisboa está a complicar. É um bocado
0: isso. É a lei do equilíbrio.
1: Temos acidente na ponte 25 de Abril. Envolve 5 viaturas este acidente no sentido Lisboa-Almada. Ocorreu a meio do tabuleiro. Só se passa ainda pela via mais à direita e a fila de trânsito na Avenida da Ponte é muito longa e, portanto, está a começar junto ao acesso proveniente da Radial de Benfica, isto é, está muito próximo de Sete Rios. Estamos a falar de uma longa fila. Aqui recomenda-se nos acessos norte como alternativa a Avenida de Ceuta, que por enquanto ainda não registra grandes complicações, mas o acesso de Alcântara à Ponte.
0: Estou com receio que isto vá demorar, porque agora é o início das praias, depois começa a ir-se para o Algarve e isto,
1: portanto,
0: que seja uma sexta-feira,
1: não vai
0: um
1: normalizar
0: hoje
1: assim tão depressa. Mas também provoca problemas no sentido Almada-Lisboa. A curiosidade está sempre presente, apesar das três vias estarem desimpedidas. É certo que a fila aumentou na A2 e está agora junto ao primeiro viaduto do Feijó. Esta é a situação mais complicada na área de Lisboa. Convém lembrar que há sempre a ponte Vasco da Gama como percurso alternativo para ambos os sentidos e, portanto, é uma alternativa a ter em conta. A seguir temos a A5, que também tem paragens nesta altura no Alto de Monsanto, no sentido Cascais-Lisboa. Deve-se a trabalhos que estão a decorrer no início da descida de Monsanto. Passando esses trabalhos, depois vai-se rodar sem problemas até à Avenida Engenheiro Duarte Pacheco. Em relação à segunda circular, ainda há paragens no Campo Grande, no sentido Benfica-Sacavém, e ainda não está totalmente resolvido o acidente que ocorreu na zona do Fonte Nova, que está a provocar também há algum congestionamento na segunda circular a partir da Avenida Lusíada. São estes para já os pontos a reter na área de Lisboa. Todos os outros acessos à cidade estão com trânsito regular. Há apenas aqui uma nota ainda a salientar que tem a ver com o acidente da Cril no sentido Sacavém-Algés. É um acidente na descida do túnel do Grilo para o Odivelas. Está ainda em resolução e está a provocar fila praticamente desde o túnel do Grilo. Muito rapidamente vamos até à cidade do Porto, até porque o cenário do trânsito melhorou. Temos na via de cintura interna ainda paragens no sentido Freixo-Arrábida, paragens entre o Estádio do Dragão e o acesso à A3. No sentido contrário, há também abrandamentos junto à saída para a Boa Vista. Na Avenida AEP para-se junto ao acesso ao A4 e depois no troço habitual entre Ramalde e Sidónio Pais. A situação também está ainda de alguma forma complicada na Estrada Nacional 14, à saída da Maia, no sentido norte-sul, está em resolução um acidente. A fila já está muito próximo do hipermercado na zona da Maia. De qualquer forma, há demora e pode utilizar como percurso alternativo a A41. Todos os outros acessos ao Porto estão com trânsito regular.
0: Obrigado, Luís Silva. Ainda até às 11 a olhar o trânsito.
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Esta sequer já andava esquecida. Vamos até ali meio dos 90, aliás, a década em que o senhor Andrew Rochford se deu mais a ouvir. Este foi um dos singles, Lay Your Love On Me. Está na altura de regressar à música nacional. O senhor Pedro Brunhosa, que vai estar nas festas.

De São Salvador do Campo, em Santo Tirso, canta ali no dia 8 de agosto, às 10h30 da noite. As festas decorrem entre 6 e 9 de agosto. Outra convocação para o Pedro Brunhosa é participar nas conversas promovidas pela Diocese de Coimbra. Vai estar à conversa com o Martim Sousa Tavares e também o Padre Eduardo Rosado no dia 15 de setembro, às 18h30. Agora canta na Correio da Manhã Rádio este Eu e Tu Somos Iguais. Bom dia.

0: Depois do Pedro Brunhosa, recordamos a previsão do tempo. Entramos no fim de semana com sol em todos os distritos, um bocadinho mais hesitante nos Açores, já é o habitual, possibilidade de aguaceiros fracos ali. Mas no continente, com sol e nuvens branquinhas, temperaturas máximas mais frescas. No Porto e Aveiro, com 24 de máxima, mais um 25 para Viana e Leiria. Saltamos para os 29 de máxima em Coimbra, 30 em Lisboa, Braga, Viseu e Guarda, 31 em Santarém, 32 em Setúbal, 33 em Bragança e Porto Alegre, 34 em Faro, 36 em Castelo Branco e 37 de máxima. É a capital de distrito mais quente hoje, é Beja. É esta hora, 20 minutos depois das 10, Porto está com 20, Lisboa e Viana do Castelo e Aveiro 21, Braga 22 e Setúbal 23. São as capitais de distrito que nos recebem em FM.
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0: Agora o Robbie Williams é o nosso rock DJ e depois chega o nosso news DJ, o Orlando Azevedo, para a síntese.

0: O relógio a marcar exatamente 25 minutos depois das 10 da manhã. Vamos agora conhecer os títulos que vão marcando a atualidade neste final de semana, também para receber no estúdio o Orlando Azevedo. Viva Orlando, bom dia.
1: Muito bom dia também a quem nos ouve. Casas destruídas, pessoas feridas e retiradas, um enorme rasto de destruição. Vamos à reportagem com o jornalista Paulo Jorge Duarte.
2: Bom dia, e ao fim de 3 dias de combate, a verdade é que este incêndio, neste momento, praticamente todo o perímetro da área ardida entrou em consolidação de rescaldo. Restam apenas alguns pontos, mas estes operacionais, cerca de 1000, estão no terreno por uma razão muito simples. Com o passar das horas, com o aumento da temperatura e também com a intensidade do vento que tem, a partir da hora do almoço, tem aumentado sempre, os reincendiamentos violentos acabam por acontecer. Foi exatamente isso que aconteceu no dia de ontem, que sensivelmente por esta hora o cenário era o mesmo, um cenário tranquilo, mas que a partir da hora do almoço tudo se complicou e o incêndio que deflagrou no concelho de Valpaços, mas que se estendeu para os concelhos vizinhos de Mirandela e agora também de Vinhais, deixando atrás de si um rastro de destruição, casas destruídas, muitas delas, primeira habitação, 10 feridos ligeiros entre operacionais e também civis, e há um risco muito elevado de hoje acontecer durante o dia, acontecer exatamente o mesmo.
1: A reportagem com Paulo Jorge Duarte. Os meios de combate às chamas vão continuar atentos. A maior preocupação esta tarde são os reacendimentos. O risco máximo de incêndio abrange esta sexta-feira mais de 50 concelhos. Segundo o Instituto Português do Mar e da Atmosfera, os municípios mais afetados pertencem aos distritos de Porto Alegre, Santarém, Castelo Branco, Coimbra, Viseu, Vila Real, Bragança e Guarda. Além de vários concelhos de Faro, os restantes distritos do país só têm concelhos em perigo muito elevado, uma categoria à qual escapam apenas a Viana do Castelo, Lisboa e Setúbal, com risco elevado ou moderado. Apesar do risco de incêndio, as temperaturas devem baixar. O IPMA espera uma pequena descida das mínimas no interior norte e centro, com exceção do Algarve, onde a máxima volta a subir. Ora, com um novo incêndio em Chaves, este incêndio já consumiu armazéns e matou animais.
3: Dois helicópteros que se têm feito na última meia hora, várias descargas aqui sobre aquela que se presume seja então a única frente, o único fogo ativo ainda deste incêndio que começou ao início da tarde de ontem aqui no concelho de Chaves e que então levou aflição às pessoas que residem em algumas aldeias que estão aqui dispersas por esta floresta transmontana, estes planaltos imponentes que dá para ver daqui também foram então cuja vegetação foi destruída por este fogo que ainda continua ativo e ali junto no meio da floresta, numa zona sem acessos, estão lá duas equipas, além dos bombeiros, estão duas equipas heliotransportadas dos militares da GNR que combatem os incêndios, estão lá no meio então para extinguir então esta frente de fogo, isto numa altura em que um dos meios aéreos, portanto um dos helicópteros aqui em atividade vai fazer nova descarga então ali sobre aquela

0: A zona de onde ainda sai é fumo negro, portanto, onde ainda o fogo está ativo.
1: Luís Oliveira a acompanhar, José Luís Oliveira, o repórter a acompanhar este incêndio em Chaves, que está ainda ativo. As chamas já consumiram casas e mataram animais. Um inquilino matou o senhorio à facada. A vítima e o suspeito são dois ucranianos que moravam em Portugal e a vítima foi acolhida por este conterrâneo. Na origem do crime estará uma ordem de despejo. O homicida foi encontrado escondido num dos quartos, diz que apenas defendeu, foi detido e hoje será presente a tribunal. A Sofia Ferro está no campus de justiça em Lisboa. Vamos querer saber se este suspeito já chegou.
2: O suspeito ainda não chegou até ao Tribunal de Lisboa, mas dispõe até ao final do dia 2 para o fazer. Recordo que o crime aconteceu na quarta-feira à noite e após estes casos em que existe um homicídio, o detido tem 48 horas para ser ouvido pelo juiz, então deve chegar ainda durante a tarde de hoje até ao Tribunal de Lisboa. Este crime aconteceu então na quarta-feira à noite, quando este homem, Micael, agrediu o colega de casa, esfaqueou e levou o colega até à morte. Estes homens eram os dois ucranianos e partilhavam o apartamento em Portugal para dividirem a despesa da renda, que ainda era bastante alta. Os dois homens trabalhavam na construção civil e eram colegas de casa há 2 meses. O alegado homicida devia sair de casa até ao final do dia 2, porque era uma pessoa conflituosa, mas acabou por matar o colega e agora tem de ser presente aqui no Tribunal de Lisboa.
1: Jornalista Sofia Ferro, ficámos então a saber que a esta hora o presumível homicida deste caso ainda não chegou a tribunal, terá de ser presente a juiz ainda esta sexta-feira. A terminar, dois bombeiros gregos que morreram dentro de uma viatura de combate ao incêndio na cidade de Creta, na Grécia. Segundo o comunicado da Corporação de Bombeiros, morreram heroicamente no cumprimento do dever para proteger a vida dos cidadãos, bem como o ambiente natural. Cerca de 4.500 hectares foram consumidos pelo fogo. Segundo as autoridades, os ventos fortes e persistentes continuam a dificultar as operações ao combate às chamas e a preocupar a população grega. O primeiro-ministro da Grécia declarou ainda que, apesar da região ter sido poupada no início do verão às ondas de calor e aos riscos de incêndio, está prestes a enfrentar dias muito difíceis. Estamos agora com 31 minutos depois das 10. Muito bom dia. 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
3: Agora seguimos para uma nova ronda. Os utilizadores da Ponte 25 de Abril, ou para quem quer ir atravessar a ponte, querem saber se já é a melhor hora para o fazer, Luís Silva.
4: Não, ainda não. Eu acho melhor comerem uma buchazinha aqui, ou de uma margem ou de outra, porque ainda vai demorar algum tempo a ser ultrapassado este
5: convém
4: acidente.
5: Convém levar uma buchazinha,
4: não é? Sim,
3: um farnelzinho. Eu ando sempre com isso, acalmar por causa dessas coisas.
4: E tudo mais, eu acho
3: ou se for viável, a ponto de vasta gama, não é? Ainda está viável, boa.
4: Portanto, essa é a alternativa, de facto, porque este acidente com 5 viaturas na ponte 25 de Abril, no sentido de Lisboa-Almada, convém lembrar que este acidente ocorreu a meio do tabuleiro. Está a afetar duas vias de rodagem, a esquerda e a central, portanto só se passa numa via, o que quer dizer que o trânsito está bastante demorado na Avenida da Ponte. A fila mantém-se na zona de Sete Rios e já começa a afetar o final da Avenida de Ceuta e o acesso de Alcântara, que está completamente cheio, aliás, como os restantes acessos à ponte 25 de Abril. Portanto, a situação ainda está a ser resolvida, continua a afetar o sentido Almada-Lisboa só devido à curiosidade.
3: Aqui a curiosidade. Exatamente. Não matou o gato, mas causa atrasos ao vizinho de trás.
4: Exato, atrasos. O que faz com que a fila ainda na A2 se mantenha junto ao segundo viaduto do Feijó. Portanto, situação complicada, é mais difícil na área de Lisboa. Depois temos obras na A5, é no início da descida de Monsanto em direção às Amoreiras. Esta situação está a provocar fila já praticamente desde a saída para o Restelo. Há agora também mais trânsito na segunda circular, em ambos os sentidos, na zona do Campo Grande, e há referência aqui de uma situação de acidente ou avaria, portanto, próximo do estádio de Alvalade. Há também ainda bastante trânsito no IC19, na reta dos comandos da Amadora, mas a chegada à Pinamanica ainda se faz sem qualquer problema. Referência final para a Acril, que está ainda complicada em consequência

0: Coincidiu o acidente que ocorreu na descida do túnel do Grilo para Odivelas. A fila mantém-se a partir do túnel do Grilo. No Porto, o cenário é já mais favorável, tem vindo a melhorar gradualmente, mas temos aqui uma situação complicada ainda na Estrada Nacional 14. À saída da Maia, ao quilómetro 6, junto ao Parque da Maia, no sentido Maia-Porto, há um acidente em resolução, envolve um motociclo e, portanto, a situação mantém-se bastante complicada, com alguma demora. Já mais perto do Porto, ou concretamente na via de cintura interna, temos ainda paragens no sentido Freixo-Arrábida, entre o Estádio do Dragão e a saída para as Antas. No sentido oposto, as paragens verificam-se entre o Campo Alegre e o Nó da Boa Vista. Há também aqui uma outra situação que merece destaque, que tem a ver com a A44, o acesso à A1 em Coimbrões. Estão a decorrer aqui trabalhos neste acesso, o que faz com que a fila de trânsito na A44 se mantenha próximo da zona da Madalena. Referência final para a Avenida AEP, continua a ser um dos acessos ao Porto que tem mantido congestionamento ao longo da manhã. Portanto, na passagem pelo Norte Shopping, nesta zona há paragens, e depois no troço final entre Ramalde e a Sidónio Paes.
1: Obrigado, Luís. À partida, a última ronda do Luís Silva, a não ser que aconteça alguma ocorrência até às 11 da manhã. Luís está sempre atento. Se não, regressa daqui a pouco para as boas notícias, como o resto da equipa.
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0: Enjoy the Silence, que é como quem diz, aproveitar este clássico dos Depeche Mode aqui na última hora do Bom Dia de Sexta-feira, que traz, por regra, as boas notícias, insólitos, coisas bem dispostas. Do meu lado hoje trago mais para o insólito, avançado pela revista Sábado. Não sei se será assim tão rápido a ser uma realidade por cá, mas vamos lá então saber do que é que se trata. Engenheiros chineses estão a desenvolver uma retrete para automóveis. Isso mesmo.
1: Olha,
2: tem que ser grande.
1: Há bocado falámos dele. Não é para os automóveis, é para as pessoas que vão lá.
0: Sim, é para as pessoas que vão a conduzir, para os utilizadores dos automóveis. E como os chineses até estão a dar cartas na indústria automóvel, pode ser que isso seja até rápido a chegar cá. E como é que funciona? Ao que parece, a dita cuja, muitos também chamam trono, será projetada para deslizar por fora do banco, por parte da parte de baixo do banco do carro. E para que não fique um mau ambiente a nível de odores, vai ser acompanhado de um sistema de ventilação. O que não vejo aqui explicado é, por exemplo, para onde é que será que vai esse material orgânico, digamos assim?
1: Já andaste na autocaravana?
0: Não, não.
1: É a mesma
0: bom,
1: coisa.
0: Mas a autocaravana é grande, dá para esconder.
1: Mas ali será uma coisa mais pequena e a lógica e digo, da autocaravana é um depósito.
0: Porque aquilo sai para fora, sai para fora do carro, num carro normal, não é?
1: Se for uma autocaravana é um depósito que depois
0: não,
1: despejado.
0: É para os carros normais, para
1: sim,
0: um
1: já
0: igual
1: sei,
0: ao teu.
1: Mas é para adaptar, deve ser adaptar o sistema de uma autocaravana, de uma casa de banho de uma autocaravana,
0: para um carro de turismo.
1: Em vez de ser penico.
0: Agora eu acho que aquilo não vai estar muito escondido. Eu acho que temos de encostar a mesmo o carro junto à moita para fazer o serviço. Não dá muito,
1: não dá muito jeito, é que tens que andar já sem calças, que é para, se não estás a conduzir,
0: também.
1: Não vais despir ali no meio do.
0: Também há aqui
1: estamos
0: muitas
1: a ser
0: respostas.
1: Neste momento.
0: Estamos,
1: é não.
0: Estão aqui a faltam
2: uma cortina, não é?
0: Olha, com pode abrir uma cortina,
2: há,
0: exato.
2: Há cortinas
0: exato.
2: Para tudo agora dentro
0: Luís, junta-te aos chineses para acabar tudo. Este projeto.
2: Sim. Ideias
0: bom,
2: não
0: ainda
2: faltam,
0: há aqui
2: né?
0: Muito por explicar nesta ideia chinesa. E agora, quem segue?
1: Posso ser eu?
0: Pode.
1: Ou queres ser tu, Orlando, para ficares despachado?
3: É isso mesmo. Então, olha, a minha história é uma história quase de embalar. É uma coisa muito bonita mesmo.
0: já o Avós e Netos foi dessa temática.
3: Na Flórida, mais concretamente, em Orlando, imagina. Aconteceu uma coisa.
0: Nunca foste a Orlando,
3: Nunca fui a Orlando, Orlando. Já fui a Miami, mas a Orlando não.
0: Pronto. E também havia um carro com o teu nome.
3: Vários. Seguido, sim. Eu vi coisas que
0: pelo menos por cá só conheci.
2: Com Sanita, não. Não, não, tinham,

0: Não, não,
1: por acaso, já se pode dizer, era o Chevrolet Orlando, já não há o Chevrolet cá.
0: Já não há.
1: Era um monovolume. Era um monovolume.
0: Quem tem, que os cuide.
1: Exato.
0: Não, é uma história leve de um entregador de uma famosa empresa de entregas que foi entregar qualquer coisa e decidiu fazer uma dança para alegrar, porque pareceu a casa muito tristonha, tudo fechado, tudo não sei o quê. Fez uma dança. Ora, a dança foi capturada pelas câmaras da vizinhança e da própria casa, que é muito comum haver câmaras de segurança.
1: Pronto, viralizou, é o que vais dizer.
0: E viralizou.
1: Pronto.
0: Ficou tudo viral. Bem, foi a loucura total e esse senhor recebeu mesmo um prémio lá da associação.
1: Empresa.
0: Sim, não, e da associação de moradores que quer que seja ele a fazer as entregas naquela zona. Oh,
1: coitado, agora quando não lhe apetecer vai ter de fazer a dança a cada entrega que faz.
0: Eu acho
1: Deus.
0: Que o melhor
2: que
0: é ele
2: pagarem bem.
0: É ele fazer um concerto.
1: O melhor é mudar de profissão para...
0: Coisa assim,
1: para animador.
0: Mas, sob um certo ponto de vista, é uma boa notícia.
1: É, muito boa notícia. Quem é que falta? Quem é que falta?
2: Posso ser eu. Falta eu e falta o Luís.
1: Aí falta o Luís também.
2: Posso ser
1: claro.
2: Eu. Vamos, mas vou tentar ser rápida. Ora, como nós sabemos, a Europa está a enfrentar uma grave seca, uma grave ondas de calor e tudo mais.
1: Sim.
2: Os principais rios europeus estão com os níveis em mais baixos historicamente registados, mas por vezes essa situação que é grave e triste pode trazer surpresas. No rio Danúbio, na Bulgária, foram encontrados ossos de mamute lanoso, uma espécie de animal que está extinta há cerca de 4 mil anos, mas para quem viu o filme Idade do Gelo, é o Manny, é o mamute Manny, é o mamute lanoso.
1: Okay.
2: Ora, um primo do Manny que terá então falecido há muitos milhares de anos, ficou ali no leito daquele, no rio Danúbio, e os ossos foram, ou seja, não é um esqueleto completo, são alguns ossos de mamute lanoso que foram encontrados nesse leito do rio Danúbio, na Bulgária. Vão ser agora analisados e investigados pelos especialistas búlgaros sobre essa questão, e os responsáveis por essa investigação já estão a preparar outras campanhas de arqueológicas, porque admitem que este foi apenas o primeiro de um de vários achados.
1: Portanto, da seca do rio Danúbio...
2: Alguma coisa positiva, digamos assim, extraído de algo que é de facto muito, muito negativo, mas aqui há alguma coisa positiva a tirar desta notícia.
1: Luís, és tu a fechar.
3: Olha, o que é que eu proponho? Proponho uma notícia de ouro para
1: ir de ouro?
3: Fim de semana. Exatamente. Portanto, eu acho que sim. Sabias que...
1: Uma tirada
3: Portugal...
1: a Pedro Sousa.
3: Não.
1: Okay.
3: Nada que se pareça. Sabias que Portugal tem mais ouro por habitante do que qualquer outro país do mundo?
1: Ah, é? Tenho mais
3: Quem
1: ouro
3: diria?
1: Que eu sabia. Diz-me lá onde é que está,
3: Quem
1: que
3: diria?
1: É para ir buscar.
3: Ocupa o 5º lugar mundial no ranking de países com maiores reservas de ouro por cidadão. Eu não sabia que tinha 36,81 gramas por
1: cada
3: habitante de ouro,
1: visto?
3: O que equivale a cerca de 4 mil euros.
1: Não é esse fio que traz ao pescoço, não.
3: Não pesa tanto.
2: Essa correia de ouro grosso que Luís Silva traz ao peito com um grande crucifixo.
3: É ouro, mas
2: às vezes anda ali meio curvado.
1: Não devíamos dizer isto porque pode haver pessoas mal intencionadas.
2: Achas que vai ser assaltado?
3: Com o pescoço? Não.
1: Cuidado.
3: E, portanto, é uma boa notícia, acho eu. Ainda temos umas boas reservas. Estamos à frente de economias como a França, o Qatar, Singapura e Países Baixos. Portanto, se vierem algo mal, temos
1: bem,
3: algo.
1: Temos um plano
3: temos
1: B,
3: um
1: esperemos que não seja necessário, esperemos que não seja necessário. E agora vou querer saber com a Lara Afonso o que é que segue no Aqui Entre Nós da edição desta sexta-feira. Ora bem, Lara, bem-vinda.
4: Qual é o melhor dia para casar?
1: É sexta-feira.
4: É hoje?
1: É hoje.
4: Então, chegamos finalmente ao melhor dia para casar.
1: Epá, não marquei nada.
4: É uma vez
1: nada.
4: Por ano.
1: Epá, devias ter...
4: 31 de... É 31 de julho.
1: É 31 de julho.
4: Porque amanhã é
1: o
4: agosto.
1: Dia de São Casamento. Pronto.
4: É amanhã, bem, entra agosto.
1: Está bem. Isso é uma música, não é?
4: Vocês já não se lembravam disto. Vocês acordam muito cedo, eu percebo.
1: Tu vens fresquinha.
4: Eu estou aqui para
1: na reta
4: dizer.
1: Final, não é?
4: Pois, mas agora vão ficar o dia todo a cantar esta, não é? Qual é o melhor dia para casar? Sem se ter nenhum desgosto.
1: Pronto. Temos concerto. Agora
4: mas não
1: a Lara
4: é isto,
1: Afonso.
4: Não vamos ter o Quim Barreiros, com
1: Afonso,
4: muita pena.
1: A Lara Afonso habituou-se aos concertos no seu programa. E se não há ninguém, faz a própria Lara ao concerto.
4: Pronto,
1: então, porque
4: olha,
1: não,
4: porque não?
1: Porque não? Podias fazer uma rubrica no teu programa de uma música tua diária.
2: E hoje até trazes partners.
4: Pois é, pode ser à sexta-feira. Pode ser à sexta-feira. Exato, e hoje trouxe as minhas filhas, é verdade.
1: O coro infantil de Cascais.
5: Olá, minha primeira vez. Olá, bom dia.
4: Bom dia, Vitória e a Carolina.
1: Olha que lindas, que afinadinhas.
4: Olha, mas hoje... Hoje vamos, é sexta-feira, vamos ter as histórias de superação com a Diana Cardoso. Vamos conhecer mais uma história de vida. E também vamos receber o... no domingo, vamos ter uma estreia de um novo podcast na Correio da Manhã Rádio, que se chama A Teoria do Caos. E, portanto, sim, é da sábado, é da autoria dos jornalistas João Amaral Santos e Alexandre Malhado, e hoje vamos receber o Alexandre Malhado, precisamente para nos falar um pouco sobre esta teoria do caos, o que é que representa, o que é que nos traz de novo todas as semanas, e também saber um bocadinho quem é o nosso convidado, o trabalho que faz e tudo mais. E depois às 6 da tarde ainda temos mais coisas para conferir.
1: Tanto trabalhinho para ti e eu já de saída.
4: Olha, já viste?
1: É assim. O Julietor está de regresso na segunda-feira, até porque eu já...
3: Foi um prazer, Ricardo, essas 2 semanas.
1: Já posso tirar o despertador das 4:30, finalmente.
2: Eu já te disse para seres um pouco mais discreto na tua satisfação.
1: Não, mas quando faço com gosto. Mas a hora de acordar, opa. Billy Ocean já se ouve, é o que nos leva até ao Aqui Entre Nós de sexta-feira. Bom fim de semana.

0: está mais do que na hora de dizermos então adeus ao Loverboy de Billy Ocean e atualizarmos aqui os ponteiros do relógio e dizer-lhe que nesta altura são 10h53, está no sítio certo, à hora certa, está na Correio da Manhã Rádio, aqui entre nós, comigo, Lara Afonso, e também com o jornalista Orlando Azevedo, agora com o grande jornal das 11, muito bom dia, está aqui na Correio da Manhã Rádio. Bom dia, Orlando.
1: Muito bom dia, Lara Afonso. Bom dia também aos nossos ouvintes. Há um incêndio em Chaves. As chamas já consumiram armazéns, também mataram animais. Os meios aéreos já fizeram várias descargas. Vamos saber os pormenores com José Luís Oliveira.
2: Esse trabalho já foi efetuado com sucesso e esta frente de fogo também já foi extinta. Eu comigo tenho o senhor Cipriano Teixeira, um homem que aparenta aqui 82 anos, mas que nem, claro, ninguém lhe dá essa idade, que nos vai explicar. O senhor Cipriano dizia-nos que há 20 anos que não havia aqui um incêndio assim, é isso?
3: É assim. Como lembra, não. Eu estou para lá, estou para fora, mas aqui, incêndio, houve incêndio, mas nada a comparar.

0: buraco de agora. Agora foi muito de repente. Nunca vi, nem espero de ver, um incêndio tão repentino, a vir tão depressa. Mal subiu as chamas na coroa da serra, dali a 10 minutos já estavam a chegar à povoação. E é claro, ficou toda a gente com surpresas. É claro, uns a fugir para um lado, outros a fugir para o outro, a gente nem sabia o que havia de fazer na vida, é claro, é assim.
1: Reportagem do jornalista José Luís Oliveira. Espera-se que o fogo continue consolidado nesta sexta-feira, mas os meios continuam atentos. O risco máximo de incêndio abrange esta sexta-feira mais de 50 concelhos. Segundo o Instituto Português do Mar e da Atmosfera, os municípios mais afetados pertencem aos distritos de Porto Alegre, Santarém, Castelo Branco, Coimbra, Viseu, Vila Real, Bragança e Guarda, além de vários concelhos de Faro. Os restantes distritos do país têm concelhos em perigo muito elevado, a categoria à qual escapam apenas Viana do Castelo, Lisboa e Setúbal, com risco elevado ou moderado. E apesar do risco de incêndio, as temperaturas devem baixar. O IPMA espera uma pequena descida das mínimas no interior norte e centro, com exceção do Algarve, onde a máxima volta a subir. Casas destruídas, pessoas feridas e retiradas das suas casas, um enorme rasto de destruição. É o resultado do incêndio de Valpaços. O Paulo Jorge Duarte acompanha este fogo que ainda está ativo e que obrigou ao reforço de operacionais, e por esta altura são quase 1000 bombeiros.
2: Um trajeto do incêndio que deflagrou já na terça-feira em Valpaços e que deixa atrás de si um autêntico rastro de destruição, não só da floresta, não só das áreas cultivadas, agrícolas, mas também de casas. São mais de 20 casas que foram atingidas pelas chamas, algumas delas casas de primeira habitação, e também 10 feridos entre operacionais dos bombeiros, GNR, e também alguns civis. E entre Valpaços e Mirandela e também Vinhais há este receio, porque a verdade é que neste momento tudo está tranquilo, mas a verdade é que ontem de manhã era exatamente este o cenário, e depois, com o aproximar da hora de almoço, em que o vento aumentou de intensidade, o mar de chamas voltou a esta região. E Otília Lages, que é moradora aqui em Vale de Telhas, a verdade é que há este receio que o fogo chegue aqui.
3: Pois há este receio, porque mesmo ali perto da minha casa já ardeu, ali neste prédio, apegado a este, logo a seguir já ardeu metade ontem, tornou a incendiar e ardeu mais metade daquele prédio, e depois seguiu para Mirandela, que lá vai, não sei para onde, daram aqui os aviões também à tarde, ontem aqui parecia a fim do mundo.
2: E depois à noite, as pessoas nem dormem?
3: As pessoas, por exemplo, os homens, claro, que ficaram a pé e andavam com tratores, com cisternas, os homens aqui, os que há, ajudavam muito, não é? E quem dorme também não vai para a cama descansadinho dormir, porque está sempre com medo de tudo.
1: Mil bombeiros ainda estão no terreno, apesar da situação estar mais calma. Ouvimos a reportagem com o Paulo Jorge Duarte. Um inquilino matou o senhorio à facada. Vítima e suspeito são dois ucranianos que moravam em Portugal, e a vítima foi acolhida pelo conterrâneo. Na origem do crime estará uma ordem de despejo. O homicida foi encontrado escondido num dos quartos e diz que apenas se defendeu, mas foi detido e hoje será presente a tribunal. A Sofia Ferro está no Campos de Justiça em Lisboa e diz-nos que este suspeito, a esta hora, ainda não chegou.
4: O suspeito ainda não chegou até ao Tribunal de Lisboa, mas dispõe até ao final do dia 2 para o fazer. Recordo que o crime aconteceu na quarta-feira à noite, e após estes casos em que existe um homicídio, o detido tem 48 horas para ser ouvido pelo juiz, então deve chegar ainda durante a tarde de hoje até ao Tribunal de Lisboa. Este crime aconteceu então na quarta-feira à noite, quando este homem, Micael, agrediu o colega de casa, esfaqueou e levou o colega até à morte. Estes homens eram os dois ucranianos e partilhavam o apartamento em Portugal para dividirem a despesa da renda, que ainda era bastante alta. Os dois homens trabalhavam na construção civil e eram colegas de casa há 2 meses. O alegado homicida devia sair de casa até ao final do dia 2, porque era uma pessoa conflituosa, mas acabou por matar o colega e agora tem de ser presente aqui no Tribunal de Lisboa.
1: A esta hora, este homem ainda não foi presente a juiz, terá de acontecer

0: ainda no decorrer do dia de hoje. O antigo diretor nacional de Polícia Judiciária quebrou o silêncio de 8 anos para responder às críticas de Luís Neves. O atual ministro da Administração Interna, que sucedeu a Almeida Rodrigues na direção da Polícia Judiciária em 2018, afirmou que encontrou uma instituição sem meios, recursos humanos ou instalações dignas. Numa carta citada pelo Diário de Notícias, Almeida Rodrigues lembrou que Luís Neves já fazia parte da equipa diretiva da Polícia Judiciária durante o seu mandato e participou na gestão da instituição sem manifestar discordâncias das decisões. Almeida Rodrigues destacou ainda a construção da nova sede da PJ em Lisboa, a criação da unidade de combate ao cibercrime e recrutamento de inspectores, peritos e pessoal de apoio durante o seu mandato. O ex-diretor diz que é difícil compreender as críticas de Luís Neves a uma realidade que também ajudou a construir. Ora, a CMTV esteve na Constru Barcelos para tentar confrontar o empreiteiro, o amigo de Luís Neves. João dos Santos Carvalho alega que quem não deve não teme e que não irá prestar mais declarações.
1: Senhor João, mas em relação a toda esta situação do tanque, da piscina, o que é que tem aqui a dizer? Foi uma decisão sua?
2: Vamos lá, Tiago.
1: Foi o senhor que decidiu que transformar numa piscina? Por que é que agora já não quer prestar declarações? Está com receio de alguma coisa?
2: Eu não tenho receio de nada, menina. Mas não, estou no meu dever não prestar declarações. Ou são vocês que mandam em mim? São vocês?
1: Sim, só lhe estou a perguntar se ficou com receio de alguma coisa.
2: Pago-me o salário ao final do mês.
1: Mas decidiu falar, até disse... Mas foi o senhor que decidiu aqui transformar aquilo numa piscina?
2: Com licença.
1: Senhor João, relativamente ao outro lado, o que é que tem a dizer? Isto foi sem documento.
2: Bom fim de semana.
1: Eu sei que foi sem querer, não se preocupe.
0: João dos Santos Carvalho, amigo de Luís Neves, aqui confrontado com a equipa de reportagem da CMTV. Ele diz que quem não deve, não teme. Pelo menos 19 imigrantes morreram ao tentar chegar a Ceuta. Milhares nadaram de Marrocos até ao enclave espanhol. Os militares espanhóis foram deslocados para aquela região que hoje vai ser visitada por Pedro Sánchez. O autarca local diz que já pediu que o governo decrete emergência nacional.
3: A cidade foi invadida por uma verdadeira multidão. Uns chegam a nado, outros em cima de pranchas e boias. A maioria são jovens e crianças. Nos últimos 10 dias, mais de 1.500 pessoas contornaram a nado o paredão que separa as fronteiras entre Marrocos e Espanha. Chegam cansados, mas felizes. À chegada, os migrantes são depois recebidos pela Guarda Civil Espanhola, que os acompanha até um centro de acolhimento temporário. Quem não confia nas autoridades, esconde-se em ravinas. A situação já motivou o envio de militares para reforçar a segurança da região. O autarca de Ceuta classificou a situação como uma crise migratória e pediu para que fosse decretada emergência nacional, de modo a que o governo nacional assuma o controle da situação. Segundo Juan Vivas, mais de 60 pessoas morreram no mar nos últimos 12 meses. Só em julho já morreram pelo menos 10 pessoas a tentar fazer a travessia. Pedro Sánchez, presidente do governo de Espanha, vai deslocar-se esta sexta-feira a Ceuta com o ministro do Interior. A nova vaga migratória agrava uma crise que se intensificou ao longo da última semana e faz recordar os acontecimentos de 2021, quando cerca de 5 mil pessoas atravessaram a fronteira num único dia.
0: Aqui um trabalho da Inês Campana. Estamos com 3 minutos depois das 11. É sexta-feira, a última edição desta semana, com a Lara Afonso no Aqui Entre Nós.
4: Ora, adoro esse entusiasmo. Adoro.
0: Não é?
4: É só porque é sexta-feira ou é só por me veres?
0: É só por te ver. Quer lá saber da sexta-feira?
4: Mentira! Mas é mentira. Mas é uma mentira boa, eu gosto. Me engana que eu gosto, não é? Bom dia, boa sexta-feira, já cá estamos.
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1: Ora, nem mais. E daqui a pouco vamos então conhecer mais uma história de superação com a Diana Cardoso. Fique desse lado, está muito bem. Vamos à música primeiro. Coldplay, Feels Like I'm Falling in Love. E é tão bom, não é? Eu apaixono-me várias vezes por dia. 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

0: facto, não há melhor dia para se deixar apaixonar, como dizem aqui os Coldplay, que nesta música parece que se estão a apaixonar, na verdade. Hoje é o melhor dia para isso, não é? Porque, na realidade, hoje é o melhor dia para casar. 31 de julho. Porquê é que é o melhor dia para casar? Pergunta. A resposta, quem a tem na ponta da língua, é mesmo o Kim Barreiros. Mas a verdade é que é porque amanhã entra agosto, pois claro. Vamos lá agora às histórias de superação de hoje, já são 11:08.
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0: Olá, muito bom dia, Diana.
2: Olá, muito bom dia.
0: Como é que tu estás?
2: Sempre bem.
0: Pois claro.
2: É o que eu costumo dizer, sempre bem.
0: É isso mesmo, mais momento, menos momento, mas a coisa acaba sempre por virar, não é? E por dar a volta.
2: As coisas têm que ser assim, não é?
0: Eu também acho.
2: Há momentos bons e momentos maus, mas sempre aqui em modo de superação.
0: Completamente. Então, às sextas-feiras, isto a antecipar a grande reportagem que dá todos os domingos e que todos os domingos nos traz histórias marcantes, impactantes de vidas que passaram ali por determinadas voltas, não é? Que fazem todo o sentido de serem partilhadas, não é? Hoje traz mais uma.
2: Trago mais uma, e esta superação é só o facto de estar viva.
0: Bom.
2: Já é uma superação, porque é o caso da Ana, mas pronto, vamos tratá-la por anocas, porque é assim que toda a gente a conhece. Uhum. Ela tem 20 anos hoje em dia, mas desde os 8 anos e meio que disseram à mãe para se despedir da filha, basicamente era isto.
0: Porque, desde os 2 anos.
2: 2 anos e meio, portanto a Anocas veio aqui a superar todas as expectativas no que toca a viver, não é?
0: Uhum.
2: A mãe teve que se despedir dela imensas vezes, era sempre como se fosse uma última vez, mas o engraçado disto tudo é que apesar de todas as probabilidades médicas, porque clinicamente o que diziam, porque a Anocas tem ainda hoje um tumor cerebral que é inoperável.
0: Uhum.
2: Portanto, foi descoberto quando tinha 2 anos e meio este cancro. E a mãe foi a única que a vida inteira sempre sentiu que sabes que não era desta.
0: Sim.
2: Via a filha, e a filha exatamente da mesma forma, que é, não é desta ainda, não é desta. A Anocas supostamente não ia falar, não ia comer, não ia... Basicamente ia estar num festal.
0: Uhum.
2: E Lara, e eu estive com ela. E portanto, ela fala, ela anda, ela pula, claro que tem condicionantes, obviamente. Ela tem um tumor gigante que é inoperável no cérebro, portanto não há como escapar a isso. Tem as suas dificuldades, como é óbvio, precisa sempre de apoio, sempre de auxílio. De qualquer das formas, ela está viva. E esta história tem uma particularidade aqui muito, muito grande, porque obviamente que elas passaram por todas as fases que se passa, né, quando se tem um tumor destes e se tenta tudo. Só que chegou uma altura que a própria mãe foi posta num papel de como se fosse uma má mãe por uma única coisa, que é ela
0: estar a não
2: que
0: a filha
2: não. Ela decidiu que a filha não ia fazer mais quimioterapia. Porque estava a ser demasiado agressiva. Ela aí realmente ela conseguia, ela via a filha a morrer aos poucos através da quimioterapia. Foi uma altura super dolorosa, portanto ela optou ali a uma determinada altura da vida de dizer não, já chega, já basta, foram muitos, vamos tentar do outro lado. E assim, se é certo ou se é errado, ninguém sabe. A única coisa que se sabe é...
0: Foi uma decisão de coração de mãe e que nós queremos falar com a mãe, não é? Porque também está aqui.
2: Exatamente.
0: Em linha, não é? Acho eu. Dona Albertina? Não é Maria Albertina, pois não? Se calhar não está ainda em linha, vamos tentar. Mas continua então a falar, Diana,
2: mal.
0: Sobre esta história.
2: Nós tentamos agora
0: mais uma vez. Se calhar está cá. Está a ouvir?
3: Estou a ouvir muito bem.
0: Bom dia!
3: Está-me Alexandrina Pinto.
0: Alexandrina! Sabe porquê? Deve ter sido pela música. Eu fui lá pela música. Mas não, Alexandrina, bom dia, como é que está?
3: Muito bom dia. Estou muito bem. Apesar dos desafios, estou muito bem.
0: Muito bem. Como é que de repente a vida dá-lhe ali uma alegria, não é? Uma filha, não sei se era a primeira filha.
3: É a primeira, é a única.
0: É a única filha. Uma alegria imensa, certamente, de ter a sua Anocas. E depois ali aos 2 anos dá-se um grande baque.
3: É verdade, até aos 2 anos e meio foi tudo muito simples, muito fácil, muito natural, muito fluido. E depois eu percebi que tinha sido só um ensaio do que ia ser mãe. Porque, pronto, aos 10 anos e meio começou uma aventura de velocidade e iria durar 3 a 6 meses. Era algo muito rápido, tumor muito grande e ela não partiu. E, pronto. E depois, aos 4 anos, apesar de ser inoperável, teve que ser operada. Uhum. Foi uma cirurgia muito difícil, deixou imensas sequelas. Ainda tem, não sei se serão para sempre, mas estão cá muito.
0: Ela até essa cirurgia, desculpa, Alexandrina, até essa cirurgia não tinha nenhum sintoma ou tinha algum sintoma visível?
3: Pois, esta cirurgia foi aos 4 anos e tal, quase 5 anos. Ela própria, a Anocas, desde os 2 anos conhece muito bem o corpo. Ela dizia que as coisas estavam muito mal outra vez. Ela dizia que havia qualquer coisa dentro dela que estava a crescer todos os dias e que lhe estava a fazer mal. Pronto, no início não foi absolutamente nada valorizado o que ela sentia, nem o que eu dizia.

0: só quando foi feita a ressonância e se teve o feedback de que o tumor tinha crescido 130%,
1: oh, meu Deus.
0: É que, pronto, teve que ser operada e ficou em coma e ficou vegetal e ficou muito mal. E eu olhava para ela como se, bora lá, está a nascer outra vez.
1: Nunca desistiu? E, nunca sentiu que tinha que se despedir?
0: Nunca desisti, embora houvesse uma altura em que eu morava no nono andar, no centro da Maia, e havia uma altura em que havia tanta dor, era tão desafiante o dia-a-dia, que eu pensava, epá, e se há no que é isto no nono andar? Acabava, pronto, já está, já está.
1: Já era um desespero.
0: E eu queria também, e já está, pronto. Obviamente isso nunca aconteceu. Embora tenha acontecido alguns episódios de limite, de situação limite, mas nunca desisti, não. Eu sinceramente acho que fui a única pessoa da equipa médica, porque eu considero-me pertencente à equipa médica.
1: Claro, faz parte, não é? Está ali sempre.
0: Fui a única, sim, fui a única que achei que não era o fim. Quando o fim estava lá, quando eram hoje, desliguem as máquinas, não, eu nunca achei que fosse o fim.
1: E não foi, não é?
0: E não foi. Em 2020, a própria Anoca deixou, disse, mamãe, eu sinto que estou a partir. E eu dei-lhe as mãos e disse, queres partir agora? Podes partir, já foi assim uma grande aventura, dá-me as mãos e parte. E ela, mas eu não quero partir com esta idade. E ela, então não partes, tens recursos, tens ferramentas e não partes. E ela disse uma coisa que eu acho que é muito bonita, que é, mamá, é muito mais fácil partir do que ficar. Dá tanto trabalho ficar, mas eu quero ficar. Pronto, e ainda está cá.
2: E atenção, e deixem-me só completar uma coisa aqui. A Nocas é uma criança, para nós é uma criança, mas ela tem 20 anos, ela é feliz. Ela tem aqui uns problemas, principalmente no que afeta muito a memória, memórias de curto prazo.
1: Uhum.
2: Recorda-se mais de coisas mais antigas, mas a curto prazo é
1: mas
2: muito
1: fala.
2: Difícil ela reter. Fala, não? Ela fala na perfeição, ela brinca, ela goza com ela própria.
1: Uhum.
2: Ela tem consciência que tem um tumor, e por acaso foi muito engraçado, porque ela há uns anos esteve com o Papa Francisco.
1: Uhum.
2: E ela acredita que o que aconteceu foi um milagre. Ela acredita que já não tem um tumor, porque o Papa Francisco abraçou e colocou a mão dele na nuca dela.
1: Uhum.
2: E ela pensa que o Papa Francisco se retirou o tumor. Portanto, esta magia com que ela vê a vida, e é impossível, e eu estive quase um dia inteiro com a Nocas, é impossível estar triste ao lado dela.
1: Uhum.
2: Ela está constantemente a rir, ela está constantemente a puxar o outro para cima, e é tão bonita. É claro que é muito difícil, e para a mãe, claramente que é um trabalho, principalmente é uma mãe que mudou de cidade por causa da filha também, já não vivem na Maia, estão a viver neste momento no Algarve.
1: Uau,
2: portanto, mudou aqui
1: mudança.
2: A vida radicalmente por causa da filha também, vive sozinha com ela, portanto tem todos os encargos, não existe aqui um pai presente sequer, tem aqui todos
1: perguntar.
2: Os encargos.
1: Portanto, está sempre,
2: claro que é difícil.
1: São sempre as duas, é uma dupla.
0: Sim. As duas com a cadela.
2: Com a amiga, que se chama amiga.
1: Como é que está esta mãe? Como é que está? Consegue responder esta pergunta?
0: Esta mãe está a tentar investir para além de mãe.
1: Exato, é porque era a pergunta seguinte, como é que está a mulher?
0: Sim, pronto, a mãe existe a 300%, a amiga existe também, a cuidadora existe, a filha existe, a mulher está a tentar renascer das cinzas, digamos assim, está a tentar ter um espaço, porque é muito absorvente. E, por exemplo, nós neste momento estamos num festival de dança, graças ao Tradidanças, estamos aqui no festival, e foi absolutamente incrível, porque eu trabalho muito a autonomia da Anocas, e ontem deixei a cerca de uma hora, eu tinha uma reunião online, e deixei a cerca de uma hora num concerto, e disse, quando acabar, telefones-me. Pronto, quando acabou o concerto não me telefonou, e eu, quando estava despachada, liguei-lhe, e ela andava com uma amiga e com outra que tinha conhecido, e estava a trabalhar a autonomia.
1: Que bom!
0: E foi

0: Foi muito bom, foi
1: Isso
0: muito bom.
1: dá-lhe aí uma leveza, dá-lhe uma leveza que já muito procurava, não é?
0: Sim, valoro. Claro que isto vale o que vale, ela precisa de vigilância constante, porque ela é capaz. Ela pode ir a uma casa de banho, começa a lavar as mãos e desliga e fica 2 horas a lavar as mãos.
1: Pois.
0: Portanto, ela precisa ali de apoio constante. Há umas janelas em que eu vou arriscando e deixando-a para ela lidar com as frustrações, com o incógnito, pronto, porque também é importante ela viver, não é?
1: Uhum. Vocês aprenderam uma vida, não? Quer dizer, se calhar a Anocas foi-se habituando a esta vida ao longo do tempo, mas quem teve que mudar radicalmente de vida foi a Alexandrina, não é?
0: Sim, completamente. Agora em agosto acaba a minha licença para estar com ela e vou ter que conseguir outra licença porque ela precisa de apoio 24 horas.
1: Uhum.
0: Ela, quando parou a quimioterapia, não parou a quimioterapia só porque sim, é que nunca houve resultados positivos. Fez 3 protocolos, 5 anos e meio, não houve. Estou a ter resultados neste momento, mas com tratamentos que em Portugal não são compartilhados.
1: Daí ser importante partilhar a sua história nesta grande reportagem que vai poder ver. Como é que se sentiu a fazer esta grande entrevista com a Diana, a ter câmaras em casa? Sentiu-se confortável? Acredito que sim, porque a Diana tem esse dom.
0: A Diana é uma pessoa super simples e acessível e eu acho que basicamente senti-me vista. Senti-me ouvida. E isso não acontece todos os dias.
1: Uhum.
0: Eu senti que a Diana, enquanto jornalista, enquanto pessoa, me viu e viu a Anocas.
1: Uhum.
0: E é muito bom quando somos vistas, quando somos ouvidas. Uhum. Quando somos valorizadas no nosso percurso.
1: Acredito que sim. Ansiosos então
2: importante.
1: De vermos esta história que vai acontecer no domingo. Diana, conta-nos tudo.
2: É muito importante, a minha ideia lá está, é eu ouvir e fazer o meu papel apenas, mas principalmente passar esta mensagem e mostrar a história da Anocas e consequentemente também desta mãe, porque realmente é preciso perceber que quando existe uma situação destas na vida, que pode acontecer a qualquer um de nós, a Alexandrina teve uma gravidez completamente... dita normal, entretanto aos 2 anos e meio descobre esta doença na filha, portanto ninguém está livre disto e é mesmo muito importante percebermos que para além de tudo é preciso termos apoio.
1: Uhum.
2: E a Alexandrina agora falava desta situação de que a licença vai acabar e a questão é, e o que é que se faz a seguir?
1: Uhum.
2: Porque deixa-se uma filha com quem? Não é propriamente uma criança que possa ir para a creche, ela não tem 5 anos, não tem 10, ela tem 20, portanto tudo tem custos, tudo é difícil, tudo é uma adaptação diária e constante e é muito importante, lá está, nós focarmos, obviamente, que a história é a história da Anocas, mas também, consequentemente, é a história desta mãe e como existe esta mãe, existem muitas outras, portanto, daqui da nossa parte, obviamente, da CMTV e também da CM Rádio, estejam atentos, no próximo domingo, às 3 da tarde, sai a reportagem e espero que a Anocas e que a Alexandrina gostem antes de mais.
1: Tenho a certeza que sim. Alexandrina, um gosto de falar consigo, ansiosa por ver os seus olhos, esse seu semblante e também o da Anocas. Vamos poder então, como dizia a Diana, no domingo ver esta grande reportagem, mais uma história de superação para guardarmos no coração. Um beijinho para ambas, aliás, um beijinho para as três.
3: Um beijinho.
0: Muito obrigada. Beijinho.
1: Nada. Boas danças, boas danças. Dancem muito. Beijinhos,
3: beijinhos,
1: Diana. Beijinhos, beijinhos.
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4: Olá, bom dia, Alexandre.
5: Olá, bom dia. Tudo bem?
4: Isto promete.
5: Promete, infelizmente tivemos esta ideia de criar este podcast que é um chão comum, que é a Teoria do Caos, não é? Um chão comum para podermos conversar sobre temas de polarização. E eu digo infelizmente porque isto significa que as pessoas já não estão a conversar tão à vontade sobre política como antigamente.
4: Ou seja, é esse o ponto de partida para a origem deste podcast?
5: Sim, exatamente. Portanto, nós vivemos tempos polarizadores, infelizmente. Portanto, ainda não vivemos... Portugal ainda não vive uma polarização assim à americana, em que, sei lá, na ceia de Natal, chateamos-nos com... Corremos com os nossos tios ou com... que por causa de política e chateamos-nos. Portanto, ainda não estamos nesse ponto em que cortamos completamente os laços familiares por causa da política, mas a verdade é que cada vez para lá caminhamos, portanto recentemente ainda este ano...
4: E estás a centralizar em família, porque na verdade é entre amigos e entre o mundo.
5: Precisamente, aliás, ainda este ano, um estudo muito interessante do ICS, ISCTE, revela que um em cada quatro portugueses detesta as pessoas com ideias políticas opostas às nossas.
4: Ou seja, não se consegue conviver com a diferença.
5: Não se consegue conviver com a diferença de pensamento e de facto é importante numa sociedade civilizada, numa democracia liberal, conseguirmos conviver com a contradição e com a oposição e conseguirmos chegar a consensos.
4: Como é que vai funcionar este podcast?
5: Este podcast será semanal, naturalmente que é um espaço de conversas, portanto teremos sempre um convidado, vamos falar com esse convidado sobre esses temas. Não será politizado na medida em que não será um podcast nem de direita nem de esquerda, mas será um podcast em que se fala sobre a direita e sobre a esquerda, nomeadamente os fenómenos de radicalização à direita e à esquerda, e também estes fenómenos que acabamos de falar, que é porque é que as pessoas estão cada vez mais chateadas, porque é que há um fenómeno de polarização, porque é que Portugal está cada vez mais dividido.
4: E está?
5: Não só os dados mostram isso, referiam um número muito interessante desse estudo ICS ISCTE, como também já temos aqui várias conversas e, por exemplo, uma das conversas que nós recebemos foi um antigo neonazi, é um dos raros casos de neonazis que se reintegram na sociedade. Ele claramente diz... O Flávio Gonçalves diz que se tornou neonazi por uma questão de encontrar por causa do sentimento de pertença. Portanto, o sentimento de pertença é uma coisa que é comum a toda a gente. Toda a gente quer um clube, toda a gente quer uma tribo, e ele procurou isso na sua juventude, infelizmente, com as pessoas erradas. Hoje em dia está mais do que integrado. Aliás, ele foi eleito autarca pelo Partido Socialista na Venteira. É uma história completa de redenção que nós trazemos, mas também não é só isso. Neste podcast também falamos, por exemplo, sobre extremismo em vários setores da nossa sociedade, nas escolas. O nosso primeiro episódio foi com um psicólogo, Miguel Ricu, da Ordem dos Psicólogos, que fala sobre por que motivo é que há cada vez mais violência nas escolas.
4: Uau, eu estou ansiosa por ouvir esta Teoria do Caos. Aqui na Correio da Manhã Rádio vai passar aos domingos às 11 da manhã, mas também não é a única plataforma. Vai estar em todas as plataformas média livre, não é?
5: Eu sim, e eu convido toda a gente a poder ouvir, poder refletir e ter um espírito aberto para conversar e levar para as suas conversas entre amigos, entre família, também esse espírito de abertura para ideias que são opostas às suas.
4: Alexandre Malhado, também João Amaral Santos, com convidados sempre todas as semanas. Eu acho que fica aqui a vontade de falar com os dois sobre este primeiro Teoria do Caos que vai acontecer este fim de semana. Se calhar durante a semana que vem falávamos outra vez, não é?
5: Sim, até porque cada um tem um percurso tão marcado nesta área, que é a área da radicalização e do extremismo. Nós analisamos o João Amaral Santos, é jornalista do Correio da Manhã e tende a...

0: noticiar muitos casos destes, e eu, na revista Sabe, e também estou sempre constantemente a monitorizar esses fenómenos. E é um objeto de estudo, afinal, eu também estou doutorando em ciência política, e é precisamente este o meu tema, o tema da polarização.
1: Olha, eu acho o máximo e super importante, mais do que achar o máximo, é super importante trazer estes temas e percebermos e explicarmos com esta clareza com que vocês os dois o fazem brilhantemente, e portanto quero também conhecer-vos aos dois melhor, por isso fica aqui o convite,
0: claro,
1: para virem cá, se calhar uma vez por semana,
0: claro.
1: Até para falarmos daquilo que aconteceu no podcast.
0: Até porque nós temos que sair do papel, não é? Porque estamos
1: exato,
0: muito agarrados ao papel.
1: Exato, também
0: aprender
1: acho
0: a falar português, não é?
1: Já que escrevem tão bem, pelo menos põem em prática.
0: Exatamente.
1: Um beijinho, obrigada.
0: Obrigado,
1: estreias boas na Correio da Manhã Rádio. Esta Teoria do Caos começa já este domingo às 11 da manhã. Agora está mais do que na hora da síntese informativa. São 11h30, já a seguir.
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4: 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A síntese informativa, Orlando Azevedo.
5: O incêndio em Chaves já consumiu armazéns e matou animais. A acompanhar o evoluir desta situação, os moradores dizem que não conseguem dormir e estão exaustos.
6: É neste incêndio que começou ao início da tarde de ontem, quinta-feira, e que se propagou com uma rapidez que os populares dizem que já não viam há muito tempo. Aliás, até nos dizem mesmo que há 20 anos que não havia aqui um incêndio com esta grandeza e também com a progressão tão rápida como foi neste caso. Nós estamos aqui naquela que foi o último ato deste incêndio, até porque este fogo, apesar de na página da Proteção Civil ainda estar dado como ativo, praticamente está extinto. Há apenas uns locais onde ainda está a remoer, portanto ainda pode haver reacendimentos. Os meios estão então alocados nesses locais e no perímetro está a ser vigiado por estes homens e mulheres que se encontram aqui neste concelho de Chaves, então envolvidos no trabalho de combate e depois também para vigilância e rescaldo. Por isso, Denise, ao que tudo indica, e vamos crer que sim, o pior já passou. Este incêndio está muito em vias de, a muito curto prazo, em alguns minutos, ser oficialmente dado como extinto, e depois segue-se os trabalhos de rescaldo e vigilância.
5: Vamos estar atentos a como decorrem as próximas horas. As temperaturas vão subir, certamente durante a tarde, e toda a atenção é pouca. Ouvimos aqui a descrição do jornalista José Luís Oliveira, a Correio da Manhã, em rádio, sempre perto da população. Casas destruídas, pessoas feridas e retiradas das suas casas, um enorme rasto de destruição, o resultado do incêndio de Valpaços. O Paulo Jorge Duarte está no terreno, é um fogo ainda ativo e que obrigou ao reforço de operacionais. Por esta altura são quase 1000 bombeiros.
7: Bom dia, esta manhã tudo mais tranquilo, porque durante a noite a verdade é que praticamente todo o incêndio, todo o perímetro da área ardida entrou em consolidação consolidação do rescaldo. No entanto, nada mais enganador, porque tal e qual ontem de manhã, em que o cenário era exatamente este, mas depois, como te referiste, o pico do calor ainda não chegou, a intensidade do vento já se começa a sentir e então os reincendimentos provocam um verdadeiro terror em toda esta região, entre Valpaços, Mirandela e agora também Vinhais. Este incêndio que deflagrou na passada terça-feira no distrito de Vila Real e que agora já está no distrito também de Bragança. E, no entanto, é o vento que é esperado logo após a hora do almoço, que aumenta de intensidade. A verdade é que os reincidimentos neste momento são a maior preocupação destes cerca de 1000 operacionais que estão no terreno.
5: O relato do jornalista Paulo Jorge Duarte, lembro que há a registar 10 feridos no combate a estas chamas em Valpaços. Estamos a 25 minutos do meio-dia, é a sua Correio da Manhã Rádio. Boa sexta-feira, bom fim de semana.
1: Bom fim de semana também para ti e também para todos que nos ouvem, olha. É isso mesmo. Daqui a pouco temos...
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1: Ah, pois é. Também quem está por cá é a nossa querida Luciana, que está tão gira. Estás com um padrão, assim... Estás em modo de caderno de matemática colorido.
11: Bom dia.
1: Estás quadradinhos.
11: Olha, de azul... E verde.
1: Olha,
11: verde,
1: isso faz lembrar aqueles vídeos, aquelas fotografias que às vezes apareciam na internet há uns tempos. Isto é de que cor? É azul ou é verde? E as pessoas diziam sempre aquela cor que não era aquela que nós estávamos a ver. Parece isto o teu vestido, temos que tirar e pôr no Instagram. Aliás, tu usaste esse vestido no Olá Bom Dia?
11: Não.
1: Fui de baralhas.
11: Tu baralhas. Já parece um tubarão para o outro. Tu baralhas-me.
1: É sexta-feira.
11: Tens espetáculo
1: este fim de semana?
11: Deus. Não, mas tu tens hoje.
1: Hoje?
11: Ou foi ontem?
1: Eu?
11: Sim.
1: Ai, tenho.
11: Não vais às festas do mar?
1: Ai, não, é sexta, só no final de agosto. É 28 de agosto, ai, que linda, lembrou-se?
11: 28 de agosto, está na agenda. Para.
5: Luciana, não imaginas, estamos a tentar organizar uma grupeta. Jura? Para ir fazer desacatos.
11: Olha, quando vim comigo.
5: Desacatos culturais, atenção, não me levem a mal, não se pode dizer
1: olha,
5: nada.
1: Olha, eu de vocês espero, no mínimo, cartazes gigantes.
5: Com certeza, faz-me um ticket.
1: Alerta. Faz-me um ticket.
11: Vou pedir às gêmeas para fazerem.
5: Olha, isso mesmo. Contamos com esse apoio.
1: Que nervos. Sim, vai acontecer.
11: Vais
1: vai acontecer.
11: Arrasar, querida. Vamos contigo. Olha, e amanhã, por falar nas gêmeas, vou buscar as minhas miúdas ao MyCamp.
1: Ai, meu Deus. Bem, devem vir com 10 mil histórias para
11: finalmente
1: contar.
11: Finalmente.
1: Tens falado com elas
11: todos
1: os dias.
11: Tenho dormido mal. Elas pouco querem falar comigo. É despachar, que é melhor não dizer, olha, não querem vir para casa.
5: Exato.
11: Elas já me conhecem, então saltam essa parte.
1: Que é para não entrar no mimo, não é? Se entra no mimo, depois estraga tudo. Ou não. Ou não. Isto se dava por outros 500. Olha, a seguir vamos ouvir as histórias da Filipa de Castro com o Olhar Rosa. Estás preparada?
11: Preparadíssima.
1: Vamos lá. É já a seguir.
11: É já.
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14: Ah, pois é.
15: Olá, olá, muito bom dia. Sejam muito bem-vindos ao Olhar Rosa, no Correio da Manhã Rádio. Eu sou a Filipa de Castro e durante os próximos minutos vou trazer os assuntos que mais deram que falar esta semana no mundo dos famosos. Hoje vamos falar dos rumores que envolvem Anitta e Rubén Dias. Vejam só. Da nova troca de palavras entre Joana Marques e Gustavo Santos. E no final temos a nossa música da vida com uma história muito especial, como sempre. Por isso, aumente o som do seu rádio e fique comigo desse lado. Começamos com um dos temas que mais comentários têm provocado nas redes sociais. A internet ficou em alvoroço depois de surgirem rumores de uma possível aproximação entre Anitta e Rubén Dias. Bastaram algumas imagens e algumas especulações para muitos

Para nascerem logo histórias. A minha opinião é que hoje em dia as redes sociais têm uma velocidade incrível a criar romances. Às vezes parece que os fãs descobrem os casais antes dos próprios protagonistas. E eu confesso, isto é verdade. Mas também acho que devemos respeitar a vida privada das pessoas. Se existe uma relação entre Anitta e Rubem Dias, só eles sabem. Se não existe, foi apenas mais um rumor que acabou por despertar a curiosidade de todos. No fundo, o público gosta de histórias de amor e gosta de imaginar novos casais. E quando se trata de famosos, a curiosidade aumenta ainda mais. Vamos esperar para ver se o tempo confirma aquilo que a internet já decidiu. Joana Marques e Gustavo Santos continuam no centro da polémica. Mudamos agora de assunto. Outro tema que continua a dar que falar é a troca de opiniões entre Joana Marques e Gustavo Santos. A polémica voltou a ganhar força depois dos comentários que surgiram nas redes sociais sobre a transformação física de humorista. Como já nos habituou, Joana Marques respondeu com o seu sentido de humor, usando a ironia, a sátira que fazem parte da sua imagem. Gustavo Santos também acabou por comentar o assunto, dando continuidade a uma troca de opiniões que tem dividido o público. E aqui entra a minha opinião. Acho que vivemos numa época em que qualquer comentário rapidamente se transforma numa grande discussão. A Joana Marques tem o humor como forma de comunicação. É o estilo dela, aquilo que a faz e que conquistou muitos portugueses. O Gustavo Santos também tem uma personalidade muito própria e uma forma muito direta de expressar aquilo que pensa. No final, acho que é importante existir espaço para opiniões diferentes. Podemos concordar ou discordar, podemos gostar ou não gostar, mas o mais importante é manter sempre o respeito. Sempre o respeito, eu também sou adepta do respeito. Até porque eu já fui uma vítima da Joana Marques, mas está tudo bem, está perdoada, muito bem, Deus queira que não seja mais e que não volte mais a acontecer. Bom, porque a diferença de opiniões também faz parte daquilo que torna estes temas tão comentados. E agora chegamos a um dos momentos mais especiais do Olhar Rosa. Está na hora da música da vida. Hoje a escolha é da Catarina Romão, que nos pediu Lover Why, dos Century. Ela dedica esta música a si própria, porque lhe faz recordar um dos momentos mais felizes da sua infância, uma saída da escola a patinar, sem preocupações, sem pensar em ninguém, apenas a viver um momento. Uma recordação que ficou para sempre guardada no coração. Porque nem todas as músicas nos fazem lembrar alguém. Algumas fazem-nos lembrar que também podemos ser felizes sozinhos e que os momentos mais simples são, muitas vezes, os mais inesquecíveis. Vamos então ouvir Lover Why, do Century. Obrigada por estar comigo desse lado. Eu sou a Filipa de Castro. Desejo-lhe uma excelente sexta-feira e um extraordinário fim de semana. E já sabe, sinta a música.

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1: Ah, pois é.
2: Ah, pois é. Luciana Abreu, tu sabes certamente qual é que é o melhor dia para casar.
3: Eu não sei, porque não, senão sabes. Eu tinha acertado.
2: É que eu também não sei. Mas eu parece-me que o Kim Barreiros sabe. E nós devíamos seguir as indicações do Kim.
3: É, não é? Eu também acho. Vou começar a prestar mais atenção.
2: Eu acho que sim, porque no próximo dia... Eu também. No próximo dia 31 de algum ano... O próximo de um ano, diz lá, vai. Sei sofrer. Pronto.
3: Eu acho que sim, sabes? Nós não devemos desistir nunca. De sermos felizes.
2: Nunca.
3: E às vezes temos escolhas, fazemos escolhas erradas, outras acertadas.
2: É teste.
3: É, né? O importante é viver. E o que é a vida? É um teste constante.
2: Um teste, pronto. E nós estamos, às vezes passamos, outras vezes não passamos. Outras vezes temos uma grande nota, outras vezes é assim, assim. Mas a verdade é que eu não casei no dia 31 de julho.
4: Está explicado. Tens que escolher outro dia.
2: Quem é que casou? Esta é que é a pergunta. Ah-ha. Quem é que casou no dia 31 de julho?
4: Que se manifeste. Chegue-se à frente, se faz favor.
2: Diga lá, casou no dia 31 de julho? Diga lá.
3: Pode enviar a resposta e identifique-se. Tá? Ou não, tá, não é preciso
2: pode
3: identificar.
2: Pode ter segredo.
3: É isso, fica entre
2: só,
3: nós.
2: Diga só
3: fica
2: que é para nós acreditarmos.
3: 927794422.
2: Só aceitamos mensagens de quem de facto casou no dia 31 de julho. Quem? Hugo Alves.
4: Hugo
2: é tudo
4: Alves.
2: Como nós malucos.
4: Casaste...
2: Conhece alguém que tenha casado no dia 31 de julho? Não. Pois, então como é que conseguimos comprovar?
4: Isto cientificamente
2: é o melhor
4: é difícil.
2: Dia para casar. Se calhar devia falar com o Kim.
4: Olha, vamos fazer isso?
2: Eu acho que sim.
4: O Kim vai explicar.
2: Mas ainda
4: tudo.
2: Assim estou à espera, estou expectante. O nosso WhatsApp de repente ficou em silêncio. Ninguém casou no dia
4: 31. Ninguém se quer manifestar.
2: Será que não casam no dia 31 de julho porque está muito calor?
4: É
3: ou arrependeram-se e querem esquecer. E nós estamos coitadinhos.
2: Pois, na verdade, nós não sabemos,
4: pois,
2: não é?
4: Há uma série de motivos para que a coisa não aconteça neste dia
2: verdade,
4: também.
2: É verdade, é verdade. Bem, olha...
4: Mistérios.
2: A verdade é que nós temos é que ter liberdade para sermos... escolhermos o melhor dia para casar. Liberdade de Ana Basto para ouvir até ao simultâneo com o grande jornal da tarde. A televisão e a rádio juntas numa só boa sexta-feira, pois é. Boa sexta-feira, bom fim de semana.

0: Incêndios ativos em Valpaços e Chaves. Noite foi de grande aflição, com moradores confinados nas aldeias e um rastro de medo e destruição. Acompanhamos as operações de combate às chamas em direto no Grande Jornal. Vai ser interrogado o inquilino que matou o Sr. Il, que o acolheu em casa em Lisboa. Temos novos dados para revelar já a seguir. A CMTV confrontou o empreiteiro que está no centro da polémica com o ministro da Administração Interna. Declarações para conhecer no Grande Jornal. A empresa de transportes Flixbus suspendeu o motorista que se esqueceu de uma criança de 12 anos numa estação de serviço na A2 em Almodóvar. Já foi aberto um inquérito interno. Novos dados para conhecer no Grande Jornal. Ainda uma ordem judicial para a desinfestação de pulgas na casa que deu origem a uma grande praga que continua sem controle na Maia. Todos os dados no Grande Jornal, que vai começar agora. Bem-vindos ao Grande Jornal. Acompanhamos em direto o combate às chamas nos violentos incêndios que não dão tréguas em Chaves e em Valpaços. O fogo de Valpaços atingindo vários concelhos. Em Chaves, um incêndio que começou ontem, mas José Luís Oliveira, em direto de Pastoria, já deixou um rastro de destruição com armazéns arrasados pelas chamas e animais mortos a esta hora. Qual é que é o cenário?
1: Boa tarde, Sara. Portanto, aqui em Pastoria, no concelho de Chaves, agora em termos de combate ao incêndio, tudo muito mais tranquilo. Ainda há helicópteros no ar a fazer descarga sobre alguns pontos quentes. Nós estamos a ver pela imagem do José Luís Figueiredo, ainda vemos ali fumo a sair de uma zona que já ardeu e, portanto, é agora uma questão, é o que se diz que está a remoer e vai ficar assim durante muitas horas, mas em termos de combate está a decorrer favoravelmente e é de crer que dentro em breves o incêndio será dado como dominado. Nós estamos então em Pastoria, que conforme eu vou pedir ao José Luís Figueiredo que nos tente mostrar que as chamas entraram literalmente no interior desta aldeia. Vemos ali barracões destruídos, vemos também culturas destruídas e área ardida bem junto das habitações. Foi uma madrugada, uma noite de quinta-feira, seguida de uma madrugada de muita aflição para os habitantes desta aldeia do concelho de Chaves, conforme

0: nos disse esta manhã Cipriano Teixeira, um homem de 82 anos que andava por esta localidade para perceber se os seus pinhais foram ou não atingidos pelo fogo.
1: Como me lembro, não. Eu estou para lá, estou para fora, mas aqui incêndio, houve incêndio, mas nada a comparar com o de agora. Agora foi muito de repente. Nunca vi, nem espero de ver, um incêndio tão repentino, a vir tão depressa. Mal se viu as chamas na coroa da serra, dali a 10 minutos já estavam a chegar à povoação. E é claro, ficou toda a gente com surpresas. É claro, uns a fugir para um lado, outros a fugir para o outro, a gente nem sabia o que havia de fazer na vida, é claro, é assim.
0: Cipriano Teixeira, então, um habitante de 82 anos, ele que reside aqui nesta localidade de Pastoria, no concelho de Chaves, muito perto com a fronteira com a Espanha, com a zona da Galiza. Ele então contou-nos que o incêndio começou a descer serra abaixo, aqui rumo às habitações que estavam mais perto da floresta. É um dos exemplos daquilo que então ficou destruído aqui nesta na zona do concelho de Chaves. Nós agora vemos aqui na parte, no enfiamento, vemos a A24 que serviu como uma espécie de tampão aqui a este incêndio. Ali no lado direito foi onde estivemos durante toda a manhã a presenciar o combate direto e também a descarga de várias descargas efetuadas pelos helicópteros. Portanto, combate a este incêndio que ainda vai continuar durante o dia de hoje, Sara, se bem que tudo indica que estará sob controle, mas já sabemos do comportamento errático do vento, que entre esta hora e as 16 horas é capaz de uma fogueirinha transformar a fogueirinha em outro grande incêndio.
2: Como infelizmente temos visto nos últimos dias, rapidamente, devido à subida das temperaturas e ao vento, os fogos descontrolarem-se e alastrarem várias localidades. É o caso do grande incêndio de Valpaço, já atingiu Mirandela, Vinhais, tem obrigado a um reforço constante de meios, a confinar várias aldeias e a retirar moradores. O Paulo Jorge Duarte está em direto. Paulo, na zona de Mirandela, este incêndio continua por travar, vai continuar a dar muito trabalho aos bombeiros.
3: Assim é, porque como já tínhamos e dissemos durante toda a manhã, a verdade é que com o aproximar da hora de almoço, é uma referência, o aumento da temperatura, o aumento da intensidade do vento, vento que depois também tem um comportamento errático, acaba por reativar vários focos, como este aqui em São Pedro Velho, no concelho de Mirandela, mas felizmente neste ponto são dois helicópteros Kamov, ou seja, dois helicópteros pesados de combate a incêndio, de asa rotativa, que estão a combate e estão a carregar a poucas centenas de metros numa pedreira, o que permite descargas sucessivas, passagens sucessivas, o que está a fazer com que este foco ceda aos meios e penso que mais algumas passagens e aqui neste, do lado da encosta de São Pedro Velho, acabará por entrar em resolução. No entanto, temos já informação de outros focos, outros reincendimentos, e aqui bem próximo, o Manuel Encarnação mostra-nos o fumo, um sinal evidente de que ali, daquele lado da encosta, ocorreu mais um reincendimento, e sabemos também que em Rebordelo estará também já uma linha, uma frente ativa, já com alguma intensidade, inclusivamente com cabeça de fogo, a preocupar os operacionais. Por isso, depois da tranquilidade do final da madrugada, durante a manhã, o cenário acaba por se transfigurar, mas no fundo tem sido esse mesmo enquadramento que tem acontecido nestes dias, já desde terça-feira que este incêndio deflagrou na zona de Valpaços, evoluiu para Mirandela e também para Vinhais, uma

0: linha reta que dá a deixar um verdadeiro rastro de destruição atrás de si, com feridos. Há 10 feridos a registar e também casas, mais de 20 casas que foram atingidas, algumas delas de primeira habitação, outras de segunda habitação, mas também áreas agrícolas, olivais. A verdade é que é um verdadeiro rastro de destruição, o que deixa os moradores em pânico, como esta senhora com quem tivemos de falar em Vale da Telhas, onde obviamente tem receio que a chama chegue à sua casa.
1: Pois já este receio, porque mesmo ali perto da minha casa já ardeu, ali neste prédio, apegado a este, logo a seguir já ardeu metade ontem, tornou a incendiar e ardeu mais metade daquele prédio. E depois seguiu para Mirandela, que lá vai, não sei para onde, daram aqui os aviões também à tarde, ontem aqui parecia a fim do mundo.
0: E depois à noite, as pessoas nem dormem?
1: As pessoas, entre os homens, claro que ficaram a pé e andavam com tratores, com citernas, os homens aqui, os que há, ajudavam muito, né? E quem dorme também não vai para a cama descansadinho dormir, porque está sempre com medo de tudo. Tudo, vinhas, olivais, foi tudo o que apanhou. Tinha um cunhado com a casa ali à frente às lagas, ardeu casa, ardeu prédio, ardeu tudo, ficou tudo em cinza.
0: E como disse, a falta de limpeza, a vegetação cresce...
1: Mas é como lhe digo ao senhor, as pessoas estão todas com muita idade. Nem podem já andar a limpar. Quem é que agora anda a limpar? Não há gente para trabalhar, para poder chamar homens para andarem à geira, como havia antigamente. Agora não há. Está tudo velho, vamos chamar um velho para ir trabalhar. Ele não pode andar de pé quanto mais trabalhar.
0: É mais um testemunho revelador da verdadeira tragédia pela qual os moradores destas regiões, estamos a falar em concreto nesta linha entre Vale Passos, Mirandela e Vinhais, o terror que estas pessoas estão a viver com as suas casas destruídas, produtos, terrenos agrícolas, 10 feridos e principalmente agora o medo que este incêndio volte a ficar ativo. Os rencidos têm sido constantes todos os dias e que as chamas voltem a ameaçar as suas casas.
2: Paulo Jorge Duarte em direto, operações continuam, situação mais tranquila, mas aproxima-se a hora crítica no combate aos incêndios. Não têm dado tréguas em Valpaços, os moradores têm vivido horas de aflição.
3: Já falei com os elementos de comando, os bombeiros, para mandar para aqui meios. Iam falar com a GNR agora, se conseguem pôr aqui meios.
4: Porque aqui quem apagou o fogo foi só a GNR, neste momento.
3: Não, porque os meios não conseguem passar de lá para cá.
4: Porque os meios dos bombeiros estavam junto a uma área florestal, depois tiveram de sair rapidamente.
3: Depois não conseguiram. Há um grupo em Barreiros, também pela estrada de baixo, também não consegue passar. Portanto, é esse o ponto de situação neste momento, que eu posso usar como...
4: Mas há pouco diziam que poderão haver casas ardidas no topo da aldeia.
3: Não sei, que não passei por lá.
4: Ainda não dá para passar.
3: Sei que havia ali uma casa em perigo, o fogo não tocou nela porque um arranjado de vento voltou a direção e conseguiu salvar aquela casa.
5: De repente, quando estávamos lá em cima, em 10 minutos o fogo chegou aqui. Em 10 minutos, mais ou menos.
4: É impressionante o poder da chama.
5: Aquelas duas casas lá em cima, no meio da ladeira, arderam.
4: Arderam aquelas casas? São de primeira habitação, havia lá pessoas a morar?
5: Sim, sim, sim. São suíços, estão na Suíça. É assim a vida.
4: Mas estavam cá?
5: Estavam de férias. Estava um bocado de férias, sim. Estava um bocado de férias.
4: É muito triste perder-se tudo.
5: A gente luta para termos uma vida mais ou menos, não é? E de repente, olha, vai tudo com o caneco, nada é nosso.
4: Pelo barulho, as chamas estarão muito perto aqui também, ali naquela zona, naquele terreno.
5: É, naquele terreno aqui. Isto aqui pertence ao bispo. Esta parte aqui pertence à igreja. Mas é o bispo que comanda isto, não é?
4: E a água vem também com muita pouca força.
5: É porque toda a gente tira água hoje, não é? Porque o ramal da água lá em cima, aqui a uns quilómetros longe da aldeia, o ramal é muito forte, tem um nascente enorme. Só que é muita gente a tirar água ao mesmo tempo.
4: E os bombeiros também que vão tirar?
5: Consumiram muita água, não é? Porque já viu os caminhões todos a encher, levam muita água.
4: E muitos deles vão buscar água às piscinas.
5: Não é? Piscinas, pois. Ainda vai um a passar para baixo agora.
6: Estão lá em cima, as casas estão lá em cima, na morisca, lá em cima. Toda a morta, a casa parece que não foi lá aberta. Há muito fumo, podemos lá.
4: Ainda não conseguiu ir ver se a sua casa tinha ardido?
6: Está cheio de fumo, não podemos.
4: Mas a GNR já lhe disse que a sua casa estava bem?
6: Não disse nada. Estou já em cima, não podemos passar. Está tudo complicado.
4: Que...

0: Mas foi retirada de casa logo quando as chamas estavam ainda bem longe.
1: Estava chegado mesmo. Nós foi de repente. Está em cima, está a arder, foi de repente a ver. Eu sou mais lá em cima.
0: Muito obrigada, muito obrigada. Olha, isto.
2: E outro lá em cima, mas ricos filhos que estão juntando para cá e brilhos para Portugal e está tudo a gerar, não sei quem faz este mal.
0: Mas ardeu a casa dos teus filhos?
2: Não, não chegou, está aqui, não ardeu. E tem outro lá para cima que foi muito coisado. Meu filho, liga, não manda já arder, não podem vocês para lá, não foi o que eles pediu.
0: Mas não ardeu, não ardeu.
2: Não sei.
0: Não ardeu, que a GNR já está lá.
2: Já. Mas não custou tanto, coitadinhos a trabalhar lá como imigrante e estão lá, querem vir para Portugal agora, de vez. Isto, quem chega a fogo a isto, não tem coração. Queria um bocadinho de leite.
0: Não, muito obrigada. Sinto você também acalmar-se, porque agora já está tudo mais tranquilo. Sim? Acalme-se agora, está mais tranquilo. Agora também estão aqui a regar
2: obrigada
0: a casa.
2: Obrigada por vocês, gosto muito de ver esta televisão. Já porque é bicho, sempre porque há coisas certas. Dizer as coisas as verdades. Olha, eu agora é que está desligada, mas tenho de manhã eu e o meu marido e à noite.
0: E muito obrigada.
2: Gosto muito daquela senhora que é.
0: Muito obrigada.
2: Tem a mãe e a filha a trabalhar nela.
0: É a Tânia. Muito obrigada. Muito obrigada, minha senhora.
2: Olha, que saúde.
0: E você proteja-se também. Muito obrigada.
2: Estes ao menos estão a ver o povo das aldeias. Nós aqui somos uns desgraçados. Só vêm aqui na altura das eleições, minha senhora. Que não faltam aqui. É com gorobatinhos, aqui é rechos deles. Daí, nada, podemos aqui morrer à fome.
0: E depois é muito revoltante ver tudo a perder-se.
2: Então não é, minha rica filha. As pessoas que ficaram, os pastorzinhos do gado, olha aqui, o senhor tem um rabanho de gado, bardeu lixo tudo. Lá para cima os gadinhos que vão dar às crias. Nós temos aqui para as crias, mas nós ainda vamos a regar, já não deve ir para aqui. Mas muita gente ficou sem nada. E as vinhinhas que agora, olha tanto trabalhinho temos. O meu marido tem 78 anos. É levanta-se às 4 da manhã para ir para o campo trabalhar. E agora vem ir as oliveirinhas, ou grita pelas oliveiras, pelas videiras.
0: E vocês, obviamente, é o trabalho de uma vida.
2: Aqui é, e nós aqui por cima, por trás dos montes, nós aqui é umas aldeias, são fraquinhas. Ninguém para aqui vem, meu filho, só vem. Gostava que as senhoras vissem na altura dos motos, parecem... Ia dizer uma coisa, mas não se pode dizer na tua vida.
0: Pronto, tenha calma, tenha calma. Já está anda tudo mais
2: eu,
0: tranquilo.
2: Anda para aí uma casa arder. Pois. Diz que ela, e olha, ela coitadinha foi para Lisboa, perdeu o filho. Um filhinho há pouco tempo, olha.
0: E agora aqui o fogo muito perto das casas.
3: A primeira casa a arder foi a minha, lá em cima.
0: Ou seja, a sua casa ardeu?
3: Ardeu. Muito. Ainda mandaram-me sair de lá para fora, ainda não fui ver como está, não sei como está.
0: A sua casa é aquelas que estão no topo onde começou o incêndio?
3: Sim, sim, as que estão lá no alto. Não sei como ficou, que ainda não fui, ainda não me deixaram ir para cima ver. Nunca me lembro de um fogo enorme aqui na aldeia, como for um fogo como este. Foi horrível, é horrível. Aquilo foi em um quarto de hora, 10 minutos, 20 minutos, e mandaram-nos sair de casa para fora. Mandaram-nos ir embora porque já estavam as chamas muito altas, muito fortes. Não podíamos continuar com aquele fumo.
0: E depois também não se via nada, nada.
3: Nada, nada. Tivemos que fugir cá para baixo e agora continua aqui. Já andou as bocadinhas pela aldeia fora. Estamos numa angústia. Eu nunca me vi numa aflição tão grande ver a minha casa arder, as chamas altas.
0: E saber que não pode fazer nada.
3: Não pude fazer nada, tive que fugir.
0: Estava sozinha?
3: Não, estava com as minhas filhas, com os meus genros, com as minhas netas, estávamos todos. Mas primeiro evacuaram as crianças e nós queríamos apagar o fogo, mas não conseguimos. A GNR disse, não podem ficar, têm que fugir tudo.
4: Desculpa, mas eu estou muito emocionado, não consigo falar, porque chegámos ao ponto em que chegámos, só devemos isto às autoridades que comandam no nosso país, que infelizmente toda a gente sabe o que é, o que eles são, porque este fogo podia ter sido evitado há mais tempo, se os bombeiros que vêm de várias partes do país, infelizmente, vêm trabalhar, mas não têm comandos à altura para comandar isto. Acho que alguns era melhor terem ficado em casa, só bem para mostrar os carros, alguns é só para mostrar os carros novos que adquiriram, que isto não está...
0: É impressionante como as chamas se alastraram com tanta velocidade.
4: Anda para aí um trator de rasteiras, só depois de estar a arder é que vai lá apagar o lume, não vale a pena. Portanto, para isso, ainda hoje vi mais de 50 caminhões de bombeiros todos parados, eles com os telefones à espera de comando, de ordens. Pelo que soube, pode estar a arder ao lado, mas o comando não dá ordem de apagar o lume.

0: lume, eles não apagam o lume.
1: O fogo já está mesmo aqui.
0: Infelizmente chegámos a esse ponto. Pode estar a arder ali uma casa, mas enquanto o chefe não dar ordens, não apagam o lume. Esteja lá que situação chegámos. Pronto.
2: Vai ser interrogado o inquilino que matou o senhorio, que o acolheu em casa em Lisboa. Há novos dados do crime para conhecer já a seguir. A CMTV confrontou o empreiteiro que está no centro da polémica com o ministro da Administração Interna. Junto à empresa está a Ana Isabel Fonseca. Ana, o que é que te disse este homem?
3: Boa tarde, este empreiteiro aqui começou por dizer que quem não deve não teme, mas a verdade é que não quis aqui prestar qualquer esclarecimento sobre esta polémica. De facto, acabamos aqui por abordar a João Santos Carvalho, junto a esta empresa, a Constru Barcelos, que está no centro desta polémica que envolve o ministro da Administração Interna, Luís Neves. Ora, este construtor foi aqui abordado em três momentos pela nossa equipa, tentou sempre aqui fugir às questões e estava visivelmente nervoso. Senhor João, mas em relação a toda esta situação do tanque, da piscina, o que é que tem aqui a dizer? Foi uma decisão sua?
4: Vamos lá, Tiago.
3: Foi o senhor que decidiu que transformar numa piscina? Por que é que agora já não quer prestar declarações? Está com receio de alguma coisa?
4: Eu não tenho receio de nada, menina. Mas não, estou no meu dever não prestar declarações. Ou são vocês que mandam em mim? São vocês?
3: Sim, só lhe estou a perguntar se ficou com receio de alguma coisa.
4: Pago-me o salário ao final do mês.
3: Mas decidiu falar, até disse... Mas foi o senhor que decidiu aqui transformar aquilo numa piscina?
4: Com licença.
3: Senhor João, relativamente ao outro lado, o que é que tem a dizer? Isto foi sem documento.
4: Bom fim de semana.
3: Eu sei que foi sem querer, não se preocupe. Ora, este empreiteiro não quis aqui prestar qualquer esclarecimento sobre as várias polémicas que já envolvem este caso, nomeadamente a vinda de um atrelado aqui para esta empresa, um atrelado que de resto tinha sido aqui apreendido pela Polícia Judiciária num processo de tráfico de droga, que tinha aqui produtos químicos, e também sobre as obras na casa do ministro da Administração Interna. Não quis aqui falar sobre este caso, não quis, no fundo, não deu abertura para que pudéssemos aqui perceber exatamente qual é que é a sua versão sobre este caso. Decidiu depois aqui sair do local, entretanto já não regressou, desejando aqui até bom fim de semana aos jornalistas, mas aparentava estar nervoso e incomodado com a presença da comunicação social aqui no local e com o facto de estarmos à procura destas explicações, numa altura em que o próprio ministro da Administração Interna deu então uma conferência de imprensa, deu as suas explicações sobre este caso e, resumidamente, dando conta de que nunca cometeu qualquer crime e de que também não favoreceu de alguma forma este empreiteiro que, para além de toda esta polémica, envolveu o outro lado também a construção deste tanque, que depois passou a ser uma piscina, está também aqui no centro de obras, esteve aqui envolvido em várias obras que foram feitas em instalações da Polícia Judiciária, numa altura em que Luís Neves estava então à frente da PJ. Portanto, é uma polémica que já vai longa, com este empreiteiro aqui a recusar dar explicações. Já levantou um pouco o véu sobre aquilo, sobre algumas questões deste caso, mas neste momento diz então que já não quer falar mais, prefere ficar em silêncio. Questionamos precisamente se tem receio de algo, de sofrer a represálias por estar a falar publicamente deste caso neste momento, mas remeteu-se sempre ao silêncio. Já Luís Neves, tal como disse, nega aqui ter favorecido este empreiteiro.
2: Empresa de transportes Flixbus suspendeu o motorista que se esqueceu de uma criança numa estação de serviço da A2. Já foi aberto um inquérito, todos os dados já a seguir. O inquilino é o principal suspeito da morte do senhorio à facada, um crime que aconteceu na casa onde ambos viviam. A Sofia Ferro está no campus de justiça em Lisboa, onde Sofia, o principal suspeito, vai ser interrogado por um juiz, numa altura em que sabemos novos dados. A vítima tinha colhido o homicida.
1: O suspeito do crime ainda vai ser

0: presente a tribunal até ao final do dia de hoje, mas os funcionários do tribunal dizem que por este ser um período de férias e muitos dos juízes estarem então a usufruir das férias, o processo poderá ainda atrasar. Deve ser presente nas 48 horas a seguir ao crime. O crime aconteceu na quarta-feira à noite, por volta das 10h45, então deveria ser presente a tribunal até ao final do dia de hoje, mas dizem que o processo pode de facto atrasar. Recordo que o crime aconteceu num apartamento na rua Mouzinho de Albuquerque, em Lisboa, quando o Micael agrediu o colega de casa e esfaqueou até à morte. Estes dois colegas partilhavam casa porque a renda em Lisboa era bastante alta, eram os dois ucranianos e trabalhavam na construção civil. O homem, o agressor, já tinha sido convidado a sair de casa porque tinha comportamentos abusivos com os restantes colegas e principalmente com o homem da mulher que... A mulher do homem que matou, no caso, era bastante intrusivo com esta senhora, então tinham pedido para ele, até ao final do dia de hoje, sair do apartamento. Mas isso não chegou a acontecer, porque na noite de quarta-feira, uma discussão entre os dois colegas de casa acabou no esfaqueamento de Andrei e na posterior morte. Quando os bombeiros chegaram ao local, passado já mais de uma hora depois do esfaqueamento, ainda tentaram fazer algumas manobras de reanimação, mas já não foi possível conseguir que Andrei sobrevivesse e acabou mesmo por morrer na casa de banho onde foi esfaqueado. A mulher deste homem chegou a casa por volta então das 10h45, depois do dia de trabalho, foi alertada por um outro colega de casa de que os corredores estavam cheios de sangue, que não sabia onde estava o marido desta senhora, e a mulher de imediato saiu do trabalho, foi até casa e deu o alerta aos bombeiros, que encontraram o homem dentro da casa de banho já sem vida e encontraram o alegado agressor, Micael, dentro do quarto fechado, que disse que estava a tentar proteger-se do colega de casa. Agora, este homem deve ser presente a tribunal até ao final do dia 2, depois de 48 horas do crime para os juízes aplicar eventuais medidas de coação, mas dizem que o processo pode ainda atrasar por o tribunal se encontrar num período com menos funcionários devido às férias de verão. Esperamos então que o detido seja presente aqui a juiz.
1: Sofia Ferro em direto, o principal suspeito deste crime vai ser interrogado em tribunal. A empresa de transportes Flixbus suspendeu o motorista que se esqueceu de uma criança numa estação de serviço da A2. A empresa alega estar a apurar com caráter de urgência e em conjunto com o parceiro responsável pela operação da viagem todas as circunstâncias relacionadas com o incidente. A Flixbus avança que o motorista, que fez uma paragem do autocarro na A2 em Almodóvar e partiu para Faro sem a criança de 11 anos, foi suspenso preventivamente. O motorista não pode realizar serviços até à conclusão da investigação interna que está a decorrer. A Flixbus reitera que tanto a empresa quanto as empresas parceiras não assumem responsabilidades de supervisão para com os menores de idade quando viajam não acompanhados. O José Lameiras está em direto. José, é um caso que já levou a uma queixa criminal.
2: Muito boa tarde, Sara. Queixa por parte dos pais que não entendem essa postura, não entendem também a postura do motorista, a forma como encarou o caso de forma fria, dizendo que não é uma ama. Isto depois de esquecer dessa menina de 11 anos, recordar que houve uma paragem que não estava de facto prevista por parte desta viatura, que circulava em direção a Faro, devido ao facto de o WC, portanto a casa de banho, não estar operacional. Houve essa paragem na área de serviço de Almodóvar e a empresa também diz que o motorista cumpriu os 10 minutos que disse que iria parar a viatura para que as pessoas fossem à casa de banho, mas não terá naturalmente contado os passageiros que estavam dentro da viatura quando foi retomar a viagem e deixou essa criança de 11 anos sozinha nessa área de serviço, até que o pai depois acabou por fazer 200 quilómetros para ir buscar a criança e levá-la ao destino que estava previsto, que, como sabemos, era Faro. Era uma situação que estes pais, que estão separados, como sabemos, usavam variadas vezes, portanto, colocar a criança em autocarro para levar até Faro e para que assim fizesse o caminho onde estão os dois progenitores. A família, de facto, fez essa queixa porque não aceita que, de facto, se tenham na empresa, neste caso, o motorista, que é quem é avisado e que, de resto, já foi suspenso preventivamente por parte da empresa, portanto, não vai realizar viagens até que se apure em concreto o que é que aconteceu. E diz a Flixbus que é, de facto, uma investigação com caráter de urgência, quer tentar perceber rapidamente o que é que aqui terá acontecido, mas o que é certo é que já suspendeu preventivamente este motorista, que terá dito que não seria uma ama, justificando assim, desta forma fria, o facto de não ter ou se ter esquecido da criança na área de serviço da A2, depois de uma paragem que, recordo, não estava prevista. Aconteceu, a criança foi à casa de banho, quando regressou, o autocarro já teria retomado a sua viagem até Faro.
1: Uma crise migratória em Espanha. Num dia, milhares de imigrantes atravessaram a fronteira entre Marrocos e o país. Conseguiram chegar a Ceuta por terra e pelo mar. As imagens são impressionantes. Há mortos e críticas de vários países. É um caso em grande destaque. Já a seguir. As aulas do ensino secundário vão começar uma semana mais tarde e sem telemóveis. Segundo o Ministro da Educação, as aulas dos alunos do secundário já não vão começar entre a semana de 11 e 15 de setembro, como definiu o calendário, mas apenas no dia 21. Fernando Alexandre explicou que o objetivo do adiamento está relacionado com a sobrecarga dos professores classificados por causa de um processo de correção em formato digital que não correu bem. Está ainda a ser estudada uma eventual alteração das aulas dos alunos do terceiro ciclo. A proibição do uso de telemóveis nas escolas será alargada aos alunos do sétimo ao nono ano, já no próximo ano letivo. A alteração ao Estatuto do Aluno foi aprovada ontem em Conselho de Ministros. De acordo com o Ministro da Educação, as escolas terão o primeiro período de aulas para se adaptar e fazer a transição para a nova medida.
3: Já foi dada a conhecer, tem a ver com o alargamento da proibição dos telemóveis ao terceiro ciclo. Nós fizemos uma recomendação em 24 para a proibição, que foi largamente adotada pelas escolas. Em 25 e 26 implementámos a proibição no primeiro e no segundo ciclo, sendo que recomendámos que fosse proibido no terceiro ciclo, nas escolas em que há uma convivência entre alunos do segundo ciclo e do terceiro ciclo. E este ano, depois de fazermos uma avaliação, num estudo do Planep que está disponível online, ou vai ficar disponível online hoje à tarde, ficou mais uma vez evidente que as escolas que adotaram a proibição no terceiro ciclo tiveram uma melhoria no bem-estar, na socialização dos alunos e uma redução da indisciplina, aliás, confirmando aquilo que têm vindo a ser as práticas de adoção a nível internacional da restrição à utilização de smartphones e também das redes sociais.
1: Uma crise migratória em Espanha. Mais de 20 imigrantes morreram ao tentar chegar a Ceuta. Milhares conseguiram fazer a travessia a partir de Marrocos. Espanha diz que está a ser alvo de uma invasão.
4: A cidade foi invadida por uma verdadeira multidão. Uns chegam a nado, outros em cima de pranchas e boias. A maioria são jovens e crianças. Nos últimos 10 dias, mais de 1.500 pessoas contornaram a nado o paredão que separa as fronteiras entre Marrocos e Espanha. Chegam cansados, mas felizes. À chegada, os migrantes são depois recebidos pela Guarda Civil Espanhola, que os acompanha até um centro de acolhimento temporário. Quem não confia nas autoridades, esconde-se em ravinas. A situação já motivou o envio de militares para reforçar a segurança da região. O autarca de Ceuta classificou a situação como uma crise migratória e pediu para que fosse decretada emergência nacional, de modo a que o governo nacional assuma o controle da situação. Segundo Juan Vivas, mais de 60 pessoas morreram no mar nos últimos 12 meses. Só em julho já morreram pelo menos 10 pessoas a tentar fazer a travessia. Pedro Sánchez, presidente do Governo de Espanha, vai deslocar-se esta sexta-feira a Ceuta com o ministro do Interior. A nova vaga migratória agrava uma crise que se intensificou ao longo da última semana e faz recordar os acontecimentos de 2021, quando cerca de 5 mil pessoas atravessaram a fronteira num único dia.

0: Continuam a chegar ou deambulam por Ceuta milhares de imigrantes. Estas imagens são captadas em direto pelas agências internacionais, mostram o cenário. Por cá, hoje, o Grupo Parlamentar do Chega anunciou que vai dar entrada a uma iniciativa para propor a suspensão temporária da aplicação do Acordo de Schengen e a reposição imediata do controle nas fronteiras terrestres com Espanha, devido à entrada de milhares de imigrantes irregulares em poucas horas em Ceuta. Muitos menores neste grupo que entrou são pelo menos 49 mil no espaço de 24 horas. É um balanço que vai sendo atualizado. Muitas reações também a este caso. Professor Rui Pereira, comentador da CMTV, junta-se ao Grande Jornal em direto para, professor, primeiro analisarmos este fenómeno. Em apenas um dia, 50 mil pessoas por terra ou por mar fizeram esta travessia desde Marrocos e Espanha para entrarem no enclave em Ceuta. De que forma é que deve ser encarada esta crise e qual o papel que Portugal deve ter ou as medidas de segurança que deve adotar?
1: Muito bom dia, Sara. Bom, este é um problema gravíssimo. Eu diria que é um dos maiores problemas políticos e humanitários que o mundo e a Europa enfrentam. E para lhe responder, é necessário adotar algumas orientações políticas muito firmes. A primeira é a seguinte: temos de compreender que é necessária uma resposta à escala da União Europeia. Não basta a resposta de cada Estado. É preciso que os Estados estejam concertados numa resposta da União Europeia, porque, evidentemente, há uma fronteira comum, a fronteira Schengen. E quando há uma fronteira comum, a política de migrações tem de ser também uma política comum. Por outro lado, tem de haver uma corresponsabilização dos Estados em relação à definição da política e em relação à gestão da fronteira comum. E é necessário que os Estados compreendam todos que têm o direito e o dever de regular os fluxos migratórios. É evidente que tem de haver políticas humanistas. Aqueles que fogem dos seus países à procura de melhor vida ou de perseguições não são criminosos, são pessoas desesperadas. E nós, noutro tempo, tivemos muitos portugueses que fugiam a salto do nosso país. E, portanto, temos de compreender esse fenómeno, mas temos o direito e o dever de regular a imigração. Repito, com humanismo, mas também com firmeza. Por outro lado, temos de compreender que os imigrantes que entrem no nosso país ou no espaço europeu têm de ser integrados. Não vale a pena fingirmos que somos humanistas, deixando entrar imigrantes que não tenham pão para comer, que não tenham alojamento, nem possibilidade de uma vida digna.
0: Até porque, finalmente, professor Rui Pereira, em Ceuta, agora, ao deambular de centenas de pessoas nas ruas, são imagens dramáticas. Eu pedi-lhe também uma reação a este anúncio do Chega da suspensão temporária da aplicação do Acordo de Schengen, o que significa repor as fronteiras.
1: Bom, com toda a franqueza, penso que não se justifica e não vai ser feito. A suspensão de Schengen é uma medida temporária para fenómenos muito isolados. Por exemplo, o acordo foi suspenso quando eu era ministro e houve a reunião da Organização do Tratado do Atlântico Norte em Portugal. Mas, enfim, trata-se de acontecimentos pontuais e muito limitados no tempo. Em primeiro lugar, eu não creio que haja o perigo de estes imigrantes, na sua generalidade ou em número significativo, tentarem entrar em Portugal. Não acredito nisso. Eles tentarão ir para o centro ou norte da Europa ou ficar em Espanha. Portugal não é um destino preferencial para estas hordas de imigrantes. E, portanto, creio que há outras medidas de tentar chegar a uma solução que não suspender Schengen. E, de resto, suspendêssemos o acordo durante quanto tempo? Até estes imigrantes todos

0: regressarem a Marrocos, se regressarem, até se diluírem. Portanto, não creio que seja a resposta politicamente adequada, nem a resposta de segurança indicada. Além disso, eu gostava também de terminar, em relação àquilo que disse, chamando a atenção para o seguinte: o tráfico de pessoas e o auxílio à imigração ilegal são fenómenos criminais gravíssimos. São dos fenómenos criminais mais graves do nosso século. E aí sim, é necessário que Portugal, em concerto com os restantes Estados europeus, adote políticas muito firmes e políticas eficazes. Porque se os imigrantes ditos ilegais não são criminosos, são pessoas desesperadas, muitas vezes, que arriscam a vida. Vimos agora que morreram dezenas, não é? Se os imigrantes em si mesmos não são criminosos, obviamente, e criminalizar os imigrantes não faz sentido, o auxílio à imigração ilegal e, sobretudo, o tráfico de pessoas são fenómenos criminais gravíssimos.
1: Obrigada, professor Rui Pereira, por todas as explicações sobre este fenómeno. Imagens em direto a partir de Ceuta mostram milhares de pessoas que conseguiram fazer a travessia e que agora estão, de certa forma, ao abandono, enquanto é decidido aquilo que lhes vai acontecer. Uma crise migratória com, apenas num dia, pelo menos 49 mil imigrantes a conseguirem entrar em Ceuta, pelo menos 20 pessoas perderam a vida. Um especialista em cibersegurança revelou que dados pessoais de dezenas de altas figuras do Estado português estão disponíveis para venda na internet. Segundo o Jornal Expresso, ministros, juízes, polícias, o Presidente da República ou o diretor do SIS faziam parte desta lista. A denúncia levou o Centro Nacional de Cibersegurança a investigar o caso. A origem da exposição estará numa fuga de informação de uma plataforma privada que é utilizada por milhões de pessoas e não um ataque direto ao sistema público. Para já, não há indícios de que infraestruturas do Estado tenham sido comprometidas. Entre os dados alegadamente disponíveis estavam endereços de e-mail, contactos telefónicos e outras informações pessoais, o que poderá facilitar tentativas de fraude, usurpação de identidade ou ataques direcionados. O especialista entregou um relatório ao Serviço de Informações de Segurança, alertando para as fragilidades e defendendo um reforço das medidas de proteção. Autoridades portuguesas estão a analisar o caso e a avaliar a dimensão da exposição dos dados. Apesar de o incidente não representar para já uma ameaça direta às redes do Estado, os especialistas alertam: a divulgação de informação pessoal de titulares de cargos públicos aumenta os riscos de ciberataques e demonstra a necessidade de reforçar a segurança digital e a proteção de dados. A economia portuguesa cresceu 2,5% no segundo trimestre de 2026 em relação ao ano passado. O aumento do produto interno bruto cresceu 0,8%, representando mais 0,4% do que o barómetro de conjuntura económica de julho previa. A economia continua a crescer, impulsionada pela procura interna, embora o contributo para o crescimento do produto interno bruto tenha diminuído devido ao abrandamento do investimento. Ainda assim, o aumento do consumo privado das famílias contribuiu para sustentar a evolução positiva da atividade económica. Pedro Passos Coelho recusou ontem comentar as polémicas mais recentes da política nacional, mas diz que ficaria mais satisfeito se não tivessem acontecido.
2: Julgo que não haverá ninguém que esteja despreocupado com o que se passa. E elas não devem ser tomadas, estas situações que têm vindo a ocorrer, como uma mera espuma dos dias, porque estão para além da espuma. Mas isso remete para uma reflexão e para alguma ação que é preciso empreender, para a qual eu não quero estar, nesta altura, a deitar achas para a fogueira.
3: O doutor Passos Coelho fez essa reflexão consigo próprio?
2: Seguramente, porque eu sou uma pessoa preocupada e atenta ao meu país. O facto de não estar no ativo da política não significa...
3: Está preocupado com a situação?
2: Não significa que não preste atenção às coisas. E, portanto, não escondo que estaria muito mais satisfeito se elas não tivessem acontecido.
1: José Luís Carneiro disse que já tinha dito tudo

0: que havia a dizer em relação ao ministro da Administração Interna. São as mais recentes declarações.
1: Tudo o que eu disse ao primeiro-ministro se mantém válido. E por isso mesmo é que viabilizamos a audição do ministro da Administração Interna na Assembleia da República. O que eu tinha a dizer foi claro para todos. Muito claro. E também para o seu primeiro-ministro. Não tenho mais nada a dizer em relação àquilo que já disse.
0: Luís Montenegro e António Costa fazem ambos parte da Comissão Parlamentar de Inquérito aos mandatos de Luís Neves como diretor nacional da PJ. Quando confrontado pela CMTV, o empreiteiro que fez as obras no terreno de Luís Neves apenas disse que quem não deve, não teme.
2: É que agora já não quer prestar declarações? Está com receio de alguma coisa?
3: Não tenho receio de nada, menina. Mas não peço, estou no meu dever de prestar declarações. Ou são vocês que mandam em mim? São vocês?
2: Sim, só lhe estou a perguntar se ficou com receio de alguma coisa.
3: Pago-me o salário ao final do mês.
2: Mas decidiu falar, até disse... Mas foi o senhor que decidiu aqui transformar aquilo numa piscina?
3: Com licença.
4: Foi com indiferença que o empreiteiro de Luís Neves reagiu ao ser confrontado com as construções que fez no monte do ministro da Administração Interna. Em declarações à TVI, no entanto, João dos Santos Carvalho tentou esclarecer que a forma escolhida para o tanque foi apenas uma questão de estética.
5: Aquilo é um tanque. No fim de semana o homem não estava e aterrei aquilo. Aquilo é um tanque, não é uma piscina. As pessoas não sabem o que é, tirem um curso. Achei que ficava mais engraçado.
4: Foi requerida uma comissão parlamentar de inquérito aos mandatos de Luís Neves enquanto diretor nacional da PJ, que vai também visar António Costa e Luís Montenegro nos processos Influencer e Spino Viva, respectivamente. No entanto, para o secretário-geral do PS, Luís Neves faz agora falta à PJ.
6: Preferia que ainda assim ele estivesse na Polícia Judiciária, à frente do órgão de polícia.
7: Se o Dr. Luís Neves estivesse na Polícia Judiciária, o país não estaria confrontado hoje com este quadro de, digamos, de fragilização da confiança dos cidadãos.
4: Um dos objetivos da Comissão Parlamentar de Inquérito é verificar as razões que levaram Luís Neves e a PJ a serem afastados da investigação da Operação Influencer, que envolvia-o na altura primeiro-ministro António Costa. No anúncio da Comissão de Inquérito, André Ventura já tinha aberto a porta a esta possibilidade. Sobre a Spinão Viva, o documento não refere especificamente o caso. Lê-se apenas que não pode deixar de se questionar que tipo de tutela é feita sobre a instituição pelos membros do governo competentes e a responsabilidade da sua nomeação efetiva por dois primeiros ministros.
0: A Carris não vai reintegrar os trabalhadores que pediram a reforma antecipada por invalidez na sequência do esquema montado por uma médica de família. Numa mensagem interna, a empresa diz ter recebido questões sobre a situação. Esclarece que, tendo o trabalhador pedido a reforma por invalidez e tendo sido concedida, o contrato cessou nesse momento. Segundo a Carris, foram identificadas situações de acesso à pensão de invalidez que causaram dúvidas quanto à regularidade. A empresa participou em 2025 e 2026 junto do Ministério Público, Instituto da Segurança Social e Inspeção Geral das Atividades em Saúde, cabendo a estas entidades a apreciação e decisão sobre a atribuição ou manutenção das respectivas prestações sociais. Na Maia, Águas Santas não se livra da praga de pulgas, um caso de saúde pública sem fim à vista. A Aureliana Gomes está em direto. Aureliana, ordem judicial já pedida para que possa ser feita uma desinfestação à casa da idosa, onde estará o foco deste problema, mas essa autorização tarda em chegar.
8: Exatamente, tarde em chegar e deixa claro as pessoas cada vez mais preocupadas. Ora, esta situação já levou mesmo ao encerramento da EB1 de Passo, que fica aqui mesmo atrás de mim, e provocando que cerca de 50 crianças tivessem que ser levadas para uma outra escola por precaução. Estas crianças que participavam num programa de férias aqui nesta mesma escola no mês de julho e que, portanto, tiveram que passar para outra escola. A Câmara já fez algumas ações de desinfetação, quer-se na via pública, quer também no exterior da escola. Também contratou uma empresa especializada para fazer-se essa desinfetação junto de algumas casas contíguas a essa casa da idosa, mas isso não resolve o problema porque o foco, como já disseste e bem, é na casa dessa idosa de 80 anos que não permite que entrem na casa para fazerem essa higienização. Ora, a Câmara não tinha outra solução senão enviar a documentação para o Ministério Público para que seja emitido então uma providência cautelar para que as entidades competentes consigam entrar na casa dessa idosa de 80 anos e façam então essa higienização, essa desinfetação para que depois se possa...

a fazer também o resto nas restantes casas e também na via pública. É uma situação bastante complicada, há pessoas com muitas picadas, embora façam a limpeza todos os dias da casa, o que é certo é que as pulgas estão também na rua e acabam por entrar. Uma situação bastante complicada.

0: está a afetar-se a saúde pública, mas a Câmara está de mãos e pés atados, isto porque não pode entrar na casa que é particular, então fez o envio dessa documentação para o Ministério Público para que seja emitida essa providência cautelar o mais depressa possível para que depois as entidades competentes entrem nessa casa, façam essa desinfecção, essa higienização e se as pessoas, os moradores desta rua aqui em Águas Santas fiquem então livres desta praga de pulgas.
1: Hortiana Gomes em direto, é um problema de saúde pública sem fim à vista em Águas Santas, na Maia, com a população desesperada e à espera de medidas. O menino de 8 anos que esteve 20 minutos submerso na praia fluvial de Rebolim em Coimbra morreu no hospital pediátrico. A criança estava na água quando caiu num fundão.
2: Depois de 2 dias a lutar pela vida no Hospital Pediátrico de Coimbra, o menor acabou por não resistir e morreu na quarta-feira à noite. Tinha sido transportado para a unidade hospitalar em estado crítico depois de ter estado submerso cerca de 20 minutos nas águas do Rio Mondego, na praia fluvial do Rebolim, onde estava a passar o dia com familiares e amigos. No momento do acidente, encontrava-se no rio com outra criança. Caiu num fundão e desapareceu enquanto o outro menor conseguiu sair da água. O menino foi retirado pelos mergulhadores dos bombeiros sapadores de Coimbra. Estava inconsciente, mas após manobras de reanimação foi levado com vida para o hospital. Nos dias seguintes, familiares e amigos organizaram vigílias de oração junto à unidade de saúde. Contudo, verificou-se o pior cenário. A situação terá ocorrido numa zona não vigiada. A Proteção Civil Municipal recomenda aos banhistas para que tomem banho apenas na área que está assinalada.
1: Há quase uma semana de buscas em Algesur pelo surfista britânico de 28 anos que desapareceu no mar. A Raquel Reis está em direto. Raquel, diminuem cada vez mais as esperanças de encontrar a vítima. Há homenagens ao jovem previstas.
3: É já este sábado que vai ser feita uma homenagem a este jovem que, apesar de dia já há algum tempo na Ericeira, e é precisamente nesse local que vai ser feita essa homenagem por parte de familiares e também amigos. Os dias vão passando, a esperança vai naturalmente diminuindo e também o dispositivo no terreno vai diminuindo. Neste momento as buscas estão integradas nas rotinas diárias de patrulhamento, mas ao longo destes dias têm sido vários os meios empenhados nestas buscas, com mesmo a ser acionado o helicóptero da Força Aérea que sobrevoou esta zona entre o Monte Clérico e a Carrapateira, onde este jovem desapareceu, também drones dos bombeiros de Algesur, bem como uma estação salva-vidas de Sagres. Foram dezenas os meios que estiveram empenhados nestes últimos dias, como dizia, já há quase uma semana que este jovem está desaparecido, mas até agora sem qualquer sinal. O jovem, que tinha muita experiência em desportos náuticos, mas ainda assim acaba por desaparecer no mar, a razão terá sido o facto de ser esquecido do cabo de segurança que liga os praticantes de surf e também de stand-up paddle às pranchas, e por essa razão acaba por desaparecer no mar. Estava acompanhado de um amigo e também do seu mentor, que estava a fazer mais uma travessia até à Carrapateira, quando acaba por desaparecer aqui nesta zona de Algesur. As buscas duram já há vários dias e neste momento estão integradas no patrulhamento diário. A família e amigos ainda têm a esperança de que se possa avistar o corpo, mas a verdade é que cada dia a esperança vai diminuindo e também o dispositivo que está no terreno. O surfista de 28 anos que era britânico, costumava frequentemente praticar surf aqui nesta zona de Algesur, morava na Ericeira já há alguns anos e vai ser precisamente neste local que vai decorrer uma homenagem este sábado por parte dos amigos e familiares. Para este surfista de apenas 28 anos que tinha epilepsia, tinha também outros problemas, mas ainda assim praticava desportos náuticos já há muito tempo, acaba por desaparecer no mar e até agora sem qualquer sinal deste jovem.
1: É uma crise migratória em Espanha. Nas últimas horas, mais de 60 mil migrantes atravessaram a fronteira entre Marrocos e o país. Conseguiram chegar.

0: A Ceuta por terra e por mar, dezenas morreram. As imagens e os detalhes no Grande Jornal depois do Ventoval.
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10: Ora então, muito boa tarde. Agora é exclusivo na Correio da Manhã Rádio, meio-dia e 47. Bom almoço. As notícias, a edição é do jornalista Orlando Azevedo.
11: Muito boa tarde. A CMTV esteve na Construbarcelos, tentou confrontar o empreiteiro amigo de Luís Neves. Ana Isabel Fonseca está em Braga. João dos Santos Carvalho não respondeu a questões e preferiu o silêncio no que toca a toda esta polémica.
12: De facto, este construtor aqui de Barcelos não quer prestar declarações, acabou aqui por ser abordado pela nossa equipa, mas recusou sempre falar, disse mais uma vez que quem não deve não teme, aliás já telefonicamente tinha dito isso à CMTV, mas não quer aqui dar explicações sobre este caso que envolve então o ministro da Administração Interna. Ora, mostrava-se bastante nervoso, colocámos aqui algumas questões, mas recusou sempre aqui explicar todos os contornos deste caso.
13: Sr. João, mas em relação a toda esta situação do tanque, da piscina, o que é que tem aqui a dizer? Foi uma decisão sua?
14: Vamos lá, Tiago.
13: Foi o senhor que decidiu que transformar numa piscina?
14: Por
13: que é que agora já não quer prestar declarações? Está com receio de alguma coisa?
14: Eu não tenho receio de nada, menina. Mas não, estou no meu dever não prestar declarações. Ou são vocês que mandam em mim? São vocês?
13: Sim, só lhe estou a perguntar se ficou com receio de alguma coisa.
14: Pago-me o salário ao final do mês.
13: Mas decidiu falar, até disse... Mas foi o senhor que decidiu aqui transformar aquilo numa piscina?
14: Com licença.
13: Sr. João, relativamente ao outro lado, o que é que tem a dizer? Isto foi sem documento.
14: Bom fim de semana.
13: Eu sei que foi sem querer, não se preocupe.
12: Ora, João dos Santos Carvalho não quer aqui falar sobre qualquer questão, sobre este atrelado que veio aqui precisamente para a Construbarcelos com produtos químicos, um atrelado que tinha então sido apreendido num processo de tráfico de droga, também quanto à construção desta piscina na casa de Luís Neves, que inicialmente seria então um tanque, também não quis aqui prestar qualquer esclarecimento, mostrava-se nervoso, saiu aqui desta empresa desejando aqui no fundo um bom fim de semana aos jornalistas que aqui se encontravam, mas era bastante visível que estava bastante incomodado aqui também com a presença da comunicação social e que não quer agora de todo falar sobre este caso.
11: E é mesmo por isso que não quis prestar declarações à nossa equipa de reportagem o trabalho da jornalista Ana Isabel Fonseca. Alterações no Metropolitano de Lisboa durante os fins de semana em agosto. A linha azul vai ter um horário especial para permitir a realização de ensaios ao novo sistema de sinalização. Às sextas-feiras, sábados e domingos, o serviço termina à meia-noite. Já sábados e domingos, a operação só começa às 7:30 da manhã. Para minimizar estes impactos, a Carris reforça as alternativas de mobilidade com as carreiras 711, 726, 746, 750 e 8 e 767, além da carreira noturna 207. O Metropolitano de Lisboa apela à compreensão dos passageiros, recomenda

0: que quem pretenda viajar na linha azul durante os fins de semana de agosto planeie a deslocação com antecedência. Estamos a 9 minutos da uma. Bom almoço, se for caso disso.
1: Já a seguir, contamos-lhe aqui as novidades dos nossos ouvintes que casaram ou não no dia 31 de julho.
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1: Luciana Abreu, então tenho que te dizer que recebemos então mensagem aqui do Hugo, que diz que sim, que conhece alguém, que é o primo, o Paulo, que casou no dia 31 de julho. Só não nos diz se mantém casado. Depois temos aqui uma mensagem que eu acho que é mais para ti. Olá, muito bom dia, quero mandar beijinhos à minha Luciana linda. Eu não casei no dia 31 de julho, mas sim em agosto, e vou fazer 21 anos de casada sem sofrer nenhum desgosto. Beijinhos,
3: oh,
1: Guida.
3: Que lindo. Ai, olha, parabéns, que boa, Guida, beijinhos.
1: Olha, é uma raridade já. Vais passar um bom fim de semana, não vais?
3: Vou na companhia das minhas filhotas.
1: Vais cantar?
3: Este fim de semana não. Vou dedicar-me só a elas.
1: Então desejo-te um ótimo fim de semana, Luciana, para ti e para as minhas princesas lindas. Falta-me conhecer assim melhor as duas mais crescidas, por isso temos que combinar.
3: Obrigada, sim. Larinho.
1: Nada.
3: Tudo de bom, bom trabalho, bom fim de semana e que tudo vos corra pelo melhor. Muito obrigada pelo carinho. Beijinhos até segunda-feira.
1: Exatamente, até segunda-feira, logo ali no Olá Bom Dia. A Luciana Abreu abre as portas da casa da CMTV só para o receber, já viu? E depois à tarde ainda o acompanha no regresso a casa através da rádio. É só maravilhas por aqui. Fico desse lado que está muito bem. Tarde a nada vamos estar em simultâneo com o Grande Jornal.
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6: O Grande Jornal, com a crise migratória em Espanha em destaque, o país diz que vai deportar todos os migrantes ilegais que invadiram a Ceuta nas últimas horas. São pelo menos 60 mil. Imagens impressionantes mostram de que forma entraram por terra e pelo mar, uma travessia feita a partir de Marrocos, ao que tudo indica, com o auxílio de redes de tráfico. Pelo menos 27 pessoas morreram afogadas nas últimas horas, quando tentavam entrar em Ceuta. Uma situação que se mantém muito tensa. Pelo menos 27 corpos retirados do mar. Esta travessia já é tida como a maior crise nesta fronteira desde 2021. Nessa altura, pelo menos 10 mil conseguiram também passar os controlos em apenas dois dias. Imagens impressionantes, uma situação que leva a várias reações.
7: A cidade foi invadida por uma verdadeira multidão. Uns chegam a nado, outros em cima de pranchas e boias. A maioria são jovens e crianças. Nos últimos 10 dias, mais de 1.500 pessoas contornaram a nado o paredão que separa as fronteiras entre Marrocos e Espanha. Chegam cansados, mas felizes. À chegada, os migrantes são depois recebidos pela Guarda Civil Espanhola, que os acompanha até um centro de acolhimento temporário. Quem não confia nas autoridades, esconde-se em ravinas. A situação já motivou o envio de militares para reforçar a segurança da região. O autarca de Ceuta classificou a situação como uma crise migratória e pediu para que fosse decretada emergência nacional, de modo a que o governo nacional assuma o controle da situação. Segundo Juan Vivas, mais de 60 pessoas morreram no mar nos últimos 12 meses. Só em julho já morreram pelo menos 10 pessoas a tentar fazer a travessia. Pedro Sánchez, presidente do Governo de Espanha, vai deslocar-se esta sexta-feira a Ceuta com o ministro do Interior. A nova vaga migratória agrava uma crise que se intensificou ao longo da última semana.

0: semana e faz recordar os acontecimentos de 2021, quando cerca de 5 mil pessoas atravessaram a fronteira num único dia.
1: Imagens captadas há instantes mostram como em Ceuta milhares de pessoas deambulam pelo território. Vamos olhar para essas imagens já desta manhã. Continuam também a chegar mais e mais migrantes, uma situação que obrigou a reforçar e muito o controlo nesta zona. Em Ceuta, pelo menos 60 mil conseguiram entrar nas últimas 24 horas. Rui Pereira, ex-ministro da Administração Interna e comentador da CMTV, diz que não faz sentido a suspensão do acordo de Schengen, que só deve acontecer em fenómenos muito isolados. O professor Rui Pereira afirma que não há perigo significativo de os migrantes tentarem entrar em Portugal.
2: A suspensão de Schengen é uma medida temporária para fenómenos muito isolados. Por exemplo, o acordo foi suspenso quando eu era ministro e houve a reunião da Organização do Tratado do Atlântico Norte em Portugal. Mas, enfim, trata-se de acontecimentos pontuais e muito limitados no tempo. Em primeiro lugar, eu não creio que haja o perigo de estes imigrantes, na sua generalidade ou em número significativo, tentarem entrar em Portugal. Não acredito nisso. Eles tentarão ir para o centro ou norte da Europa ou ficar em Espanha. Portugal não é um destino preferencial para estas hordas de imigrantes. E, portanto, creio que há outras medidas de tentar chegar a uma solução que não suspender Schengen. E, de resto, se suspendêssemos o acordo, durante quanto tempo? Até estes imigrantes todos regressarem a Marrocos, se regressarem, até se diluírem. Portanto, não creio que seja a resposta politicamente adequada, nem a resposta de segurança indicada.
1: Em reação, o governo português diz que, em articulação com os parceiros europeus, segue com grande preocupação a crise migratória em Ceuta. Milhares de pessoas entraram ilegalmente em Ceuta. Fizeram a travessia a partir de Marrocos. Imagens mostram como ainda permanecem no local. Uma crise migratória, humanitária, há muito que não acontecia. Uma entrada de tantas pessoas num curto período de tempo, em apenas 24 horas. Mais de 20 perderam a vida, pelo menos 27 corpos foram recuperados do mar. É uma situação que está a provocar grande tensão e a obrigar a medidas preventivas. Espanha diz que está a ser alvo de uma invasão, diz que vai deportar todos os imigrantes ilegais que entraram. E a marcar a atualidade nacional, os incêndios que lavram em Valpaços e em Chaves. Últimas horas muito difíceis no combate às chamas. Em Chaves, amanhã deu algumas tréguas a este fogo. José Luís Oliveira a acompanhar as operações. Qual o ponto da situação a esta hora, José Luís? Boa tarde.
3: Boa tarde, Sara. Deu tréguas e continua a dar. Portanto, aquilo que o José Luís Figueiredo nos vai mostrar agora, numa altura em que dois aviões Firebus vão fazer aqui a descarga sobre uma zona onde ainda há pontos quentes e ainda o fogo está a remoer, sem grande perigo de se poder propagar ainda outras zonas que ainda não estão, que ainda não arderam. A verdade é que este incêndio está, nesta altura, e continua nesta altura sob controle dos operacionais, portanto isto são reativações que acontecem em zonas que já arderam, e portanto é alguma árvore que continua a arder, portanto raízes que estão que continuam a arder, e sabemos que podem raízes podem arder e arder no subsolo durante vários dias, portanto, mas o grande objetivo é estar atento, e por isso é que este incêndio ainda não foi dado oficialmente como dominado, porque poderá ocorrer aquilo que aconteceu ontem no incêndio de Valpaços, poder haver uma reativação forte, o incêndio passar para uma área ainda que esteja, portanto, que não tenha ardido nas últimas horas, e depois com o vento que nesta

0: altura não se faz sentir, e bem como as temperaturas, isto é um registro que deixo aqui, é que as temperaturas, ao contrário do que tem acontecido nos últimos dias, que foram para valor superior a 30 graus, esta sexta-feira a temperatura nesta região oscila entre os 25 e os 27 graus, portanto um tempo mais ameno que vem, de certa forma, favorecer também o combate ao incêndio, se bem que nesta altura o calor, muito ou pouco, agora já interfere pouco na questão da questão do pasto que está e do mato que está seco. Nesta altura, então, dizia eu que estamos aqui nesta localidade do concelho de Chaves, onde os habitantes agora fazem contas à vida. Aqui há a registar um incêndio que chegou à aldeia de Fronteira, chegou durante a noite de ontem e agora, e durante a madrugada, chegou a causar a aflição às pessoas.
1: Que eu me lembro, não. Eu estou para lá, estou para fora, mas aqui incêndio, houve incêndio, mas nada a comparar com o de agora. Agora foi muito de repente, nunca vi, nem espero de ver, um incêndio tão repentino, a vir tão depressa. Mal se viu as chamas na coroa da serra, dali a 10 minutos já estavam a chegar à povoação. E é claro, ficou toda a gente com surpresas. É claro, uns a fugir para um lado, outros a fugir para o outro, a gente nem sabia o que havia de fazer na vida. Sim. É claro.
0: Cipriano Teixeira, um homem de 82 anos, um habitante desta aldeia de Pastoria, no concelho de Chaves, então a testemunhar-nos aqui na primeira pessoa a aflição que algumas pessoas viveram nesta aldeia com o fogo entrar literalmente aldeia adentro, a destruir alguns barracões agrícolas. Há notícias também de que alguns animais do domésticos acabaram por ser atingidos, Sara, e acabaram por morrer. Portanto, em tudo, as consequências dos incêndios, essas são iguais em todo lado. Há aqui agora os agricultores desta zona de Trás-os-Montes, e nós estamos muito perto aqui de Espanha, da Galiza. Dá para ver que aqui já temos contacto visual com o território espanhol. Portanto, Sara, dizia eu que agora é a altura das pessoas descansarem, que não dormiram durante a noite, e depois fazer os levantamentos dos prejuízos, que em alguns casos são elevados.
2: Pastor Luís Oliveira, em direto, horas de muita aflição em Chaves, armazéns destruídos, animais que morreram. Em Valpaço, o fogo continua ativo, já deixa um rastro de destruição e de medo em muitas localidades por onde temos passado. O principal receio para os moradores que já estiveram confinados ou obrigados a sair é o de que o fogo regresse.
3: Pois já este receio, porque mesmo ali perto da minha casa já ardeu, ali neste prédio, apegado a este, logo a seguir já ardeu metade ontem. Tornou a incendiar e ardeu mais metade daquele prédio, e depois seguiu para Mirandela, que lá vai, não sei para onde. Daram aqui os aviões também à tarde, ontem aqui parecia a fim do mundo.
4: E depois à noite, as pessoas nem dormem?
3: As pessoas, entre os homens, claro que ficaram a pé e andavam com tratores e com cisternas. Os homens aqui, os que há, ajudavam muito, né? E quem dorme também não vai para a cama descansadinho a dormir, porque está sempre com medo de tudo. Tudo, vinhas, olivais, foi tudo o que apanhou. Tinha um cunhado com uma casa ali à frente às lagas, ardeu casa, ardeu prédio, ardeu tudo, ficou tudo em cinza.
4: E como disse, a falta de limpeza, a vegetação cresce.
3: Mas é como lhe digo ao senhor, as pessoas estão todas com muita idade. Nem podem já andar a limpar. Quem é que agora anda a limpar? Não há gente para trabalhar, para poder chamar homens para andarem à geira, como havia antigamente. Agora não há. Está tudo velho, vamos chamar um velho para ir trabalhar. Não pode andar de pé quanto mais trabalhar.
2: Horas difíceis.

0: Para os moradores, o fogo em Valpaço se alastrou a vários concelhos, continua a deixar um rastro de destruição. Várias casas de primeira habitação foram atingidas pelas chamas nas últimas horas.
1: Uma empresa de desmantelamento automóvel foi completamente destruída pelas chamas após um reacendimento na localidade de Vilarandelo, situada no concelho de Valpaços, no distrito de Vila Real. A família, que é proprietária, viu mais de 40 anos de trabalho a desaparecer com o fogo.
2: Chegar num dia, em horas e poucas horas, e ver este cenário, completamente destroça qualquer pessoa e é difícil. Tudo destruído. Temos aqui a parte, no fundo, a parte do escritório. Temos ali o edifício mãe, que era onde se fazia o desmantelamento. E depois tínhamos dois edifícios que eram de armazenamento, que era para ir posição de peças e entrega, venda. E como se pode ver, está tudo destruído. Completamente tudo. Um parque automóvel de mais de 500 carros e está completamente tudo destruído.
1: O pai de Pedro Val foi encaminhado para o hospital devido à situação.
2: Vim direto do Porto para cá, eu não trabalho cá, e fui diretamente para o hospital, fui ter com ele, foi à urgência do Hospital Mirandela e claro, encontrei-o completamente desolado, completamente amargurado, triste. E pronto, claro, precisava de um apoio, enquanto filho tive que o dar e era isso que me competia.
1: Após a destruição, a família deseja reerguer o negócio. A madrugada desta quinta-feira foi difícil para os habitantes da freguesia de Val de Telhas, situada em Mirandela, já no distrito de Bragança. O fogo atingiu uma casa abandonada, localizada no interior da localidade, e ameaçou as restantes habitações.
3: Quando eu saí de lá com a minha mãe pelo braço, eu ia agarrar, segurar a minha mãe, e eu não a conseguia ver com tanto fumo que havia. Ou seja, as casas estavam todas, para mim estavam todas a arder e para toda a gente. Quando chegamos lá, ligamos aos bombeiros, quando chegamos lá as casas, havia uma casa que tinha um telhado a arder, mas não ardeu por um palmo por 20 centímetros.
1: Junto à casa existe uma quinta, cujos terrenos também estão abandonados e não foram limpos. Os habitantes já tinham alertado a Junta de Freguesia e a Proteção Civil, mas nada foi feito. O fogo atingiu o telhado, que cedeu, e acabou por alastrar-se por toda a velha habitação. No interior estava o cenário ideal para o fogo. A mobília antiga em madeira alimentou o incêndio e intensificou a propagação das chamas. Além disso, as botijas de gás e as antigas pipas também ajudaram a alastrar o fogo. Durante a manhã desta quinta-feira, ainda foi possível observar fumo dentro da casa. O pomar também foi consumido pelas chamas. A população teme os próximos dias e observa agora o rastro de destruição causado. Na localidade de Gorgosso, que pertence ao concelho de Valpaços, o fogo destruiu 3 casas de primeira habitação e 8 edifícios devolutos. Já na povoação de Santa Valha, uma freguesia vizinha, 2 casas de primeira habitação, 2 de segunda, 5 casas devolutas e um armazém agrícola foram atingidos pelo incêndio. Na localidade de Cabeço, uma casa de primeira habitação ardeu. 3 pessoas ficaram desalojadas e perderam os bens que foram adquirindo durante toda a vida. Recorde-se que o fogo deflagrou em Ervões, no distrito de Vila Real, na terça-feira. Um dia depois, atravessou o rio Rabassal e atingiu o concelho de Mirandela.
0: CMTV acompanha em direto o combate às chamas. Este incêndio está ativo e nas próximas horas pode dar mais trabalho aos bombeiros. O Paulo Jorge Duarte em direto de Rebordelo. Paulo, qual é que é o cenário a esta hora?
4: São os reincendimentos, tal e qual tínhamos previsto, que preocupam agora estes cerca de 1000 operacionais que estão no terreno neste incêndio que deflagrou em Valpaços, rapidamente evoluiu para os concelhos vizinhos de Mirandela e também de Vinhais. Estamos numa zona de serra, junto ao rio Rabassal e também aqui à barragem de Rebordelo, onde uma encosta está a ser consumida pelas chamas. Mas passagens sucessivas dos helicópteros estão a conseguir travar as chamas neste ponto. Mas os reincidimentos, depois de uma manhã tranquila, com a ausência do vento, a verdade é que quando as horas passaram, o aumento da temperatura, o aumento da intensidade do vento que passou a ter um comportamento errático, acabou por provocar vários reincidimentos. Pequenos focos que vão sendo combatidos principalmente pelos meios aéreos. Manuel Encarnação vai-lhes exatamente mostrar uma das passagens.

0: passagens dos helicópteros, um helicóptero pesado, um Kamov, e que vai fazer uma passagem, vai fazer uma descarga naquela zona, para que o trabalho que está a ser feito, com passagens sucessivas, seja eficaz e possa eliminar este foco. No entanto, a carga térmica, os pontos quentes, aliados ao aumento da intensidade do vento, acabam por provocar vários reincidimentos violentos, alguns deles, e que, na verdade, mantêm este incêndio ativo. Um incêndio que já vai no seu quarto dia, deflagrou, sensivelmente, cerca das 15 horas de terça-feira, em Ervões, no concelho de Valpaços. De lá para cá, tem deixado um rastro de destruição que teima em não terminar. São mais de 20 casas, algumas delas primeira habitação e segunda habitação, 10 feridos entre operacionais, GNRs e também civis, 10 feridos que já foram ou levados para o hospital ou assistidos, terrenos agrícolas, culturas inteiras, pomares, oliveiras, olivais, de tudo o pouco se tem passado esta destruição, uma destruição muitas vezes do sustento destas pessoas que vivem daquilo que trabalham na agricultura e que vem dessa forma o trabalho às vezes de décadas a ser destruído, como por exemplo também algumas empresas, precisamente esta semana, depois do primeiro dia deste incêndio, registro para uma empresa de desmantelamento automóvel que viu os seus 500 automóveis serem totalmente destruídos. Conversámos com os donos dessa empresa, um trabalho de 40 anos destruído em poucos minutos. Mas este arrasto de destruição que teima em continuar. Durante o dia de hoje são os reincidimentos que estão a preocupar as autoridades, face principalmente ao aumento da intensidade do vento, vento que depois, com um comportamento errático, acaba por dificultar estes trabalhos. São cerca de 1000 operacionais que estão no terreno.
1: Paulo Jorge Duarte, em direto, parece mais tranquilo, muito diferente daquilo a que assistimos, sobretudo ontem à tarde e à noite. Há muitos pontos quentes, os reacendimentos preocupam nas próximas horas, um cenário que contrasta com aquele que foi vivido pelos moradores em Valpaços e nos outros concelhos atingidos pelas chamas nas últimas horas.
2: Já falei com os elementos de comando, os bombeiros, para mandar para aqui meios. Iam falar com a GNR agora, mas conseguem pôr aqui meios.
3: Porque aqui quem apagou o fogo foi só a GNR, neste momento.
2: Não, porque os meios não conseguem passar de lá para cá.
3: Porque os meios dos bombeiros estavam junto a uma área florestal, depois tiveram de sair rapidamente.
2: Para não conseguirem, há um grupo em Barreiros, também pela estrada de baixo, também não consegue passar. Portanto, é esse o ponto de situação neste momento, que eu posso usar como...
3: Mas há pouco diziam que poderão haver casas ardidas no topo da aldeia.
2: Não sei, que não passei por lá.
3: Ainda não dá para não passar.
2: Sei que havia ali uma casa em perigo, o fogo não tocou nela porque um arranjado de vento voltou
3: a
2: direção e conseguiu salvar aquela casa.
4: De repente, quando estávamos lá em cima, em 10 minutos o fogo chegou aqui. Em 10 minutos, mais ou menos.
3: É impressionante o poder da chama.
4: Aquelas duas casas lá em cima, no meio da ladeira, arderam.
3: Arderam aquelas casas, são de primeira habitação, havia lá pessoas a morar.
4: Sim, sim, sim, são suíços, estão na Suíça. É assim a vida.
3: Mas estavam cá?
4: Estavam de férias. Estavam cá de férias, sim. Estavam cá de férias.
3: É muito triste perder-se tudo.
4: A gente luta para termos uma vida mais ou menos, não é? E de repente, olha, vai tudo com o caneco, nada é nosso.
3: Pelo barulho, as chamas estarão muito perto aqui também, ali naquela zona, naquele terreno.
4: É, aquele terreno aqui, isto aqui pertence ao bispo. Esta parte aqui pertence à igreja. Mas é o bispo que comanda isto, não é?
3: E a água vem também com muita pouca força.
4: Tinha porque toda a gente tira água hoje, não é? Porque o ramal da água lá em cima, aqui a uns quilómetros longe da aldeia, o ramal é muito forte, tem um nascente enorme. Só que é muita gente a tirar água ao mesmo tempo.
3: E os bombeiros também que vão tirar?
4: Consumiram muita água, não é? Porque já viu estes caminhões todos a encher, levam muita água.
3: E muitos deles vão buscar água às piscinas.
4: Piscinas, pois. Ainda vai um a passar para baixo agora.
5: Estão lá em cima as casas, estão lá em cima, na morisca, lá em cima. Toda a porta, a casa parece que não foi lá aberta. Havia muito fumo, não podemos lá.
3: Ainda não conseguiu ir ver se a sua casa tinha ardido.
5: Está cheio de fumo, não podemos.
3: Mas a GNR já lhe disse.

0: Que a sua casa estava bem?
1: Não disse nada. Estou já em cima, não podemos passar. Está tudo complicado.
0: Mas foi retirada de casa logo quando as chamas estavam ainda bem longe.
1: Estava a chegar mesmo. Nós foi de repente. Está em cima, está a arder, foi de repente a ver. Eu sou mais lá em cima.
0: Muito obrigada, muito obrigada.
2: E outro lá em cima, mas ricos filhos que estão juntando para cá e brindos para Portugal e está tudo a gerar, não sei quem faz este mal.
0: Mas ardeu a casa dos teus filhos?
2: Não, não chegou, está aqui, não ardeu. E tem outro lá para cima que foi muito coisada. Meu filho, liga, não manda já arder, não vão vocês para lá, só foi o que eles pediu.
0: Mas não ardeu, não ardeu.
2: Não sei.
0: Não ardeu que a GNR já está lá?
2: Já. Mas não custou tanto, coitadinhos a trabalhar lá, como imigrante, e estão lá, querem vir para Portugal agora, de vez. Isto, quem chega a fogo é isto? Não tem coração. Queria um bocadinho de leite.
0: Não, muito obrigada. Tento você também acalmar-se, porque agora já está tudo mais tranquilo. Sim? Acalme-se agora, está mais tranquilo. Agora também estão aqui a regar a casa.
2: Obrigada por vocês, gosto muito de ver esta televisão. Já porque é bicho, sempre porque há coisas certas. Dizem as coisas as verdades. Olha, eu agora é que está desligada, mas tenho de manhã eu e o meu marido à noite.
0: E muito obrigada.
2: Eu gosto muito daquela senhora que é.
0: Muito obrigada.
2: Tem a mãe e a filha a trabalhar nela.
0: É a Tânia. Muito obrigada. Muito obrigada, minha senhora.
2: Olha que Deus lhe dê saúde.
0: E você proteja-se também. Muito obrigada.
3: Estes ao menos estão a ver o povo das aldeias. Nós aqui somos uns desgraçados. Só vem aqui na altura das eleições, minha senhora. Que não faltam aqui. É com gorobatinhas, aqui é rechos deles. Daí, nada, podemos aqui morrer à fome.
0: E depois é muito revoltante ver tudo a perder-se.
3: Então não é, minha rica filha. As pessoas que ficaram, os pastorzinhos do gado, olha aqui, o senhor tem um rabanho de gado, bardeu lixo tudo. Lá para cima os gadinhos que vão dar às crias. Nós temos aqui para as crias, mas nós ainda vamos a regar, já não deve ir para aqui. Mas muita gente ficou sem nada. E as vinhinhas que agora, olha tanto trabalhinho temos. O meu marido tem 78 anos. Levanta-se às 4 da manhã para ir para o campo trabalhar. E agora vem ir às oliveirinhas, só grita pelas oliveiras, pelas videiras.
0: E vocês, obviamente, é o trabalho de uma vida.
3: Aqui é, e nós aqui por cima, por trás dos montes, nós aqui é umas aldeias, são fraquinhas. Ninguém para aqui vem, meu filho, só vem. Gostava que as senhoras vissem na altura dos votos. Parecem. Já disse uma coisa, mas não se pode dizer na tua.
0: Pronto, tenha calma, tenha calma. Já está tudo mais tranquilo.
3: Está para aí uma casa arder.
0: Pois.
3: Diz que ela, e olha, ela coitadinha foi para Lisboa, perdeu o filho. Um filhinho há pouco tempo, olha.
0: E agora aqui o fogo muito perto das casas.
4: A primeira casa a arder foi a minha, lá em cima.
0: Ou seja, a sua casa ardeu?
4: Ardeu. Muito. Ainda mandaram-me sair de lá para fora, ainda não fui ver como está, não sei como está.
0: A sua casa é aquelas que estão no topo onde começou o incêndio?
4: Sim, sim, as que estão lá no alto. Não sei como ficou, que ainda não fui, ainda não me deixaram ir para cima ver. Nunca me lembra de um fogo enorme aqui na aldeia, como for um fogo como este. Foi horrível, é horrível. Aquilo foi num quarto de hora, 10 minutos, 20 minutos, e mandaram-nos sair de casa para fora. Mandaram-nos ir embora porque já estavam as chamas muito altas, muito fortes. Não podíamos continuar com aquele fumo.
0: E depois também não se via nada, nada.
4: Nada, nada. Tivemos que fugir cá para baixo e agora continua aqui, já andou as bocadinhas para a aldeia fora. Estamos numa angústia. Eu nunca me vi nunca numa aflição tão grande ver a minha casa arder, as chamas altas.
0: Saber que não pode fazer nada.
4: Não pude fazer nada, tive que fugir.
0: Estava sozinha?
4: Não, estava com as minhas filhas, com os meus genros, com as minhas netas, estávamos todos. Mas primeiro evacuaram as crianças e nós queríamos apagar o fogo, mas não conseguimos. A GNR disse, não podem ficar, têm que fugir tudo.
5: Desculpa, mas estou muito emocionado, não consigo falar. Chegámos ao ponto em que chegámos, só devemos isto às autoridades que comandam no nosso país, que, infelizmente toda a gente sabe o que é, o que eles são, porque este fogo podia ter sido evitado há mais tempo se os bombeiros que vêm de várias partes do país, infelizmente, vêm trabalhar, mas não têm comandos à altura para comandar isto. Acho que alguns era melhor terem ficado em casa, só vêm para mostrar os carros, alguns é só para mostrar os carros novos que adquiriram. Que isto não está...
0: É impressionante como as chamas se alastraram com tanta velocidade.
5: Anda para aí um trator de rasteiras, só depois de estar a arder é que vai lá apagar o lume, não vale a pena. Portanto, para isso, ainda hoje vi mais de 50 caminhões de bombeiros, todos parados, eles com os telefones à espera.

0: Era de comando, de ordens. Pelo que sou, pode estar a arder ao lado, mas o comando não dá ordem de apagar o lume, eles não apagam o lume.
1: O fogo já está mesmo aqui.
0: Infelizmente chegámos a esse ponto. Pode estar a arder ali uma casa, mas enquanto o chefe não dar ordens, não apagam o lume. Seja lá que situação chegámos.
2: Incêndio de Valpaços mais tranquilo. As próximas horas podem trazer problemas no combate às chamas. Para trás fica uma vasta, extensa área ardida. Também casas de primeira e segunda habitação que foram apanhadas pelas chamas. A Tânia Laranjo está a percorrer agora de carro. Tânia, esta zona por onde o fogo já passou?
3: Tânia, esta zona...
4: Exatamente, nós estamos a chegar a Sunim. Sunim foi uma das aldeias, de facto, mais afetadas pelo fogo. Passámos ainda agora em Bocães, estamos em Valpaços e o cenário de destruição é absolutamente visível. Vemos que o fogo andou muito perto das casas. Por exemplo, aqui o João mostra-nos toda esta área ardida. Aqui este casebre salvou-se. Conseguiu, de facto, não ser destruído pelas chamas, mas o cenário é de completa destruição. E o fogo passou de um lado para o outro. Houve muitas projeções, foi, de facto, um dia muito quente durante o dia de ontem. As aldeias agora estão seguras, até porque já ardeu, o que a área ardida, de facto, já não se volta a repetir. E aqui vemos novamente uma outra casa, ou seja, o fogo chegou muito perto, valeu ali uma pequena estrada que foi, no fundo, acabou por ser um tampão, evitar que o fogo passasse de um lado para o outro, e assim tudo se repete. Junto às casas está tudo negro, há muita cinza, o cheiro no ar é de facto um cheiro de queimado, é um cheiro sem vida, não há pássaro. Não vemos vegetação, a vegetação ficou toda destruída, salvaram-se as casas, salvaram-se os terrenos que estavam de alguma forma tratados, de alguma forma que não têm vegetação densa. Por exemplo, aqui esta área não tinha vegetação densa, esta área aqui à nossa direita que o João Lopes nos mostra agora, mas mal vamos entrar outra vez na floresta, que é exatamente neste momento, percebemos que o cenário é outro, que o cenário é de completa destruição. E até as placas dão-nos conta disso mesmo, são placas que estão mais escuras. Entramos agora em Senim, lia-se ali terra de encanto, mas o que temos é isto, é um cenário de facto absolutamente destruidor. Já estamos no distrito de Bragança, é um incêndio que começou, como sabemos, no distrito de Vila Real, mas entrou também aqui no distrito de Bragança, e aqui já estamos em Senim, estamos a entrar na aldeia, e de facto a destruição é absolutamente visível até à entrada da aldeia, ou seja, até ao local onde existiam as habitações. Tudo ardeu, o fogo passou pelo caminho e deixou este manto negro, este manto de cinzas que ainda andam pelo ar. Ainda há pequenos focos de incêndio, ainda vemos algum fumo que vai saindo. É de facto um cenário triste. Todas estas aldeias acabaram por ficar de alguma forma isoladas durante o dia de ontem, já que entre cada aldeia as chamas lavraram à vontade. A população foi se mantendo na proteção das aldeias, foi fazendo caminhos rurais para permitir que o fogo não chegasse. Mesmo assim, percebemos a proximidade com que ele chegou aqui à aldeia de Sunim. Aqui, por exemplo, ainda temos fumo a sair nestes pequenos focos de incêndio. Tudo isto se repete. Ainda há muitas zonas muito quentes e esse é um problema. As temperaturas continuam altas, é difícil fazer o rescaldo porque a área é muito muito grande. Neste momento, o site da Proteção Civil dá-nos conta de mais de 1000 efetivos destacados para o combate a este incêndio nesta zona de Valpaços.

0: mas a verdade é que também não estão mil meios a atuar ao mesmo tempo, não é possível, e por isso mesmo a situação agora em Sunim é mais calma, mas o cenário é de facto de destruição.
1: O empreiteiro que está no centro da polémica com o ministro da Administração Interna foi confrontado pela CMTV. Declarações para ver a seguir a um curto intervalo. Voltamos daqui a um minuto. Até já.
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4: Muito boa tarde, 1h27 está em exclusivo agora na Correio da Manhã Rádio. O simultâneo volta dentro de instantes, para já fazemos aqui um apanhado das notícias. A edição é do jornalista Orlando Azevedo. Boa tarde, Orlando.
5: Muito boa tarde. Uma menina de 11 anos foi deixada para trás numa área de serviço na A2, em Almodóvar, depois do autocarro, onde seguia ter arrancado sem ela até Faro. Na área de serviço de Almodóvar está o jornalista José Lameiras. A Flixbus tem uma investigação interna em curso e decidiu mesmo suspender o motorista.
6: Precisamente tomou para já essa decisão com aplicação imediata, portanto está suspenso de forma preventiva este motorista, que se terá esquecido de essa criança de 11 anos na área de serviço de Almodóvar, mas também de outra cidadã estrangeira, que terão saído para irem à casa de banho na área de serviço. A paragem era de 10 minutos. Aconteceu porque não estaria a funcionar na casa de banho do próprio autocarro. Não estava prevista, portanto, esta paragem que aconteceu. E depois, passados esses 10 minutos, de resto a empresa diz que o motorista em causa cumpriu os 10 minutos que avisou os passageiros que iria parar, acabou por arrancar em direção a Faro, que seria o seu destino, mas sem confirmar o número de passageiros que teria no interior da viatura. À chegada a Faro, a mãe da menina, naturalmente, que ficou agastada com esta situação, confrontou o motorista, que terá dito que não seria uma ama. A Flexibus, portanto, acabou por instaurar esse processo, também tentar averiguar todos os contornos do caso, mas para já suspendeu de forma preventiva o motorista em causa.
5: Reportagem de José Lameiras na A2 em Almodóvar. O inquilino matou o senhorio à facada. A vítima e suspeito são dois ucranianos que moravam em Portugal e a vítima foi acolhida pelo conterrâneo. Na origem do crime estará uma ordem de despejo. O homicida foi encontrado escondido num dos quartos. Diz que apenas se defendeu, mas foi detido e hoje será presente a tribunal. A Sofia Ferro está no campus de justiça em Lisboa. O que importa agora saber é se o suspeito já chegou.
7: Até o momento ainda não há qualquer informação se o suspeito já chegou até ao Tribunal de Lisboa, mas este homem tem que chegar ainda até ao final do dia de hoje, porque o crime ocorreu na quarta-feira à noite e dispõe agora de 48 horas para ser presente a um juiz que pode aplicar eventuais medidas de coação. Relembro que este homem matou então o colega de casa com quem partilhava o apartamento. Depois de uma discussão entre os dois, este homem era para sair de casa até ao final do dia 2, porque já tinha arranjado alguns conflitos com os restantes colegas. Era uma pessoa intrusiva e problemática, principalmente com a mulher do homem que matou, que relatou que este homem era bastante intrusivo com ela, mas o crime ocorreu na quarta-feira à noite. Houve uma discussão entre os dois. Este homem, Micael, pegou numa faca e esfaqueou o colega de casa, que acabou por ficar algumas horas ainda dentro da casa de banho, até um outro colega chegar e ligar para a mulher do homem que faleceu, que deu o alerta às autoridades, que ainda tentaram reanimar André, de 56 anos, mas já não foi possível fazer nada. Agora o suspeito deve ser presente a tribunal ainda até ao final do dia de hoje.
5: Reportagem da Sofia Ferro no campus de Justiça de Lisboa, onde este

0: presumível homicida vai ser ainda hoje presente a um juiz de instrução criminal. A terminar, pelo menos 34 pessoas morreram afogadas nas últimas 48 horas ao tentarem entrar na cidade espanhola de Ceuta, a partir de Marrocos. A situação desta fronteira continua muito tensa. Segundo fontes policiais espanholas, aumentou para 34 o número de corpos retirados do mar em Ceuta desde ontem, quando mais de 49 mil pessoas avançaram para a fronteira desde o lado de Marrocos para tentar passar para um enclave espanhol a nado, a pé ou mesmo saltando a vedação que existe entre os dois territórios. Esta travessia já está a ser tida como a maior crise nesta fronteira desde 2021, quando mais de 10 mil migrantes conseguiram passar os controlos em apenas 2 dias, após uma alegada flexibilização dos controlos por Rabat, na sequência da hospitalização em Espanha do líder da Frente Polisário. Este movimento luta pela independência do território do Sahara Ocidental, ocupado por Marrocos desde 1975. Estamos com 32 minutos depois da uma. Muito boa tarde. Começa aqui o seu fim de semana na Correio da Manhã Rádio.
1: Foram as notícias com o jornalista Orlando Azevedo. A seguir temos Quinta do Bill.
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1: Esta música faz-me lembrar que, de facto, o tempo voa. E voa mesmo. Tarde nada, voltamos em simultâneo com o Grande Jornal, ou ao simultâneo. O tempo voa, voa, voa, com as Quintas do Bill. Vamos à boleia e logo depois o simultâneo. Ótima sexta-feira na companhia da Correio da Minha Rádio. Eu sou a Lara Afonso.

0: E o tempo realmente voa quando estamos em boa companhia, que é o caso. 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
1: Vai ser interrogado o homem que matou o senhorio à facada. Foi detido. A vítima tinha acolhido o agressor em casa, em Lisboa. No campus de justiça está a Sofia Ferro. Sofia, o que é que se sabe sobre o interrogatório?
2: Até agora a informação que temos é que o detido ainda não chegou ao tribunal para ser presente a um interrogatório judicial. Depois de um crime de homicídio, dispõe de 48 horas para ser identificado pelo tribunal, ser ouvido por um juiz e serem aplicadas eventuais medidas de coação, mas até o momento isso ainda não aconteceu, também porque o tribunal encontra-se em período de férias, são menos os funcionários e o processo pode ainda atrasar um pouco. O crime ocorreu então na quarta-feira à noite, por volta das 10h45 foi dado o alerta aos bombeiros, mas horas antes este homem terá discutido com o colega de casa, foi uma discussão agressiva e depois pegou numa faca, esfaqueou o colega e deixou-o na casa de banho durante algumas horas até um outro colega com quem partilhavam o apartamento ter chegado. Deparou-se com um cenário com os corredores cheios de sangue, com uma poça maior a sair da casa de banho e imediatamente ligou à mulher do homem que tinha assassinado e pediu para, peço desculpa, do homem que estava morto, e pediu à mulher para se dirigir a casa o mais rápido possível. A mulher, quando chegou, deu o alerta aos bombeiros, que ainda fizeram manobras de reanimação por mais de 45 minutos, mas já não foi possível fazer nada para reanimar este homem. Agora, o suspeito do homicídio será presente a tribunal, espera-se até ao final do dia de hoje, mas, de facto, o tribunal está de férias e o processo poderá atrasar.
1: Sofia Ferro em direto, vamos continuar a acompanhar o desenrolar da situação para perceber quando começará o interrogatório. A empresa de transportes Flixbus suspendeu o motorista que se esqueceu de uma criança numa estação de serviço da A2. A empresa alega estar a apurar com caráter de urgência e em conjunto com o parceiro responsável pela operação de viagem todas as circunstâncias relacionadas com este grave incidente que levou os pais da menor a apresentarem queixa à PSP. O José Lameiras tem os detalhes.
3: Foi então suspenso preventivamente o motorista envolvido neste caso da criança de 11 anos esquecida numa área de serviço da autoestrada A2, portanto em Almodóvar. A empresa Flixbus acabou por suspender preventivamente este motorista até ao apuramento dos factos que diz que o vai fazer com caráter de urgência. Portanto, é essa a garantia dada por parte da empresa à qual pertence esse motorista, que não vai então trabalhar até que seja apurado tudo aquilo que aconteceu. Ora, os pais já fizeram queixa, querem ver apuradas as responsabilidades, de resto também porque o motorista terá adotado uma postura muito fria em relação ao caso, dizendo que não seria uma ama. Esta era uma situação que os pais usavam frequentemente, que estão separados. Colocar a criança num autocarro terá corrido sempre bem até à próxima segunda-feira, onde uma paragem que não estava prevista por parte então deste autocarro, que vou preparar para as pessoas irem à casa de banho, 10 minutos que foram cumpridos, segundo a empresa, por parte do motorista, mas que não terá contado os passageiros e terá deixado esta criança e também

uma cidadã estrangeira na área de serviço da A2. Está suspenso de forma preventiva até ao apuramento dos factos. Recordo que a empresa Flixbus vai fazer de forma urgente e que assim este motorista não poderá trabalhar enquanto decorre.

0: administração interna Luís Neves. Ora, abordamos este empreiteiro aqui à porta da sua empresa Constru Barcelos, que está no fundo no centro de toda esta polémica a envolver a Luís Neves, mas este construtor foi sempre fugindo aqui às questões que colocamos, dizendo mesmo que fala quando quiser, que não quer então aqui neste momento prestar mais esclarecimentos sobre este caso. De recordar que estão aqui em cima da mesa várias questões, não só os contratos que teve aqui com a Polícia Judiciária, nomeadamente obras que fez em várias instalações da Polícia Judiciária, mas também toda a questão que envolve a vinda de um atrelado apreendido num processo de tráfico de droga aqui para Barcelos e depois também as obras na casa do Ministro da Administração Interna, nomeadamente toda a questão relativa à construção de um tanque que depois passou a ser uma piscina. Portanto, uma polémica que já vai longa, mas este empreiteiro para já não quer aqui dar explicações. Senhor João, mas em relação a toda esta situação do tanque, da piscina, o que é que tem aqui a dizer? Foi uma decisão sua?
1: Vamos lá, Tiago.
0: Foi o senhor que decidiu que transformar numa piscina? Por que é que agora já não quer prestar declarações? Está com receio de alguma coisa?
1: Eu não tenho receio de nada, menina. Mas não, estou no meu dever não prestar declarações. Ou são vocês que mandam em mim? São vocês?
0: Sim, só lhe estou a perguntar se ficou com receio de alguma coisa.
1: Pago-me o salário ao final do mês.
0: Mas decidiu falar, até disse... Mas foi o senhor que decidiu aqui transformar aquilo numa piscina?
1: Com licença.
0: Senhor João, relativamente ao atrelado, o que é que tem a dizer? Isto foi sem documento.
1: Bom fim de semana.
0: Eu sei que foi sem querer, não se preocupe. Ora, este empreiteiro foi abordado em três momentos, mas manteve sempre a mesma postura, estava visivelmente nervoso com as perguntas que lhe iam sendo colocadas e não quis então aqui falar sobre este caso, de recordar que também o próprio Ministro da Administração Interna já esta semana deu uma conferência de imprensa onde abordou várias questões, toda esta polémica e diz que nunca beneficiou este empreiteiro.
2: Revelamos agora em que áreas é que Portugal está a convergir e a divergir em relação à Europa.
3: Com a democracia e a adesão à União Europeia, Portugal conheceu profundas mudanças, como o acesso generalizado à educação e à saúde. Um dos indicadores mais expressivos, em termos de convergência europeia, foi o recuo da taxa de mortalidade infantil. Entre 1960 e 1976, Portugal era o país da União Europeia onde mais crianças morriam com menos de um ano por cada 1000 nascimentos. Em 2023, Portugal já ocupava a 7ª posição com menor taxa de mortalidade infantil. Também em 1960, um em cada 3 portugueses era analfabeto. Em 2021, a taxa de analfabetismo estava nos 3,1%. Portugal tem divergido da média europeia no que toca à riqueza criada por pessoas. Em 2024, o PIB per capita português equivalia a 82% da média europeia.
2: O Doá Quem Doer desta noite vai revelar os contornos de uma rede de tráfico de droga internacional com ligações ao primeiro comando da capital, o grupo criminoso mais perigoso do Brasil. Estivadores do Porto de Leixões em Matosinhos estiveram envolvidos neste caso, que permitiu a entrada de quase 170 quilos de cocaína no país. O cabecilha da rede já foi condenado a 17 anos de cadeia.
0: Telefonemas e mensagens tramaram os estivadores. A prova recolhida pela Polícia Judiciária do Porto mostra que foram aliciados com a promessa de receberem quantias avultadas. Rapidamente acederam. Tinham baixos salários e alguns deles chegavam a trabalhar 3 turnos por dia. Fábio Frick viu aqui uma oportunidade. Diz a decisão que agora o condenou que o suspeito prometeu entre 10 mil a 40 mil euros a cada estivador. Os suspeitos falavam em aliciar outros trabalhadores do Porto de Leixões em Matosinhos, estivadores que também tivessem dificuldades financeiras.
4: Está tudo, amigo?
5: Como é que é, chavalo?
4: Então, está tudo, mano.
5: Onde é que tu andas?
4: Estou em casa. Estás a trabalhar?
5: Estou.

0: Oh, eu é sempre 8, meia-noite, já sabes.
1: Eu atirei-lhe para o segundo.
0: Meteste? Já estás em casa?
1: Atirei, já. Saí às 3, estava no navio da Verguinha de manhã. Acabou ao meio-dia. Depois vamos para os rolos, também acabou e está-se bem. Depois liga logo quando saíres.
0: Mas tu vê se controlas aí um ou dois gajos.
1: O quê? Eu já tenho, mano. Tenho isso. Tenho isso tudo, mano. Tenho isso. É só escolher, é só dizer este ou aquele. Tenho aí mesmo desesperados, mano. E tenho gajo mesmo lá nas máquinas também, mas quero falar contigo pessoalmente.
0: É isso. Para a semana pode correr mal.
1: Está bem. Eu isso... Aquilo está tudo atrasado. Aquilo vai estar atrasado.
0: Para a semana posso não estar às 16. E tu nunca ficas descalço. Estás a ver?
1: Claro, claro.
0: Estás a entender? Posso estar aí, amarrado a alguma.
1: Vamos rezar para que estejas. Vamos rezar para que estejas. Mas pronto. Depois a gente fala para não estarmos a falar aqui.
2: Fábio Frico e Neguinho conseguiram escapar a esta primeira fase da operação das autoridades. Fugiram do país ao perceberem que os cúmplices tinham sido presos.
3: A Polícia Judiciária deteve um homem de 60 anos, suspeito de ter ateado um incêndio florestal em Sinfães. As chamas rapidamente ganharam grandes proporções e só a rápida intervenção dos bombeiros permitiu evitar o que podia ter sido uma tragédia.
4: Terça-feira, temperaturas ultrapassaram os 30 graus. O risco de incêndio estava classificado como máximo. Foi neste quadro que um homem de 60 anos ateou um incêndio florestal na freguesia de Ferreiros de Tendais, no concelho de Sinfães. As chamas rapidamente ganharam grandes dimensões e avançaram com grande força em direção às habitações localizadas nas imediações. Logo que receberam alerta, os bombeiros de Sinfães avançaram de uma forma musculada e combateram um incêndio que lavrava numa zona de mato, arbustos e pinheiro, avançando rapidamente em direção às casas, causando grande pânico entre os moradores. Foram precisamente os moradores que, nestas alturas, em colaboração com a GNR, que acabaram por denunciar um incendiário que seria detido no dia seguinte pela Polícia Judiciária. As chamas acabaram por ser extintas pelos bombeiros, que assim evitaram aquilo que poderia ter sido um cenário trágico. O suspeito terá ateado o incêndio num quadro de alcoolismo com recurso a um isqueiro. Será presente esta sexta-feira a tribunal para ser ouvido por um juiz de instrução criminal em primeiro interrogatório judicial e assim vai ficar a conhecer as medidas de coação. Com o risco máximo de incêndio, as povoações, em colaboração com a GNR, têm-se mobilizado em ações de vigilância e terá sido esta mobilização que terá permitido identificar um incêndio e apanhar o incendiário.
3: Uma carrinha de distribuição de pão despistou-se e caiu de uma ponte ontem em Oliveira do Hospital. O condutor de 28 anos sofreu ferimentos ligeiros na sequência deste aparatoso despiste. Vemos as imagens do local onde o veículo acabou. A vítima conseguiu sair pelos próprios meios da carrinha. Não foi necessário receber tratamento hospitalar. Era o único ocupante deste veículo que acabou por capotar. As circunstâncias do acidente estão a ser investigadas pelas autoridades. Um barco de pesca ardeu ontem em pleno rio Tejo, em frente a Algés, no concelho de Oeiras. Um pescador teve de saltar para o rio para escapar às chamas.
5: Um fumo negro invadiu o azul do rio. O pequeno barco de pesca foi totalmente consumido pelas chamas. Devido à intensidade do fogo, a embarcação acabou mesmo por afundar. O incêndio aconteceu na manhã desta quinta-feira no rio Tejo, em frente a Algés. O único tripulante do barco é um pescador de 72 anos. Ao ver a embarcação a ser totalmente tomada pelo fogo, o homem saltou para o rio Tejo para escapar às chamas. A vítima foi, entretanto, socorrida por uma lancha da Unidade de Controlo Costeiro da Guarda Nacional Republicana. O pescador foi retirado em segurança e assistido em terra pelos bombeiros voluntários de Algés. O barco de pesca

0: foi consumido pelo fogo. Apesar de ter afundado, não terá causado poluição no local. Para a ocorrência, foram acionados também meios de socorro da Capitania do Porto de Lisboa, bem como elementos da Polícia Marítima. As causas que levaram ao incêndio são ainda desconhecidas.
1: Um cão foi salvo pela GNR na zona de Mafra depois de ter sido enterrado vivo. As imagens que se seguem podem chocar. Foi uma denúncia de um cidadão para a GNR alertar para a presença do animal numa zona de mato isolada. Após o resgate, o cão foi transportado para o centro de recolha de animais do município e recebeu os cuidados que precisava. Está fora de perigo. A GNR está a investigar a situação e tenta identificar os responsáveis por crimes de maus-tratos a animais. Um corso atropelado foi resgatado em Viena do Castelo por uma associação e pelos bombeiros sapadores. A situação foi relatada pela Associação Resgate Adoção Viena nas redes sociais. Explicaram que receberam o pedido de ajuda para salvar o animal. O condutor estava em choque e pediu auxílio. O corso foi encaminhado para o ICNF, onde ficará entregue aos profissionais competentes para receber os cuidados necessários. A GNR registrou mais de 470 crimes de maus-tratos e abandono de animais este ano. Os meses de julho e agosto concentram o maior número de ocorrências, com 142 casos de realidade associada a deslocações e ausências prolongadas durante as férias. Cães e gatos são os animais que mais são abandonados. A GNR salienta que, perante a impossibilidade temporária de manter os animais, há alternativas seguras. Não é aceitável abandonar um animal. O Tribunal de Coimbra aplicou 8 anos e meio de cadeia a um recluso que aproveitou uma saída precária para praticar novos crimes. O arguido esteve quase um mês em fuga.
2: O recluso, atualmente com 46 anos, estava acusado de praticar uma série de crimes após beneficiar de uma saída precária do estabelecimento prisional da Carregueira, onde cumpria uma pena de 20 anos por homicídio e roubo. Nem todos ficaram provados durante o julgamento no Tribunal de Coimbra. Contudo, o coletivo de juízes não teve dúvidas de que foi ele que assaltou um supermercado na Lausanne depois de ameaçar as funcionárias com uma caçadeira. A prova existente permitiu a sua condenação a 8 anos e meio de cadeia. Os factos ocorreram em 2023. O arguido não regressou à prisão no dia estipulado e colocou-se em fuga. Durante cerca de um mês, furtou carros e armas de fogo, abasteceu sem pagar e fez assaltos à mão armada. No total, estavam em causa 11 crimes. Acabou detido quando a viatura em que fugia à GNR após mais um roubo ao supermercado da Lausanne se despistou. Antes, circulou por várias zonas do norte e centro do país, onde praticou vários ilícitos criminais. A acusação referia que começou por furtar um carro em fazendas de Almeirim, armas em Bragança e no distrito da Guarda fez abastecimentos de combustíveis sem pagar. O arguido só viria a ser travado pela GNR no concelho de Vila Nova de Poiares após o roubo de mais de 380 euros no supermercado do concelho vizinho da Lausanne.
1: Carregamentos de droga e combustíveis foram detectados no areal da Praia da Boca do Rio, em Vila do Bispo. A Raquel Reis está em direto. Raquel, o que conseguiste apurar? Jornalista Raquel Reis com a notícia e as primeiras imagens deste carregamento de droga interrompido na praia em Vila do Bispo. Olhamos para as primeiras imagens, vamos aos detalhes com a equipa da CMTV que está a acompanhar também as diligências. Raquel, o que conseguiste apurar?
3: Terá sido uma descarga de droga e também de combustível que estava a flutuar no mar, o que fez com que

0: esta praia da Boca do Rio, em Vila do Bispo, tivesse de estar interdita durante algum tempo. Também várias autoridades estiveram aqui no local. Neste momento, a praia já não está interdita, já há pessoas a banhos nesta praia e também as autoridades já não estão no local. Mas essa terá sido a razão para que esta praia tivesse de ficar interdita, uma descarga de droga e também de combustíveis na praia a flutuar no mar. Por essa mesma razão, várias autoridades tiveram de vir até ao local, tomar conta desta ocorrência e também fazer a apreensão do material e, consequentemente, a praia ficou interdita e, neste momento, como disse, já não estão aqui as autoridades no local, as diligências já foram realizadas e já está novamente aberta a banhos, inclusivamente já algumas pessoas aqui estão a usufruir desta praia. Foram dezenas os operacionais de várias autoridades que estiveram no local para tomar conta desta ocorrência. Tudo aconteceu aqui na praia da Boca do Rio, em Vila do Bispo, uma praia onde já outras vezes aconteceram cenários semelhantes. Esta é, mais uma vez, foi material apreendido, desta vez combustível e também terá sido droga, o que fez com que esta praia tivesse mesmo de ser interdita durante o período em que estavam a ser realizadas as diligências por parte das autoridades. Neste momento, essas diligências já decorreram e a praia já não está interdita.
1: Raquel Reis em direto, situação que está a ser investigada pelas autoridades, as primeiras imagens a darem-nos conta desta ocorrência. Olhamos para essas imagens. A justiça libertou 5 arguídos num caso de associação criminosa. Fingiam ser médicos para entrar na casa das vítimas idosas e roubar pertences valiosos.
2: Um grupo altamente estruturado, vítimas escolhidas a dedo e rotas de fuga planeadas ao detalhe. Um dos últimos ataques deste gangue, que durante mais de um ano aterrorizou vários idosos dentro de casas de Lisboa, Sintra e Cascais, aconteceu no dia 22 de maio do ano passado. Na residência Lina Velha estava um casal de 88 anos, vulnerável, a lidar com o luto da morte de um filho. Duas assaltantes, vestidas com uma bata branca, abordaram a idosa à janela e disseram ao casal que eram médicas e que só queriam ajudar. Assim que entraram na casa, as duas mulheres, com um cúmplice na rua à espera de uma viatura, vasculharam as divisões e levaram não só ouro dos idosos, assim como várias peças do filho falecido, com um enorme valor sentimental para as vítimas. Era esta, de um modo geral, a forma de atuação do grupo, que foi detido em 2025 e já acusado este ano por vários crimes de furto qualificado, associação criminosa e burla. Ao todo, 11 arguídos foram acusados, mas na quinta-feira o Tribunal de Sintra mandou libertar 5. Justificou ao dizer que, na fase de instrução, caiu para estes 5 assaltantes o crime mais grave, o de associação criminosa, fazendo descer o prazo da prisão preventiva. Pedro Pestana é o advogado de 4 destes 5 arguídos libertados e afirma que a libertação é totalmente justificada, uma vez que esses arguídos estavam agora apenas pronunciados pelos crimes de furto. Na sequência da decisão instrutória, o prazo máximo da prisão preventiva passou a ser de 1 ano e 2 meses, que foi atingido, o que levou à libertação destes 5. Apesar da tentativa do Ministério de recorrer, tal já não se concretizou.
1: Daqui a pouco, no Grande Jornal, a praga de pulgas que está a desesperar os moradores na Maia, para ver depois do intervalo.
3: Ora então, muito boa tarde novamente. São 2, está em exclusivo agora na Correio da Manhã Rádio. Vamos à música e logo a seguir temos notícias para conferir em exclusivo aqui na sua rádio. Be Alright. É o nome da música, Joel Corey.

0: Espero que esteja aí tudo bem desse lado. 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E sempre que quiser, onde quer que esteja à distância, que um clique em cmradio.pt. Hoje é sexta-feira, muita gente já está com um pezinho de fim de semana, ou até mesmo a caminho das férias. Pois é, estamos no último dia de julho, significa que amanhã é o primeiro dia de agosto e muita gente ruma, por exemplo, ao sul para as férias. A verdade é que certamente que o dia de amanhã fará parte das notícias para já. Ainda estamos nesta sexta-feira, dia 31 de julho, e está na hora de sabermos o que se passa. Os grandes destaques a esta hora com Orlando Azevedo.
1: Muito boa tarde. A Comissão Permanente do Parlamento vai reunir-se na próxima segunda-feira para debater os problemas com os exames nacionais, mas sem a presença obrigatória do Governo, e não se vai ouvir o Ministro da Administração Interna. Foi esta sexta-feira decidido. O anúncio foi feito pelo porta-voz da Conferência de Líderes, o deputado Francisco Figueira, no final da reunião extraordinária daquele órgão que decorreu na manhã desta sexta-feira. Continua desaparecido no mar da praia de Arrifana, em Aljuzur, no Algarve, o surfista britânico de 28 anos. Hoje é o quinto dia de buscas e o dispositivo tem sido cada vez mais reduzido. A esperança também é cada vez menor. E amanhã está prevista uma homenagem ao jovem. Vamos à reportagem com a jornalista Raquel Reis.
2: Sim, a esperança naturalmente vai diminuindo, mas também à medida que os dias vão avançando, a probabilidade de o corpo aparecer a boiar vai sendo maior. O dispositivo, como referias, tem também sido menor desde ontem, que as buscas estão a ser feitas, inseridas no patrulhamento diário nestas praias. A esperança é de encontrar o corpo, mas este já é o quinto dia sem sinal deste jovem britânico, que apesar de ser de Inglaterra, já há muitos anos que vivia na zona da Ericeira, era praticante de surf e também de outros desportos náuticos, e é precisamente na Ericeira que lhe vai ser realizada uma homenagem por parte dos amigos. Este jovem que estava aqui nesta zona em Aljuzur quando desapareceu, estava no mar juntamente com um amigo e acabou por nunca mais ser visto. Desde então começaram a ser realizadas buscas a vários meios que estiveram empenhados durante estes últimos dias, equipas por terra, no mar e também no ar, nomeadamente um helicóptero da Força Aérea que procurou em vários locais, aqui entre a zona de Monte Clérigo e também a Praia da Carrapateira, a zona onde este jovem estava quando desapareceu, mas até agora sem qualquer sinal. Neste momento as buscas estão integradas nas rotinas diárias de patrulhamento.
1: E é por isso que as buscas já não decorrem no mar. A Raquel Reis com a reportagem na praia da Rifana, em Aljuzur, no Algarve. Um homem de 62 anos morreu esta manhã de sexta-feira num acidente de trabalho, numa obra que está a decorrer em Covelas, no concelho da Trofa. O alerta foi dado às 10 da manhã. Para o local foram acionados os bombeiros da Trofa e a viatura médica de emergência e reanimação do Hospital de São João. Foi ainda acionada uma equipa de psicólogos do INEM. Ao que o Correio da Manhã apurou, estariam a ser descarregadas vigas de um caminhão quando, por motivos ainda desconhecidos, uma viga caiu, atingiu o trabalhador que ficou por baixo da mesma. As causas deste acidente de trabalho estão a ser investigadas pela GNR. O preço do litro do gasóleo deverá aumentar 2 cêntimos e o da gasolina descer 1 cêntimo na próxima semana, caso a tendência atual se mantenha, de acordo com a estimativa do Automóvel Clube de Portugal. Com base nos atuais valores da Direção-Geral de Energia,

0: Energia e Geologia, e tendo em conta as previsões das variações com os valores do fecho do mercado na quinta-feira, o preço médio do gasóleo simples deverá atingir os 2,45 € por litro, enquanto da gasolina simples 95 deverá recuar para os 2,24 € por litro. A média final só ficará fechada no final do dia, podendo ainda registar as alterações em função da evolução das cotações internacionais do petróleo, e o custo final na bomba deverá variar conforme o posto de abastecimento, a marca e também a localização. A atualização do desconto do imposto sobre os produtos petrolíferos também deverá amenizar esta subida. 7 minutos depois das 2, muito boa tarde. Continuamos aqui entre nós com a Lara Afonso.
1: E continua muito bem, tu também. Com o Orlando Azevedo, pois claro. Vamos à música até ao simultâneo com o Grande Jornal. Esse...

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2: É isso mesmo, sempre que quiser, à hora que quiser. Agora, esta hora é a altura de retomarmos o simultâneo com a CMTV, aqui e agora.
3: Acompanhamos o combate às chamas em Chaves e em Valpaços, dois incêndios que têm dado muito trabalho aos bombeiros. Situação mais tranquila, mesmo na hora de maior calor. Em Chaves, o rasto é de enorme destruição, como mostra o José Luís Oliveira.
4: O incêndio que começou na quinta-feira, a seguir à hora de almoço aqui em Pastoria, em São Domingos mais concretamente, provocou a destruição de algumas culturas agrícolas e também a morte de alguns animais. Eu comigo tenho o senhor, como é que o senhor se chama?
5: José.
4: José quê?
5: Gomes.
4: O senhor José Gomes, que foi agora buscar a sua ovelha, que correu perigo, foi isso, José?
5: Não, esta não correu, porque a ovelha não tirei da loja. Agora tinha um cavalo lá em cima e um palheiro cheio de palha e ferro.

0: no Ipites, esse é que estivemos em perigo.
1: Mas não
0: teve perigo. Okay. Tenho lá água, erguei, salvei. Mas os bombeiros, eu bem podia para lá um carro, mas eles não podiam combater a tudo, não é?
1: Sr. José, como é que foi a noite?
0: Ai, Jesus, não dormi. Não dormi nadinha. Não dormi. Quem podia dormir?
1: Era fogo por todo lado, é isso?
0: Era fogo por todo lado e deu-me a vista do fumo e tudo. Olha, foi um inferno.
1: Dizem que há muitos anos que não havia um incêndio desta dimensão.
0: Não me lembro, não me lembro. Não me lembro. Não me lembro.
1: Desceu a serra com uma rapidez.
0: E Jesus, aqui isto foi em segundos. Veio da lei, São Domingos veio lá para lá, veio por aí afora, quando damos conta, eu andava ali a trabalhar. Vi fumo, tinha um reboque lá em cima do trator e o cavalo trouxe-o aqui para casa. Pois ali na casa.
1: Muito bem, Sr. José, então olho força para a recuperação. É mais um testemunho aqui de um habitante de Pastoria, aqui no Conselho de Chaves, a contar-nos então a aflição que se viveu aqui durante a noite de ontem, quinta-feira, e também na madrugada desta quarta-feira, isto na sexta-feira. Isto numa altura em que o incêndio está em vias de ficar extinto, pelo ar ainda há helicópteros a fazer descargas sobre alguns pontos quentes que estão a reacender, mas o objetivo é apagá-los o mais rápido possível.
2: Águas Santas não se livra da praga de pulgas que ameaça a saúde pública. Há uma ordem judicial que ainda não teve autorização para que seja possível entrar na casa da idosa onde está o foco desta praga. A reportagem é da Aureliana Gomes.
3: Boa tarde, é uma questão de saúde pública que tem preocupado os moradores desta rua aqui em Águas Santas e que parece não ter fim à vista. De resto, já foi encerrada a escola EB1 de Passo por precaução. Os cerca de 50 crianças participavam aqui num programa de férias escolares e foram transferidas para uma outra escola por questões de precaução. Ainda assim, a Câmara Municipal já fez ações de desinfetação, quer no exterior da escola, quer também na via pública, contratou uma empresa especializada para fazer também essa desinfecção em algumas casas contíguas onde está o foco dessa praga de pulgas, mas que não tem sido suficiente. Há pessoas que têm marcas no corpo dessas picadelas das pulgas, mas não se consegue fazer nada, até porque esse foco está na casa de uma idosa de 82 anos que não deixa ninguém lá entrar para fazer essa higienização. Portanto, a Câmara não teve outra solução senão enviar documentação para o Ministério Público para que seja emitida uma providência cautelar e para que as autoridades competentes consigam entrar na casa e fazer essa desinfecção para que depois esta rua também se faça na rua e nas casas das pessoas para que esta praga deixe de consumir e preocupar-se esta população. É uma situação que já decorre há bastante tempo. As pessoas queixam-se, as pessoas dizem que não conseguem viver assim porque efetivamente são muitas as marcas no corpo, não conseguem ter as portas e janelas abertas, até porque a praga, as pulgas são muitas quer dentro, quer fora das casas. Ora, o foco já foi descoberto, está na casa dessa idosa de 80 anos, mas que não permite que entrem em casa, ela vive sozinha e então foi já pedido ao Ministério Público para que seja emitida uma providência cautelar. Aguarda-se agora que seja rápido para que esta situação termine de vez.
2: Esta praga está a deixar os moradores desesperados em Águas Santas. A origem está identificada, tudo começou na casa de uma idosa de 80 anos que precisa de ajuda, mas recusa uma desinfestação. E por isso, só com ordem da Justiça é que esta limpeza pode ser feita. O pedido já foi realizado, o município espera luz verde para atuar.
4: É preciso tentarmos deitar o olho a estes idosos, porque chegando a esta idade não se pode abandonar estas pessoas. Já fizeram o que podiam fazer no tempo deles, agora somos nós que temos que fazer por eles.
5: Não adianta estarem a desinfestar em minha casa, porque se a senhora anda na rua, para na paragem de autocarro a tirar as pulgas para o chão, para na baranda a tirar as pulgas para o chão, isto vai continuar na mesma porque a gente anda na rua.
6: Pulgas nos pátios, nas camas e até numa máquina de lavar. São dias de desespero para os moradores na rua Doutor Carlos Pires Felgueiras, em Águas Santas, no Conselho da Maia. Desde o início do mês de julho,

0: que foram confrontados com a praga, que deixou várias pessoas com picadas espalhadas pelo corpo, como mostram as imagens a que o Investigação CM teve acesso. A população aguarda pela desinfecção da casa de uma idosa de 80 anos, onde existe um foco de pulgas. Os insetos chegaram a pelo menos 10 habitações.
1: Tive conhecimento através dos moradores, de um dia à tarde, em que a senhora em questão se deslocava para a habitação após fazer a refeição ali no café, para, juntamente à porta da senhora mais afetada com esta situação toda, e é questionada de o que é que teria nos pés, porque notou-se que havia ali alguma coisa nos sapatos que não era normal. Entretanto, a senhora diz que eram bichinhos que tinha em casa, que não lhe faziam mal.
2: Coisa de um mês atrás, a gente percebeu que tínhamos pulgas, mas pensávamos que era dos animais, de andar na rua, que é normal a gente passar e apanhar uma pulga ou outra dos animais que andam aí abandonados. Há coisa de duas semanas, que é o tempo que eu estou fora da minha casa, a senhora em questão, que tinha a casa infestada, sacudiu os sapatos na minha porta, em cima do meu muro. Foi aí que a gente percebeu que a infestação de pulgas vinha da casa dela.
0: Letícia Carvalho vive nesta zona de Águas Santas há já vários anos. Chegou até a viver num anexo da casa da idosa, mas nunca detectou o inseto. Já a viver na casa ao lado, foi surpreendida pela quantidade de pulgas que a idosa tinha nos pés.
2: Foi um domingo, estávamos cá fora, eu e a minha irmã, e eu até disse à minha irmã: olha os sapatos dela, está cheio de bichos. E ela disse: eu tenho os bichinhos em casa e eles não me fazem mal nenhum. Fui até à máquina de lavar, tirei a roupa, fui tomar um banho. Foi quando aparecem as imagens da minha máquina de lavar na televisão, é da roupa que eu tirei no domingo. Nesse domingo que ela sacudiu os sapatos em cima do meu muro.
0: Rapidamente, a pulga espalhou-se pelas casas existentes nas imediações. Adultos e até crianças começaram a detectar as picadas do inseto.
2: E eu comentei até com a minha vizinha da frente, e ela disse que o menino dela, que tem 2 ou 3 anos, não me recordo, que estava todo ferrado e que lhe aparecia pulgas em casa. E que só agora que a gente percebeu que vinha dali.
1: Afeta a casa que já referimos, afeta casas das traseiras, afeta casas de baixo. Acaba por ter um impacto grande, porque foi afetando crianças. Houve inclusive 3 moradores que tiveram que se deslocar à urgência. Tentaram conversar com a senhora sobre o assunto, porque ela também não é muito colaborante na situação, mas ao tentarem conversar com ela foram-se apercebendo de que realmente viria dela, e houve quem confirmasse que realmente ela não teria água, não teria luz, viveria em condições miseráveis, não são condições para um ser humano viver.
0: Falamos de uma idosa de 80 anos com problemas cognitivos e que vive sozinha em casa. Há pelo menos 3 meses que não tinha água ou luz, e terá sido durante esse período que se começaram a detectar estas pulgas. Os moradores pedem 2 coisas: que esta praga seja resolvida e que esta idosa tenha finalmente a ajuda social que necessita.
1: Termos pedido à comunicação social para divulgar e tudo, foi mais uma questão de tentarmos acelerar o processo, até mesmo para a senhora conseguir ter as condições dignas de viver. Porque para nós é mau, mas para ela é ainda pior. Porque estamos a falar de uma senhora que já passa dos seus 80 anos. Não tem ninguém, é uma senhora que neste momento uma pessoa percebe que não tem apoio de família, ninguém vem visitar aquela senhora, ela passa a maior parte do tempo sentada numa cadeira de varanda completamente sozinha. O único apoio que vai tendo é no pão quente, porque vai lá fazer as suas refeições.
2: Até porque era uma senhora que é da infância da minha mãe, e a minha mãe diz que era uma senhora muito limpa e uma senhora muito airosa e muito trabalhadora. Já faz parte da idade, já é uma senhora com bastante idade e que já não está muito bem da cabeça e que não entende.
0: Na sequência de uma reportagem realizada pela CMTV, elementos da Câmara Municipal da Maia deslocaram-se à habitação da idosa.
2: Voltámos à Câmara, chamámos a polícia, tentámos entrar em contacto com a Delegação de Saúde, que apareceram passado 3 ou 4 dias, mas nada fizeram. A Câmara, sim, depois de ter sido chamada à televisão, é que a Câmara começou a atuar.
1: Tive

0: ao contacto com a Câmara Municipal, Ministério da Saúde, Junta de Freguesia de Águas Santas, começámos a tentar ter uma ajuda para tentarmos perceber se realmente o foco seria ali. Até que deslocaram-se cá delegados da saúde, juntamente com funcionários da Câmara Municipal, e ao entrarem na habitação e regressarem, verificaram então que realmente se tratava daquela habitação em si.
1: Ainda a aguardar pela autorização do Ministério Público, a autarquia fez já duas desinfecções na rua, na Escola Básica e Jardim de Infância de Passo e até em quintais. Disponibilizou também aos moradores limpezas no interior das casas.
0: Estiveram cá, até inclusive fecharam a rua de uma ponta à outra, fizeram a desinfestação às habitações afetadas, fizeram a desinfestação à escola primária, exterior e interior e à restante rua.
2: Desinfestaram as casas, duas sim, a minha e a da minha vizinha da frente, mas penso que o foco seja a casa da senhora, porque eles têm que desinfestar a casa da senhora, porque enquanto não desinfestarem isto vai continuar. Já voltei a casa, já fizeram desinfestação, disseram 24 horas, já fui a casa, já fiz limpeza, mas o andar na rua e o passar, porque eu sou obrigada a passar na rua dela, eu levo sempre alguma coisa para casa.
1: Sabendo da debilidade da idosa, os moradores deixam um apelo.
2: Nosso apelo é que o Tribunal comece a mexer mais rápido para que isto possa ser resolvido.
0: O que nós pedimos é mesmo que o Ministério Público tenha um pouco de empatia pela situação em si. Sei que há muita coisa, há muito trabalho, não é fácil para eles também, mas é uma situação que está a ser mesmo necessária para conseguirmos resolver a situação desta idosa.
1: O Investigação CM sabe que a idosa já voltou a ter água e luz em casa. Resta agora aguardar pela decisão do Ministério Público para que a habitação seja desinfestada. Enquanto isso, os moradores continuam a lidar diariamente com a praga.
3: Ora, lá está mais uma investigação com o carimbo CM Correio da Manhã. Vamos lá, agora estamos aqui entre nós.
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3: É isso mesmo, conto consigo todas as semanas, de segunda a sexta, aqui entre nós. E hoje é sexta-feira. Amanhã as minhas filhotas vão de férias e hoje vieram aqui com a mamã. Queres dizer olá aos nossos ouvintes da Correio da Manhã Rádio, Carolina?
10: Olá, bom dia ou boa tarde, sei lá o que é.
3: Eu acho que é um bocado boa tarde, não é? Pronto, pronto, se calhar. Olha, queres lançar a música que vamos ouvir a seguir? Consegues ler?
10: Aquele Verão.
3: Aquele Verão. Vitória, e quem é que canta Aquele Verão? Está aqui o nome.
11: Ricardo Azevedo.
3: Muito bem, Aquele Verão, Ricardo Azevedo, na Correio da Manhã Rádio. Boa tarde, boa sexta-feira.

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1: Ora, nem mais. Olha, tenho que partilhar convosco, consigo que está aí desse lado. Então, há quanto tempo é que nós não víamos, nem sentíamos o cheirinho da nossa Dona Carmilda, a ouvinte, a nossa primeira grande ouvinte. Veio aqui, finalmente, temos que saber o que é que ela anda a fazer, que esta senhora faz 10 mil coisas. Mas a verdade é que veio aqui dar-nos um miminho e finalmente vai conhecer as minhas filhas. Coisa tão boa. Os melhores ouvintes do mundo estão aqui na Correio da Manhã Rádio. Ora, a seguir ao Ed Sheeran, temos Ricardo Santos e a Sábado Viajante. Vamos ver para onde é que andou o Ricardo desta vez e para onde é que vai, porque ele está sempre no verbo ir, não é? Vamos lá, American Town.

0: aqui entre nós.
1: Agora vamos lá viajar um bocadinho com o Ricardo. Não estás a ouvir, Ricardo? Olha, tens aí um botão. Carrega no... Já ouves. Agora já deves estar a ouvir. Ah,
2: já,
1: estava a dizer, vamos viajar contigo. Todas as sextas-feiras nós viajamos um bocadinho, não é?
2: É verdade, olha.
1: Existem várias formas de viajar.
2: Sempre, há sempre várias formas
1: delas.
2: De viajar. Podemos viajar no papel, podemos viajar na televisão, podemos viajar na rádio, podemos viajar mesmo, não é? E a semana passada, quando nós falámos, eu estava na porta 42 do aeroporto.
1: Pois é, e correu bem? O voo foi tranquilo?
2: Correu bem, foi assim um bocadinho cansativo. Voltei ontem.
1: Foram bem?
2: 30 e tal horas de voo, de vários voos, não é? Desde a Tailândia até cá. Mas venho assim com a alma cheia, como se costuma dizer, e com a barriguinha também cheia, porque comi muito bem.
1: Pois é, porque estava enquadrado naquilo que tu ias fazer, não é?
2: Estava.
1: Tu ias conhecer um outro lado da Tailândia.
2: Sim, fui para uma zona que é a zona de Isan, região de Isan, que é a zona mais oriental da Tailândia, que faz a fronteira com o Laos e com o Camboja, e fui para um festival que é o Candle Festival, o Festival das Velas. Foi muito engraçado. São vários carros alegóricos, muitos carros alegóricos, com vários episódios da história de Buda, sob a forma de estátuas, mas todas cobertas por cera, e então desfilam pela cidade perante milhares e milhares de pessoas que vão para lá assistir. E depois há toda uma oferta de gastronomia à volta, que deves imaginar, na Tailândia é sempre comida de rua, é sempre um must.
1: E uma aventura também.
2: E nesta altura, sim, mas correu tudo bem.
1: Viste muitas patinhas?
2: Comi muitas?
1: Patinhas?
2: Sim, algumas. Tive direito assim a uns petiscos um bocadinho fora do normal.
1: Vivos? Estaladiços.
2: Sim, estaladiços, uns grelhinhos, não é? Assim, umas coisas.
1: Pois, por isso é que nós não os vemos.
2: São tão bons.
1: Ai, meu Deus.
2: Mas fritos. Aquilo é deep fried, não é? É frito a altas temperaturas.
1: Não, eu ainda não consigo ser assim, essa aventureira.
2: Não, penses nisso. É como um amendoim.
1: Ou aventureira.
2: Não, é como um amendoim. Não,
1: ai,
2: faz
1: não,
2: mal.
1: Não.
2: Mas comi outras coisas engraçadas. Comi, por exemplo, pescoço de porco. Coração de vaca. Peço desculpa aos vegetarianos que nos estejam a ouvir, aos veganos. Não foi, não foi por maldade, foi por uma questão de respeito cultural. Se as pessoas te oferecem as coisas, tens que experimentar,
1: não é? E para escrever sobre isso, eu acho que é aquele ter conhecimento de causa para.
2: Sim, um peixinho fermentado, que não sou muito fã. Não sou muito
1: Como
2: fã
1: é que é um
2: de peixe
1: fermentado?
2: Bem, basicamente é peixe que deixam apodrecer.
1: Ai,
2: mas que depois ganha aquele...
1: E que chamam fermentado. Eu pensar que era, sei lá, enchiam a boca e a barriga do peixe com fermento.
2: Não.
1: Só que não.
2: Fica assim um saborzinho ácido, não. É bom em pequenas quantidades. É bom, por exemplo, depois para juntar num bom arroz ou num caldo de peixe, por exemplo. Acho que fica muito bom. Okay. Camarões também, fermentados. Comi assim muita coisinha. Foi uma boa viagem nesse sentido.
1: E está tudo bem. Não estás mal disposto, não é?
2: Nada. Olha, vou deixar as coisas mesmo muito claras. Não houve nenhum imódium a sair da embalagem. Não houve problema absolutamente nenhum, que é uma das coisas que nós temos que levar sempre
1: convém,
2: em viagem.
1: Convém, principalmente para esses sítios, não é? Porque nunca se sabe, é um choque.
2: Acho que para qualquer lado. Acho que para qualquer lado é sempre bom levar. Mas não foi preciso nada, está tudo bem. Cheguei há pouco, há algumas horas, mas está ótimo. E já estou a preparar a próxima edição do Sábado Viajante, que no final de agosto.

0: de novembro, onde é que
1: já
0: eu fui buscar em novembro?
1: Novembro? É porque em novembro já deve vir e coisa boa.
0: Em novembro
1: boa.
0: Também já há outra, já, mas não posso ainda falar muito sobre isso.
1: É porque vocês planeiam as coisas assim com muito tempo. Às vezes vêm umas surpresas, não é?
0: Sim, sim, às
1: de
0: vezes
1: última hora. Mas a Tailândia foi uma surpresa de última hora, não
0: foi,
1: é?
0: Foi sim, não estava nada à espera, foi giro, ainda vamos conseguir pôr nesta edição
1: era
0: também.
1: Isso que eu tinha perguntar,
0: que vai para
1: esta?
0: As bancas. Sim, oh. No final de agosto.
1: Boa.
0: Vai ser interessante, também temos uns vídeos engraçados para o site. E sabes como é, nunca paramos ao sábado de manhã, estamos sempre no Now com novos episódios. E neste sábado vamos ter um episódio em estreia, apresentado pelo Pedro Henrique Miranda, da revista Sábado, que vai ser em Salvador, na Bahia.
1: Gosto
0: e eu aconselho,
1: disso.
0: Aconselho, já que estamos a falar de comida, Salvador da Bahia também, e os seus famosos acarajés.
1: O que é o acarajé?
0: O acarajé é um pastel de feijão com muitos condimentos lá pelo meio, frito depois em azeite de dendê, óleo de dendê, que é extraído das palmeiras, que é muito apetitoso, tem um sabor assim um bocadinho forte, também é muito usado na gastronomia africana. Aliás, Salvador e a Bahia é o estado brasileiro mais negro, ou seja, mais ligado à cultura africana, através da música, da gastronomia, das pessoas.
1: Está
0: sempre, é assim, picantinho, é picantinho.
1: Eu
0: condimentado.
1: Gosto. É condimentado.
0: O que é a vida sem o seu condimento?
1: Eu também acho. Eu também muito, também é melhor. Também não, não é? Porque depois também depende do coração.
0: Ah, mas isso, vamos aproveitando um bocadinho aqui, um bocadinho ali.
1: É, equilibrando.
0: Por isso estás a ver, da Tailândia ao Brasil há sempre aqui boas coisas e muitos pontos em comum. Porque depois, no final disto tudo, destas viagens todas, e não vos roubo mais tempo, mas no final destas coisas todas...
1: Tu nunca nos roubas tempo, tu dás-nos tempo.
0: Ah, exato,
1: tu
0: obrigado. No final disto tudo, quando nós começamos a fazer uma coisa que não se deve fazer nas viagens, que é comparar, mas que acabamos sempre por comparar, faz parte da natureza humana, feitas as contas, o que é que todos nós queremos no mundo? Queremos estar bem, queremos que os nossos estejam bem, queremos uma boa comida, queremos uma boa paisagem, queremos ser felizes, queremos paz, e é isso que temos procurado nas viagens. O tempo não está para isso, os tempos não estão para isso.
1: O da carteira e o da vida.
0: O da carteira e o da vida, o da situação política certo. Internacional, mas acho que nos devíamos focar mais naquilo que nos une do que aquilo que nos separa, e a gastronomia é uma das coisas que nos une, sem
1: é
0: dúvida.
1: Verdade, é verdade. Uma boa refeição acompanhada de pessoas transforma-se tudo em partilha e é maravilhoso.
0: É,
1: e esta partilha que nós temos todas as semanas também nos enche a alma, portanto é outra forma de alimento. E já falámos aqui de viajar, viajamos através das tuas palavras, das tuas palavras faladas e escritas, e também em televisão, não é? Que todas as semanas tu partilhas no Now.
0: No Now, aos sábados a partir das 9, 9:30, depende da atualidade, da informação, já sabemos, estamos no canal de notícias, dependendo sempre daquela que é a atualidade, mas trazemos sempre todos os fins de semana novas propostas de destinos, e depois ali a partir do final de agosto e durante setembro, outubro e novembro vamos ter uma programação de Sábado Viajante inteiramente dedicada a Portugal. Vamos andar à procura dos melhores exemplos do que é feito em termos de turismo em Portugal. E vai ser interessante. Sim. Temos descoberto coisas muito engraçadas, muito interessantes, pessoas muito interessantes também e destinos muito bonitos no nosso país. Mas assim, à medida que nos formos aproximando de agosto, também vou contando mais umas coisas, se calhar há aí umas surpresas boas, se calhar o nome da Lara também vai vir à base. Vamos ver.
1: Ai, que bom, estou muito ansiosa também por esses dias. Olha, adorei Sábado Viajante todas as sextas-feiras.
0: Obrigado,
1: Ricardo Santos,
0: Lara, obrigado
1: com também o seu qualidade da Sábado. Sábado também revista, não é? Porque também a Sábado Viajante também viaja pelas palavras em papel todas as semanas.
0: Eu sou old school, o papel para mim continua a ter aqui uma importância fundamental. Gosto muito da televisão, gosto muito da rádio, do site, do online. Mas o papel é o papel, ainda tenho esta paixão, não é? Sou de outras décadas, já sou uma pessoa com alguma idade.
1: És de ontem.
0: Eu sou de todas as décadas, no fundo. Não é?
1: Exatamente, estamos a passar por elas.
0: É isso. É
1: portanto,
0: isso.
1: Venham elas também, venham as outras. Estamos cá para o que der e vier. Sábado, viajante, a próxima sexta estamos à tua espera. O que é que será que vem daí? É uma questão de pensarmos e sonharmos um pouco com isso.
0: Vamos
1: também.
0: Ver.
1: Vamos lá.
0: Beijinhos, obrigado.
1: Até para a semana, obrigada.
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1: Por aqui boas conversas, rubricas maravilhosas e também boa música. O menino ou menina dança? Let's dance, Chris Rea.

0: Aqui a música para dançar, aliás, ela chama-se mesmo Let's Dance, é mesmo para dançar, Chris Rea na Correia da Manhã, Rádio 12:46. Já a seguir temos a nova linha avançada em formato de férias, é um medley feito especialmente para si, que é fã de José Nunes e, no fundo, que anda ali com a carneirada.
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0: E sempre que quiser, onde quer que esteja à distância, vão clicar em cmradio.pt. Vamos lá então à nova linha avançada.
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3: Só volta o nosso Zé. Zé,
4: bem-vindo, amigo. Bom dia, Júlio, carreira amiga, amigos. Boa sexta-feira, bom fim de semana. A novidade é que não há novidades, mais do mesmo.
5: Mais uma corrida, mais uma viagem.
3: Não sei nem entre com o carrossel. Não sei nem entre com o carrossel em movimento.
5: Carrossel, o Tubarina Bonita não paga. Não paga, mas também não anda.
3: Não anda, é um clássico,
4: Isto é só para animar a malta. Agora dizia.
3: Opa.
6: Precisava lá dessa porcaria, falete.
3: É um sonho assim.
7: Os sonhos mais lindos.
4: Pode ser que sim. Pode ser que sim.
3: Sério?
4: Como diz o grande Sá Pinto em futebol.
3: Como diz o Sá Pinto.
4: Já tinhas falado nisto?
3: Já.
4: Agora vês pinçolho. Foi jogador que pede um trambolho. Já tinhas falado nisto. No Leverkusen. Talvez o Badé.
3: Badé?
4: Sim. Sim. Badé. Mas também há um pouco. E aqui escusou-se.

0: fazer piadas com isto. No track há o Engo Anda, o jogador que não corre só anda, e finalmente no Gag temos o Constantino Caretas, que parece estar sempre a chupar limão, não é? Está sempre a fazer caretas. Cada um é para o que nasce, pronto. O que é que se há de fazer?
1: O que é que se faz?
0: Será a vi? Lá está. Será
2: a vi?
0: Olha, será a vi? Isso é fim de semana também.
2: Isso é fini.
0: Isso é fini. E segunda a mais. Olha, um abraço. Bom fim de semana.
2: Bom fim de semana. Nova linha avançada com José Nunes. Imperdível.
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4: 2h48, Sofia Camara com The Last Encounter. E logo depois temos o Fala Barato com Eduardo Madeira. Boa tarde, boa sexta-feira.

0: E a pergunta de hoje é: o que acha do boato do romance entre Rubem Dias e a cantora Anitta?
1: Abelha Sousa, a mim interessava-me era se o Rubem Dias voltasse para casar com o Benfica, assinar ali contrato, isso é que era. Se quiser depois meter essa Anocas, ou lá como é que ela se chama, a jogar no Benfica feminino, também pode ser. Tudo o que for bom para o meu clube, eu digo sim. Rui Costa, abre a pestana. Não vá o Rubem Dias e essa tal casarem com a lagartada. Isso era uma facada para todo o universo do nosso Benfica. E agora não digo mais nada. Ando danado. Desculpem ser assim curto e grosso, mas tenho a minha cabeça. Não siga carneirado.
2: Irmã Saleta da Purificação, freira da Ordem das Oblitas Lanzudas, no convento de Corral de Bodas. Eu adoro os dois. Sou muito fã do Rubem Dias. É pá, e quase desisto da minha vocação. Cada vez que o vejo, entronco nu. Ai, já uma vez desmaiei num jogo do...

0: Benfica quando ele me tirou uma camisola suada no fim do jogo e eu levei com ela nas ventas. Ia pá, fiquei cega. Mas depois rezei 8 mil ave-marias, 35 mil pai-nossos e voltei a mim. Voltei a mim e hoje sou uma pessoa curada. Espero que esteja bem com a Anitta, ela é muito querida. Hoje vamos rezar um terço por eles. Junta-te a nós. Hoje somos uma gota de água benta, amanhã um tsunami. Aleluia!
1: Jéssica Flávia, influencer, estou passado com esta notícia. Nem sei como reagir, é que eu já só estou a pensar se vou ser convidada para o casamento e até para a festa de revelação do primeiro filho. É um monte de fotos, danças e trentes virais que estão já a bailar na minha cabeça. Nem durmo só de pensar nisso. Eu não posso perder nada. Sim, porque eu tenho fomão. Fear of missing out, que é uma forma de ansiedade social exacerbada pelas redes sociais, onde a percepção de que os outros vivem experiências superiores gera necessidade de comparação e medo de exclusão. Hashtag alianças, hashtag Anitta, hashtag hidrata-te. Rui Fernandes ou da Albufeira, adoro o Ruben, pá. É um dos meus jogadores favoritos, pá. E atenção, eu sou do Sporting, mas se me dissessem que craque é que tu gramavas que se alistada, Ruben Dias é gigante, pá. E a miúda também é fixe. E gramas estrangeiras, pá, atenção. Tem 6 filhos, 6 mulheres, cada uma do seu país, pá. Se metesse as bandeiras todas dos países, das garotas com quem já namorei, o meu restaurante parecia a sede das Nações Unidas, pá. Eu até tenho um empregado que parece o António Guterres, principalmente quando faz a conta à clientela, pá. 3 vezes 9, 17, a dividir por 31, é fazer as contas. E depois eu é que faço, né? Força, Ruben! Fana

Bem, o Fala Barato do Eduardo Madeira está disponível em todas as plataformas de podcast, em cmradio.pt e ouvindo a emissão aqui entre nós e também no Bom Dia, enfim, não faltam oportunidades de rir com este extraordinário ator que também faz a sua rubrica na página de Instagram da sua rádio. Vamos à música, logo depois temos o grande jornal das três para a atualização das notícias aqui na Correia da Manhã Rádio. Já, Dua Lipa.

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8: 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Ora então, está na hora de acertarmos os ponteiros do relógio. São 3 da tarde, está na Correio da Manhã Rádio, aqui entre nós comigo, Lara Afonso. E que bela sexta-feira é esta, mas vamos agora para já atualizar as notícias. É o Grande Jornal das 3, a edição é do jornalista Orlando Azevedo. Boa tarde, Orlando.
9: Muito boa tarde, Lara Afonso. Boa tarde também a quem nos ouve. Subiu para 43 o número de mortos na fronteira entre Marrocos e Ceuta. Os números são referidos pelo jornal El País. A Guardia Civil está a resgatar os corpos junto à costa marítima da cidade autónoma espanhola. A primeira-ministra de Itália, Giorgia Meloni, pediu esta sexta-feira a suspensão do espaço Schengen com Espanha devido à crise fronteiriça em Ceuta. Numa publicação na rede X, ex-Twitter, Meloni escreveu que as imagens da cidade autónoma espanhola mostram que a imigração clandestina fora de controle representa uma ameaça concreta para a segurança das fronteiras europeias. A primeira-ministra da Dinamarca, por seu lado, instou a União Europeia esta sexta-feira a analisar todas as soluções para a chegada em massa de imigrantes a Ceuta, incluindo a exclusão de Espanha do Acordo de Schengen. A ministra do Interior da Finlândia também manifestou esta sexta-feira o apoio à exclusão da Espanha do espaço Schengen devido à crise migratória na cidade autónoma espanhola de Ceuta, na fronteira com Marrocos. Cerca de 50 mil migrantes terão chegado a Ceuta vindo de Marrocos, maioritariamente a nado, nas últimas 24 horas. Marrocos reforçou o controle da fronteira e Espanha já fechou a sua fronteira também em Melilla, mobilizando unidades do exército. Pedro Sánchez está de visita a Ceuta e diz que a situação é um ataque e uma violação da integridade territorial garante repatriamentos. A CMTV esteve na Constru Barcelos e tentou confrontar o empreiteiro amigo de Luís Neves. Ana Isabel Fonseca está em Braga. João dos Santos Carvalho não respondeu a questões e preferiu o silêncio no que toca a esta polémica.
10: De facto, este construtor aqui de Barcelos não quer prestar declarações, acabou aqui por ser abordado pela nossa equipa, mas recusou sempre falar, disse mais uma vez que quem não deve não teme, aliás já telefonicamente tinha dito isso à CMTV, mas não quer aqui dar explicações sobre este caso que envolve então o ministro da Administração Interna. Ora, mostrava-se bastante nervoso, colocámos aqui algumas questões, mas recusou sempre aqui a explicar todos os contornos deste caso. Sr. João, mas em relação a toda esta situação do tanque, da piscina, o que é que tem aqui a dizer? Foi uma decisão sua?
11: Vamos lá, Tiago.
10: Foi o senhor que decidiu que transformar na piscina?
11: Por
10: que é que agora já não quer prestar declarações? Está com receio de alguma coisa?
11: Eu não tenho receio de nada, menina. Mas não, estou no meu dever prestar declarações, ou são vocês que mandam em mim?
12: São vocês?
10: Sim, só lhe estou a perguntar se ficou com o receio de alguma coisa.
12: Pago-me o salário ao final do mês.
10: Mas decidiu falar, até disse. Mas foi o senhor que decidiu aqui transformar aquilo numa piscina?
12: Com licença.
10: Senhor João, relativamente ao outro lado, o que é que tem a dizer? Isto foi sem documento.
12: Bom fim de semana.
10: Eu sei que foi sem querer, não se preocupe. Ora, João dos Santos Carvalho, não quero aqui falar sobre qualquer questão, sobre este atrelado que veio aqui precisamente para a Constru Barcelos com produtos químicos, um atrelado que tinha então sido apreendido num processo de tráfico de droga, também quanto à construção desta piscina na casa de Luís Neves, que inicialmente seria então um tanque, também não quis aqui prestar qualquer esclarecimento, mostrava-se nervoso, saiu aqui desta empresa desejando aqui no fundo um bom fim de semana aos jornalistas que aqui se encontravam, mas era bastante visível que estava bastante incomodado aqui também com a presença da comunicação social e que não quer agora de todo falar sobre este caso.
9: E é por isso que decidiu não prestar declarações à equipa de reportagem da CMTV com a Ana Isabel Fonseca, um trabalho que estamos a apresentar nesta sexta-feira. As alterações no Metropolitano de Lisboa durante os fins de semana de agosto. A linha azul vai ter um horário especial para permitir a realização de ensaios ao novo sistema de sinalização. Às sextas, sábados e domingos, o serviço termina à meia-noite. Já aos sábados e domingos, a operação começa às 7:30 da manhã. Para minimizar estes impactos, a Carris reforça alternativas de mobilidade com várias carreiras. O Metropolitano de Lisboa apela à compreensão dos passageiros e recomenda quem pretenda viajar na linha azul durante os fins de semana de agosto que planeie a deslocação com antecedência. Uma menina de 11 anos foi deixada para trás numa área de serviço na A2 em Almodóvar, depois do autocarro onde seguia ter arrancado sem ela lá dentro até Faro. Na área de serviço de Almodóvar está também o jornalista José Lameiras. Flixbus, aliás, tem uma investigação interna em curso e decidiu mesmo suspender este motorista.
13: Precisamente tomou para já essa decisão com aplicação imediata, portanto está suspenso de forma preventiva este motorista que se terá esquecido de essa criança de 11 anos na área de serviço de Almodóvar, mas também de outra cidadã estrangeira que terão saído para irem à casa de banho na área de serviço. A paragem era de 10 minutos, aconteceu porque não estaria a funcionar na casa de banho do próprio autocarro, não estava prevista, portanto, esta paragem que aconteceu. E depois, passados esses 10 minutos, de resto a empresa diz que o motorista em causa cumpriu os 10 minutos que avisou os passageiros que iria parar, acabou por arrancar em direção a Faro, que seria o seu destino, mas sem confirmar o número de passageiros que teria no interior da viatura. À chegada a Faro, a mãe da menina, naturalmente, que ficou agastada com esta situação, confrontou o motorista que terá dito que não seria uma ama. A Flexibus, portanto, acabou por instaurar esse processo, também tentar averiguar todos os contornos do caso, mas para já suspendeu de forma preventiva o motorista em causa.
9: A reportagem de José Lameiras na A2 em Almodóvar. Um inquilino matou o senhorio à facada. A vítima é o suspeito, aliás, são dois ucranianos que moram em Portugal. A vítima foi acolhida pelo conterrâneo. Na origem do crime estará uma ordem de despejo. O homicida foi encontrado, escondido num dos quartos da casa. Diz que apenas se defendeu, mas foi detido e hoje será presente a tribunal. A Sofia Ferro está no campus de Justiça em Lisboa. O que importa por agora saber é se o suspeito já chegou.
14: Até ao momento ainda não há qualquer informação se o suspeito já chegou até ao Tribunal de Lisboa, mas este homem tem que chegar ainda até ao final do dia 2, porque o crime ocorreu na quarta-feira à noite e dispõe agora de 48 horas para ser

0: presente a um juiz que pode aplicar eventuais medidas de coação. Relembro que este homem matou então o colega de casa com quem partilhava o apartamento. Depois de uma discussão entre os dois, este homem era para sair de casa até ao final do dia 2, porque já tinha arranjado alguns conflitos com os restantes colegas. Era uma pessoa intrusiva e problemática, principalmente com a mulher do homem que matou, que relatou que este homem era bastante intrusivo com ela, mas o crime ocorreu na quarta-feira à noite, houve uma discussão entre os dois. Este homem, Micael, pegou numa faca e esfaqueou o colega de casa, que acabou por ficar algumas horas ainda dentro da casa de banho, até um outro colega chegar e ligar para a mulher do homem que faleceu, que deu o alerta às autoridades, que ainda tentaram reanimar André, de 56 anos, mas já não foi possível fazer nada. Agora o suspeito deve ser presente a tribunal ainda até ao final do dia de hoje.
1: A reportagem de Sofia Ferro no campus de Justiça em Lisboa, onde este presumível homicida vai ser hoje presente a juiz de instrução criminal. Águas Santas não se livra da praga de pulgas que ameaça a saúde pública. É uma praga que não está resolvida nem tem fim tão próximo à vista. E isso está a levar os moradores ao desespero, como nos conta a reportagem com a Aureliana Gomes.
2: Exatamente assim, não tem fim à vista, porque supostamente onde está esse foco da praga é na casa de uma idosa que insiste em que não podem entrar lá dentro. Por isso a Câmara Municipal enviou a documentação para o Ministério Público para que seja feita uma providência cautelar para que as autoridades competentes possam entrar na casa e fazer então essa desinfecção para que o foco, o local onde há o foco dessa praga, seja, portanto, o extinto e as desinfecções que têm sido feitas, quer nas ruas, quer também nas casas das pessoas, tenham, portanto, sucesso. Dizer também que outra das coisas que aconteceu devido a esta praga de pulgas foi o encerramento da escola EB1 de Passo, que fica mesmo por trás de mim, e que afetou cerca de 50 crianças que estavam a participar aqui no programa de férias e que foram levadas para uma outra escola por precaução. Ora, uma situação que tem também desagradado os moradores, como referiste e bem, que se vêem abraços com uma praga de pulgas, quer na rua, quer também nas casas, que provocam também problemas de saúde. Há pessoas também acamadas e que as pulgas já chegaram às próprias camas. Uma situação muito complicada. E aqui há, de facto, uma situação a que a Câmara não pode fazer mais nada do que o que tem feito, do que essa desinfecção nas ruas. Tem a ver com o facto de a proprietária da casa onde existe esse foco não deixar para já fazer qualquer desinfecção. Portanto, o caso seguiu para o Ministério Público, que espera-se agora que dê essa providência cautelar para que possa ser feita essa desinfecção e depois, sim, que esta praga termine.
1: A jornalista Aureliana Gomes a acompanhar este caso em Águas Santas. A terminar, um cão foi salvo pela GNR na zona de Mafra, depois de ter sido enterrado vivo. Foi uma denúncia de um cidadão para a GNR a alertar para a presença do animal numa zona de mato isolada. Após o resgate, o cão foi transportado para o centro de recolha de animais do município, recebeu os cuidados médicos de que precisava. Está felizmente longe de qualquer perigo. A GNR está agora a investigar a situação, a tentar identificar os presumíveis responsáveis e autores por este crime de maus-tratos a animais. 11 minutos depois das 3, deixe-se ficar aqui entre nós com a Lara Afonso.
3: Ora, muito obrigada, Orlando Acerto. A parte boa é que pelo menos até às 3h30 também te tenho comigo, portanto vai ser aí um aqui entre nós, comigo Lara Afonso, com o Orlando Azevedo, pois claro.
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3: Uma estreia imperdível já este fim de semana na Correio da Manhã Rádio. Agora, Orlando Azevedo, quantas vezes é que já foste à comporta?
1: Ah, tanta vez.
3: Muitas
1: vezes.
3: Chique. E tu nunca encontraste por lá o Lenny Kravitz?
1: Encontrei. Encontrei.
3: Jura?
1: Uma vez.
3: Não, estás
1: estou a brincar. Ela já ia acreditar.

0: Ia-te dizer que encontrei lá vestido com umas calças de couro, que ele nunca larga. Sempre, é em todo lado.
1: Será que
0: lado.
1: Ele mergulha também?
0: Com... Ah, eu acho que sim.
1: Não pode. Ele tem que andar assim de forma baixa.
0: Tu já faz parte dele. É a segunda pele.
1: Pronto.
0: Parece um tritão.
1: Ai, mas ele
0: mergulha
1: é
0: atrás
1: tritão.
0: De mergulho.
1: Mas deve ser muito interessante ver o Lenny Kravitz a mergulhar aqui tão perto.
0: Mas porquê comporta? Porquê Lenny Kravitz?
1: Lenny Kravitz porque é a música que se segue.
0: Ah, certo. Comporta porque é um sítio bonito.
1: Aí é onde ele costuma vir passar férias. Ele já afirmou publicamente que adora Portugal. Como não,
0: quem
1: não é?
0: Nunca.
1: Exato. E depois, ele esteve cá no último concerto e acho que costuma vir mesmo de férias aqui para a zona da Comporta.
0: Cá
1: e
0: muita
1: também
0: gente.
1: Muita gente da realeza também.
0: Sim,
1: estar aqui.
0: A Meghan Markle e o ex-príncipe Harry, a Sharon Stone, que já deve ter a casita pronta, não é? Ali em Melides.
1: Só nós é que não temos uma casa na Comporta.
0: Pois, nem que fosse assim uma casa de arrumos, por exemplo. Não é?
1: Olha, já chegava, desde que estivesse
0: eu
1: perto
0: até dormi
1: do
0: pé.
1: Mar. I belong to you, Lenny Kravitz, na Correio da Manhã Rádio. Tudo faz ligação, não é? Já reparou? Tudo tem uma certa ligação. Tudo. Ou quase tudo. Não sei, vale a pena pensar sobre isto. Lenny Kravitz na Correio da Manhã Rádio. Este é um clássico deste artista que já visitou Portugal várias vezes e que já deu concertos maravilhosos. I belong to you. Boa tarde, boa sexta-feira.

0: veio aqui acompanhar-me neste dia de trabalho, uma sexta-feira muito especial também para mim, e que sabe tão bem trazer os filhos para o trabalho. Não sei se é costume fazer isso aí por casa, mas já agora vou perguntar aqui à minha Vitorinha. Estás a gostar deste dia?
1: Sim.
0: O que é que estás a gostar mais? Aposto que dos queques da Ana Cremilde. Vai, diz lá, o que é que estás a gostar mais de estar aqui na Correia da Manhã Rádio da Mamãe?
1: A ouvir vocês a falar e as músicas, os bolinhos também, estar no tablet.
0: Quem diz a verdade não merece castigo, não é? Tu disseste que querias dar as temperaturas, não é?
1: Uhum.
0: Acho que esta semana vamos ter um fim de semana com muito calor. Vamos lá ver aqui o que é que diz o IPMA relativamente às temperaturas, que é para tu dizeres. Por exemplo, no sábado, já viste que no Porto vão estar quantos graus no Porto?
1: 25.
0: Muito bem. E em Lisboa?
1: 32.
0: Uau, vai estar quente. E olha aqui, em Évora?
1: 38.
0: 38 graus e depois em Beja?
1: 37.
0: Uau! E no Algarve? No
1: 36.
0: Em Faro? 36 graus. É muito quente, não é?
1: É.
0: É mesmo muito quente. Muito bem. E quando o tempo está assim muito quente, dá vontade do quê?
1: Ir à praia.
0: E dar mergulhos, não é?
1: E ir para a piscina, quem tiver.
0: Boa. Queres deixar assim uma mensagem para quem vai agora iniciar as suas férias de verão? Porque normalmente tu vais de férias, não é? Tu vais de férias já amanhã com o pai.
1: Uhum.
0: Não é? E há muita gente que vai de férias também no dia 1. Queres deixar uma mensagem para todos que vão de férias?
1: Pode ser. Espero que façam uma boa viagem.
0: Uhum.
1: Que ninguém seja atropelado.
0: Certo.
1: E boas férias e vou muito à praia e mandei fotografias.
0: Para quem?
1: Para mim, como é claro.
0: Então, qual é o teu número de telefone?
1: É o teu.
0: Ah, mas não digas. Muito bem, Vitória, aqui, Vitória Afonso Fernandes, na Correia da Manhã Rádio, uma entrevistada de luxo. Vamos continuar com boa música aqui na sua rádio. Agora vamos para o música em português. O Teu Nome, Miguel Gameiro e Marisa. Que dupla!

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2: Temos sempre o melhor para si, todos os dias, todos os dias. Também temos o WhatsApp para o qual pode e deve enviar as suas mensagens. Vou relembrar o número 927794422. Por aqui já recebemos algumas mensagens, algumas reações aqui às convidadas de hoje. A Vitória e a Carolina são as minhas filhas, vieram hoje a passar o dia de trabalho aqui comigo e pelos vistos está a correr bem e estou a gostar. Ainda bem, ainda bem.
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2: E vamos poder ouvir o check-up de hoje, dedicado às intolerâncias alimentares, com a assinatura da Ana Pinto, logo depois da síntese informativa, que começa agora. A edição é do jornalista Orlando Azevedo. Muito boa tarde mais uma vez, Orlando.
4: Muito boa tarde. Um camião perdeu a carga, cerveja, na AIP, na zona do Porto. São dezenas de grados de cerveja espalhadas nesta estrada. A circulação está condicionada. Faz-se apenas num dos sentidos. Os motivos pelos quais este acidente ocorreu estão a ser investigados. O caminhão continua no local. Falta perceber o que aconteceu para este caminhão perder toda a carga de cerveja. São dezenas de grados, centenas de garrafas de cerveja. Aconteceu há pouco tempo, nesta tarde de sexta-feira. A PSP já está no local a sinalizar este incidente. Não existe informação sobre feridos resultantes desta situação. Os carros podem, de facto, passar, mas apenas por uma das vias. Infraestruturas de Portugal também já está no local. Vamos, naturalmente, continuar a acompanhar este acidente, que certamente vai dificultar as deslocações na cidade invicta neste regresso a casa. Os incêndios em território nacional. Ritalino está em São Pedro Velho, em Mirandela, onde é possível ver uma coluna de fumo. Ritalino.
5: Boa tarde. Dizia eu, e também essa dificuldade que falavas devido às grandes chamas que ontem se fizeram sentir por toda esta zona de mato e que, claro, está a ter afetado também as comunicações. Estava eu a dizer que estamos numa zona mais ou menos da fronteira entre os dois concelhos, o de Mirandela e também o de Vinhais, dois dos que ontem sofreram a mais por esta altura em que tudo se descontrolou. Neste momento, o que é que te posso mostrar? Acima de tudo, vários pontos quentes, mas que estão a ser imediatamente controlados por dezenas de meios que estão apeados no terreno em vários pontos estratégicos. Será este o plano para o resto da tarde, juntamente com a mobilização de meios aéreos que têm também estado a atuar desde que aqui chegamos. A informação que temos por parte do Comando Distrital é que não se pode dizer neste momento que há uma frente ativa propriamente, mas sim vários pontos quentes, mas que ainda causam muita preocupação aos operacionais. Nesta zona que vemos é aqui bem às portas da localidade de São Pedro Velho, no concelho de Mirandela, mas se rodarmos um pouco para o lado de lá, naquela zona de montanha que já é concelho de Vinhais, há também estes pontos quentes que estão a merecer especial atenção por parte dos meios. Há uma boa notícia, não há muito vento hoje durante

0: da tarde, que é aqui quase como um segundo combustível para os incêndios florestais e para que a situação mude em minutos. As temperaturas hoje que podem também chegar aos 35 graus aqui nesta região e, portanto, com a subida da temperatura há muito esta possibilidade de que tudo se descontrole. Ainda não é isso que se verifica até ao momento, a situação continua estável, ainda que com dezenas de operacionais empenhados nestes pontos mais críticos, e agora tenta-se também já perceber, claro, sem descurar as populações ou estes pontos quentes que estão mais perto das aldeias, tenta-se também perceber quais são os prejuízos. São Pedro Velho, para quem não sabe, é uma das zonas que tem mais cultura de morango, é aliás muito do que mexe com a economia desta pequena localidade transmontana, e havia muito esse receio também de que tivessem sido afetados. Até ao momento há prejuízos no que toca ao olival, também a vinhas. Felizmente o fogo andou ontem aqui muito perto, não há ainda assim vítimas ou a registar no que toca aqui à proximidade das chamas, portanto neste momento uma situação bem mais calma, mas com muitos pontos quentes a necessitarem de atenção.
1: Reportagem de Rita Lino. O incêndio que começou em Valpaços e atingiu Mirandela e Vinhais já queimou 15 mil hectares. O presidente da Câmara de Valpaços já pediu que fosse declarada a situação de calamidade. Jorge Mata Pires descreve a situação como dantesca e refere que se trata de um município essencialmente de produção agrícola. O fogo já causou muitos prejuízos, atingiu centenas de hectares de vinha, muitos olivais e amendoais, e assim como explorações de frutos vermelhos e mirtilos, cerca de 2 dezenas de casas de primeira e segunda habitação e também de volutas foram atingidas. 4 pessoas ficaram desalojadas, mas foram alojadas de forma temporária. Várias aldeias foram evacuadas e as pessoas ficaram confinadas em locais seguros como forma de prevenção. Esta sexta-feira, as chamas ainda não deram tréguas, o vento tem sido o principal inimigo, mas o denso fumo também dificulta por vezes a atuação, sobretudo dos meios aéreos. Estamos a 25 minutos das 4 e, claro, desejo-lhe a continuação de uma excelente tarde aqui com a Lara Afonso, aqui entre nós, e um bom fim de semana.
2: Bom fim de semana também para ti, bom regresso a casa, que já está na tua hora, não é?
1: Divirtam-se muito e, sobretudo, passem tempo com aqueles de quem mais gostam.
2: Olha, fica uma boa mensagem do Orlando Azevedo, como sempre. Agora, de repente, sabes o que é que eu me lembrei, Orlando?
1: Diz.
2: Conduza com...
1: Não, como é? Perdi-me. Conduza com precaução, de forma social e preventiva.
2: Pronto, é isto mesmo. Ele é a prova de bala. Calema, na Correio da Manhã Rádio. Boa tarde e siga o conselho. Boa viagem, se for o seu caso. Boas férias, pois é, sexta-feira. Desta véspera, aliás, já é fim de semana, já conta como fim de semana, e muita gente já está rumo ao sul, não é? Último dia de julho, por isso, lá está. Boas férias.

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1: Descobrir que tem intolerância alimentar pode não ser a notícia mais agradável de receber. No entanto, o acesso à informação e os cuidados adequados são os melhores ingredientes para viver com esta condição. A intolerância alimentar caracteriza-se pela dificuldade em digerir determinados alimentos. Na prática, quem tem intolerância alimentar absorve apenas parcialmente alguns nutrientes que acabam por fermentar, provocando sintomas como inchaço abdominal, gases, cólicas e até diarreia. E como cada pessoa é única, cada organismo também o é. Por isso, a intensidade dos sintomas depende da quantidade ingerida de determinado alimento e da intolerância individual de cada pessoa. Intolerância alimentar e alergia alimentar são a mesma coisa? Não. A alergia alimentar provoca uma reação do organismo que pode ser muito mais grave do que as reações associadas às intolerâncias. Isso acontece porque o sistema imunitário identifica determinado alimento como um invasor e reage de forma exagerada. Como descobrir se tenho intolerância alimentar? Para perceber, vale recorrer à boa e velha estratégia do autoconhecimento. Observe como se sente após consumir determinados alimentos e note se há melhoria do mal-estar quando deixa de os ingerir. Também é útil eliminar temporariamente o alimento suspeito da dieta durante algumas semanas e, posteriormente, reintroduzi-lo para verificar se os sintomas regressam. É fundamental procurar acompanhamento médico, que pode incluir exames específicos para confirmar a presença da intolerância. Embora não tenha cura, pode ser gerida atualmente com muito mais facilidade e sabor do que antigamente. Para além de medicamentos, a oferta de produtos adaptados é cada vez maior. Com educação alimentar, acompanhamento médico, planeamento e criatividade, é perfeitamente possível construir uma rotina saudável, saborosa e livre, provando que a intolerância alimentar não precisa de limitar a vida nem o prazer à mesa.
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2: Ora, todos os dias na Correio da Manhã Rádio, em cmradio.pt, ouvimos a voz doce e os conselhos sábios da Ana Pinto. Já a seguir temos momentos de improviso à sexta-feira com o Simpromix.
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0: Aqui entre nós.
1: Ora, já cá está o Pedro e o Tiago, dos Impromix. Boa tarde, meninos. Como é que vocês estão? Está tudo bem?
2: Boa tarde, Lara.
1: Já tinham saudades minhas. Sei que ficaram encantados com o Joaquim Pantaleão.
3: Sim, a voz dele é linda.
2: Ele é Pantaleão?
1: Pantaleão. És mesmo novo. Não te lembras do Joaquim Pantaleão?
2: Ele não se apresentou formalmente para mim.
1: Ah, agora é que tu te fez luz. Pantaleão, sim.
2: Pantaleão. Sim. Pantaleão é grande nome.
1: É um grande
3: nome. Eu estou por fora aqui que tem o Pantaleão.
1: Eu depois explico-te.
3: Ok.
1: Ok. Até porque temos que fazer aqui coisas, não é? Vamos, o momento de improviso da semana, para relaxar e para nos divertirmos um bocadinho. Qual é que é o desafio desta semana? O que é que nos trazem hoje?
2: Fala, Pedro.
3: Então, hoje a gente vai jogar o jogo das letras.
2: Sim.
1: E... ok, vamos ter aqui o apoio da Ana Pinto e da Vitória, não é?
3: Isso. Sempre que a gente olhar para Ana Pinto e para Vitória...
4: já temos voz, não é, Vitória?
3: E fizermos um movimento que o pessoal que
4: estamos
3: está ouvindo não vai ver.
1: Ok, ou seja, os nossos atores de improviso vão fazer um sinal com a mão que vocês não vão ouvir, mas vão sentir, porque vão ouvir as letras a serem atribuídas tanto pela Ana Pinto como pela Vitória.
4: Muito
1: ok?
4: Bem.
1: E eles vão fazer o quê? Um discurso? Uma entrevista?
2: Lara, andas a ler livros?
1: Não tantos quanto eu gostaria.
2: Uau, mas, ouvintes, ouviram? Ouviram? É tudo
1: falha,
2: que fazem.
1: Mas olha, eu estou quase de férias, Portanto, eu conto nas férias ler os meus.
3: Mas você já leu algum livro?
2: Na vida?
1: Já.
2: Qual é que é o melhor de todos?
1: Ah, é difícil dizer. Normalmente os melhores são aqueles que me emocionam. E aquilo que eu vou dizer são normalmente romances. Pronto, normalmente é isso.
2: Tipo os maias?
1: Não tão denso.
2: Okay. A Bíblia.
1: Adorei. A Bíblia é bastante interessante também.
2: Ok, qual é que é um deles que tu tenhas gostado?
1: Estilo?
2: O nome, o título.
1: Olha, o último que estou a ler é um romance de uma colega aqui do Correio da Manhã, e agora não me estou a lembrar do nome, mas é uma história muito gira, que é de ficção, naturalmente, mas que conta a história de um apresentador e uma apresentadora de televisão que se cruzam na vida amorosa e que a coisa dá para o torto. É uma novela, é uma verdadeira novela. Okay. E está a ser muito interessante ler.
2: Foi o que aconteceu com o Gosha e com a Cristina Ferreira.
1: Foi? Podia ter sido. Até
2: não
1: porque.
2: Foi?
1: Olha, por acaso. Mostraste aí dois, agora que a autora é a Ruth Lourenço, e agora não me estou a lembrar do nome do livro, mas o livro é mesmo giro e recomendo. Aliás, também foi uma das convidadas e eu estou ainda a terminar o livro, porque de facto não o tenho conseguido por uma questão de tempo.
2: Ok, então é um...
1: Mas é um romance.
2: São dois apresentadores?
1: São dois apresentadores, sim.
2: Que se apaixonaram?
1: Sim, ele é um malandro.
2: Ele é
1: muito parvo, não gosto nada dele.
2: E depois afastaram-se e agora estão assim tensos, é isso, não é?
1: Ainda não estou nessa parte da história, mas ele que ele fez cocó, fez.
2: Ok.
3: Então, são dois apresentadores,
2: vamos fazer
3: que fazem
2: essa
3: cocó.
2: Dois apresentadores. Somos nós.
1: Yeah. Então okay. Vá, vocês são dois apresentadores de televisão que se apaixonam um pelo outro.
2: Sim.
1: E um é muito mau, é isso?
2: Sim,
1: então,
2: vá,
1: a começar.
2: Descobrir.
1: Ok, é de improviso, não é?
4: Então, mas querem a nossa ajuda? Como é que é?
3: Calma, pá.
4: Eu e a Vitória. Eu e a Vitória
1: que
4: estamos
1: é
4: aqui.
1: A Vitória, vocês estão as letras
4: aqui num
1: vocês
4: cantinho,
1: não é,
4: Vitória?
1: Então precisam de música.
5: Sim,
1: para
5: estamos
1: começar.
5: À espera.
3: Estamos à espera. Polémica CM.
2: Temos música para
1: alerta,
2: começar.
1: Alerta, alerta. Então vá, música e então vá. Querem mais romance?
3: Pode ser.
1: Ah, então vou procurar, mas podem começar.
3: Eu vou tentar fazer a minha voz.
1: Olha aqui.
3: De romance.
4: Ai, que lindo.
1: Então vá.
2: Jorge.
3: Michael,
2: tu sabes que eu gosto muito de ti e, em específico, gosto dos teus... olhos!
3: É tão lindo ouvir isso da sua boca.
2: Sim.
3: Essa boca que mais parece um...
5: M.
3: Michael Jackson das bocas.
2: Eu também percebi que tu tens olhos para mais pessoas aqui no estúdio.
3: Eu já tava pra te dizer. Ontem. Calma, eu não pedi letra, desgraçada. Ontem, quando você mal sabia, nas suas costas eu.
1: F. Ai, ai, cuidado, cuidado.
3: Fechei.
2: Boa.
3: A boca de uma outra apresentadora.
2: Eu respeito essa escolha. Mas não respeito a maneira como fechaste a boca dela. Porque usaste.
5: Capa.
2: Karaté. E foi violento.
3: Mas ela

0: para o meu karaté.
1: Pois, eu também adorava. Estou a ver que nós só somos bons como uma dupla de apresentadores, porque como relacionamento amoroso, não somos.
0: Se é isso que você acha, eu só te digo mais uma coisa.
2: W,
0: why you love me?
1: I don't love you anymore.
0: Tá bom.
3: Atenção, só chegou agora. Isto foi um momento de improviso, com letras atribuídas ao Calhas, entre uma história de ficção, dois apresentadores que supostamente estão apaixonados um pelo outro, só que não.
0: Yeah, a Vitória foi muito bem.
1: Deu um K, deu um W. Já ficou assim, letras vamos difíceis. Lixar-lhes a vida em direto.
3: Olha, mas não conseguiram, mas houve um momento de tensão.
0: O F foi muito difícil.
3: O F assustou-me, confesso que o F assustou-me, porque ainda por cima, dentro da narrativa.
1: Sim, o meu coração ainda está a bater, é certo.
0: Yeah, o
1: mas
0: F,
1: fico bastante orgulhoso de podermos evitar o F. Fomos
3: Olha,
1: capazes.
3: Estamos mesmo na reta final também desta semana, uma sexta-feira boa. Vocês vão de férias, contem-nos tudo. Têm trabalho pela frente, espetáculos.
0: Nós temos o curso de improvisação que vai começar em outubro.
3: Uhum.
0: Já vai para a quarta temporada, o que significa que ainda não falhou o curso, é bom sinal. E toda quinta-feira, quase toda quinta-feira, tem show. A próxima quinta tem, no dia 6 de agosto, na fábrica Braço de Prata.
3: Ai, que bom, adoro esse
1: espaço.
3: Venham
1: ver, porque os bilhetes são baratíssimos, são 5€, o que é um café no Starbucks.
3: Exato, e portanto, se pensarmos nisso,
1: bebam menos um café e ajudem-nos a nós a beber café.
3: Pronto,
0: é isso.
3: Os Impromics voltam para a semana?
1: Voltaremos.
3: Muito bem, com mais desafios de improviso aqui na Correio da Manhã Rádio, para terminarmos a semana sempre com uma boa disposição e boa vibração.
4: Aqui entre nós.
3: Aqui entre nós, pois é. Ainda há tempo para conferirmos o Há Vidas Assim, é já a seguir.
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1: Há muitos tipos de gelados. Em copo, em cone, com um pauzinho, género e passa publicidade do perna de pau. E esses gelados de pauzinho foram os mais populares durante décadas, pelo menos em Portugal. Os cones eram para a bola de sorvete e as gelatarias eram poucas. Sorvete em copo também era raro. O pau de gelado reinava em Portugal. E bem podíamos dar graças a um miúdo de 11 anos. Em 1905, o pequeno Frank Epperson deixou, sem querer, um copo de refrigerante em pó misturado com água no alpendre de casa, em São Francisco, nos Estados Unidos. Lá dentro ficou também a pequena vareta de madeira usada para mexer a bebida. Nessa noite, as temperaturas desceram abaixo dos 0 graus. Na manhã seguinte, Frank encontrou o conteúdo completamente congelado. Em vez de o deitar fora, puxou pela vareta e descobriu que tinha acabado de criar uma sobremesa que podia ser comida sem colher nem taça. Um bloco de refrigerante congelado com a tal vareta, o que viria a ser o pau de gelado. Mas só quase 2 décadas depois, já adulto, Frank percebeu que aquela distração podia transformar-se num negócio. Em 1923, pediu a patente da invenção e começou a vender o produto com o nome Epsicle, uma combinação do apelido Epperson com Icicle, e pingente de gelo. Foram os filhos que insistiram em chamar-lhe Popsicle, o gelado do pai. Há vidas assim. E há também quem conteste esta versão. Alguns historiadores da alimentação defendem que já existiam sobremesas congeladas semelhantes em feiras e cafés europeus antes de 1905. A patente Epperson não prova que tenha sido o primeiro a congelar uma bebida num pau, mas sim que foi quem transformou a ideia num produto industrial. Mesmo assim, continua a ser uma das histórias mais famosas.

0: da alimentação. Um dos gelados mais populares do mundo, o gelado com um pauzinho, pode ter nascido porque um rapaz de 11 anos simplesmente se esqueceu de um copo no quintal durante uma noite gelada.
1: 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E estamos mesmo na reta final desta sexta-feira, também do mês de julho. Agora tenho aqui uma pequena, chamada Vitória, que diz: olá, que quer falar. O que é que tu queres dizer, meu amor, da
2: eu
1: minha vida?
2: Eu queria mandar um beijinho à minha família.
1: A sério?
2: Aham. E para as minhas amigas que estão a ouvir, eu acho que é a Maria do Mar ou Carminho, não sei. Um beijinho, até já.
1: Até já, pois é, vamos estar com elas, não é?
2: Uh-huh.
1: Vamos dançar na Fiartil.
3: Eu não vou dançar.
1: Isto é outra, Carolina. Bem, a verdade é que trouxe as minhas filhas aqui comigo para esta última sexta-feira de julho, do mês de julho, da semana também, o último dia da semana. As meninas vão de férias, tal como muitas pessoas estão a caminho de férias. A Vitória já há pouco deixou assim uma mensagem: boas férias, divirtam-se muito, vão muito à praia.
2: Uh-huh.
1: O que é que nós devemos ter cuidado na praia? Que recomendações é que tu dás? Com as alforrecas e mais? Com os escaldões.
2: Com os escaldões, sim.
1: E mais?
2: E também não podemos falar com pessoas estranhas.
1: Muito bem, muito bem. Temos que ter cuidado,
2: também,
1: não é?
2: E também não podemos ser atropelados na praia.
1: Oh, filha, tu estás muito com isto de atropelar.
2: Para aqueles jipes que passam da polícia.
1: Temos que ter cuidado. E protetor solar, não?
2: Se quiserem apanhar o escaldão, por mim está tudo bem. Mas se não quiserem, é melhor pôr um protetor solar.
1: Pois claro, e mais, e beber muita aguinha.
2: E beber água e almoçar na praia. Não, jantar na praia.
1: Gostavas de jantar na praia?
2: Sim.
1: Tu costumas almoçar na praia?
2: Mãe, podemos hoje jantar na praia?
1: Não, filha.
2: Não.
1: Pronto, é isto que temos. Temos duas, eu tenho duas tagarelas lá em casa. Não queres mandar um beijinho? Mais, vá, aproveita agora.
2: Duas tagarelas e um gato.
1: E um gato, é verdade.
3: Uma tagarela.
1: Filha, és feliz?
2: Maioria das vezes, sim.
1: E quando não é a maioria das vezes? Não me digas. Ai, meu coração, meu coração.
3: E um tagarelo.
1: Temos duas tagarelas e um tagarelo, não é, Carolina?
2: Bem, muito se estás bem aqui a falar, o teu coração ainda está a bater, provavelmente.
1: Porque estou viva.
2: Pois.
1: Pronto.
3: É, não é?
1: Gostaram deste dia aqui na Correio da Manhã Rádio?
3: Claro.
2: Sim, mas não tive muita coisa para fazer.
1: Não.
2: Olha, golo.
1: Golo, estás a ver televisão. Olha, então vá, beijinhos, vou deixar-vos. Olha, vais ouvir uma das minhas músicas favoritas de sempre, que também coincide com uma das músicas da vida da Alexandra Pereira, que é a jornalista que também diariamente faz o regresso a casa. Está de férias ainda, penso eu, mas a verdade é que o regresso a casa está aí à porta. Muitos já estão a ir de férias, outros até a regressar de férias. Diz lá, diz lá, diz lá.
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1: Muito bem, Correio da Manhã Rádio. Sempre consigo nos melhores momentos.
2: Adios.
1: É todos os momentos da sua vida. Esta é uma música. Esta música é muito bonita. Esta música fala de sonhos. E é dos Cranberries. Eu espero que tenha sonhos muito bons nestas férias, na vida toda, e que seja sempre muito feliz. Boas férias para o seu caso. Até para a semana.

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1: Boa tarde, são 4 horas.
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1: Vamos para o Grande Jornal das 4, a edição é de Vítor Figueiredo. Boa tarde.
3: Olá, boa tarde, Alberto. Boa tarde a todos. A invasão de imigrantes marroquinos em Ceuta, a abrir. Já há 43 mortos na fronteira entre Marrocos e a cidade de Ceuta. Segundo a informação do jornal espanhol El País, a Guarda Civil está a resgatar corpos junto à costa. Muita gente tentou atravessar a nado. Entretanto, a primeira-ministra italiana Giorgia Meloni pediu a suspensão dos espaço Schengen, sendo certo que tanto Ceuta como Melilla, apesar de serem territórios espanhóis em Marrocos, não fazem parte do espaço Schengen, ou seja, quem entra por aquelas fronteiras não está automaticamente dentro do espaço Schengen da União Europeia. Meloni, entretanto, disse que, e cito, a imigração clandestina fora de controle representa uma ameaça concreta para a segurança das fronteiras europeias. Na Dinamarca, chefe do Executivo instou a União Europeia a analisar todas as soluções para a chegada em massa destes imigrantes, incluindo a exclusão de Espanha do Acordo de Schengen, quando, na verdade, como referi, nenhuma destas duas cidades está dentro deste acordo. A ministra da Finlândia manifestou também apoio à exclusão da Espanha do espaço Schengen. Cerca de 50 mil migrantes, ou mais, perto de 60 mil, terão chegado a Ceuta, vindos de Marrocos, muitos a nado, isto nas últimas 24 horas. Marrocos reforçou, entretanto, o controle da fronteira. A Espanha já fechou a fronteira em Melilla e mobilizou o exército. Pedro Sánchez está de visita a Ceuta, diz que a situação, e cito, é um ataque e uma violação da integridade territorial e garante o repatriamento destes imigrantes ilegais provenientes de Marrocos. É um fenómeno que já não é novo, já ocorreu em 2021. Entretanto, e por cá, caso Luís Neves, a CMTV esteve na empresa Construo Barcelos, do empreiteiro que realizou as obras no monte do ministro da Administração Interna e que fechou também vários contratos com a Polícia Judiciária quando Luís Neves era diretor nacional desta polícia. A CMTV tentou confrontar o empreiteiro. Ana Isabel Fonseca esteve na cidade de Braga. João Carvalho não respondeu às questões, preferiu o silêncio no que toca a esta polémica.
4: De facto, este construtor aqui de Barcelos não quer prestar declarações, acabou aqui por ser abordado pela nossa equipa, mas recusou sempre falar, disse mais uma vez que quem não deve não teme, aliás já telefonicamente tinha dito isso à CMTV, mas não quer aqui dar explicações sobre este caso que envolve então o ministro da Administração Interna. Ora, mostrava-se bastante nervoso, colocamos aqui algumas questões, mas recusou sempre aqui a explicar todos os contornos deste caso.
5: Sr. João, mas em relação a toda esta situação do tanque, da piscina, o que é que tem aqui a dizer? Foi uma decisão sua?
6: Vamos lá, Tiago.
5: Foi o senhor que decidiu que transformar numa piscina? Por que é que agora já não quer prestar declarações? Está com receio de alguma coisa?
6: Não tenho receio de nada, menina. Mas não, estou no meu dever de prestar declarações. Ou são vocês que mandam em mim? São vocês?
5: Sim, só lhe estou a perguntar se ficou com receio de alguma coisa.
6: Pago-me o salário ao final do mês.
5: Mas decidiu falar, até disse... Mas foi o senhor que decidiu aqui transformar aquilo numa piscina?
6: Com licença.
5: Senhor João, relativamente ao outro lado, o que é que tem a dizer? Isto foi sem documento.
6: Bom fim de semana.
5: Eu sei que foi sem querer, não se preocupe.
4: Ora, João dos Santos Carvalho não quer aqui falar sobre qualquer questão, sobre este atrelado que veio aqui precisamente para a Constru Barcelos com produtos químicos, um atrelado que tinha então sido apreendido num processo de tráfico de droga, também quanto à construção desta piscina na casa de Luís Neves, que inicialmente seria então um tanque, também não quis aqui prestar qualquer esclarecimento, mostrava-se nervoso, saiu aqui desta empresa, desejando aqui no fundo um bom fim de semana aos jornalistas que aqui se encontravam, mas era bastante visível que estava bastante incomodado aqui também com a presença da comunicação social e que não quer agora de todo falar sobre este caso.
3: Infrutíferas então as tentativas da CMTV de obter algum tipo de explicação da parte de João Carvalho, o empreiteiro da Constru Barcelos envolvido em toda esta polémica do caso Luís Neves. Vamos rapidamente dar um salto até à AEP, já não vamos. Íamos à boleia da CMTV, mas a verdade é que a reportagem terminou no local. Temos indicação de que houve um acidente grave, não tanto em termos de feridos, mas em termos de corte da via no Porto, na conhecida Avenida AEP, com um camião que, de cerveja, de grátis de cerveja, que, enfim, deixou cair parte da carga e está a prejudicar o trânsito no sentido, penso que sul, norte-sul, exatamente, até ao nó de Francos, embora no sentido contrário também haja muito trânsito. Agora sim, vamos em direto à boleia da CMTV, mas para a zona de Chaves, perto da aldeia de Pastoria, está um incêndio a decorrer e a preocupar tanto bombeiros como pessoas que habitam por ali. Vamos em simultâneo.
7: Os operacionais, bem como os populares, evitaram danos nas habitações. Seja como for, este incêndio ainda continua a ser dado pela Proteção Civil como sendo ativo, em ação, em curso ainda, mas aquilo que resta é aquilo que o José Luís Figueiredo nos está a mostrar nesta altura, que é um outro ponto sobre o qual vários meios aéreos têm despejado água nas últimas horas, precisamente há cerca de 2 minutos antes de entrarmos em direto, um helicóptero veio fazer novas descargas. Trata-se então de um tipo de incêndio que, tendo em conta as condições do clima, não tem por onde, portanto, como é que eu vou dizer, não tem o fogo, não tem por onde se expandir, porque está a arder em áreas dentro já do perímetro que foi, já foi destruído por este incêndio. Seja como for, em redor desta zona florestal ainda há muitos campos agrícolas, há zonas de mato, há floresta. Esta constituída por pinheiros, isto significa que todos o cuidado é pouco e por isso os meios aéreos continuam aqui em atividade nestes vários focos que ainda estão, que ainda podem oferecer perigo e por isso podem transformar-se de pequenos em reincendimentos que poderão então depois levar a que sejam novos incêndios e isso deita todo o trabalho que foi feito nas últimas horas a perder, numa altura em que se aproxima outro helicóptero que vai fazer então a descarga sobre aquela zona que, de onde ainda está a sair fumo branco. Isso significa que já está a arder numa zona que já por si é destruída. Portanto, conforme podemos ver na imagem do José Luís Figueiredo,

0: Dentro de instantes o helicóptero vai então despejar água sobre precisamente naquele local onde está a sair assim, o fumo, e significa então que ainda está a continuar a arder, mas é como eu já disse, dentro, isto numa altura em que já fez agora a descarga, isto é dentro de uma área que já foi consumida por este fogo. Portanto, é um pouco isto que se tem passado durante todo o dia. Nós de manhã, quando chegarmos, demos logo nota de que a madrugada tinha sido extremamente importante para a contenção deste incêndio, que começou por volta, portanto já labra há mais de 24 horas, começou logo a seguir ao almoço de quinta-feira, Ângela, e então cerca de 200 operacionais mantêm-se em todo o perímetro deste incêndio, que começou lá no alto, em São Domingos, mas que depois se espalhou aqui por esta serra junto à cidade de Chaves, a poucos quilómetros da fronteira com a Espanha, aqui na zona da Galiza.
1: Assim, a boleia com o CMTV em simultâneo para acompanharmos um dos incêndios que está a afetar o norte do país. Neste caso, o incêndio de Valpaços continua a lavrar. Estão perto de 1000 operacionais no terreno, 300 viaturas, 9 meios aéreos. Ao lado, na zona de São Domingos, ainda o outro fogo, com 175 operacionais e 4 meios aéreos no combate. Há um outro incêndio mais a sul e junto ao litoral, perto de Santa Maria da Feira, Vila Maior, melhor dizendo, que deflagrou ainda hoje, por volta, há cerca de uma hora, está já a ser combatido por meia centena de bombeiros e um meio aéreo, a ver se é possível controlar as chamas nesta localidade. Há pouco ouvimos também um dos habitantes da zona de Mirandela, onde, que viu várias produções agrícolas afetadas pelo fogo. Os moradores permanecem no terreno para proteger bens e habitações.
2: Isto é mais plantações de amêndoa, de olival, de figueiras, de vinha. Há muita plantação aqui.
3: E há várias pessoas ali no armazém querem sair porque querem proteger os bens.
2: Os bens, sim. Claro.
3: E também o senhor popular aqui desta aldeia?
2: Não, eu sou de Padre Freixo, sim. Tenho aqui um armazém agrícola também. Também está com animais e também estou a proteger, até ver se não chega lá ao fogo.
3: E também, obviamente, que se as chamas mudarem de direção, terá de retirar
2: sim,
3: os animais,
2: sim,
3: não é?
2: Claro. Tenho de retirar os animais e tenho de pedir às autoridades que estejam lá, em pronto, em prontidão.
3: Agora também aqui com a presença dos bombeiros, no entanto, o fogo é muito imprevisível.
2: Sim, muito imprevisível. Sim, é muito imprevisível, é.
1: Entretanto, o incêndio que deflagrou, este incêndio que deflagrou ontem em Chaves, ainda está ativo, já consumiu cerca de 1 milhão de hectares. O Presidente da Câmara de Mirandela confirma que várias produções agrícolas foram afetadas e, entretanto, os meios aéreos das Forças Armadas já realizaram cerca de 360 horas de voo desde o início da época crítica dos incêndios e as patrulhas de militares da Marinha e do Exército já percorreram mais de 260 mil quilómetros para garantir a vigilância das florestas. Vamos deixar para já a questão dos incêndios e ir a outros temas da atualidade. Um homem de 31 anos foi detido pela Polícia Judiciária por abusar sexualmente da filha menor de 12 anos. O abusador ficou em prisão preventiva.
4: Os abusos sexuais ocorreram ao longo de 2 anos em casa de uma família residente no distrito de Viseu. Um homem de 31 anos aproveitava o facto da mulher se ausentar da habitação para abusar sexualmente da filha menor, desde que a mesma tinha 10 anos. Os crimes aconteciam no quarto da menina, que foi abusada reiteradamente ao longo dos últimos anos. Com o passar do tempo, a menor ganhou noção dos abusos que era vítima e revelou o caso na escola, que de imediato acionou as autoridades. O pai e a mãe da vítima já estavam divorciados, mas continuavam a viver na mesma casa devido a questões económicas. A Polícia Judiciária do Centro foi acionada e deteve o pai abusador. Presente a primeiro interrogatório judicial e face à prova recolhida, o arguído ficou em prisão preventiva.
1: Jornalista Aureliana Gomes, com esta história difícil de gravar, dada a proximidade de várias pessoas. Entretanto, em Águas Santas,

0: A história dessa praga de pulgas que ameaça os populares e a saúde pública. Reportagem com mais detalhes da Aureliana Gomes, a fechar este bloco. Vamos ouvir.
1: Boa tarde, é uma questão de saúde pública que tem preocupado os moradores desta rua aqui em Águas Santas e que parece não ter fim à vista. De resto, já foi encerrada a escola EB1 de Passo por precaução. Os cerca de 50 crianças participavam aqui no programa de férias escolares e foram transferidas para uma outra escola por questões de precaução. Ainda assim, a Câmara Municipal já fez ações de desinfetação, quer no exterior da escola, quer também na via pública, contratou uma empresa especializada para fazer também essa desinfecção em algumas casas contíguas onde está o foco dessa praga de pulgas, mas que não tem sido suficiente. Há pessoas que têm marcas no corpo dessas picadelas das pulgas, mas não se consegue fazer nada, até porque esse foco está na casa de uma idosa de 82 anos que não deixa ninguém lá entrar para fazer essa higienização. Portanto, a Câmara não teve outra solução senão enviar documentação para o Ministério Público para que seja emitida uma providência cautelar e para que as autoridades competentes consigam entrar na casa e fazer essa desinfecção para que depois esta rua também se faça na rua e nas casas das pessoas para que esta praga deixe de consumir e preocupar-se esta população. É uma situação que já decorre há bastante tempo, as pessoas queixam-se, as pessoas dizem que não conseguem viver assim porque efetivamente são muitas as marcas no corpo, não conseguem ter as portas e janelas abertas, até porque a praga, as pulgas são muitas quer dentro, quer fora das casas. Ora, o foco já foi descoberto, está na casa dessa idosa de 80 anos, mas que não permite que entrem em casa, ela vive sozinha e então foi já pedido ao Ministério Público para que seja emitida uma providência cautelar. Aguarda-se agora que seja rápido para que esta situação termine de vez.
0: Voltamos com mais informação daqui a pouco às 4:30. Até já.
2: Até já, Vítor Figueiredo. 4:16. E aí está. Chegou aquele dia que você tanto anseia. Não, não é o dia das férias. Esse é para mais daqui a umas horinhas, no que diz respeito a mim e para muitas outras pessoas. Mas chegou a sua sexta-feira. E eu cá estou também.
3: Cheguei para conquistar o mundo.
2: Eu e o Vítor Figueiredo estamos prontinhos para levar até si este regresso a casa.
4: Eu, tu, o Vítor e o nosso ouvinte.
5: Ai, estás-me a fazer lembrar a banana e a gelatina. 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
6: Aqui é o Fernando Gomes de Toronto, do Benfiquista. 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E não se esqueça, há mais ser paciente na estrada do que um paciente no hospital.
2: É verdade.
6: E vai ficar
5: muito
6: tudo bem. Vai ficar tudo bem.
2: Muito bem.
4: Coma bem e emagreça.
5: Eu tipo Coma disse... bem e emagreça.
4: Sim. E eu tipo disse...
0: É um livro com 10 páginas.
4: É ali na secção de ficção.
5: Não, que é o Harry Potter.
4: É na de ficção.
2: Hoje não há Luciana Abreu. Já cá esteve de manhã, fim da manhã, com Lara Afonso no, aqui entre nós. Agora estou cá eu, está o Vítor Figueiredo e estamos muito bem porque estamos consigo. Os três, cá vamos, neste dia que também tem a vantagem de ser dia 31

0: Pronto, tem tudo o que precisa. Hoje, já sabe, é sexta-feira. Para mim vai ser também o último dia antes das férias. Para estar aqui consigo, convosco. E depois ponho-me na alheta, como se costuma dizer. E é também o melhor dia para casar. E quem diz isto é alguém formado, doutorado na matéria, que é o doutor Kim Barreiros. Mais nada. Portanto, estamos prontinhos para umas boas horas bem passadas na sua companhia. 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Ah, não esqueça, pode estar connosco pelo WhatsApp, eu dou já o número, depois do trânsito. É isso mesmo, 4h18, agora vamos então para o trânsito. Vítor Figueiredo, bem-vindo mais uma vez, boa tarde.
1: Viva, boa tarde.
0: Vamos lá então.
1: Cá estamos. Sim, alguma lentidão no acesso à Ponte 25 de Abril do lado sul, a partir do nó da Almada até à Praça das Portagens. Depois temos que A2, ou melhor, a Nacional 10, que é basicamente nesta zona paralela à A2, com um acidente na zona da Cruz de Pau, e o trânsito está muito lento. Precisamente entre Corroios e a Cruz de Pau, os Foros da Amora. Ali uma zona também com nome curioso. Eu estou sempre a descobrir, como sabes, nomes curiosos. Sim. Na nossa geografia. Este é Val de Gatos.
0: Val de Gatos.
1: De Gatos. É, okay. Ali perto de Cruz de Pau, que também tem um nome curioso, que eu por acaso conheço há muitos anos, porque, enfim, por razões familiares. Bom, voltamos então ao trânsito, deixamos a Cruz de Pau, passamos para a margem norte do Tejo, trânsito muito complicado no eixo norte-sul, entre Campo Lide, praticamente desde a Radial de Benfica até à Avenida da Ponte, compacto praticamente, não é praticamente, é mesmo, e no acesso para a Pimenteira também compacto, no acesso das Amoreiras para a Ponte também compacto, desde das Amoreiras e na Avenida de Ceuta igualmente extremamente lento. Portanto, neste momento, aceder à ponte do lado norte por estes acessos não é nada fácil. A entrada em Lisboa pela A5 também tem ali um problema entre Caselas e o Alto de Monsanto, com alguma lentidão. Depois vamos até ao IC19, trânsito entre Alfragide e Reta dos Comandos no sentido para Queluz, e na segunda circular entre o nó do Eixo Norte-Sul e as Calvanas, lentidão no sentido do Benfica Aeroporto. Porto. Depois temos aqui um acidente à entrada do túnel do Grilo. Subida de Camarate muito lenta, final do Eixo Norte-Sul para quem vem para Acril também muito lenta, e neste momento creio que são as zonas mais... temos aqui mais uma na estrada... Na estrada de Passo de Arcos, que vem lá da Quinta da Fonte e da zona do Oeiras Parque para o IC19, para o Cacém, houve um acidente ali entre a última e a penúltima rotunda, portanto já a descer para o IC19, e o trânsito está bastante complicado. Quanto ao Porto, rapidamente podemos olhar assim de longe e é a AEP, onde houve de facto uma perda grande de cerveja. Esta, penso que ainda foi de manhã, certo, Alberto?
0: Início, fim de manhã, início da tarde, uma calamidade. Tanto litro de cerveja que se perdeu ali, ai meu Deus. Até dói. Não há, que eu saiba, não há feridos, ainda bem. Pronto, agora foi muita cerveja por ali fora.
1: É verdade. Ainda há bastante trânsito entre o nó da A4, e estamos a falar da AEP, portanto, e o nó de Francos, muito trânsito mesmo. E depois o piorzinho está a entrada sul do lado da Ponte da Rábida, pela A1, portanto, com o trânsito até ali à zona do Candal, e há também ali, para quem quer ir para a Furada, há ali também um problema de trânsito, quem vem da zona comercial da Rábida, com um acidente, e o trânsito ali está compacto. Depois vamos olhar ainda para a Viçaí, entre Bom Joia e Afrão Magalhães, trânsito também muito lento, no sentido contrário, alguma lentidão na zona da Arca d'Água, ainda na Viçaí. Final da A3, vez compacta para quem quer ir para o Freixo através da VCI, porque houve ali um acidente que está também depois a contaminar a zona do Hospital São João na Circunvalação. O sentido é norte-sul, Monte dos Burgos na Circunvalação também, com muito trânsito. São estas as zonas mais complicadas em Lisboa e Porto neste momento.
0: Ok, 4:22, quase 23.
1: Espera,
0: mais
1: meu
0: um?
1: Caro.
0: Arranjaste mais um?
1: Não.
0: Então.
1: Não tem trânsito, mas é a Praia dos Tesos.
0: Olha, essa praia deve ter muito trânsito mesmo.
1: É uma praia fluvial no Rio Tejo. Penso que é no Rio Tejo.
0: Para esses sem dinheirinho. Sem euro.
1: Sim, mas é aqui relativamente próxima ali da ilha do Mochão, que é uma ilha que fica ali no... Penso que é da ilha do Mochão, da Casa Branca. Nós vamos já falar um pouco melhor desta praia, porque
0: Casa
1: ela tem
0: Branca
1: outro nome.
0: Casa Branca que não é outra, não é do outro senhor,
1: né? Não, não é do Washington.
0: Não é essa. Okay.
1: Perdão, esta Praia dos Tesos também tem um nome de Praia Doce. Possivelmente as autoridades oficiais decidiram que Praia dos Tesos, o nome popular... Não era muito agradável.
0: É mais Praia Doce.
1: É, já lá vamos daqui a pouco.
0: Então vamos a isso. Primeiro, 4:23, vamos aos comerciais.
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0: Agora são 4:24, 927794422. Este é o número de telefone que pode utilizar para enviar a sua mensagem de voz. Se for de voz, tanto melhor. Fico mais satisfeito com isso. Se não, pode ser escrito agora. Se estiver a conduzir, claro, só pode ser mesmo mensagem de voz. Mais nada. Quero dizer-lhe também uma outra coisa. Hoje é dia daqueles senhores que às vezes nós até nem os tratamos assim tão bem, que é o dia do administrador de sistemas, ou seja, é aquela pessoa que opera, que faz a manutenção dos computadores, quando eles não funcionam, quando as impressoras não funcionam, quando as ligações não estão certas, quando o computador está muito lento, pois é, ou quando a rede da empresa também não está a funcionar, e são eles que ajeitam tudo direitinho e também previnam o caos tecnológico se instale numa empresa e estão sempre atentos, ou seja, é o dia dos... Hoje temos que... Vítor, hoje que quando ligarmos para o ITU, quando ligarmos para os nossos colegas, temos da informática e que cuidam de todo esse sistema, temos que os tratar bem porque hoje é o dia deles. E, portanto...
1: Temos que ter aqui um lanche à espera deles. Umas bolas de Belém. Olha a bolinha! A malta do ITU, olha a bolinha! Está aqui no estúdio a bolinha.
0: Hoje vamos ser mais simpáticos com eles. Eu...
1: Somos sempre.
0: Ser simpático, sempre. Sim. Mas é... Então, isso ainda não está, não foi? Funciona? Porquê é que não funciona? Porquê é que está a funcionar? Mas atenção que é também Dia Mundial do Vigilante da Natureza e é o Dia Internacional das Mulheres Africanas. E estamos a fechar este mês de julho. E o mês de agosto tem feriado? Tem. Tem um feriado que eu por acaso não lhe achei muita piada. É o dia 15. O dia, sabes qual é? Assunção de Nossa Senhora.
1: É o dia em que tu regressas ao trabalho.
0: E tem... Não. Só que eu deveria regressar ao trabalho um dia mais tarde. Não é que o feriado calha um sábado.
1: Opa!
0: Sério? Um feriado a um
1: sábado. Vamos fazer uma petição. Vamos fazer uma petição para acabar com os feriados ao sábado.
0: Tudo que seja feriados aos sábados e domingos tem que se transferir.
1: Passa para sexta ou segunda-feira.
0: Exatamente.
1: Muito bem.
0: Feriado ao sábado.
1: Olha,
0: espera aí.
1: Espera aí. Estou já aqui a abrir a petição, espera aí. Ok, enviar.
0: Eu assino.
1: Já está.
0: Eu assino. Já está. Esta eu assino.
1: Olha, já estão a chover. Já estão a chover. Ok, na petição. Ainda bem, em 5 segundos.
0: Olha, que
1: já
0: não somos
1: 30.
0: Os únicos. Eu não sou o único. Não somos os únicos. Não, senhor. Certeza que eles também querem. Deixa-me
1: dizer.
0: E não
1: dizer é porque somos preguiçosos,
0: hein? Não. Sim, não. Mas é um friadinho, sabe bem. Também temos aqui, no Norte, neste caso em Vila Nova de Gaia, uma Casa Branca, só que é restaurante. E agora também, acho que é a unidade hoteleira. Portanto, Casa Branca não falta. Ora bem, hoje ficamos com a Praia dos Tesos, muito bem. E vamos à música, já são 4h27, senão daqui a pouco não passamos música nenhuma. E a seguir temos que ir para a síntese informativa. Não. Até já!

9104-4422. Este é o número para enviar a sua mensagem. A sua mensagem de voz, grava a sua mensagem ou então escreva, como fez a Maria do Céu. Alberto, desejo-lhe umas boas férias com bom tempo, porque para a semana vai chover. Vai chover aqui. Aí, só se for em Lisboa, Grande Porto. Mas eu

0: Um beijo, Maria do Céu, e obrigado. 4h32, Vítor, vamos às índices informativas. Ora, vamos lá. Notícias.
1: Vamos lá. Pois parece que é o dia do orgasmo. Já lá vamos.
0: Não cheguei a esse ponto.
1: Não
0: vi, não cheguei.
1: Não chegaste ao orgasmo nunca. Pronto, enfim.
0: Calma. Nem tanto.
1: Conversa... Bom, vamos lá. Vamos lá para o assunto sério. Isto de facto está complicada a vida de milhares de imigrantes marroquinos que forçaram a entrada em Ceuta, o exclave espanhol em Marrocos. Há já 43 mortos, é a última indicação. A Guarda Civil está a resgatar corpos junto à costa. Muitos destes imigrantes marroquinos tentaram atravessar, passar para o lado da cidade espanhola de Ceuta pelo mar. Outros forçaram simplesmente a fronteira, o portão. São mais de 50 mil nas últimas 24 horas. Do lado marroquino foi reforçado o controle da fronteira. A Espanha também fechou a fronteira no outro exclave, em Melilla, mobilizando o exército para estas cidades. Pedro Sánchez foi até Ceuta.

0: diz que a situação é, incita um ataque e uma violação da integridade territorial e garante repatriamentos. Isto, enfim, é um recado talvez ao regime marroquino. Este fenómeno já aconteceu em 2021. Entretanto, a União Europeia nega quaisquer deslocações de pessoas de Ceuta para a Europa continental. Há que, enfim, deixar aqui esta indicação muito clara de que Ceuta e Melilla, apesar de serem uns exclaves espanhóis no norte de África, não fazem parte do espaço Schengen. Portanto, tecnicamente, estes imigrantes não entraram na União Europeia. Entretanto, há outras histórias para contar. A CMTV esteve na Construção Barcelos, tentou confrontar o empreiteiro amigo de Luís Neves, mas a resposta foi o silêncio. Não houve grande resposta da parte de João Carvalho. Incêndios na Zona Norte de Valpaços continua. A Zona de Valpaços é mais complicada, com 1000 operacionais no terreno. Os meios aéreos das Forças Armadas também têm entrado em ação. Já realizaram 360 horas de voo desde o início da época crítica dos incêndios. Economia, Estado tinha um excedente, agora tem um déficit. São 213 milhões até junho, um decréscimo de mais de 2.200 milhões de euros face ao período homólogo. Um homem de 31 anos foi detido pela Polícia Judiciária por abusar sexualmente da filha menor, de 12 anos, ficou em prisão preventiva. Praga de pulgas em Águas Santas, parece haver uma única solução, e foi a Câmara da Maia que já avançou. Pediu uma providência cautelar ao Ministério Público para desinfestar a casa da idosa. A mulher de 82 anos mora sozinha e até aqui não tem autorizado que a habitação seja higienizada. Voltaram a casa os aviões portugueses que têm estado na NATO, no Báltico. A missão portuguesa regressa depois de quase 500 horas a patrulhar as águas do Mar Báltico da ameaça russa. Houve 25 interceções de aeronaves, incluindo caças e drones russos. Entretanto, vamos falar melhor disto daqui a pouco, mas a verdade é que esta é uma reportagem, um artigo e uma conversa entre Lídia Franco, Mia Fernandes e Tânia Graça no suplemento Vidas, sobre o dia do orgasmo, em que é referido, e cito, que os homens estão confusos do que é ser homem. Daqui a pouco, isto tem a ver com o impacto da pornografia e os tabus que persistem, as liberdades que julgávamos conquistadas, várias formas de pensar o sexo, o amor e a intimidade. É um assunto que daqui a pouco vamos desenvolver, aproveitando este artigo da Vidas. E voltamos com outra informação em desenvolvimento às 5. Pois é, até já.
1: Até já. 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
1: Agora são 4:36. E já agora, Vítor, além desse dia do orgasmo, hoje é também, ou melhor, a partir de agora, o dia 31 passa a ter uma outra celebração. Ou seja, dia 31 de julho passamos a ter o Dia Nacional da Vinha e do Vinho. E como é que isso acontece? Pergunta-me lá e eu digo-te.
0: Como?
1: Porque foi a 31 de julho de 1986 que o Conselho de Ministros aprovou o diploma que deu origem ao Instituto da Vinha e do Vinho e que agora está a celebrar 40 anos. Vai daí, 31 de julho de 1986, a celebração dos 40 anos deste Instituto da Vinha e do Vinho e, portanto, passamos a ter este dia 31, que é também o Dia Nacional da Vinha e do Vinho. Pronto. Já fica aí mais uma coisa. Daqui a pouco vamos para os nossos ouvintes. Olá, Luciana, quero ouvir. Não, seguidinho.
3: Dos tigres, tens trigues.
1: Não chega lá. Sem tigres, sem trigues, sem tigres. Vamos agora para o trânsito, mais uma ronda, 4:38, e depois vamos para os nossos ouvintes. Vítor. Não deve ter mudado muita coisa, pois não?
0: Menos mal, menos mal. Ainda há alguma lentidão no acesso à 25 de Abril do lado sul, na zona do Pargal. O acidente que houve na Nacional 10, na zona da Cruz de Pau, sentido sul-norte, também já está a ser resolvido e o trânsito está a fluir um pouco melhor. Lento, lento ainda no eixo norte-sul, praticamente desde a Radial de Benfica até quase à Avenida da Ponte. Mal, mal está na A5, desde Caselas, praticamente, subida de Monsanto até o Alto de Monsanto. E no sentido contrário, também desde das Amoreiras até ao Alto de Monsanto, os acessos à Ponte 25 de Abril do lado norte, aqui para quem vem das Amoreiras, pela Pimenteira e para a Avenida de Ceuta, completamente preenchidos. Algum trânsito no IC19, entre Alfragide e Rata dos Comandos, mas nada que preocupe. E depois, na segunda circular, aqui sim, Benfica Aeroporto, entre as Torres de Lisboa e Calvanas, com muito trânsito. Depois temos o Porto, com tudo muito complicado entre Bonjoia e a Afonso Magalhães, na VCI, sentido fecho rápida, lentidão, indicação de lentidão também no sentido contrário para a VCI e para a Ponta Rábida, mas na A1, praticamente entre o Candal e o Tabuleiro da Ponte, e na AEP, nos dois sentidos, praticamente entre o nó com a A4 e o nó de Francos. São as zonas piores. Há agora uma indicação de um acidente na A3, quase a chegar ao nó da circunvalação, sentido norte-sul, que está já a causar uma fila que vai parar lá acima, quase ao nó da A3 com a A4. São estes, neste momento, as zonas a evitar na Grande Lisboa e no Grande Porto.
1: Ok, e já agora dizer uma coisa, que a partir de segunda-feira vamos para o grande jogo. Aqui está.
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1: A não perder, segunda-feira, e hoje, pronto, aí está, dia do orgasmo. Vou estar atento ao que tens para nos trazer, Vítor, daqui a pouco.
0: Ok.
1: É na revista? Esse artigo?
0: A Máxima.
1: A Máxima, ok.
0: Eu há pouco referi Vidas, mas na verdade é na Máxima.
1: Ok.
0: Enfim, pode encontrar também o link para este artigo através do Correio da Manhã, CM ao Minuto. É uma longa conversa, bastante interessante, entre três mulheres. Acho que falta lá, ainda não li a entrevista toda, não sei se faltará uma perspectiva masculina. Nós homens nunca sabemos onde é que está o local, como é que é aquela coisa que tem, que é de uma...
1: Sim.
0: Começa por ser...

0: WhatsApp da Correio da Manhã Rádio 927794422. Estava eu a dizer 927794422. E então, aí vai.
1: Olá, bom dia. Alô, Fernando Gomes de Toronto. Vou mandar um abraço para todos. Patrio Admira, como sempre. Tenho muitas saudades de Portugal. E já só faltam 17 dias para ir férias.
0: Boa.
1: Beijinhos para todos, especialmente para a minha filha em Peniche.
0: Um grande abraço e para a filhota, claro, em Peniche. E vamos lá regressar depressinha desta forma em cmradio.pt, que os nossos ouvintes estão assim mais perto do seu país, da sua família, e matam saudades, não é? Vamos para os comerciais e volto já.
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0: E nós gostamos de dar sorte. Muitas vezes eu espero que o Correio da Manhã Rádio me dê sorte a mim também, hein? Eu também joguei. Eu já joguei. Ontem. Está tudo preparadinho para eu ter que pagar, assim, uma pipa de massa às finanças. Mas não há problema nenhum. Será bom sinal.
5: Olha, lá se depois convidas para o jantar que vais organizar. Eu vou estar atento.
0: E não será aqui. Está descansado. Não será aqui.
5: Ah, se calhar até...
0: Podemos arranjar um outro sítio.
5: Onde eu vou estar.
0: Um outro sítio, porque McDonald's há em todo lado, não há descansar.
5: Sim, sim. Há ali uns restaurantes ao pé da Ria de Faro.
0: Pedes um menuzinho.
5: Ria Formosa.
0: Pronto, não se pode gastar assim tanto dinheiro quanto isso. Olha, deixa-me dar os parabéns à Carla, os parabéns pela boa escolha, claro, por estar connosco, mas não só. A Carla Lopes escreve, e dou-lhe desejo votos de uma boa tarde. Carla Lopes escreve: desejo-lhe umas boas férias. Obrigado, Carla. O meu filhote adora ouvir o vosso regresso a casa. Tem bom gosto, não achas? Tem bom gosto. E siga-lhe o exemplo.
5: Muito bom gosto.
0: Aproveito para descansar. Felicidades para si. Um beijo e obrigado. E temos aqui também a mensagem, lá está, da nossa ouvinte em Inglaterra, a Lourdes Guedes, que também está na companhia da Correio da Manhã Rádio. Ainda bem. 927794422. E já agora, se conhecerem assim alguma localidade com um nome um pouco mais estranho, então aproveitem. O Vítor gosta de conhecer isso mesmo, não é? Portanto,
5: sim,
0: já somos mais à procura de nomes não tão vulgares.
5: Chegou-nos aqui, acho que até foi o Fernando que nos indicou, o Fernando Joaquim, nosso luso-canadiano, uma praia que agora já não me recordo o nome, mas que tinha um nome bastante interessante. Pois que esta Praia Doce, que também foi conhecida como Praia dos Tesos, é ali mais ou menos, é uma zona que eu ainda não fui, mas que gostava muito de ir, perto de Salvaterra de Magos, portanto perto do Tejo, que tem por ali aquela terra do Escaropim, que é uma espécie de palafitas de casas construídas sobre o rio, portanto é a chamada aldeia Avieira do Escaropim. É por ali que fica a Praia dos Teuses, que acho que foi a própria população local que chamou, porque as antigas famílias ricas de Salvaterra de Magos podiam ir passar férias às praias do litoral, Nazaré, Figueira da Foz, o pessoal dali do Ribatejo ia muito para essa zona, São Martinho do Porto, por aí fora.
0: Grande São Martinho do Porto. Adoro São Martinho do Porto, deixa-me dizer-te isso.
5: A sério?
0: A sério.
5: Vive lá até

0: aos 9 anos.
1: Adoro São Martinho do Porto, foi para lá imensas vezes, fiz lá campismo e ainda continuo a adorar aquilo. Complicado é para arranjar lá sítio, para estar, aquilo está sempre tudo cheio nas férias.
0: É, eu agora vou mais para Salide, que é no outro extremo da... onde também vivi, no outro extremo da Bahia. Bom, mas isso não interessa, não quero estar aqui a calçar.
1: Pronto.
0: Mas sabes que ali é onde o inverno vai passar o verão, não é? Sabes disso?
1: Opa, é fabuloso.
0: O nevoeiro, muitas vezes até ao meio-dia, não há hipótese.
1: Também não há problema, aquilo também não tem que se andar por muito lado, já se sabe, tem o areal de um lado e tem as casas do outro.
0: Sim, a minha mãe costumava dizer, filho, o nevoeiro é ao meio-dia ou carrega ou alivia. Portanto, ou ficava extraordinário da parte da tarde, um sol magnífico, ou então continuava piorzinho com aquele nevoeiro, mas pelo menos fresquinho. Não levavas com aqueles 450 graus que às vezes levas em algumas praias. Estava eu então a dizer que as famílias abastadas da zona de Salvaterra de Magos iam para o litoral passar férias e o pessoal dali, que não tinha dinheiro, e ficava por ali, pelo rio Tejo, ali ao pé da aldeia Vieira de Escarupim, e ia para esse recanto do rio. Começou-lhe a chamar então Praia dos Teços, porque era o pessoal de facto
1: que não tinha dinheiro para ir para outro lado, claro.
0: É verdade.
1: Pronto,
0: e tal como a praia da Rata, que fica ali em Cascais, entre Cascais e Estoril, agora se chama oficialmente Praia das Moitas, também a Praia dos Teços agora se chama oficialmente Praia Doce.
1: Pronto, fica outro nome mais engraçado. Boa tarde, Correio da Manhã Rádio, fala Ivo Lopes de Santarém. Estás a ver porque é que eu tenho de férias? É só para dizer que estou metido numa alhada por vossa culpa. O meu filho perguntou-me o que é o orgasmo. Como é que eu vou explicar isso a um miúdo de 12 anos? Olha, com 12 anos tem que lhe explicar mesmo, ok? Com
0: um bocadinho
1: devagarinho, mas tem que lhe explicar mesmo.
0: Ele é de que clube? Só do Benfica explica assim. Estás a ver quando o Benfica marca um golo? Todo o Sporting ou do Porto marca um golo e tu saltas do sofá e gritas e berras e não sei o quê.
1: Mas a diferença é que aquilo é a Liga dos Campeões, é a Liga Europa, é o Campeonato Nacional, Taça de Portugal e Super
0: Cádiz. É o Campeonato Cádiz do Mundo.
1: Tudo
0: junto, né? Tudo junto.
1: São 4h51 e vamos nós. Nós não queremos arranjar problemas a ninguém. Tem que responder aos filhos.
0: Nada.
1: Vocês têm. Tem que explicar isso, hein? Tem que explicar tudo.
0: O meu é dois anos mais velho. Já não sei muito bem a conversa que eu tive com ele. A terminologia que usei com ele sobre essas coisas. Eu cedo comecei a falar sobre os palavrões, antes que ele começasse a ouvi-los na escola, no recreio, e depois viesse perguntar: ó pai, o que é aquela palavra começada por F? Ou aquela começada por C? E eu fui logo explicando: olha, vais ouvir isto, quer dizer aquilo assim assim, aquela quer dizer isto, mas atenção, isso são agressões verbais, mas pronto, se tiveres com um pontapé numa mesa e sair, olha, saiu. Pronto, ainda ele era pequenito, ficou
1: alivia,
0: não é?
1: Alivia mesmo. É isso.
0: Os próprios psicólogos não são contra, acho eu.
1: Então, mas uma pessoa sente-se aliviado, senão devíamos dizer o quê? Ai, bonita pedra que me magoaste.
0: Os serial killers é que acabam por matar pessoas porque dão pontapés nas mesas e depois não dizem palavrões. É por aí, é a origem. Toda a gente sabe.
1: Boa teoria. Rosana Bacalor, 4h53, está com a Correio da Manhã.

bom som para esta sua tarde de sexta-feira, Rosana Bacalor. Estamos a 6 minutos das 5, altura em que depois vamos para a informação. Está passado, pressa o tempo, hein?

0: Pronto. E assim terminou. E agora quero aproveitar para ir aqui para o WhatsApp. Aí está, mais uma chamada. Ou melhor, não é chamada, mais uma gravação. Vamos a isto.
1: Olá, boa tarde. Aqui é o Luís, desde
0: Olá,
1: Madrid.
0: Luís.
1: Desde já, desejo ao Alberto umas muito boas férias.
0: Obrigado.
1: E bem gozadas.
0: Vou fazer por isso.
1: E quero lhe dizer uma coisa também.
0: Então.
1: Para inveja, no bom sentido, claro, dele. Há uma coisa aqui, uma lei, que eu penso que não é de toda a Espanha, mas é apenas da região autónoma de Madrid, não sei se estou enganado, mas os feriados que calhem em domingo aqui transitam para a segunda-feira.
2: Tá certo.
1: Apenas os calham ao domingo.
2: Concordo.
1: Tem vantagens e desvantagens, porque eu, por exemplo, que sou trabalhador de segunda a sexta-feira, beneficio disso. Mas, por exemplo, os meus colegas que trabalham ao domingo, quando acontece isso, eles não beneficiam de feriado.
2: Temos
1: sempre
2: pena.
1: Que o feriado calha ao domingo,
2: pronto,
1: eles têm que trabalhar.
2: Temos
1: e
2: pena.
1: Aí esse é um problema também em certos casos. Acontece isso. Vá.
2: Mas está
1: um
2: bem
1: abraço
2: visto.
1: E mais uma vez boas férias e boa emissão.
0: Obrigado, eu concordo. Agora só falta é o sábado.
3: Olha, que dá já
0: gente
3: agora.
0: O sábado.
3: Já agora também podem desejar-me boas férias, porque eu também vou com o Alberto. Quer dizer, vamos, não vamos juntos.
0: Tu vais
3: juntos.
0: Quando?
3: Também,
0: tu ontem falaste,
3: também,
0: mas
3: por acaso até já vou no domingo.
0: Este domingo?
3: É, domingo vou passar, o sábado.
2: Ai,
3: vou passar o dia
2: tu...
3: a fazer a mala.
0: Ah, não, eu,
3: é, pronto,
0: eu vou,
3: demora
0: eu
3: um
0: vou
3: bocado,
0: fazer,
3: estás
0: eu
3: a
0: vou
3: ver,
0: fazer...
3: É, um par de meias, depois umas cuecas, depois outro par de meias, para cada
0: sim,
3: coisa demora pelo menos um minuto.
0: Três calções, meias e cuecas para os dias todos, claro.
3: Muito
0: e
3: bem.
0: Convém, t-shirts, muitas t-shirts e uma camisa.
3: Sim, okay? Sim. E chinelos.
0: Chega. Chinelinho, umas sapatilhas.
3: Protetor solar.
0: E chega, não precisa de mais roupa, não precisa de mais nada. Pronto, quando muito
3: toalha.
0: Um casaquinho, mas isso... Ah, sim, são as outras coisas que entretanto vão, que eu não vou separar. Agora, é a minha mala. Depois vem mais sete.
3: Ah,
0: que já não são as minhas.
3: Não, eu, no meu caso, são só duas malas.
0: Tem que
3: na
0: ser,
3: outra semana a seguir,
0: há,
3: são três.
0: Há saídas, há depois os vestidos para não sei quê, depois mais as calças não sei quê, depois mais não sei quê, depois mais não sei quê. Ou seja, aquilo é quase preciso uma carrinha para levar o resto das malas. Mas pronto, é o que é, olha, paciência. Portanto, então vamos os dois. Ok?
3: Muito bem. Pois
0: eu
3: é.
0: Primeiro,
3: olha,
0: amanhã arranco para o Mar de Canaveses. Vou lá estar a fazer estágio durante três dias. No Mar
3: o Mar de Canaveses.
0: Canaveses
3: é ali perto do Mar da Palha, não é? Do Mar de Bering, do Mar do Norte. O Mar de Canaveses.
0: não é tão
3: não.
0: Longe. Porque senão não dava tempo. Não, é mais perto um bocadinho. É um bocadinho mais abaixo de Sinfãs, pronto.
3: É um bocadinho. Sinfãs.
0: Olha que dali para Sinfãs é um instantinho. Quer dizer, é um instantinho, não é um bocadinho.
3: Não.
0: Mas é muito agradável, muito bonito. Pronto,
3: olha,
0: e depois
3: eu
0: então
3: voltar
0: avançar.
3: À explicação, avançar para Sul.
0: Para Sul, para Sul, bem, lá para baixo, lá para baixo. Mas eu vou passar em Espanha. Será que eu consigo fazer com que esse fria... Pois, mas aquilo é o domingo, não dá? Que eu podia dar sempre a desculpa, em Espanha o domingo transita para segunda. E ele de segunda passava para terça.
3: Não terça. Dá. Entras não em dá. Espanha, passas okay. Uma caramelo, ficas com os dentes
0: mudar
3: presos.
0: Mudar a hora, pronto, mudar é, a hora bem, podia mudar hora. O feriado também, não é?
3: Pronto, vais às tapas.
0: Ajudava. Okay.
3: Olha, há pouco alguém perguntou como é que se explicar ao miúdo de 12 anos.
0: Vai com
3: acaso,
0: cuidado. Sim.
3: A ideia do golo não é má.
0: Eu, não, achei,

0: É interessante.
1: Eu falei, sim.
0: Eu
1: sim,
0: achei interessante.
1: É, mas atenção, há também explicar ao rapaz que as meninas, as raparigas, neste caso as mulheres, é um golo assim um bocado mais longo, estás a dizer, é golo.
0: Há muitos golos. O nosso é, há muitos golos.
1: É um golo comprido, um golo longo.
0: Sim,
1: enquanto
0: muitos,
1: o nosso é golo.
0: E muitos, e são muitos.
1: Pronto,
0: golos.
1: Já está.
0: Ok. Vamos para o sinal das 5, vamos rodar informação.
1: Não.
0: Vamos, tem que ser, tem que ser. Pega lá nos papéis para o noticiário das 5. Voltamos já. Sim, sim, eu ainda sou de papéis. Não imaginas a quantidade de papéis que tenho aqui. Até já.
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0: E agora são 5 horas, só para si, em Portugal. Em Espanha é diferente. As notícias às 5, a edição é de Vítor Figueiredo.
1: Cá estamos então, vamos dar uma vista de olhos para os temas que estão a fazer a atualidade. Já agora vamos até... Vamos mais daqui a pouco à boleia da CMTV, porque há uma praia que está interdita no Algarve, a Vila do Bispo, tem a ver com derrames de combustível, mas para já vamos começar por um assunto que está claramente a marcar a atualidade, que é a queda da cerveja, do caminhão de cerveja. Veja na AEP do Porto. Vamos até lá.
3: Na avenida AEP, onde este veículo pesado acabou por libertar toda esta carga que o Marcos Breia está a mostrar aqui aos nossos telespectadores. O que acontece é que estava o fecho, havia um problema no fecho e ao fazer esta curva o camião acaba por deixar libertar esta carga toda de cerveja, cerveja vazia, que fica aqui espalhada, sendo que no caso de algumas garrafas de vidro acabaram por se partir, o que significa que ainda estão aqui muitos cacos do lado direito desta via que estão a ser removidos por uma equipa da Infraestruturas de Portugal. Isto aconteceu por volta do meio-dia e 50, só passadas 2 horas é que uma equipa foi mobilizada para os trabalhos de remoção desta carga. A circulação esteve desde esse primeiro momento aqui cortada numa das vias, apenas a via da esquerda está em livre trânsito. É uma zona muito movimentada aqui da cidade do Porto, passam centenas de carros por aqui. Felizmente não há a lamentar nenhum acidente, não se tratou de uma colisão rodoviária ou de um despiste, foi apenas um problema no fecho que fez com que esta carga aqui, quando o condutor fazia a curva, acabasse por se soltar. Naturalmente, uma situação que causou um grande constrangimento no trânsito aqui no Nó de Francos e que estará resolvida agora pelas 5 da tarde, mas uma situação que demorou algumas horas e que fez com que a circulação se fizesse apenas numa via.
1: Foi assim, fomos então à boleia da CMTV para a AEP. Ainda não está completamente resolvida esta situação de trânsito na AEP no Porto, depois deste acidente que não causou danos nem feridos, apenas se perdeu uma carga valiosa de cerveja devido a este problema com o camião. Agora, outros temas. Chegou-nos, entretanto, uma entrevista do pai da menina que foi abandonada pelo motorista da Flixbus numa área de serviço na A2 em Almodóvar. A CMTV falou com o pai da criança. Este diz que ela estava muito assustada e que foi através de uma aplicação de localização que a encontrou.
4: Minha filha estava a chorar, como é óbvio, estava assustada. Eu disse-lhe para se dirigir, para ficar sempre, e ela já estava sempre dentro da área de serviço, e pedi-lhe para se dirigir a um segurança, a uma funcionária, para eu poder falar com alguém. A minha filha, entretanto, isso não era preciso, porque todas as funcionárias já tinham tomado conta dela, ofereceram-lhe comida, ofereceram-lhe bebida, e isso também me sossegou bastante, e fiz a viagem muito mais tranquilo. Nós temos uma aplicação de rasteio de crianças, neste caso. O que eu fiz antes de sair de casa foi criar um perímetro à volta da estação de serviço, da área de serviço de Almodóvar, para que, caso acontecesse, não aconteceu, felizmente, eu receberia logo um alerta no meu telemóvel.
1: Foi assim então que o pai desta criança abandonada ou esquecida numa área de serviço na A2 em Almodóvar acabou por encontrar.

0: A sua filha. Vamos agora para a crise de imigração e humanitária já em Marrocos, no Esclaves de Ceuta e Melilla, duas cidades que pertencem à Espanha, mas que não fazem parte do espaço Schengen. Neste momento o número de mortos ultrapassa já as 4 dezenas. São mais de 50 mil migrantes que terão saído de Marrocos até forçado os portões da fronteira com a cidade espanhola de Ceuta e também tentar chegar a nado, isto nas últimas 24 horas. Entretanto, foi reforçado o controle da fronteira por parte tanto de Marrocos como de Espanha. Os espanhóis já fecharam a fronteira da Melilla, o exército foi mobilizado. Pedro Sánchez está de visita a Ceuta, diz que a situação é um ataque e uma violação da integridade territorial espanhola, garante repatriamentos dos migrantes que entraram na cidade. Aliás, este é um fenómeno que já aconteceu em 2021. A União Europeia já negou qualquer tipo de deslocação de pessoas de Ceuta para a Europa Ocidental, como referi, tanto Ceuta como Melilla, apesar de fazerem parte da coroa espanhola, não fazem parte do espaço Schengen, portanto, tecnicamente, estes imigrantes não entraram ainda na União Europeia. A CMTV esteve na Constru Barcelos, a empresa empreiteiro que fez as obras no Monte Alentejano do Ministro da Administração Interna, Luís Neves. Tentou confrontar João dos Santos com várias questões e todas as polémicas que têm sido aventadas nos últimos dias. Ana Isabel Fonseca falou com João dos Santos Carvalho e foi isto que obteve.
1: De facto, este construtor aqui de Barcelos não quer prestar declarações, acabou aqui por ser abordado pela nossa equipa, mas recusou sempre falar, disse mais uma vez que quem não deve não teme, aliás já telefonicamente tinha dito isso à CMTV, mas não quer aqui dar explicações sobre este caso que envolve então o Ministro da Administração Interna. Ora, mostrava-se bastante nervoso, colocámos aqui algumas questões, mas recusou sempre aqui explicar todos os contornos deste caso.
2: Sr. João, mas em relação a toda esta situação do tanque, da piscina, o que é que tem aqui a dizer? Foi uma decisão sua?
3: Vamos lá, Tiago.
2: Foi o senhor que decidiu que transformar numa piscina?
3: Por
2: que é que agora já não quer prestar declarações? Está com receio de alguma coisa?
3: Eu não tenho receio de nada, menina. Mas não, estou no meu dever não prestar declarações. Ou são vocês que mandam em mim? São vocês?
2: Sim, só lhe estou a perguntar se ficou com receio de alguma coisa.
3: Pague-me o salário ao final do mês.
2: Mas decidiu falar, até disse. Mas foi o senhor que decidiu aqui transformar aquilo numa piscina?
3: Com licença.
2: Senhor João, relativamente ao outro lado, o que é que tem a dizer? Isto foi sem documento.
3: Bom fim de semana.
2: Eu sei que foi sem querer, não se preocupe.
1: Ora, João dos Santos Carvalho não quer aqui falar sobre qualquer questão, sobre este atrelado que veio aqui precisamente para a Constru Barcelos com produtos químicos, um atrelado que tinha então sido apreendido num processo de tráfico de droga, também quanto à construção desta piscina na casa de Luís Neves, que inicialmente seria então um tanque, também não quis aqui prestar qualquer esclarecimento, mostrava-se nervoso, saiu aqui desta empresa, desejando aqui no fundo bom fim de semana aos jornalistas que aqui se encontravam, mas era bastante visível que estava bastante incomodado aqui também com a presença da comunicação social e que não quer agora de todo falar sobre este caso.
0: Entretanto, vamos até aos incêndios na zona de Valpaços e Mirandela. Quase 1000 operacionais continuam no terreno, apoiados por 11 meios aéreos. Vamos à boleia da CMTV para ouvir alguns dos populares que estão ameaçados. Vêm as suas propriedades agrícolas e casas ameaçadas pelas chamas.
4: Está sempre a gastar água para regar aqui à volta de sua casa.
5: É verdadeira, o trator, o fregues, é tudo, as máquinas estão aí, são todas minhas.
4: E também tem medo de as perder, como é óbvio.
5: É, e por isso eu tirei para o Alcatrão.
4: E agora já as tirou daqui, às máquinas.
5: Não estão aí, olha. Eu tinha um armazém, tenho ali embaixo um terreno, mas contei um bocadinho toda a árvore, tirei daqui para cima para o Alcatrão.
4: E ainda não conseguem estar sossegados. Por exemplo, há ali um novo foco de incêndio que dá para ver devido à nuvem de fumo. É muito preocupante isto.
5: Pois é. De repente está muito bom, de repente está muito mal. Eu fui ver o terreno todo.

0: manhã, até a minha mulher, os queria ver outros, tinha-lhe a peça de soninho. Ele disse-me assim, não sai de casa, se vem o fogo te apanha, ontem de manhã fui com o trator, dar uma volta. Quando cheguei, um problema de acima, cardeiro, quando vivi a labareda, a começar a arder lá no Angesta, trepei-me logo com o trator, senão me venha a apanhar.
1: Também você se arriscou. Muitas vezes vocês se arriscam-se muito também.
2: Tem
0: que
2: ter cuidado.
0: Pois, uma pessoa tem que ter cuidado.
1: Mas uma pessoa também quer defender o que é seu, não é?
0: É, também tem que ir vendo o que é os terrenos, como ficaram e como não ficaram.
1: E agora ainda não foi lá vê-los, ainda não há segurança.
0: Não, para ali já fui. Agora para o Peçonha ainda não fui. Para ali também ardeu tudo. Tinha para lá umas vinhas, já me disseram em Oliveira que ardeu tudo. Que é a sorte da minha mulher, que é de Sunim, de Real Cobo, mas tem essa em Sunim.
1: Porque em Sunim o fogo também esteve muito violento.
0: Pois esteve.
1: Muito obrigado. Como é que o senhor se chama?
0: Delfim dos Santos.
1: Muito obrigado, senhor Delfim. O senhor Delfim que está muito preocupado. Vou tentar falar também aqui com este senhor, que também está de coração nas mãos.
3: Pois estou. E é verdade. E o caso não é para mim. Mas, senhora, nós ainda estamos chateados por me ver isso, nem nos deixam descansar, nem nos deixam andar assim. Eu já fui para 10 lugares, costa-me o coração as oliveirinhas tombadas no chão e as azeitoninhas e tudo. E agora, se é que logo pisco mesmo, o quê?
2: Claro.
3: Mas eu tinha tudo. Isto havia resolver o caso, ou então, os bombeiros queitados, eu não sei queitados, levam trabalho, passam ao pé da minha casa ali, os pés para baixo e para cima, para baixo e para cima. Não dorme também, que está a dizer, não sabe quem é.
1: E há quantas noites o senhor não descansa também?
3: Eu?
1: Sim.
3: Já para três ou quatro horas começou a arder ali para baixo, para além.
1: Sim.
3: Começou a arder para o lado de além. E disse-me ao meu rapaz, se já passou algum para o lado de cá. Não passa no rio. Pode vir uma cena. Isso pode. Consegue vir uma cena. Mas o lume não passa no rio. O que passa é tirar-lhe fogo. É o que passa. Mais nada.
1: Porque
4: essa é a reportagem na zona de Valpaços, neste caso na localidade de Barreiros, pessoas maioritariamente idosas que tentam, enfim, salvaguardar as suas posses, tanto propriedades cultivo, agrícolas e as suas casas, algumas segundas casas, outras apenas arrecadações de materiais. De facto, estão já 1000 operacionais no terreno num incêndio que teima em não se deixar controlar. As Forças Armadas também já estão no terreno, as meias aéreas já realizaram cerca de 360 horas de voo desde o início da época crítica dos incêndios. Outros temas, foi mesmo atrasado o início das aulas do próximo ano letivo, uma semana mais tarde. As aulas vão, portanto, arrancar a 21 de setembro. O Governo também já aprovou o alargamento da proibição do uso de telemóveis nas escolas aos alunos até ao 9º ano.
5: Queria começar por dizer que lamento.
4: Não é exatamente este o som que queríamos ouvir, agora sim.
6: Numa altura em que ainda está em curso a correção dos exames nacionais realizados na segunda fase, o Governo aprovou esta quinta-feira em Conselho de Ministros novas medidas para a educação que entram em vigor no próximo ano letivo. Com a época especial de exames a decorrer entre os dias 3 e 8 de setembro, leva um atraso no arranque do ano letivo 2026-2027 do ensino secundário. As aulas vão começar uma semana mais tarde do que o que estava previsto, ou seja, a 21 de setembro. Inicialmente, as aulas deviam arrancar entre os dias 11 e 15 de setembro. O Ministro da Educação justifica este adiamento com a sobrecarga que os professores classificadores estão a ter em consequência do processo de correção dos exames em formato digital, o que não correu bem este ano. Fernando Alexandre também revelou que está a ser estudada uma eventual alteração das aulas dos alunos do terceiro ciclo. O próximo ano letivo ainda traz uma outra novidade, a proibição do uso de telemóveis nas escolas aos alunos até ao 9º ano. A alteração ao Estatuto do Aluno foi aprovada em Conselho de Ministros.
7: Em 25-26 implementámos a proibição no primeiro e no segundo ciclo, sendo que recomendámos que fosse proibido no terceiro ciclo, nas escolas em que há uma convivência entre alunos do segundo ciclo e do terceiro ciclo. E este ano, depois de fazermos uma avaliação, num estudo do Plan App que...

0: está disponível online. Ficou mais uma vez evidente que as escolas que adotaram a proibição no terceiro ciclo tiveram uma melhoria no bem-estar, na socialização dos alunos e uma redução da indisciplina, aliás confirmando aquilo que têm vindo a ser as práticas de adoção a nível internacional da restrição à utilização de smartphones e também das redes sociais.
1: O ministro Fernando Alexandre a confirmar o adiamento das aulas uma semana para o secundário, portanto o arranque do novo ano letivo será a 21 de setembro e também a proibição do uso de telemóveis nas escolas aos alunos até ao nono ano. Trabalho de Luís Oliveira. Entretanto, o PS quer ouvir o ministro da Educação na Comissão Permanente do Parlamento. O dirigente socialista Marcos Pestrelo diz que o partido está preocupado com as desigualdades no acesso ao ensino superior, isto depois de toda esta polémica relacionada com os exames. André Ventura diz que Luís Neves está envolvido numa teia montada de polémicas e insiste numa comissão parlamentar de inquérito. Defende mesmo que o Presidente da República deve manifestar-se sobre o tema. Estes são alguns dos temas que estamos a desenvolver ao longo da tarde aqui na Correio da Manhã Rádio. Voltamos às 5h30 com mais informação.
2: 5h15, as notícias com a edição de Vítor Figueiredo. Vamos em frente para mais uma hora desta emissão de Regresso a Casa na sua Correio da Manhã Rádio. Hoje, último dia do mês de julho, é isso mesmo, é julho. E depois entra agosto, e agosto, eu e o Vítor, férias! Que bom!
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0: 16, quase, quase 17. E porque vamos de férias, é uma coisa que eu gosto de fazer sempre nas férias, que é a fotografia. Se bem que agora já não me dedico tanto à fotografia, quer dizer, estamos a falar de fotografia, não estamos a falar de fotografia de telemóvel, estamos a falar de fotografia de máquina fotográfica mesmo, toda aquela magia que a máquina fotográfica tem, que já não é o mesmo que o rolo fotográfico que antigamente existia, mas também era uma seca estar ali à espera que a fotografia saísse, mas era engraçado ficarmos ali naquela ânsia, será que a foto vai ficar bem, não vai ficar bem? Bom, isto para dizer o quê? Habitualmente eu levo a minha máquina fotográfica e tento fazer uns bonecos interessantes para mim, apenas para mim. Estou a ponderar...
1: Na praia? Na praia?
0: Não, não, nos sítios para onde eu vou. Mas na praia também, na praia também.
1: Também?
0: Também, claro que
1: cuidado.
0: Sim. Na praia também tiras boas fotografias, não é? Às pessoas, claro. Mas ao mar, aos pássaros, à... e a ideia ali é tirar fotografias de um ângulo diferente. Isto porque é uma boa oportunidade para participar no concurso Fotografar é uma Viagem, O Mundo num Instante, que já vai na segunda edição de sábado. E, portanto, sábado, que desafia os leitores a mostrarem o seu talento fotográfico em 7 categorias avaliadas por um júri. Portanto, é preparar a máquina para participar e ainda se habilita a prémios exclusivos, porque esta segunda edição do concurso de fotografia não tarda, arranca e possivelmente eu não sei se poderei participar, mas se puder, posso ir lá buscar umas fotos minhas que entretanto possa fazer para, pronto, para participar. É uma das minhas paixões, é o desenho e a fotografia.
1: Desenho, portanto, não desenho, gosto... não desenho nada de jeito.
0: Mas isso aprende.
1: Mas fotografia, é uma questão, sim.
0: O desenho, eu costumo dizer, é uma questão de técnica. Depois pode-se fazer melhor ou pior, mas toda a gente consegue desenhar.
1: Mas fotografia, digamos que é um bocadinho mais fácil, basta saberes umas luzes de composição, tens alguma sensibilidade.
0: Mas olha, eu não tenho
1: luz.
0: Eu não tenho. Eu não consigo mexer na luz, não consigo. Agora, consigo. Bom, não sei se consigo.
1: Tens um genesec.
0: À partida, é um genesec quase sim, que faz com que consiga ver.
1: Mas onde é que tu tens as tuas fotos para irmos ver? Os ouvintes querem ver as tuas fotos. Estão nas redes sociais?
0: Algumas têm nas redes sociais. Não, no Instagram, mas no Facebook acho que sim, acho que tenho lá algumas. Eu tinha ocasiões em que tirava amanhã.

0: e a fazer fotografias por ali fora com a máquina fotográfica.
1: Pô, e é giro, muito bem, é um excelente passatempo.
0: Não, eu tive, descobres a cidade de uma outra forma.
1: Ah, sim,
0: eu vi
1: sim,
0: a cidade
1: lugares,
0: de uma outra maneira.
1: Sim. Coisas para no dia a dia não olhas para
0: sim,
1: elas.
0: Nos
1: sequer,
0: edifícios,
1: não é?
0: Etc. É verdade. Uhum. Gosto muito.
1: Eu já fiz algumas expedições propositadas. Uma vez fui com um amigo para a zona da Lausanne só para fotografar os moinhos de água que estavam abandonados. Apanhámos um péssimo tempo.
0: Eu vou-te contar.
1: Muitas molhas e as máquinas fotográficas.
0: A minha maior história com as fotografias foi eu entrei em alguns concursos. Nunca ganhei nada especial. Tive umas menções honrosas e tal. Pronto. E depois houve uma altura em que vieram uns navios aqui ao Porto de Leixões fizeram um concurso de fotografias. Por acaso eu não tinha máquina fotográfica na altura e emprestaram-me um fotógrafo, um amigo meu, fotógrafo que me emprestou a máquina. Uma Pentax daquelas muito antigas, mas que fazia uns bonecos impecáveis. Uhum. Claro que ainda era tempo de rolo.
1: Claro.
0: E eu meti lá o rolo e tal, 20 e tal fotografias, e fui tirar fotografias para o barco, tirei, e aquilo chega a 27, 28, e puxa mais uma fotografia 29, 30, 31, 35, eu mau. 34 ou 35, o rolo havia também 32, salvo erro, ou coisas do género, mas às vezes
1: 36.
0: Era para aí uma coisa, mas às vezes ainda dava mais uma ou outra. Mas aquilo
1: não
0: começava
1: digas
0: a
1: mais.
0: Dar,
1: não ficou preso o rolo.
0: Nada, nenhuma, rolo. O rolo ficou lá direitinho. Abri a máquina, puxei aquilo, dei cabo do rolo todo, acabou. Amoei. Tanto
1: agora
0: muito para nada. Tanto
1: muito mais fácil,
0: nada.
1: Não é? Eu digo-te uma coisa.
0: Eu cheguei a revelar fotografias no meu tempo de escola.
1: Isso não. Sim, na escola, sim.
0: É
1: sim.
0: É muito agradável, é muito bonita.
1: Sim, ver aparecer a imagem.
0: Ver a fotografia. Exatamente, molhar ali.
1: Mas era complicado. E às vezes a questão de ir ao laboratório buscar as fotos que tinhas mandado revelar era de facto interessante, aquela suspense e não sei o quê. Mas esmagadora a maioria das vezes, ou ias a um laboratório profissional e pagavas um rim,
0: pois,
1: ou então muitas vezes vinham com um ar assim: epá, mas não foi nada disto, que não era nada disto que eu queria.
0: Não.
1: Porque tu ou querias
0: o
1: mais contraste, ou menos. Ou
0: sim,
1: mais saturação
0: sim,
1: e nada
0: sim,
1: disso.
0: Sim,
1: portanto,
0: sim.
1: Acho que o digital foi muito bom nesse aspecto, porque tu tiras a foto, já fazes uma composição e depois
0: consegues
1: compões,
0: ver.
1: Não é?
0: Mas eu não coloco filtros,
1: melhoras,
0: não, eu não gosto de ir lá à maquineta pôr mais luz, menos
1: luz.
0: Não,
1: na máquina
0: faço
1: não,
0: nada,
1: mas,
0: nada,
1: mas,
0: nada,
1: mas
0: nada,
1: nas
0: nada,
1: apps, nada. Tem, nas apps, no Photoshop, etc., podes mudar as coisas como
0: sim,
1: queres.
0: Tá bem.
1: E
0: mas
1: é
0: eu
1: uma
0: gosto
1: vantagem
0: da foto,
1: em relação ao antigamente.
0: Crua, conforme está.
1: Crua, depende. Sushi. Saladas,
0: não, eu sushi
1: pronto,
0: não
1: mas
0: vou lá,
1: foto,
0: não
1: vou. foto.
0: Gosto dela conforme sai. Sai mal, deita fora. Faz outra. É assim.
1: Okay,
0: feitios. Tá
1: eu tive uma máquina que era um Rolls Royce na altura da fotografia, que era uma Canon A1, sabe? Depois, aliás, que ainda tenho, tive outra antes dessa, mas entretanto acabei por comprar uma de digital e agora acho que o próximo, se tiver paciência, já não tenho muita, seria uma que teria Bluetooth, que é o que eu aconselho a toda a gente, que é para descarregar logo as fotos para um computador, não é? E depois, ou para o que for.
0: Oh, meu caro, tiras o cartão, está lá no computador logo, é?
1: Também é verdade, mas não é a mesma coisa. É mais rápido, então hoje em dia tem que ser tudo
0: e aproveitas
1: fácil.
0: E compras o relógio que é para tu aproveitares e carregares no botão do relógio e assim não tens de carregar na máquina. Pronto, já agora. Vamos ao trânsito, 5h23.
1: Vamos. Ah, pensei que ias pôr o...
0: Não, vamos ao trânsito.
1: Aquele jingle.
0: Estás nervoso.
1: Não, mas é que ias pôr aquele jingle do trânsito, o indicativo.
0: Não, já entrou. Nós é que nos pusemos aqui na conversa e esquecemos
1: conversa
0: que estamos a fazer o programa de rádio, não é? É como se estivéssemos no café, blá, blá, blá. Só falta aqui os...
1: É o último dia.
0: Só falta a água e os dermosos. Água, claro.
1: Os nossos ouvintes têm que nos desculpar. Hoje é o último dia, depois vamos de férias.
0: Para os dois.
1: Não nos vão. Segunda-feira já não nos aturam. Portanto,
0: não.
1: Já poderão ter conversas mais interessantes aqui. Pronto, então, evitem o Eixo Norte-Sul porque a fila já vai para lá do Jardim Zoológico, portanto já está a contaminar praticamente a entrar para a zona do acesso à segunda circular. Isto é no sentido Norte-Sul, portanto para a Ponte 25 de Abril. Uhum. E está tudo muito parado, inclusive a contaminar a Avenida Calouste Gulbenkian, para quem quer depois entrar neste eixo norte-sul, porque quer ir para a A5 ou para a ponte. Portanto, isto está tudo muito complicado, as Amoreiras também.
0: Olha, deixa-me dizer-te que o nosso Paulo Sargento está a dizer, ponte 25 de Abril, horrível.
1: Sim, dos dois lados, do já lá vou, mas de facto está, dos dois lados, mas sobretudo do lado sul. Só para terminar, que dizia eu que os acessos já à ponte do lado norte são muito complicados, pela Pimenteira completamente compacto, a partir dos acessos pelas Amoreiras estão compactos também, e aliás, toda ali a A5 está compacta desde o túnel, e pela Avenida de Ceuta também não é alternativa. Depois temos ali a A5, desde Caselas até ao início, até ao Alto Monsanto, e depois à descida para o viaduto Duarte Pacheco, também compacto, com indicação de acidente. E vamos lá então ao Paulo Sargento, um grande abraço para este nosso especialista nas coisas da mente, não da mente das mentiras, enfim, também lá estão às vezes mentiras.
0: Tu não tragas nosso... esses trocadilhos, não é um problema.
1: Não, gosto muito de o ouvir, porque ele de facto sabe coisas que, enfim, nos enfim, chegamos lá e a percebê-las, porque é que às vezes dizemos certas coisas, ou ouvimos outras e não ouvimos algumas, mas a verdade é que a partir do Nó da Almada, amigos, tenham paciência, até o tabuleiro da ponta as coisas estão muito paradas, de facto. Depois ainda temos aqui muito trânsito no IC19 do Estado Maior até à Rata dos Comandos. Há um acidente agora também na A5, mas no sentido contrário ao que falámos há pouco, portanto, de Lisboa para Cascais, e é à entrada da curva do estádio. Vamos ver se isto se vai compor ou, pelo contrário, se vai complicar. E agora temos aqui um problema numa estrada paralela à subida dos Cabos de Ávila, que é 117, que vai para a Amadora e que também está com muito trânsito. E aqui um corte de estrada nessa rua Alfredo da Silva, para quem quer ir ali para uma zona comercial muito conhecida, de origem sueca, e que tem normalmente milhares de pessoas, há essas feira logo e
0: comer
1: ao fim de semana,
0: almôndegas.
1: E, por exemplo, vou lá buscar, porque o meu filhote é maluco por essas almôndegas, e está, o trânsito está aqui cortado nos dois sentidos. Vamos tentar saber o que é que se passa, mas não está fácil ir para ali. Eu se calhar ia ao Porto, apesar de haver muito trânsito na segunda circular.
0: Anda daí, entre,
1: vá lá. Vou entre as Torres de Lisboa e as Calvanas, e também na Cril, ou melhor, sim, na Cril, na subida de Camarata antes do túnel do Grilo, e no sentido contrário do túnel do Grilo para a ponte Vasco da Gama, está o trânsito praticamente compacto. É outra zona a evitar completamente. No Porto, eu faço assim, faço zoom out só para ver o que está pior, e o que está pior é mesmo a VCI. E a VCI de Bonjoia, aliás, até podemos ir lá mais para baixo, tabuleiro da Ponte do Freixo, A44, até quase a Gervide, tudo muito lento por ali acima, e a lentidão só para quase no nó da A3, portanto passa ali por Bonjoia, Campanhã, o estádio, Fernão Magalhães, complicadíssimo. Do outro lado, para a Rábida, temos ali entre a Perlada e o tabuleiro da Ponte também muita lentidão, e no sentido contrário, a partir de Coimbrões e até praticamente à Boa Vista, atravessando mesmo a Ponte da Rábida, também tudo muito lento na AEP, e idem, aspas, nos dois sentidos, entre o nó da A4 e o nó de Francos. E um acidente aqui na circunvalação, na zona da Ariosa, a complicar a vida a quem vem lá de cima, na 105 da Águas Santas, e também a complicar a vida para quem vai depois para A3, que está lentíssima entre Pedrouços e a VCI.
0: Okay.
1: São zonas a evitar. Há mais, mas pronto.
0: Não, mas agora não.
1: Estas são as piores.
0: 5:28, temos que ir embora. Até já.
1: Até já.
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4: Bom dia.
5: Bom dia. 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
3: Percebam uma coisa. Elas estão sempre certas, hein? Sempre.
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3: E ai deles que digam o contrário. Abraços, amigos. Paulo Sargento, um abraço. Segunda-feira vai estar aqui Alexandra Pereira. Já está a queimar os últimos cartuchos. Eu e o Vítor Figueiredo pomos-nos a andar. E vocês vão ficar muito bem. E agora, Eddie Grant, diz.
5: Ah, é isso. Deixa lá ouvir. Antes de irmos à síntese, deixa lá ouvir essa musiquinha um bocadinho, por favor.
3: Pedes muito?
5: É pá, um minutinho pelo menos, okay. Porque
3: não,
5: eu adoro essa música.
3: 2,50, vá lá.
5: Adoro essa música. Então, toda.
3: Electric Avenue.
5: Adoro.
3: Tempos em que estavas ali no meio das torres do inferno, à beira da praia, não é? Oh, não queremos saber mais.
5: Na praia dos teses.

0: Eu imagino o Paulo Sargento ali a abanar a cabeça de um lado para o outro, hein? Boa viagem!
1: Falta-me aqui a Luciana, porque já estávamos os dois aqui a dançar. Quer dizer, ela a dançar e eu a pisá-la.
0: Estás órfão hoje.

Eu considero que esta é uma boa música de verão, mas para si que nos escuta, se tem outra opinião, qual é a sua música que faz lembrar o verão? Que não seja uma daquelas baladas. Baladas não. Música de verão é sim, é fresca, é ritmada. Então vá lá, dê-nos conta disso. Qual é a sua música de verão?

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0: Daqui a pouco há mais. 5:33. Vamos agora à síntese informativa, Vítor Figueiredo.
1: Vamos, se aqui esta tecla colaborar, porque eu clico no traço e aparece-me um ponto de interrogação e eu acho que já sei porque é que é. E é aqui o teclado inglês e norte-americano. Porquê que estes amigos ingleses e norte-americanos estão a tentar sabotar-me aqui a intervenção noticiosa? Pronto, cá estamos. É, agora sim. Podemos começar pela crise migratória nos exclaves. Chama-se exclaves e não enclaves. A não ser que estejamos em Marrocos, mas estivemos lá de Espanha, chama-se Esclaves, de Ceuta e Melilla, mortes que ultrapassaram as 400, e estes migrantes marroquinos estão agora a voltar a Marrocos, alguns deles. Já mais de 25 mil regressaram voluntariamente a Marrocos desde as primeiras horas de hoje, depois de terem entrado irregularmente nesta cidade autónoma espanhola de Ceuta. As autoridades espanholas preveem que este número continua a aumentar ao longo do dia.

0: uma vez que as saídas decorrem a um ritmo de cerca de 150 pessoas por minuto. Foram perto de 60 mil que entraram em Ceuta a nado e também forçando o portão da fronteira para um espaço que não faz parte do uma área que não faz parte do espaço de Schengen, portanto tecnicamente não entraram para a União Europeia, mas enfim, no local estão já as autoridades, o exército espanhol. O primeiro-ministro Pedro Sánchez disse que a situação é um ataque e uma violação da integridade territorial, garante repatriamentos. É um recado para o regime marroquino, porque já em 2021 aconteceu um fenómeno idêntico. Outras histórias do dia: incêndios à frente de Mirandela e Vinhais é que causa maiores preocupações. Há também reativações no incêndio em Valpaços. Os meios aéreos estão agora a conseguir operar. Ontem tiveram muitas dificuldades devido ao fumo. O Ministro da Educação vai comparecer na Comissão Permanente do Parlamento. A presença de Fernando Alexandre é para explicar os problemas dos exames e também, certamente, o atraso, o adiamento do início das aulas. Uma semana, vão começar a 21 de setembro e não a 14, como previsto para a maior parte das escolas. A CMTV falou, entretanto, com o pai da menina que foi abandonada pelo motorista da Flexibus numa área de serviço, na A2, em Almodóvar. Este pai diz que a criança estava muito assustada e foi encontrada através de uma aplicação de localização do telemóvel. Podemos ainda dar nota de mais alguns temas que estamos a acompanhar. Na política, André Ventura diz que Luís Neves está envolvido numa teia montada, citei, de polémicas. Insiste numa comissão parlamentar de inquérito. O líder do Chega defende também que o Presidente da República deve manifestar-se sobre o tema. Entretanto, na economia, o excedente do Estado passou a déficit, agora 213 milhões. Portanto, perdemos 2.230 milhões de euros face ao período homólogo do ano passado. Um homem de 31 anos foi detido pela polícia judiciária por abusar sexualmente da filha menor, de 12 anos, e ficou em prisão preventiva. E a Câmara da Maia pediu uma providência cautelar ao Ministério Público para desinfestar a casa de uma idosa que tem uma praga de pulgas, que é já um caso de saúde pública na zona de Águas Santas. Hoje é o dia do orgasmo e vamos falando ao longo deste assunto. Há um artigo muito interessante na Máxima, uma conversa entre Lídia Franco, Mia Fernandes e Tânia Graça sobre sexualidade, e vamos falando ao longo deste assunto e aqui no programa, no regresso à tarde, a casa, melhor dizendo, e voltamos com mais informação às 5. Até já.
1: Às 6. É mais às 6. São 5:37. 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
0: É isso que eu ia dizer.
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1: É já a seguir, depois dos Expansive Soul. Ana de Viana do Castelo também vai de férias. 15 dias, que bom! Aproveite, boas férias, corra tudo bem. Quem é que está mais aí a escutar música? Vai de férias segunda-feira, quem é?

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0: É sim, senhor. Vamos ao trânsito. É bem sexta-feira. Mas não parece uma sexta-feira de julho, porque há para aí confusão a toda a força. Vítor Figueiredo.
2: Exceto na Praia dos Tesos, onde o trânsito
0: sim,
2: está
0: não há.
2: Ali para as bandas de...
0: Aliás, como eles são tesos, não têm carro, portanto...
2: Foram de bicicleta ao pé. Aqui são de transporte de barco também. Há aqueles barquinhos ali da aldeia dos Aviários de Escarupim. É ali para as bandas de Salvaterra de Magos, esta Praia dos Tesos, que agora oficialmente se chama Praia Doce, no Rio Tejo, portanto. E no Rio Tejo as coisas estão complicadas para o ultrapassar pela Ponte 25 de Abril do lado sul, com muito trânsito desde o nó de Almada até à Praça das Portagens, e também para quem vem do lado norte, desde o Jardim Zoológico até a entrada para a Avenida da Ponte, pelo eixo norte-sul, que o trânsito está compacto, tal como está compacto na A5 para Lisboa, a partir de Caselas e até ao Alto de Monsanto. Depois, os acessos à ponte a partir das Amoreiras, pela Pimenteira e pela Avenida de Ceuta também estão completamente preenchidos. No IC19 há lentidão de Alfragide até à reta dos Comandos, sentido Pinamanique-Queluz, e na segunda circular também lentidão das Torres de Lisboa às Calvanas, até às Calvanas. Depois há problemas, os problemas mais sérios são ali na Cril e até à Ponte Vasco da Gama, praticamente. Portanto, a partir de descida de Camarate, por ali fora, nó de Sacavém e depois para a Ponte Vasco da Gama, está trânsito compacto em para-arranca. Também há complicações na A1, na zona do aeroporto, quase a chegar ali ao Prior Velho. Tal como, aliás, no fim do Eixo Norte-Sul para Cril. Para já são as zonas a evitar, como há um acidente na A1 aqui na zona de Alverde,

Seca do Ribatejo, de Canvém, do lado norte, junto antes do nó da A9, da Crel, portanto. Outra zona complicada é a Nacional 10, sentido sul-norte, a partir praticamente de Póvoa de Santa Iria.

0: até ao Campo Alegre está o trânsito muito, muito, muito lento, como na EP nos dois sentidos, entre o nó da A4 e o nó de Francos. Complicado já há pouco tinha referido, para quem vem do lado de Águas Santas, para cá para baixo, para a circunvalação, ali na zona da Ariosa, está tudo muito complicado, mesmo quem vem de Rebordãos, ali pela circunvalação fora até ao Hospital de São João, também está tudo muito, muito lento. São estas as zonas que deve evitar no Grande Porto e na Grande Lisboa.
1: Muito bem, aí está toda a informação de trânsito. Não sei, isto eu acho que tende a complicar, mas vamos lá ver. Daqui a pouco tem mais uma música de verão, vamos lá ver se consigo colocar uma daquelas músicas que você acha mesmo era esta. Mas atenção que vou falar da Maia, que vai haver muita música para lá. Já a seguir.
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1: É notícia do seu Jornal Correio da manhã de hoje, Vidas de Verão, onde tem assim conhecimento de diversas localidades, onde há música, onde há festa. Durante 9 dias, Guifãs, na Maia, será palco da Semana da Música. O evento arranca hoje às 21h45, com a atuação da banda Doce Mel, junta a gastronomia, tradição popular, devoção religiosa, muita música, e promove o convívio entre a comunidade. É organizada pela Banda Marcial de Guifãs. Esta iniciativa conta com diversas bandas e atividades. Amanhã realiza-se um encontro de filarmónicas, seguido de concertos com a União Salseira Banda Cubana, e a música de DJ. Na terça-feira, a animação estará a cargo do Paulo Ribeiro, Banda Lusa. Paulo Ribeiro, que cantou o hino nacional na Fanzone do grupo Médio Livre em Vila Nova de Gaia durante o Mundial, se bem se recorda. Segue-se na quarta-feira a noite da Francinha, eu estarei bem longe, o Vítor também, portanto não vai dar para ir a esta festa, a esta noite da Francinha, mas você poderá fazê-lo. As festividades terminam no sábado, dia 8 de agosto, com uma sardinhada e com atuações, com DJs, com muita coisa para poder ouvir e para poder assim divertir-se nas noites de verão. E não sei, Vítor, mas há quem diga que vai chover nos próximos dias, mas deve ser só para aqui, para o Grande Porto e a Grande Lisboa, mais nada. E está bom, mas lá para baixo não. E agora? Serve testa?
0: Não estou bem a ver o que...
1: Não estou bem a ver. Não estás a ouvir? Não estás a ouvir? Jimmy Cliff, okay. Reggae Night.
0: Agora sim, já estou.
1: Como a bebida, água com gás só.

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1: Olá outra vez, uma música bem fresca para o verão e que eu adoro, chama-se Suite dos Inner Circle. Creio que ainda estão todos recordados desta,
0: claro,
1: já um pouco,
0: claro,
1: antiga.
0: Sim.
1: E já agora também desejo de boas férias para o Vítor, que eu não sabia que também ia de férias. Um abraço, fiquem bem.
0: Ele tem a mania, obrigado, de copiar tudo, ele copia tudo.
2: Obrigado, obrigado.
0: Lembras-te disto? Suite Inner Circle.
2: Lembro. Mas não sei porque não estou a ouvir-me.
0: Deixa lá. Mas ouve a música, ouve a música.
2: E agora? Ah, agora sim.
0: Nós estamos a ouvir muito bem, não há problema.
2: É, mas eu tive aqui
0: Tu não digas mal.
2: Indivíduo.
0: Tu não digas mal do sistema, do equipamento. Hoje é o dia do administrador de sistemas, ok?
2: É, eu tive aqui.
0: Isso tudo. Não digas
2: enquanto
0: nada
2: estava
0: dele.
2: Enquanto estava a ver as tuas fotos no Facebook, entrou aqui um indivíduo alto, espadaúdo, boa planta física, e mexeu aqui nos botões da mesa e eu deixei de me ouvir. Mas pronto, já o ameacei com o cancelamento das férias e ele já foi lá voltar a carregar no botão.
0: Está bem.

0: Esta foi uma das escolhas do nosso ouvinte Luís. E assim mesmo, esta emissão é feita por si e para si. Portanto, é só participar.
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0: E hoje que dia é? Ah, hoje é sexta. Então é hoje. 6h45, Mais Sport.

0: A versão de Bruno Martini deste tema Tribalistas, Velha Infância. Já tenho aqui mais um tema, mas isso é só para a próxima hora. Agora acertamos a hora.
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0: Se o seu relógio é bom, então marca neste momento 6 horas. Se não for, paciência, está na hora da

0: arranjar outro, ou então ver quem que lhe ofereceu esse. Tempo para as notícias, o Jornal das Seis, edição de Vítor Figueiredo.
1: Olá, boa tarde. Em cima da, no topo da atualidade, a crise migratória nos exclaves de Ceuta e Melilla, mas sobretudo em Ceuta, um exclave espanhol no norte da África, em Marrocos. O balanço do número de mortos subiu para 57, morreram afogados nas últimas 48 horas ao tentarem entrar em Ceuta. A situação continua tensa. Desde ontem que mais de 60 mil pessoas avançaram para a fronteira desde o lado de Marrocos para passar ou tentar passar para Ceuta, a nado, a pé ou saltando a vedação que existe entre os dois territórios. A travessia está já a ser tida com uma maior crise nesta fronteira desde 2021, quando cerca de 10 mil migrantes conseguiram também passar os controles em apenas 2 dias. Após uma alegada flexibilização dos controles por parte de Rabat, na sequência da hospitalização em Espanha do líder da Frente Polisário, um movimento que luta pela independência do território do Saara Ocidental, ocupado por Marrocos desde 1975. Pedro Sánchez está de visita a Ceuta, diz que a situação, e cito, é um ataque e uma violação da integridade territorial e garante repatriamentos imediatos, um recado para o governo marroquino. Ceuta e Melilla não fazem parte do espaço Schengen, tecnicamente estes migrantes não entraram na União Europeia, 25 mil deles já regressaram voluntariamente a Marrocos desde as primeiras horas de hoje e as autoridades espanholas prevêem que este número continue a aumentar ao longo do dia, uma vez que as saídas estão a decorrer a um ritmo de 150 pessoas por minuto. Entretanto, Rui Pereira, ex-ministro da Administração Interna e comentador da CMTV, disse que não faz sentido a suspensão do acordo de Schengen, que só deve acontecer em fenómenos muito isolados. O professor afirma que não há perigo significativo de os migrantes tentarem entrar no território da União Europeia ou em Portugal.
2: A suspensão de Schengen é uma medida temporária para fenómenos muito isolados. Por exemplo, o acordo foi suspenso quando eu era ministro e houve a reunião da Organização do Tratado Atlântico Norte em Portugal. Mas, enfim, trata-se de acontecimentos pontuais e muito limitados no tempo. Em primeiro lugar, eu não creio que haja o perigo de estes imigrantes, na sua generalidade ou em número significativo, tentarem entrar em Portugal. Não acredito nisso. Eles tentarão ir para o centro ou norte da Europa ou ficar em Espanha. Portugal não é um destino preferencial para estas hordas de imigrantes. E, portanto, creio que há outras medidas de tentar chegar a uma solução que não suspender Schengen. E, de resto, se suspendêssemos o acordo, durante quanto tempo? Até estes imigrantes todos regressarem a Marrocos, se regressarem? Até se diluírem? Portanto, não creio que seja a resposta politicamente adequada, nem a resposta de segurança indicada.
1: Outro dos temas que está em cima da atualidade, no topo da atualidade, é a ameaça de boicote do jogo da Supertaça por parte dos árbitros, que exigem um pedido de desculpas a Pedro Proença. O grupo de juízes falha a primeira ação de reciclagem e avaliação. Segundo o jornal Record, os árbitros de futebol profissional não iniciaram hoje os trabalhos nesta ação de reciclagem e avaliação. Admitem boicotar o jogo da Supertaça depois da divulgação de áudios em que o presidente da Federação, Pedro Proença, criticou a arbitragem. Segundo o que o Record apurou, o grupo de árbitros exige um pedido de desculpa. O Record contactou alguns árbitros que mostraram disponibilidade para estarem presentes em Tomar e esclarecerem a situação. É um assunto que vamos certamente discutir, debater daqui a pouco no Record Online com o jornalista David de Novo. Entretanto, outra história, a criança que foi esquecida na área de serviço da A2, em Almodóvar, foi encontrada pelo pai graças a uma aplicação de localização no telemóvel. A CMTV falou com o pai da menina. Vamos ouvir.
3: Minha filha estava a chorar, como é óbvio, estava assustada. Eu disse-lhe para se dirigir, para ficar sempre, e ela já estava sempre dentro da área de serviço, e pedi-lhe para se dirigir a um segurança, a uma funcionária, para eu poder falar com alguém. A minha filha, entretanto, isso não era preciso, porque todas as funcionárias já tinham tomado conta dela, ofereceram-lhe comida, ofereceram-lhe bebida, e isso também me sossegou bastante, e fiz a viagem muito mais tranquilo. Nós temos uma aplicação

0: situação de rasteio de crianças, neste caso, o que eu fiz antes de sair de casa foi criar um perímetro à volta da estação de serviço, da área de serviço de Almodóvar, para que, caso acontecesse, não aconteceu, felizmente, eu receberia logo um alerta no meu telemóvel.
1: Foi assim que o pai desta menina acabou por encontrar, esquecida na área de serviço de Almodóvar, na A2, enfim, a criança fazia uma viagem num autocarro expresso da Flexibus, mas acabou por ficar para trás, mas felizmente tudo correu bem e foi encontrada. Mais atualidade no dia de hoje, dois bombeiros feridos no despiste de um carro de combate a incêndios, foi numa estrada florestal na zona de Sines. A viatura circulava em marcha de urgência. Os incêndios continuam a preocupar as autoridades, sobretudo o de Valpaços, onde estão 990 operacionais, 300 viaturas, 11 meios aéreos ainda no combate às chamas que alastram agora para nordeste em direção a Vinhedo e Bragança. Este é de facto um dos fogos mais complicados deste final de mês de julho e que temos estado a acompanhar com variedíssimos diretos. Temos ouvido a população preocupada com as suas propriedades agrícolas e várias habitações. Produções agrícolas foram mesmo afetadas pelo fogo em Mirandela. Há muitos moradores no terreno para proteger bens e instalações. Os meios das Forças Armadas também já estão no terreno, já realizaram quase 400 horas de voo desde o início da época de incêndios. Entretanto, temos nos caminhos da política o caso Luís Neves, com André Ventura a dizer que o Ministro da Administração Interna está envolvido, e cito, numa teia montada de polémicas. Ventura insiste numa comissão parlamentar de inquérito e defende que o Presidente da República deve manifestar-se sobre o tema em que Luís Neves está envolvido. O déficit do Estado passou de excedente para menos 200, aliás, o déficit desceu 213 milhões até junho, foi um decréscimo de 2.230 milhões face ao período homólogo do ano passado. Entretanto, também temos a história que está a passar em Águas Santas, com a praga de pulgas que ameaça a saúde pública. A Câmara da Maia já pediu uma providência cautelar ao Ministério Público para desinfestar a casa de idosa que recusa, uma idosa de 82 anos, que recusa e não autoriza que a habitação seja higienizada.
2: Boa tarde, é uma questão de saúde pública que tem preocupado os moradores desta rua aqui em Águas Santas e que parece não ter fim à vista. De resto, já foi encerrada a escola EB1 de Passo por precaução. Os cerca de 50 crianças participavam aqui num programa de férias escolares e foram transferidas para uma outra escola por questões de precaução. Ainda assim, a Câmara Municipal já fez ações de desinfetação, quer no exterior da escola, quer também na via pública, contratou uma empresa especializada para fazer também essa desinfecção em algumas casas contíguas onde está o foco dessa praga de pulgas, mas que não tem sido suficiente. Há pessoas que têm marcas no corpo dessas picadelas das pulgas, mas não se consegue fazer nada, até porque esse foco está na casa de uma idosa de 82 anos que não deixa ninguém lá entrar para fazer essa higienização. Portanto, a Câmara não teve outra solução senão enviar documentação para o Ministério Público para que seja emitida uma providência cautelar e para que as autoridades competentes consigam entrar na casa e fazer essa desinfecção para que depois esta rua também se faça na rua e nas casas das pessoas, para que esta praga deixe de consumir e preocupar-se esta população. É uma situação que já decorre há bastante tempo. As pessoas queixam-se, as pessoas dizem que não conseguem viver assim porque efetivamente são muitas as marcas no corpo, não conseguem ter as portas e janelas abertas, até porque a praga, as pulgas são muitas quer dentro, quer fora das casas. Ora, o foco já foi descoberto, está na casa dessa idosa de 80 anos, mas que não permite que entrem em casa. Ela vive

0: sozinha e então foi já pedido ao Ministério Público para que seja emitida uma providência cautelar. Aguarda-se agora que seja rápido para que esta situação termine de vez.
1: É assim, uma providência cautelar para o Ministério Público por parte da Câmara da Maia parece ser a única solução para conseguir higienizar esta casa onde uma praga de pulgas está a afetar a vizinhança. Voltando rapidamente aos incêndios, agora chegou-nos esta indicação de um fogo em Barreiros, perto de Valpaços. Um homem acordou em sobressalto, tentou proteger os campos agrícolas e a casa onde mora, bens que construiu durante toda uma vida. Vamos ouvir.
2: Deitei-me, eram 2 horas, demos as batatas aqui para o mesinho, e eram 2 horas, ao meio-dia também um carro de bombeiros.
3: E ao meio-dia ainda estava tudo calmo, não é?
2: Era, eu eram 2 horas, deitei-me em cima, agora às 4 já estava tudo a arder.
3: E depois vocês também não podem fazer nada.
2: Pois não, tivemos logo a chamar o bombeiro e o meu presidente Suninho, olha, ardeu tudo mesmo, os terrenos que tenho, ardeu tudo, salvar ao menos a casa. É o que interessa, não é?
3: Pelo menos conseguiu salvar a casa agora também aqui já com os bombeiros. Mas de resto, perdeu tudo.
2: É, tudo.
3: Perde-se tudo, olivais, vinhas.
2: Tudo. Bom, fui dar volta. Fui, tenho os animais, tinha chegado o feno.
1: Animais e produções agrícolas perdidas, salvou-se a habitação nesta aldeia da zona de Valpaços, em Barreiros. Um menino relatou também à CMTV que viu desaparecer o trabalho de um ano inteiro. A criança sentiu necessidade de ajudar a tia. Ainda o combate às chamas continua nesta localidade onde lavra um fogo ininterruptamente já há pelo menos, creio que, 2 dias. Estão perto de 1000 operacionais no terreno e vários meios aéreos a combater este fogo. De facto, o número de helicópteros e aviões no local é de 11 e há 300 viaturas no terreno. Estava a tentar ir em direto para lá, para esta localidade de Barreiros, mas não está a ser possível. Voltaremos às 6:30 com mais atualidade. Até já.
4: Até já, Vítor Figueiredo, 6:12, as notícias aqui na sua Correio da Manhã, rádio edição de sexta-feira. 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
4: Ainda no desporto, hoje vamos ter Record Online. Não esquecer que vamos ter também, dentro de meia hora aproximadamente, mais Sport. E não esquecer que os nossos ouvintes estão cá, estão sempre aqui. 927794422, vamos para mais um ouvinte.
6: Boa tarde.
4: Boa tarde.
1: Boa tarde.
6: Eu sou a Maria José, da Senhora da Hora.
4: Boa.
6: E queria já boas férias ao Alberto.
4: Obrigado.
6: E ao Vítor.
4: Oi.
6: Que corra tudo bem.
4: Vai correr.
6: Tá?
4: Obrigado.
6: Uma boa tarde.
1: Obrigado.
6: E um beijinho.
4: Beijo grande. Obrigado.
1: Outro.
4: A nossa ouvinte, Maria José, da Senhora da Hora, aqui bem pertinho, no Grande Porto. E já agora, quando formos de férias, agora que vamos de férias, eu vou levar comigo a sábado, porque olha, tenho aqui Sagres, Portimão, Silves, Salgados. Eu gosto de Salgados. A sério, os Salgados
1: pois
4: e Alves.
1: Sagres, pensa que ias...
4: Não, não é... Pois não
1: Sagres,
4: é...
1: pensa que ias dizer outra coisa, começada
4: não, não
1: por
4: é,
1: super.
4: Não. Salgados, eu gosto muito de Salgados, já lá estive a passar umas férias. A água é um bocadinho fria. É um bocadinho
1: croquetes,
4: fria.
1: Croquetes, pastéis de bacalhau.
4: É, Albufeira, Vila Moura, cá está, Vila Moura.
1: Cá está.
4: E depois temos aqui outros sítios também, como Tavira, etc. Ok? Pronto. Portanto, a sábado tem aqui um agradável roteiro.
1: Em Vila Moura, perco-me sempre. Acho que aquilo é tudo muito arranjadinho e não sei.
4: Sim, sim.
1: Eu
4: sim,
1: acho
4: sim.
1: aquilo tudo muito igual. Então ando por lá pelas ruas.
4: E perto.
1: Eu já passei por aqui. Isto é igual àquilo ali atrás.
4: Pronto,
1: e agora?
4: Mas quando chegares lá, telefona. Que eu digo-te os caminhos,
1: tá
4: ok?
1: Bem.
4: Pronto,
1: tá
4: é para lá que eu vou.
1: Não
4: é
1: sei.
4: Para lá que eu vou. Portanto, avisas. Já agora, este som que estamos a ouvir de fundo não era propriamente esta a sugestão do. Não era esta a sugestão do Paulo Sargento. Ele apresentou-nos aqui Red Hot Chili Peppers num cover deste.

tema dos Beach Boys, Get Around, uma das músicas que nos traz aqui como sendo uma das músicas de verão. Portanto, à falta dos Red Hot Chili Peppers, ficamos com Beach Boys. Assim, só um bocadinho, só um minutinho. Temos que ir já para o trânsito, Vitor. Eu não sei, mas deve ter passado assim bons momentos.

0: estão os verdadeiros, os originais, Beach Boys. Bons momentos, escreve o Paulo Sargento. Imagino que sim, mas não, há coisas que não se contam, hein? O que é da praia, fica na praia. O que é no verão, fica no verão. O que é das férias, fica nas férias. Pronto. Nada, nadinha. Ora, vamos lá ao trânsito. As más notícias que as traz é o Vítor Figueiredo. Eu não sei, mas devias mudar esse teu feitio, não é? Conta-nos lá como é que está o trânsito.
1: Eu tenho muito mal feito. As más notícias. As más notícias não são assim tão más, vá lá. O piorzinho ainda está agora na A5 para quem quer entrar em Lisboa, desde Caselas até o Alto Monsanto. Trânsito compacto, e depois também quem quer ir para a Ponte 25 de Abril, desde as Amoreiras e pela Pimenteira e pela Avenida de Ceuta, também compacto, e pelo Eixo Norte-Sul, a partir do Jardim Zoológico até a Avenida da Ponte, também muita lentidão, e na segunda circular das Torres de Lisboa até às Calvanas. Depois, complicações à volta ali do nó de Sacavém, porque temos ali na A1, logo a partir da zona dos Olivais Norte, até praticamente a esse nó, precisamente, quem vira para a Ponte Vasta Gama, e quem vem também da Cril, também está no sentido de Algés-Sacavém, também está a apanhar com o trânsito que houve ali, portanto, ir para a Ponte Vasta Gama não está fácil neste momento. Subida de Camarato para o túnel do Grilo, também com acidente. Neste momento são as zonas a evitar em Lisboa. E na Nacional 10, muito perto da Coina, logo a partir da zona comercial do Seixal e do Casal do Marco, pouco depois do Casal do Marco, já há trânsito compacto. Quanto ao Porto, vou fazer aqui um zoom out, porque temos aqui um problema que salta logo à vista, que é na A1, a partir do Nó de Coimbrões e até à Ponta Rábida, mas vai para ali fora, até praticamente à Rua do Campo Alegre, que trânsito compacto devido a um acidente. No sentido contrário, do outro lado, na Ponte do Freixo, as coisas estão complicadas na A20, já desde cá debaixo do Freixeiro, por ali fora, tabuleiro da ponte, depois pioram na Bom Joia e na VCI, até praticamente ao nó de A3, onde então finalmente começam a melhorar um pouco. Se continuarmos pela VCI fora, do outro lado, acabamos por chegar ao nó de Francos e apanhamos também trânsito compacto até à Avenida da Ponte da Rábida. Muito trânsito na EP, posto dois sentidos, final da A3, exato, para a VCI e Freixo, também com muito trânsito até a partir de Pedroços, e são estas as zonas mais complicadas na Lisboa e no Porto.
0: Muito bem,
1: e boa viagem.
0: Até já, Vítor Figueiredo, a trazer-nos toda a informação. Entretanto, daqui a pouco vamos ter o jornalista David Novo do Record para o Record Online. Antes, ainda vamos ter Fala Barato. E já agora, no seu suplemento, na sua revista Sábado, que eu vou levar para as férias, vou levar também um suplemento de 8 páginas com passatempos e desafios para toda a família. 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

0: E a pergunta de hoje é: o que acha do boato do romance entre Rubem Dias e a cantora Anitta?
1: Abelha Sousa, a mim interessava-me era se o Rubem Dias voltasse para casar com o Benfica, assinar ali contrato, isso é que era. Se quiser depois meter essa Anocas, ou lá como é que ela se chama, a jogar no Benfica feminino, também pode ser. Tudo o que for bom para o meu clube, eu digo sim. Rui Costa, abre a pestana. Não vá o Rubem Dias e essa tal casarem com a lagartada. Isso era uma facada para todo o universo do nosso Benfica. E agora não digo mais nada. Ando danado. Desculpem ser assim curto e grosso, mas tenho a minha cabeça. Não sei.

0: Pega a carneirada.
1: Irmã Saleta da Purificação, freira da Ordem das Oblitas Lanzudas, no convento de Corral de Bodas. Eu adoro os dois. Sou muito fã do Rubem Dias. É pá, e quase desisto da minha vocação. Cada vez que o vejo, entronco nu. Ai. Já uma vez desmaiei num jogo do Benfica, quando ele me atirou uma camisola suada no fim do jogo e eu levei com ela nas ventas. Ia pá, fiquei cega. Mas depois rezei 8 mil ave-marias, 35 mil pai-nossos e voltei a mim. Voltei a mim e hoje sou uma pessoa curada. Espero que se dê bem com a Anitta, ela é muito querida. Hoje vamos rezar um terço por eles. Junta-te a nós. Hoje somos uma gota de água benta, amanhã é um tsunami. Aleluia!
2: Jéssica Flávia, influencer. Estou passado com esta notícia. Nem sei como reagir. É que eu já só estou a pensar se vou ser convidada para o casamento e até para a festa de revelação do primeiro filho. É um monte de fotos, danças e trentes virais que estão já a bailar na minha cabeça. Nem durmo só de pensar nisso. Eu não posso perder nada. Sim, porque eu tenho fomão. Fear of missing out, que é uma forma de ansiedade social exacerbada pelas redes sociais, onde a percepção de que os outros vivem experiências superiores gera necessidade de comparação e medo de exclusão. Hashtag alianças, hashtag Anitta, hashtag hidrata-te.
3: Rui Fernando da Albufeira, adoro o Ruben, pá. É um dos meus jogadores favoritos, pá. E atenção, eu sou do Sporting, mas se me dissessem que craque é que tu gramavas precisa listada, Ruben Dias é gigante, pá. E a miúda também é fixe. E gramas estrangeiras, pá, atenção. Tem 6 filhos, 6 mulheres, cada uma do seu país, pá. Se metesse as bandeiras todas dos países, das garotas com quem já namorei, o meu restaurante parecia a sede das Nações Unidas, pá. Eu até tenho um empregado que parece o António Guterres, principalmente quando faz a conta à clientela, pá. 3 vezes 9, 17, a dividir por 31, é fazer as contas. E depois eu é que faço, né? Força, Ruben. Fana está contigo, garoto.
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2: 6h25, vamos já para a Record Online. Vítor Figueiredo e o jornalista David Novo. E atenção, Vítor, se não cumprires com o horário, tens de cumprir com 8 mil ave-marias. Foi o que eu ouvi.
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2: Se o Eduardo Madeira diz que é assim, é porque é assim. Vamos lá então, Record Online.
4: Lamento, mas pronto, eu depois passo para ti quando forem mais ou menos umas 8h30. Está bem, até lá, podes ir dar uma voltinha.
2: 8h30 já estou de férias, amigo.
4: Bom, cá estamos então para mais um Record Online, desta feita com o jornalista David de Novo, do Record. Olá, David.
5: Olá, tudo bem? Como é que estás?
4: Tudo bem. Tudo bem, mas não está tudo muito bem lá para as bandas da possibilidade de haver jogo da Supertaça amanhã, não é? Porque há aqui uma ameaça de boicote por parte dos árbitros.
5: É verdade, polémica na arbitragem, estamos em Portugal, não é? É para o nosso cada dia, mas desta vez parece ser um bocadinho mais sério. É sempre sério, obviamente, quando falamos de questão da arbitragem, mas desta vez com possível boicote à Supertaça, que é já amanhã.
4: Para quem não acompanha assim com tanta atenção esta coisa do futebol, houve uns áudios que foram, enfim, chegaram a público em que o Presidente da Federação de Futebol falou dos árbitros e não falou bem.
5: Nada bem, aliás. Para quem não ouviu os áudios, Pedro Proença, na altura Presidente da Liga, os áudios têm 2 anos, mas só agora é que foram divulgados. Pedro Proença diz que os árbitros são todos fracos, diz que há 3 ou 4 que são competentes, mas desses 3 ou 4, 2 já se retiraram. Portanto, feitas as contas, só 2 é que se aproveitam, na opinião de Pedro Proença. Os outros todos são fracos, é a opinião de Pedro Proença. Claro que podemos questionar e questiona-se, obviamente, e Pedro Proença fê-lo, a forma como os áudios são colocados na praça pública. Isso pode ser condenado, mas a verdade é que ninguém apaga aquilo que foi dito. E o que é que acontece? Os árbitros hoje estão reunidos numa ação de formação em Tomar, e simplesmente suspenderam essa formação e dizem que
4: não foram às aulas, portanto.
5: Não foram às aulas, nem vão fazer nada até Pedro Proença estar presente e pedir desculpa.
4: Em Tomar.
5: Exatamente. Uhum. Essa é que é a grande questão. Se Pedro Proença aparece, e se ao aparecer, ao pedir, se pede desculpa ou não, essa também é outra questão, porque não sabemos. Existe a informação, e o Record já publicou, que Pedro Proença ontem falou com alguns árbitros e mostrou-se disponível a estar presente em Tomar, para tentar resolver as coisas. Se um pedido de desculpas vai acontecer, não sabemos. Se esse pedido de desculpas a acontecer, se vai resolver o problema, também não sabemos. Mas o panorama não é nada bom, porque, como dizíamos, amanhã há jogo, e se houver boicote, em último caso, isto é um cenário que eu estou a levantar, não sei se vamos ter árbitros para apitar o jogo da Supertaça.
4: Será que vão ter que recorrer a algum árbitro que esteja na bancada? Eu já não me lembro muito bem das regras.
5: Se castiga também não seja os regulamentos de cor, porque não chegámos a pensar que isto fosse possível.
4: Não é?
5: Eu acredito que a situação se pode resolver entre hoje e amanhã, porque acho que não é do interesse de ninguém, da Federação Portuguesa de Futebol, dos árbitros, de dar essa imagem para o país e para o mundo, mas a verdade é que a situação está muito, muito tensa, e também é verdade que os áudios, e circulam informações de que os áudios têm circulado, ao 2, 3 áudios, e têm saído, e há receio de Pedro Proença que possam existir mais áudios, e o que é que lá estará nesses áudios.
4: Muito bem. Bom, vamos então ter esperança de que tudo se resolva, claro, entre hoje e amanhã, e que possamos ter a Supertaça. Os adeptos e quem acompanha o futebol vai querer ver se o Torrense vai fazer uma segunda surpresa.
5: Sim,
4: quem
5: verdade.
4: Sabe? David Novo, jornalista da Record, obrigado.
5: Obrigado.
4: Um bom fim de semana.
5: Obrigado,
4: e obrigado pela tua presença.
5: Obrigado.
4: Aqui. E foi mais um Record Online. Ficámos então a saber que há uma ameaça de boicote ao jogo da Supertaça de ontem por parte dos árbitros, em causa dos tais áudios de Pedro Proença, Presidente da Federação, em que há algum tempo atrás falou de forma não muito abonatória sobre a qualidade da arbitragem portuguesa.
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2: 6h30, daqui a pouco vamos para a síntese informativa. Vamos dar mais uma vista de olhos pelo trânsito e ainda vamos ter...

0: Análise global, tudo isto para si. 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

0: Juan Luís Guerra e Borburras de Amor, já a seguir, 6h34. Vamos para a informação. Vítor Figueiredo, síntese informativa.
1: Fecha de olhos então pelos temas que estão a marcar a atualidade. Essa história que acabámos de referir aqui no Record Online e que daqui a pouco também vai ser dissecada pelo Bruno Correia no seu programa de desporto, daqui a pouco às 6h45, o eventual boicote da Supertaça para parte dos árbitros, que exigem um pedido de desculpas a Pedro Proença, presidente da Federação, há cerca de 2 anos, referiu-se de forma pouco abonatória à qualidade dos árbitros portugueses, e esses áudios foram, entretanto, revelados. Os árbitros querem agora um pedido de desculpas de Proença. Vamos ver se ele vai a tomar. Um dos árbitros estão reunidos para uma ação de formação, à qual, aliás, não participaram.

0: De mortos na crise migratória de Ceuta já chegou a 57. Tentaram entrar na cidade espanhola desde Marrocos milhares de pessoas, 60 mil conseguiram fazê-lo. A situação continua tensa, mas nesta altura estão já a abandonar Ceuta e a regressar a Marrocos milhares destes migrantes. Segundo as autoridades espanholas, mais de 25 mil deixaram a cidade e estão a sair de regresso a Marrocos a um ritmo de 150 pessoas por minuto. Ceuta e Melilla, esclavos espanhóis, não fazem parte do espaço Schengen. Tecnicamente, estes 60 mil migrantes que forçaram a entrada na cidade não entraram na União Europeia. Pedro Sánchez visitou Ceuta, diz que a situação, e cito, é um ataque e uma violação da integridade territorial, garante repatriamentos imediatos num recado ao regime marroquino. Relembre-se que este fenómeno já aconteceu há algum tempo, em 2021, há uma espécie de conflito, enfim, debaixo da mesa, discreto, e que tem a ver com a hospitalização em Espanha do líder da Frente Polisário, um movimento que luta pela independência do Sahara Ocidental, ocupado por Marrocos desde 1975. Incêndios, dois bombeiros ficaram feridos perto de Sines, num despiste de um carro de combate que se seguia em marcha de urgência. O problema maior está neste momento perto de Valpaços, numa frente em Mirandela e Vinhais, é o que causa maiores preocupações no que toca aos fogos que existem no território de Portugal continental. E agora, aquele automóvel que se tornou viral por abastecer em postos de combustível e não pagar, foi apreendido. A PSP apreendeu o carro em Alverca. O casal que seguia foi identificado. Os vídeos e as fotografias divulgadas pelo Correio da Manhã ajudaram na localização da viatura. Entretanto, Águas Santas não se livra de uma praga de pulgas, mas a Câmara da Maia já pediu providência cautelar ao Ministério Público para desinfestar a casa da idosa, onde está a origem deste problema de saúde pública. Nuno Mendes Sá recorreu da condenação, pede a repetição do julgamento. O ator foi condenado por violência doméstica contra a ex-namorada Frederica Lima. Daqui a pouco teremos então aqui o Bruno Correia com mais desporto, muito mais desporto. Dissecar o tema que falámos no início sobre o eventual boicote da final da Supertaça amanhã. Para já ficamos por aqui no que toca à atualidade.
1: Vítor Figueiredo com a síntese informativa. Daqui a pouco há mais Sport.
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1: É não perder-se. Vamos já falar do tempo.
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1: Estamos sempre consigo em 94.8 Grande Porto, 90.4 Grande Lisboa e não esquecer em cmradio.pt. É muito importante para todos aqueles que nos escutam via internet em qualquer parte do mundo. Estamos a cerca de 5 minutos de apresentarmos mais uma edição de Mais Sport. Vou-lhe falar da previsão do estado do tempo para amanhã. Começo por lhe falar de temperaturas previstas para o dia de amanhã. 24 graus e vamos para as máximas. 24 graus em Viana do Castelo, 30 para Braga, 25 na cidade do Porto. Aveiro, a máxima prevista para amanhã, segundo o IPMA, é de 26 graus. 32 em Lisboa, 34 em Setúbal. Temperaturas mínimas, 16 para Viana do Castelo, 15 para Braga, 17 no Porto, 18 em Aveiro, Lisboa com 19 e 16 em Setúbal. Estas são as temperaturas para o dia de amanhã. De dizer-lhe ainda que a previsão no Porto, Grande Porto, é de céu pouco nublado ou limpo, apresentando períodos de maior nublosidade em especial na faixa costeira até meio da manhã para o final do dia. Em Lisboa, Grande Lisboa, em especial junto ao Cabo Raso, até ao meio-dia, até meio da manhã, aliás, e para o final do dia. Vento em geral fraco a moderado e para Lisboa temos uma pequena subida da temperatura máxima. Esta é então a previsão do estado do tempo para o dia de amanhã, sábado. E agora, análise global.
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3: Cá estamos para mais uma análise global com o jornalista Germano Almeida. Olá, Germano, boa tarde.
4: Viva Vitor.
3: Vamos começar aqui pela Ucrânia. Um míssil que, entretanto, matou civis na Ucrânia parece ser de origem norte-coreana. Isto não será propriamente novidade ver material de guerra norte-coreano neste conflito, mas um míssil, enfim, as coisas já começam a atingir um patamar um bocado alto, não é?
4: Sim, como dizes, não é novidade a utilização do armamento norte-coreano por parte da Rússia, sobretudo munições da artilharia, e sabemos que também, embora não de uma forma muito numerosa, também mesmo soldados, já registro soldados norte-coreanos já há algum tempo no palco ucraniano, embora volto a dizer, não é essencialmente por aí. É verdade também que já havia registro de munições norte-coreanos parte da Rússia, mas a verdade é que o próprio Zelensky já há algum tempo que não havia a confirmação de um disparo de um míssil norte-coreano nos ataques às cidades ucranianas. Aconteceu de ontem, de forma bastante dramática, em Radush, muito perto da Kryvyi Rih, a cidade de Zelensky, e caiu em cima de uma casa, matou uma família inteira, 6 pessoas, uma tragédia extraordinária.
3: A Rússia, entretanto, proíbe, alegadamente, proíbe a exportação de combustíveis, e há também restrições internas à venda de combustível, não é? Será que as sanções estão a causar algum efeito?
4: Sem dúvida, o prolongamento da proibição, ela já existe, da exportação de combustível até final de janeiro de 2027, que não deixa de surpreender, tendo em conta que a Rússia é o segundo país maior produtor de petróleo do mundo, a seguir aos Estados Unidos, e à frente da Arábia Saudita, mas está de facto com esse problema. Isso tem a ver com os ataques ucranianos às refinarias, que reduziu bastante a capacidade de refinação russa, e que está a levar estas medidas de racionamento por parte da Rússia. É um problema para a Rússia, claramente.
3: Germano, obrigado mais uma vez, um bom fim de semana e até para a semana.
4: Obrigado, Vitor.
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1: Estamos a um minuto de darmos entrada à equipa de Mais Sport com Bruno Correia. Antes disso, porque queremos que tenha toda a informação, Vítor Figueiredo, num instantinho, não te esqueças que tens 3 mil ou 8 mil Ave Marias para rezar se falhares os tempos, hein? Que está estabelecido.
3: É pá, já não me lembro. Como já é? Não me lembro da letra de dessa canção. Os é uma canção dos chutes, não é?
1: Como é que estamos com o trânsito?
3: Olha, piorou na ponte 25 de Abril. Agora não é só no sentido sul-norte, a partir do norte da Almada, mas também no sentido norte-sul, desde o Jardim Zoológico e até ao final do tabuleiro da ponte.

O trânsito está muito lento e também está muito lento na A5, precisamente para Lisboa. As coisas não estão muito fáceis a partir de Caselas até à descida de Monsanto. Depois temos a zona mais complicada neste momento, é ali à volta do nó de Sacavém e sobretudo na A30, no sentido sul-norte, a partir do antigo bairro da Petrogal, para ali fora. Está tudo meio parado ali por causa de um acidente. No Porto, as

0: Medo que deve evitar. Boa viagem.
1: Já não me lembrava de ouvir Petrogal. Tantos anos que isso tem, hein? É verdade.
0: Já acabou, mas ainda existe o bairro com esse nome.
1: Muito bem, obrigado, Vítor Figueiredo. Regressamos à informação de trânsito daqui a meia hora aproximadamente agora. Tudo pronto para mais Sport.
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3: Boa tarde, sejam bem-vindos ao Mais Sport, um programa da Correio da Manhã Rádio. Estamos no ar todas as sextas-feiras, entre as 6h45 da tarde e as 7h45. Podem ouvir-nos em 90.4 na Grande Lisboa, 94.8 no Grande Porto e em todo o mundo em semradio.pt. Hoje na minha companhia está o João Muniz, subeditor adjunto do Correio da Manhã, e o Nuno Fernandes, jornalista também do Correio da Manhã. E começamos com mais uma polémica. Os árbitros de futebol ameaçam um boicote que pode começar já amanhã na Supertaça e exigem um pedido de desculpas de Pedro Proença. Esta é uma notícia avançada pelo Jornal Record. Segundo uma nota enviada à Lusa, o grupo de árbitros das competições profissionais nem sequer começou a chamada ação de reciclagem e avaliação de arbitragem hoje em Tomar. Este é um encontro de formação obrigatória promovido pelo Conselho de Arbitragem, que testa e atualiza as capacidades dos árbitros. João, boa tarde.
4: Boa tarde.
3: Está aqui criada uma situação difícil para Pedro Proença. Como é que poderá sair dela para garantir o normal funcionamento das competições que arrancam já amanhã?
4: É a pergunta do milhão de euros, não é? Está aqui uma situação complicada de gerir, e isto é mais profundo e mais complexo do que possa parecer, porque não, esta questão dos áudios basicamente acaba por ser só mais uma arma de arremesso numa insatisfação e uma espécie também de, não lhe quero chamar conflito, mas de divisão interna que também existe no seio da arbitragem, e que já tinha tido um episódio bastante mediático de Duarte Gomes e Luciano Gonçalves, a forma como Duarte Gomes saiu de um cargo que tinha sido uma escolha da direção de Pedro Proença, quando Luciano Gonçalves foi eleito pelos sócios da Federação. É uma coisa muito diferente, e isto basicamente não sei muito bem como é que se vai chegar a um consenso em que as partes opostas façam aqui uma espécie de tratado de paz para que as competições possam decorrer com normalidade e possam arrancar dentro dos parâmetros que se esperam, porque, recuando aqui um bocadinho na cronologia do tempo deste caso em específico, quando o Record divulga os áudios, causa estranheza o tempo que a própria APAF demorou a reagir. Acabou por o fazer, exigindo a Proença que desse explicações. Ora, logo nesse dia, Proença contactou a APAF e não os trouxe disponível para esclarecer o que fosse preciso, mas com uma reunião para amanhã do dia seguinte. O presidente da APAF, sabendo que neste momento não tem a classe toda do seu lado, recordo aqui que houve cerca de uma dezena de elementos da Associação de Futebol do Porto que manifestaram a sua vontade de deixarem de ser sócios da APAF por causa de uma questão com o árbitro Gustavo Correia, que foi alvo de uma sanção, chamemos assim, um reparo do Conselho de Disciplina, depois de ter ficado comprovado que aquilo que ele tinha dito que tinha acontecido num jogo do Benfica, as imagens não iam de acordo com aquilo que o árbitro tinha dito, então ele foi repreendido. Os árbitros não gostaram, os árbitros do Porto não gostaram disso e ficaram insatisfeitos com a reação da APAF. A APAF essa que diz que não tinha feito nada porque contactou o árbitro na altura, que preferiu não dar mais projeção mediática, digamos assim, ao caso, tendo até uma reação. Mas a verdade é que esses árbitros do Porto estão agora à parte, chamemos-lhe assim, daquela que é a instituição que representa a classe. E o presidente da APAF, quando Proença demonstrou disponibilidade para tal reunião, contactou uma série de árbitros e nenhum deles quis ir. Lá está, mais uma notícia também adiantada pelo Record e, entretanto, depois confirmada também pelo Correio da Manhã, que houvesse a reunião entre Proença e o presidente da APAF, onde falaram. coincidência ou não, depois disso não houve mais nenhum comunicado à parte.

0: Não houve um esclarecimento, não houve uma posição a dizer que se estavam ou não estavam esclarecidos com aquilo que Proença tinha dito, se iam ou não iam pedir mais explicações, mais consequências. Ficou tudo em águas de bacalhau, chamemos-lhe assim, e hoje somos confrontados com esta situação e parece que há uma associação que representa pouco a classe e os árbitros estão a tentar fazer valer-se por si. Eu percebo a ideia de quererem fazer uma posição de força ainda antes dos campeonatos começarem, mas também parece-me que entrancharam-se aqui um bocadinho numa situação difícil de sair.
1: Uhum. Nuno, boa tarde também.
2: Boa tarde.
1: Queria saber também qual é que é a tua visão sobre este tema e como é que Pedro Proença pode acalmar o ambiente na arbitragem, que já não era muito positivo, mas agora parece que está cada vez pior.
3: Bem, estamos aqui perante um caso bicudo, ainda por cima já com um jogo da manhã da Supertaça e que, ao que parece, poderá estar em risco a presença da equipa de arbitragem. Bem, eu julgo que neste momento já devem estar a existir reuniões a alto nível para tentar desbloquear esta situação. Eu não estou a ver Pedro Proença a pedir desculpas, como parece ser a intenção dos árbitros, mas pode ser que saia uma nota, digamos assim, ou Pedro Proença emita um comunicado em que dê algumas explicações sobre as declarações feitas. Agora, não estou a ver Pedro Proença a pedir desculpas, até porque aquilo foram umas gravações que saíram, quer dizer, não se sabe bem o contexto em que aquilo surgiu, se bem que eu, em relação à arbitragem, penso que as críticas são concretas, já não acho o mesmo em relação ao problema com o Benfica e se houve ali uma chantagem ou não. Agora, eu acho que devem estar a decorrer reuniões a alto nível para tentar desbloquear esta situação. Eu recordo que há uns anos, penso que foi em 2011, tivemos uma situação com o Sporting, no Sporting de Beira-Mar, que foi chamado um árbitro, houve também um problema com o Sporting na altura e a arbitragem, e foi chamar um árbitro da bancada.
1: O regulamento ainda se mantém?
3: Eu não tenho a certeza se esse regulamento se mantém.
0: Sim, no jogo não houve nenhuma alteração.
1: Ou seja, amanhã isso pode acontecer.
3: Se os regulamentos permitirem, poderá, mas eu acho que não se vai chegar a esta posição deste extremo. Mas lembro que isto se passou em 2011, foi um caso caricato, julgo eu que era um árbitro da Distrital de Aveiro que estava na bancada e que foi chamado e que fez um ligeiro aquecimento e foi apitar o Beira-Mar Sporting.
1: Amanhã, no meio de 30 mil pessoas, digo, deve existir um árbitro.
3: Acredito que haja mais do que um.
0: Julgo que foi já o Pedro Sousa que já sugeriu que pudesse ser então o próprio Pedro Proença, não é?
1: Sim, ele vai estar no estádio, isso é certo, não é?
3: Portanto, vamos aguardar, mas eu julgo que esta situação vai ter que se resolver.
1: Uhum. E, João, falávamos aqui do pedido de desculpas. Pode mesmo ficar tudo resolvido com o pedido de desculpas de Pedro Proença? Acreditas que isso pode acontecer?
0: Pois, é uma excelente questão, por isso é que eu dizia que os árbitros se estavam a entrincheirar num ponto complicado, porque em concreto não sei muito bem o que é que eles esperam que Proença faça. Não parece que vá haver um pedido de desculpas, acho que seria muito complicado Proença colocar-se nessa posição. Não vejo essa disposição e essa predisposição para o fazer no comunicado que Proença colocou nas suas redes sociais, onde basicamente o que contesta é a forma, não tanto o conteúdo. Proença, e com razão, temos que admitir que com razão, diz que as declarações estão truncadas, que são certos, que não é a conversa na totalidade, que aquilo que ele diz foi tirado de contexto, tudo isto é verdade, mas nunca diz ou nunca garante que não era aquilo que queria dizer. Naquele comunicado que Pedro Proença coloca nas redes sociais dele, não foi um comunicado da Federação, não foi uma posição oficial da FPF, que não existiu e continua sem existir até o momento. Não, foi Pedro Proença, enquanto pessoa, que entendeu que devia expressar e dar a sua visão das coisas e ele não desmentiu. Não podia fazê-lo, ou pelo menos não se deu ao trabalho de lá estar, de contextualizar e de explicar porque é que ele dizia aquilo. Portanto, parece-me que Proença não quer entrar nessa discussão e não quererá entrar, por aquilo que julgo que sei, porque tem a perfeita noção das reuniões que teve há 2 anos, sabe que aquela visão de como as coisas estavam na altura ele partilhou com vários sócios

0: da Federação Portuguesa de Futebol, e aqui só um pequeno parênteses reto, a Federação Portuguesa de Futebol tem como sócios essencialmente as associações de futebol distritais e regionais e associações de classe, sendo que uma delas, e que apoiou Pedro Proença, foi precisamente a dos árbitros. Também tinha o apoio dos treinadores, dos jogadores e outras que tais, como médicos, etc. A larga maioria dos clubes profissionais, até porque Pedro Proença era o presidente da Liga. Em todos esses encontros que Proença começou a ter no verão de 2024, a arbitragem e a disciplina eram temas recorrentes. E praticamente a todos esses interlocutores, por aquilo que conseguia parar com as minhas fontes, era costume ou era habitual reconhecer que de facto a arbitragem não estava bem. Portanto, Pedro Proença não poderá agora contradizer-se, senão muita gente que votou nele com a promessa, com a garantia de que as coisas iam mudar. Lá está, eu já aqui falei da questão da entidade exterior da arbitragem e isso está parado. Pedro Proença e a Federação, já com a direção de Pedro Proença, partilharam um documento estratégico e, em concreto, sobre a arbitragem, há a intenção de aumentar o número de árbitros, etc. Tudo bem, é louvável, mas, em concreto, medidas concretas, num curto espaço de tempo, são poucas ou nenhumas. E a verdade é que Proença agora não poderia vir dizer: não, eu acho que os árbitros são espetaculares, porque depois teria um problema com os clubes, teria um problema com as associações, a quem ele reconheceu que de facto a arbitragem não estava bem e que eram precisas medidas para que as coisas mudassem. E de facto, e aí justiça seja feita, Proença até deu esse passo quando, lá está, quando nomeou um diretor técnico nacional de arbitragem, escolhido por ele, para começar a preparar o futuro. Diretor técnico de arbitragem, esse que se demite como se demitiu, em confronto total e aberto com o presidente do Conselho de Arbitragem. Portanto, há aqui este imbróglio todo que realmente é difícil de resolver.
1: Uhum. E João, a verdade é que na notícia avançada pelo Record diz que Pedro Proença ontem falou com alguns árbitros a dizer que hoje poderia estar presente ou que iria estar presente na reunião. Acreditas que isso ainda pode acontecer hoje? Pedro Proença ainda pode estar presente na reunião?
0: Os últimos contactos que eu fiz foram literalmente 10 minutos antes de vir para aqui e, segundo julgo de saber, não tinha ainda havido nenhuma reunião, ou Pedro Proença não estava com os árbitros. Também não estava ainda, ou não teria ainda Luciano Gonçalves. Esta última parte não consegui confirmar a 100%, mas acho que Luciano Gonçalves também não tinha chegado ao encontro. E o que me parece é que não fará muito sentido os árbitros saltarem um degrau, ou seja, não vejo grande lógica estarem a reunir-se logo com Pedro Proença sem falarem primeiro com o presidente do Conselho de Arbitragem, que acho que é o que fará sentido. E espanta-me ainda mais quando os árbitros poderiam ter estado no tal encontro que houve na quarta-feira de manhã com Pedro Proença e o presidente da PAF, e aparentemente nenhum deles quis estar presente. Portanto, o que me leva a concluir que desde quarta-feira até hoje alguma coisa se passou, alguém ficou mais indignado ou alguém achou que era uma altura de dar um murro na mesa e dar um passo em frente, passando das palavras muitas vezes ditas em surdina nos bastidores para uma ação pública como uma ameaça de boicote à Supertaça.
1: Uhum. E Nuno, relativamente a este jogo, a esta final da Supertaça, é mais provável que aconteça o jogo por ser a Supertaça, por ser um jogo da Federação? Imaginemos que era o início do campeonato e aí já é um jogo controlado, digamos assim, pela Liga. É diferente ser da Supertaça por ser da Federação? É mais provável que aconteça o jogo por isso mesmo?
2: Tenho dúvidas, porque no comunicado que é emitido pelos árbitros, a que a Lusa teve acesso, os árbitros dizem que não estão reunidos. Aliás, eles nunca falam em Supertaça.
1: Sim, falou no geral.
2: Exato, é no geral. E quando eles dizem não estão reunidas as condições necessárias para o arranque dos trabalhos, pronto, eu julgo que se fosse campeonato, eu julgo que também seria, ia dar ao mesmo. Não, calha ser a Supertaça amanhã, mas penso que a posição de força seria tomada na mesma se fosse um jogo de campeonato. Não vejo. Voltando ao que o João estava a dizer também, não sei se Pedro Proença estará presente hoje na reunião. Penso que será com Luciano Gonçalves. Penso que irá haver uma reunião com Luciano Gonçalves. Acho que as

0: talvez tenha que começar por aí e tenha que tentar desbloquear a situação. Acho que vai ser por aí. Poderá eventualmente haver uma mensagem passada por Luciano Gonçalves em nome do Pedro Proença aos árbitros para tentar acalmar este estado de coisas, mas pronto, vamos aguardar. Mas eu continuo a achar que acho que vamos ter árbitro.
1: Nuno, a verdade é que, independentemente do que venha a acontecer, Pedro Proença não tem como apagar aquilo que ouvimos. Ele pode pedir desculpas, pode dizer tudo.
0: Exatamente.
1: Pode dizer que foi tirado de contexto, mas não
0: Exatamente.
1: Vai conseguir apagar.
0: Foi isso que eu disse há bocado. Em relação à história do Benfica e de uma eventual chantagem, num apoio, naquela reunião com o Fernando Seara, os áudios que saíram cá para fora, eu tenho alguma dificuldade em dizer taxativamente que houve ali uma chantagem, porque, quer dizer, eu não sei se aquela conversa demorou 3 horas, o que é que foi dito antes, o que é que foi dito a seguir, e é fácil troncar e fazer ali uma montagem, não digo montagem, mas escolher certos certos e dar-lhe um contexto que pode não ser. Pronto.
1: É
0: em relação,
1: é
0: em relação aos árbitros, eu não tenho qualquer dúvida, foi dito.
1: Uhum.
0: O contexto não me interessa bem aqui.
1: Sim, isso
0: foi
1: o Pedro Proença algo... diz no comunicado que escreve nas suas redes sociais, diz que foi tirado fora do contexto, mas isso não invalida nada.
0: Acho que as declarações são ditas de uma forma que acho que o contexto, quer dizer, não é a mesma coisa do que em relação ao tema Benfica, digamos assim. Acho que o Pedro Proença disse taxativamente que até nestes foram 2 áudios libertados, num primeiro que havia 3 ou 4 árbitros bons, só falou e tem em nomes, e num segundo áudio veio dizer que nem na nova geração que não há ninguém. Quer dizer, acho difícil vir-se dizer que veio de um determinado contexto. Acho que neste caso dos árbitros o contexto está ali, quer dizer, não há forma como fugir.
1: Uhum. E João, acreditas que Pedro Proença pode estar, digamos, receoso que venham a público mais áudios? Acreditas que é uma coisa que lhe passa pela cabeça?
2: Acredito que Proença tenha esse receio, até porque aquilo que circula é de que existem mais áudios. Lá está, como eu dizia há pouco, Proença teve dezenas de reuniões no âmbito da sua candidatura à presidência da Federação Portuguesa de Futebol. Portanto, o risco de que vazem mais conversas como aquelas que já ouvimos é real. E tendo em conta que não está claro ainda como é que estes áudios vieram ouviram a luz do dia, eu julgo que é normal que o Presidente da Federação tenha esse receio de que possam existir mais áudios e de que eles venham a ser conhecidos. Agora, acho que não deve ser o receio a pautar a ação de Pedro Proença. Julgo que estamos aqui numa encruzilhada em que o Presidente da Federação vai ter que decidir efetivamente o que é que caminho quer trilhar. Proença fez várias promessas durante a campanha. Uma delas, por exemplo, estava relacionada com as apostas desportivas e iria desbloquear uma verba, números redondos, de 30 milhões de euros. Esse dinheiro ainda não apareceu nos clubes. E no ponto de Benfica, Sporting, Porto e Braga, os presidentes destas 4 instituições, que raramente se entendem, seja pouco for, foram os 4 falar com Proença sobre este assunto. E dizem-me, o que é que isso tem a ver? Tudo. Porque a partir do momento que um presidente da federação começa a ser contestado porque aquilo que se comprometeu a fazer não aparece feito, há mais espaço para que os opositores e para que os contestatários façam valer a sua voz. E Proença não foi uma opção consensual para a presidência da Federação. E ainda hoje tem os seus críticos. Portanto, julgo que Proença aqui terá que assumir de uma vez por todas o que quer para o futebol português, nomeadamente com a arbitragem. Porque as coisas não estão bem. Fala-se e ouve-se há anos de divisões e de pequenas guerras norte-sul, conforme como as cotas são ou não respeitadas no

0: quadro principal de árbitros, ser árbitro principal em Portugal, é uma atividade bastante lucrativa. Os árbitros recebem bem. As associações de futebol interessa que os seus árbitros estejam ao mais alto nível. Portanto, há aqui sempre uma série de interesses e uma série de jogadas nos bastidores, e eu acho que Proença terá que deixar muito claro ao que está e ao que quer ir. Acho que é a altura de realmente repensar a arbitragem da base até ao topo e de traçar o caminho que se quer seguir. Lá está, eu insisto, acho que é mesmo preciso a entidade externa de arbitragem, e acho que ela devia ser criada para ontem.
1: Uhum. E Nuno, isto não te parece um pouco estranho quando o presidente da federação é um ex-árbitro? Não te parece que, sendo um ex-árbitro, ainda deveria defender mais aqueles que são os seus companheiros e ex-companheiros, quando, ao contrário, se fosse outra pessoa qualquer na presidência? Não te parece um pouco estranho e até um pouco contraditório ser Pedro Proença nesta posição e criar toda esta polémica?
2: Bem, é uma coincidência, vamos lá ver. Um ex-árbitro tem todo o direito de se candidatar à presidência da federação, e Pedro Proença teve antes na Liga. É um tema que lhe é mais sensível, obviamente, porque foi árbitro, e se calhar até poderá saber melhor como lidar com esta situação, por conhecer as pessoas até, mas se calhar, pelo próprio Pedro Proença ter sido árbitro, custou mais aos árbitros ouvir estas críticas.
1: Sim, era mais fácil se fosse uma pessoa exterior, digamos assim.
2: Exatamente, pronto. Eu vejo as coisas assim. Agora, se calhar pode existir da parte dos árbitros isso, pensarem que, como ele foi ex-árbitro, que conhece os problemas que têm, pode eventualmente, podem querer cobrar mais, digamos assim, a Pedro Proença por ter sido também ele um ex-árbitro. Pronto. Agora, também Pedro Proença também tem essa coisa de ter sido ex-árbitro, que tem mais sensibilidade, se calhar, agora para lidar com este assunto. Vamos aguardar para ver.
1: Uhum. E Nuno, mesmo que não exista o boicote e época que vai começar e inicie normalmente, entre muitas aspas, como é que vai ser o clima no futebol português no que resta da temporada, que no fundo é tudo, vai começar agora?
2: Pronto, não prevejo que seja um bom clima. Acho que ao primeiro erro vai haver muito barulho, sobretudo se for num jogo dos grandes. André Villas-Boas já deixou alguns recados nesse sentido e já desafiou várias vezes o Pedro Proença a via dar explicações, não só agora perante estes áudios, mas do caso com o Luciano Gonçalves e da saída do Duarte Gomes. E eu acho que isto vai ser, temos aqui uma bomba atómica que pode explodir caso comecem a surgir casos.
1: Uhum. E vamos agora mudar de tema antes de fazermos aqui uma pequena pausa, isto porque
0: já agora
1: força,
0: só uma coisa, ficou aqui em aberto há bocadinho. De facto, os regulamentos continuam em vigor e basicamente, se não houver só o Soares também ou não aparecer, escolhe-se alguém da bancada ou então uma pessoa idónea que esteja presente no campo, e no limite podem ser os capitães das duas equipas a apitar o jogo.
1: Portanto, está esclarecido. Em princípio, o jogo vamos ter agora em que condições? Até pode-se tornar isto aqui num jogo engraçado, não vai ser, depois toda a polémica, mas um jogo diferente. Portanto, as pessoas que estão à espera para acompanhar este jogo podem ficar descansadas, e deixar aqui o conselho, também podem acompanhar o relato amanhã aqui em direto na Correio da Manhã Rádio. Estava eu a dizer então que vamos agora mudar de tema para falar do Sporting, que realiza hoje o último jogo à porta aberta, o último jogo de preparação antes do início do campeonato, que começa na próxima semana. O Sporting vai defrontar o Nottingham Forest no estádio do Algarve. O jogo tem pontapé de saída agendado para às 7h45, e vamos analisar aqui o 11 de Rui Borges, que me parece a mim já um 11 muito próximo daquilo que vai ser no primeiro jogo do campeonato.
2: E com uma grande novidade.
1: E com uma grande novidade, exatamente. Vou então passar a dizer aqui o 11 do Sporting. Rui Silva na baliza, defesa direito o Vaianidis, defesas centrais Eduardo Quaresma e Gonçalo Inácio, que volta então a jogar depois da paragem para as seleções e do Campeonato do Mundo. Maxi Araújo à esquerda, meio campo a dois com Altimira e Silas Anderson, mais à frente de um lado Jenny Katam, do outro Dum, e no meio o Zalazar. Parece-me que é assim que vai ser a disposição destes três, mas o Nuno e o João já vão aqui esquematizar isto de uma melhor forma. E no ataque joga Ioannidis, sim, Ioannidis e não Luís Soares. Nuno, penso que era esta a grande surpresa que estavas aqui a dizer.
2: Estamos a falar de um regresso à titularidade 7 meses

0: depois do Ioannidis, depois daqueles problemas físicos que teve, que foi adiando sucessivamente a entrada. Nos últimos jogos tinha saltado do banco, e temos o Ioannidis pela primeira vez a titular desde 2 de janeiro.
1: Isto é alguma mensagem para dentro?
0: Não, porque eu creio que o Luís Soares só não está a jogar porque chegou mais tarde. Acho que houve uma explicação que era gerir o esforço, mas julgo que não. Mas Luís Soares vai ter agora um concorrente que vai obrigar a manter a pedalada da época passada.
2: Vamos ver, não é?
1: Se não se lesionar, depois também depende das lesões. João, a tua opinião sobre estes 11 do Sporting e como é que se vai montar este meio campo com Altimira, Silas Anderson, Jenny Catamo, Salazar e Dumbiá?
2: Teremos que ver como é que a dinâmica do jogo vai evoluir, mas parece-me que o Rui Borges está basicamente a aproveitar a pré-época para começar aqui a testar alternativas para aquele lado esquerdo do Sporting. A chegada de um reforço está pendurada, vamos chamar assim, não é? Há várias hipóteses que ainda estão em cima da mesa. E parece-me que o Rui Borges está a tentar perceber como é que pode resolver ali aquele problema. Dumbiá, de facto, no último jogo surpreendeu-me, jogando a partida esquerda, demonstrou uma capacidade que eu não estava à espera. Os poucos jogos que tinha visto dele tinha sido sempre ali como claramente como médio num duplo pivô, portanto não tinha a ideia de que ele pudesse fazer aquilo que Pedro Gonçalves fez tão bem em épocas passadas no Sporting. Portanto, é uma solução interessante, mas julgo que até o normal será durante o jogo muitas vezes trocar a composição com Salazar e poder Dumbiá ocupar ali zonas mais interiores e Salazar cair para a faixa esquerda. Maxi Araújo estar a jogar não é uma discussão independente aqui, porque o Maxi Araújo dá muita profundidade ao flanco, portanto até pode acontecer de Dumbiá e Salazar estarem os dois em terrenos mais interiores e ser Maxi Araújo a dar largura à equipa. Acima de tudo, é uma nova dinâmica que o Rui Borges vai testando no Sporting e que no último jogo deu bons resultados. Vamos ver como é que corre hoje, com maior grau de exigência, mas acima de tudo parece-me que o Rui Borges está a aproveitar para fazer testes, que é aquilo que se espera numa pré-época.
1: E Nuno, acreditas que esta pode ser a equipa que vai jogar na primeira jornada, talvez mudando apenas ali Ioannidis por Luís Soares?
0: Sim, do que eu vejo deste 11, provavelmente será. A única alteração que eu prevejo é a entrada do Luís Soares para o lugar do Ioannidis. Voltando um bocadinho atrás, concordo com o Muniz. Eu acho que, pelo que eu vejo deste 11, não sei que haja aqui uma grande surpresa, mas acho que o Dumbiá é que vai jogar mais encostado ao lado esquerdo. Catamo à direita, o Salazar nas costas do Ioannidis, e foi um andar ali um bocadinho a trocar, acho eu, o Dumbiá com o Salazar. E há mais uma questão neste jogo, que é, está a jogar o Quaresma e o Inácio como centrais, e é o Gonçalo Inácio hoje que está com a braçadeira, pelo que eu ouvi agora.
2: Sim, era expectável que fosse Gonçalo Inácio num patamar acima do Quaresma para a braçadeira.
0: Sim, mas havia ainda ali aquela dúvida. Mas
1: portanto, isto quer dizer que Gonçalo Inácio pode ser o primeiro capitão, digamos assim.
0: Sim, a ver por este, parece-me que sim.
1: Também podia estar ali na discussão com Daniel Bragança, mas Daniel Bragança não é um titular Bragança, indiscutível.
0: Parece-me
1: Inácio,
0: até que vai sair o Daniel Bragança.
1: Pronto, também pode acontecer.
0: Parece-me que vai sair.
1: Também pode acontecer isso. E olhando aqui também para o Nottingham Forest, só para ver se há aqui alguma surpresa, mas não, é um 11 bastante comum.
0: Não temos
1: comum.
0: O central, agora estamos.
1: O Morato.
0: Não. O central do Sporting.
1: O Debast?
0: Não.
1: Então?
0: Quem é que vai para o Nottingham Forest?
1: Ah, o Diomande, ok.
2: Ah, o Diomande.
1: Não estava a perceber.
2: Ok, agora também.
1: Sim, o Diomande também não está a jogar na equipa do
0: caso
1: Sporting.
0: Que ainda não está resolvido.
1: Portanto,
2: este jogo do Sporting acaba por ficar marcado exatamente também pelas ausências. É aqui um assunto que convém também não deixarmos passar em branco. De facto, são vários jogadores que estão na porta de saída, mas que não saem ou que tardam em sair mas que para todos os efeitos parece claro que para Rui Borges já não contam.

0: Pote não conta, Diomande não conta, e Daniel Bragança, cada dia que passa, conta menos.
1: E Diomande até pode aproveitar e apanhar já o avião de regresso para a Inglaterra com a equipa do Nottingham, não, Nuno?
2: É capaz de ainda ser cedo.
0: Eu com o Marinakis na questão, exato, não me atravesso.
1: Exato.
0: Não digo já aqui, pode ficar registado, que não me surpreenderia nada que Diomande ainda acabasse a época, ou começar a época no Sporting.
1: Isso aí para Rui Borges não seria nada mal ter começar uma época com Diomande, Bá, Gonçalo Inácio, fica Quaresma,
2: com mais
1: alternativas
2: para ser de defesa.
1: Portanto, acho que Rui Borges não seria importar. Muito bem, vamos fazer agora aqui uma pequena pausa no Mais Sport. Quando regressarmos já a seguir, vamos falar então da despedida de António Silva, que já está em Inglaterra, e também da vitória do Benfica, que segue em frente na pré-eliminatória da Liga Europa.
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8: 7 horas e 18 minutos. Uma pausa no Mais Sport para agora tentarmos perceber como é que está o trânsito. Grande Porto, Grande Lisboa, Vítor Figueiredo.
9: Ora, boa tarde, Alberto, boa tarde a todos. Então, rapidamente, podemos dizer que neste momento, na Grande Lisboa, ainda há algum trânsito para entrar na Ponte 25 de Abril, a seguir ao Nó da Almada, do lado sul, portanto, mas o piorzinho são dois locais, um deles é o eixo norte-sul, a partir do Jardim Zoológico e até à Avenida da Ponte, com trânsito praticamente compacto. Há também aqui este acidente no Alto Monsanto, na A5, para Lisboa, com trânsito muito lento desde de Caselas, e o outro local que queríamos referir é A30, onde houve um acidente ali perto de São João da Talha, mesmo nas margens do Tejo, e que está a causar à volta de 2 quilómetros de fila compacta até ao bairro de Petrogal. Estamos ali a falar mais ou menos na zona precisamente de São João da Talha e do nó de Sacavém, que fica um pouco mais abaixo. Quanto ao Porto, no Porto ainda há algumas complicações. Agora, na A20, à saída da Ponte do Freixo, acidente lá para baixo, depois do Freixeiro, e a cauda da fila chega praticamente à saída do tabuleiro da Ponte do Freixo. Também há problemas na A1, à passagem por Santo Ovídio, no sentido sul-norte, e depois à chegada à Ponte da Arrábida, e ainda há alguns problemas também na VCI, entre Bonjoia e a Afrenão Magalhães, sentido, portanto, Freixo Rábida, a EP com trânsito algo intenso. Ficamos por aqui no que toca a trânsito. Nós estamos já no regresso a casa, mas posso dizer que a Praia dos Tezes, ali ao pé de Salvaterra de Magos, não tem trânsito.
8: Ok. Pode ser que isso tudo se altere com o Euromilhões desta semana. Obrigado, Vítor Figueiredo. E boas férias.
9: E boa viagem a todos.
8: Boas férias.
9: E para ti também. Boas férias.
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1: É o regresso.
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6: Estamos então de regresso para a segunda parte do Mais Sport. 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Vamos agora falar de António Silva, que já está em Inglaterra para reforçar o Bournemouth. Foi esta manhã que o jogador viajou a partir do aeroporto de Tires, poucas horas depois de ter feito o último jogo pelo Benfica. António Silva não respondeu às questões dos jornalistas, disse apenas que no devido tempo vai falar aos benfiquistas. O defesa central português vai ser jogador do Bournemouth, num negócio que deverá render aos cofres da Luz perto de 25 milhões de euros. João, esta era uma saída inevitável, certo?
7: Passou a ser inevitável quando António Silva se convenceu de que não tinha futuro no Benfica. Acho que é esse o cenário, acho que é esse o caso. Aliás, Marco Silva ontem também, basicamente, resumindo aquilo que ele disse, é isso. Foi António Silva decidiu que não queria continuar no Benfica e vai seguir a vida dele noutras paragens. Tinha essa possibilidade quando só lhe faltava um ano de contrato, recusou-se a renovar e basicamente o Benfica ficou encostado à parede e optou por, e acho que bem, eu sou sempre a favor de não deixar os jogadores entrarem no último ano de contrato. Acho que há pouquíssimas exceções em que essa lógica de governação de um clube não deve ser seguida. Portanto, acho que o Benfica faz bem, deixa sair António Silva, que apesar do jogo de ontem, não, para mim continua a ser claro e óbvio que sai pela porta pequena. Não foi no Benfica o jogador que a certa altura se acreditou que ia ser, mas vai muito a tempo de corrigir o pé e de relançar a carreira, o que até seria útil para a seleção nacional.
6: E Nuno, parece que existe algo a explicar por parte do Benfica sobre esta saída? Acredito que sim, não é?
8: Repara, eu acho que isto foi um processo. O António Silva percebeu que não ia ser titular já o ano passado. Não o era. O António Silva quer ser primeira opção. Com a chegada do Langley, acho que a pouca confiança que o António Silva podia ter, que poderia ser primeira opção, acabou por se perder. E por isso recusou renovar e resolveu dar um novo rumo à carreira. Portanto, eu não sei se tenho que explicar, quer dizer, o Benfica, quer dizer, não houve nenhum problema. O problema é o António Silva não ser a primeira opção. Se não é a primeira opção, o jogador é que tem que saber. O jogador acha que tem qualidade para ser a primeira opção, quer dar um novo rumo à carreira. Portanto, foi aquilo que eu disse já no outro dia aqui no programa. Acho que é uma decisão que eu acho que é boa para todas as partes. É bom para o Benfica, porque eu compreendo que também para Rui Costa, porque é um produto da formação e tem ali um jogador que não está cómodo, o Benfica tem uma hipótese de fazer um encaixe e não deixar sair o jogador que estiver no final da época, portanto ainda vai receber um

0: encaixe relativo, e o António Silva vai dar um novo rumo à carreira, vai estar de cabeça limpa num novo projeto. Portanto, eu acho que não há bem aqui, não se tem que dar explicações. Acontece várias vezes casos desses. Pronto, talvez se fale mais do António Silva por ser um produto da formação. Eu lembro que o António Silva teve uma grande primeira época com o Roger Schmidt, que toda a gente pensou, epá, está aqui, era apontada Real Madrid, Barcelona, era um central que ia sair por 100 milhões, mas depois a verdade é que o António Silva também não correspondeu. O António Silva parece um jogador também que emocionalmente tem ali um problema. Acho que é um jogador que, se há um assobio, ou se há uma substituição por um qualquer erro, vai-se abaixo. E acho que está na altura, e ainda é um jogador novo, e acho que está na altura de abraçar um novo projeto. Portanto, é uma decisão que eu acho que é boa para todas as partes, sinceramente.
1: E por isso mesmo que tu disseste, Nuno, pelos assobios e etc., parece que António Silva sai magoado com o Benfica, neste caso com os benfiquistas?
0: Eu acredito que sai um bocadinho ressentido. Eu acho que ele sai um bocadinho ressentido. Aliás, o António Silva deu uma entrevista em que ele faz ali uma série de lamentos, e eu acho que ele também se sentia ali e dá a entender que eu é que sou culpado de tudo. Ele vitimizou-se ali um bocadinho nessa entrevista. Portanto, eu acho que ele sai um bocadinho ressentido, não completamente chateado e indignado, mas sai um bocadinho ressentido. Mas a vida é assim.
1: Uhum. E João, o Mário, aqui, quando falávamos deste tema do António Silva, dizia que António Silva estava no Benfica, via os amigos a sair para grandes clubes, o caso de João Neves, Gonçalo Ramos, e parece-te que fica aquele ressentimento por parte do jogador de não ter saído mais cedo para ter dado um salto ainda maior. Ok, vai para a Premier League, para um clube meio da tabela, mas parece-te que fica esse ressentimento na cabeça do jogador.
2: Poderá haver algum lamento ou algum arrependimento de, se calhar, quando estava na moto de cima, como descrevia ali o Nuno, naquela fase em que António Silva parecia que ia disparar e que era um central de primeiro nível do futebol europeu. Falou-se em várias sondagens e vários clubes de primeira linha que estariam interessados em António Silva. E ele ficou sempre, ou melhor, o Benfica nunca ficou agradado ou completamente satisfeito com as propostas que tinha por António Silva. E agora António Silva vai para o Bournemouth, né? É aquela, eu não me vou contrariar, eu acho que ir para a primeira liga inglesa é sempre um passo interessante para qualquer jogador, e também o é para António Silva, mas não é um clube com o histórico ou que esteja com as ambições que o Benfica normalmente tem. Portanto, António Silva faz aqui uma espécie de meio passo para se calhar tentar chegar a outros voos. Em comparação com, lá está, com os antigos colegas da formação de Benfica e que hoje estão na seleção e que tiveram agora, por exemplo, no Mundial, coisa que ele não esteve, admito que haja essa tristeza ou esse sentimento de ter ficado para trás. Mas o principal culpado disso é António Silva, não tenho qualquer dúvida disto. Bruno Lage deu oportunidades a António Silva, José Mourinho deu oportunidades a António Silva, e a sensação que ficou sempre é que Tomás Araújo tinha-lhe passado à frente e que só não se assumiu em definitivo como um titular indiscutível da equipa do Benfica por questões físicas e limitações que travaram sempre essa ascensão que Tomás Araújo estava a ter, ao ponto de também o próprio selecionador nacional, contrariando aquilo que é a sua prática e que sempre pareceu ser a sua crença, não teve qualquer problema em sacrificá-lo e optar por Tomás Araújo.
1: E acreditas que António Silva na Premier League pode afirmar-se como um central de topo naquela liga e depois, por consequência, voltar a ganhar, digamos assim, o lugar nos 23 ou 26 convocados da seleção?
2: Honestamente, tenho dúvidas. António Silva vai sofrer um bocadinho no futebol inglês. Os defesas centrais naquela liga são muito expostos. As equipas jogam um futebol muito ofensivo, muito de transições, de aspectos em que António Silva normalmente até foi onde apresentou as principais lacunas. É como o Nuno dizia há pouco.

0: acho que houve ali momentos em que António Silva não teve a força mental, se calhar, para lidar com a adversidade que lhe ia surgindo e dar uma resposta. É sempre complicado dizer estas coisas, porque é uma área que cada um é que sabe de si e é muito difícil avaliar de fora, mas percebo que seja feita essa leitura e aceito que ela seja feita e que pudesse ser uma pecha que António Silva tivesse. Portanto, no campeonato mais exigente do mundo, onde os adeptos são também muito exigentes, é um desafio difícil de estar à altura. Portanto, ou António Silva dá uma volta de 180 graus daquilo que foi no último ano e meio no Benfica, ou então não lhe auguro grande futuro, não.
1: Nuno, a verdade é que António Silva já foi, e o Benfica neste momento ataca uma época com Tomás Araújo e Lenglet, tem Gabriel Índio numa segunda linha, um jogador mais ainda para evoluir, fez agora 18 anos. Não te parece que o Benfica já deveria ter contratado um substituto?
2: Eu parece-me que o Benfica está a trabalhar nesse dossiê e já há algum tempo, porque já se sabia que ia haver este desfecho do António Silva, digo eu, pelo menos há um mês. Que já se sabia que isto ia acontecer. O último nome que foi apontado foi o do Chalopec. Parece que o clube estava a exigir mais dinheiro, não sei como é que está esse dossiê, mas acho que neste momento é uma das maiores urgências, até porque o Tomás Araújo tem um historial de lesões, parece-me que há ali algum receio, quer dizer, e depois o Índio acabou de fazer 18 anos. Veio de uma liga secundária do Brasil, por mais elogios que se dê, que ele é um jogador que parece que se aplica muito nos treinos e tal, e que está a querer mostrar, não parece que seja um jogador para assumir a titularidade já. Portanto, acho que há alguma urgência neste dossiê, e eu acho que o Benfica já está a trabalhá-lo há algum tempo. Se calhar já dois ou três alvos que queriam falharam. Estamos numa altura do mercado complicada, mas eu julgo que o Benfica já está a trabalhar com alguma urgência e julgo que não poderá demorar muito tempo.
1: Sim, porque a verdade é que o Benfica para a semana já joga na quinta-feira frente ao Hertz, joga no domingo para o campeonato da primeira jornada e depois volta novamente a jogar, portanto vão começar as semanas com dois, três jogos.
2: Exatamente,
1: portanto,
2: agora vamos supor que há uma lesão ou do Lenglet ou do Tomás Araújo.
1: Exato, e não parece que exista aquele central na formação como foi, por exemplo, António Silva na altura, que conseguiu assumir e manter a titularidade. Vamos então falar do jogo de ontem. O Benfica venceu em casa o St. Gallen por 5-0, depois da derrota por 2-1 na primeira mão da segunda pré-eliminatória da Liga Europa. Pavlidis esteve em destaque ao apontar 4 golos. João, esta foi a resposta afirmativa que se esperava do Benfica depois da exibição da semana passada na Suíça?
0: Foi a resposta competente, que basicamente era o que se exigia ao Benfica, era que fosse minimamente competente. E bastou isso para levar de vencida este St. Gallen, que, por muito respeito que obviamente o clube mereça, estava longe de ser um bicho-papão, ou muito longe sequer de poder ser um adversário que tirasse o sono ou que parecesse ameaçar o Benfica. Sem querer cair no exagero, quase que arrisco aqui dizer que o Benfica B tinha a obrigação de ganhar ao St. Gallen, portanto, e foi muito surpreendente a falta de qualidade que o Benfica apresentou a semana passada. Por isso é que também o jogo de ontem parece algo tão deslumbrante, porque o ponto de partida estava tão baixo que bastou ontem o Benfica fazer um jogo competente para ganhar 5-0. Obviamente que a expulsão do jogador adversário também ajudou, não é? Até porque houve alguns sustos na primeira parte que o Benfica passou, que me parece que devem tirar o sono a Marco Silva. Há ali lacunas defensivas que urge resolver. O Benfica está a proteger, continua a proteger mal o espaço central à frente da sua baliza, continua a ter ali problemas de gestão do espaço entre os centrais e os médios, onde as equipas adversárias surgem com bastante facilidade e criam perigo sem grande dificuldade para o fazerem, ou seja, não é preciso muito para ameaçar a baliza do Benfica, e isso é algo que Marco Silva quererá resolver

0: Rapidamente, mas depois do meio campo para a frente bastou os jogadores que o Benfica tem serem minimamente competentes e colocarem em campo aquelas que são as suas capacidades, e aqui falo muito concretamente, por exemplo, de Kaminski, que finalmente fez um jogo em que se percebe porque é que está no plantel do Benfica, se demonstrou ainda qualidade para ser titular e para colocar no banco um Sheldrup, um Prestiani ou um Luque Bacchio, continuo com dúvidas. Acho que ainda terá que evoluir para isso, mas o Benfica ontem foi minimamente competente e isso bastou.
1: Nuno, focando agora em Pavlidis, a exibição de ontem demonstra que ele é um jogador essencial para o Benfica.
2: Eu tenho sérias... tenho uma irritação com as pessoas, com os detratores do Pavlidis, porque eu não consigo entender como é que um jogador que há dois anos no Benfica, que marca 30 golos, no ano anterior no AZ Alkmaar marcou também 30 e tal golos, uma média, tudo bem que tem uma média de 8 penaltis, digo eu, mas como é que se põe em causa o valor do jogador? Pronto. Eu sempre disse que o Pavlidis é um bom avançado. O John Durant terá as suas qualidades, obviamente, mas que o Pavlidis neste momento está ainda num patamar acima. Obviamente que é assim, para qualquer treinador, quando um jogador tem na sombra um outro bom jogador, também tem que mostrar serviço. Pronto. E obviamente que o Pavlidis se calhar também está a sentir isto. Epá, eu tenho aqui o John Durant e está a mostrar serviço, pronto. E no segundo jogo oficial da época marca 4 golos, pronto, acho que é um bom indício e está a provar que de facto podem contar com ele. Faz mesmo confusão, como eu não percebo como é que se consegue criticar o Pavlidis
1: por em causa.
2: O Pavlidis, tudo bem, ele teve o ano passado teve ali uns 8 ou 9 jogos, não foi?
0: Que teve, excessivamente, teve ali um período em que não marcou golos, sim.
2: Os jogadores às vezes têm uma fase mais complicada, mas eu acho que o Pavlidis cumpre, pronto, e é um bom avançado para o Benfica. E está-se a ouvir notícias que chegam de Espanha, que já se estão a associá-lo até inclusivamente ao Barcelona. Eu acho que 30 golos, uma média de 30 golos nos últimos, é que não foi só a época passada, quer dizer, tem sido a regular, são as últimas 3 épocas, foram 30 golos. Portanto, eu acho que o Pavlidis tem o lugar assegurado para já, até ver.
1: E parece muito que Marco Silva gosta dele, não é?
2: Eu acho que sim.
1: Aquilo que o treinador disse. E tirando Pavlidis, que jogador é que destacas desta exibição do Benfica, Nuno?
2: Olha, eu gostei muito da exibição do Leandro Barreiro. No meio campo foi um jogador que surgiu muito no ataque, teve umas 3 ou 4 oportunidades, veio atrás de defender, andou por todo o lado. Gostei muito do Leandro Barreiro, gostei do Rafa, continua a marcar a diferença. O Kaminski, que me tinha decepcionado muito nos primeiros jogos, ontem já mostrou ali qualquer coisa. Foi essencial. E o António Silva, ontem também, há bocado esquecemos de referir, acho que foi uma bela despedida do António Silva. Teria sido um golo e ele ainda teve lá um lance. Sim. Teria sido uma despedida em beleza. Gostei muito do António Silva ontem. Eu pareceu-me que a equipa, no geral, depois daqueles 15 minutos, 20 minutos, não gostei do Turbine. Turbine teve ali duas saídas da baliza. Que aquilo põe ali, deixa ali os adeptos nas bancadas um bocadinho. O Turbine, não sei.
1: E a verdade é que à mesma hora do jogo do Benfica, jogou o Braga, que também venceu e também passou, é importante dizer. E Hornacek não foi titular, mas pronto, o mais provável é o jogador seguir para a Inglaterra.
2: Sim,
1: e para o
2: está
1: Newcastle.
2: Praticamente feito, até por esse sinal de não jogar.
1: Uhum. E agora, João, só para fecharmos, o Benfica já sabe que na terceira pré-eliminatória vai defrontar o Wards da Escócia. Que dificuldades é que Marco Silva pode esperar? Vai ser uma eliminatória com certeza mais complicada.
0: Ligeiramente mais complicada.
1: Não que seja um bicho-papão, mas...
0: Uma equipa que, no conjunto de duas mãos, perdeu 6-0 com o Sturm Graz. Não antevejo, honestamente, não antevejo que a coisa... Que, em teoria, a coisa de... Vou tentar reformular isto. Não me parece que um Benfica minimamente competente se deve assustar com este adversário. Acho que o Benfica tem mais do que a obrigação de passar também esta eliminatória.

0: que os festeiros estão a ser bastante amigos de Marco Silva.
1: A única diferença é que o primeiro jogo agora é em casa e o segundo acaba por ser fora, na Escócia.
0: Se calhar assim não passa pela
1: sim,
0: vergonha.
1: É despacha logo,
0: de,
1: né?
0: Não passa pela vergonha de estar a perder na eliminatória com um adversário claramente inferior.
1: Uhum. João, então vou pedir-te agora os principais destaques do suplemento Mais Sport, que sai este sábado, e aliás todos os sábados, com o jornal Correio da Manhã, e é gratuito.
0: Nós este sábado temos uma edição especial do Mais Sport, o nosso suplemento que todas as épocas publicamos a lançar o campeonato, é exclusivo sobre esse tema. Temos análises completas dos três candidatos ao título, com opiniões muito, muito interessantes de três adeptos, do Paulo Andrade pelo Sporting, da Leonor Pinhão pelo Benfica, e do, agora estava aqui com uma branca, do nosso colega do Porto, mas já encontro o nome dele aqui, e depois do Pedro Sousa, que fez o lançamento faz o lançamento do campeonato no geral, e lá está, uma das questões que ele aborda é precisamente de como a Liga está aqui mais exposta do que nunca. Temos as fichas dos jogadores, dados estatísticos e o perfil de cada um, de todas as equipas, também nem de propósito dos 23 árbitros que vão estar, que estão na elite principal e que vão ser os responsáveis por apitar os jogos, a não ser que, lá está, que esta questão do boicote se prolongue, mas não parece. E lá está, a opinião é do Tiago Silva, que escreve sobre o Porto, e é um suplemento bastante, bastante completo, são 24 páginas. É daqueles para guardar, que também tem um calendário, dá para ver todas as jornadas ao longo do campeonato e quando é que as equipas se defrontam, portanto é imperdível. Lá está, mais uma vez gratuito com o Correio da Manhã, portanto acho que é mesmo daqueles a não perder.
1: Uhum. João Nuno, muito obrigado, ficamos por aqui esta
2: obrigado,
1: semana.
2: Boa tarde.
1: O Mais Sport está de regresso na próxima sexta-feira e não na segunda-feira, porque a partir da próxima semana já vamos ter de volta o grande jogo com o Paulo Catarro. Portanto, o Mais Sport a partir da próxima sexta-feira, a partir das 6h45 da tarde.
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4: E assim termina Mais Sports na Correio da Manhã Rádio. Recordo que a partir de segunda-feira vamos ter o grande jogo, toda a equipa que vai entrar assim em jogo na Correio da Manhã Rádio depois deste período de férias, com os comentadores Paulo Catarro a moderar esse programa Grande Jogo na sua Correio da Manhã Rádio. Daqui a poucos instantes também, tempo para fazermos o simultâneo com a CMTV. O meu nome é Alberto Rocha, estive na sua companhia desde as 16h no regresso a casa, comigo o Vítor Figueiredo. Segunda-feira nós entramos de férias, para o vosso descanso também. E quem vai ficar aqui a tomar conta da emissão no regresso a casa? Joaquim Pantaleão, também a Luciana Abreu e a Alexandra Pereira. Agora, para este fecho de sexta-feira, ficará também em boa companhia com o Arthur Jorge e a jornalista Leonor Ferraz. Foi um gosto estar consigo. Vou ali de férias e já volto, ok? Brevemente. Fique muito bem e já a seguir preparamos tudo para toda a informação na Correio da Manhã Rádio. Melhor primeiro com o simultâneo da CMTV, o grande jornal da noite. Fique muito bem.
5: Cerca de 60 mil migrantes atravessaram a fronteira de Marrocos para Ceuta. Muitos já foram repatriados. Pelo menos 57 pessoas morreram na travessia a nado. O incêndio que começou em Valpaços e atingiu Miradela e Vinhais já destruiu 15 mil hectares de mato e floresta. A situação tem sido descrita como dantesca. A rubrica Doa Quem Doer desta noite revela todos os contornos de uma rede de tráfico de droga internacional com ligações ao primeiro comando da capital. Estive hoje

do Porto de Leixões estavam envolvidos neste esquema. Boa noite. Pelo menos 57 pessoas morreram afogadas nas últimas 48 horas.

0: importante, essa altanda vedação que existe entre os dois territórios. Esta travessia está a ser tida como a maior crise na fronteira, nesta fronteira, desde 2021, quando mais de 10 mil migrantes conseguiram passar os controlos. Em apenas dois dias, o exército espanhol tem estado a controlar a fronteira entre Espanha e Marrocos. Neste momento, o exército apenas permite que abandone a água quem garantir que vai sair pelo portão que está a poucos metros e que serve apenas de regresso ao país de origem. Neste momento, mais de 48 mil migrantes já regressaram voluntariamente a Marrocos, desde as primeiras horas de hoje, depois de terem entrado irregularmente na cidade autónoma espanhola de Ceuta. As autoridades espanholas prevêem que este número continue a aumentar ao longo do dia, uma vez que as saídas que decorrem a um ritmo de cerca de 150 pessoas por minuto. É uma saída em massa. A entrada destes imigrantes em Ceuta levou as autoridades espanholas a reforçar os dispositivos de segurança e a coordenarem esforços com Marrocos para acelerar o regresso dos imigrantes ao país vizinho. E houve vários confrontos entre os imigrantes que chegavam à cidade de Ceuta contra as autoridades locais. Foram tiradas pedras contra as carrinhas da polícia, também provocados pequenos incêndios na zona de Ceuta. As autoridades tentaram controlar da melhor maneira os ataques destes imigrantes, mas a situação mantém-se complicada, muito tensa, com o número elevado de imigrantes ilegais espalhados pela cidade. As imagens da invasão de Ceuta são de facto impressionantes. Milhares de imigrantes sem identificação, sem papéis, fizeram a travessia a nado, no total 60 mil.
1: Venho aqui à procura do filho da minha irmã. Não sei se ele está vivo ou morto. Tenho a morada dele, mas não sei onde ele está agora. Estou à procura dele. Também sou do Sudão e vim para cá. O meu sonho é a Espanha. Quero vir para cá estudar e para ter uma boa vida.
2: O
1: meu país está em guerra neste momento. Luto sozinho por tudo. O meu país, o meu povo, o povo sudanês. Muita guerra, algo do género. A minha família no Sudão, qualquer pessoa pode morrer. Se não tiveres uma arma, se não tiveres nada do género, podes morrer sem nada. O que queres fazer na Europa? Na Europa? Quero estar em segurança. A minha vida. Em Marrocos não há oportunidades. Sou aluno aqui na escola secundária de formação de professores de Tetuán, mas na verdade não há hipótese de se viver aqui. Então é por isso que passei talvez 14 anos a estudar. Mas não adiantou nada. Simplesmente ficar sentado em casa ou trabalhar durante 12 horas. Por um salário mais baixo, e foi por isso que vim para cá. Mas também aqui não encontrei nenhuma oportunidade. Por isso vou ter de voltar a casa.
0: Muitos supermercados, lojas, restaurantes, cafés estão fechados neste momento em Ceuta, depois da entrada de milhares de imigrantes. Já disse, 60 mil imigrantes ilegais entraram em Ceuta. Eles passam fome neste momento, eles procuram comida na cidade, mas os estabelecimentos estão fechados. A Confederação de Empresários de Ceuta compreende as consequências económicas que esta medida pode trazer para os empresários, mas admite que a segurança é o mais importante neste momento. Luís Montenegro afastou a suspensão das regras do espaço Schengen com Espanha. O primeiro-ministro considera grave a situação em Ceuta, mas defende que a resposta deve passar pelo reforço do controle das fronteiras.
3: Creio que não há razão para podermos tomar nenhuma medida de suspensão das regras do espaço Schengen, mas há razões para podermos reforçar a presença das forças da autoridade no controlo de fronteiras, nomeadamente aquelas que estão mais próximas deste acontecimento. Estamos a referir-nos, portanto, ao sul do país, estamos a referir-nos de um modo particular à fronteira marítima e à fronteira terrestre no sul de Portugal. E entre o território de Ceuta e o território continental de Espanha, há um controlo que não é exatamente

0: Exatamente igual ao das fronteiras entre os países que integram o espaço Schengen. A questão é uma questão grave, a questão é uma questão que merece acompanhamento, mas creio que não é necessário entrar em histeria.
1: António José Seguro comentou há momentos esta situação em Ceuta. O Presidente da República lamenta a tragédia, mas diz que as fronteiras têm que ser controladas.
2: Quero lamentar a tragédia que ocorreu hoje em Ceuta, com a morte de mais de meia centena de seres humanos. Uma tragédia, uma desgraça. Desde manhã que estive em contacto com o Governo português e o Governo português com o Governo e as autoridades espanholas, no sentido de haver uma articulação, porque tem que haver com clareza e mão forte no combate à imigração ilegal. Nós precisamos de regular a imigração, combater a imigração ilegal e combater os grupos criminosos que fazem com que essas pessoas tenham, digamos, o sonho de poder ter uma vida melhor, mas devem fazê-lo pelas vias legais e pelas regras.
1: André Ventura diz que a culpa é do Presidente do Governo Espanhol. André Ventura exige a reposição dos controlos fronteiriços entre Portugal e Espanha.
3: Para que esta selvageria que se apoderou da Europa seja combatida e impedida, apelamos a isso duas coisas. À reposição imediata dos controlos fronteiriços entre Portugal e Espanha, garantindo que nenhum destes migrantes que entraram ilegalmente em Ceuta conseguem chegar a território espanhol e depois a território português a partir daí, garantir que Espanha, até ter a situação controlada, fique suspensa do espaço e dos acordos de Schengen, de livre circulação da Europa. Ouvi também o secretário-geral das Nações Unidas dizer que esta era uma questão de direitos humanos. Eu vou deixar muito claro. Pode metê-los na casa dele. Pedro Sanches foi quem cometeu o maior erro de todos. Porque quando passa a imagem de que vai regularizar todos os que entram ilegais no território, isso é um chamariz.
1: O Ministro da Administração Interna não vai ser ouvido no Parlamento na Comissão Permanente. O PSD e o CDS voltaram a opor-se à audição, agora pedida pelo Chega. O pedido da Iniciativa Liberal, no mesmo sentido, tinha sido já chumbado por Aguiar Branco, uma vez que os partidos que apoiam o Governo não tinham aceitado esta audição. Mas o Chega insiste numa intervenção do Presidente da República no caso que envolve o Ministro da Administração Interna. André Ventura acusa o PSD e o CDS de travarem os esclarecimentos na Comissão Permanente.
3: Esta foi uma decisão que se deveu à intransigência do PSD e do CDS. Passa a ideia clara e inequívoca ao país de que não querem ser prestados esclarecimentos e de que alguma coisa está a ser escondida. Mas passa também a ideia, efetivamente, que PSD e CDS estão a ser cúmplices. As notícias que ontem foram veiculadas só reforçam a importância de uma comissão parlamentar de inquérito, tendo que é importante que o Presidente da República tenha uma palavra nesta circunstância. É muito importante que António José Seguro, no início do seu mandato, não se deixe nem capturar, nem ficar inerte ou inativo perante uma circunstância destas.
1: Luís Montenegro e António Costa fazem ambos parte da Comissão Parlamentar de Inquérito aos mandatos de Luís Neves, como Diretor Nacional da Polícia Judiciária. Quando confrontado pela CMTV, o empreiteiro que fez as obras no Monte de Luís Neves apenas disse que quem não deve, não teme.
4: É que agora já não quer prestar declarações? Está com receio de alguma coisa?
5: Não tenho receio de nada, menina. Mas não, mas estou no meu dever de prestar declarações, ou são vocês que mandam em mim? São vocês?
4: Sim, só lhe estou a perguntar se ficou com o receio de alguma coisa.
5: Pago-me o salário ao final do mês.
4: Mas decidiu falar, até disse... Mas foi o senhor que decidiu aqui transformar aquilo numa piscina?
5: Com licença.
6: Foi com indiferença que o empreiteiro de Luís Neves reagiu ao ser confrontado com as construções que fez no monte do Ministro da Administração Interna. Em declarações à TVI, no entanto, João dos Santos Carvalho tentou esclarecer que a forma escolhida para o tanque foi apenas uma questão de estética.
7: Aquilo é um tanque. No fim de semana o homem não estava e aterrei aquilo. Aquilo é um tanque, não é uma piscina. As pessoas não sabem o que é terem um curso. Achei que ficava mais engraçado.
6: Foi requerida uma comissão parlamentar de inquérito aos mandatos de Luís Neves enquanto diretor nacional da PJ, que vai também visar António Costa e Luís Montenegro nos processos Influencer e Spinum Viva, respectivamente. No entanto, para o secretário-geral do PS, Luís Neves faz agora falta à PJ.
8: Preferia que ainda assim ele estivesse

0: na Polícia Judiciária.
1: Veja, se o Dr. Luís Neves estivesse na Polícia Judiciária, o país não estaria confrontado hoje com este quadro de, digamos, de fragilização da confiança dos, cidadãos.
2: Um dos objetivos da Comissão Parlamentar de Inquérito é verificar as razões que levaram Luís Neves e a PJ a serem afastados da investigação da Operação Influencer, que envolvia o na altura primeiro-ministro António Costa. No anúncio da Comissão de Inquérito, André Ventura já tinha aberto a porta a esta possibilidade. Sobre a Spinão Viva, o documento não refere especificamente o caso. Lê-se apenas que não pode deixar de se questionar que tipo de tutela é feita sobre a instituição pelos membros do governo competentes e a responsabilidade da sua nomeação efetiva por dois primeiros ministros.
3: O ministro da Educação vai estar na Comissão Permanente da Assembleia da República para responder aos deputados sobre os problemas verificados nos exames nacionais. Fernando Alexandre decidiu comparecer apesar da sua presença não ser obrigatória. A Comissão Permanente reúne-se na próxima segunda-feira, às 15 horas, às 3 da tarde, para debater os problemas que marcaram a realização dos exames nacionais. De acordo com o regimento da Assembleia da República, os ministros não podem ser convocados para esta comissão. Cabe ao Governo decidir se se faz representar. Ainda assim, Fernando Alexandre decidiu marcar presença. Quer marcar presença e quer responder às perguntas dos deputados. Quanto ao requerimento do Chega para chamar os ministros da Administração Interna e da Justiça a esta comissão permanente, o porta-voz da Conferência de Líderes diz que não foi possível chegar a um entendimento. O incêndio que começou em Valpaços e atingiu Mirandela e logo a seguir Vinhais já queimou 15 mil hectares de mato e floresta. O Presidente da Câmara de Valpaços pediu que fosse declarada situação de calamidade. Jorge Mata Pires descreve a situação como dantesca e refere que se trata de um município essencialmente de produção agrícola. O fogo já causou muitos prejuízos, atingiu centenas de hectares de vinha, muitos olivais e amendoais, assim como explorações de frutos vermelhos e mirtilos, cerca de 20 de casas de primeira e segunda habitação, também algumas de volutas foram atingidas pelas chamas. 4 pessoas ficaram desalojadas, mas foram já alojadas de forma temporária. Várias aldeias evacuadas, as pessoas ficaram confinadas em locais seguros, como forma de prevenção, noutros casos. As chamas ainda não deram tréguas. O vento tem sido o principal inimigo, mas o denso fumo dificulta por vezes a atuação dos meios aéreos. A população de Barreiros, localizada em Valpaços, conta agora os prejuízos depois de ter vivido momentos intensos, momentos dramáticos com a chegada do fogo. Maria da Assunção perdeu alguns olivais, uma das suas principais fontes de sustento.
4: Não quero vê-la triste, não choro.
5: Mas então, para ir para o monte de olivinhas, estou a querer, elas são ardidas.
4: Não lhe conseguiram valer.
5: Não.
4: O fogo andou muito violento.
5: Foi, não.
4: Mas agora também, naturalmente, vai ter ajudas.
5: Vamos ver, não sei. Se for alguma coisa.
4: E a senhora vive aqui, então?
5: Vivo aqui em cima.
4: É normal estar assim.
6: Apesar dos bombeiros terem dado uma grande ajuda.
4: E também aqui uma ajuda muito grande foram os meios aéreos.
6: É, foi. As avionetas também estiveram presentes e os helicópteros. Infelizmente na nossa aldeia ardeu tudo. Não há ramo verde da floresta.
4: É muito triste.
6: É triste. Quem vê arder as coisas e oliveiras e vinhas e tudo isso.
4: Olhar agora para o horizonte e ver tudo pintado de negro.
6: É.
4: É devastador.
6: É, fica alma triste com isto.
3: O fogo de Valpaços está neste momento controlado. O jornalista Joana Ricardo Silva está agora em direto. Ela está numa localidade que se chama Barroso. É, pelo que vejo na imagem, ainda sopra algum vento, o que faz crer que pode haver reacendimentos.
0: Muito boa noite, José Carlos. E são mesmo os reacendimentos que preocupam a população, a que não consegue ficar descansada. São horas e horas de combate ao fogo. Este incêndio aqui nesta localidade que esteve controlado, ou seja, durante a manhã de hoje, de sexta-feira, mas depois, ao início da tarde, descontrolou-se totalmente e agora continuou a dar muito trabalho aos bombeiros. Aliás, continua a dar muito trabalho aos vários operacionais dos bombeiros de diferentes corporações que

0: continuam neste combate ao fogo. A população está, obviamente, em sobressalto. Tivemos a oportunidade de ouvir isso agora mesmo. As pessoas que perderam tudo, fica um cenário pintado de negro, literalmente, mas é o vento que agora teima em aparecer e é o vento que faz com que hajam reacendimentos e é, por vezes, os reacendimentos que fazem com que comecem novos focos de incêndio que preocupam e que ameaçam várias habitações, tal como algumas habitações desta localidade que se viram frente a frente com o fogo, as chamas que estiveram muito violentas, as chamas de grandes dimensões que chegaram a preocupar vários moradores, moradores esses que passam horas e horas acordados, que passam madrugadas acordados para tentar perceber, atentos à evolução das chamas e para tentar perceber como é que serão as próximas horas a que se avizinham. Com o cair da noite também há aqui outra facilidade, que é, por exemplo, a umidade e as baixas temperaturas, ou seja, temperaturas mais baixas. No entanto, há ainda muito trabalho pela frente. A situação aqui no local onde nos encontramos está controlada, mas é isso que disseste, José Carlos, há ainda muito vento e é o vento que pode ser um inimigo, tem sido o vento esse inimigo no combate ao fogo, mas a população continua atenta, regam os telhados, também os perímetros envolventes das casas, as zonas envolventes, porque estão de coração nas mãos.
1: É Joana Ricardo Silva em direto da localidade de Barroso. Noutro ponto de reportagem está a Rita Lino. Já vimos, Rita, que houve alguns reacendimentos, mas que foram rapidamente extintos ou controlados aí nessa zona. Os meios têm ajudado. Se quisermos comparar a situação de hoje com a situação de ontem, é muito diferente.
2: Muito diferente, Zé Carlos Castro, mas neste momento com um reacendimento até bastante grande. Nós viemos um pouco mais para baixo, para o concelho vizinho, até Vinhaijo, onde está este reacendimento que está a obrigar aqui a um reforço de meio. Estamos em Rebordelo e também para lá já vimos caminhar várias carrinhas de sapadores florestais e os meios aéreos que ainda estão a atuar e têm estado, diria eu, a tentar de tudo para que consigam extinguir este reacendimento antes de deixarem de conseguir operar. A informação que temos é que não será a partida nada de preocupante, que estará aqui numa área que será possível extinguir nos próximos minutos, mas o que é certo é que há pouco, quando começou, que aqui passamos e que se levantou muito a vento, conseguimos perceber que estava a evoluir de uma forma já um pouco mais descontrolada. Agora que o vento parou e que já se notou este reforço de meio juntamente com os meios aéreos a fazerem estas descargas, a situação foi de alguma maneira acalmando. Mas claro está, à volta toda esta envolvência desta zona onde tem este reacendimento, tem algumas casas cá na parte mais inferior da localidade e portanto acaba sempre aqui por ser uma preocupação e obrigar a este reforço de meios para que não haja então aqui populações ou aldeias em risco. Mas como falavas, ontem por esta altura já havia vários cortes nas estradas principais de acesso aqui a Rebordelo, por exemplo, no concelho de Vinhais, assim como a outras zonas de Mirandela, de concelho de Mirandela, como a São Pedro Velho. Hoje a situação é bem diferente, mas sempre com a incógnita habitual neste caso, no que toca essencialmente ao vento e à sua rotação. Apesar disso, estão centenas de operacionais mobilizados nos pontos mais críticos e onde ainda encontramos alguns focos de incêndio, pequenos pontos quentes, mas que até ao momento têm sido controlados.
1: É a Rita Lindo com o ponto da situação nesta zona. O incêndio em Chaves já terá consumido cerca de 1.000 hectares de área. Foi o próprio Presidente da Câmara, Nuno Vaz, quem o afirmou. O autarca revelou que o fogo destruiu armazéns, floresta, alfaias agrícolas e também rolos de feno e palha, bem como diversas culturas, por exemplo, oliveiras e árvores de fruto. Algumas cabras e ovelhas também morreram neste incêndio. O autarca diz que o incêndio ainda inspira cuidados, mas a expectativa é que fique resolvido ainda hoje. O fogo terá começado na berma de uma estrada, na estrada que liga Chaves a Boticas, foi por volta do meio-dia desta quinta-feira. A Proteção Civil indicou que o fogo estava em resolução,

0: 90% resolvido. O morador de Chaves afirmou que há mais de 20 anos que não via um fogo assim.
1: Que eu me lembro, não. Eu estou para lá, estou para fora, mas aqui incêndio, houve incêndio, mas nada a comparar com o de agora. Agora foi muito de repente. Nunca vi, nem espero de ver, um incêndio tão repentino, a vir tão depressa. Mal se viu as chamas na coroa da serra, dali a 10 minutos já estavam a chegar à população. E é claro, ficou toda a gente com surpresas. É claro, uns a fugir para um lado, outros a fugir para o outro, a gente nem sabia o que havia de fazer na vida, é claro, é assim.
0: Um caminhão ardeu depois de uma colisão contra um ligeiro. Aconteceu há instantes no IC33, no itinerário complementar 33, e o resultado foi este que vemos na imagem, isto é, ali em Grândola. As chamas propagaram-se numa zona de mato, duas pessoas ficaram feridas, mas são ferimentos ligeiros. A rubrica Doa a Quem Doer desta noite revela todos os contornos de uma rede de tráfico de droga internacional que tem ligações ao primeiro comando da capital, um grupo brasileiro, de criminosos brasileiros. Estivadores do Porto de Leixões, em Matosinhos, estavam envolvidos no esquema. Toda a história daqui a pouco.
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4: Estamos a acompanhar em simultâneo na CMTV e na Correio da Manhã Rádio a edição do Grande Jornal da Noite com José Carlos Castro. Daqui a pouco também vamos olhar para outras notícias com a jornalista Leonor Ferraz aqui na Correio da Manhã Rádio. Já a seguir ao intervalo.
0: A rubrica Doa Quem Doer desta noite vai revelar todos os contornos de uma rede de tráfico de droga internacional que estava ligada ao PCC, ao primeiro comando da capital brasileira. Os estivadores do Porto de Leixões estavam envolvidos neste esquema. Saiba toda a história daqui a pouco.
4: Assim, já com 10 minutos depois das 8. A edição na Correio da Manhã Rádio vai olhar agora para outras notícias.
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4: Passam 11 minutos das 8, é o início da noite desta sexta-feira. Vamos olhar agora para outras notícias. A edição é da jornalista Leonor Ferraz. Olá, Leonor, boa noite.
10: Olá, muito boa noite. 526 pessoas viviam em situação de

0: Sem abrigo no Porto, no ano passado, é uma redução de 240 casos nos últimos 5 anos e uma diminuição de 4,9% comparativamente a 2024. Dados avançados pela Câmara do Porto, a agência Lusa, indicam que a maioria das pessoas em situação de sem-abrigo são de nacionalidade portuguesa e provenientes de outros municípios. No entanto, em 2025 houve um ligeiro aumento, cerca de 2%, de pessoas provenientes de países africanos de língua oficial portuguesa. Ainda pela cidade do Porto, os túneis das Antas vão estar fechados para manutenção na noite de segunda para terça-feira. A intervenção vai decorrer entre as 10 da noite do próximo dia 3 e as 6 da manhã do dia 4. Em nota, a Câmara do Porto dá conta da necessidade de substituição dos painéis de mensagem variável nos dois túneis, na Alameda das Antas e junto ao Estádio do Dragão. E mais de 4.400 pessoas utilizaram as novas travessias fluviais no Rio Douro na primeira semana de operação. O balanço da Transportes Metropolitanos do Porto indica que desde o arranque do serviço a 22 de julho foram transportados no trajeto entre a Afurada e o Cais do Ouro mais de 3.000 passageiros e cerca de 1.300 entre a Ribeira e o Cais de Gaia. Dos mais de 4.000 passageiros, 3.300 utilizaram títulos andante. Mais a sul, a ligação fluvial entre o Seixal, Barreiro e o Cais do Sodré passa a contar com novos horários experimentais aos sábados, a partir de amanhã. De acordo com a Transtejo Soflusa, a nova operação inclui 3 ligações circulares e 2 viagens diretas entre Seixal e Barreiro. Em Loures, arrancam amanhã as candidaturas à nova edição do programa Habitação Mais 35. O apoio destina-se a residentes em Loures com mais de 35 anos e em situação de carência económica. Podem candidatar-se os titulares de contratos de arrendamento para habitação permanente relativos a imóveis situados no concelho. As candidaturas ao programa Habitação Mais 35 são efetuadas exclusivamente através do Balcão Único da Câmara de Loures. Fica por aqui esta síntese informativa. Regresso no próximo intervalo do Grande Final da Noite da CMTV. Até já.
1: Então, até já. Fica combinado. Passam 14 minutos das 8. A esta hora em Lisboa estão 25 graus. No Porto estão 23 graus. As notícias na Correio da Manhã Rádio, na edição da jornalista Leonor Ferraz.
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1: Para já no regresso às canções, a ponte para o regresso a simultâneo com a CMTV e para o Grande Jornal desta noite de sexta-feira. Aproveite a boleia com a canção de Pedro Brunhosa. Agora para este último dia do mês de julho, já se pode praticamente dizer bom início de fim de semana. Noitada de sexta, com muito para si, daqui a pouco também a falar-lhe do que está reservado aqui na Correio da Manhã Rádio para entrar bem no fim de semana.

0: Estamos ao som de Pedro Bragosa, na companhia da Correio da Manhã Rádio. Faz muito bem em vir daí comigo. Eu sou o Artur Jardes, comigo está a jornalista Leonor Ferraz. Assim, ao longo de toda esta noite de sexta-feira, último dia do mês de julho, na Correio da Manhã Rádio, já a seguir é o regresso simultâneo com a CMTV. Com José Carlos Castro, vem aí mais uma edição do Grande Jornal. Está de regresso.
1: A GNR apreendeu material associado ao tráfico de droga na praia da Boca do Rio, em Vila do Bispo. A operação da Unidade de Controlo Costeiro chegou mesmo a levar ao encerramento temporário da praia. Os militares apreenderam combustível e viaturas que poderão estar associadas a tráfico de droga. Havia algumas informações que davam conta de que tinha sido apreendida droga, mas isso não aconteceu. Uma pessoa foi identificada e agora segue a investigação. O Dom a quem doer desta noite revela todos os contornos de uma rede de tráfico de droga internacional que tinha ligações ao PCC, ao primeiro comando da capital, um grupo criminoso brasileiro, talvez o mais perigoso do Brasil. Estivadores

0: do Porto de Leixões em Matosinhos estavam envolvidos neste esquema que permitiu a entrada de quase 170 quilos de cocaína no país. O cabecilha da rede foi já condenado a 17 anos de cadeia.
1: Telefonemas e mensagens tramaram os estivadores. A prova recolhida pela Polícia Judiciária do Porto mostra que foram aliciados com a promessa de receberem quantias avultadas. Rapidamente acederam. Tinham baixos salários e alguns deles chegavam a trabalhar 3 turnos por dia. Fábio Frique viu aqui uma oportunidade. Diz a decisão que agora o condenou que o suspeito prometeu entre 10 mil a 40 mil euros a cada estivador. Os suspeitos falavam em aliciar outros trabalhadores do Porto de Leixões em Matosinhos, estivadores que também tivessem dificuldades financeiras.
2: Está tudo, amigo?
3: Como é que é, chavalo?
2: Então, está tudo, mano.
3: Onde é que tu andas?
2: Estou em casa. Estás a trabalhar?
3: Estou. Eu é sempre 8:30, já sabes.
2: Eu atirei-lhe para o segundo.
3: Meteste? Já estás em casa?
2: Atirei, já. Saí às 3. Estava no navio da Verguinha de manhã. Acabou ao meio-dia. Depois vamos para os rolos, também acabou e está-se bem. Depois liga logo quando saíres.
3: Mas tu vê se controlas aí 1 ou 2 gajos.
2: O quê? Eu já tenho, mano. Tenho isso. Tenho isso tudo, mano. Tenho isso. É só escolher, é só dizer este ou aquele. Tenho aí mesmo desesperados, mano. E tenho gajo mesmo lá nas máquinas também, mas quero falar contigo pessoalmente.
3: É isso. Para a semana pode correr mal.
2: Está bem. Eu isso... Aquilo está tudo atrasado. Aquilo vai estar atrasado.
3: Para a semana posso não estar às 16. E tu nunca ficas descalço. Estás a ver?
2: Claro, claro.
3: Estás a entender? Posso estar aí, amarrado a alguma.
2: Vamos rezar para que estejas. Vamos rezar para que estejas. Mas pronto. Depois a gente fala para não estarmos a falar aqui.
1: Fábio Frique e Neguinho conseguiram escapar a esta primeira fase da operação das autoridades. Fugiram do país ao perceberem que os cúmplices tinham sido presos.
0: A Polícia Marítima apreendeu nos últimos dias mais de 2 toneladas de cocaína em vários locais do litoral alentejano, a sul de Troia. Os agentes de Setúbal e de Sines apanharam ainda diverso material logístico associado ao tráfico internacional de droga. Tudo teve início durante uma ação de patrulhamento e vigilância. Contou com apoio de elementos da Autoridade Marítima local e também com fuzileiros da Marinha Portuguesa. A Polícia Marítima detectou vários fardos de droga, que já estamos a ver na imagem, e também alguns recipientes de combustíveis jamaicanos na linha da costa, tendo recolhido mais de 2 toneladas de cocaína, além desse material de apoio logístico. A Guarda Nacional Republicana apreendeu também na mesma zona mais 36 quilos de cocaína, depois de denúncia de um popular. Isto aconteceu a sul de Troia, uma operação de vigilância que levou a esta apreensão, mais de 2 toneladas de cocaína que foram apreendidas. Participaram fuzileiros também nesta operação, a Autoridade Marítima e a Polícia Judiciária, aliás, a GNR. Esta cocaína foi toda apreendida ali na zona de sul, na zona da comporta sul de Troia. 2 toneladas de droga apreendidas. Agora a jornalista Tânia Aranjo em direto, suponho que já consigo o contacto em direto com a Tânia Aranjo, que está nos nossos estúdios do Porto. Tânia, boa noite. Não é muito frequente haver descarregamento destas quantidades de droga na costa alentejana, a menos que seja um barco maior que tenha feito o transporte.
4: Sim, e aqui com outra agravante, de alguma forma, é que não sabemos qual é de facto a quantidade de droga que foi descarregada naquelas zonas. Ou seja, o que foi encontrado foi o que populares encontraram e chamaram as autoridades. Não sabemos se houve outros descarregamentos que foram roubados, que foram apanhados por pessoas que ali passassem. A verdade é que estamos a falar em grandes quantidades de droga, estamos a falar em quantidades de droga que dão à costa,

0: que foram apanhadas em operações de rotina, ou seja, não havia aqui uma investigação, não sabem a quem pertencem. O processo, aliás, até transitou para a Polícia Judiciária exatamente por isso. Logo, não se sabe a quantidade de droga que, de facto, descarregou e se está a circular no mercado.
1: Há a possibilidade de ter sido droga deitada ao mar, eventualmente para fugir a uma vigilância da polícia?
0: Pode ser para fugir a uma vigilância da polícia, pode ser eventualmente deitada ao mar para ser apanhada pelos traficantes que estão em terra e depois, por qualquer motivo, eles não conseguem chegar, ou porque são surpreendidos por pessoas que estão ali a passar, ou porque vão aguardando para terem um melhor momento. Há, de facto, ou mesmo um acidente com um barco, com uma lancha que tenha acabado por perder a droga. Ou seja, nós não sabemos o que é que aconteceu. É óbvio, obviamente, mas mal comparando, mas a verdade é que essa comparação é inevitável. Se olharmos para o que aconteceu nos Açores há quase 20 anos atrás, em Rapto Peixe, foi uma situação idêntica. Foi um barco que deita a cocaína fora, numa vigilância, numa operação de vigilância, acaba por deitar a cocaína fora para depois a poder ir buscar, e ela acabou por ir dando à costa. Houve muitas pessoas que disseram onde é que estava a droga e quando a encontraram e chamaram as autoridades. Houve outras tantas que não o fizeram, portanto nunca se soube, por exemplo, nessa altura, qual foi a quantidade de droga que de facto deu à costa. Foram recuperados cerca de 400 quilos de cocaína, mas poderia ter sido muito mais. Nós aqui também não sabemos quanto é que deu à costa, nem sequer em que circunstâncias é que ela foi lançada à costa.
1: Obrigado, Tânia. A ZMTV falou com o pai da menina que ficou esquecida numa estação de serviço a caminho do Algarve. O motorista do autocarro em que seguia foi já suspenso. Veja a reportagem daqui a pouco. Fica agora a saber em que áreas é que Portugal está a convergir e a divergir da Europa.

0: democracia e a adesão à União Europeia, Portugal conheceu profundas mudanças, como o acesso generalizado à educação e à saúde. Um dos indicadores mais expressivos, em termos de convergência europeia, foi o recuo da taxa de mortalidade infantil. Entre 1960 e 1976, Portugal era o país da União Europeia onde mais crianças morriam com menos de um ano por cada 1000 nascimentos. Em 2023, Portugal já ocupava a 7ª posição com menor taxa de mortalidade infantil. Também em 1960, um em cada 3 portugueses era analfabeto. Em 2021, a taxa de analfabetismo estava nos 3,1%. Portugal tem divergido da média europeia no que toca à riqueza criada por pessoas. Em 2024, o PIB per capita português equivalia a 82% da média europeia.
1: Uma mulher em Almada deu à luz uma menina em casa por falta de ambulâncias e recursos disponíveis no Instituto Nacional de Emergência Médica. O caso sucedeu na quarta-feira em Almada, no bairro do Torrão, depois de uma primeira chamada, minutos depois do meio-dia de quarta-feira, mas só meia hora depois foi ativada uma ambulância. A mulher de 35 anos deveria ter aguardado no máximo 15 minutos, mas só perto do meio-dia e 40 é que foi acionada uma ambulância da Trafaria, já depois da criança, que se chama Vitória, ter nascido. O processo foi classificado como prioridade 1, mas a criança acabou por nascer em casa. Um cão foi salvo pela GNR, foi resgatado pela GNR na zona de Mafra, depois de ter sido enterrado vivo. Aviso que as imagens podem chocar. Foi uma denúncia de um cidadão que alertou a GNR para este caso. Foi numa zona do mato isolada que o cão foi encontrado. Depois do resgate do animal, ele foi transportado para o centro de recolha de animais do município, recebeu cuidados médicos, os cuidados de que precisava, e está agora longe de perigo, está fora de perigo. A GNR está a investigar a situação, tenta identificar os presumíveis responsáveis deste crime. É um crime de maus-tratos a animais.

0: E a GNR registrou mais de 470 crimes de maus-tratos e abandono de animais este ano. De acordo com o Diário de Notícias, os meses de julho e agosto são sempre aqueles que concentram o maior número de ocorrências, com 142 casos, realidade frequentemente associada a deslocações e ausências prolongadas, ou seja, às férias. O Benfica eliminou o Sandgallen depois de uma por 5-0 com uma goleada. Está na próxima pré-eliminatória da Liga Europa.
1: A desvantagem da Suíça obrigava o Benfica à reação urgente e a equipa de Marco Silva soube estar à altura da responsabilidade. Aos 11 minutos, Rafa Silva deixou Pavlidis na cara do golo. O avançado grego não perdoou e apontou o primeiro golo oficial da temporada. A eliminatória ficou empatada, mas o Sandgallen não deixou de competir. Já perto do intervalo, Alio Balde ficou perto do golo. O poste da baliza evitou dissabores. O Benfica voltou a entrar mais forte no segundo tempo e o 2-0 surgiu de uma jogada muito bem conseguida. Kaminski serviu Pavlidis. Mais uma vez, com o pé esquerdo, o grego balançou as redes, bis e 2-0 no marcador. Logo de seguida, grande contrariedade para o Sandgallen, que ficou reduzido a 10 após a expulsão de Stanić com o segundo amarelo. Em vantagem numérica, o Benfica foi claramente dominador. Rafa serviu Bach, que por sua vez acabou a assistir Pavlidis para o hat-trick. O golo foi inicialmente anulado, mas o VAR entrou em ação. Tudo limpo e 3-0 para o Benfica. Aos 74 minutos, Rios, que tinha entrado há alguns minutos, sofreu penalti. Na marca, Pavlidis não deu hipótese e assinou um póquer numa noite para mais tarde recordar. Antes do final, o Benfica chegou à mão cheia de golos. Lenglet estreou-se a marcar pela nova equipa e fechou a contagem. No final, tempo ainda para a despedida de António Silva. O defesa está a caminho de Inglaterra para assinar pelo Bournemouth.
2: Vitória do Benfica robusta de 5-0, repondo a...
0: Marco Silva diz que a vitória do Benfica foi justa, mas salienta que não gostou da atitude da equipa nos últimos 10 minutos. Marco Silva diz ainda que há um longo caminho a percorrer.
3: Defensivamente, não sofrendo gols, é óbvio que foi diferente. Durante 80 minutos fomos muito competentes sem bola, tirando um ou outro momento, principalmente um momento na primeira parte, um remate perigoso do adversário. Depois dos 80 minutos, claramente já não fomos a equipa que temos que ser e que obrigatoriamente vamos ser, ainda mais em superioridade no marcador e superioridade numérica. Não podemos permitir 3, 4 transições ao adversário como permitimos. O rigor tem que ser o mesmo do princípio ao fim, não interessa o resultado. Para nós era fundamental, e eu falei com os jogadores, não sofremos golos. Teríamos que marcar no mínimo 2, mas não sofrer golos e conseguimos-lo também. Parece-me a mim de uma forma justa, fomos melhores, ganhámos, retificámos muitas coisas da semana passada, mas foi mais um jogo, foi uma vitória justa, simplesmente isso, e temos que nos preparar para o próximo. Há um caminho muito longo a percorrer.
0: O Braga também jogou ontem à noite, venceu o Zeles de Car por 4-0, segue em frente da Liga Conferência.
1: Depois da polémica dos áudios, Pedro Proença apareceu em Braga para assistir ao encontro da pré-eliminatória dos arsenalistas com Jorge Jesus a seu lado. O presidente da Federação viu de perto os guerreiros chegarem à vantagem. O penalti assinalado deixa algumas dúvidas, mas o VAR confirmou a decisão. Na conversão, Ricardo Horta, com frieza, abriu o marcador. Em cima do intervalo, a equipa de Carlos Vicens ampliou a vantagem. Recuperação de bola em zona ofensiva a resultar no gol do reforço Gabriel Silva. Remate indefensável do avançado ex-Santa Clara. Na segunda parte, o Braga continuou a dominar os sérvios do Zeleznikar. Novo penalti concedido aos arsenalistas aos 62 minutos. Desta vez, Ricardo Horta não conseguiu converter, mas na recarga, Paulo Victor fez o 3-0. Aos 85 minutos, os bracarenses confirmaram a goleada. O remate de Paulo Victor foi defendido, mas na recarga apareceu outro espanhol para faturar. Fran Navarro apontou 4-0 final. O Braga segue para a próxima fase.
0: A CMTV falou com o pai da menina que ficou esquecida numa estação de serviço a caminho do Algarve. O motorista do autocarro em que seguia foi já suspenso. Reportagem daqui a pouco. Pelo menos 57 imigrantes morreram ao tentar chegar a nado, entrar em Ceuta, que é território espanhol. O governo espanhol confirmou que mais de 48 mil pessoas já regressaram a Marrocos.

0: Cracai é um dos rostos do desespero. A mulher está à procura do sobrinho e não sabe se o jovem está vivo ou morto.
1: Venho aqui à procura do filho da minha irmã.
2: Não sei se vivo ou morreu.
1: Não sei se ele está vivo ou morto.
2: Tenho residência dele.
1: Tenho a morada dele, mas não sei onde ele está agora. Estou à procura dele.
0: Espanha estima que chegaram a Ceuta mais de 63 mil migrantes. Muitos chegam a nado, outros em cima de pranchas e boias. Os migrantes contornam a nado Pardão, que separa as fronteiras entre Marrocos e Espanha. Centenas de migrantes dormiram nas ruas enquanto aguardavam auxílio por parte das autoridades. Atin, migrante do Sudão de 23 anos, veio para Ceuta à procura de paz.
1: Porque eu também sou do Sudão, vim para cá. O meu sonho é a Espanha. Quero vir para cá para estudar e ter uma boa vida. O meu país está em guerra neste momento. Luto sozinho por tudo. O meu país, o meu povo, o povo sudanês. Muita guerra, algo do género. Minha família no Sudão, qualquer pessoa pode morrer. Se não tiveres uma arma, se não tiveres nada do género, podes morrer sem nada. Na Europa, quero estar em segurança. A minha vida em Marrocos não há oportunidades. Eu sou aluno aqui na escola secundária de formação de professores de Tetuán, mas na verdade não há hipótese de se viver aqui. Então é por isso que passei talvez 14 anos a estudar e não odiei em tudo nada. Simplesmente ficar sentado em casa ou trabalhar durante 12 horas. Por um salário mais baixo, foi por isso que vim para cá. Mas também aqui não encontrei nenhuma oportunidade. Por isso vou ter de voltar para casa.
0: Com fome, sem condições para se alimentarem e num ato de puro desespero, muitos migrantes tentaram entrar de forma descontrolada em supermercados, lojas e restaurantes. Muitos estabelecimentos tiveram mesmo de encerrar. Os que se mantêm abertos têm filas intermináveis. Houve vários confrontos entre os migrantes que chegavam à cidade de Ceuta e as autoridades locais. Foram atiradas pedras contra as carrinhas da polícia e também provocados incêndios na cidade. O primeiro-ministro espanhol, Pedro Sánchez, disse esta sexta-feira que o que está a acontecer em Ceuta é um ataque e uma violação da integridade territorial.
1: É muito importante, mas queremos também lamentar o número de vítimas mortais que esta crise também ficou na fronteira entre Marrocos e Espanha, entre Marrocos e a cidade autónoma de Ceuta. Em todo o caso, colaborar com as autoridades marroquinas, a quem também agradeço essa vontade, essa cooperação, para que se concretize o mais antes possível essa repatriação e, consequentemente, a saída dos imigrantes que entraram de forma irregular, principalmente no dia de ontem.
0: O governo espanhol confirmou que mais de 48 mil migrantes já regressaram a Marrocos. Uma crise migratória que está a gerar o caos em Ceuta.
3: No total, cerca de 60 mil imigrantes entraram em Ceuta, vindos de Marrocos. Na travessia, morreram quase 60 pessoas, 57 pessoas, 57 corpos foram encontrados. Agora, 48 mil já regressaram a Marrocos, como nos explica a Inês Frade Figueiredo. Ela é jornalista do Observador, ela está em Ceuta, em serviço especial para a CMTV.
4: Neste momento, a situação em Ceuta é completamente diferente daquela que encontramos esta manhã, quando chegámos aqui à praia que faz fronteira entre Espanha e Marrocos, porque, basicamente, durante as primeiras horas da manhã, as pessoas que vinham de Marrocos e que chegavam a nado tinham a possibilidade de escolher para onde é que iam. Havia aqui, atrás de mim, um cordão de segurança feito pela Guardia Civil, que, basicamente, perguntava às pessoas se queriam ir para a Espanha e ficar em Ceuta ou se preferiam ir para Marrocos. Notar, como fomos dizendo ao longo do dia, que o ficar aqui em Ceuta não é propriamente algo fácil, porque os migrantes têm encontrado condições muito difíceis, as lojas estão todas fechadas, não há supermercados abertos, não há comida, não há água, e esses foram os principais relatos que fomos ouvindo ao longo do dia. E então muitas dessas pessoas optaram por sair por Marrocos, sair pelo portão que está mesmo aqui ao lado da praia e que é a fronteira física terrestre entre Marrocos e Espanha. Mas agora, com esta

0: esta situação do exército espanhol ter deixado de estar recuado lá atrás e ter passado a estar no areal, as coisas mudaram completamente de figura e é isso que vos vou mostrar agora, porque aqui à nossa frente estão vários elementos do exército espanhol que proíbem os marroquinos que aqui chegam de sair da água. Basicamente só dão a possibilidade de estas pessoas saírem de onde estão quando decidem voltar para Marrocos. Isto não estava a acontecer de manhã, as pessoas, como eu dizia há pouco, escolhiam livremente para onde é que iam e se ficavam aqui ou se voltavam para o país de origem. Não foi dada nenhuma explicação pelo exército espanhol para esta alteração das circunstâncias, mas a verdade é que as coisas mudaram ao longo das últimas horas e também ao longo do dia saíram muitas centenas de pessoas aqui de Ceuta que regressaram a Marrocos. Foi possível ver isso ao longo de todo o dia. Já de manhã isso estava a acontecer. O exército espanhol estava a tentar encaminhar as pessoas para a fronteira com Marrocos, para depois regressarem sem qualquer prejuízo, sem serem revistadas pelas autoridades. Não têm de dar qualquer explicação. Se quiserem sair, a fronteira está aberta e não têm de dar explicações a ninguém. E é isso que tem acontecido ao longo das últimas horas. É um fluxo muito grande de pessoas que, no fundo, desistiram de estar aqui em Ceuta porque perceberam que não há condições para se manterem aqui. Já agora dizer também que as pessoas que vivem aqui, os habitantes que moram em Ceuta, os espanhóis, estão praticamente trancados em casa. Estivemos aqui o dia todo, mal se vê espanhóis, quase só é possível ver marroquinos a deambular pelas ruas, e quando digo deambular é mesmo essa a palavra, porque estas pessoas estão sem rumo, não têm um objetivo final, vieram para aqui com a promessa de que poderiam conseguir melhores condições de vida, trabalho, e muitas delas disseram-nos ao longo do dia que se sentem enganadas e que não foi com essas promessas que vieram.
1: Tem aqui comigo o professor Rui Pereira. Boa noite, professor. Estas imagens impressionam muito. Impressionam-me também algumas é que apedrejam a polícia, quer dizer, pessoas jovens que querem pedir asilo apedrejam a polícia. Não parece que faça sentido. O que é que vai acontecer? Estas pessoas saíram voluntariamente, mas ficaram 12 mil. O que é que vai acontecer a estas pessoas?
2: Bem, eu creio que vão ser repatriadas na sua maioria. Agora, estamos a falar de um problema verdadeiramente difícil. E verdadeiramente difícil desde há muitos anos, que é o problema da imigração. É um problema difícil no plano político, no plano humanitário e no plano da segurança.
1: Mas não acha que o primeiro-ministro Sánchez, ao dizer que ia legalizar todos os imigrantes, mesmo que não tivesse papéis, abriu a porta para isto acontecer?
2: Vamos lá ver. A política espanhola tem sido criticada por duas razões fundamentais. Em primeiro lugar, por causa dos processos de regularização que houve em Portugal em relação às nossas antigas colónias, sobretudo nos anos 80, por exemplo. Houve muitos processos destes também em Portugal. Por outro lado, porque existe uma jurisprudência dos tribunais espanhóis muito garantista. Agora, se me permite, José Carlos, e muito rapidamente eu diria o seguinte. O problema da imigração na Europa é um problema da quadratura do círculo. Todos os Estados europeus querem ter uma política própria, mas fazem parte de um espaço comum.
1: Schengen.
2: E esse espaço comum obriga, evidentemente, é quase uma consequência lógica, a que haja uma política comum de imigração. E é muito difícil encontrar o caminho para essa política. E essa política comum tem de passar por alguns pontos essenciais. A regulação da imigração, as condições em que a imigração legal se faz, a integração. Não vale a pena ter políticas humanitárias e depois deixar os imigrantes na rua e a passar fome. Também o combate sem tréguas ao tráfico de pessoas, que é um fenómeno gravíssimo, e ao auxílio à imigração ilegal, mas não criminalizar propriamente os imigrantes ilegais, que são pessoas que cometem ilícitos, mas não cometem crimes por quererem uma vida melhor. E nós temos uma tradição nessa matéria, temos de assumir

0: a nossa memória coletiva.
1: Deixa-me fazer-lhe uma pergunta, peço-lhe uma resposta curta. Faz sentido, como fez Meloni, pedir a suspensão de Espanha no espaço Schengen?
0: Não. É um erro e é uma medida puramente panfletária. Vamos ver. Estes 12 mil imigrantes que entraram não vêm para Portugal. E, portanto, essa medida é panfletária, pode dizer alguma coisa a quem não tem essa tal memória coletiva do nosso país,

0: por causa do euro, suspendia-se até quando? Até os 12 mil imigrantes desaparecerem? Ou então suspendia-se para sempre ou vamos acabar com o espaço Schengen? O que é preciso é construir soluções comuns no âmbito da União Europeia e combater o tráfico de pessoas, o auxílio à imigração ilegal de forma consistente.
1: Robusta. Obrigado por ter vindo, professor. Agora, dou a quem doer.
2: Muito boa noite. Começa agora o Dó a Quem Doer. O Dó a Quem Doer desta noite vai-lhe revelar os contornos de uma das mais importantes redes de tráfico de droga que operou no nosso país. A rede de Fábio Frank, que pagava 40 mil euros aos estivadores por cada carregamento de droga. As escutas não deixam qualquer dúvida.
3: Telefonemas e mensagens tramaram os estivadores. A prova recolhida pela Polícia Judiciária do Porto mostra que foram aliciados com a promessa de receberem quantias avultadas. Rapidamente acederam. Tinham baixos salários e alguns deles chegavam a trabalhar 3 turnos por dia. Fábio Frick viu aqui uma oportunidade. Diz a decisão que agora o condenou que o suspeito prometeu entre 10 mil a 40 mil euros a cada estivador. Os suspeitos falavam em aliciar outros trabalhadores do Porto de Leixões em Matosinhos, estivadores que também tivessem dificuldades financeiras.
4: Está tudo, amigo?
5: Como é que é, chavalo?
4: Então, está tudo, mano.
5: Onde é que tu andas?
4: Estou em casa. Estás a trabalhar?
5: Estou. Eu é sempre 8, meia-noite, já sabes.
4: Eu atirei-lhe para o segundo.
5: Meteste? Já estás em casa?
4: Atirei, já. Saí às 3. Estava no navio da Verguinha de manhã. Acabou ao meio-dia. Depois vamos para os rolos, também acabou e está-se bem. Depois liga logo quando saíres.
5: Mas tu vê se controlas aí um ou dois gajos.
4: O quê? Eu já tenho, mano. Tenho isso. Tenho isso tudo, mano. Tenho isso. É só escolher, é só dizer este ou aquele. Tenho aí mesmo desesperados, mano. E tenho gajos mesmo lá nas máquinas também, mas quero falar contigo pessoalmente.
5: É isso. Para a semana pode correr mal.
4: Está bem. Eu isso... Aquilo está tudo atrasado. Aquilo vai estar atrasado.
5: Para a semana posso não estar às 16. E tu nunca ficas descalço. Estás a ver?
4: Claro, claro.
5: Estás a entender? Posso estar aí, amarrado a alguma.
4: Vamos rezar para que estejas. Vamos rezar para que estejas. Mas pronto. Depois a gente fala para não estarmos a falar aqui.
3: Seria desse mesmo desespero que Frick se aproveitava. Rapidamente conseguia seduzir os estivadores a entrarem no esquema que lhes permitia ter dinheiro fácil. Rafael Teixeira e Bruno Silva, 2 dos 5 estivadores já condenados, tinham inclusive no seu telemóvel fotografias de elevadas quantias de dinheiro que estavam em maços e espalhadas em casa. A investigação concluiu que eram fruto do crime. Nas mensagens trocadas, os arguidos falavam das elevadas quantias que iriam receber.
4: Primo, está a chegar gente aqui a 40 minutos. Vamos matar isto. Há muita guita para todos, acredita? Hoje vais ver.
3: Estava em causa a chegada de 91 quilos de cocaína ao Porto de Leixões, em Matosinhos. Droga avaliada em mais de 2 milhões de euros. Os suspeitos diziam que tudo tinha de estar alinhado. Nada podia falhar. Muito estava em jogo.
5: Vai, mas é dar um impulso ao chavalo para adiantar a cena e tirar-lhe o medo. Não deixes para a meia-noite, mano.
4: E tu não vens, mano? Preciso de ti. Estou aqui com o chefe. Já lhe cortei a unha. Vai lá safar isso agora, mano. Se não, só logo, mas é perigo estar aberto.
3: A retirada da carga com a cocaína era preparada ao pormenor. Os estivadores falavam em localizar o contentor da droga da forma como a podiam retirar sem que ninguém desse conta. Temiam ser apanhados pelas autoridades.
4: Estou, rei.
5: Olha, estava ali com o chefe.
4: Ah, percebi.
5: Ligaste naquela hora maluca. Olha, mas eu aqui estou f***, que eu estive aqui com o Bruno. Ele viu o chefe a chegar. Eu até disse ao chefe, vais ficar aqui que eu vou embora. E o chefe disse, ei pá, não posso, eu tenho de ir lá para baixo. Quer dizer, estou aqui à rasca também.

0: mano. O chavalo, não. Mas quê? Cortaste a unha ao gajo?
1: Cortei, claro, então.
0: E foste lá com o chavalo?
1: Não, sozinho.
0: E o chavalo?
1: O chavalo não estava ainda.
0: Ah, sim, mas o chavalo disse que ia para ter contigo.
1: Eu sei, então. Mas daí, estás a perceber?
0: O chavalo. Olha, o outro já foi embora. O da máquina, o tal que subiu?
1: Está na máquina.
0: Ainda está na máquina. Filha de uma grande p***, vai ficar mesmo aí até a horinha. Para ver a malta toda, mano.
1: Está-se bem, tranquilo.
0: O que eu te quero dizer, não consegues pôr essa p*** toda no carro do gajo e o gajo vir aqui ter comigo e distribuir para o meu?
1: Não sei, deixa ver.
2: Os arguídos tinham de se coordenar entre si, ter a certeza de que apenas tinham pessoas de confiança para descarregarem a cocaína. Falavam de prestar contas a José Filho, mais conhecido como Neguinho, um dos cabecilhas da rede. É apontado como membro do primeiro comando da capital, o grupo criminoso mais perigoso do Brasil nunca foi apanhado.
3: Oh, mano, o Neguinho está chato, mano.
1: Hã?
3: Tá chato, eu estou a dizer que vai pôr um tacho.
1: Sou chato para c*** mesmo.
3: Ele disse para ir lá, eu vou lá dentro. Eu queria ir lá, mas sei que a gente está a trabalhar. Oh mano, eu amanhã estou no Parque 2 Norte.
1: Ele queria que fosses lá.
3: Agora.
1: Mas explica-lhe que está tudo cheio aqui, tipo, estão todas cheias.
3: Está a gente lá.
1: Por acaso, oh mano, explica-lhes, senão eles... Eles não estão a perceber, explica-lhes.
3: O Bruno já arrancou também?
1: Com quem?
3: O Bruno.
1: Eu já sei, pá. Se tu estivesse aqui, eu explicava-te melhor. Já sei tudo, tudo.
2: João, mais conhecido por chinês, não terá chegado a participar na retirada da droga. Foi libado em tribunal, mas diz a decisão que recebeu 5 mil euros adiantados. Outras conversas demonstram também que os estivadores combinavam como iriam carregar a droga para carros, deviam agir rapidamente e saírem do local para não serem apanhados.
1: Ok, e olha uma coisa, o importante agora, a tua missão de encostar, agora que é para eu ir e arrancamos.
4: E vais arrancar em qual?
1: Ah.
4: Vamos arrancar no meu.
1: Vamos arrancar no meu e no teu.
4: Estou f*** contigo, está rápido, então vais lá então.
1: Oh, desencosta, ok? Quanto tempo para ir estares encostado?
4: Oh mano, para isso metes isso tudo no mesmo, vais estar a perder tempo com dois carros.
1: Não estás a perceber o que eu estou a falar,
4: Não.
1: Estou a dizer para desencostar.
4: Ao teu.
1: Claro, só chegar lá e zau, está bem?
4: Encostado ao teu já está. Já está encostado à dele.
1: Oh, f***, tu estás mesmo nabo.
4: Então,
1: vai abrir a porta, c***.
2: Os estivadores do Porto de Leixões chegavam a partilhar fotografias dos contentores. Eram enviadas para Fábio Frick. Tudo para que o cabecilha soubesse que a retirada da droga estava em andamento. O produto que veio do Brasil foi retirado, mas os suspeitos estavam já a ser vigiados pela Polícia Judiciária do Porto. Dizem os inspectores num relatório junto ao processo que as migalhas deixadas pelos arguídos nas escutas telefónicas permitiram perceber quando é que tudo seria feito. Os estivadores tinham colocado a cocaína em sacos de desporto, esconderam o produto em dois carros, mas foram apanhados à saída do Porto de Leixões. Nas viaturas foi encontrada a droga. Foram detidos quatro suspeitos. Fábio Frick e Neguinho conseguiram escapar a esta primeira fase da operação das autoridades. Fugiram do país ao perceberem que os cúmplices tinham sido presos.
5: A investigação sustenta que Fábio Frank se dedicava ao tráfico de droga internacional pelo menos desde 2020. Durante vários meses esteve fugido à justiça até ser apanhado pela Judiciária do Porto.
2: São imagens de vigilância, as fotografias que mostram os cabecilhas da rede. José Filho, mais conhecido por Neguinho, surge com Fábio Frick e Rafael, um dos estivadores. Um encontro ocorrido a 11 de outubro de 2023, 5 dias antes de 91 quilos de cocaína chegarem ao Porto de Leixões, em Matosinhos. Frick, de 40 anos, não sabia que estava a ser já vigiado. Nas conversas, tentava ter cuidados. Usava aplicações encriptadas, onde chegava a usar como nome José Sócrates. Outros suspeitos tratavam-no por tio. Nas mensagens não

0: restaram dúvidas para a investigação do seu papel no grupo.
1: Tio, não discutas à frente da gente. Eu não sabia, pensava que usavas os outros. Vai correr bem, tio. Estou a fazer por isso. Já te disse que não é o meu forte, mas nem dormi. Estive a tratar das... Não te esqueças de mim, rei.
0: Rafael, um dos estivadores envolvidos no esquema, colocava Frick ao corrente de tudo. Dava conta dos passos que estavam a ser tomados. Num primeiro momento era preciso localizar o contentor com a droga, depois pensar em como seria retirada. Fábio chegou a dizer que se fosse necessário iria ao local para ajudar.
1: Estou com o meu encarregado a fazer descarga e estou a ver se dou com isso, rei. Mal saia, vou ter de pedir a um cota que me ponha a mão para pôr rolo onde quer.
2: Isso, amigo. Se precisar de colete, eu entro aí. Se não encontrar, não tira com o seu carro. Se não arrumar ninguém para tirar, pega num carro aqui comigo.
0: Pouco depois, Rafael deu novidades ao cabecilha da rede. O primeiro passo tinha sido alcançado. Era agora preciso arranjar ajuda.
1: Já encontrei. Está a 3 de alto. Preciso é de alguém para pousar aqui no chão. O chinês não me atende, foi-se embora. Preciso de alguém. Deixa ver, até à hora do tacho o consigo fazer.
0: Todo o cuidado era pouco, os estivadores temiam ser apanhados. Nas conversas mantidas e interceptadas pela polícia judiciária, Rafael chega a mencionar que existiam movimentações suspeitas junto ao porto de Leixões, em Matosinhos.
1: Andei um BMW cinzento a rondar isso do lado de fora de Leça, consegue ver o container no ar. Eu já te vou mandar umas fotografias. Saí do barco para ir ao carro buscar água e metê-lo mais à beira do navio. Estava lá um BMW cinzento com 3 cotas ao lado do meu carro. O Guiolas vai bazar agora e vai para lá o Carvalho. Por acaso são primos. Estranho, ele também sabe do contentor. Pelos vistos já perguntou ao Guiolas por ele.
0: Os passos da operação eram comunicados a Frick, mas também a José Filho, mais conhecido por Neguinho. Apontado como membro do primeiro comando da capital, o grupo criminoso mais perigoso do Brasil. Este suspeito trocou também mensagens no dia da chegada da droga.
1: Tenho todos. Estão lá. Só preciso que lhes dê a palavra para verem que é sério isto.
3: Sim, está tudo dando certo. Falei com o chinês e aqui nas máquinas. Ele já fez uma vez, tranquilo não, porque ele fica com medo. Amanhã mesmo ele já tem o dinheiro dele. Está tudo a nosso favor, tem de dar certo.
0: Os suspeitos referiam-se a João Chinês, que acabou absolvido no processo. Rafael dava conta de que aquele estivador recebeu o dinheiro, mas dizia que estava a fazer tudo sozinho.
1: O chinês levou a grana e já arrancou. Ele não fez nada. Até às 5 não fez nada. Nem ele nem ninguém. Eu estou sozinho.
0: Frick e Neguinho fugiram após a operação. Sobre o paradeiro do membro do PCC, as autoridades nunca tiveram qualquer pista. Já Frick decidiu voltar a Portugal meses depois. Tentou arranjar forma de não ser apanhado. Decidiu mesmo pedir ajuda a Hélder Bianchi, um dos cabecilhas do extinto gangue de Valbon e também envolvido em vários processos de tráfico de droga internacional. Bianchi surgia nas conversas com o nome de código. Era apelidado de Farturas.
2: Preciso aí de uma ideia tua. Entrei em Madrid. Agora, para sair de lá, achas que se sair de Lisboa pode ser f***? Amigo, mandei ver o nome através de um GNR e não aparece nada. Ou achas melhor sair pelo outro lado?
4: Ajusta quando tem mandado na mão para atenção a GNR e a PSP não sabe. E agora quem está no Zero de Portugal não é o CEF, é a PJ. Pode ainda não existir mandado sequer. Mas eu não arriscava.
2: Esquece, não vou arriscar. Vou pirar-me de viatura. Vou embora por outro lado.
4: Podes passar tranquilo, mas também podes ter qualquer anotação e ficas logo ali. Para teres mandado para a Espanha, aí a GNR e a PSP tinha de ir também, porque era mandado nacional e europeu.
2: Claro, amigo, ainda bem que te perguntei. Não vou arriscar.
0: A investigação diz que o negócio de droga era muito lucrativo para Frick e os cúmplices. O cabecilha da rede usava, no entanto, empresas de fachada para lavar o dinheiro da droga. Continuavam a ser geridas por Fábio, apesar de estar em fuga às autoridades. Não queria Neguinho envolvido.
2: O banco está aqui? O Neguinho está a brincar comigo. O Neguinho estava na empresa do café que estava em nome do Sr. Helder. O que é que o Neguinho tinha a ver com isto? Eu já lhe vou ligar. Mas ele está a falar para quem?
0: Frick queixava-se, no entanto, dos gastos que também tinha. O esquema de tráfico dava lucros elevados, mas também tinha muitos custos. Dois dos estivadores detidos ficaram, na altura, em prisão preventiva e Fábio dava-lhes uma quantia mensal. Pagou advogados,

0: roupa para entregar na cadeia e despesas de outros familiares. Foram encontradas fotografias de um caderno onde o traficante tinha tudo apontado.
1: Ando maluco, é muita despesa, as pessoas aqui falam todas, um gajo pirado, o dinheiro que eu gastei nos últimos 4 meses só gastei porque tinha. O dinheiro que um gajo gasta tem muitos bens. Ainda estes dias te disse o mesmo, primo. Mas dinheiro está mesmo quase escasso, sabes? Estou com uns projetos mesmo bonitos em andamento, com uns lotes de roupa. Odeio ter que vender algumas coisas e perder dinheiro. Odeio perder dinheiro. Estou em obras com uma das casas, com uma das minhas casas.
0: Fábio acabou detido no dia seguinte pela Polícia Judiciária do Porto e está desde então em prisão preventiva. Chegou a escrever uma carta ao juiz, pedia apenas que o deixassem ficar preso em casa. Um comportamento muito distante do que tinha quando liderava uma das maiores redes de tráfico de droga. Ficou provado que esteve envolvido no tráfico de 169 quilos de cocaína. Frick chegava mesmo a gabar-se da influência que tinha.
1: Ninguém manda mais do que eu. Podem mandar tanto, mas não mandam mais, cada um no seu cantinho. Dinheiro para nós também é porque nós também trabalhamos, também temos dinheiro.
0: Um esquema criminoso que durou vários anos e que agora valeu a Frick uma pena pesada, 17 anos de prisão.
2: Fábio Frank e os outros membros da rede foram condenados agora no Tribunal de São João Novo. Fábio foi condenado a uma pena de 17 anos de cadeia. Os restantes membros também apanharam penas efetivas, designadamente os estivadores.
0: Foi um julgamento longo que terminou com uma decisão arrasadora. Os juízes deram a maioria dos factos como provados e condenaram Fábio Teixeira, mais conhecido por Frick, a 17 anos de prisão. Associação criminosa, tráfico de estupefacientes, branqueamento de capitais e detenção de arma proibida. Eram estes os crimes imputados ao cabecilha da rede de tráfico. Um acórdão que puniu também 5 estivadores do Porto de Leixões com penas de prisão efetiva entre os 6 anos e os 8 anos e 8 meses. Outros 3 foram ilibados. Na decisão, os juízes do Tribunal de São João Novo, no Porto, realçam a gravidade da conduta dos estivadores. Dizem os magistrados que os suspeitos não dignificaram a profissão e que usaram as suas competências para cometerem um crime que tem vastas consequências para a saúde pública do país. Entende assim o Tribunal que, neste caso, as exigências de prevenção são muito elevadas. As condenações não se ficaram por aqui. Também a mulher de Frick foi julgada e condenada a 4 anos de prisão. Pena que fica suspensa por um período de 5 anos. Tem de entregar 5 mil euros a uma instituição. Também a outros 2 arguidos foram aplicadas penas suspensas. A companheira do cabecilha da rede não esteve envolvida no tráfico. Foi condenada por branqueamento de capitais, suspeita de ajudar a lavar o dinheiro da droga. O acórdão diz mesmo que o casal levava uma vida que não era de todo compatível com os rendimentos. Fábio Frick tentou demonstrar durante o julgamento que não tem qualquer relação com o negócio do tráfico de droga, mas dizem os juízes que a prova recolhida mostra precisamente o contrário. Desde logo, vigilâncias e também escutas telefónicas que revelam que este arguido marcava encontros em postos de combustível e também em restaurantes com suspeitos ligados ao tráfico de droga. A vida de Fábio mostra também muitos luxos, como várias viagens ao longo dos anos, sendo que este arguido apresentava sempre poucos rendimentos. Itália, Turquia, República Dominicana, Londres e Brasil foram alguns dos destinos para onde Frick viajou só no ano de 2023. Foram também apreendidas pelo menos 10 viaturas adquiridas com o dinheiro do tráfico de droga. O acórdão dá comprovado que Fábio Frick começou por dedicar-se à venda de produtos estupefacientes em 2020. Traficava cocaína e heroína. Rapidamente passou a atuar em grande escala. Ficou demonstrado no julgamento que logo em maio de 2023, Frick tinha já estado envolvido no tráfico de 78 quilos de cocaína que também chegaram ao Porto de Leixões, em

0: Matosinhos. Neste caso, a droga foi escondida no casco de um navio abaixo da linha de água. A operação envolveu mergulhadores contratados para recuperar a carga. No entanto, o comandante da embarcação apercebeu-se de movimentos suspeitos e alertou as autoridades que apreenderam a droga. Ficou também provado que, para escaparem à polícia, os suspeitos usavam telefones encrochados, aparelhos encriptados que são comprados no mercado negro. Cada telefone custava 1.000 euros, era necessário pagar depois uma subscrição de 6 em 6 meses, no valor de 1.500 euros. Os aparelhos permitem que os suspeitos possam falar livremente sem serem apanhados em escutas. Para os juízes, esta é uma prova que demonstra o alto nível de sofisticação da rede criminosa.
1: Os crimes cometidos pelos arguidos inserem-se num esquema criminoso mais vasto e organizado, que transpõe as malhas fronteiriças, o que significa que o esforço pelos mesmos empreendido é maior, mais exigente, mais intensivo, quer no que respeita ao tráfico de estupefacientes, quer da associação criminosa, quer do branqueamento. A organização empreendida pelo arguido Fábio Teixeira implicou a angariação de terceiros para a execução dos diversos crimes.
0: Dos 9 arguidos condenados, Fábio Frick é o único que permanece em prisão preventiva.
2: A rede de Fábio Frick traficava droga que vinha diretamente do Brasil, vinha do primeiro comando da capital. O primeiro comando da capital, que é uma organização criminosa já com tentáculos no nosso país, quer nas cidades do Porto, quer na cidade de Lisboa. O Duá Quendoer faz-lhe um retrato agora desta organização.
3: Aí, o que nós devolvemos para os portugueses que descobriram o Brasil? Já que vocês descobriram o Brasil, eu vou mandar o PCC para aí. Baita presente, estamos dando para os nossos irmãos portugueses.
4: Foi há 3 décadas, no coração do Brasil, que tudo começou. Primeiro comando da capital. Uma organização criminosa que dura até aos dias de hoje. Já se espalharam de tal forma que chegaram a Portugal. Até no consulado português, no Rio de Janeiro, foi desmantelado um esquema. Compram casas, estabelecimentos comerciais. Investem até em equipas de futebol. Já estão instalados em vários setores. Não é só o tráfico de droga que dominam. Em 2023, a PJ, juntamente com a Polícia Federal, descobriu um esquema no consulado. Integrantes do PCC pagavam aos funcionários para obter documentos de nacionalidade falsos. Fixavam-se assim de forma aparentemente legal em Portugal. Não são só especialistas em tráfico de droga. São mais do que isso. Por onde passam, deixam um rasto. Fraudes, corrupção, branqueamento de capitais. Lavam milhões de euros que vêm do crime, à descarada. Na Europa, Portugal é o país com o maior número de integrantes deste grupo. Mas afinal, como é que tudo começou? Estávamos em 1992. O massacre de Carandiru, morreram 111 reclusos. As prisões ficaram a ferro e fogo. Aumentou a revolta. Uniram-se contra um Estado que diziam maltratar os reclusos. Também agora as cadeias são o princípio da organização. Locais privilegiados de recrutamento. Depois de escolhidos e depois de ganhar confiança, segue-se o batismo. Jura-se fidelidade. Violar os mandamentos pode custar a vida. Até nos estabelecimentos prisionais têm de ser divididos. Senão, mais uma vez, pode custar-lhes a vida.
2: Tem aqui nesta cadeia elementos de facções criminosas, perigosas, dizia-me há pouco.
5: Tem.
2: Do PCC. Como é que funciona? São separados?
5: Não, são separados por pavilhão, por ala, né? Então você tem alas da facção X, alas da facção Y.
2: E junto?
5: Não, no mesmo espaço, só que em galpões, em celas diferentes. Mas eles convivem na mesma área. Tomam banho de sol separados, né? São conduzidos separadamente, porém convivem todos dentro do mesmo presídio. Porque quando chegam, eles já autodeterminam-se. É importante que a gente saiba. Porque
2: eles dizem que façam.
5: É, porque se você misturar, acaba você pode estar proporcionando uma grande tragédia. Então você não pode, então você tem que separar. E às vezes não é nem um preso que seja de fato faccionado. É porque lá fora Não aqui dentro.

0: Mas fora onde eles moram, os bairros, as comunidades já estão divididas por facção. Então, mesmo que você não seja de determinada facção, mas a comunidade, o lugar que você mora é de facção. Então, quando você chega aqui...
1: Não vou deixar
0: de ser, né? Mas às vezes é sobrevivência.
2: No total serão mais de 40 mil membros. Só no Brasil faturam mais de 1 bilhão de euros. Perigosos, controlam cadeias, favelas, bairros. Dominam tudo onde nem a polícia consegue entrar.
3: Começam a dominar favelas, começam a fazer assaltos a bancos, assaltos a carrinhas de valor e a entrar forte e feio no domínio do tráfico de droga. Ou seja, o tráfico de droga, quer de São Paulo, quer do Rio, quer de outras cidades, começou a ser controlado pelo PCC. No Brasil, eram eles que importavam a droga e eram eles que distribuíam a droga nas favelas e nas cidades, têm o domínio total do tráfico de droga. Paralelamente, fizeram uma coisa que o Hamas fazia na faixa de Gaza, que é, o Brasil tem problemas legais e em algumas favelas das cidades mais importantes, eu diria quase em todas, a polícia não entra, o Estado ausentou-se. A única forma que as pessoas que vivem em algumas favelas do Rio de Janeiro e em São Paulo, mas é extensiva a todo o Brasil, é a força da polícia quando vai lá prender alguém e normalmente só lá vai em grandes operações como aquelas que nós vimos, que causam uma infinidade de mortes, e as pessoas sentem-se de alguma forma abandonadas pelo Estado.
2: Dizem as autoridades brasileiras que Marcola é o líder máximo da organização.
4: O Marcola, ele nasce nesse contexto, né? Dentro dessa realidade, ele começa a vender a ideia de que ele estava lá e que o PCC existia para defender essa massa carcerária dos desmandos do Estado. O que ele chama, e que está no estatuto do PCC, de opressão do Estado. Então, o Marcola, ele é o indivíduo que vem para o PCC e dá para o PCC essa estrutura orgânica que ele tem até hoje. Ele sempre negou essa liderança, nega até hoje, negou para mim quando foi ouvido em interrogatório, porque sempre foi um perfil dele. Mas todas as investigações e todo o material, seja a investigação criminal, as ações penais, né, que ele está envolvido e responde, muitas delas, inclusive por condenação, ele sempre foi indicado como essa liderança.
2: Tráfico de droga que gera milhões. Depois é preciso lavar o dinheiro.
4: Um exemplo disso, eu tenho um integrante de uma organização criminosa que pratica o narcotráfico e tem o seu lucro, produto e proveito da droga que ele investiu, vendeu para a Drangheta e ganhou lá 100 milhões de reais. O que que ele vai fazer com esses 100 milhões de reais? Colocar no banco não dá. Comprar um apartamento também não dá. Comprar um carro também não dá mais. Você não pode mais comprar em dinheiro. Uma movimentação feita em registro de imóveis. O registro de imóveis agora, inclusive por resolução do CNJ, tem que comunicar a origem daquele dinheiro. Ou seja, ele tem 100 milhões e não consegue se movimentar financeiramente. O que ele faz? Ele se utiliza principalmente de movimentações, né, estranhas a esse controle do Estado, né, na movimentação financeira de todos nós, cidadãos, e começa, entre aspas, a lavar esse dinheiro, transformar esses 100 milhões, que é o nosso exemplo, em dinheiro lícito, em dinheiro limpo.
2: Olhemos para um caso concreto agora no nosso país. Igor Manuel Zago vivia num condomínio de luxo em Cascais. Hulk, como é conhecido, foi detido com a mulher. Suspeitos de associação criminosa, corrupção e branqueamento. Foi, entretanto, libertado por excesso de prisão preventiva. Em Portugal, tinha uma vida de luxo. Pagava 5 mil euros só de renda, com vista para o mar, piscina, ginásio, segurança, 24 horas. Mudou de país, mas não mudou o estilo de vida. Considerado um dos maiores traficantes de droga do Brasil, apontado como um dos vários cabecilhas do PCC. Em Portugal, entrou com passaporte italiano. Arrendou uma casa, ninguém percebeu quem era. Não escondeu a cara, não mudou o nome, mas conseguiu esconder-se. Embora tenha uma condenação no Brasil, ainda não foi extraditado. Recorreu e aguarda a decisão.

0: O primeiro comando da capital já está em força em Portugal. Mas a polícia está atenta e tenta apanhá-los a todo o custo.
1: Termina agora o Doa Quem Doer e, como o nosso compromisso é consigo, voltamos amanhã também no Grande Jornal.
2: Daniel Araújo. Tem havido pequenos ressentimentos em Mirandela, no grande incêndio de Mirandela. Os meios aéreos ajudaram ao longo do dia no combate às chamas. Agora em direto, a jornalista Rita Lino. Estes ressentimentos têm sido imediatamente controlados. Portanto, isto quer dizer que há muitos bombeiros na zona.
3: Boa noite. Sim, foram até há pouco tempo bastante controlados, de forma imediata, diria eu, pelos meios aéreos, mas com agora a desativação desses meios devido ao cair da noite e à falta de segurança e visibilidade, é necessário aqui um reforço, como dizias, dos meios terrestres. É isso que penso eu seja perceptível nas imagens. Estes pequenos focos de luz são meios terrestres que se vão posicionando ao redor dos pequenos reacendimentos que temos visto também ao longo do dia. Agora, com o cair da noite, é muito importante que este posicionamento seja feito de forma estratégica, sempre ao redor, à volta das aldeias. Este reacendimento, por exemplo, há pouco tinha muito, muito fumo associado, mas pelo que percebemos, este reacendimento aconteceu perto aqui de uma área já ardida e está a fazer uma grande coluna de fumo. O que nos dizem é que não há a preocupação iminente no sentido de habitações ou de aldeias próximas e que, portanto, está a ser feito, como dizias, este reforço por parte dos operacionais no terreno. Bem se sabe que com a chegada da noite cai também a temperatura, mas que muitas vezes o que acontece é que começa a chegar o vento que, depois de noite, sem a ajuda dos meios aéreos, acaba aqui por dificultar toda a ação destes operacionais. Mas para terminar, esta intenção que havia de hoje se poder dar eventualmente este incêndio como estando em fase de resolução, ainda não acontece, ainda há, portanto, muitos reacendimentos e muito trabalho a ser feito.
2: É justa, Rita Lino, em direto. Um homem foi detido pela Polícia Judiciária de Évora por suspeita de ter engravidado a filha menor. Os primeiros abusos aconteceram em julho do ano passado, quando o agressor passava férias com a família na zona de Porto Alegre. Mais tarde, em setembro, o homem voltou a abusar da menor com 17 anos à data dos factos. Os abusos aconteceram quando transportava de carro a jovem até a casa da mãe, em Queluz. Como consequência dos abusos, acabou por engravidar a menor. O homem, ainda por cima, é portador de HIV, pelo que é também suspeito de propagação de doença contagiosa. A jovem acabou por realizar um aborto espontâneo, depois de feitos os testes de ADN ao feto, e à jovem confirmou-se que o suspeito era, de facto, o pai daquele feto. O detido vai ser presente a tribunal, em Porto Alegre, para a aplicação de medidas de coação. O pai da criança de 11 anos que ficou esquecida numa estação de serviço, a caminho do Algarve, falou com a CMTV. A família ficou muito assustada com o que aconteceu e quer que seja feita justiça.
4: A menina de 11 anos seguia sozinha de autocarro de Flixbus entre Lisboa e Faro, um percurso que já tinha feito pelo menos 4 vezes para ir visitar a mãe. E foi numa paragem que não estava prevista que o motorista deixou a criança sozinha. Assustada, ligou ao pai.
5: Minha filha estava a chorar, como é óbvio, estava assustada. Eu disse-lhe para se dirigir, para ficar sempre, e ela já estava sempre dentro da área de serviço, e pedi-lhe para se dirigir a um segurança, a uma funcionária, para eu poder falar com alguém.
4: O autocarro parou na estação de serviço da A2 em Almodóvar para os passageiros irem à casa de banho. Minutos depois, arrancou sem confirmar se todos iam a bordo. O pai conseguiu localizar a menina através de uma aplicação de localização de crianças.
5: Temos uma aplicação de rasteio de crianças, neste caso. O que eu fiz antes de sair de casa foi criar um perímetro à volta da estação de serviço, da área de serviço de Almodóvar, para que, caso acontecesse, não aconteceu, felizmente, eu receberia logo um alerta no meu telemóvel.

0: O homem percorreu 200 km para ir buscar a filha, que ficou 3 horas na área de serviço. Já a mãe, em Faro, foi confrontar um motorista e recolher as malas da filha.
1: O que disse foi que não era ama e disse também uma frase que no fundo, acho que diz tudo sobre o que tem acontecido nos últimos anos e que só agora veio público, que é, o motorista disse, esta não foi a primeira e última vez que uma pessoa... Esta não foi a primeira nem a última vez que uma pessoa ficou para trás. E se nós formos ver também no portal da queixa, desde há pelo menos 4 anos, existem várias queixas de pessoas que têm ficado para trás.
0: Uma outra passageira ficou esquecida e, de acordo com o pai, também ficou muito assustada.
1: Uma senhora inglesa, nacionalidade inglesa, ficou também bastante assustada. Ligou para o número de emergência da Flixbus, que depois de muita insistência foi atendida por alguém, segundo ela, de outro país, provavelmente um call center, nem sequer tem alguém que possa resolver as coisas aqui, que disse que lamentava muito, compreendia que ela estava muito nervosa, mas que não podia fazer nada.
0: A Flixbus suspendeu preventivamente o motorista, mas o pai acha que isto não é suficiente. A família não quer que a menina volte a andar sozinha de autocarro e quer que seja feita justiça.
2: Cerca de 60 mil imigrantes atravessaram a fronteira de Marrocos para Ceuta. Muitos já foram repatriados, cerca de 48 mil. Mas pelo menos 57 pessoas morreram afogadas na travessia à nado.
3: Bom, assim esta é a última informação, no simultâneo com o Grande Jornal, a edição do José Carlos Castro na CMTV, também aqui na Correio da Manhã Rádio. Daqui a muito pouco vamos poder também olhar para outras notícias que fazem parte da atualidade informativa desta noite de sexta-feira.

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2: Passam agora 28 minutos das 9, nesta noite de sexta-feira. Temos aqui o regresso à atualidade informativa na Correio da Manhã Rádio, as notícias com a Leonor Ferraz. Olá, Leonor, boa noite.
3: Olá, muito boa noite. António José Seguro reagiu pela primeira vez à polémica com o ministro Luís Neves e também ao caso no gabinete de André Ventura. O Presidente da República afirmou esta sexta-feira que acompanha com bastante preocupação a vida política nacional.
4: Eu tenho acompanhado toda essa situação, acompanhei também os esclarecimentos que o Sr. Ministro teve a oportunidade de dizer, mas não vou entrar em nenhum detalhe. Está a decorrer um processo de investigação no âmbito da Procuradoria-Geral da República e o meu desejo é que rapidamente esses processos que estão em investigação, quer da violação do espaço e do gabinete de um deputado, quer as situações que estão a ser observadas do titular do Ministério da Administração Interna como diretor da Polícia Judiciária, possam ter conclusões e apuramento de responsabilidades. Há uma lealdade institucional entre o Presidente da República e o Governo e o Sr. Primeiro-Ministro conhece a minha opinião e as minhas posições sobre todas estas situações. Eu continuo a confiar na Polícia Judiciária Portuguesa. Continuo a confiar nas mulheres e nos homens que fizeram e fazem daquela instituição uma das instituições mais apreciada pelos portugueses, numa área muito sensível do combate à criminalidade.
3: A reação do Presidente da República ao caso de Luís Neves e a reforçar assim a total confiança na Polícia Judiciária. Em declarações aos jornalistas em Marvão, António José Seguro também lamentou a crise migratória em Ceuta e defende a necessidade de clareza e mão forte no combate à imigração ilegal.
4: Quero lamentar a tragédia que ocorreu hoje em Ceuta, com a morte de mais de meia centena de seres humanos. Uma tragédia, uma desgraça. Desde manhã que estive em contacto com o Governo português e o Governo português com o Governo e as autoridades espanholas, no sentido de haver uma articulação, porque tem que haver com clareza e mão forte no combate à imigração ilegal. Nós precisamos de regular a imigração, combater a imigração ilegal e combater os grupos criminosos que fazem com que essas pessoas tenham, digamos, o sonho de poder ter uma vida melhor, mas devem fazê-lo pelas vias legais e pelas regras.
3: Já esta tarde o Primeiro-Ministro anunciou o reforço do controlo das fronteiras no sul de Portugal. Em declarações aos jornalistas em Vila do Conde, Luís Montenegro afastou suspender os acordos do espaço Schengen, como estão a pedir vários países da Europa.
5: Creio que não há razão para podermos tomar nenhuma medida de suspensão das regras do espaço Schengen, mas há razões para podermos reforçar a presença das forças da autoridade no controlo de fronteiras, nomeadamente aquelas que estão mais próximas deste acontecimento. Estamos a referir-nos, portanto, ao sul do país, estamos a referir-nos de um modo particular à fronteira marítima e à fronteira terrestre no sul de Portugal. E entre o território de Ceuta e o território continental de Espanha, há um controlo que não é exatamente igual ao das fronteiras entre os países que integram o espaço Schengen. A questão é uma questão grave, a questão é uma questão que merece acompanhamento, mas creio que não é necessário entrar em histeria.
3: A reação do Primeiro-Ministro à crise migratória em Ceuta. Foram reforçados os meios aéreos ao final desta tarde para o combate ao incêndio que deflagrou na terça-feira em Valpaços. A maior preocupação continua a centrar-se na frente ativa entre Mirandela e Vinhais, no distrito de Bragança. A repórter Rita Lino tem acompanhado o trabalho dos operacionais em Mirandela.
6: Foram até há pouco tempo bastante controlados, de forma imediata, diria eu, pelos meios. meios aéreos, mas com agora a desativação desses meios devido ao cair da noite e à falta de segurança e visibilidade, é necessário aqui um reforço, como dizias, meios terrestres que se vão posicionando ao redor dos pequenos reacendimentos que temos visto também ao longo do dia. Agora, com o cair da noite, é muito importante que este posicionamento seja feito de forma estratégica, sempre ao redor, à volta das aldeias. Este reacendimento, por exemplo, há pouco tinha muito, muito fumo associado, mas pelo que percebemos, este reacendimento aconteceu perto aqui de uma área já ardida e está a fazer uma grande coluna de fumo. O que nos dizem é que não há a preocupação iminente no sentido de habitações ou de aldeias próximas e que, portanto, está a ser feito, como dizias, este reforço por parte dos operacionais no terreno. Bem se sabe que com a chegada da noite cai também a temperatura, mas que muitas vezes o que acontece é que começa a chegar o vento que, depois de noite, sem a ajuda dos meios aéreos, acaba aqui por dificultar toda a ação destes operacionais. Mas para terminar, esta intenção que havia de hoje se poder dar eventualmente este incêndio como estando em fase de resolução, ainda não acontece, ainda há, portanto, muitos reacendimentos e muito trabalho a ser feito.
3: No terreno mantêm-se empenhados cerca de 980 operacionais, apoiados por 333 viaturas neste incêndio. Nos primeiros 7 meses do ano foram registados mais de 5.700 incêndios rurais e arderam mais de 52.500 hectares de terreno, os valores mais elevados dos últimos 4 anos, é o que indicam os dados provisórios no site do Instituto da Conservação da Natureza e das Florestas. O Ministro da Educação vai na próxima segunda-feira ao Parlamento prestar esclarecimentos na Comissão Permanente, confirmou a fonte oficial do Ministério à Agência Lusa. O debate está marcado para as 3 da tarde e vai centrar-se nos problemas registados na primeira fase dos exames nacionais do ensino secundário. Na conferência de líderes parlamentares que decorreu esta sexta-feira, ficou decidido que a Comissão Permanente iria debater temas da educação. A Carris confirma que estão concluídos 3 processos de indemnização às famílias das vítimas do acidente do elevador da Glória, em Lisboa. Em comunicado, a Carris esclarece que em reuniões com familiares das vítimas teve conhecimento de que ainda não tinham as certidões de óbito. A empresa municipal garante que apoiou algumas famílias junto da Procuradoria-Geral. Este esclarecimento surge depois, na quarta-feira, em reunião pública da Câmara de Lisboa, o vereador do PS, Pedro Anastácio, ter questionado sobre processos de autópsia por concluir. Em comunicado, o Ministério da Justiça garantiu esta sexta-feira que todas as autópsias foram realizadas nas primeiras 24 horas depois do acidente, o elevador da Glória, e que os respectivos relatórios estão concluídos. Em Gaia, as famílias do bairro do Cedro, que enfrentavam ordens de despejo, foram formalmente realojadas. De acordo com a autarquia, os moradores receberam esta sexta-feira as chaves das habitações municipais, situadas nas freguesias da Afurada, Canidelo e Canelas. Em causa estão 8 famílias da rua Garcia de Horta, no Cedro, cujas casas foram vendidas a uma empresa de negócios imobiliários. Os inquilinos tinham de deixar as habitações até ao fim deste mês, uma vez que os contratos não seriam renovados. E o Ministério Público autorizou a desinfestação da habitação de uma idosa identificada pelas autoridades como o principal foco de uma praga de pulgas em Águas Santas, na Maia. A operação avançou depois de a proprietária ter recusado autorizar a limpeza e a desinfestação do imóvel. A mulher, entretanto, abandonou a habitação, o que permitiu realizar essa intervenção. Todos os detalhes com o repórter Fernando Coelho.
7: A autorização foi dada durante a tarde desta sexta-feira e já esteve aqui uma equipa tanto da Câmara como também da PSP a realizar precisamente esse procedimento, a retirar esta idosa de 80 anos da sua habitação para que começasse então essa desinfestação. Durante esse período, a Câmara da Maia garante alojamento temporário para esta senhora, para que não fique prejudicada no meio desta situação. Já decorre há 3 semanas, entretanto, e desde que a CMTV veio a terreno, já foi restituída água e luz à habitação desta mulher. faltava fazer essa desinfestação e o passo foi dado agora durante a tarde desta sexta-feira. Não sabemos ainda quanto tempo é que irá durar esta desinfestação, nem de que forma, se será uma situação que pode ficar resolvida logo no imediato ou se ainda deverá demorar dias. O certo é que pelo menos aparenta estar mais perto do fim.

0: A reportagem do Fernando Coelho em Águas Santas, na Maia. Fica por aqui esta edição. Mais notícias no intervalo da Ligadouro. Até já.
1: Muito bem, então até já na edição da informação na Correio da Manhã Rádio para esta noite de sexta-feira com o jornalista Leonor Ferraz. Vamos praticamente agora com 22 minutos a caminho das 10. A esta hora em Lisboa estão 23 graus, no Porto estão 21 graus. Assim porque é também o início do fim de semana, regressa DJ da Fox e a Bola dos Espelhos.
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1: Regressam as canções à Correio da Manhã Rádio. A Mariana Águas vem aí para o próximo simultâneo com a CMTV. Vamos poder acompanhar tudo acerca do futebol com a Ligador.

0: Bem, desde já para lhe desejar um bom início de fim de semana. Para amanhã, sábado, segundo o IPMA, previsão para o primeiro dia de agosto. Grande Lisboa a contar com o céu pouco nublado ao limpo, vento fraco, também uma subida da temperatura. O Grande Porto na espera de um sábado de céu pouco nublado com vento em geral fraco. A máxima na manhã na capital Lisboa é de 32 graus, o Porto à espera de 25 graus de máxima. Setúbal vai ver os termómetros subir até aos 34 graus. Braga tem uma máxima de 30 graus. Faro amanhã tem uma máxima prevista de 36 graus. Bastante calor no Algarve. Venha daí.
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0: A música está de regresso em português com a Matilde, mais um dos nomes da atual geração. Já já a seguir vamos recordar na enorme Adelaide Ferreira. Agora uma canção mais antiguinha.

0: assim a banda sonora do início desta noite de sexta-feira. Espero que esteja tudo bem consigo desse lado. Segue ao volante, boa viagem, aproveitando assim esta ponte musical. Até novo simultâneo com a CMTV. Já daqui a muito pouco com a Mariana Águas na edição do Ligador. Tudo acerca do futebol nas notícias mais recentes e marcantes. É já a seguir.
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0: Assim, praticamente tudo pronto para o início de mais uma edição do programa Na Liga de Ouro, com a edição esta noite da Mariana e Águas, mais um simultâneo CMTV para ouvir na Correio da Manhã Rádio, ainda na sua agenda, e quando o relógio marcar meia-noite e 50, o próximo simultâneo CMTV na Correio da Manhã Rádio vai ser apresentado pela Maia com a sua Noite das Estrelas. 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
5: Boa noite, Pedro Proença acaba de falar. Vamos ouvir o presidente da Federação Portuguesa de Futebol.
6: É isso mesmo, um grande entusiasmo. Amanhã inicia-se a nova época, 10 meses de intenso futebol, como é normal, desde os campeonatos distritais, passando pelas competições da Federação, as competições profissionais, as competições internacionais, e portanto amanhã damos o pontapé de saída nesta nova competição, a Supertaça, com grande entusiasmo e uma envolvência muito grande por parte das equipas, por parte da estrutura da Federação Portuguesa de Futebol. Um grande dia de jogo, um grande match day, com uma transmissão e com uma cobertura para chegar a todo o país, e portanto o entusiasmo é muitíssimo grande.
7: Gostava também de lhe perguntar, nós estamos a falar de futebol, mas isto é quase uma espécie de maratona, tendo em conta o tempo que temos que passar e os jogos que temos que acompanhar. Que expectativas é que tem para a época toda, que há de ser longa?
6: As expectativas são as melhores. Todos estamos a preparar, aproveitar este momento até para deixar aqui uma palavra de grande confiança aos árbitros portugueses, aos árbitros assistentes, aos vídeo, aos árbitros, a todos aqueles que preparam também e que amanhã também iniciarão a sua época desportiva. Depois também de uma presença extremamente orgulhosa para o futebol português, da equipa de João Pinheiro e dos seus assistentes, que fizeram 3 jogos e, portanto, que nos deixou também com muito orgulho. E, portanto, a esse nível, reiterar esta confiança de que tudo vai correr bem, a máxima confiança que a Federação Portuguesa de Futebol deposita na 33ª seleção que nós temos, e esta é a dos árbitros, e portanto estamos todos muito convictos num trabalho que estamos a fazer também com o próprio Conselho de Arbitragem, a inclusão do Plano Nacional de Arbitragem, a melhoria de condições, sempre dentro desta positividade aquilo que queremos. Nos jogadores, nos treinadores, mas também nas equipas de arbitragem, em quem depositamos a máxima confiança.
7: Deixe-me perguntar-lhe também, amanhã vamos ver este jogo que nós todos ansiamos de ver na cidade de Coimbra, um momento e também um sítio histórico do país. Uma palavra também para o estádio Cidade de Coimbra e para as pessoas da cidade?
6: A Federação Portuguesa de Futebol, no seu papel de descentralização, é bom voltar à cidade de Coimbra, uma cidade que tem sabido acolher o futebol português de uma forma muito próxima, num estádio que foi inaugurado numa das grandes competições, quando nós estamos na antecâmara do Campeonato do Mundo 2030, e portanto está a ser preparada uma grande festa, com uma grande estrutura, com 2 grandes clubes muitíssimo envolvidos. E portanto convido também a quem ainda possa fazer, que esteja amanhã na cidade de Coimbra, porque amanhã vamos dar pontapé de saída para esta época, uma época muito positiva para todos nós.
7: Obrigada, Presidente Pedro.
5: Acaba de falar o Presidente da Federação Portuguesa de Futebol, Pedro Proença, numa altura em que está instalada uma crise no futebol português. Os árbitros exigem um pedido de desculpas de Pedro Proença, que, como acabamos de ver, não aconteceu. Os árbitros ameaçam um boicote a começar já amanhã na Supertaça. O dia foi de alta tensão.

0: Começou com os árbitros a recusarem dar início à ação de reciclagem e avaliação de arbitragem em Tomar. Em comunicado, os árbitros anunciaram que, face aos acontecimentos que têm envolvido a arbitragem nacional, não estavam reunidas as condições necessárias para o arranque dos trabalhos. Era uma referência aos polémicos áudios divulgados nos últimos dias, em que Pedro Proença faz duras críticas aos árbitros. Numa tomada de posição conjunta em Tomar, os árbitros exigiram a presença do presidente da Federação Portuguesa de Futebol e também de Luciano Gonçalves, presidente do Conselho de Arbitragem. Luciano Gonçalves chegou ao final da tarde, mas a reunião manteve-se suspensa na ausência de Pedro Proença, que, segundo o Jornal Record, tinha prometido a alguns árbitros a presença neste encontro. Depois da chegada de Luciano Gonçalves, os árbitros fizeram um segundo comunicado em que dizem que vão continuar em Tomar até que o presidente da Federação se retrate publicamente. Enquanto isso não acontecer, não vão dar início à preparação da nova época. Se não fizerem a ação de reciclagem e avaliação, os árbitros não poderão arbitrar jogos da Liga. Podem fazê-lo na Supertaça amanhã, mas ainda há o risco de boicote. No centro de toda esta polémica está a reunião dos árbitros em Tomar. É para lá que seguimos em direto com a reportagem do jornalista José Durão. José, estiveste todo o dia a acompanhar esta polémica no sítio onde estão os árbitros. Ainda aí continuam. Depois desta comunicação de Pedro Proença, há alguma expectativa de que possa ainda juntar-se aos árbitros em Tomar ou não?
1: Já avisei.
2: Isso irá acontecer, até porque a ação tomada pelo presidente da Federação Portuguesa de Futebol é de emitir então a sua comunicação à distância, portanto não há aqui expectativas que ele cá marque presença. A expectativa aqui é ver a reação da equipa de arbitragem a estas declarações de Pedro Proença e se serão suficientes para sustentar então o retorno dos trabalhos depois então dessa vontade demonstrada pelos próprios árbitros de apenas retomarem a área. Aqui esta ação que basicamente prepara os árbitros e valida-os também para a Primeira e a Segunda Liga, apenas o farão então quando a retratação for pública e completa. Veremos então se estas declarações são suficientes. Assistíamos aqui há pouco aos árbitros aqui no lounge do hotel a assistirem também eles próprios às declarações do presidente da FPF, que entoam sensivelmente aquilo que também foi publicado no comunicado da própria Federação e onde basicamente contradiz aquilo que os áudios transmitem sem se referir a esses áudios que, como sabemos, causaram toda esta controvérsia.
0: Não houve qualquer pedido de desculpa, José, e tal como conseguiste até apurar aí logo no início dessa reunião, essa era a exigência desde o início dos árbitros, que Pedro Proença se retratasse publicamente. Essa exigência mantém-se?
2: É o que estamos agora a avaliar, os elementos ligados estão a deliberar para ver quais são as ações seguintes. É importante sublinhar que os trabalhos duraram apenas 8 minutos, 8 a 10 minutos, esta manhã, aliás, ao início desta tarde, por volta das 3 horas, quando supostamente era suposto ter então arrancado todo o evento. Foi após a reunião com o presidente do Conselho de Arbitragem, Luciano Gonçalves, que ele próprio também manifestou a sua solidariedade para com os árbitros e para com a situação em causa, que daí saiu então a exigência principal, não a presença da doença. Haveria aqui indicação que ele poderia estar presente, mas nunca foi exigida a sua presença, até porque o que nos disseram é que ele apenas poderia entrar e reunir e falar com os restantes árbitros depois de se ter então retratado publicamente daquilo que disse. Ora, ele efetivamente veio a público já a reagir, como disse, esta palavra desculpa não consta do texto que foi apresentado pelo presidente da FPF, mas há, como disse, uma série de passagens que são basicamente antagónicas com aquilo que tinha sido dito nos áudios de que foram então publicados nos últimos dias, onde destaca o trabalho da equipa de João Pinheiro, agora no Mundial que concluiu nos Estados Unidos, e também os restantes membros da arbitragem portuguesa, cada vez mais em destaque, um pouco por toda a Europa e por todo o mundo. Mais uma vez, veremos então se é suficiente, ou se os árbitros vão continuar com o fincapé até que tenham aquilo que pretendem.
0: Há muita expectativa, o jornalista José Durão está em Tomar junto dos árbitros que ameaçam com um boicote neste arranque de época e vamos voltar a Tomar assim que se justificar, vamos voltar já daqui a pouco a este tema também, mas agora mostramos as imagens do último teste de pré-época do Sporting com a Débora Carvalho.
3: Boa noite, com bis de Rafael Nel. O Sporting goleou o Nottingham Forest por 4-1 no último jogo de preparação.

0: preparação antes do início do campeonato. Logo aos 2 minutos, o Nottingham Forest inaugura o marcador com o golo de Igor Jesus.
1: Nottingham Forest no meio campo ofensivo e depois Eduardo Quaresma a falhar por completo. A abordagem ao lance acaba por...
0: Aos 5 minutos, o Sporting responde com este remate de Rodrigo Zalazar.
2: Remate! Perigoso!
1: Mostra muito maior dimensão física dos dois homens da equipa de meio-campo.
0: Aos 14 minutos, Gonçalo Inácio faz o empate de cabeça.
1: Aparece a saltar um
0: esforço. Aos 71 minutos, marca Dumbiá e o Sporting fica em vantagem. 2-1 no marcador.
2: É para anotar minutos.
1: Depois, Dumbiá segura com o esquerdo, puxa com o direito.
0: 4 minutos depois, grande assistência de Dumbiá, golo de Rafael Nel, 3-1 para o Sporting.
1: O passo de Dumbiá é excelente e depois Rafael...
0: Aos 84 minutos, bis de Rafael Nel, estava feito o 4-1 final para o Sporting.
2: Muita classe! Rafael Nel, a forma como domina.
0: Estão vistos os golos, agora é contigo, Mariana Águas.
3: O Sporting termina pré-época com mais uma goleada. Rui Borges tem motivos para sorrir. Foram grandes exibições do Sporting nos jogos de preparação para a época 2026-2027. Estamos a ver imagens do final do jogo no estádio Algarve. Rui Borges a cumprimentar a equipa de arbitragem e também os jogadores do Sporting. Tem motivos para estar também impressionado com os reforços. Vemo-lo aqui a cumprimentar de forma sentida Rodrigo Zalazar, que voltou a estar em bom plano. Fez duas assistências na goleada de hoje do Sporting, com destaque também para Issa Dumbiá, que fez uma assistência e um golo. O jovem Rafael Nel, que agora vemos também próximo de Rui Borges, voltou a destacar-se com dois golos. O Sporting termina esta pré-época no que diz respeito aos jogos com o público, com 17 golos marcados, apenas 2 sofridos. É já no próximo dia 8 de agosto, sábado, que a equipa de Rui Borges se estreia no campeonato, frente ao Estrela da Amadora. Aqui vemos o treinador do Sporting a dar algumas indicações a Jesse Derry, com um ambiente de satisfação geral, que é normal depois de mais uma goleada na preparação para a nova época. Vamos agora também dar mais notícias em destaque no programa de hoje, começando por António Silva, que já está em Inglaterra para reforçar o Bournemouth. Foi esta manhã que o central chegou ao aeroporto de Tires, poucas horas depois de ter feito o último jogo pelo Benfica. António Silva não respondeu às questões dos jornalistas, disse apenas que no devido tempo vai falar aos adeptos do Benfica. Depois avisou que não ia dar mais esclarecimentos e seguiu em silêncio. António Silva vai ser jogador do Bournemouth, num negócio que deverá render ao Benfica 25 milhões de euros, mais 5 milhões em objetivos. É a despedida do central depois de 11 anos ao serviço do clube em que fez a formação. Despediu-se no jogo frente ao St. Gallen da segunda mão da segunda pré-eliminatória da Liga Europa. Na sala de imprensa, Marco Silva confirmou que António Silva estava de saída. Hoje de manhã viajou sem responder às perguntas dos jornalistas. Deixou apenas uma promessa aos benfiquistas. Diz que no devido tempo vai dar explicações aos adeptos do Benfica. O Bayern Munique vai cumprir o contrato com João Palhinha, caso não consiga vendê-lo. A garantia foi dada pelo presidente honorário do Bayern, que falou sobre o internacional português. O dirigente reforça que o Bayern gostaria e está à procura de arranjar uma solução para Palhinha, que passa por uma venda. Essa é também uma informação que já tinha sido avançada pelo diretor desportivo do clube alemão. O presidente honorário garante, no entanto, que um contrato com o Bayern Munique é sagrado. Caso o clube alemão não consiga arranjar uma solução, Palhinha vai continuar em Munique e cumprir o contrato até ao fim, sem qualquer tentativa do clube de rescindir. O Benfica continua atento e interessado na contratação de João Palhinha, que ontem marcou um golo num jogo de preparação frente a uma equipa da 8ª divisão alemã. Francesco Farioli critica o relvado do estádio Cidade de Coimbra, que recebe amanhã a supertaça entre Futebol Clube do Porto e Torriense. As duas equipas estiveram hoje no campo durante alguns minutos para inspecionar o relvado. Apesar de parecer que reúne as condições para a realização do jogo, o relvado apresenta desgaste em algumas zonas. O treinador do Futebol Clube do Porto diz, mesmo de forma irónica, que o relvado está híbrido, já que em

algumas partes têm relva e noutras não. A última vez que a supertaça se disputou no estádio Cidade de Coimbra foi em 2004 e levantou polémica. Terminou com a vitória do Futebol Clube do Porto sobre o Benfica por 1-0, com um golo de Ricardo Quaresma e com várias críticas ao campo, que foi apelidado de batatal pela imprensa, treinadores e jogadores.

0: Voltamos à crise que está instalada no futebol português com um braço de ferro entre o presidente da Federação Portuguesa de Futebol, Pedro Proença, e os árbitros. Pedro Proença já falou, fê-lo há instantes, exigem um pedido de desculpas do presidente da Federação Portuguesa de Futebol, os árbitros, na sequência dos áudios divulgados em que aparece a fazer duras críticas à arbitragem portuguesa, mas Pedro Proença, nesta reação, não faz qualquer pedido de desculpa, passa sim uma mensagem de confiança para os árbitros no arranque da nova época, até fala sobre o desempenho de João Pinheiro no recente Campeonato do Mundo. João Pinheiro, que curiosamente foi um dos nomes mencionados por Pedro Proença no áudio que foi divulgado, quando falou de uma restrita lista de árbitros que considerava que tinha qualidade, tudo o resto era muito fraco. São palavras de Pedro Proença numa conversa que aconteceu já há 2 anos, quando ainda era presidente da Liga e preparava-se para se candidatar à presidência da Federação Portuguesa de Futebol. Hoje os árbitros reuniram-se em Tomar e tomaram uma posição de força, um braço de ferro que ainda dura a esta hora e que é o primeiro tema do debate da Liga de Ouro de hoje com o Fernando Mendes, o Luís Miguel Henrique, o Manuel Queiroz e o João Malheiro. Uma boa noite aos quatro. Noite. Miguel, como é que se resolve este braço de ferro, tendo em conta que há uma exigência de um lado que não foi cumprida por Pedro Proença, porque, como acabámos de ver, há a passagem de uma mensagem de confiança, mas não há qualquer pedido de desculpas.
1: Boa noite a todos, boa noite lá em casa, todos os meus colegas. Hoje estive a ouvir com muita atenção o programa da tarde e, em particular, o Dr. Hermínio Loureiro. Não só pela pessoa, mas pela experiência que tem. E ele usou uma expressão que se aplica e que já se começa a ver o resultado. Ele chamou-lhe, e eu escrevi, pontos de diálogo. Ele diz que sem pontos de diálogo nada iria acontecer, com pontos de diálogo tudo se resolve. Foi uma expressão que eu ouvi que eu posso transformar na minha maneira de trabalhar em mediação e negociação. Tudo isto é feito através de mediação e de negociação. E vamos lá começar pela parte dos árbitros. Os árbitros têm toda a razão, porque quem não se sente não é filho de boa gente. Ponto número 1. Portanto, vamos primeiro ponto de ordem. Segundo, isto é uma coisa que tem... Este mal-estar vem por duas vias. Não começa apenas nos áudios do Pedro Proença, começa também logo na saída de Eduardo Gomes, Luciano Gonçalves, e conhecendo um bocadinho os árbitros, se há um colega que começa a perceber, e questão do árbitro Malheiro, que havia uma nomeação que não deveria ter sabido e começa a constar, o desconforto já começa, no princípio da época, já ninguém o queria.
0: E ainda o caso também de Gustavo Correia, que pronto, também motivou uma
1: essa via já tinha começado a criar logo muita fricção, para não usar outra palavra. Obviamente que os áudios, ainda que gravados de forma ilegal, mas ouvindo o que ouviu-se do atual Presidente da Federação, não os deixa numa posição confortável. E percebo e compreendo que seja necessário... Se fosse árbitro e se tivesse algum poder de influência sobre os meus colegas, eu dizer, bom, temos que nos organizar, porque isto não pode ser assim, senão qualquer um passa por cima de nós. Mas também se percebe que há aqui um momento, uma posição de força, e é aqui que o Hermínio lhe chama pontos de diálogo, que tem que se começar a alguém a chegar. E basicamente assim, olha, também não posso pôr a pedir em penitência o presidente da Federação Portuguesa de Futebol, não se pode ajoelhar em penitência, portanto vai fazê-lo de forma mais ou menos educada, mais ou menos tácita e não de forma expressa.
0: Achas então que chega esta
1: situação? Eu acho que começa, vai haver um conjunto de atos e de sequências em que vai começar a haver, como todos os acordos em qualquer negócio, nenhuma das partes fica com o que quer inicialmente, mas todos ficam com aquilo que também não querem, e nem os árbitros não querem arbitrar, nem a Federação não quer não ter árbitros. Portanto, essa é aquilo que todas as linhas vermelhas para cada uma das partes, e cada um tem que se aproximar. Eu acho que, atenção, o facto de o Presidente da Federação não ter falado a semana toda, mesmo com o que estava a acontecer, e hoje ter vindo a falar, é um sinal de que realmente a pressão dos árbitros funcionou, e que amanhã quer ter um árbitro, e o árbitro que estava nomeado não quer ter um árbitro, portanto, os regulamentos, quando o Fernando estava a perguntar se ainda é possível ir buscar o pessoal à bancada para arbitrar jogos, mas a Federação quer ter, no seu primeiro jogo da época, o árbitro que está nomeado, nas condições

0: de vidas. Portanto, resumindo, isto, a panela está a ferver. Por causa da panela, a expressão saiu, mas alguém está a fazer isto cozinhado. É importante percebermos isso e temos que depois perceber o que é que está a acontecer para que isto esteja desta forma. Os áudios não estão a acontecer e não estão a surgir porque apeteceu agora. Não. Alguém, de forma concertada, preparada, de forma inteligente, de forma tática, ao serviço de uma estratégia. E para falar sobre isso a seguir, se me deres a oportunidade, porque eu acho que o Manuel ri sempre comigo, mas eu acho que isto não tem sempre a ver com o dinheiro, porque eu estive a fazer contas e nos próximos 4 anos, em 2026 e 2030, nunca houve e nunca haverá tanto dinheiro como nos próximos 4 anos, e principalmente duas entidades que estão a ser atacadas, os seus presidentes, são aqueles que mais perderam com aquilo que se está a passar, que é a Federação Portuguesa de Futebol e o Sport Lisboa e Benfica, Rui Costa e Pedro Proença, que são os mais visados em relação a tudo isto, direto e indiretamente com o Benfica District, com aquilo que se vai passar com a organização do Mundial de 2030. E se somares 4 ou 5 anos do valor da Liga Centralização, que quem comandar estas duas organizações influencia determinantemente, é mais de 1 bilhão de euros à moda americana. É muito dinheiro que aí vem para os próximos 4 anos, é muito poder, é muita influência. Estas coisas não acontecem por acaso, os áudios estão gravados há muito tempo, vão continuar a surgir e vão continuar a desgastar. E pronto, isso faz parte de uma estratégia do tal cozinhado, e alguém está com a colher de pau na mão a mexer até aquilo ficar em ponto de ser servido. Em relação aos árbitros, e particularmente, vai haver árbitros amanhã, vai haver árbitros na Primeira Liga, vai ter que haver diálogo, vai ter que haver negociação para que as pontes de diálogo que o Arminio falou se construam.
1: Fernando, Pedro Proença deve ou não deve um pedido de desculpa aos árbitros?
2: Boa noite, eu disse a semana passada que eu acho que ele tem razão. Mantenho.
1: Foi esta semana.
2: Esta semana. Eu mantenho e mantenho. A gente tem 3, 4 árbitros.
3: Tem razão em quando o que disse
2: há 2 anos. Não, neste aspecto dos árbitros, há 2 anos tem razão. Agora, se calhar, pelos vistos, as coisas melhoraram tanto, de há 2 anos para cá, já temos mais, se calhar temos mais 2 árbitros. Praticamente, há 2 anos era 2, não era?
0: 4.
2: Não, 1 mais ou menos, sim. Que era não sei o quê. Pronto, se calhar agora já melhora. Mas eu acho que ele tinha toda a razão nesse aspecto. Ponto. Mas isto aqui é curioso. Agora querem pedir que ele peça desculpa. Mas já não sei como é que ele caiu nisto, é primeiro. Segundo, quem está a mandar isto cá para fora, isto é de uma canalhice tremenda. É de uma canalhice isto não se faz a ninguém. Acho eu, independentemente de gostem dele, não gosto, acho que isto não se faz. Eu era incapaz de fazer uma coisa destas, por muito não gostasse de uma pessoa. Mas isto é tudo muito giro, sabe? Agora querem que peçam desculpa hoje. Tem os jogos que eles apitam mal, metem erros atrás de erros e nunca pedem desculpa a ninguém. Prejudicam equipas, prejudicam os jogadores, prejudicam o árbitro e estão ali numa bolha, ninguém lhes pode dizer nada.
1: Metem, então achas que Pedro Proença não deve ceder face a esta ameaça? Achas então que Pedro Proença não deve ceder face a esta ameaça?
2: Não é questão de ceder, acho que deva-te fazer qualquer coisa.
0: Já o fez.
2: Deva-te fazer qualquer coisa e se calhar já a fez. Mas isto é tudo muito bonito, ninguém pode atacar estes meninos. Que eles são fracos, a realidade é essa, eles são fracos. Mas ninguém lhes pode atacar, não é? Eles fazem o que querem, é aquilo que eu disse. Prejudicam equipas, são jogadores despedidos, não. Treinadores despedidos, equipas que vão para a Liga dos Campeões deixam de ir ganhar milhões por causa de erros deles. E eles não vêm pedir desculpa nem ao Benfica, nem ao Sporting, nem ao Porto, nem ao Braga, nem às equipas que deixem. Eles também deviam pedir desculpa, meter a mão na cabeça, é pá, tive mal, pá. Mas isso não fazem. Como ninguém lhes pode dizer nada. É? Ninguém lhes pode dizer nada, que eles ficam logo todos muito, muito ofendidos. E eu digo isto por experiência própria. Tive que levar com os costados num tribunal. Felizmente não deu nada. Mas tive que levar. Porque ninguém lhes pode atacar. Ficam todos muito. São todos muito sensíveis. É? Depois, quando vais para o tribunal, é aquelas coisas. A minha mãe chorou, a minha mãe não conseguia sair de casa. Isto e aquilo, porque ficaram todos muito afetados. Fica tudo muito afetado. A família, a filha com 2 anos, com 3 anos, fica tudo muito afetado. E eles cometem erros atrás de erros e ninguém lhes faz nada. E estão ali no domingo a seguir, depois vão para a Arábia, grandes prémios, vão para a Arábia a apitar, cometem erros aqui, passado uma semana estão na Arábia e tudo a andar. E os outros não podem os criticar, que muitas das vezes, se calhar 90%, têm motivos, mais que motivos para os criticar. Para os criticar que eles cometem muitos erros.
1: Neste caso, as críticas vêm do presidente da Federação Portuguesa de Futebol, não é? Que é o representante deles.
2: E qual é o problema? Eu também critico muitas vezes os jogadores do meu clube. Eu não sou representante deles, sou um sportinguista e também não gosto de muitos jogadores que o Sporting, alguns jogadores que o Sporting tem. Qual é o problema?
1: E se fosse o presidente do Sporting, se calhar também ia dar polémica, como aliás já aconteceu aqui há uns anos.
2: Sim, mas eu não vejo.
0: Mas o presidente do Sporting critica atletas do Sporting. Ah? Por essa ordem de razão.
2: Mas eu não vejo.
0: Não acho que o presidente da Federação o deva fazer.
2: Eu não vejo qual é o problema, sinceramente. Não, vamos lá ver. Se é agradável, não é. É agradável de ouvir para eles, para aquele grupozinho de meninos sensíveis. Não é agradável. Mas agora não se pode dizer as verdades. Não se pode dizer o que nós achamos. Ficam todos muito. Temos o quê? Então temos 3 ou 4 bons. Os outros não. Eu não digo que são muito fracos. São fracos. Tira ali muito, mas são fracos. Mas não, andam aí, querem que uma pessoa diga o quê? E vê-se! Querem que uma pessoa diga o quê? Não, é pá, maravilha, a nossa arbitragem está um espetáculo. Isto é uma maravilha. Vão para a Conferência Liga. Para a Conferência Liga, parece-me para a Liga dos Campeões ou para a final do Campeonato do Mundo. É pá, deixa-me.
1: Há aqui também um contexto, Manuel, porque as críticas que Pedro Proença faz, falas em conversa com representantes de clubes. Isso seguramente também incomoda os árbitros que estão constantemente a ser criticados pelos clubes também. Em relação à forma como o Pedro Proença reagiu, achas que está a saber fazer o controle de danos depois de toda esta polémica?
3: Boa noite a todos e a quem nos está a ver lá em casa. A primeira coisa que eu queria dizer era estas coisas é um bocadinho como as escutas, não é? São bocadinhos de coisas, a gente não sabe exatamente aquilo que, o contexto em que se estava a falar. E é sempre muito fácil tirar 10 segundos de uma conversa e fazer uma...
2: Exatamente.
3: E as coisas, basicamente, é isso que estão. É preciso muito cuidado. Mesmo os árbitros precisam ter cuidado a analisar isso, porque pode haver também áudios de árbitros a dizerem mal do Pedro Proença e do Presidente da Liga, também há, se houver, também pode haver, porque isto em conversa dizem-se muitas coisas que depois não e tirando bocadinhos não é assim, não são assim coisas que se possam analisar bem. E, portanto, Pedro Proença, para ir à tua pergunta, acho que não fez bem na resposta, porque eu acho que o Presidente da Federação pode ter opiniões como estas, é um bocadinho difícil, se só forem aqueles 10 segundos, se ele as assumisse. Mas tem que ter opiniões sobre isto. E atenção, porque a Federação, nos últimos 8 anos, para aí fez um investimento em árbitros, nos árbitros e na arbitragem, como nunca houve, e provavelmente, em termos per capita, não há muitos casos na Europa nem no mundo. E, portanto, isso é preciso ter em conta, e Pedro Proença sabe, porque foi instrumento disso, enquanto, como era na altura em que apareceram estes áudios, a Presidente da Liga. Portugal tem hoje em vários sítios deste país, por exemplo, o Porto, a Associação do Porto tem feito um investimento incrível
2: nas condições, na
3: formação dos árbitros, naquilo que tem que fazer. Aliás, boa parte de hoje ouvi dizer que os árbitros todos aqui no que todos os árbitros do Porto estavam nos 10 primeiros, se calhar ainda há alguns mais que estão lá, ou nos 20, que eram da Associação do Porto e foram para outras associações porque tinham mais possibilidades de se ingrar do que no Porto. Também acontece muito isso. Voltando outra vez à tua pergunta, acho que Pedro Proença tem que arranjar uma forma de resolver isto. Basicamente é isso.
0: Começou hoje.
3: Aparentemente o que os árbitros querem é que haja um pedido de desculpas. Não tem que ser público, pode ser em privado, não sei aonde, em Tomar, eventualmente.
1: Não, os árbitros querem publicamente.
3: Publicamente pode ser, porque é aí que tem que ser. Quer dizer, vamos lá ver, o Presidente da Federação, a dinâmica mediática foi esta, tem que dar uma explicação que deu no comunicado, mas que não chega claramente, não é? Que não chega claramente para os árbitros, e portanto percebem-se que hoje as declarações de hoje já vão noutro sentido, como é evidente, até porque sabemos que Pedro Proença foi, sobretudo, o árbitro ao longo da sua carreira ligada ao futebol, foi, a maior parte dos anos foi, foi árbitro. Eu estou convencido que amanhã vai haver, está designado o árbitro, aliás, 21º classificado da época passada para apitar o Miguel Nogueira.
1: André Narciso,
3: exatamente. Estou convencido que vai acontecer isso.
1: João, achas que Pedro Proença devia ter estado hoje em Tomar junto aos árbitros ou não?
4: Boa noite. Olha, permite-me antes de mais que lavre aqui um protesto por amor ao rigor jornalístico, que não, só, não é só escrito, também é visual. Eu estou a olhar para o monitor e gostava de perceber por que razão nós estamos a discutir os árbitros, se boicotam ou não as competições, qual deve ser a posição de Pedro Proença, e eu pergunto o que é que está ali a fazer o emblema do Benfica. O que é que está ali a fazer?
1: Porque a polémica dos áudios está relacionada com uma reunião entre Pedro Proença e o Benfica.
4: Então há de haver emblema do Benfica.
3: Só tu é que ias reparar nisso.
4: Se estivéssemos a discutir a tal suposta reunião, de onde terá saído a gravação, eu já lá vou sem...
1: Estamos a falar das consequências, dos áudios dessa reunião, sim.
4: Ainda posso admitir. Agora, há pouco temos um repórter que está a Tomar, como os árbitros, e aparece no rodapé isto. O emblema do Benfica, peço desculpa, mas eu tenho que protestar. O emblema do Benfica não pode estar ali.
1: Pode
4: estar. Esteja Pedro Proença, tudo bem.
1: Podes protestar.
4: O emblema
1: vontade,
4: do Benfica não.
1: João, estás no teu direito.
4: Ao rigor jornalístico. Não pode ser. Isto é incorreto.
3: É uma ilustração.
4: Por favor,
1: exatamente.
4: Por favor, és tão rigoroso em tantas coisas. E aqui estás, não és tantas coisas,
3: mas
4: tanto rigor.
3: O que é que tem a ver?
4: Presidente do PNID, rigor aqui, rigor ali.
3: Sim, é incorreto aquele emblema nesta fase.
4: Não pode estar, um repórter em Tomar e o emblema do Benfica, por favor.
3: Bom, não tenho,
4: em relação,
3: não acho que razão.
4: Em relação, se é para manter que se mantenha, mas bom, protesto.
1: Vamos manter, tens todo o direito de Já aqui explicámos o contexto, que aliás é público, em relação a esta reunião da qual saíram os áudios. Foi entre Pedro Proença e tem todo o direito
4: também. E não apenas com pessoas com bom senso, naturalmente, não percebem o que é que está ali a fazer o emblema do Benfica.
1: É a tua opinião, sim.
4: Com certeza. Não, é a opinião de milhares ou milhões de pessoas.
1: Mas estás aqui a falar...
4: Estou
1: por ti, não é?
4: Estou a falar por mim, mas sei com pessoas que falei.
1: E todas as pessoas
4: já hoje à tarde aconteceu o mesmo. Já hoje à tarde aconteceu o mesmo. Bom, em relação a esta questão, nós, vou falar dos áudios, nós perceberíamos com...
1: Mas a minha pergunta era se Pedro Proença devia ter estado hoje na reunião.
4: Admito que sim, mas também admito que não. Ou seja, ele não estava indigitado para ir à reunião, tanto quanto julgo saber.
1: O Jornal Record deu a informação que Pedro Proença tinha...
4: O Conselho de Arbitragem, sim.
1: Não, mas o Presidente...
4: E apareceu tarde, mas apareceu, certo?
1: Mas o Presidente da Federação Portuguesa de Futebol, segundo o Jornal Record, tinha falado com alguns árbitros e tinha dito que ia lá estar.
4: Também, mas...
1: Portanto, havia essa expectativa. E depois, tendo em conta todo o contexto, houve esta exigência da parte dos árbitros, que aliás se estendeu a Luciano Gonçalves, que acabou por comparecer ao final da tarde.
4: Ora, exatamente.
1: Inicialmente também não estava lá.
4: Mas isso é que faria muito mais sentido que o Presidente do Conselho de Arbitragem. Agora... Poderia estar, não estou por isso em causa. Agora, não é suposto numa ação de formação como a que decorreu hoje.
1: Em condições normais? Em condições normais, não, sim.
4: Não é suposto estar lá o Presidente da Federação Portuguesa de Futebol, digo eu.
1: Bom, mas, em condições normais, não, sim.
4: Sim, não é suposto.
1: Não é o caso.
4: Não é suposto. Não é suposto.
3: Pode estar na abrir.
4: Pode também, mas não é suposto. Quer dizer, houve. Eu pergunto quantas ações de formação houve e quantas tiveram a presença do Presidente da Federação.
1: Com este contexto,
4: seja como for, aqui nesta questão, nós perceberíamos melhor a situação. Se soubéssemos quem gravou. Dois, se soubéssemos quem divulgou. creio que resolvida a questão 1 e a questão 2, era-nos fácil chegar à questão 3. A quem é que isto serve e porquê este timing? Porquê esta altura e não outra? É evidente que eu, à partida, tenho que dizer isto. E não é branquear coisa nenhuma, mas isto.

0: é absolutamente baixo. Isto é ignóbil. Isto não se faz. Não se faz. Por outro lado, não me custa, e repito, não é para branquear, mas todos nós na nossa vida pessoal ou profissional sabemos que há coisas que dizemos, confidências que fazemos, que evidentemente que se fosse divulgado a outrem poderia ferir suscetibilidades. Sabemos disso até nos locais de trabalho, em todo lado, e portanto isso acontece a miudadas vezes. E, portanto, esta nota eu tenho imperativamente que a fazer. Porque, repito, isto é ignóbil. Agora, quanto à questão, é evidente que Pedro Proença não era presidente da Federação. Isto foi há 2 anos e meio, sim, de acordo com o que consegui apurar. Já ouvi muitas teses, 1 ano e pico, então, 2 anos e meio, creio eu. Não era presidente da Federação, mas não é menos verdade que neste momento é presidente da Federação. É claro que algumas referências, estou-me a situar apenas nos olhos, depois abordarei outras questões, se for esse o teu entendimento. Mas é evidente que dizer árbitros bons temos 1, 2, 3, enfim, vamos admitir, o resto é fraco, é óbvio que hoje nós olhamos para Pedro Proença com uma função institucional que é de Presidente da Federação. Portanto, não cai bem, naturalmente. Admito que não cai.
1: Então,
0: bem.
1: Os árbitros têm motivos para estarem revoltados como estão?
0: Acres que Pedro Proença é um ex-árbitro, não é? E, portanto, ainda por cima, foi árbitro. Agora, vamos lá ver. Isto está truncado. Que foi dito, foi dito. Mas tudo aquilo cujo contexto nos escape não nos permite fazer uma avaliação correta, justa. E, portanto, por vezes, eu já nem vou dizer que isto foi em campanha eleitoral, e, portanto, podem sair, enfim, eu aqui comparava um pouco na política, às vezes sabemos o que são as campanhas eleitorais, o que às vezes sai e depois a correspondência que tem ou, em alguns casos, que não tem. Mas nem quero ir por aí. O que digo é o seguinte, é que uma coisa cirurgicamente escolhida, que é o caso, não é? Porque a reunião, tanto quanto demorou cerca de 2 horas e tal, ou 3 horas, essa, se é que foi apenas essa, porque Proença reuniu com o Benfica, como reuniu com o Porto, com o Sporting, com o Braga, com o Guimarães, enfim, com todos os clubes.
1: Mas com intervenientes com diferentes, portanto, a partir da gravação...
0: De acordo, e eu tenho dúvidas sobre este quarto áudio
1: naquela
0: que apareceu,
1: reunião, não é?
0: Se é... ou
2: foi, na mesma reunião.
0: Exatamente, ou foi garantido também na mesma reunião. Tenho dúvidas, tenho dúvidas. Pode até não ter sido.
1: Mas já agora, se tivermos a informação de que há um áudio que acontece que é retirado disse de uma reunião com o Sporting, nós colocamos logo a imagem do emblema do Sporting, só para não ficar qualquer dúvida sobre isso.
0: Mariana, com todo o respeito por ti, mas sim, estás a tentar resolver um bocadinho que não foi isso que eu disse.
1: Eu estou a dirigir-me a quem nos está a ver.
0: Muito
1: não
0: bem, mas o que eu digo é o seguinte.
1: Colocaste em causa o facto de estarem ali, deixa-me terminar, agora estou
0: sim,
1: a falar.
0: Sim.
1: Colocaste em causa o facto de estarem ali aquelas duas imagens. Nós já aqui explicámos, e quem nos acompanha, quem tem acompanhado os programas sobre esta polémica, sabe perfeitamente que aquelas duas imagens estão aqui porque os áudios saíram de uma reunião entre Pedro Proença e Benfica. Aliás, há pouco o Luís Miguel Henrique até disse de forma clara que há dois visados aqui. Um, o Presidente da Federação Portuguesa de Futebol. Outro, o Sport Lisboa e Benfica, na pessoa até de Rui Costa, que até poderia estar ali também e por acaso não está. Portanto, quando estás a falar sobre potenciais outras reuniões, eu quis apenas deixar claro, para quem nos está a acompanhar também perceber, que se acontecerem reuniões, e se aconteceram, como aconteceram, Pedro Proença já o tornou público, reuniões com outros clubes, se houver áudios dessas reuniões, da mesma forma que colocamos hoje o símbolo do Benfica, se houver um áudio relativo a uma reunião de outro clube, ali estará também o emblema do outro
0: Mas
1: clube.
0: Mas o meu protesto não foi esse, isso eu estou de acordo. Aliás, comecei por dizer que se a discussão fosse os áudios obtidos na reunião em que supostamente terão estado aquelas 5 pessoas...
1: A tua resposta foi sobre isso, João.
0: Não.
1: Desculpa,
0: Mariana, não
1: foi. A tua resposta... Não, acabaste de dizer...
0: quando estamos a discutir, Mariana, peço desculpa.
1: Mas, João...
0: Agora sou eu, se me permite.

0: quando estávamos a discutir a posição dos árbitros, um eventual boicote amanhã à Supertaça, até ao início da Liga, quando temos um repórter em Tomar a cobrir a reunião dos árbitros, eu pergunto o que é que está o emblema do Benfica a fazer.
1: O tema é mais amplo do que isso, e o tema começa por causa dessa reunião entre Pedro Proença e o Benfica.
0: Mariana,
1: isso é incontornável. Isso é incontornável, mas reforço. Vou reforçar que tens direito à tua opinião, já aqui a deste, assim como nós, obviamente estamos no nosso direito de esclarecer quem está a ver em relação ao porquê de colocarmos as diferentes imagens. E foi só isso que eu fiz.
0: Tu é que retomaste no fim?
1: Não, João, tu é que não gostaste que eu tivesse referido que estaria ali o símbolo do Sporting se houvesse um áudio relativo. Então porquê é que voltaste a essa questão? Eu simplesmente fiz esse esclarecimento.
0: Para
1: quem está a ver. E disse que não estava a fazê-lo para ti, estava a fazê-lo para quem está a ver.
0: Para te reavivar a memória e dizer que eu disse logo na intervenção que achava legítimo que ali estivesse o emblema do Benfica se nos estivéssemos a pronunciar sobre a tal reunião em que estiveram 5 pessoas.
1: João,
0: agora, que não compreendia que o emblema estivesse ali quando temos um repórter a falar na reunião de árbitros em Tomar.
1: João, se eu fiz-te uma pergunta, por exemplo, sobre a presença de se Pedro Proença deveria ter estado na reunião de hoje em Tomar. A tua resposta, não. Depois de fazeres todo um raciocínio sobre o que aconteceu naquela reunião e sobre o facto de terem saído áudios daquela reunião, que disseste que foi um ato ignóbil, ou seja, depois de comentares aquela reunião, é que deste a resposta à minha pergunta. Portanto, tu próprio, na primeira intervenção que aqui tiveste, referiste àquela conversa, àquele áudio. Portanto, esse tema é incontornável. Deste uma resposta sobre aquela reunião, antes de ir ao assunto do dia de Tomar. Porquê? Porque os dois são ligados. É impossível falar de uma coisa sem falar sobre a outra. Tu próprio começaste a falar sobre aquela reunião, e o que é
0: Mariana,
1: perfeitamente normal.
0: Mas pronto, está aqui. Está resolvido. Não vão apitar no jogo da Primeira Liga.
1: Já está esclarecido.
0: Vamos ouvir os árbitros, quer dizer, e aparece ali o emblema do Benfica. Por favor, quer dizer, haja noção. Eu continuo a dizer, é a minha interpretação, rigor jornalístico,
1: estar
0: ali o emblema
1: já aqui disse várias vezes, tens toda a liberdade para fazê-lo. Não sei se já tinhas terminado a resposta à minha pergunta.
0: Já.
1: Além de todo o raciocínio sobre a reunião, que também é aqui incontornável, que é o início disto tudo, e sobre isso, já que o João também levantou a questão sobre quem poderia sair beneficiado, Miguel, tens alguma convicção nesse sentido?
2: É assim, volto a dizer, não há... Estas coisas, ao nível que acontece, ao nível que são tratadas, em função do dinheiro, e estamos a falar de centenas e centenas e centenas de milhões de euros que vão estar em jogo nos próximos 4 anos no futebol português. Só para dar uma parte, é um bocadinho, só para percebermos a lógica, não é só no futebol português. Mesmo esta questão do Trump, da família Trump estar envolvida na compra de parte do negócio do Mundial, estamos a falar cada vez mais em verbas astronómicas que mexem com um conjunto de coisas. Mas voltando à nossa realidade, a realidade portuguesa, aquilo que se pode passar, que é a relação mundial, a Organização Mundial 2030, aquilo que se passará cada vez mais dentro do Benfica, incluindo a questão do projeto imobiliário e as centenas de milhões de euros que estão orçamentados, os números não são meus. E aquilo que serão, no pior cenário possível, se falarmos em 200 ou 200 e poucos milhões de euros de ano para uma empresa da Liga, que é a Liga Centralização, se multiplicares por 4 anos, só aí são 800 milhões a 1000 milhões de euros. O que significa que estamos a falar de muito, muito dinheiro. O que nada disto é apenas por vingança. Pedro Proença tem um problema que tem a ver com a maneira abrupta, muito déspota, muito autoritária, do modelo de liderança que ele acredita que é aquele que funciona. É bem importante eu fazer isto, que é para não ver a questão. Eu gosto sempre de fazer declarações de interesse, no sentido que eu tenho o cuidado de, quando clientes meus trabalham para outras entidades, eu tenho que ter a delicadeza de dizer que falo em meu nome. Portanto, tenho a noção de que o Jorge Jesus é hoje treinador da Seleção Nacional Portuguesa, convivi e trabalhei ao longo destes meses e destas semanas em relação a algumas ideias que eram para chegar para que ele pudesse ser a treinador, mas aquilo que eu digo em relação a esta questão só me vincula a mim, mas tenho que ter a delicadeza para perceber para que um cliente meu trabalhe. Portanto, feita a declaração de interesses lá para casa, para perceberem isto, não posso deixar de dizer, porque já

0: tive o cuidado de perceber que a forma de liderança que Pedro tem, interna e externa, e a maneira de, já disse isto para perceber, em geometria, a forma mais rápida de chegar ao ponto A ou B é um segmento reta. E ele tem que perceber que em política não há vezes
1: não
0: é.
1: Uma forma mais lenta de chegar também ao assunto, mas agora não será agora, porque temos mesmo de fazer um curto intervalo. Até já.
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0: Assim com a música de Gustavo Reinas, na ponte para o regresso à Liga Douro.
1: Há um braço de ferro no futebol português entre o presidente da Federação Portuguesa de Futebol, Pedro Proença, e os árbitros que ameaçam boicotar o arranque da nova época. Vamos voltar a esse tema já daqui a pouco. Temos também novidades sobre o mercado de transferências. É tudo para ver a seguir ao intervalo nesta Liga Douro. Até já.
0: Assim, a 12 minutos das 11, nesta noite de sexta-feira, nesta hora em Lisboa estão 22 graus, no Porto estão 21. Vamos também olhar para outros assuntos da atualidade informativa a seguir.
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0: 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A edição é da jornalista Leonor Ferraz. Olá, Leonor, boa noite.
1: Olá, boa noite. A integridade do espaço Schengen está absolutamente garantida, é o que declara o Ministro dos Negócios Estrangeiros de Espanha. Numa publicação na rede social X, José Manuel Albares confirmou ainda que a maioria dos migrantes que entraram ilegalmente em Ceuta já regressaram a Marrocos. De acordo com a última atualização do governo espanhol, mais de 48 mil migrantes tinham regressado a Marrocos a partir de Ceuta. O enviado especial da CMTV, Rui Pando Gomes, descreve-nos o ambiente nas ruas do enclave espanhol.
2: São milhares e milhares de jovens, muitos deles com cerca de 10, há crianças, há pouco vimos crianças com 10 anos, 12 anos, mas também muitos jovens, adultos, mas principalmente jovens. O que está a acontecer é que muitos deles estão já a ir para a fronteira, depois de terem estado aqui 1, 2, 3 dias. Há várias ambulâncias aqui na rua a socorrer estes migrantes que acabam por se sentir mal e ter de receber assistência médica. Há pouco conseguimos falar aqui com alguns dos elementos do Exército que referem que nos últimos dias a situação foi muito pior e que agora isto já está um pouco mais calmo. Mas
1: o enviado especial da CMTV, Rui Pando Gomes, a partir de Ceuta. Por cá, o Primeiro-Ministro tinha anunciado esta tarde o controlo fronteiriço terrestre e marítimo no sul de Portugal, mas para já, Luís Montenegro afastou suspender os acordos do espaço Schengen.
3: Creio que não há razão para podermos tomar nenhuma medida de suspensão das regras do espaço Schengen, mas há razões para podermos reforçar a presença das forças da autoridade no controlo de fronteiras, nomeadamente aquelas que estão mais próximas deste acontecimento. Estamos a referir-nos, portanto, ao sul do país, estamos a referir-nos de um modo particular à fronteira marítima e à fronteira terrestre no sul de Portugal.
1: Pouco depois, António José Seguro lamentou a crise migratória em Ceuta e disse que acompanha as medidas anunciadas pelo governo português. Em declarações aos jornalistas em Maravão, o Presidente da República reagiu também pela primeira vez à polémica do ministro Luís Neves, garante que acompanha com bastante preocupação a vida política nacional.
4: Eu tenho acompanhado toda essa situação, acompanhei também os esclarecimentos que o Sr. Ministro teve a oportunidade de dizer, mas não vou entrar em nenhum detalhe. Está a decorrer um processo de investigação no âmbito da Procuradoria-Geral da República e o meu desejo é que rapidamente esses processos que estão em investigação, quer da violação do espaço e do gabinete de um deputado, quer as situações que estão a ser observadas do titular do Ministério da Administração Interna como diretor da Polícia Judiciária, possam ter conclusões e apuramento de responsabilidades. Há uma lealdade institucional entre o Presidente da República e o Governo e o Sr. Primeiro-Ministro conhece a minha opinião e as minhas posições sobre todas estas situações.
1: O Presidente da República, em reação à polémica em torno de Luís Neves, garante ainda que mantém total confiança na Polícia Judiciária. Está a evoluir favoravelmente o combate ao incêndio que lavra entre Mirandela e Vinhais. Segundo o Comandante Regional do Norte da Proteção Civil, o reforço dos meios aéreos ao final desta tarde permitiu obter resultados no combate às chamas. No ponto de situação feito à agência Lusa, Albano Teixeira indicou que durante a noite os meios vão ser reforçados na frente mais ativa, ou seja, entre Mirandela e Vinhais. Por outro lado, segundo o responsável, a situação está controlada em Valpaços, onde o incêndio flagrou na terça-feira. Por volta das 9:30 da noite, encontravam-se no terreno mais de 900 operacionais e 300 viaturas. Fica por aqui esta edição. Regresso no próximo intervalo da Ligador com mais notícias. Até já.
0: Até já então, a informação na Correio da Manhã Rádio com a jornalista Leonor Ferraz. Agora faltam cerca de 6 minutos para as 11. A edição com a Mariana Águas a conduzir o programa Ligador, o simultâneo CMTV na Correio da Manhã Rádio de regresso, já daqui a muito pouco.
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4: Sempre divertido o nosso Fala Barato na Correio da Manhã Rádio. Vamos ouvir os 4:30, já a seguir.

A música em português na Correio da Manhã Rádio. Esta, diria mesmo, espécie de boys band dos tempos modernos, os 4:30, na rodagem do Sentir o Sol. Estamos em época de verão e estas canções vêm bem a propósito. Ainda assim, para esta noitada de sexta ao fim de semana, marca também o início do mês de agosto. É também assim o início das férias de muitos e muitos portugueses. A ser o seu caso, já sabe, pode contar com a Correio da Manhã Rádio, também a sua companhia durante o período das férias. Agora

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1: Pedro Proença quebrou hoje o silêncio depois de os árbitros terem exigido um pedido de desculpas por causa dos áudios em que critica de forma dura a arbitragem, numa conversa que já aconteceu há 2 anos. Pedro Proença não pede desculpa, mas deixa um voto de confiança aos árbitros que ameaçam boicotar o início das provas oficiais.
2: As expectativas são as melhores. Todos estamos a preparar, aproveitar este momento até para deixar aqui uma palavra de grande confiança aos árbitros portugueses, aos árbitros assistentes, aos vídeos, aos árbitros, a todos aqueles que preparam também e que amanhã também iniciarão a sua época desportiva. Depois também de uma presença extremamente orgulhosa para o futebol português, da equipa de João Pinheiro e dos seus assistentes, que fizeram 3 jogos e, portanto, que nos deixou também com muito orgulho e, portanto, a esse nível, reiterar esta confiança de que tudo vai correr bem, a máxima confiança que a Federação Portuguesa de Futebol deposita na 33ª seleção que nós temos, e esta é a dos árbitros, e, portanto, estamos todos muito convictos num trabalho que estamos a fazer também com o próprio Conselho de Arbitragem, a inclusão do Plano Nacional de Arbitragem, a melhoria de condições, sempre dentro desta positividade, aquilo que queremos. Nos jogadores, nos treinadores, mas também nas equipas de arbitragem, em quem depositamos a máxima confiança.
1: É assim que Pedro Proença reage face à ameaça dos árbitros que não gostaram de ouvir num áudio gravado uma conversa entre o então presidente da Liga e responsáveis do Benfica, que achava que a maioria dos árbitros eram muito fracos. Há por isso um braço de ferro neste momento no futebol português. Estávamos a falar, Miguel, sobre a tal reunião entre Pedro Proença e o Benfica, o facto de terem saído estes áudios e quem é que poderia sair beneficiado. Acabaste por não concluir o raciocínio.
3: Não, Rápido, eu quis fazer logo aquela declaração de interesse, porque é importante, mas dizendo que não há coincidências. Isto para mim claramente é algo e alguém que está a manobrar, porque volto a dizer e repito, cada vez tenho mais a certeza disso, é muito dinheiro envolvido nos próximos anos e há muito poder para tratar dentro daquilo que é o Benfica e a Federação e com a Liga e a Liga Centralização.
1: Mas não tens qualquer convicção sobre quem...
3: Tenho...
4: O objetivo é correr com o quê?
3: Tenho...
4: Com a
3: é correr com o Pedro Proença e simultaneamente quase com o Rui em relação ao Benfica, porque quem controlar o Benfica, quem controlar a Federação, vai controlar centenas de milhões de euros.
4: Ter aquele que o Ceará
3: queria
4: apoiava, não é?
3: Já não sei dizer.
5: Estás a dizer relativamente a dinheiro, significa com esse montante de dinheiro que... É grande motivação.
3: Eu não tenho dúvida disso. Eu acho há pessoas que estão no futebol.
5: Penso que estão a entender.
3: Eu conheço
5: bem.
3: Muito poucas pessoas que estão no futebol profissional ao nível das SADs hoje em dia que estejam por amor ao clube. Só conheço muito poucos.
5: Olha aqui.
3: Não, conheço muito poucos. São muitos que dizem que o fazem. Mas são muitos que os dizem. Agora, quase todos. E atenção como deve ser, são cargos extremamente exigentes.
6: Profissionais.
3: São cargos com uma vida que olha, eu não a quero para mim. Rebenta a vida privada, rebenta casamentos, rebenta
6: coisas.
3: Há muita coisa. E há muito dinheiro envolvido. Há cargos muito. E as pessoas têm de perceber que eu percebo o adepto, mas as pessoas hoje em dia das organizações de futebol são pessoas extremamente bem pagas, bem remuneradas, com cargos muito atrativos,
6: com poder
3: de influência brutal, que normalmente saírem desses locais e forem para o resto do mercado de trabalho não ganham nem 10 nem 20% do que ali ganham, ninguém os conhece na rua, não se fazem, não têm a primeira mesa do restaurante quando lá chegam na visita. Isto é, há muita coisa que se mexe aqui em relação a esta questão.
5: Se disseres, como
3: mas
5: exemplo,
3: eu quero ir ao cerne da questão.
5: Fez
3: uma pergunta e eu não respondi em relação
5: da FIFA,
3: quem interessa.
5: Estás coberto de razão.
3: Não é só da
5: se
3: FIFA.
5: Se exemplo vier da FIFA,
3: não é só da FIFA.
5: FIFA.
3: E hoje foi explicado, nomeadamente, e vai haver um programa muito interessante aqui no nosso sobre essa questão do Mundial da FIFA no domingo, que eu convido a estar-me a ouvirem, mas isto para dizer em relação à pergunta da Mariana. Eu não tenho dúvida nenhuma que está a ser tratado e organizado de forma estritamente, muito profissional, muito bem pensada. Nada disto é apenas por vingança. Pedro Proença vê-se claramente que, da maneira como chegou à Federação, ganhou imensos inimigos. Não vejo o Rui Costa, por exemplo, a ter esses inimigos, muito pelo contrário, até tem muita simpatia e muita amizade. Mas são razões distintas, mas o objetivo é o mesmo, é aceder a poder, aceder a influência, porque estas duas organizações, em particular Federação e Benfica, e indiretamente pelo poder que essas duas vão ter na Liga Centralização, passam a soma dos 4 anos. Se houver o Benfica District, se houver a centralização e se a coordenação do Mundial 2030, comecem a fazer contas e comecem a ver quem é que são as pessoas que potencialmente interessadas ou que já estiveram no poder do futebol ou que deixam de, ou que agora querem voltar ou que nunca, os que nunca estiveram e querem lá estar, e tudo isto é um jogo de poder para lá chegar. E depois, como o João disse, há ferramentas mais ignóbeis, há ferramentas mais morais ou menos. Mas para mim, esta é a questão que está aqui. Não tenho dúvida nenhuma que isto está a ser tratado de forma estritamente, muito concertada. E mesmo houve táticas. Por exemplo, eu venho de ciências sociais e venho de história. E a história, para mim, tinha um professor que dizia: se analisares o passado, compreendes o presente e antecipas o futuro. Senão não era uma ciência. Se nós olharmos para o que aconteceu durante ali, até queixas de crime houve na altura, eu recordo estar aqui a comentar, queixas de crime de potenciais buscas à sede da Liga por causa de fotografias que havia, etc. Para quê? Para causar polémica, para causar dano, para causar a capacidade. Há coisas que vão continuar a aparecer áudios, porque não se pode apenas imaginar que só houve aqueles três áudios. Não me admira que apareçam pessoas a falar de alguma coisa, potenciais queixas para tentar buscas aqui ou buscas acolá. Tudo isso faz parte do manual. Eu costumo dizer que há um menu de menta que um conjunto de empresas de comunicação e tratamento deste tipo de coisas fazem. Aquilo é como escolher, olha, hoje é bitoca, amanhã é salsichas com batata feita. Aquilo é um conjunto de maldades. E essas maldades vão ter um timing, e tem um calendário, e vão saindo, e vão torturando a imagem pública de um conjunto de pessoas, e muitas delas, estas noções vêm da política, e que estão a ser aplicadas ao futebol há muito tempo. Isto vai acontecer mais tarde ou mais cedo.
1: Nesse conjunto de pessoas, João, está o presidente do Benfica, Rui Costa. Quem é que teria interesse em causar dano a Rui Costa, à imagem de Rui Costa enquanto presidente do Benfica, sabendo que foi sempre muito criticado pelo apoio que deu a Pedro Proença, e aparece esta conversa em que parece haver quase um tom de ameaça de Pedro Proença em relação aos responsáveis do Benfica.
5: Que eu creio que há alguns comentários um tanto abusivos relativamente a essa matéria. E repito, o não sabermos o contexto. Eu creio que não seria de excluir que Pedro Proença, quando faz essa referência e diz que a instrução é feita na Liga, está a sublinhar que não tem nada a ver com isso, que é matéria que diz respeito a órgãos de justiça.
1: Mas e, portanto, era presidente da Liga nessa altura.
5: Autónoma, de forma independente. E, portanto, e aí até se percebe que tenha dito isso. Agora, evidentemente que era preciso saber o que é que originou aquela declaração, chamemos de declaração com comas ou sem comas, o que é que originou, qual foi a pergunta, qual foi o comentário que alguém terá feito, pelos vistos Fernando Seara, porque Sim. É referido o nome de Fernando Seara, mas não se ouve Fernando Seara, lamentavelmente deveria ouvir-se, e depois também não se ouve a seguir à declaração de Pedro Proença, e que se calhar até foi maior, e não apenas aqueles 30 ou 35 segundos ou coisa que o vale, que era do Benfica, a forma como respondeu.
1: Sendo que, portanto, aquele excerto atinge Rui Costa.
5: Há uma coisa aqui, é? Vamos lá ver. Matéria factual. Factual. Quer dizer, é evidente que nós podíamos falar em toda a problemática da arbitragem, desde a admissão do diretor técnico Duarte Gomes, enfim. De facto, há uma turbulência muito grande no setor. No caso vertente da Benfica, repare-se em que altura isto surge. Depois de uma péssima exibição na Suíça e uma derrota, na proximidade de um jogo, o de ontem, felizmente bem sucedido para o Benfica, e inequívoco, enfim, o resultado, o desfecho, mas se não fosse, poderia ser trágico.
1: Quer dizer, desconfias quem possa estar por detrás desta divulgação.
5: Eu desconfio do seguinte, ou melhor, não é desconfio, eu tenho a certeza do seguinte: há muito abutre, e vou sublinhar mais uma vez o vocábulo, há muito abutre nesta altura, ou se não há muitos, quer dizer, vão muito nas vistas, muito abutre a gravitar aqui nos céus, aqui ao lado da luz. Isso parece-me indiscutível. Como eu costumo dizer, não gosto de um Benfica crítico. Não gosto. Gosto da crítica. Agora, gosto da crítica construtiva. E não gosto do aproveitamento de situações menos felizes. Estou a falar no plano competitivo. E os últimos tempos têm-nos revelado, e parece haver uma estratégia concertada no sentido de procurar atingir, disse a Rui Costa, na minha opinião, o Benfica. Eu não sou do Rui Costa, nem do Manuel Vilarinho, nem do Vieira, nem do... Eu sou do Benfica. E, portanto, tudo o que seja a este nível atinge o Benfica. Não sou, são pessoas que são um tanto a favor da tese do quanto pior, melhor. E o benfiquista que se preza não pode ser favorável a essa tese. Pode ser crítico.
1: Mas
5: pode.
1: Admite-se então que seja um benfiquista quem está por detrás desta divulgação?
5: Eu admito que haja pessoas que se dizem do Benfica que possam estar envolvidas nessa estratégia.
1: Quem gravou aquela conversa será o início de toda esta polémica, Manuel, e não estiveram muitas pessoas naquela reunião. O João dizia logo no início da nossa conversa que é decisivo também para perceber o que é que está a passar, saber a quem é que gravou aquela reunião. Concordas?
6: Acho que sim, que é muito importante. Não sei se algum dia se vai saber.
4: O que é que se vai acusar?
6: O João falou em várias coisas na questão do Duarte Gomes. Há também uma troca de correspondência entre a APAF e a Liga, num certo ponto em que isto convinha ser conhecida, porque foi dura a certo ponto. Há um momento que também me dizem que foi fundamental para as atuais dificuldades de Pedro Proença, que é o orçamento, porque aparentemente o Benfica votou contra, o Porto e a Liga abstiveram-se, o Sporting votou a favor, mas fez uma declaração de voto a pôr alguns problemas. Portanto, há aqui um quadro talvez ainda maior do que enfim, do que se tem dito e do que se sabe. Ainda não se sabe tudo. E, portanto, isto é muito, muito futebol português, muito futebol do sul da Europa. Eu confesso que no dia em que apareceram os áudios, houve um jornalista francês do L'Equipe que me mandou uma mensagem a perguntar: isto é uma coisa muito importante, tal é uma coisa, vai dar um... Opa, não sei, porque isto é muito luz ao português, foi como eu lhe disse, porque isto, opa, não sabe quem foi, quem disse, com quem é que falava e tal, portanto, calma aí. Isto é tudo um bocadinho pela rama, tudo, quer dizer, eu acho que Pedro Proença, o que tem que dizer, o que tinha que dizer, não era que os atos são todos bons, é que nunca tinha dito uma coisa daquelas, quer dizer, porque não se pode, as coisas têm um contexto e têm, eu posso dizer agora, o João é maluco, mas passados 3 minutos... estou a falar com o João e as pessoas
4: percebem que... Ia dizer que não disse uma coisa daquelas.
6: Sim, mas quer dizer, eu posso dizer o Fernando Mendes é doente, mas não estou a dizer isso
5: com rigor.
6: Estou a dizer exatamente isso. É uma imagem, não é? Uma imagem.
3: Vou dizer isto. Quando o Bruno Lage teve os áudios da garagem, na manhã seguinte, as pessoas responsáveis do Benfica disseram que ele tinha que se demitir, ou então para dizer que era inteligência artificial. Como não soubesse que quando apareceu no Twitter às 6 da manhã. E eu não conheci pessoalmente o Bruno ainda nesse dia, conheci-o na segunda-feira a seguir, na véspera a conferência de imprensa que foi antes do jogo com a Juventus, mas falei com ele ao telefone e, para espanto meu, a comunicação que havia, não vou dizer o nome, mas era uma pessoa que estava na sala, era de que tinha que se demitir ou então... E atenção, a gravação foi ao metal da manhã, às 6 estava no Twitter, estava no X, e logo ao meio da manhã era a conversa que havia, tinha que se demitir ou dizer que é inteligência artificial. E a única coisa que eu disse ao telefone foi: se és que é inteligência artificial, vão-se mais 10 áudios e 20 áudios teus e 50 testemunhos, porque eu perguntei-lhe: mas quantas pessoas é que estavam na garagem? Ele diz: umas 150. Então tu achas que dizer que é inteligência artificial...

0: 10 segundos, com 150 pessoas na sala. E achei uma coisa engraçada que é, quando vi a qualidade do áudio agora, numa sala fechada, num gabinete com 4 ou 5 pessoas, e fui comparar o áudio da garagem, não era um adepto que estava a 20 metros. Não era um polícia que estava
1: Ali juntinho.
2: Okay? Então, é a única coisa que então, eu os suspeitos são bastante factos. Menos do que os 150. Já cá,
0: e não tenho dúvida nenhuma que uma coisa que eu sei foi quando falei domingo de manhã, e é aí que eu começo e conheço. A indicação que o Bruno tinha era para se demitir ou dizer que era inteligência artificial. E eu disse-lhe que não fazia nenhuma nem outra.
3: Pedro Proença não desmente aquela conversa, mas diz que há certos que foram truncados e fala sobre o contexto, um contexto de campanha eleitoral, foi antes de se candidatar à presidência da Federação Portuguesa de Futebol. Isso pode justificar aquele tom naquela conversa e naquela troca com Fernando Seara, ou não?
2: Manuel. O processo...
3: Porque esse é o ponto mais sensível, não é? Porque quase que se pode levantar ali uma suspeita sobre a forma como os processos são decididos. Essa suspeita pode-se levantar depois de se ouvir aquela conversa,
4: já,
3: não é?
4: Mas se me permite já agora, sempre vezes do que o Manuel vai dizer, e a questão é colocada a ele, mas quando falamos em Fernando Seara, eu queria recordar que Fernando Seara foi Presidente da Assembleia Geral do Benfica, é verdade, ter-se admitido algum tempo depois de haver esta reunião, não estou a dizer que é em consequência disso, mas Fernando Seara era apoiado no Lobo, que rivalizou com Pedro Proença, era candidato à presidência, e portanto não era apoiante de Pedro Proença, ou da lista de Pedro Proença, ou do projeto de Pedro Proença.
3: Vamos interromper a nossa conversa, mas com informações muito relevantes sobre este tema.
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3: Reportagem em direto em Tomar com o jornalista José Durão. José, os árbitros já tomaram uma decisão, qual é ela?
6: Ora viva, e a decisão foi protelar a tomada da decisão definitiva até amanhã de manhã. O anúncio é que os árbitros querem reunir com Pedro Proença aqui em Tomar, ainda durante a manhã do dia de amanhã, para então ter esse encontro, esse frente a frente entre o presidente da FPF e os representantes aqui dos árbitros. Um dia então longo e comprido, que foi então também ocorrendo uma série de reuniões entre os diversos grupos aqui presentes e que naturalmente intensificaram assim que puderam acompanhar as declarações do Presidente da Federação. Ora, Pedro Proença não pediu diretamente desculpa, mas como já dissemos anteriormente, fez declarações que são basicamente antagónicas àquilo de que é acusado e, portanto, não negando completamente aquilo que foi feito, os árbitros dizem apenas que querem então reunir com ele e não será retomada a atividade na área até que isso aconteça.
3: Então, José Durão, para que fique bem claro, se Pedro Proença não for ter com os árbitros amanhã de manhã aí a Tomar, vão manter a posição de boicote ao início das competições?
6: Precisamente, essa é a indicação que temos, que a situação atual é essa, não é? Com essa ameaça de boicote que recai particularmente sobre as competições profissionais que iniciam para a próxima semana, tendo em conta que os árbitros que aqui se encontram deveriam, ao final dos 3 dias regulares, digamos assim, se não tivesse havido este distúrbio, estar preparados e licenciados para avançar para as ligas profissionais. Não havendo isso, não sendo completo este evento e não se realizando o teste escrito que está agendado para amanhã de manhã e as provas físicas para domingo de manhã, atrasadas, será naturalmente o reinício do campeonato, chamamos-lhe boicote, chamamos-lhe atraso. Facto é que se a área não avançar e, portanto, se Pedro Proença não se deslocar até ao local e não se encontrar então aqui com os presentes, a situação pode ainda mais. Portanto, veremos o que acontece amanhã de manhã. Por agora, aquela que era uma das pretensões dos árbitros aqui foi, digamos, parcialmente cumprida com essa declaração que Pedro Proença acabou por fazer há um par de horas e, por agora, depois de terem assistido, depois de terem também reunido durante todo este tempo, a deliberação é esta, não é a definitiva, não é um não completo, nem sequer um não estamos preparados, é um terá de estar presente, terá de o fazer face a face com os profissionais do ramo para que esta situação possa ser esclarecida e a época possa finalmente avançar para a normalidade.
3: Fica o ponto da situação com a reportagem em direto do jornalista José Durão em Tomar, onde continuam os árbitros profissionais e continua a ameaça de boicote ao início das competições, apesar, Fernando, daquela intervenção pública de Pedro Proença que...
2: Posso só dizer uma
3: sim,
2: coisa?
3: Sim, força.
2: Os árbitros podiam fazer isto, mas deviam ter poupado o árbitro marcado para amanhã, designado para amanhã.

0: Portanto, o árbitro que vai arbitrar uma coisa chamada supertaça só saberá se realmente vai arbitrar. Não sabemos bem.
1: Ah, sabe, isso é...
2: Está dentro, está
1: dentro. Ah, sabe, ele não quer não arranjar entrar amanhã. Sabe, ok, vai ser...
3: Mas era...
4: Convém esclarecer que há uma diferença entre a Supertaça e o campeonato. Claro. Se os árbitros não fizerem esta ação deste fim de semana, não podem arbitrar os jogos do campeonato, mas a Supertaça podem. Portanto, não arbitrar a Supertaça só se, por iniciativa...
3: Não querem arbitrar por causa disso.
4: Se fizerem o tal boicote, o que ainda pode acontecer, não é?
0: Que eu acho,
4: ou seja, mas não estão impedidos.
0: Não, eu sei que não impede.
3: Só por vontade própria.
0: Mas calhar, não é a melhor maneira
4: para
0: o árbitro.
4: Estava só a explicar para quem nos está a acompanhar também, perceber que há essa diferença.
0: Mas não é a melhor maneira do árbitro André Narciso preparar um jogo importante.
4: Há aqui um fator de destabilização, para
0: na
4: ti.
0: Minha opinião, sim, que é feito, neste caso, pelos próprios árbitros, que é da responsabilidade.
4: Um tiro no pé?
0: Eu acho que é, do ponto de vista, porque amanhã. Não podem, há muitas coisas que não podem dizer, quer dizer, se há umas horas do jogo não sabem se vão fazer, eu acho que deviam ter feito isto e separando a supertaça lá, por ser tão próximo, né, no dia, pelos vistos.
4: Neste momento não há essa separação, Fernando, depois da declaração de Pedro Proença, os árbitros agora voltam a tomar esta posição. Posto isto, Pedro Proença está obrigado a ir mesmo ter com os árbitros amanhã de manhã, ou achas que ainda há espaço aqui para diálogo sem que essa viagem aconteça?
3: Acho que a solução é ele ir. Ele fala, resolve as coisas com as pessoas, fala fofinho, diz o que os árbitros querem ouvir e as coisas resolvem-se. Não sei se ele vai pedir desculpas publicamente, não, acho que não é isso, né, que os árbitros querem, não é? É publicamente. Querem, se calhar dá ali uma volta ali... de 90 graus e aquilo pede ali qualquer coisinha, pá, não era bem isto que eu queria dizer, isto passa e os árbitros continuam a apitar maravilhosamente, que nós fazem ano após ano e jogo após jogo. Não lhes acontece nada.
4: Estavas a dizer que não, Miguel, achas que o pedido de desculpas público de Pedro Proença não vai acontecer, mesmo que amanhã viaje até Tomar para conversar com os árbitros?
0: O público pode ser na reunião.
1: E
3: torneado ali.
1: Acho que vamos esquecer nomes das pessoas, para não me parece que está a falar, não, mas a este nível, um líder federativo, numa federação destas, não vai aparecer sem 70, 80 ou 90% da ponte já está construída. Não é ele que vai fazer o desgaste inicial toda a conversa. Se amanhã virmos Pedro por Proença em Tomar, é porque 80 ou 90%, para não dizer mais,
3: está do preparado.
1: Processo está preparado, está trabalhado, houve pessoas a dialogar, houve consenso a chegar.
4: À semelhança do que acontece quando uma pessoa importante da estrutura vai fechar um negócio fora do país, não é?
3: Já está quase tudo feito, chega lá só para o estilo.
1: Tu não vais, o presidente não aparece para a fotografia, não vai aparecer para começar a gastar quanto vais ganhar e quantos contratos aqui é, qual é que é, não, isso não acontece. Portanto, a este nível é igual. Portanto, resumindo e concluindo,
3: acho que
1: isto é uma demonstração de força de quem não se. Volto a dizer, quem não se sente bem, não é filho de.
3: Isso também entendeu.
1: Eu percebo essa parte. Quiseram marcar o território e a posição inicial. Agora, garantidamente, vai haver pessoas representantes dos árbitros. Pessoas da Federação, que não sei se é o Rui Caeiro, se é outra pessoa que agora já trata, mas que tem esta capacidade de harmonizar algum mal-estar. Eu não tenho dúvida agora. Seria para mim uma surpresa amanhã se não houvesse um árbitro para a supertaça, como será uma grande surpresa se houver um pedido de desculpas, quase uma penitência de joelhos da Presidente da Federação. Não é por ser Pedro Proença. Eu não sou a pessoa mais orgulhosa do mundo e eu não o faria. Eu não o faria. Politicamente, isso era uma imagem terrível que se deixaria. Portanto, uma coisa é perceber que houve um erro, as pessoas perceberem que aquilo foi em privado, tem que haver a capacidade de proximidade. Há que, em privado, se calhar, assumir que houve coisas que não correram bem. Por exemplo, eu por exemplo, acho mais grave, do ponto de vista pessoal, aquilo que é dito em relação a Fontelas Gomes e que eu queria perceber melhor. Okay? Eu percebo melhor esta parte. Não é, por exemplo, ainda há pouco tempo, nós tivemos o Ricardo Quaresma...
4: Fontelas Gomes, que é agora vice-presidente da Federação...
1: O Ricardo Quaresma desmontou o Rubem Dias em direto, quando ele estava a dizer, a seleção estava a jogar bem, e o Ricardo Quaresma disse, não estava. Não estava. E lá está. Mas ele não é o presidente da Federação, não é? Mas o Ricardo Quaresma, ao lado do Rubem Dias, estava o Rubem Dias em direto.
3: Acabou com ele.
1: E era o Rubem Dias a tentar safar-se bem, e dizer, não, não estiveste bem, não, vocês não estão a dar um litro, vocês não têm sequer... Portanto, isso acontece. Não há ninguém melhor que o seu par, não é? Do que para dizer, não, isto não está a correr bem, isto não está a ver. E ele, enquanto ex-árbitro, em 2024, poderia entender perfeitamente. Isto não, não é. Agora, por isso é que eu acho mais delicado e acho que merece muito mais uma explicação pessoal e um pedido de desculpas pessoal do Pedro para Proença a José Fontelas Gomes do que propriamente esta questão. Esta questão é marcar a posição dos árbitros para, e já são muitas coisas inicialmente para iniciar-te uma época. Agora, volto a dizer e concluir, será uma tremenda surpresa para mim, e não deixarei de escrever nisso no Record na terça-feira, se Pedro Proença pedir penitência ou se os árbitros não aparecerem para o jogo da Supertaça. Qualquer um desses cenários drásticos e radicais será uma falta de inteligência tática e de sentido quase de Estado em relação ao futebol, em relação ao que se possa acontecer.
4: Mas para já, João, é ou não legítimo que os árbitros não tenham achado suficiente aquilo que disse esta noite Pedro Proença?
2: Isso na opinião deles.
4: Mas achas que é legítimo ou não?
2: É-me difícil estar a dizer o que quer que seja porque não sou árbitro. Quer dizer, eu não fui atingido. Agora, admito o mal-estar dos árbitros ouvindo este áudio. Já explicamos, Pedro Proença não era presidente da Federação, mas agora é presidente da Federação, é ex-árbitro, admito. Agora, o que eu acho é que Pedro Proença vai lá amanhã. Não haverá um pedido de desculpas público, enfim, com uma solenidade que se possa pensar. Pedro Proença, muito provavelmente, digo eu, atenção, muito provavelmente não dirá muito mais do que aquilo que já disse. Confiança relativamente. Ele chamou-lhe a 40ª tal equipa, ou 30ª tal equipa, acho que está a falar das equipas todas. Portanto, essa é a equipa de arbitragem, digamos. E, portanto,
5: 37ª.
2: Perdão?
5: 37ª.
4: 33ª.
2: Ou isso.
5: Outra, seja assim, porque as outras são SAD. São as.
2: O que ele ali diz é confiança na tal 33ª. Sim. Na tal 33ª e tal. Não andará muito longe, não vai agora dizer, lamento ter dito que não sei o que é isto e aquilo. Agora,
5: até porque ele disse que não disse. É porque ele, no comunicado, diz que não diz, que aquilo que são tirado do contexto.
2: Não, foi a pior época de arbitragem no nosso país. Desde a introdução do VAR, que é de 2018, já lá vão uns anos. A última época foi francamente negativa em termos de arbitragem. Muito negativa mesmo. E portanto, mas repare-se, quer dizer, aquilo que Proença, agora não interessa o contexto, aparece a dizer, até foi antes desta última época, que foi muito má. Eu acho que todos reconhecem, acho que os próprios árbitros, se puserem a mão na consciência, independentemente, claro, de uns errarem mais do que outros, estarão de acordo que a imagem que a arbitragem portuguesa deu no último ano foi francamente negativa, não é? Aliás, começou até no ano anterior com aquele escândalo da final da taça, não é? E como se não bastasse, fechou assim e a época que seguiu, que foi a última, foi francamente negativa.
4: Manuel, dizias que pode ser um fator de estabilização isto estar a acontecer na véspera da Supertaça para o árbitro que continuas a ter a convicção vai estar na Supertaça. Achas, como o Miguel, que as competições não estão em risco, que mais cedo ou mais tarde e atempadamente vai-se chegar a um acordo?
5: Eu acho que sim, em relação a amanhã, e até porque não é muito difícil neste caso, na minha opinião. Vai deixar sequelas, como é evidente, vai ter problemas no futuro por causa disso, isso não tenho dúvidas, porque a primeira resposta, na minha opinião, não foi boa, da parte de Pedro Proença, estou convencido disso. Eu só digo é que os árbitros, em conjunto, não fizeram aquilo que, na minha opinião, deviam ter feito para pôr o árbitro da manhã nas melhores condições para arbitrar. Que ainda é, até agora, o árbitro que vai arbitrar. É só isso, não quer dizer que o André Narciso não faça uma arbitragem magnífica, é claro que pode fazer, e tem experiência para isso. Mas é errado, do ponto de vista dos árbitros, na minha opinião, da luta dos árbitros, não terem separado as coisas.
0: porque, quer dizer, não se pode deixar o árbitro sem saber se vai ou não vai apitar no fim do dia, é verdade, é ele que decidirá por ele, até pode não decidir de acordo com o que for a opinião mais geral.
3: Mas se Pedro Proença não aparecer?
0: Eu acho que isso haverá uma fórmula qualquer, ou vai lá, ou...
3: Será que não vão mesmo apitar o jogo? Não.
0: Pois,
1: tem que ser 100% adesão de greve.
3: Tem que vingar, não. Se ele não aparecer aqui, a gente não vai apitar o jogo.
2: Há um regulamento relativamente aos árbitros. É. Aliás, a Mariana já precisou.
3: Sim,
2: mesmo.
0: Mas isso
2: são profissionais.
0: Como é que arranjam outros?
4: Miguel, que a diferença vai aparecer mesmo sem o
2: isso aí. Hoje vamos falar no democrático direito à greve, porque é efetivamente. Mas até
0: nem todos podem fazer.
2: Mas uma greve em qualquer setor socioprofissional implica um pré-aviso.
0: Além disso, claro, é um bocadinho disso que eu estou a falar. Quando
1: se estiver tomar... usar a palavra boicote e não greve.
4: Porque há aquela tal questão regulamentar.
3: Aí já não há aviso.
4: Que prevê que têm de fazer esta ação de formação, caso contrário, não podem arbitrar. Portanto, a greve acaba por acontecer por causa disso,
2: claro,
4: não é?
2: Está regulamentado.
4: Vamos, recordo que estamos a acompanhar também esta polémica entre o Presidente da Federação e os árbitros. Daqui a pouco vamos, como prometido, dar novas informações sobre o mercado de transferências. É seguir ao intervalo. Até já.
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6: Para já, sim, aproveitando a boleia da CMTV no programa Ligador, já a seguir também aqui na sua Correio da Manhã Rádio, vamos olhar para a restante atualidade informativa desta noite de sexta-feira. Ainda também outro simultâneo mais logo, acontece à meia-noite e 50 com a Noite das Estrelas.
4: O Bayern Munique tomou posição pública sobre o futuro de João Palhinha, que continua a ser um alvo do Benfica neste mercado de transferências. Temos novidades sobre isso. No Futebol Clube Porto, Diogo Costa abre a porta a uma eventual saída. Hoje também houve goleada do Sporting no último teste de pré-época. São temas em destaque nesta Ligadora, a seguir ao intervalo. Até já.
6: Assim, segundo a Mariana Águas, são estes os assuntos quando regressarmos a este simultâneo com a minha Ligador. Já seguirá a atualidade informativa na Correio da Manhã Rádio.
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6: Para já então, como prometido, regresso à atualidade informativa na Correio da Manhã Rádio. São as notícias com a jornalista Leonor Ferraz. Boa noite, Leonor.
11: Muito boa noite. A Espanha garante a integridade do espaço Schengen. Numa publicação na rede social X, o ministro dos Negócios Estrangeiros espanhol confirma que a maioria dos migrantes que entraram ilegalmente em Ceuta já regressaram a Marrocos. De acordo com a última atualização do governo espanhol, mais de 48 mil migrantes dos 60 mil que terão chegado a Ceuta já regressaram ao país no norte de África. O enviado especial da CMTV, Rui Pando Gomes, descreve-nos o ambiente nas ruas de Ceuta.
12: São milhares e milhares de jovens, muitos deles com cerca de 10, há crianças, há pouco vimos crianças com 10 anos, 12 anos, mas também muitos jovens, adultos, mas principalmente jovens. O que está a acontecer é que muitos deles estão já a ir para a fronteira, depois de terem estado aqui um, dois, três dias. Há várias ambulâncias aqui na rua a socorrer estes migrantes que acabam por se sentir mal e ter de receber assistência médica. Há pouco conseguimos falar aqui com alguns dos elementos do exército que referem que nos últimos dias a situação foi muito pior e que agora isto já está um pouco mais calmo.
11: O enviado especial da CMTV, Rui Pando Gomes, em Ceuta. Por cá, o Primeiro-Ministro anunciou o reforço do controlo das fronteiras no sul de Portugal, mas para já, Luís Montenegro rejeita suspender os acordos do espaço Schengen.
13: Creio que não há razão para podermos tomar nenhuma medida de suspensão das regras do espaço Schengen, mas há razões para podermos reforçar a presença das forças da autoridade no controlo de fronteiras, nomeadamente aquelas que estão mais próximas deste acontecimento. Estamos a referir-nos, portanto, ao sul do país, estamos a referir-nos de um modo particular à fronteira marítima e à fronteira terrestre no sul de Portugal.
11: Pouco depois, António José Seguro lamentou a crise migratória em Ceuta e pediu mão firme no combate à imigração ilegal.
14: Quero lamentar a tragédia que ocorreu hoje em Ceuta, com a morte de mais de meia centena de seres humanos. Uma tragédia, uma desgraça. Desde manhã que estive em contacto com o governo português e o governo português com o governo e as autoridades espanholas, no sentido de haver uma articulação, porque tem que haver com clareza e mão forte no combate à imigração ilegal. Nós precisamos de regular a imigração, combater a imigração ilegal e combater os grupos criminosos que fazem com que essas pessoas tenham, digamos, o sonho de poder ter uma vida melhor, mas devem fazê-lo pelas vias legais e pelas regras.
11: Aos jornalistas, o Presidente da República quebrou também o silêncio a propósito da polémica que envolve o Ministro da Administração Interna e o caso do alegado assalto ao gabinete de André Ventura. O Presidente da República diz que tem estado atento e pede conclusões rápidas.
14: Eu tenho acompanhado toda essa situação, acompanhei também os esclarecimentos que o Sr. Ministro teve a oportunidade de dizer, mas não vou entrar em nenhum detalhe. Está a decorrer um processo de investigação no âmbito da Procuradoria-Geral da República e o meu desejo é que rapidamente esses processos que estão em investigação, quer da violação do espaço e do gabinete de um deputado, quer as situações que estão a ser observadas do titular do Ministério da Administração Interna como diretor da Polícia Judiciária, possam ter conclusões e apuramento de responsabilidades. Há uma lealdade institucional entre o Presidente da República e o Governo e o Sr. Primeiro-Ministro conhece a minha opinião e as minhas posições sobre todas estas situações.
11: Presidente da República, em reação à polémica em torno de Luís Neves, garantiu ainda que mantém total confiança na Polícia Judiciária. Por sua vez, o Primeiro-Ministro garante que o Ministro da Administração Interna está disponível para prestar esclarecimentos no Parlamento e lamenta que os partidos não tenham chegado a acordo sobre o modelo da audição.
13: Eu considero, e tenho a certeza absoluta, que o Sr. Ministro da Administração Interna, como qualquer outro Ministro do Governo, estão disponíveis para o escrutínio político, nomeadamente em sede parlamentar. Lamento que o Parlamento não tenha, enfim, condições de convergência para acertar os termos em que isso deve fazer. E quando os partidos políticos embirram com as suas posições e não são capazes de se aproximar nem de se entender quanto ao método para poderem ouvir os membros do governo, eu só posso lamentar. Não responsabilizem é o governo

0: os ministros que compõem o governo.
1: O primeiro-ministro em declarações aos jornalistas esta sexta-feira em Vila do Conde. O combate à frente do incêndio em Mirandela e Vinhais está a evoluir favoravelmente. Informação avançada pela Proteção Civil, que adianta ainda que a situação em Valpaços está controlada. A Agência Lusa, o comandante regional do Norte, indicou que a estratégia de reforçar os meios aéreos ao final da tarde deu resultado. Também é expectável que a descida da temperatura e o aumento da umidade durante a noite ajudem no combate às chamas. A repórter Rita Lino tem acompanhado os operacionais no concelho de Mirandela, no distrito de Bragança.
2: Com o cair da noite, têm sido também constantes os reacendimentos. Numa altura em que os meios aéreos deixaram de operar, é agora essencial uma concentração de uma forma mais estratégica por parte dos meios terrestres. Alguns reacendimentos, uns mais graves que outros, sempre ainda sem pôr em perigo qualquer aldeia ou habitação e com vários operacionais no terreno. Dizer, portanto, que esta noite a situação está muito mais tranquila quando comparada com a noite anterior e que a convicção do comando que dirige então este incêndio é que possa ser dado como dominado ainda esta noite.
1: A esta altura, o incêndio em Valpaços, Mirandela e Vinhais mobiliza no total cerca de 900 operacionais e 300 viaturas. Em Almada, foi prolongada até 31 de agosto a situação de alerta devido às falhas no abastecimento de água. Segundo a autarquia, apesar da evolução favorável das reservas de água, o aumento das temperaturas previsto para o mês de agosto, associado à época balnear e ao consequente aumento do fluxo de turistas, impõe a manutenção das medidas cautelares. Em nota publicada no site, a Câmara de Almada informa ainda que qualquer alteração aos cortes noturnos do abastecimento vai ser comunicada à população com uma antecedência mínima de 48 horas. Fica por aqui esta edição. Regresso à meia-noite e meia. Até já.
3: Muito bem, até já. Fica o Encontro Marcado, a edição com as notícias nesta noite de sexta-feira, com o jornalista Leonor Ferraz, na Correio da Manhã Rádio. Agora faltam cerca de 18 minutos para a meia-noite. A esta hora estão 21 graus em Lisboa, estão 20 graus na cidade do Porto. Ainda depois, vamos regressar a simultâneo com a CMTV, vamos poder acompanhar mais uma Noite das Estrelas com a Tia Maia.
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3: Fica assim este encontro marcado com a Maia e com a Noite das Estrelas. Aproveitar também para lhe desejar um bom início de fim de semana. Temos a canção do Elevador com o Afonso do Brás.

0: Assim a boa música e em português no menu da Correio da Manhã Rádio aponte para o início de mais um fim de semana, também conhecido com o início do mês de agosto. Para já regressa à Liga de Ouro, um programa que tem o patrocínio de ESC Online, Casino, Apostas Desportivas e Póquer.
1: António Silva já está em Inglaterra para reforçar o Bournemouth. Foi esta manhã que o central chegou ao aeroporto de Tires, poucas horas depois de ter feito o último jogo pelo Benfica. António Silva não respondeu às questões dos jornalistas, disse apenas que no devido tempo vai falar aos adeptos do Benfica, depois avisou que não ia dar mais esclarecimentos e seguiu em silêncio. António Silva vai ser jogador do Bournemouth, no negócio que deverá render ao Benfica 25 milhões de euros, mais 5 milhões em objetivos. É a despedida do central depois de 11 anos ao serviço do clube, em que fez praticamente toda a formação. João, fica ou não um sentimento de alguma amargura nesta saída de António Silva do Benfica?
2: Fica sempre, porque, disseste bem, 11 anos de Benfica é uma vida, sobretudo para quem tem 22,
1: não
2: é?
1: Sim.
2: Metade da vida esteve no, da sua vida até esta altura, esteve no Benfica. Sempre que sai um jogador da formação do clube, que chega a um patamar mais elevado, há evidentemente, creio que uma mágoa dos adeptos. Acredito que não todos, mas lá está, o universo benfiquista é gigantesco e é muito difícil fazer-se unanimidade. Mas se me permites, relativamente ao António Silva, eu gostaria sobretudo dizer o seguinte: eu ouvi repetida e até histericamente comentários relativamente à utilização do António Silva nestes dois jogos, e particularmente neste último, dizendo que era impensável ter um jogador que já não está com a cabeça no Benfica a jogar. Bem, o António Silva fez ontem uma exibição absolutamente excelente. Quer dizer, portanto, o António Silva, como eu tinha dito aqui na semana passada, até o facto de envergar a braçadeira de capitão não foi uma coisa inocente. Foi um estímulo adicional. E, de facto, ele jogou de uma forma muitíssimo abnegada e, como digo, protagonizou uma das melhores exibições que eu vi fazer ao serviço do Benfica. E ele tem 160...

0: Agora, nas próximas horas vai chegar um defesa central ao Benfica, naturalmente para compensar a saída de António Silva. Portanto, está iminente e, portanto, não vamos ter que esperar muito para conhecer o novo central do Benfica.
1: Também o disse Marco Silva e realçou a necessidade de que esse reforço chegasse rapidamente. Geriu bem, Manuel, o processo de saída de António Silva ao Benfica? Nomeadamente esta questão de ter imposto a condição para que fizesse mais estes dois últimos jogos com a abraçadeira de capitão?
2: Não havia 50 soluções, não é? E, portanto, o Benfica não as tinha. E, portanto, quem ouve o João parece que agora será uma grande ideia fazer isto com muitos jogadores, não é?
0: Que eu estou a falar princípio... do António Silva, eu não põe claro, a minha mas... boca aquilo que eu não disse.
2: Não, quem, eu disse, estou quem ouve o João António parece
0: Silva.
2: Que... disse
0: eu,
2: parece
0: do António
2: que...
0: Silva.
2: Eu disse, parece que... Ora, isto não é, obviamente, uma forma normal de tratar as coisas. Não correu mal.
0: Não correu bem.
2: Correu bem ontem.
0: Mas não correu mal, correu bem.
2: Correu bem ontem, não me parece que tenha corrido muito bem na semana passada, mas enfim.
0: Isso todos,
2: incluiu o António Silva. Correu bem ontem. E correu bem naquilo.
0: O António Silva ter ou não ter a cabeça no Benfica.
2: João, é isso que está eu nunca falei disso, não é? Não é?
0: Nunca foi o que eu mais ouvi no.
2: Eu
0: não estou a dizer. Mas deixa lá, mas ninguém está a falar. Estou a dizer genericamente.
2: Mas a pergunta foi para mim, portanto, eu estou a dar a minha opinião. E, portanto, não é normal que isto se faça muitas vezes. Correu bem, porque também era difícil que corresse mal. Vamos ter esta... O valor da equipa do Santo Gallen é o que é. Portanto, não o Benfica mediu os riscos da eliminatória, como é evidente. E, portanto, não correu mal. O António Silva, nunca tive dúvidas sobre o seu profissionalismo e, portanto, do ponto de vista profissional, iria sempre dar o melhor de si. Não foi a melhor maneira de o fazer. Foi a solução possível, aquela que o Benfica teve nesta altura.
1: Quem é que tem motivos, Miguel, para estar mais magoado com quem? Entre...
3: Ah, não tenho dúvida nenhuma porque
1: desta saída porque que não aconteceu nenhuma, como esperava.
3: Eu não,
1: não é?
3: Tenho dúvida nenhuma porque vou dizer isto e vou dizer. O António Silva merece uma reflexão profunda por parte dos adeptos do Benfica. O mal que fazem aos jogadores, aos jovens jogadores, é uma coisa absurda. A mágoa que eu pensei que te fez perguntar era a mágoa nos olhos do António. A tristeza que eu vi nos olhos do António.
4: Já não é agora.
3: Não. Portanto, alguém que é um homem porque tem 22 anos, mas para todos os dias tem 22 anos, e a pressão a que já foi submetido, a falta de proteção que teve, a falta de carinho que teve, é absurda e é contrária àquilo que depois se vê que os adeptos do Benfica querem, que é a aposta na formação dos jovens, sair da academia, há mística. Mas alguém ia ter mais mística do que o António nos próximos anos, se tivesse tido a proteção de vida?
0: Claro.
3: Alguém ia ter... Alguém ia dar, e alguém
1: da parte dos adeptos ou também da estrutura?
3: Eu vou começar pelos adeptos. Tem a culpa. A estrutura pode ter culpa de tudo. Não é? Okay. Os adeptos têm que ter consciência. É um órgão coletivo, sem personalidade, mas tem que ter a noção, um a um e no seu todo, de que aquilo que faz e a pressão que colocam é absurdo. E é contra os seus próprios interesses, e é contra os seus próprios desejos. Porque aquilo que os adeptos do Benfica mais gostam é verem as pérolas do Seixal, portanto, são pérolas, é só um pezinho que saem, as pérolas do Seixal na equipa principal. Tem um com 22 anos de idade, que é capitão de equipa e que já jogou muito, muito bem. Mas é, para todos os efeitos, alguém que ainda está, até que a sua personalidade... Eu tenho um filho com 26, outro com 24. E eu vejo o que é ter um filho com alguém com 22 anos, ainda não estão preparados para a pressão toda que têm para fazer. Portanto, quando eu vejo mágoa, eu vejo no António. Quando eu vejo tristeza, eu vejo no António.
1: Eu perguntei quem tinha
3: eu percebi,
1: razão para estar
3: magoado, não é? E esta é que é a questão. E isto tem que levar a uma reflexão profunda. Primeiro, por parte dos adeptos, e depois de parte da estrutura. E era quando eu queria concluir, porque... Eu acho que esteve muito bem a estrutura a gerir a saída quando já não havia mais nada a fazer. Mas esteve mal na proteção, se calhar há um ano, há dois anos, há três anos, na proteção dos jogadores.
0: É muito difícil. Eu sei,
3: porque é a reflexão que os adeptos têm agora. É preciso coragem.
0: Difícil.
3: Eu não estou a dizer que é. Se fosse fácil, como dizia o Rui Vitória, era
0: a história do Benfica, a história recente do Benfica.
3: Eu não estou a dizer que essa é a culpa que tem que se colocar aos adeptos. Porque a pressão que fazem sobre os jogadores com 18, 19, 20 anos... 21 anos, porque ele tem 22 a ser agora.
0: Sim,
3: mas a pressão
0: sim.
3: que ele começou a receber foi aos 20, aos 21. Portanto, não é...

0: É de agora.
1: Aos 19 até.
0: Ok, e é desproporcional e mais contrário aos próprios interesses do Benfica e àquilo que os adeptos querem.
1: Indiscutivelmente.
0: E isso é, quando vejo mágoa, vejo alguém que passou metade da vida dele ali e que certeza absoluta que a última coisa que tinha na cabeça é alguém que fez o que fez já pelo Benfica, que usa a abraçadeira de capitão aos 22 anos de idade, com todo o respeito pelo Bournemouth, não é de certeza absoluta o sonho de um miúdo que está ali na academia e chegar ali.
1: Tens toda a razão. E sem dúvida que muitos daqueles que advogam que os jovens da formação devem ser guindados à primeira equipa e até apressadamente vamos apostar na formação, vamos para... São os mesmos, muitos deles os mesmos, que liquidam nas bancadas determinados jogadores. Isso é indiscutível. E repare-se, o Otamendi marcou o Benfica como capitão que foi, como um jogador extremamente influente, isso não há dúvida. Mas, por exemplo, aquele lance, o ano passado, que permite ao, creio que, Santa Clara empatar o jogo, subtraindo 2 pontos ao Benfica, creio que ainda com o Bruno Lage.
0: É o último jogo do Bruno Lage, depois é o jogo do António Silva. Mas, repare, o Benfica recebe um pontapé do adversário aos 20 minutos de jogo, o António fica literalmente assustado e a partir daí o Benfica sofre 2 gols e está a ganhar o jogo.
1: Mas
0: e
1: perde, concluir,
0: e empata o jogo com a Carabaco.
1: Perdemos a questão dos dois pés e das duas medidas. Quer dizer, o Otamendi tem esse erro incrível.
0: Tal e qual.
1: Que prejudica o Benfica em 2 pontos. Olha, o bastante pena à Champions. Vamos dizer assim com esses 2 pontos. Se fosse o António Silva. E com o Otamendi a coisa passou.
2: O próprio António Silva falou sobre isso.
1: Portanto, eu compreendo o António Silva nesse aspecto.
2: Numa entrevista, Fernando, achas afinal que António Silva é mais vítima do que culpado nesta saída do Benfica ou não?
3: Claramente, se nós olharmos, o João falou no Otamendi, grande central, se calhar cometeu mais erros o Otamendi durante o tempo que esteve aqui do que o António Silva. Se calhar não tenho a certeza. Como tem muitos, muitos mais erros. Mas isto é muito curioso quando se fala da formação. Estão os jogadores, eles gostam muito da malta nova. Eu passei por isso também, como a maior parte passou. Mas é curioso que exigem muito mais a 1.018 anos que vem dos júniores do que aqueles que vêm lá de fora a ganhar milhões e que não, tem que se adaptar, tem que se adaptar. Mas isto é verdade. Os miúdos estão ali, levam com isto de cima, não é? E via-se. E essa cara triste, o Miguel já falou, a cara triste do rapaz, mas não é de agora, isto já vem há, sei lá, 1,5, 2 anos, que ele anda assim, não é de agora, isto foi até um dia.
4: E ele
3: até um dia agora.
4: Para sair para as Juventus há 1 ano e meio.
3: Sim, mas anda ao tempo que anda nesta situação. E agora, o que é muito curioso é,
4: toda a gente teve medo.
3: Sim, toda a gente quer. E eu acho muito bem, e eu sou um acérrimo apoiante da formação, porque acho que temos jogadores extraordinários. E se calhar temos jogadores, se calhar não tenho a certeza, jogadores muito melhores do que muitos enganadores que vêm para aqui. E temos muitos enganadores, Benfica, Sporting, Porto. Temos!
4: E caros!
3: E temos, e estamos enganados!
4: E caros,
3: e estamos enganados! E não há que dizer isso!
4: Vocês acham bem!
3: Ah?
4: Eu é que.
3: Quem é que acha bem? Eu? Não, eu estou a dizer. Estou acabado de dizer que tem gente na formação melhores que essa gente, não é? Agora. António, que seja feliz.
2: Já vamos voltar a falar sobre futebol, mas chegou a altura também de sabermos quais são os destaques de hoje da Noite das Estrelas, hoje com a Teresa Guilherme. Teresa, boa noite.
5: Olá, olá. Vamos aos destaques então. A nova namorada de João Félix é influenciadora e cantora argentina e chama-se Clary Cremas, que tem um nome complicado, e tem só 21 anos. O jogador português, de 26 anos, também jovenzinho, foi apanhado em clima de grande cumplicidade e aos beijos com a jovem durante umas férias de verão em Miami Beach, na Flórida. Um luxo, diria eu. José Castelo Branco esteve hoje em tribunal para resolver a sua situação no arrendamento do apartamento em Nova Iorque. O juiz aceitou o cheque em paga da dívida de Roger Basile e está a deliberar se o senhorio também é obrigado a aceitar o pagamento do tempo em que José Castelo Branco tem habitado a casa de família. Contamos-lhe tudo, mas é só daqui a pouco. Verão que é verão. Mostra fotografias de Carolina Patrocínio e Gonçalo Uva com as filhas na Praia Verde, no Saltavento de Algarvio. Mas não estão sozinhos. Família e amigos juntaram-se para fazer a festa este verão. Quem são estes amigos? Quem são? Ui, ui, já lhe contamos. Rosabel e Carlos Areia celebraram o primeiro aniversário de casamento com uma viagem maravilhosa, uma viagem romântica a Roma, a Cidade Eterna, onde visitaram locais icónicos e partilharam momentos emocionantes nas redes sociais. Já lhe vamos mostrar tudo, que é uma beleza. Fernando Pereira apresentou-se hoje em Oeiras com o seu espetáculo All in One e nós não faltámos. Espero para ver. Estes e outros temas com o magnífico painel de hoje. O Eduardo Ciopa, a Liliana Oliveira, o Zé Gouveia e o Rui Figueiredo. Portanto, já sabe, conta connosco para ficar a saber de mais alguma coisa. Até já.
2: Até já, Teresa. Vamos agora também saber quais são as principais notícias do Jornal da Meia-Noite com a Débora Carvalho.
6: Começamos por revelar a manchete do Correio da Manhã deste sábado. 2,1 toneladas de cocaína na Praia dos Ricos. Falamos de Troia. A droga foi encontrada na costa. A Polícia Marítima e os fuzileiros recolheram os fardos nos areais da Comporta, notícia que também estará em destaque daqui a pouco no Jornal da Meia-Noite. Sábado é dia de revista Vidas e lá está, não poderia deixar de ser os bastidores do casamento de luxo do jogador Gonçalo Ramos com a Margarida Ramos. Saiba tudo na edição de amanhã da revista Vidas. Mas começamos com desenvolvimentos significativos na guerra do Médio Oriente. Os Estados Unidos e Israel estão a planear um ataque a infraestruturas energéticas do Irão. O plano terá surgido esta sexta-feira durante uma reunião do gabinete do presidente Donald Trump em Camp David. O porta-voz do Pentágono não comentou a notícia que está a ser avançada pela CBS News, que dava conta da possibilidade de ataques conjuntos dos Estados Unidos e Israel contra infraestruturas estratégicas do Irão. O presidente Trump ainda não terá dado o aval final para estes ataques, que podem acontecer já este fim de semana. A campanha seria uma das mais severas já realizadas contra a infraestrutura energética iraniana durante a guerra dos Estados Unidos e Israel contra o Irão. Mas vamos à notícia que tem marcado o dia. Pelo menos 57 migrantes morreram afogados só nas últimas 48 horas ao tentar chegar a nado a Ceuta, enclave espanhol. O país estima que chegaram à cidade mais de 60 mil migrantes, chegam a nado a pé ou saltando a vedação que existe entre Marrocos e este território espanhol. O governo espanhol confirmou que mais de 48 mil pessoas já regressaram entretanto a Marrocos. Esta travessia está já a ser tida como a maior crise nesta fronteira desde 2021, quando mais de 10 mil migrantes conseguiram passar os controlos e isto apenas em 2 dias. Houve já vários confrontos entre os migrantes que chegaram a esta cidade e as autoridades locais. Foram atiradas pedras contra as carrinhas da polícia, também provocados vários incêndios, são as imagens que vemos nesta altura. As autoridades tentaram controlar estes ataques, mas a situação mantém-se muito tensa, muito complicada, tendo em conta o número elevado, são milhares e milhares de pessoas que chegaram à região. Há já também supermercados, lojas, restaurantes e cafés que estão fechados em Ceuta depois desta entrada massiva e descontrolada de migrantes. Chegam com fome, sem condições para se alimentarem. Nos supermercados que estão abertos, formam-se longas filas com as autoridades a serem obrigadas a intervir. Rui Pando Gomes e o Nuno Alfarrubinha são os enviados especiais da CMTV a Ceuta. Rui, muito boa noite. E para aí um sentimento de rejeição de quem chega a Ceuta e optou por não voltar para trás e regressar a Marrocos.
7: Sim, um sentimento também, por um lado, de rejeição, mas também de insegurança para quem mora aqui, porque de um momento para o outro viram as ruas serem invadidas por milhares de pessoas, a maioria jovens. Disseste há pouco que 40 mil já regressaram a Marrocos, mas há pouco, quando chegámos aqui, verificámos que existiam milhares e milhares de pessoas nas ruas e que agora devem estar a dormir precisamente nesses locais. Distantes daqui, mas de repente, ainda há pouco estávamos aqui sossegados e de repente apareceu um grupo grande que estava a deambular pelas ruas, a fazer vandalismo, o que leva os militares aqui do exército que estão nas ruas, e o Nuno Alfarrubinha pode mostrar, há diversos meios do o exército e também da Guarda Civil e Polícia Nacional de Espanha que estão nas ruas para impor segurança aqui em Ceuta. O que vemos agora

0: nada comparado com o que vimos há cerca de 2 horas atrás junto da fronteira com Marrocos, onde milhares de marroquinos estavam a caminhar para essa fronteira. Aquilo que conseguimos perceber é que o exército e as autoridades espanholas estão a tentar empurrar estes migrantes novamente para a fronteira para que eles possam voluntariamente regressar ao seu país de origem, mas não é aparentemente uma tarefa fácil, uma vez que estes migrantes andam a dar a volta à cidade, passam por ruas, quando chega a meio da noite dormem nas ruas, dormem nas praias e, por aquilo que percebemos, também começam a ficar cansados, alguns deles também pouco têm comido. Há pouco assistimos a uma jovem que de repente caiu, ficou aparentemente sem sentidos, terá tido uma quebra de tensão, chegaram a ser mobilizados e chamados os meios de socorro e, pelo aquilo que percebemos, tem sido assim durante nos últimos 2 a 3 dias, altura em que o fluxo de migrantes foi muito maior, com a entrada massiva de quase 70 mil migrantes, 70 mil pessoas que entraram aqui do nada e procuraram sítios para comer, supermercados, restaurantes, e foi algum sentimento de insegurança para os moradores, mas por outro lado para estas pessoas que pensavam que iam ser acolhidas, tendo em conta a informação que tinham de que poderiam entrar em Espanha ou pelo menos aqui em Ceuta por mar e não iriam ser impedidos, tudo porque estes migrantes e as redes de tráfico de seres humanos interpretaram, e foi essa a avaliação feita pelo governo espanhol, interpretaram uma interpretação feita pelo Supremo Tribunal em que dava conta de que a entrada de migrantes, se não fosse através de uma fronteira física, era permitida e fazia com que as autoridades pudessem acolher esses migrantes, e o que aconteceu é que entraram 70 mil migrantes marroquinos a pensar que poderiam ser acolhidos pelas autoridades espanholas e por sua vez poderem ir para outros países da Europa. O que aconteceu é que não estão a ser acolhidos e estão a ser obrigados a regressar ao seu país, Marrocos. Há pouco verificamos que milhares deles já estavam a regressar à sua fronteira porque estão cansados e vão regressar. Outros ainda estão a resistir e por aqui nas ruas mantêm-se então os militares do Exército Espanhol, também Guardia Civil e Polícia, a tentar impor alguma segurança aqui nas ruas de Ceuta.
1: Reportagem em direto do Rui Pando Gomes a acompanhar esta crise migratória que já levou também Portugal a anunciar o reforço do controlo das nossas fronteiras. Avançamos para olharmos para a situação dos incêndios ativos no país. O incêndio que começou em Valpaços e atingiu Mirandela e Vinhais já queimou 15 mil hectares. A Joana Ricardo Silva está na aldeia de Valverde. Joana, muito boa noite. Pergunto-te se há casas em risco. Há, chama-me no local onde te encontras.
2: Muito boa noite, Débora. Há chamas no local onde me encontro, mas ainda afastadas das casas, mas no entanto pode ser segundos até o cenário mudar completamente. Isto porque, por exemplo, o vento faz-se sentir e pode mudar a direção das chamas. Eu vou tentar falar aqui com este senhor. Muito boa noite. Em direto para a CMTV, naturalmente preocupado. Não sei se é morador aqui, mas mesmo sim, que não seja muito preocupado.
3: Sim, bastante preocupado.
2: As chamas lavram numa zona florestal, vocês conhecem, sabem certamente explicar melhor. Há casas perto daquela frente de fogo ativo?
3: Há casas, há uma aldeia chamada Val de Salgueiro, que poderá estar no caminho das chamas.
2: Porque o vento muda a direção das chamas muito rapidamente, é impressionante.
3: Poderá estar no caminho das chamas, se não for no imediato, dentro de algum tempo.
2: Relativamente aqui ao local onde nos encontramos, não se vêem bombeiros, o que também vos preocupa?
3: Bastante. Preocupa-nos bastante.
2: Porque há pouco ouvia, por exemplo, aqui os moradores dizerem que eram alguns deles que estavam lá para tentar perceber como é que era a evolução do fogo.
3: Sim, creio que sim. Creio que sim.
2: E por isso é que vou... Muito obrigada, minha senhora. Vou tentar falar aqui com esta senhora, porque os seus familiares estavam junto do fogo.
4: Do fogo. Eles chegaram agora

0: Vieram agora para cima para a aldeia, mas diz que até o momento não tinham nenhum carro dos bombeiros lá disponíveis.
1: O que vos preocupa, naturalmente?
0: Bastante, bastante, bastante. Ao menos havia de haver lá alguém de... para ajudar e ver a situação.
1: Porque muitos terrenos agrícolas já foram consumidos pelas chamas.
0: A nossa preocupação agora é mesmo os terrenos agrícolas, porque nós vivemos da agricultura, basicamente, não é? Estas pessoas todas vivem da agricultura.
1: E depois perde-se tudo?
0: Tudo. E em questão de segundos nós perdemos tudo.
1: Nunca viu nada assim?
0: Não. Só há uns anos atrás também tivemos aqui um enorme que também ficou tudo desbastado.
1: Mas não como este?
0: Não, não, não, não como esta dimensão.
1: Esta noite vai ser passada em claro?
0: Em claro, em claro. Porque estamos preocupados que as chamas de um momento para o outro virem ao contrário.
1: Muito obrigada à população que está muito preocupada, naturalmente. Temem a que o vento mude a direção das chamas e depois ouvimos, por exemplo, aqui os moradores a dizerem que não vêem bombeiros neste local, o que a preocupa e também, obviamente, uma vez que há casas onde há o fogo, muito perto, aliás, onde está este fogo a lavrar, é esta a preocupação dos moradores que dizem que temem perder o trabalho de uma vida. Aliás, muitos terrenos agrícolas já se perderam com estas chamas, mas a população ainda assim tenta fazer tudo, muitas vezes arriscando a própria vida para salvar o único rendimento. Muitas destas pessoas vivem precisamente da agricultura e por isso mesmo é que vários terrenos agrícolas se foram perdendo. Há um reforço de meios, efetivamente, mas aqui neste local os populares falam que os bombeiros, dizem aliás, que os bombeiros ainda não estão neste local, pelo menos ainda não estão posicionados estrategicamente junto das casas para protegerem as habitações e por isso é que a população tenta fazer tudo para controlar o fogo, mas muitas vezes é impossível, estão naturalmente preocupados e atentos à evolução das chamas.
2: Será uma noite muito difícil, até porque neste fogo onde está a Joana estão mobilizados perto de 900 operacionais a esta hora para combaterem as chamas que não dão tréguas em Valpaços. Noutras notícias, a Polícia Marítima apreendeu nos últimos dias mais de 2 toneladas de cocaína em vários locais do litoral alentejano, a sul de Troia. Os agentes de Setúbal e de Sines apreenderam ainda material logístico associado ao tráfico internacional de droga. Tudo teve início durante uma ação de patrulhamento e vigilância que contou com o apoio de elementos da autoridade marítima local e fuzileiros da Marinha Portuguesa. A Polícia Marítima detetou fardos de droga e recipientes de combustível na linha de costa. Nesta operação foram apreendidos mais de 2 mil quilos de cocaína. Noutra ação, a GNR apreendeu na mesma zona 36 quilos também de cocaína. Um cão foi salvo pela GNR na zona de Mafra depois de ter sido enterrado vivo. As fotografias que ilustram este caso podem chocar os mais sensíveis. Foi uma denúncia de um cidadão para a GNR a alertar para a presença do animal numa zona de mato isolada. Após o resgate, o cão foi transportado para o centro de recolha de animais do município e recebeu os cuidados médicos de que precisava. Está felizmente longe de qualquer perigo. A GNR está agora a investigar a situação e a tentar identificar os responsáveis por este crime de maus-tratos a animais. Dezenas de garrafas de cerveja ficaram espalhadas na Avenida AEP, junto ao Nó de Francos, no Porto, depois do fecho de um caminhão se ter soltado esta sexta-feira. As dezenas de garrafas de cerveja ficaram no chão, como se pode ver, o que deixou a via condicionada durante várias horas. As garrafas estavam vazias e não causaram perigo para os outros carros que, entretanto, circulavam nesta via. Os trabalhos de limpeza demoraram ainda algum tempo. No local estiveram vários elementos da infraestrutura de Portugal e também da PSP. Desporto com bis de Rafael Melo, o Sporting goleou o Nottingham Forest por 4-1 no último jogo de preparação antes do arranque oficial do campeonato.
3: Fora. por parte do
4: Sporting
3: Forest.
4: Fazia o último jogo de preparação antes do início do campeonato no Algarve frente ao Nottingham. Os ingleses entraram melhor e marcaram logo aos 2 minutos. Falha da defesa leonina a resultar no golo de Igor Jesus. Respondeu a equipa de Rui Borges. 3 minutos depois, Zalazar teve espaço em zona frontal e visou a baliza dos ingleses. Matt Sells, com uma defesa de recurso, enviou a bola para pontapé de canto. Aos 14 minutos e também na sequência de um canto, chegou o gol do empate. A realização não apanhou o momento em que Gonçalo Inácio se impôs ao gigante Chris Wood e atirou de cabeça para o fundo das redes. Na segunda parte, chegou a reviravolta no marcador, à passagem da hora de jogo. Zalazar serviu Dumbiá e o reforço italiano do Sporting voltou a faturar na pré-época. Mais um belo golo do médio a carimbar o 2-1 para os Leões. O 3-1 chegou 4 minutos depois e novamente com Dumbiá em destaque. Grande assistência para o cabeceamento certeiro de Rafael Nel. O novo camisola 9 do Sporting não ia terminar a partida sem voltar a faturar. Jogada made in Alcochete com assistência de Flávio Gonçalves. O Sporting vence e convence e prepara agora a estreia na Liga.
2: A informação desportiva continua com a Mariana Águas na Liga Douro. Agora com destaque para a goleada do Sporting no último jogo de preparação antes do início do campeonato. Fernando, há sempre uma forma diferente de olhar para os jogos de preparação, mas este acontece já há muito pouco tempo do início das competições. Aquilo que o Sporting mostra nesta altura deixa-te confiante para o início da nova época?
5: Deixa-me feliz com o que eles têm estado a fazer. Agora, é na pré-época, normalmente, o que eu vejo é... Normalmente os jogos é tudo muito aberto. E cá as coisas são diferentes. Há equipas mais... A grande maioria mais fechadas. É preciso uma equipa mais trabalhada. Mas há uma coisa que também estou feliz. É que os reforços, quem chegou até o momento, tem justificado, tem mostrado, pelo menos nestes jogos, que são reforços. Acho que a equipa está preparada, mas é diferente de jogar o campeonato. Outro tipo de equipas muito mais complicadas, acho eu, em termos defensivos, muito mais fechadas. E o Sporting vai ter que arranjar essas soluções para isso. Portanto, mas até o momento está bom, mas o campeonato é totalmente diferente.
2: Miguel, a direção do Sporting tomou uma opção que é considerada arriscada quando decide que há uma mudança de ciclo dentro do plantel e saem jogadores que foram muito importantes nos últimos anos no Sporting. Há algumas saídas ainda por confirmar, mas que ainda vão acontecer. Sabendo também dessa mudança, dessa revolução que acontece dentro do plantel, ganha importância o facto de a equipa estar a corresponder?
6: Primeiro, eu tenho gostado não vi todos os jogos do Sporting, mas tenho visto alguns apontamentos e vi um bocadinho hoje ali do jogo até, são golos bonitos. Nottingham Forest claramente também não está ao nível do que já está a trabalhar o Sporting. Não se pode, acho que até a bola começar a rolar dentro de casa, como o Fernando está a dizer, dentro da Liga Portuguesa, aí vamos perceber. Deixa-me só dizer que em relação à evolução, portanto, acho que não nos foi explicado ainda tudo porque é que Frederico Varandas tomou a decisão e a direção desportiva tomou a direção que teve. Portanto, acho que com tempo, com calma, particularmente se o Sporting vencer, se o Sporting não vencer, e não é possível explicar tudo porque é que foram tomadas estas questões, mas se o Sporting vencer, vamos perceber melhor porque é que tudo isto aconteceu neste verão de 2016.
5: As alterações de tudo.
6: Número 2, sim. Esta mexida tão radical e tão revolucionária em relação a... que é um risco, não haja dúvida nenhuma, e que já se percebeu que há uma frase que eu acho que pelo menos não vi nos nossos programas bem trabalhada, mas que é a ideia que Frederico Varandas tentou passar, que é isto é um projeto para... Ele falou em 3 anos, é? Portanto, ele está cuidadoso. Ele é cuidadoso no sentido de quer ganhar já, mas já tem ali uma muleta. Uma muleta de discurso que, quando foi feito, isto foi feito para um ciclo de 3 anos. Portanto, acho, volto a dizer e repetindo, ainda não sabemos tudo. Acho que há ali alguma coisa que temos de conhecer, talvez.
2: Não pode ser simplesmente uma opção para tal mudança?
6: Não parece que tenha sido. Porque voltamos ao risco, à análise de risco. Quando é feita, é porque tem que acontecer. As explicações que eu, pelo menos, ouvi e recebi não são para mim, são suficientes para uma mudança tão radical. O caso, por exemplo, e vê-se claramente que há jogadores que o Sporting não os quer ter. O Pote parece estar quase a ser empurrado para a esquerda. É o Pote, quer dizer, está empurrado para a esquerda, empurrado para a direita, mesmo o Miúdo para a Bragança. Vejo muitas coisas. Uma coisa é ter-se, ok, temos uma proposta de um clube, é interessante para o Sporting, é interessante. Não, aqui vê-se a colocação de 3, 4, 5 elementos.
7: Empurrar.
6: dê por onde der. O que significa que há um corte, e esse corte não é só porque se perdeu um jogo com o Torriense. Não, não parece que seja só por causa
5: disso. Esse foi a ajudar.
6: Pronto. Acho que vamos um dia saber melhor tudo o que está por trás e que justifica, possivelmente tem um fundo.

0: profundamente racional, eu acho é que nós não sabemos tudo. Primeira parte. Segunda parte, acho que é cauteloso e inteligente de defender-se com o ciclo dos 3 anos, porque às vezes pode não funcionar ao primeiro ano.
1: Neste momento, Manuel, há motivos para os sportingistas acreditarem que vai correr bem esta revolução?
2: Eu acho que os jogadores transmitem boas sensações, né? Isso indiscutivelmente, os resultados que não contam muito nesta altura da época, mas contam sempre alguma coisa. O Sporting ganhou os jogos, ganhou-os com muitos golos, fazendo e com adversários importantes, de alguma forma. Isso tem sempre consequências, pelo menos a nível psicológico. Os jogadores vão começar a época com a psicologia em alta. E estou com o Fernando, acho que pelo menos em alguns dos reforços acertaram seguramente.
3: Pelo menos nesta pré-época.
2: E são jogadores que com vontade de crescer. O Sporting quis fazer uma revolução. Não foi só, na minha opinião, por causa da derrota na final da taça com o Torriense.
3: Mas a revolução não foi só na equipa de futebol, já se olhares para a academia, depois, treinadores, tudo aquilo foi
2: tinha
3: tudo.
2: Tinha que baixar os tudo. Custos e acho que de alguma forma os estão a conseguir, porque de facto muitos destes jogadores tinham contratos já muito elevados. E a verdade é que ele começou já no mercado de janeiro e, portanto, já nessa altura havia alguma ideia daquilo que se ia fazer. Não é fácil mudar tantos jogadores importantes. Eu disse aqui várias vezes, o Sporting tinha, na minha opinião, e vai deixar de ter, naqueles casos veremos o que vão dar, mas tinha um dos melhores ataques da Europa, não havia muitas equipas com melhor ataque do que o Sporting, na minha opinião, e por isso perder o campeonato e perder a taça, ainda mais, como é evidente, foi um mau resultado para o Sporting, na minha opinião, porque tinha de facto um conjunto de jogadores de ataque que... Insisto, não havia, e viu-se, quer dizer, perdeu, ganhou ao PSG, não contava, contava, pois, ganhou, não, perdeu com o Arsenal numa eliminatória por um golo, não há dúvidas disso.
1: João, neste momento, impressiona este novo Sporting?
4: Bom, os jogos de pré-temporada correram muito bem ao Sporting, quer no plano exibicional, quer nos desfechos, que foram sempre muito expressivos. E, portanto, desse ponto de vista, convenhamos, é bem verdade que é pré-temporada, que são jogos amistosos, mas é um indicador importante. Agora, reconheço que um dos grandes aliciantes do campeonato, sobretudo na sua fase inicial, é justamente a equipa do Sporting. E porquê? Por aquilo que já aqui foi aduzido, ou seja, procedeu àquilo que podemos chamar uma autêntica revolução no quadro de jogadores, sobretudo do meio campo para a frente, embora atrás também, o caso do Diomande, e portanto há uma grande expectativa em perceber se essa revolução, chamemos-lhe assim, tem ou não tem efeitos positivos. Os indicadores, insisto, da pré-temporada são interessantes para o Sporting.
1: Marcou 17 golos a equipa de Rui Borges em 4 jogos de pré-época, com o público sofreu apenas 2, e isto ainda sem Luís Soares, que regressou mais tarde por causa do Mundial e hoje nem sequer esteve no Algarve, vai participar num jogo de treino amanhã à porta fechada frente ao 1º de dezembro. Vamos também falar sobre a Supertaça, porque há polémica em torno do relvado. Francesco Farioli critica o relvado do estádio Cidade de Coimbra, que recebe amanhã a Supertaça entre Futebol Clube do Porto e Torriense. As duas equipas estiveram hoje no campo durante alguns minutos para inspecionar o relvado. Apesar de parecer que reúne as condições para a realização da partida, o relvado apresenta desgaste em algumas zonas. O treinador do Futebol Clube do Porto diz mesmo de forma irónica que o relvado está híbrido, já que em algumas partes tem relva e noutras não. A última vez que a Supertaça se disputou no estádio Cidade de Coimbra foi em 2004 e levantou polémica. Terminou com a vitória do Futebol Clube do Porto sobre o Benfica por 1-0, com um gol de Ricardo Quaresma e com várias críticas ao campo, que foi apelidado de batatal pela imprensa, treinadores e jogadores. Manuel, além desta declaração de Francesco Farioli, o Futebol Clube do Porto já noticiou, o Jornal Record também já demonstrou indignação pelo estado do relvado junto da Federação Portuguesa de Futebol. Com razão?
2: Eu não o vi, só estou a ver agora as imagens. Farioli já tinha falado nisso. De facto, o último jogo daquilo que eu vi que a Académica fez lá foi em maio, portanto houve muito tempo para compor o relvado. Será uma pena se uma final, uma supertaça, não tiver um relvado. Bom, não é assim, obviamente, que Pedro Proença ainda hoje falou no Mundial de 2030 e que Portugal pode receber. Não é a melhor forma de promover...
3: Cartão de visita.
2: O melhor cartão de visita, tens razão, para uma coisa dessas. Quer dizer, a supertaça deve ter uma dignidade com um relvado de acordo com essa dignidade.
1: Se alguém, João, que neste momento não precisa de problemas, se calhar é Pedro Proença. Este é mais um?
4: De alguma maneira, sim. Quer dizer, de facto... A supertaça exigia um tapete com outras condições. Que vê-se pela imagem, de facto, não é muito digno de receber uma supertaça. Agora, naturalmente, as duas equipas vão ressentir-se. Não é apenas uma, embora eu reconheça que aquela que tem mais primores técnicos possa ser mais prejudicada. Mas, enfim... O favoritismo do Porto é tão amplo, que não me parece que seja por causa do relvado que poderá decolher algum dissabor.
1: É uma má forma de começar a época, Miguel, esta?
0: Em relação à qualidade, sem dúvida, até porque relvados híbridos existem, mas é quando é fibra sintética, as pessoas lá em casa podem não saber, né? O relvado híbrido existe, é uma mistura de relvas natural
3: com relvas sintéticas. Boa Vista, não foi? Acho que os primeiros a aparecer
0: agora, o que ele está a dizer é que é o novo, é com relva e sem relva, a piada tem mais piada a frase dele, exatamente por percebendo a questão. Agora, sem dúvida alguma, isto é o custo da descentralização. Isto às vezes quer-se fazer as coisas fora, e no centro do país, e no norte do país, e no sul do país, e em todo lado, e acho isso bem, mas tem que se apresentar a qualidade necessária, daí as condições e a infraestrutura. Não conheço o suficiente para estar a perceber, junto da autarquia e junto da federação, quem é que tem a competência para fazer o quê, mas obviamente que o primeiro jogo da época, televisionado, com a dignidade que tem, merece um relvado diferente.
1: Rapidamente, Fernando, o Porto tem razões para contestar este relvado?
3: Se eu estiver assim, amanhã, não sei se é em princípio.
0: Agora não cresce ali,
3: o último jogo do clube foi em maio, não foi?
2: Diz que sim.
3: Há quanto tempo que sabia a federação que este jogo, que esta final estava marcada para Coimbra? Tirem aquele tapete e metem outro. Hoje em dia, metam, são ricos. A federação está cheia de dinheiro, mudam aquilo. Ou pedaços daquilo e mudam aquilo. Que hoje em dia, metes um relvado em 15 dias, ou em 20 dias, então sabem que vão jogar ali. Então não há um fiscal.
0: Mudas o estádio.
3: Sim, mas não há um fiscal da federação. Ou sei lá, vá lá ver. Veja que aquilo está em condições. Mas é difícil fazer isso. O Benfica, o Sporting, o Porto, chega todos os anos, mudam o campo, passado 15 dias já tem um campo novo. Façam isso. Quase todas as não, mas de vez em quando fazem. Porquê é que não fazem isso ali?
2: Quando é preciso. Senão, a Federação
3: tem obrigação. Se estiver assim,
1: é mais
3: a Federação tem a obrigação de não deixar
1: mais,
3: isto assim.
1: Mais uma polémica em torno da supertaça, quando há também a ameaça de boicote por parte dos árbitros. Ainda vamos falar sobre João Palhinha. O Bayern vai cumprir o contrato com o médio português, caso não consiga vendê-lo. A garantia foi dada pelo presidente honorário do Bayern, que falou sobre o internacional português. Continua atento, João, o Benfica, à situação de João Palhinha. Até quando é que o Benfica deve ficar à espera para tentar conseguir um negócio que seja ao alcance do Benfica?
4: Até o final do mercado, até o fecho do mercado.
1: Portanto, justifica-se a paciência por parte do Benfica, tratando-se de João Palhinha.
4: Se não fosse um jogador com 31 anos, embora acabados de fazer, não é? Com 31 anos, a ganhar 5 milhões neto ano, por quem o Bayern de Munique, pelo passe, pede 25 milhões, se não fosse tudo isto, eu diria, enfim, não esperar não é o ideal. Agora, tendo em conta que a situação é esta e que o passar do tempo pode permitir um negócio mais vantajoso, eu acho que vale a pena esperar, nem que seja até o último dia do mercado.
1: O Bayern está a ajudar, Manuel, com estas posições públicas?
2: O Aire não tem, não é um clube, até porque é dirigido por antigos jogadores, eventualmente, não é um clube onde os jogadores se sintam mal, ou sejam maltratados. E, portanto, aquilo que está a fazer é cumprir o contrato.
1: Temos de interromper este tema porque Pedro Proença, já temos a informação, vai estar em Tomar ainda durante a madrugada, vai juntar-se aos árbitros na reunião, depois da posição de força da equipa de arbitragem, não espera
3: o dia
1: de amanhã. Miguel, achas que faz bem?
0: Sim, é porque, volto a dizer, é porque alguém já esteve a fazer o trabalho necessário durante estas horas de diálogo, as pontes foram construídas e para ele estar a aparecer ou a ir é porque as coisas amanhã o jogo vai correr, vai ter o árbitro e vai ficar, atenção, e alguém disse hoje, eu penso em Manuel, há melindres que não vão ficar resolvidos,
2: claro.
0: Coisas que vão ficar ali bem mal resolvidas e por tratar, coisa, mas amanhã há jogo e na primeira jornada da Liga vai haver árbitro.
1: Está à vista o final do braço de ferro, Fernando?
3: Vai se resolver.
1: Esta viagem.
3: Ali bebe um copozinho com eles, dá ali uma coisinha e está a andar. Pode ser que haja lá um barzinho em Tomar e todas resolve as coisas. Não, é o que o Miguel disse. Ele para ir é porque as coisas estão 90% encaminhadas.
1: É uma boa notícia para o jogo de amanhã e para a época?
2: Não. Acho que esperemos que sim, não é? Esperemos que as coisas se resolvam, mas não me parece que seja muito difícil a Pedro Proença dar a volta em relação a isso. Agora, o que ficar depois, isso vai ficar, vão ficar com certeza sequelas graves. Até porque não ouvimos o Presidente do Conselho de Arbitragem, por exemplo, para falar.
1: Mas é uma imagem forte, João, viajar durante a noite para se reunir durante a madrugada?
4: Não. Sim, e acho que é importante que eu faça, e o meu vaticínio, se recordam no decurso deste programa, foi que amanhã, de manhã, estaria certamente lá, pelos vistos antecipa. Acho que é importante que se chegue a um bom entendimento.
1: São as últimas informações sobre a crise no futebol português. É assim que fechamos esta ligadora. Obrigada por nos ter acompanhado. Boa noite.
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0: Meia-noite e 36, vamos regressar à atualidade informativa na Correio da Manhã Rádio. São as notícias com a jornalista Leonor Ferraz. Boa noite, Leonor.
1: Muito boa noite. 2,1 toneladas de cocaína na Praia dos Ricos é a manchete do Correio da Manhã deste sábado. A Polícia Marítima apreendeu mais de 2 toneladas de cocaína em vários locais a sul de Troia numa operação de combate ao tráfico internacional de droga. Os agentes dos comandos locais de Setúbal e Sines recolheram também diverso material logístico alegadamente utilizado pelos traficantes, como os jerrycans de combustível. Todos os detalhes para conhecer na edição impressa deste sábado do Correio da Manhã. Quase todos os 60 mil migrantes que chegaram a Ceuta já regressaram a Marrocos, a garantia do governo espanhol. Na rede social X, o ministro dos Negócios Estrangeiros espanhol assegura ainda que a integridade do espaço Schengen continua totalmente garantida. Nas ruas de Ceuta há um forte contingente de militares e polícias espanholas, como nos conta o enviado especial Rui Pando Gomes.
2: Há diversos meios o exército e também da Guardia Civil e Polícia Nacional de Espanha que estão nas ruas para impor segurança aqui em Ceuta. O que vemos agora, nada comparado com o que vimos há cerca de 2 horas atrás junto da fronteira com Marrocos, onde milhares de marroquinos estavam a caminhar para essa fronteira. Aquilo que conseguimos perceber é que o exército e as autoridades espanholas estão a tentar empurrar estes migrantes novamente para a fronteira para que eles possam voluntariamente regressar ao seu país de origem, mas não é aparentemente uma tarefa fácil, uma vez que estes migrantes andam a dar a volta à cidade, passam por ruas, quando chega a meio da noite dormem nas ruas, dormem nas praias e, por aquilo que percebemos, também começam a ficar cansados. Alguns deles também pouco têm comido. Há pouco assistimos a uma jovem que de repente caiu, ficou aparentemente sem sentidos, terá tido uma quebra de tensão, chegaram a ser mobilizados e chamados os meios de socorro e pelo aquilo que percebemos tem sido assim durante nos últimos 2 a 3 dias, altura em que o fluxo de migrantes foi muito maior.
1: O enviado especial Rui Pando Gomes a acompanhar a crise migratória em Ceuta. Para este sábado, a presidência irlandesa do Conselho da União Europeia convocou uma reunião do mecanismo integrado de resposta política a crises. Em cima da mesa vai estar precisamente a emergência migratória no enclave espanhol. Por cá, o primeiro-ministro anunciou esta sexta-feira o reforço do controlo de fronteiras no sul de Portugal, mas para já Luís Montenegro afastou suspender os acordos do espaço Schengen.
3: Creio que não há razão para podermos tomar nenhuma medida de suspensão das regras do espaço Schengen, mas há razões para podermos reforçar a presença das forças da autoridade no controlo de fronteiras, nomeadamente aquelas que estão mais próximas deste acontecimento. Estamos a referir-nos, portanto, ao sul do país. Estamos a referir-nos de um modo particular à fronteira marítima e à fronteira terrestre no sul de Portugal.
1: Também em reação, António José Seguro lamentou a crise migratória em Ceuta e disse que acompanha as medidas anunciadas pelo governo português. O combate à frente do incêndio em Mirandela e Vinhais está a evoluir favoravelmente. Informação avançada pela Proteção Civil, que adianta que a situação em Valpaços está controlada. A agência Lusa, o comandante regional do Norte, indicou que a estratégia de reforçar os meios aéreos ao final da tarde deu resultados. Também é expectável que a descida das temperaturas e o aumento da umidade durante a noite ajudem no combate às chamas. A repórter Rita Lino tem acompanhado os operacionais em Mirandela.
4: Com o cair da noite têm sido também constantes os reacendimentos. Numa altura em que os meios aéreos deixaram de operar, é agora essencial uma concentração de uma forma mais estratégica por parte dos meios terrestres. Alguns reacendimentos, uns mais graves que outros, sempre ainda sem pôr em perigo qualquer aldeia ou habitação e com vários operacionais no terreno. Dizer, portanto, que esta noite a situação está muito mais tranquila quando comparada com a noite anterior e que a convicção do comando que dirige então este incêndio é que possa ser dado como dominado ainda esta noite.
1: O incêndio em Valpaços, Mirandela e Vinhais, que mobiliza cerca de 900 operacionais e 300 viaturas. Em Águas Santas, a habitação apontada como foco de uma praga de pulgas vai ser alvo de desinfestação. A decisão surge na sequência de uma autorização do Tribunal, como nos conta o repórter Fernando Coelho.
5: A autorização foi dada durante a tarde desta sexta-feira e já esteve aqui uma equipa tanto da Câmara como também da PSP a realizar precisamente esse procedimento, a retirar esta idosa de 80 anos da sua habitação para que começasse então essa desinfestação. Durante esse período, a Câmara da Maia garante alojamento temporário para esta senhora, para que não fique prejudicada no meio desta situação. Já decorre há 3 semanas, entretanto, e desde que a CMTV veio a terreno, já foi restituída água e luz à habitação desta mulher. Faltava fazer essa desinfestação e o passo foi dado agora durante a tarde desta sexta-feira. Não sabemos ainda quanto tempo é que irá durar esta desinfestação, nem de que forma, se será uma situação que pode ficar resolvida logo no imediato ou se ainda deverá demorar dias. O certo é que pelo menos aparenta estar mais perto do fim.
1: A reportagem do Fernando Coelho em Águas Santas, no concelho da Maia. Pelo desporto, os árbitros portugueses ameaçam boicotar a Supertaça Cândido de Oliveira e o arranque das ligas profissionais. Os juízes querem que o presidente da Federação Portuguesa de Futebol, Pedro Proença, se retrate pelas polémicas declarações sobre a arbitragem portuguesa divulgadas no início da semana. A um dia do arranque oficial da temporada, Pedro Proença emitiu um comunicado, mas para os árbitros não é suficiente e exigem a presença do dirigente para uma reunião em Tomar. Caso tal não aconteça, o início da época pode estar comprometido, como nos explica o repórter José Durão.
6: É a indicação que temos que a situação atual é essa, não é? Com essa ameaça de boicote que recai particularmente sobre as competições profissionais que iniciam para a próxima semana, tendo em conta que os árbitros que aqui se encontram deveriam, ao final dos 3 dias regulares, digamos assim, se não tivesse havido este distúrbio, estar preparados e licenciados para avançar para as ligas profissionais. Não havendo isso, não sendo completo este evento e não se realizando o teste escrito que está agendado para amanhã de manhã e as provas físicas para domingo de manhã, atrasará naturalmente o reinício do campeonato. Chamamos-lhe boicote, chamamos-lhe atraso. Facto é que se a ARA não avançar e, portanto, se Pedro Proença não se deslocar até ao local e não for então, não se encontrar então aqui com os presentes, a situação pode ainda mais. Portanto, veremos o que acontece amanhã de manhã. Por agora, aquela que era uma das pretensões dos árbitros aqui foi, digamos, parcialmente cumprida com essa declaração que Pedro Proença acabou por fazer há um par de horas. E, por

0: Por agora, depois de terem assistido, depois de terem também reunido durante todo este tempo, a deliberação é esta, não é a definitiva, não é um não completo, nem sequer um não estamos preparados, é um terá de estar presente, terá de o fazer face a face com os profissionais do ramo para que esta situação possa ser esclarecida e a época possa finalmente avançar para a normalidade.
1: O repórter José Durão, a partir de Tomar, onde os árbitros estão reunidos este fim de semana e aguardam um pedido de desculpas do presidente da Federação Portuguesa de Futebol. Caso contrário, está em risco o arranque oficial da temporada, que acontece já este sábado. O Futebol Clube Porto e o Torreense jogam a Supertaça Cândido de Oliveira. Primeiro troféu da temporada opõe o campeão nacional ao vencedor da Taça Portugal. O jogo no Estádio Cidade Coimbra está marcado para as 20h15 da noite e é um jogo que vai ter relatos aqui na Correio da Manhã Rádio. E é com o desporto que termino esta edição. Da minha parte por hoje é tudo. Tenham um bom fim de semana.
2: Assim é a informação na Correio da Manhã Rádio, a edição da jornalista Leonor Ferraz, a menos de 4 minutos para a meia-noite e 50, o início de mais uma edição, Noite das Estrelas, também em simultâneo com a CMTV. Vamos acompanhá-lo, um programa conduzido pela Teresa Guilherme Jasky.
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2: Assim, nesta ponte para o início de mais um fim de semana, ainda a valer oficialmente a noitada de sexta-feira. É já a seguir então que vamos trazer-lhe a Noite das Estrelas com a Teresa Guilherme.

0: É assim na transição para mais um simultâneo CMTV. Está aí a Noite das Estrelas com a apresentação da Teresa Guilherme. Lembrar também que logo depois a DJ The Fox abre o fim de semana com aquela que é a pista de dança da Bola de Espelhos. Para já, Noite das Estrelas.
1: Olá, olá, boa noite. Temos tanta novidade. Por exemplo, a nova namorada de João Félix é influenciadora e é cantora e é argentina e tem um nome um bocadinho difícil, que é Clary Kremaski. Pelo menos foi assim que eu te disse ler. E tem só 21 anos. O jogador português também tem só 26. E foi apanhado em clima de grande cumplicidade, ou foram os dois, aos beijos, não é? Com esta jovem, durante umas férias de verão, em Miami Beach, na Flórida. Já viram o luxo? Pois é. O casal foi fotografado pela revista Nova Gente, enquanto desfrutava de banhos, sol e muitos carinhos dentro daquela água tão quentinha. Que inveja. Inveja da água quentinha, não é? Tanto andar aos beijos com o João Félix, que isso eu passo. E da Kremaski também passo. Eu tenho uma pergunta que vai já aqui para o meu querido Rui. Então, o João Félix, se é que eu bem me lembro, ele não aparece muito com namoradas, não é? O que é que lhe deu agora para aparecer logo na beijoquice com esta miúda?
2: Nem eu consigo justificar, ele é muito reservado. Depois da Margarida, nunca apareceu com ninguém, nunca se soube assim.
1: Já foi antes,
2: grandes,
1: não é?
2: Histórias, grandes casos, acredito que os tenha e faz muito bem, está solteiro, tem que aproveitar. Ou ele está loucamente apaixonado, ou então não estou a entender muito bem, porque ele não é nada deste aparato social. Nada mesmo. É estranho, fico feliz se ele estiver realmente apaixonado e que seja para o bem dele.
1: Mas está de férias. Que estás a
2: não
1: dizer.
2: Acredito, não acredito que isto seja. Isto é uma paixão de verão. Não.
1: Sim,
2: acredito que seja
1: é
2: uma relação para continuar.
1: Mas acha que ela é gira? A gente já mostrou aqui algumas fotografias.
2: Ela é bonita.
3: Deixem-me só fazer uma pergunta.
1: Faz uma pergunta.
3: Mas isto é uma entrevista que ele dá? Não.
1: Não,
3: ele é apanhado. Então porquê é que vocês estão admirados a dizer porque ele não costuma fazer isto? Ele não fez nada.
2: Não se resguardou, normalmente.
3: Mas nós não sabemos se ele regularmente não tem as amigas ou não tem as namoradas.
1: Ele terá namoradas, mas nunca foi apanhado. É apanhado agora pela revista Nova Gente.
3: Foi.
1: Acho que isto é um jeito, não é? Isto é marketing, não achas?
3: É estranho em Miami, não é?
4: Sim. Eu acho que isto é um romancezinho de verão e não nos podemos esquecer que há bem pouco tempo a Clary foi apanhada com um jogador argentino, o José Flaco López.
1: Eu sabia que tu tinhas uma fofoca pior ainda do que a nossa.
4: Ela foi apanhada muito recentemente em fotografias assim.
1: Eu
4: e também
1: que
4: disse que
1: ela,
4: não era namorada.
1: Não sei se tu leste, que ela diz que não apresenta nunca namorado porque tem muitos, que é para as pessoas não se confundirem.
4: E ela está na idade de namorar muito, aproveitar muito, beijar muito, divertir-se. Eu não acredito que isto seja um romance. Acho que é um namoro de verão, que estão ali os dois a viver o melhor da vida, que é beijos, é serem felizes, é aproveitar o tudo que têm para aproveitar. Não acho que isto seja um romance.
1: E também não achas que seja, Martin? Tu achas, é?
5: Eu, a informação que tenho é que a rapariga estava-se a afogar e o João Félix saltou para a água e este beijo não é mais do que respiração boca a boca. Portanto,
4: é melhor do que o do Lando.
5: Aliás, vê-se perfeitamente que ela está agarrada a ele porque está em pânico, portanto isto é uma situação de afogamento e aqui... pronto, já está no final, já está a levar a mãe, já está a entregar à mãe,
1: não é?
5: Já está a levar a criança aos pais.
2: E pela cara dela está super Félix.
5: Está super Félix, né? Está muito Félix.
1: O que se vê é que situação... ela está aqui ao pé de outras pessoas, ou eles os dois estão aqui ao pé de outras pessoas.
5: E depois há uma coisa curiosa que é, a Maria Madalena já está em Miami, quer dizer, isto é uma coisa...
3: Há uma situação que é...
1: Não sei se foi a Maria Madalena.
3: Não foi. Isto é Miami. Olha, nós não temos uma sucursal da Nova Gente lá. Por isso, como é que estas fotografias chegam à Nova Gente?
1: Mas chegam, simplesmente, porque ela é português, porque há paparazzi em todo
2: o
1: mundo.
2: E há português em todo o
1: mundo. Porque se vendem as fotografias, não é?
3: E
1: ela é conhecida.
3: E estes paparazzi... E achas que isto foram fotografias vendidas à Nova Gente?
1: Eu não acho. Então, ele estava nestes preparos e estava lá um português qualquer a tirar fotografias.
3: Muitas vezes, estes paparazzi são paparazzis combinados. Este é natural que não seja combinado, mas porque não estava lá nenhum repórter... português. Agora, o que poderá ser, há muitas vezes, é de tanta coisa que se diz da Margarida e disto e daquilo, pode ser uma limpeza de imagem, pronto.
1: Ah, então é propositado. Mas
3: eu acredito que os paparazzi, cá em Portugal, são todos propositados. Em Espanha,

0: eu acho que isto é benéfico para os dois. Não nos podemos esquecer que o pai da Clary é advogado, está envolvido na política, centro-direita, é candidato na Argentina neste momento.
1: A quantidade de coisas dos...
0: Isto...
2: Ela é uma mulher que estuda.
0: Eu, por acaso,
1: a Liliana é danada, é danada. Ela nunca vem impreparada, sabe tudo.
0: E eu acho que isto aqui é bom para ela. Publicamente é bom para ela, porque vamos puxar um bocadinho de saber quem ela é, vamos saber quem, querer saber as origens, o pai, e ele está numa fase de candidatura. E depois também para o João é bom, porque lá está, como o Duarte dizia bem, limpar um bocadinho aqui a imagem da Margarida, ou querer
3: e
0: dar a entender.
3: Já foi
0: há muito tempo, mas não se viu nunca mais com ninguém, Rui, percebes?
4: Mas a imprensa argentina também pegou nisto?
0: A imprensa argentina também pegou nisto.
1: Claro, então. Mas esta claro. Fotografia não, mas a claro. Outra fotografia que ele vem a andar com, ao lado dela, esta, aqui. Isto aqui não é bom marketing para ele, que ele está com uma barriga. Você
0: ele está aí muito baixo.
1: Não vende o atleta, senão não só vê o que ele é.
0: Em baixa forma física.
4: O que ele vende é cerveja, de resto.
1: Pois, há aí uma barriguinha que vai lá bem. Aqui. E, portanto, ela gosta dele mesmo com barriguinha, já é querida parte dela.
2: Vocês são muito maus, mas que mau. O rapaz, que é um rapaz bonito, é um rapaz simpático, está muito bem, uma tá. forma física.
0: Mas ninguém
2: tá
0: disse
2: bem.
0: Que ele não era simpático.
2: Agora digo uma barriguinha, mas o que é que tem a barriguinha? Se calhar que não um cozido à portuguesa, uma coisa qualquer daquela.
4: Ele engoliu muita água.
2: Não, mas ele é um homem bonito, por acaso acho um homem. E depois é muito simpático, eu conheço e ele é muito simpático, é um rapaz muito
1: pronto,
2: simpático.
1: Pronto, ela também acha. É isto, mas pronto, estamos no verão, estamos a falar de um. Numa curta de verão em Miami com água quentinha,
3: está tudo certo.
0: Subam os seguidores no TikTok, que ela já vai para cima de milhões de seguidores lá com as dancinhas dela, e por isso.
3: Dancinhas, calma.
1: Dancinhas. Ela é gira, ela é uma
0: vida
1: gira.
0: É gira. É uma vida gira, provocadora, sabe cativar.
4: O João Vélez agora também gosta de bolas de cremagem.
1: Oh, tu matas-me com esses truques.
2: Ela é uma rapariga gente, acho que.
1: Ela tem muitos seguidores e agora tem mais um. Agora tem mais um. É um seguidor. Ótimo. Estamos, na verdade, estamos a falar deste encontro na praia em Miami. Portanto, estamos nos Estados Unidos e é lá que vamos continuar. Porque vamos falar agora de José Castelo Branco, que esteve hoje em tribunal para resolver a sua situação relativa ao apartamento em Nova Iorque. O juiz aceitou, ao que parece, o cheque que paga a dívida de Roger Basile, portanto, há uns meses antes do Zé ir para lá morar para este apartamento de família. E está agora a deliberar, ou estaria durante este dia, a deliberar se o senhorio também é obrigado, ou seria obrigado a aceitar, o pagamento do tempo em que o José Castelo Branco tem habitado a casa de família. Nós temos em direto de Nova Iorque o Dr. Pedro Nogueira Simões, que nos vai contar o desfecho desta grande incógnita que espero se tenha concluído hoje e que tenha assombrado tanto a vida do José Castelo Branco. Está-nos a ouvir, Dr. Pedro Nogueira Simões?
5: Alô? Estou sim, boa noite a todos.
1: Como
5: sim,
1: está?
5: Sim,
1: como está?
5: Boa noite. Olá, boa noite.
1: Então, bem, obrigado. Como é que correu o dia para si e para o José Castelo Branco?
5: Sim, hoje foi, ao fim e ao cabo, o fim de um processo que tem a ver com aquela questão de reconhecer a casa do José, não é? Com a casa de morada de família. Fomos ao tribunal com um colega aqui também, um colega dos Estados Unidos, o Dr. Zarco, e foi o validar que pode entregar o cheque ao senhorio, porque o direito que anteriormente nós tínhamos falado, ao longo dos programas, já lhe tinha sido reconhecido. Hoje também seria uma forma de haver um controle por parte do tribunal se o José cumpriu com tudo, ou seja, a habitação, se esteve presente, se não saiu do país, se cumpriu com tudo o que é necessário para que fosse validada a entrega do cheque. E isso, indiscutivelmente, sim, o José não falhou em nada e ficou para segunda-feira a entrega do mesmo, não havendo nada por parte do juiz.
1: Mas, Dr. Pedro, o primeiro cheque, portanto, o cheque referente ao tempo que o Roger Basile não terá pago, não é? Esse cheque já foi entregue, não é? E agora será o segundo cheque ou estamos a falar só ainda da primeira temporada, vamos chamar assim, que estava em dúvida?
5: Estamos a finalizar um cheque que engloba tudo, ou seja, é um cheque porque houve aqui oposições, não é, de ambas as partes, quer de o Roger, não é, quer também da parte do proprietário, porque efetivamente se renda, se as condições se mantêm, percebemos perfeitamente que não é favorável ao proprietário. Agora, o direito da família foi reconhecido, o valor mantém-se e é um cheque que engloba tudo. O José teve a capacidade de cumprir com requisitos legais, teve a capacidade financeira de mostrar que tinha cá o cheque e na próxima segunda-feira será efetivado sem que o juiz intervenha. Ou seja, a vitória neste ponto, dizemos vitória, o conhecimento do direito está plenamente assegurado.
1: Positivo, não é? É passar a uma fase seguinte, é encerrar um capítulo que já se alongava.